0: marcado na esquerda pelo Claudinho, devolve a bola da intermediária do Furacão para Danilo. Danilo adianta para Leo Ortiz, mais à direita agora para Danilo. Danilo volta na intermediária, bota a bola no meio campo para Varela, novamente a Leo Ortiz, retoma, vira o jogo na esquerda para Leo Pereira, quem sabe agora vai, levantou, botou na área, bola longa demais, a bola muito alta, sai outra vez pela linha lateral para o Furacão cobrar. 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
1: 23, qual é o perigo que o Furacão pode representar nesse que é o melhor momento do Flamengo? Como disse você, Duda.
2: É, e o Atlético Paranaense vive da bola longa e não está conseguindo encaixar essa bola longa. O controle é do Flamengo, o Flamengo controla o jogo com a bola no pé. Tem que caprichar mais. O Odair Helma, visivelmente preocupado com essa posse de bola do Flamengo, já meteu mais um volante no time.
0: 23, o Flamengo domina, o Flamengo tem a posse da bola pelo ataque, vai Danilo, ele entra já pela ponta direita, procura Varela, volta a bola na intermediária, entrega para Lucas Paquetá, Paquetá encaminha a bola para Léo Pereira, vira o jogo na esquerda, para Alexandre, vai tentar o cruzamento na grande área, adianta para Bruno Henrique, ainda Bruno Henrique, volta a bola no meio, devolve para Léo Pereira, centraliza pelo lado esquerdo, devolve a bola na ponta para Alexandre, mais atrás a Léo Pereira, Léo Pereira vai empurrando o Furacão contra a grande área dele, a bola devolvida para Paquetá, virou pela direita para Cebolinha, na ponta para Varela, vai cruzar na grande área, é um bom momento no Flamengo, quem sabe agora vai Cebolinha, levantou, a defesa corta com o Arthur Dias e tira da grande área, o perigo não passa, retoma Alexandre pelo Flamengo, vira o jogo na ponta para Carrascal na grande área, trabalha, Flamengo pisando a grande área do Furacão. A bola chega, Bruno Henrique, outra vez na ponta, Alexandre, Alexandre para Bruno Henrique, vai dar mais atrás a Léo Pereira, retoma a bola pelo lado esquerdo, como se fosse lateral esquerdo, adianta a bola pelo meio campo para Danilo, agora centralizado pela parte central da área, levantou, deu uma balançada muito forte, a defesa corta pela direita com Gilberto, coloca de novo pela linha lateral para o Flamengo cobrar, já cobra Bruno Henrique para o Alexandre, levanta, põe na área, procura Pedro, a defesa corta com Aguirre, mas o Flamengo retoma de novo com Danilo cometendo falta que vai valer e ferrou, hein, Carlão?
3: Ele parou um contra-ataque, né? O time do Flamengo estava com os dois zagueiros no campo de ataque, o Viveiros dominou, ia botar na frente, o Danilo foi lá e parou o contra-ataque da equipe do Furacão, cartão amarelo, camisa 3 rubro-negro.
0: Marque o tempo! Faltando 20 para acabar, para terminar o jogo na Arena da Baixada em Curitiba. E o placar, olha ele aí:
4: Atlético Paranaense
0: 1, Mendoza
4: Flamengo
0: 0.
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0: Olho na telinha e áudio no Futebol Globo CBN. Já passamos dos 20 minutos, entramos agora já naquele corredor final, hein, Duda?
2: É, e o Flamengo, Edson, não pode cair no mesmo erro que aconteceu no jogo contra o Vitória, né? Diante de um adversário recuado, diminuindo o espaço, o Flamengo tem a bola, fica rodando ali em volta da área e não consegue ter a jogada de penetração, então acaba apelando o quê? Pro chuveirinho. Já começou a sessão o chuveirinho do Flamengo, é bola na área, e até agora o Atlético Paranaense está conseguindo rebater tudo.
0: E olha aqui os fãs do Futebol Globo CBN participando com a gente no chat ao vivo, o Mateus, ele bota aqui Léo Pereira, Hugo Souza, Alexandre, Bento, Danilo, Paquetá, só de pensar que esses nomes estarão na Copa, chega a ser ridículo de tão tragicômico, estou rindo de nervoso. Pois é, e amanhã vai sair la nominata finale, a lista final da Copa do Mundo, la nominata finale, como diz o técnico Ancelotti, o técnico que amanhã vai divulgar os 26 nomes que vão para a Copa do Mundo. Agora já são 26 minutos, soltando 19, e o Flamengo vai perdendo mais uma. Flamengo vai perdendo agora pro Atlético pelo Campeonato Brasileiro, perdeu e saiu da Copa do Brasil quando foi derrotado pelo Vitória.
1: Vitória lá na Bahia. Anda a bola, vem de novo na intermediária para o ataque do Furacão. Chega na ponta direita para Mendonça. Mendonça pela intermediária. Vai o autor do gol. Trabalhou, virou, botou na ponta direita. Tenta a bola de novo na ponta. Cruza pela direita, Gilberto. Mas a bola já havia saído. É tiro de meta outra vez para o Flamengo cobrar. 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
1: 27 minutos no segundo tempo, a bola é do Flamengo com Paquetá. Paquetá devolve na sua intermediária, dá para Danilo. Danilo vira o jogo na esquerda para Léo Pereira, o selecionável Léo Pereira, ultrapassa a linha, aquele vídeo campo, adianta pelo lado esquerdo para Carrascal, dá uma boa engrenada no meio com Bruno Henrique tenta salvar a bola, consegue dar no meio, mandou Léo Ortiz, Pedro, ele se atrapalha e o goleiro Santos está lá para pegar, mas ficou na cara do gol, hein, Carlão?
3: Uma linda bola do Léo Ortiz, que tem sido o principal articulador do Flamengo no jogo. Ele deu a bola pro Pedro, o Pedro recebeu, tentou puxar a perna direita, a zaga tirou e a bola ficou com o Santos. Olha o Furacão.
1: Volta o Furacão outra vez na intermediária, a bola vem na esquerda com Claudinho. Claudinho tenta a jogada pelo meio campo para João Cruz, ainda João Cruz com ela dominada, bota na ponta direita, adianta, a bola tentava Mendonça, ela vai pela linha lateral. Dudu, daí dos 7 selecionáveis do Flamengo, que estão aí na linha lista dos 55, da pré-lista, quem é que tá ganhando ponto com o homem, Duda?
2: Ah, ganhando ponto ninguém, não tem ninguém se destacando, né? O Pedro, por exemplo, que é uma discussão, será que o Pedro voltou os pensamentos do Ancelotti, né? Aquela briga lá com o Igor Thiago, cara, o Pedro não tá bem no jogo, o Pedro tá, a bola tá muito viva, ele não tá conseguindo ter o controle que normalmente ele tem quando recebe a bola dentro da área. Ninguém tá ganhando ponto não, viu?
1: 28 minutos do segundo tempo, a bola vem de novo na intermediária, faltando 17 para acabar, para terminar o jogo, é o tempo que o Flamengo tem, a bola chega na ponta, Carrascal cruza nas mãos do goleiro Santos do Furacão. 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
1: 29, faltando 16 para acabar, para terminar o jogo. 1-0 vai ganhando o Furacão. O Furacão domina com Filipinho. Filipinho bota a bola na ponta para Claudinho. Tenta, para a bola. Ali marcado pelo Cebolinha. Devolve, bota na esquerda para João Cruz. Ainda João Cruz com a bola dominada. Tenta a jogada pela intermediária. Vira o jogo pelo lado esquerdo. João Cruz devolve na ponta para Claudinho. Claudinho tenta Filipinho. Filipinho pelo meio-campo. É desarmado. Vai lá, aperta, Paquetá, retoma. Mas perde a bola novamente para João Cruz. Ele domina pelo Furacão. Adianta a bola pela defesa para Aguirre. Aguirre pela intermediária. Solta a bola pela direita para Benevides. Benevides novamente para Aguirre. Ela dominada. Tenta a jogada pelo meio-campo. Adiantou. Vai lá. Corta. Carrascal. E comete uma falta no Jadson. Na intermediária do Flamengo. Marque o tempo. Faltando 15 para acabar, para terminar o jogo em Curitiba. E o placar da Arena da Baixada. Olha ele aí.
4: Atlético Paranaense.
1: Mendonça.
4: Flamengo.
1: 0.
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1: Olho na telinha e áudio no Futebol Globo CBN. Ontem Fluminense 2, São Paulo 1, Inter 4, Vasco 1. Hoje Botafogo 3, 1 pro Corinthians. E o Flamengo vai perdendo por 1-0 na Arena da Baixada. Na fria Curitiba, 15 graus agora na capital do Paraná. O Flamengo tenta esquentar esse jogo. O Flamengo tenta de novo pela intermediária com o Alexandre, bota a bola para frente, mas é desarmado pelo Aguirre, passa mal. Varela vai lá, retoma pelo Flamengo, bota para correr Cebolinha, ela vai pela linha lateral, mas era para correr muito, hein, Carlão?
3: Cebolinha correu com o freio de mão puxado. Agora a bola era na frente, o Varela deu do lado, Varela errando tudo no jogo de hoje. 1-0 pro Furacão, bom de bola.
1: É, e os fãs aqui do Futebol Globo CBN, o Pedro Silva reage logo, Mengão, perdendo para esse Furacão Paranaense. Assim não, poxa, Mengão, que lamentação é essa, hein, Pedro? Agora já são 31, faltando 14, o tempo vai passando e o Flamengo não reage, Duda.
2: É porque ainda comete, né, alguns erros técnicos. O Carlão falou pouco muito bem. O Varela só está dando pedrada. O Flamengo está conseguindo pisar mais na bola, está jogando mais no campo do adversário. falta acertar mais na aproximação.
1: Volta, volta. Carrascal domina pelo meio campo pelo Flamengo. Devolve para Leo Ortiz. Vira o jogo na esquerda para Alexandre. Bota a bola na ponta para Bruno Henrique. Flamengo tenta engrenar um ataque para tentar o gol do empate que ainda não saiu. Já são 32, faltando 13 para acabar, para terminar o jogo. Aperta o Flamengo com Danilo. Bota na ponta para o Cebolinha. Devolve na parte central da intermediária para Danilo. Volta para Léo Pereira. Léo Pereira dá uma balançada na ponta pro Alexandro. Ela vai pela linha de fundo. É tiro de meta outra vez pro Furacão cobrar. E amanhã tem mais. 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A bola vem de novo no meio-campo do Flamengo. Carrascal retoma, bota para correr o Cebolinha. Cebolinha entre a zaga, domina, perde a bola, volta no meio-campo para Carrascal. Ela chega para Paquetá. Lucas Paquetá retoma pelo Flamengo. Dá velocidade à jogada na ponta para Bruno Henrique. Vai tentar o levantamento na grande área. Aperta o Flamengo, chega na esquerda, vem a bola na ponta para Alexandre, devolve para Leo Ortiz. Leo Ortiz desloca a bola pela direita para Danilo, o zagueiro na intermediária para Carrascal, dá um drible fora da área, prepara, vai tentar a balançada na área, dá para o Paquetá, levantou, a bola bate no jogador do Furacão, volta na esquerda ainda para Leo Ortiz. Leo Ortiz na intermediária, na esquerda para Alexandre, agora para Bruno Henrique. É o Flamengo pressionando. Já são 33:30 do segundo tempo. O tempo vai passando e o gol de empate não sai. Leo Ortiz levanta, Bruno Henrique testou, botou na área, sumiu o goleiro Santos e pegou lá no alto. Era mesmo a melhor opção, Carlão?
3: Era melhor o Bruno Henrique tentar cabecear para trás. Ele não mandou pro gol e nem pro Pedro. Olha o Furacão.
1: Olha o Furacão. Viveiro entrou na grande área, olha o perigo, chutou, salvou o goleiro Rossi. Chuta de novo o Viveiro, mais uma vez, na trave. Duas defesas do Rossi e uma bola na trave. Viveiro perdeu 3 gols, hein, Carlão?
3: Gilberto em profundidade pro Viveiro. A zaga do Flamengo parou. O Rossi pegou a primeira e ficou todo mundo olhando. Parecia lance de pelada. Aí o Viveiro chutou de novo, o Rossi pegou. O Viveiro chutou de novo, bateu um travessão. E todo mundo pedindo impedimento parado. Olha o Flamengo.
1: 34 e o Flamengo reage. O Flamengo vai à luta de novo. O Flamengo perde por 1-0. A bola dominada pelo Léo Pereira. Bota na direita para Danilo. Danilo dá uma paradinha na ponta direita para Varela. Varela mais atrás a Danilo. É o Flamengo pressionando o Furacão no campo dele. Chega a bola para Paquetá. Bota na esquerda para Alexandre. Vai tentar a balançada na grande área. Vai tentar o cruzamento na grande área. Prepara, levantou. Pedro tá lá. Sumiu o goleiro Santos e pegou lá no alto. Marque o tempo. 35, faltando 10 para acabar, para terminar o jogo na Arena da Baixada. E o placar, olha ele aí.
4: Atlético Paranaense.
1: Ô, Mendoza.
4: Flamengo.
1: 0.
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1: 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Daqui a pouco vem aí a resenha do Chico, a resenha final do Chico. Será que tem que começar a preparar a cornetinha, hein, Chico Aiello? Vamos ver, a galera tá de olho e o Ancelotti tá de olho também na Arena da Baixada. Já são 36, faltando 9 para acabar, para terminar o jogo. O Flamengo recompõe a defesa com Paquetá. Paquetá devolve para Danilo. Ele em linha reta passa a bola pro Pedro. Pedro vira pela direita para Cebolinha. Cebolinha já na meia direita. Devolve a bola para Varela em cima da linha que divide o campo. Volta a bola para Paquetá. De novo na direita pro Cebolinha. Ele consegue se livrar da marcação do Claudinho, que comete a falta. A falta tá marcada e o Flamengo tem aí uma chance boa agora, hein, Carlão?
3: Jogada lá pelo lado direito, time do Flamengo na tentativa do Carrascal, ele foi atropelado e ele tem agora a chance de meter a bola pra área, no momento que tem outra alteração na equipe do Flamengo, entrando o Royal na vaga do Léo Ortiz.
2: Eu quero ver já como é que ele vai encaixar o Royal. Ele deve, o Varela, né, vai de um lado, vai pra outro, né, ele pode botar o Royal por fora e botar o Varela mais por dentro, né, ali na frente dos zagueiros. É curiosa essa alteração.
1: Bom, já são 36, sai então Léo Ortiz, entra Emerson Royal com a camisa 22 do Flamengo. Uma nova falta para o Flamengo, partiu Cebolinha, levantou, bota na área, a defesa corta pela direita com Arthur Dias de cabeça, ele retira a bola da grande área, passa pela direita para Gilberto, o novo lateral do Atlético, devolve a bola na ponta, chega na esquerda, vai ainda Viveiros, entrou na área, trabalhou, tentou o drible, é desarmado, ainda Royal na área, vem Viveiros na área, caiu, o juiz manda levantar, ela volta na esquerda para Claudinho, chuta, bate na defesa, volta de longe, explodiu na trave do Flamengo, volta pela ponta direita e de novo a bola vai lá no cruzamento do Gilberto, saiu, vai pela linha de fundo, outra bola na trave, Carlão.
3: Eu não sei o que está acontecendo com o time do Flamengo, está todo mundo olhando na defesa, todo mundo parado, jogador do Atlético Paranaense, Filipinho, teve tempo, dominou, ajeitou, pensou, parou a bola, chutou de longe e a bola bateu na junção da trave com travessão. Rossi estava vendido. 1-0 Furacão, mais na sorte do que no juízo.
1: 38, faltando 7 para acabar, para terminar o jogo. Flamengo vai desperdiçando aí mais uma oportunidade dada pelo Palmeiras. Palmeiras hoje empatou apenas um pontinho, está com 35 e o Flamengo mais uma vez não aproveita a topada do Palmeiras, o tropeço do Palmeiras e o Flamengo. Fica parado, congelado nos 30 pontos ganhos do Brasileirão. O Flamengo avança, vai ainda Alexandre na grande área, devolve pro Pedro, chuta!

0: Flamengo! Pedro, Dom Pedro, o imperador tava lá pra botar a bola no fundo da rede. E bola no fundo da rede tem aquele barulhinho bom. Flamengo. Aquele barulhinho bom, Pedro. Boa, boa, boa, Pedro. Aos 38, o Flamengo empata. É um gol pro Ancelotti ver. Pedro, é hora de brilhar, Pedro. E ele foi lá e deu recado pro goleiro. Tem que respeitar. E agora tá lá.
1: Flamengo.
0: Ô, Pedro.
1: Atlético Paranaense.
0: Mendoza. Artilheiro é artilheiro, Carlão.
2: O gol tá sendo checado por conta da posição do Bruno Henrique do lado esquerdo. Eu fiquei com a sensação de gol legal e gol validado. Gol do Flamengo. A bola longa em profundidade pro Bruno Henrique. Ele na velocidade, na força física, chegou na linha de fundo, cruzou para trás. O Pedro mesmo marcado mandou pro gol. O Santos defendeu, a bola bateu nas duas pernas do Santos e foi morrer no fundo do gol. O Flamengo vai com tudo para tentar virar no finalzinho, 1-1 na Arena da Baixada.
0: É, e o Pedro avança na artilharia, hein, Chico Aiello?
3: 9 gols tem o Pedro, 28 o Flamengo no Brasileiro.
0: Líder, líder da artilharia, Pedro, quando avança, tenta Claudinho, chuta, e a bola vai pela linha de fundo. Ainda tem fôlego pra tentar virar o jogo, Flamengo, Duda?
4: Tem sim, Edson, agora ele faz um gol num momento importante, num momento que o jogo tava muito perigoso pro Flamengo, com o sistema defensivo cochilando, deixando muitos espaços para o Atlético Paranaense. Duas bolas no travessão, o Flamengo teve no seu travessão e nessa jogada pela esquerda, que é o melhor setor do Flamengo. O Flamengo está usando mais o lado esquerdo e dessa vez funcionou.
0: 40-40, Flamengo tem novo escanteio pelo lado esquerdo. Carrascal vai lá para a cobrança, quem sabe vem aí o gol da virada. Uma posição, Carrascal vai botar lá no bolinho. É um bom momento para o Flamengo. Escanteio tem alerta de gol. Cebolinha está ali colado ao Carrascal. Carrascal vai levantar na grande área. Levantou, botou na área, tentou Pedro, testou lá Léo Pereira e ela vai pela linha de fundo. Marque o tempo. Faltando 4 para acabar, para terminar o jogo na Arena da Baixada em Curitiba. É a rodada 16 do Campeonato Brasileiro. E o placar, olha ele aí.
1: Flamengo.
0: Um Pedro.
1: Atlético Paranaense.
0: Um Mendoza.
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0: 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Já são 41,5, faltando 3,5 para acabar, para terminar o jogo. Flamengo agora vai para cima. Flamengo agora tem que brilhar. O Ancelotti tá lá. Ô Duda, dá para botar essa altura no caderninho do Mister um asterisco com uma boa observação no nome do Pedro, Dudão?
4: É, acho que todo atacante que está sendo observado e faz gol, né, ele ganha pontos, mas aquilo que eu te falei, essa lista já está pronta. Eu não sei se o Pedro teve tempo, né, para entrar nessa lista. Vamos ver amanhã.
0: Você viu a lista, Duda? Viu a lista?
4: Não, eu não vi. Mas conta, a gente vai pescando sentimentos.
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0: Duda está escondendo o jogo, hein, galão?
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0: 42, o Flamengo tenta avançar na intermediária, vai lá Léo Pereira, tenta jogar, é desarmado no meio do caminho, retoma ainda, vai lá Viveiros, vai pro chão e o juiz da partida para a marca, dá uma nova falta contra o Flamengo no campo de ataque. 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
0: 43, e a bola é do Furacão pela direita com Gilberto, devolve na intermediária, dá para Arthur Dias. Arthur Dias na ponta direita, tenta, vai lá Bruno Henrique com a sola do sapato, bota a bola pela linha lateral pro Furacão. Lateral cobrado, Paquetá retoma, adianta, arma a jogada com Pedro. falta ainda, vai Carrascal, retoma a bola, bota na ponta para Bruno Henrique, é como ele gosta, lá vai o Bruninho, entrou na área, pode ser o desempate, vai colocar, chuta à direita do goleiro Santos pela linha de fundo, ainda tocada pela defesa, mas ele tinha outras opções, hein, Carlão?
2: Até tinha, mas o Bruno Henrique entrou com uma vontade, com uma vitalidade enorme no jogo, ele dominou, até tinha o Carrascal vindo atrás, mas ele chutou pro gol, a bola bateu ali no jogador Benavides e saiu à direita do goleiro Santos, a bola tinha endereço e tem escanteio Flamengo pelo lado esquerdo.
0: 43, 43, o Flamengo tem o escanteio pelo lado esquerdo, toma posição na cobrança, Carrascal vai botar lá no bolinho, quem sabe vem coisa boa aí, galera do Flamengo, quem sabe vem o gol do desempate, Pantelotti vê, toma posição pela ponta, Carrascal tem alerta de gol, quem sabe o desempate, partiu pra bola, levantou, botou na área, tenta, vai lá, Royal, a bola tocada de novo na defesa, e o Flamengo ganha novo escanteio, Royal tava lá pra fazer a parte dele, a bola cortada pela defesa, bateu no Arthur Dias, o Flamengo tem novo escanteio na esquerda, toma uma posição ainda, Carrascal para fazer a cobrança agora, agora o Cebolinha, troca com Cebolinha, vai lá para a grande área, Carrascal, quem sabe marca o gol, partiu para a bola, Cebolinha, levantou, botou na área, o ataque fechou, voltou a bola, tenta ainda, Danilo chuta, e ela vai pela linha de fundo, aos 44,5, faltando 30 para acabar, 30 segundos para acabar o jogo, Futebol Globo CBN, aqui tem jogo.
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0: 45 a 45, esgotado o tempo normal, vai acabar, vai terminar daqui a pouco, caiu ainda Léo Pereira na defesa do Flamengo, tá caído na dividida com o Viveiro, cabeça com cabeça, isso é um perigo, hein, Carlão?
2: Na verdade foi a famosa cama de gato. O Léo Pereira foi na bola, o Viveiros abaixou e o Léo Pereira caiu no gramado. 45, ainda não subiu a plaquinha. Esse negócio de plaquinha hoje tá complicado.
0: É verdade, plaquinha e papelzinho, né, Carlão?
2: É um perigo.
0: É verdade, aquele papelzinho onde fica lá escrita a substituição. E o Flamengo avança pela ponta direita.
2: Mais 5.
0: Royal, mas ela chega limpa pro goleiro Santos pelo Atlético. Vamos até 50, vamos até 50. Flamengo tem 5 minutos para resolver a vida dele. Flamengo vai evoluindo apenas um pontinho. Flamengo chega a 31 e o Palmeiras tem 35. E o Flamengo, quem sabe, marcando aí mais um golzinho, virando o placar, vai chegar aos 33, ficando a 2 pontos do Palmeiras. Anda agora, o juiz aplica e ferrou, hein, Carlão?
2: Ele tá expulsando o Danilo. Acho que foi o Danilo que ele expulsou.
4: Isso.
2: É, deu segundo cartão amarelo pro Danilo. Jogadores do Atlético Paranaense foram em cima dele por conta da falta. Fiquei com a sensação que o árbitro deu esse cartão no grito. A falta do Danilo para cima do Viveiros. O árbitro deu o segundo cartão amarelo, tá expulso o Danilo. O Flamengo vai jogar esse finzinho com um a menos.
0: Mas era para cartão isso, Duda?
4: Ele matou a jogada. Ele matou a jogada. O Viveiros estava girando em cima dele. Ele segurou pela camisa, matou a jogada. Ele tinha que fazer a falta. Tá cansado, tinha que fazer a falta. Já tinha cartão amarelo. É para cartão amarelo. Agora o Flamengo tem que segurar.
0: Pois é. E olha aqui os fãs do Futebol Globo CBN. Corte da gringa dizendo aqui, ouviu o Futebol Globo CBN, é maravilhoso. Tô vendo o jogo. Que legal. É isso. A gente detalha o jogo. É para ouvir essa resposta, esse feedback do Corte da gringa. Mais um fã do Futebol Globo CBN. Já são 47. Vamos até 50. Mais 3 minutinhos. E o Flamengo tem contra ele um momento perigoso. Perigoso, uma falta pela intermediária, a cobrança vai ser feita pelo camisa número 8, João Cruz, ele toma posição pela intermediária, jogador que entrou na metade do segundo tempo.
2: Vai mexer.
0: Mexendo o Flamengo.
2: Saindo Pedro, entrando, não, ele, a placa subiu com 9, mas quem tá saindo é o 15. Quem tá saindo é o 15.
4: Agora o Pedro.
2: Agora o Pedro. Saíram Pedro, e Carrascal entraram Vitão e Ayrton Lucas.
0: Vitão e Ayrton Lucas entrando e a falta vai ser cobrada e a falta é perigosa. Saindo então o Carrascal e saiu também
2: Pedro.
0: Entraram Vitão e Ayrton Lucas. Dois jogadores saíram e a falta vai ser cobrada na intermediária pela meia direita. Uma posição João Cruz para fazer a cobrança, vai botar lá no bolinho. É um momento perigoso para o Flamengo. Agora tem que segurar no mínimo esse 1-1 Flamengo. A falta na intermediária pela direita, vai partir para a bola. João Cruz levantou, botou na área, a cabeçada dada, subiu, o goleiro Rossi pegou lá no alto com facilidade, hein, Carlão?
2: E agora o Flamengo estava com pressa para tentar desempatar, claramente tá um pouquinho feliz com esse um ponto conquistado fora de casa.
0: Pois é, Ayrton Lucas entrando também Vitão pelo time do Flamengo, a saída do Pedro, a saída do Carrascal. Pedro que marcou o gol do Flamengo, gol de empate, já são 48,5, faltando 1,5 para acabar, para terminar o jogo. Flamengo perdia por 1-0, Pedro foi lá, resolveu no cruzamento da esquerda e botou a bola no fundo da rede, Pedro. A bola volta na intermediária para a defesa do Furacão, então toma pela defesa Benevides, bota a bola na ponta, tenta ainda viver, virou para João Cruz, entrou na área, olha o perigo, vai cruzar, a defesa corta, bate a bola no Léo Pereira, vai pela linha de fundo, escanteio novamente pro Furacão cobrar pelo lado esquerdo. Esse Viveiros é um perigo, hein, Carlão?
2: Uma velocidade incrível lá pelo lado esquerdo, ele não conseguiu chutar porque foi muito bem na cobertura o Vitão e depois o Léo Pereira botando a bola pela linha de fundo. É escanteio pra equipe do Atlético Paranaense. Fiquei com a sensação de que o árbitro deu mais um minuto de acréscimo.
0: João Cruz toma posição para fazer a cobrança, já são 49,5, e o Furacão vai mexer ainda. O Furacão vem aí com o Renan Peixoto vem aí com a 70 e o escanteio vai ser cobrado para a saída do Filipinho, camisa número 5. O escanteio vai ser cobrado pelo lado esquerdo, pelo Furacão. João Cruz toma posição, é um momento perigoso, é uma situação perigosa para o Flamengo na cobrança do escanteio. João Cruz toma posição pela esquerda, jogadores do Flamengo na grande área, levantou fechadinho, a bola foi tocada pela defesa do Flamengo, saiu, vai pela linha de fundo, é mais um escanteio, vai ser cobrado pelo Furacão. E os caras do Furacão agora apertam o juiz de novo, hein? O juiz está sofrendo ali com a pressão, Carlão.
2: É, o Paquetá tá caído no gramado e ele tá reclamando de ter sido agredido por algum jogador do Atlético Paranaense e o árbitro tá ouvindo de bola.
0: É verdade, o juiz sai do bolo, Rafael Rodrigo Klein é juiz FIFA do Rio Grande do Sul e ele agora orienta a cobrança do novo escanteio. João Cruz cobrou, a defesa corta pela direita com Bruno Henrique, coloca de cabeça pela linha lateral, já chegamos a 51, entramos no último minuto,
2: mais 7,
0: já entramos,
2: tá?
0: mais dois, Carlão.
2: Isso, vamos até 52.
0: Pois é, vamos até 52, entramos então no minuto 51, vamos entrar agora no último minuto do jogo. Lateral cobrado pela esquerda, Claudinho levanta, põe na área, Bruno Henrique corta como se fosse zagueiro, vem a bola pro Cebolinha desarmado, Claudinho vai lá, retoma, tenta a jogada, chuta a bola, bate no Cebolinha, vai de novo pela linha lateral para o Furacão. O Flamengo vai crescendo apenas um ponto, diminui para 4 pontos a distância pro Palmeiras. Lateral cobrado na esquerda pelo Claudinho, põe na área, Bruno Henrique que corta, vai acabar, vai terminar o jogo, já são 50 e 30, o Flamengo ainda avança com Bruno Henrique na intermediária, bota pra Cebolinha vai lá, corre, a defesa corta com a Aguirre, coloca de novo pela linha lateral pro Flamengo cobrar, lateral pelo lado direito. 30 segundinhos é o que tem o Flamengo na conta para tentar resolver esse desempate. Lateral pela direita vai ser cobrado pelo Royal, vai botar na grande área, força Royal, força nos braços, Royal. O juiz apita. Será que terminou? Ah, sim, terminou o jogo.
1: Flamengo!
0: Um Pedro!
1: Atlético Paranaense!
0: Um Mendoza! E agora vem aí
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3: Clube da CBN, 9:30 no horário de Brasília, empate em Curitiba, 1-1, e o Flamengo perdeu a oportunidade de colar ainda mais no Palmeiras, hein, gente? O Palmeiras empatou ontem em casa, diante do Cruzeiro, 1-1 foi o resultado do jogo, Flamengo entrou em casa hoje tentando, né, se aproximar do Palmeiras, tirar um pouco mais da diferença, mas não conseguiu. A diferença continua de 4 pontos. Claro, o Flamengo continua também com um jogo a menos. O Flamengo tem 15 jogos, enquanto o Palmeiras tem 16. O Palmeiras é o líder com 35 pontos e o Flamengo é o segundo colocado com 31. Hoje, na Arena da Baixada, o empate entre Flamengo e Atlético Paranaense. Pedro fez o gol do Flamengo aos 38 minutos do segundo tempo e o Atlético Paranaense abriu o placar no primeiro tempo, gol marcado pelo Mendoza. Fez o primeiro gol do jogo e depois o Pedro empatou a partida. 97.9988. Você pode mandar mensagem pra gente que a gente vai te ouvir no Futebol Globo CBN.
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0: Globo, na CBN, rodada 16 do Campeonato Brasileiro. Deixa eu confirmar aqui os jogos, rodada que começou ontem com a vitória do Atlético Mineiro sobre o Mirassol por 3-1. O Vasco foi a Porto Alegre e foi goleado pelo Internacional. Internacional 4, 1 para a equipe do Vasco da Gama. O Fluminense em casa ganhou do São Paulo por 2-1. E Palmeiras e Cruzeiro ficaram no 1-1 empate lá na Arena Barueri. Hoje pela manhã, na Neoquímica Arena, o Santos perdeu para a equipe do Coritiba por 3-0. O Botafogo em casa ganhou do Corinthians por 3-1. Antes disso, vamos ouvir o Pedro, né? Que fez o gol do Flamengo, o gol de empate no jogo de hoje, em entrevista ao Sport TV.
1: Em loco, amanhã tem convocação. Queria que você falasse desse gol e a sensação que fica que o Flamengo escapou de perder aqui, porque o Atlético Paranaense, o Santos, o Rossi teve umas 3 ou 4 defesas no segundo tempo ali, bola na trave. Não foi o melhor jogo do Flamengo?
2: Agradecer a Deus por mais um gol, por mais uma boa partida. Acho que toda a equipe se entregou o máximo. Aqui é um campo muito difícil de jogar, é um sintético bem, que a bola corre muito mais do que os outros sintéticos do Brasil. Mas isso não é desculpa. O primeiro tempo foi abaixo, no segundo a gente conseguiu equilibrar mais o jogo. Tivemos oportunidades ali também. Mas foi um jogo muito difícil, como sempre é aqui contra o Atlético. E hoje foi importante pontuar. E agora é continuar trabalhando. A gente tem um jogo a menos que o Palmeiras e enfrentar eles agora no sábado. Mas é cabeça boa, continuar trabalhando para evoluir sempre.
1: Bom, foi um empate que pelo menos deixa o Flamengo ali à caça do Palmeiras e tem esse jogo que você falou, né? Um confronto direto. Fortalece o time pelo menos não ter perdido aqui, no segundo tempo ter melhorado um pouco a atuação em relação ao primeiro tempo para enfrentar o Palmeiras. Ainda tem jogo da Libertadores no meio de semana, mas para chegar bem lá no Maraca?
2: É claro que a gente queria a vitória aqui, mas como eu falei, é um campo muito difícil de jogar, um jogo de duelos, mas hoje a gente duelou bem, a gente trabalhou bem também no segundo tempo. E fizemos um ponto importante e agora é focar no Libertadores, tem primeiro e depois Palmeiras.
1: A última aqui, Pedro, da Seleção Brasileira. Amanhã tem a convocação. Onde é que você vai ficar na hora, né? 5 horas da tarde. Como é que está o teu planejamento, a tua ansiedade? E acha que deixou uma boa impressão nesses últimos jogos pelo Flamengo?
2: Eu ainda não sei que hora vai ser o treino amanhã, mas sem dúvida vou acompanhar. É uma expectativa boa. Deus sabe de tudo, Deus sabe de todas as coisas, eu coloco minha vida nas mãos deles e tá tudo certo. O que aconteceu, eu tenho certeza que vai ser a vontade dele. Então tô em paz, tô confiante e trabalhei para isso aqui no Flamengo, né, graças a Deus voltando a ser titular, a ter sequência de jogos e fazendo o que eu sempre fiz aqui no Flamengo. Então eu fico feliz por estar no radar, com chance de ir para a seleção já é gratificante, mas sem dúvida tô confiante, espero sim estar lá. E fiz de tudo e vou continuar fazendo para representar bem o Flamengo. E primeiro, depois a seleção, que é a consequência do trabalho aqui no Flamengo.
0: Obrigado, muito bem, obrigado, daí Pedro. O Pedro, né? Ele falou sobre o jogo, o empate hoje do Flamengo diante da equipe do Atlético Paranaense. 1-1 foi o placar do jogo. Jogadores do Furacão deixam o campo de jogo. É o Jadson que vai falar e a gente vai ouvir também nessa abertura dessa central da bola.
3: Fica com um sabor amargo porque a gente sabe que é... A gente merecia um pouquinho mais do que foi aqui. É óbvio que a gente tem ciência de como é difícil jogar contra o Flamengo, a qualidade que eles têm, mas pô, dentro de casa a gente tem feito jogos impressionantes. E dentro da nossa estratégia, eu acho que a gente merecia um pouquinho mais.
4: Era um jogo que atraía muita atenção de muita gente, sobretudo pela presença do Carlos Ancelotti. Então vários jogadores do Flamengo também motivados por conta disso. O Atlético veio preparado para encarar também esse desafio de ser um jogo talvez com uma motivação extra para esses caras mostrarem serviço com o Ancelotti?
3: Cara, eu acho que a gente não precisaria tanto dessa motivação toda, né? A gente veio para honrar os nossos torcedores que compareceram para nos apoiar, né? E a gente competiu, a gente criou, a gente batalhou até o final. E acho que a nossa motivação melhor é defender a nossa casa, defender o nosso retrospecto aqui dentro de casa. E eu acho que é até por isso que o nosso torcedor aplaudiu no final, porque sabia que a gente merecia um pouquinho mais.
4: Para a sequência de campeonato, é melhorar o resultado fora de casa? O Atlético é um dos melhores mandantes, faz uma campanha muito ruim como visitante.
3: Cara, a gente precisa encontrar esse equilíbrio e tentar transferir os jogos que nós temos feito dentro de casa, fora de casa também. A gente sabe que vai ser um jogo difícil agora fora de casa, uma logística difícil, mas a gente tem que replicar o que a gente fez em casa para tentar sair com um resultado melhor.
0: Certo, obrigado. Bacana, isso já, Jadson, jogador da equipe do Atlético Paranaense. Confirma a classificação G4 do Campeonato Brasileiro. Tem Palmeiras na liderança com 35, Flamengo é segundo colocado com 31, Fluminense é terceiro com 30 e o São Paulo fecha o G4 com 24 pontos. Os outros cariocas, Botafogo é nono colocado com 21 e o Vasco é 12º com 20. O Z4 da competição tem Corinthians com 18, Remo com 15, Mirassol com 13 e a Chapecoense apenas 9 pontos. 9:37, a opinião do jogo. Um Flamengo, um Atlético Paranaense. Ele conta e manda no Futebol Globo CBN. Carlos Eduardo
5: é bonito. Olha, Chico, eu não tenho dúvida nenhuma em afirmar que esse foi um ponto conquistado pelo Flamengo. Acho que o Flamengo tem que valorizar muito esse ponto. É, conquistado na casa do adversário. É, como disse o Pedro, né? É um gramado muito difícil para qualquer time se adaptar rapidamente, porque é uma grama sintética antiga, né? O Atlético Paranaense está completando 10 anos com esse gramado sintético, não à toa, né? Vai aproveitar a Copa do Mundo para fazer a troca geral do gramado, mas é uma tecnologia já ultrapassada, então é aquela grama sintética mais dura, realmente bem baixinha, e a bola corre muito. Não é fácil de você se adaptar, às vezes você perde muito a questão do tempo de jogada, quer jogar de primeira, a bola corre mais do que o normal. Eu fico com as palavras do Paquetá ao final do primeiro tempo. O Paquetá disse: o Flamengo precisa pisar mais na bola, não adianta a gente querer correr demais, é jogar um mais próximo do outro e pisar na bola e tentar picotar mais o jogo. E foi exatamente o que o Flamengo fez no segundo tempo. Depois de um péssimo primeiro tempo, o Flamengo teve muita dificuldade para entender a melhor maneira de furar o bloqueio defensivo do Atlético Paranaense, bloqueio do Atlético Paranaense que foi construído após o gol, aos 10 minutos, porque o Atlético Paranaense ele mudou de postura, né? E no primeiro tempo. Tem o antes e depois do gol. E o gol saiu logo com 10 minutos, frangaço do Rossi, uma falha grosseira do Rossi. Mas já consequência de um Atlético Paranaense presente na área do Flamengo, empurrando o Flamengo para trás. O Atlético Paranaense buscou sufocar o adversário no início da partida. Saiu o gol, o Atlético Paranaense buscou a bola longa. Deu um passo para trás, congestionou mais seu campo e deu ao Flamengo a oportunidade de trabalhar mais a bola, de pensar mais o jogo. Mas o Flamengo pensou errado e executou mal. Tecnicamente errando muitos passos ali na aproximação. Foi um primeiro tempo ruim, tecnicamente, é verdade essa, viu, Chico? 1-0 para o Atlético Paranaense com essa falha do Rossi, mas tirando esse lance aí, pouquíssimas chances de área, não teve nenhum lance perigoso, o Rossi não fez nenhuma defesa, além do frango, o Santos também não fez nenhuma defesa no primeiro tempo. Então, foi um jogo fraco, tecnicamente, de poucas oportunidades, marcado por essa falha do Rossi. Segundo tempo, o Flamengo melhorou, inegavelmente o Flamengo melhorou, o Flamengo passou a ter o controle do jogo, fez justamente a leitura do Paquetá, pisou mais na bola, jogadores se aproximando, saindo em bloco, ocupando mais o campo do Atlético Paranaense, se protegendo melhor, sem a bola, evitando o contra-ataque do Atlético Paranaense. No iniciozinho, né, duas situações ali do Atlético Paranaense, uma situação de escanteio, o Rossi fez a defesa, numa outra, numa falha do Léo Pereira, o Mendoza conseguiu uma finalização, o Rossi defendeu, mas isso foi nos primeiros minutos, realmente, do segundo tempo. Daí para frente, o Flamengo controlou o jogo, dominou a partida por vários minutos. Tanto é que acertou uma bola no travessão, o Carrascal de cabeça. O Pedro teve uma ótima oportunidade num cruzamento do Alexandre pela esquerda. O lado esquerdo passou a ser mais usado pelo Flamengo, com o Samuel Lino entrando melhor no jogo, jogando melhor no segundo tempo, fez no primeiro tempo muito abaixo Samuel Lino, mas no segundo tempo, quando ele estava começando a crescer no jogo, ele acabou sendo substituído. E por ali entrou o Bruno Henrique. Mas para mim, a alteração principal foi a saída do Saúl, e a gente falava sobre isso durante a partida. O Saúl estava muito mal no jogo, e a gente pode, talvez, colocar isso na conta também do gramado sintético. Um jogador que não está acostumado com isso. Na Europa você não tem esse tipo de situação. E ele já não vinha bem tecnicamente, inclusive, depois da lesão, colocado ali como segundo volante, numa parceria inédita com o Léo Ortiz, também improvisado naquele setor. O Saúl não conseguiu jogar, demorou até demais em campo. E aí a saída dele, a entrada do Cebolinha flutuando mais na frente da área e o recuo do Paquetá para organizar o início, né, da construção de jogada do Flamengo, deu ainda mais domínio ao Flamengo. O Flamengo passou a controlar o Atlético Paranaense, mas não estava conseguindo fazer o gol. né? Ficou aquela coisa que a gente viu, inclusive, contra o Vitória, do arame liso, né? Você domina, toca, e com uma última solução você pimba, faz o chuveirinho para a área, joga para a área. Estava faltando acertar o passe da aproximação, aquele passe que constrói a jogada diária. Faltava o Pedro um pouquinho mais de simplicidade para também se aparecer melhor e concluir jogadas dentro da área. Estava exagerando num toquinho a mais de feito e a coisa não estava andando. E o curioso, Chico, é que o Flamengo fez o gol num recorte de tempo da segunda etapa de descontrole. Porque no ímpeto, na ânsia de buscar esse gol, tendo o controle do jogo, o Flamengo teve momentos de cochilo lá atrás, de dificuldade para fazer a recomposição defensiva, em dois lances que o Atlético Paranaense encaixou a bola longa. Dois lances. Aos 33, o Viveiros teve três oportunidades. Num único lance, ele teve três oportunidades cara a cara com o Rossi. Ele chuta primeiro, o Rossi defende, chuta segundo, o Rossi defende, e na terceira ele acerta o travessão. E logo depois, o Atlético Paranaense acerta um chute de fora da área e também acerta o travessão do Rossi. Então o jogo ficou perigoso, porque o Atlético começava a encaixar a bola longa e o Flamengo, com a bola no pé, não estava resolvendo. Foi quando vem a jogada do gol. Aos 38 minutos, lançamento do Léo Pereira, quebrando ali as linhas de marcação, belíssimo lançamento do Léo Pereira, encontrou o Bruno Henrique. Ele fez a jogada certinha pela esquerda, levantou a cabeça, rolou para trás e o Pedro, como centroavante, botou a bola na rede, resvalou nas pernas ali do Santos e entrou 1-1. Um gol importantíssimo para o Flamengo, importantíssimo. O Flamengo, depois do gol, ainda teve duas situações de área. Em cobrança de escanteio, com um BH e um quase gol contra que o Santos fez da defesa e poderia ter feito o segundo gol, mas acabou não fazendo. E no finalzinho teve também a expulsão do Danilo, e com um homem a menos, o Leonardo Jardim fez a recomposição na zaga, o Flamengo passou a se defender muito mais, nos acréscimos foi praticamente um Flamengo apenas se defendendo, por isso que eu digo, um ponto precioso, o Flamengo enfrentou muitas dificuldades, um primeiro tempo horroroso, um segundo tempo melhor, mas mesmo assim, ao longo de toda a partida, o Flamengo não teve o conforto habitual, foi um jogo muito, muito difícil para o Flamengo, um ponto precioso nessa corrida, nessa disputa com Palmeiras e com Fluminense.
0: Esse é Carlos Eduardo Éboli, comentarista do Futebol Globo CBN, opinião do Éboli para esse empate hoje do Mengão lá em Curitiba diante do Atlético Paranaense. 1-1 foi para cá do jogo. Para fechar contigo, vamos no pacotaço, Éboli. O craque do jogo, o pior em campo e a nota da arbitragem, Éboli.
5: Jogador mais consciente do Flamengo, fez a leitura correta, organizou, fez todo o balanço do jogo do Flamengo. Para mim, o Paquetá teve uma atuação muito segura até, muito segura. Então, tecnicamente, foi a atuação mais elevada, na minha opinião. Também gostei da atuação do Léo Ortiz, mas para mim, o Paquetá, pior em campo, não entrou em jogo em momento algum. O Saúl, muito mal. O Varela também teve uma atuação ruim, uma rara atuação ruim do Varela. Tecnicamente, errou praticamente tudo que tentou. Mas o Saúl não fez ali, não conseguiu entender o jogo. Ele entrou e saiu sem entender o que ele fez em campo. Saúl, para mim, foi o pior. E a arbitragem? É uma arbitragem que às vezes gosta de parar o jogo, gosta de travar o jogo, para ali por causa de umas faltinhas bobas. Eu não sei se é grama sintética, o jogo mais corrido. O árbitro acaba agindo de maneira consciente nesse sentido, de querer segurar um pouco mais o jogo. Acertou no segundo cartão amarelo o Danilo. Danilo mereceu ser expulso. Então, uma nota 6 para a arbitragem.
0: Bacana. Carlos Eduardo Éboli, comentarista do Futebol Globo CBN, ele sempre conta e manda. Um abraço e amanhã o dia promete, hein, Éboli?
5: Amanhã o dia promete, é muito fácil contar e mandar ao seu lado. Maravilha. É sempre um prazer. E amanhã o dia promete, porque amanhã a gente vai parar de fazer a tal da pergunta.
0: Não.
5: Eu acho que vai surgir outra.
0: Claro que sim, mas é óbvio. Se o Neymar... Mas
5: pelo menos a gente vai substituir a pergunta, gente.
0: É verdade. O Neymar convocado ou não, a pergunta só vai mudar. Assim, a partir de amanhã é o seguinte, Neymar convocado, Neymar tem que ser titular ou tem que ser reserva? Neymar não convocado, valeu a pena não convocar Neymar? Quem é que vai liderar essa seleção brasileira? Não tem jeito, isso vai ser até depois da Copa.
5: Eu não acredito em grandes surpresas, vamos ver amanhã, realmente não acredito. Mas vamos acompanhar amanhã, você vai estar com o Hugo, com a Thalita na Globo. Eu vou estar na CBN com o Prats, com o Dudziak, com a Michelle e com o Leonardo Dai. Vai ser uma tarde de muito trabalho e prazeroso. Valeu, Chico.
0: Noite a gente vai estar na nossa live lá no Conte e Manda. Na
5: é
0: live.
5: Isso aí, é isso aí. Promete. Valeu. O dia.
0: Muito bom. 9h47, deixa eu chamar o Leonardo Dai. Antes disso, né, gente, eu não sei que a gente está fechando aqui o Futebol Globo CBN. A produção do Carlos Alexandre e na mesa de efeitos, a fera Reginaldo Pires. Olha aí, ó, vem aí a Copa do Mundo. O Leonardo Dai vai apresentar aqui um raio-x de grupos da Copa do Mundo e está feito o convite. Amanhã na Globo e também na CBN, a gente acompanha a divulgação da lista dos 26 nomes que vão defender a seleção brasileira na Copa do Mundo. Fala você, Dai!
6: Nesta segunda-feira, Carlo Ancelotti vai convocar os 26 nomes que representarão o Brasil na Copa do Mundo de 2026. Serão os vencedores de uma corrida que começou em 25 de março de 2023.
7: O Everton, Emerson Royal, Éder Militão, Ibanez e Alex Telles, Casemiro, Andrei Santos e Lucas Paquetá, Rodrigo Vinícius Júnior e Rony no banco de reservas, o goleiro Mikael, o lateral direito Arthur, o lateral esquerdo Renan Lodi, os zagueiros Bremer e Robert Renan, os meias André, João Gomes e Rafael Veiga e os atacantes Yuri Alberto, Vitor Roque e Antony.
6: Aquele time ainda comandado pelo interino Ramon Menezes e que perdeu o jogo para o Marrocos por 2-1, era quem iniciava o processo de reformulação da seleção e de consolidação de uma geração que Tite, o antecessor como técnico, via como promissora ao entregar o cargo com a derrota nos pênaltis para a Croácia em Doha.
8: E tem uma geração bonita aí surgindo, que ela vai se fortalecendo nas adversidades, no crescimento.
6: Ramon teve uma passagem curta e provisória pelo cargo mais importante do futebol brasileiro. Além da derrota para o Marrocos, venceu a Guiné por 4-2 e perdeu para Senegal também por 4-2. Naqueles dias, entre os jogos contra Guiné e Senegal, o então presidente da CBF, Edinaldo Rodrigues, saiu dizendo para todo mundo que dentro de um ano, o italiano Carlo Ancelotti, então no Real Madrid, seria o treinador da seleção.
9: Ele vai estar, pode ter certeza.
10: Quando, presidente? Alguma data?
9: Já foi dada muitas, né? A gente já disse o período que ele deve estar aqui.
10: A CBF confirma, mas não ele, por enquanto. Como é que
9: você vê? É um detalhe dele, né? Isso aí é um direito dele, só ele para responder.
6: Para segurar as pontas até lá, veio Fernando Diniz, que já desacelerou a renovação do time brasileiro e escalou uma equipe muito parecida com a do Catar para a goleada por 5-1 sobre a Bolívia.
11: Com 22, Ederson, 2, Danilo, 3, Marquinhos, 4, Gabriel Magalhães e 6, Renan Lodi. Meio campo 5, Capitão Casemiro, 8, Bruno Guimarães e 10, é o Neymar. Na frente, 7, Rafinha, 11, Rodrigo e 9, o Pombo Richarlison.
6: A euforia com a seleção leve de toques rápidos e jogo bonito passou rápido. O Brasil até venceu o Peru por 1-0, mas depois empatou em 1-1 em casa com a Venezuela, perdeu por 2-0 para o Uruguai, naquele que por enquanto é o último jogo de Neymar com a camisa da seleção. E em seguida caiu por 2-1 para a Colômbia e por 1-0 para a Argentina. Depois, Edinaldo Rodrigues foi afastado e em seguida recuperou o cargo, quase ao mesmo tempo em que Carlo Ancelotti renovou o seu contrato com o Real Madrid e jogou por terra as garantias que, sozinho, Edinaldo oferecia sobre o futuro da seleção. O dirigente agiu rápido, dispensou o Diniz e contratou Dorival Júnior, que estreou vencendo a Inglaterra por 1-0 em Wembley. Na escalação, você não encontra o nome que sairia do banco de reservas para brilhar pela primeira vez com a camisa mais pesada do futebol mundial.
12: 17 anos de idade! Hendrick faz o gol para a seleção brasileira em Wembley!
13: Tava ali falando, acho que isso prejudicou um pouco ainda no final. Quando eu tive outra bola para fazer o gol e não vou mentir, eu tava só pensando no gol, cara, porque É uma sensação única.
6: Com Dorival, o Brasil ainda empatou em 3-3 com a Espanha, venceu o México por 3-2 e depois empatou em 1-1 com os Estados Unidos antes da Copa América, na qual o Brasil empatou em 0-0 com a Costa Rica, goleou o Paraguai por 4-1, empatou em 1-1 com a Colômbia e foi eliminado nos pênaltis depois de um empate em 0-0 com o Uruguai no tempo normal. Dorival ainda teria mais um ano no cargo. Venceu o Equador por 1-0 e perdeu para o Paraguai pelo mesmo placar. Venceu o Chile por 2-1 e fez 4-0 no Peru. Empatou em 1-1 com a Venezuela e também com o Uruguai. Ganhou de 2-1 da Colômbia e foi demitido após levar 4-1 da Argentina no pior teste da formação ainda hoje consolidada na equipe, com 4 defensores, 2 meias e 4 jogadores ofensivos.
14: Simeone entrou agora, marca o quarto gol da seleção da Argentina. 26 minutos, cruzamento na esquerda do Tânia Fico, que meteu forte, rasante, a bola passou por todo mundo, caiu na direita. Simeone veio lá de trás e chegou na frente.
6: Quando menos se esperava, Edinaldo Rodrigues insistiu mais um pouco por Carlo Ancelotti e dessa vez conseguiu o que queria. Só não conseguiu apresentar o italiano porque foi deposto definitivamente do cargo, praticamente ao mesmo tempo em que realizava sua maior obsessão para a seleção. Quem apresentou Ancelotti foi o jovem, até então desconhecido, e novo presidente da CBF, Samir Chaudhry.
15: Muitas pessoas costumam banalizar a palavra história. E hoje aqui, nós estamos fazendo história. A CBF contrata um dos maiores técnicos do mundo, que ama o futebol brasileiro.
6: A estreia de Ancelotti foi no dia 5 de junho de 2025, quando o Brasil empatou em 0-0 com o Equador. Faz menos de um ano, mas a escalação já traz pelo menos 5 nomes que não estarão na Copa. Como novidade, a volta de Casemiro, que há 2 anos não aparecia na seleção.
16: Com Alisson do gol número 1. Na linha defensiva, Wanderson é o lateral direito, 13. Zagueiros, Marquinhos, capitão da equipe número 4. E Alex, número 3. Na lateral esquerda, Alexandro Veste, número 6. No meio campo, Casemiro, número 5. 8, Bruno Guimarães. 7, Gerson. No ataque, 20 para Estevão, 9, Richarlison e 10, Vinícius Júnior.
6: O Brasil confirmou a vaga na Copa vencendo o Paraguai por 1-0, depois venceu o Chile por 3-0 e encerrou as eliminatórias perdendo por 1-0 para a Bolívia. No caminho até a convocação desta segunda-feira, viveu ainda uma vitória por 5-0 sobre a Coreia do Sul e uma derrota por 3-2 para o

0: em 8 e Marquinhos, Estevão, Luiz Henrique e Vinícius Júnior com 7 jogos cada um. Destes, Estevão já está fora da Copa por lesão. A quantidade de jogos importa menos do que o recorte mais recente. Bremer, Ibanhas, Léo Pereira, Fabinho, Igor Thiago e Danilo dos Santos, o Danilo do Botafogo, só jogaram os amistosos de março. E mesmo assim, são favoritos a figurar entre os 26 convocados. Aliás, até quem não jogou nenhum desses 10 jogos, casos, por exemplo, de Neymar e de Pedro, pode ocupar uma das poucas vagas ainda em aberto. Às vésperas da convocação, o técnico da seleção tem poucas dúvidas sobre os nomes que formarão o Brasil de 2026.
1: A lista praticamente está fechada, creio que tivemos toda a informação para fazer menos error na lista definitiva.
0: Os goleiros Ederson e Bento, os laterais Wesley, Danilo Luiz e Douglas Santos, os zagueiros Marquinhos e Gabriel Magalhães, os meias Casemiro, Bruno Guimarães e Danilo dos Santos e os atacantes Luiz Henrique, Rafinha, Matheus Cunha e Vinícius Júnior são 14 nomes certos na lista desta segunda-feira. O goleiro Alisson só fica de fora se for cortado por lesão, já que ainda não voltou a jogar pelo Liverpool. Já os zagueiros Bremer, Léo Pereira e Ibanhas, o lateral esquerdo Alexandro, os meias Fabinho e Lucas Paquetá e os atacantes Gabriel Martinelli, Igor Thiago, Endrick e João Pedro são favoritos para outras 10 vagas. Restaria então uma única vaga, que pode ir para o meio de campo, especialmente com Andrei Santos, ou para o ataque, podendo neste caso alcançar jogadores como Pedro, Neymar ou Rayan. Estariam na lista, mas não vão jogar a Copa por conta de lesões, Éder Militão, Estevão e Rodrigo. De São Paulo, Leonardo Dai.
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0: domingo, 17 de maio de 2026. O gabinete do diretor-geral da Organização Mundial da Saúde emitiu, na noite de sábado, uma declaração de emergência de saúde pública de importância internacional devido ao novo surto de ebola que afeta a República Democrática do Congo e Uganda. O comunicado ressalta que o surto ainda não cumpre os critérios de emergência pandêmica. Entre as condições que levaram o organismo internacional a qualificar a situação como emergência, estão os 8 casos de contágio confirmados na sexta-feira por laboratórios, 246 casos suspeitos e 80 supostas mortes na República Democrática do Congo. Segundo a OMS, o ebola apresenta uma taxa de mortalidade entre 60% e 80%. É transmitido por fluidos corporais e causa febre alta, fraqueza intensa e hemorragias graves. A menos de 15 dias do fim da campanha de vacinação contra a gripe, mais de 25 milhões de brasileiros que integram os grupos prioritários ainda não se imunizaram. Os grupos contemplados incluem crianças de 6 meses a 6 anos, idosos, professores e pessoas com baixa imunidade. 45 milhões de doses foram distribuídas por todas as regiões do país, com exceção do norte, onde a campanha começa no segundo semestre, que é quando o vírus circula mais na região. Um sargento da Polícia Militar preso nesta semana em Formiga, no interior de Minas Gerais, repassava informações sigilosas de operações do Ministério e das polícias a traficantes da região em troca de crack. Segundo o MP, o militar vazou detalhes de duas operações realizadas entre 2021 e 2022 e comprometeu o cumprimento de mandados de prisão, além de dificultar a apreensão de drogas durante as ações policiais.
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0: Olá, tudo bem com você? Seja muito bem-vinda, seja muito bem-vindo a mais um capítulo do Mundo Corporativo, que hoje se dedica a falar de mentalidade de excelência nas empresas e na liderança, na gestão do negócio. Nosso convidado é Alcebíades de Mendonça Taíde Júnior, presidente executivo da Limes Farmacêutica, a quem desde já agradeço pela gentileza de ter aceitado o nosso convite. Um bom dia.
1: Eu que agradeço o convite, me sinto muito honrado de ter sido escolhido aí entre tantas pessoas importantes e interessantes que existem no nosso país, né?
0: Alcebíades, vamos lá. Começa nos apresentando aqui hoje a importância, o tamanho, a dimensão da Limes Farmacêutica, o trabalho que vocês realizam no Brasil, sendo uma empresa brasileira.
1: A Limes é uma empresa que sempre esteve focada em trazer alguma coisa de melhor para a saúde do brasileiro. Então, a gente, por exemplo, lá no passado, nós lançamos um produto para arritmia cardíaca muito importante, quando nenhuma empresa nacional pensava em lançar produtos para arritmia cardíaca. Mais recentemente, nós desenvolvemos um produto para rejeição de órgãos e fomos o primeiro laboratório, a indústria farmacêutica brasileira, a produzir anticorpos monoclonais, que é uma tecnologia extremamente sofisticada de produção de medicamentos de última geração para tratamento de câncer e doenças autoimunes. Então, é uma empresa que está sempre procurando trazer alguma coisa a mais, evoluir em termos de conhecimento e qualificação de seus colaboradores e trazer tecnologias novas para o Brasil.
0: Hoje vocês têm 4 mil colaboradores, mais ou menos esse número.
1: Aproximadamente.
0: Aproximadamente, né? Isso. Quantos produtos tem no mercado? Quais são as áreas principais em que vocês atuam?
1: Nós temos 100 marcas, 250 apresentações e nossas principais especialidades são os produtos da psiquiatria, né? Sistema nervoso central, depressão, ansiedade, enxaqueca. Nós temos produtos para a saúde feminina, que são os hormônios contraceptivos, terapia de reposição hormonal. Nós temos produtos dermatológicos, né, para tratamentos de doenças dermatológicas.
0: Extremamente desafiador fazer esse tipo de investimento na área farmacêutica aqui no Brasil, sendo uma empresa brasileira, considerando toda a concorrência que existe nesse mercado e as próprias regras do mercado.
1: Sim, é muito desafiador, inclusive porque qualquer investimento em medicamento, eu começo a pensar hoje, eu só vou ter esse medicamento lançado daqui a 5 anos. E a gente sabe que o Brasil, ele passa por altos e baixos muito grandes e a concorrência pode se movimentar mais rapidamente do que nós. Então você, daqui a 5 anos, você pode encontrar um produto que não compensa mais o lançamento que você imaginava fazer, né?
0: É para encarar esses desafios que vocês trabalham com esse conceito da excelência no trabalho, na gestão, em que o conceito da excelência passa a fazer parte da cultura da empresa?
1: A gente conseguiu transformar um conceito que estava na cabeça da gente, que a gente já praticava, numa formulazinha bastante simples e que a gente entende que é responsabilidade de todos os nossos colaboradores. A gente criou uma pirâmide Mentex, e na base da pirâmide está a segurança. Então, todos nós somos responsáveis pela segurança. Não existe o departamento A de segurança, o B ou C. O segundo elemento é a qualidade. Ou seja, todas as pessoas que estão na Limes, eles têm que pensar no seguinte: eu estou contratando uma pessoa pela qualidade ou eu estou com pressa de cobrir essa vaga? Se não tem qualidade, não posso passar para a próxima etapa. Mesma coisa na produção, mesma coisa no desenvolvimento, mesma coisa na produção de um PowerPoint, de qualquer coisa. A qualidade é responsabilidade de todas as pessoas que executam qualquer coisa. E no fim, a produtividade, ou seja, a produtividade ela só é permitida quando você cumpre segurança, qualidade. Ok? Segurança e qualidade resolvidas? Vamos pensar em produtividade. E aí, a cereja do bolo do Mentex é a melhoria contínua. Ou seja, tudo isso tem que ser sempre questionado para ser melhorado. E isso é a mentalidade de excelência, é melhorar essa pirâmide continuamente.
0: Como que se transforma essa ideia em cultura? Ou seja, todo colaborador tem isso como consciência nos seus atos dentro da empresa.
1: Tudo que a gente faz é pensando nisso. Então não adianta nada eu falar um negócio bonito, criar uma pirâmide bonita, botar na convenção e tal, se no meu dia a dia, quando eu tenho principalmente um momento difícil, que eu tenho que tomar uma decisão, eu não coloco a segurança em primeiro lugar, a qualidade em segundo e a produtividade em terceiro. Se eu não tenho essa hierarquia nas minhas decisões e se eu não estimulo as pessoas a tomarem decisões às vezes mais difíceis, respeitando essa hierarquia, vira só uma coisa para botar na parede. Então é a prática, na verdade. Quando você faz um discurso, fala, etc, etc, todo mundo fica só esperando. O dia em que esse cara tiver que tomar uma decisão se ele vai seguir o que ele fala. Se você não segue o que fala, tudo que você falou vai pro terra. Então as pessoas esperam que você haja conforme o seu discurso, né?
0: Claro. José Aparecido, que é nosso ouvinte, ele pergunta qual é a diferença entre a mentalidade de excelência do perfeccionismo, ou como evitar que esta mentalidade de excelência se transforme em perfeccionismo.
1: É, o perfeccionismo, ele é visto como uma busca por algo que seja muito mais uma resposta à sua vaidade do que a melhor entrega possível. A busca da excelência é a melhor entrega possível naquele momento. Então, olha, terminado um ciclo de qualquer execução, o que a gente pode melhorar aqui? Que é a mentalidade de excelência. Eu sempre falo para as pessoas o seguinte: hoje faça o necessário, amanhã o possível e logo você estará fazendo o impossível. Essa frase diz muito do mentex, da mentalidade de excelência. O perfeccionista, ele já quer fazer o impossível, ele pula etapas. E quando você pula etapas, você nunca chega lá.
0: Perfeito. Ou seja, não adianta quando eu for passar por um recrutamento lá dizer que meu defeito é ser perfeccionista. Não vai dar certo isso. Usar esse lugar comum não vai funcionar lá dentro, né? Não. Isso não vai acontecer.
1: Inclusive, o nosso processo seletivo é o seguinte: muito se fala nas empresas de que as pessoas são contratadas pelas qualidades técnicas e demitidas pelo comportamento. Isso daí a gente percebe que é um erro na forma de recrutamento das pessoas. Na nossa empresa, é eliminatório um teste de personalidade, que a gente chama de compliance individual. A pessoa pode ser o maior craque do mundo naquela determinada... Se não passa na questão de compliance individual, ele não é aceito na empresa.
0: Bom, vamos lá. Será que você vai lembrar agora, assim, nessa nossa conversa, de um exemplo concreto que essa busca pela excelência mudou uma decisão importante de vocês lá, seja na área de produto, seja nos processos internos? Você consegue lembrar de algum caso assim?
1: Então, o mentex, o que ele muda? São pequenas mudanças no dia a dia. Então, não existe nada de radical que você muda. Você encontra alguma coisa, você, ao final de um processo, você percebe que pode melhorar alguma coisa, mas nunca é algo radical. Só se a gente viesse fazendo alguma coisa muito errado há muito tempo. Eu não consigo me lembrar de nada. Uhum. Será que alguém aqui consegue? Não consigo.
0: Isso é uma ideia permanente dentro da empresa já. É. E é uma ideia que você levou para a empresa ou ela já havia desde o tempo em que seu pai estava no comando?
1: Olha, meu pai falava algumas coisas. Não é possível que eu não tenha sido influenciado por ele. É impossível. Eu vivia com ele, né? E ele sempre falava uma coisa que eu acho que faz parte, inclusive. Né? Ele dizia que cada tijolo da Libs foi colocada por um colaborador e que ele chegou onde chegou com a ajuda de pessoas que ajudaram. Então, eu acho que essa ideia de entender o seguinte, que uma empresa ela só existe por causa das pessoas e que são as pessoas que constroem uma empresa. Porque, olha só, você pegar a CBN aqui, tirar todo mundo aqui, não existe CBN. Se tirar as pessoas da Libs, não existe Libs. Né? A empresa só existe por causa desse organismo vivo que são as pessoas. Né? Eu mesmo não sou nada. Eu sou menos importante na empresa. Porque à medida que as pessoas vão cada vez mais se empoderando mais com a sua liberdade de produzir, e quanto mais as pessoas entendem o quanto elas podem contribuir para o desenvolvimento pessoal e da empresa, menos eu sou importante. Né? Então, eu acho que é isso uma das coisas que eu trouxe lá do passado, do meu pai. Você e que é base disse... de tudo, né? E que é base de tudo.
0: E você disse que você ia pequenininho lá para a empresa, é isso? Eu estou falando pequeno, isso aqui
1: não,
0: com você.
1: Pequeno não, adolescente.
0: Adolescente. Estou falando isso para você porque nós temos em comum o fato de sermos júnior.
1: É.
0: Eu também sou júnior.
1: Uma família enorme.
0: E seguimos a mesma profissão do pai. Uhum. Né? Eu era muito pequeno quando comecei a conviver no ambiente de rádio. Claro que isso acaba sendo impactante para nós, vai nos influenciando nas decisões que nós tomamos. Você como adolescente, presente lá dentro da empresa, você disse que nas férias ficava isso. Na empresa. O que você lembra desses momentos e que para você foi assim, forjou a sua forma de enxergar os negócios?
1: Não, nessa época, na verdade, meu pai me botava para trabalhar como operário, né? Então faltava, acho que mão de obra, e ele me botava lá para, por exemplo, encher frasco, fechar embalagem e tal. Não passava disso.
0: Mas imagino que foi um aprendizado.
1: Mas sim, mas você estava lá, você via o ambiente, você via as pessoas, você via como ele tratava os colaboradores, sempre com muito respeito, as pessoas sempre gostaram muito dele. Então eu percebia que isso era uma forma dele obter a colaboração espontânea das pessoas, sempre dispostas a trabalhar mais, e quando ele pedia uma hora extra, todo mundo topava, tal. Por quê? Ele tratava as pessoas com muito respeito e justiça, né?
0: E como que você evolui aí para a liderança e traz essa ideia desenvolvendo programas dentro da empresa?
1: Ah, eu acho que é pensando, né? Eu tenho tempo para pensar, né? Então isso ajuda muito, né? E eu acho que eu sou muito crítico, né? Eu não gosto muito de falar de mim, mas eu acho que eu sou crítico. Toda vez que eu entrego alguma coisa, eu mesmo falo assim, como é que eu poderia fazer melhor? Né? Por exemplo, se eu escrevo alguma coisa, eu releio 4, 5 vezes, sempre procuro uma palavra para modificar e tal, né? E mesma coisa a minha forma de gestão. Eu tomo uma decisão, eu falo, mas será que eu não posso fazer melhor? Né? E essas coisas é que vão melhorando. Por exemplo, essa questão do Mentex começou com aquela semana, a semana da segurança, uhum, que as empresas têm, né? E era um negócio voltado para a segurança, é uma norma, uma lei que exige que a semana tenha, que toda empresa tenha uma semana de segurança. Eu falei, poxa vida, mas isso aqui, vamos transformar isso aqui em algo útil para as pessoas? Vamos transformar isso aqui, primeiro que segurança... Nós estávamos vivendo a época da Covid. Fala, puxa vida, existe a segurança física, mas existe a segurança também do colaborador se infeccionar com a Covid. Então vamos fazer uma semana de segurança que tenha essa questão também. Mas não adianta nada segurança sem qualidade. Então vamos fazer segurança e qualidade. Então eu já fui modificando, né, a semana da segurança. A gente tem, por exemplo, existe uma outra norma que é o jovem aprendiz. E o jovem aprendiz é visto como uma imposição burocrática das empresas. Eu falo, não, vamos transformar isso aqui num negócio útil mesmo. Vamos transformar o jovem aprendiz num cara que faz um estágio na empresa e que depois é aproveitado. Então, é sempre pegar as coisas que tem, o limão, né, e fazer uma limonada dele. Tentar melhorar sempre. Então, é a minha forma de pensar.
0: Escutar os colaboradores é uma dessas maneiras de melhorar e desenvolver. Sim. Por isso vocês têm o programa Perguntar Não Ofende?
1: Perguntar Não Ofende, é. Perguntar Não Ofende foi criada há muito tempo atrás, uma versão ao vivo, né, em que as pessoas depositavam perguntas numa urna e na hora eu sorteava e respondia, né? Podia fazer qualquer pergunta, então as pessoas ficavam à vontade de perguntar qualquer coisa, né? Hoje a gente faz online com todos os colaboradores. E as perguntas continuam sendo anônimas. As respostas são interessantes, mas para mim as perguntas são mais interessantes, porque é ali que eu percebo onde é que as coisas podem estar pegando e onde é que eu posso melhorar, né? Porque tem pergunta e tem reclamação. Muitas perguntas, muitas vezes, do mesmo sentido, elas mostram que alguma coisa não está errada. E às vezes a reclamação vem direto, né? Então é uma forma de eu estar sempre ouvindo, sempre colocando o meu ouvido lá na ponta, né, no colaborador. Já que a empresa cresceu tanto, eu não posso mais andar pela fábrica e conhecer todo mundo, né? Dá para fazer desse jeito. E tem funcionado muito bem. As perguntas têm evoluído. No início a gente tinha as perguntas muito autocentradas. Agora a gente nota que os colaboradores perguntam muito mais coisas relacionadas ao desenvolvimento da empresa, à economia, ao futuro, etc. Então a gente vê uma evolução muito grande, inclusive, na capacidade dos colaboradores de entender o negócio.
0: O trabalho de escutar os colaboradores é parte desse negócio. Agora, entregar para esses colaboradores as demandas mais significativas... complementa, porque senão as pessoas só são escutadas, mas não são atendidas. Isso, uhum. Esse é um cuidado que vocês precisam ter no comando de uma empresa com essa ideia?
1: É, na hora que você ouve, acabou, né? Não tem como ouvir e não responder, né? Então, na hora que você estimula esse tipo de coisa, eu até estava comentando aqui um pouco antes com a nossa diretora de comunicações, né, que a gente tem, por exemplo, nosso jornalismo, o jornalismo da nossa empresa é parecido com o de vocês. A nossa comunicação com a equipe não é sobre a pauta que nos interessa, é sobre a pauta que interessa ao nosso colaborador. Então a gente tem uma escuta muito grande nas coisas que estão pegando, nas coisas que estão incomodando, né? E a gente leva respostas a eles que podem ser até não muito boas assim para o diretor ouvir. mas é alguma coisa que eles têm prazer de ler. Né? Então a gente entrega, mas não é só também comunicação. A gente transforma todas essas questões, né, em ações. Então uma coisa que eu faço, eu respondo todas as 200 perguntas que eu recebo cada vez que tem o perguntar no Ofende, respondo e endereço para os diretores. Isso aqui é uma preocupação, é algo que a gente precisa resolver. E eu passo a cobrar que essas coisas sejam resolvidas.
0: Bom, com certeza é mais fácil responder as perguntas aqui no programa do que para os colaboradores. Imagino eu. Bom, dentro ainda dessa relação com os colaboradores, e você falou agora há pouco aí sobre o período da pandemia, uma prática que vocês mantiveram foi do trabalho à distância. Uhum. Naquelas áreas em que isso é possível, que vantagem vocês encontram hoje nesse modelo de trabalho?
1: Ah, um monte. Assim, a primeira que eu já percebi é o seguinte: antigamente eu conseguia fazer umas poucas reuniões por dia. Eu vivo de reunião, né? E muitos diretores vivem de reunião. E quando o cara não vive de reunião, também é um problema se deslocar muitas vezes para o nosso escritório para fazer uma reunião. Então é uma hora e meia para se deslocar. Outras vezes o cara está em outro estado. Todo aquele preparativo para uma reunião era muito complexo, muito complicado, levava muito tempo. Então eu percebi o seguinte: eu saí de uma reunião com pessoas de São Paulo, Rio, Belo Horizonte, etc. Daqui a pouco eu faço uma reunião com o pessoal da fábrica no Embu das Artes e algumas pessoas do escritório e tal. Então eu saio de uma e entro noutra, com diferenças de 10 minutos entre uma e outra, já o conjunto, as pessoas todas preparadas para iniciar a reunião. Então a gente simplificou muito isso, né? O segundo ponto é que a gente passou a ter pessoas que puderam se dedicar muito mais. Tem um negócio que eu sempre digo assim: você consegue separar o trabalho da vida pessoal? Eu acho que quem faz isso está errado. Eu acho que trabalho e vida pessoal é a mesma coisa. E o nosso anywhere office, em que a pessoa trabalha em casa, né, ele juntou tudo. Aquilo que eu aprendo na vida com a família, eu trago para o trabalho. Aquilo que eu aprendo no trabalho, eu trago para a vida. E nada melhor do que você não ter que sair de casa, ficar às vezes uma hora e meia no trânsito para ir para um escritório, depois voltar para casa, perder uma hora e meia, chegar de noite, já os filhos estão dormindo e tal. Então, a qualidade de vida dos nossos colaboradores melhorou muito, né? Então, e eu tenho mais produtividade. Nós adotamos recentemente um padrão que é o seguinte: isso daí eu copiei do Jeff Bezos da Amazon. Toda reunião dele começa com um memorando, em que a pessoa traz o problema que tem que ser resolvido naquela reunião. E todos leem aquilo. Então, isso online é muito bom, porque projeta na tela de todo mundo e a gente vai fazendo os nossos comentários ali mesmo. Terminada a reunião, eu tenho uma ata. Então, a produtividade das nossas reuniões aumentou muito.
0: Bom, deixa eu pegar um pouco de volta aqui a história da empresa em si, porque é uma empresa que a gente pode chamar familiar, apesar de ter sido fundada antes do seu pai chegar, mas ele é que passa por esse processo de ampliação dos trabalhos, depois você assume. Mas há um processo de profissionalização. O que é importante quando as empresas passam por esse processo?
1: Uma coisa que eu notei, é muito importante você ter um pipeline de desenvolvimento de lideranças. Eu vejo que eu comecei a ser mais bem sucedido nas promoções quando eu trouxe pessoas que ainda não eram, por exemplo, diretores. Né? Eram gerentes, né? Eu não tenho ninguém que era diretor. Então são pessoas, eu tenho alguns diretores hoje que começaram há 20 anos, 25 anos atrás na Lips. Então é muito importante, porque a cultura de cada empresa é muito particular, muito, os valores, a cultura, né? Não existem duas empresas iguais no mundo, né? E as particularidades são tantas. A outra coisa é que você tem que, se você num processo seletivo para um gerente, você passa às vezes um mês, dois meses, né? Para um diretor, quantos mais anos melhores, né? Melhor. Então, eu acho importantíssimo sempre, né? Ter um pipeline de liderança, ou seja, você está sempre desenvolvendo, permitindo que as suas lideranças se desenvolvam, para que um dia elas assumam todas as posições, inclusive a minha.
0: Você passa por esse processo de sucessão também?
1: Passa, porque todos os que estão se desenvolvendo, né, são pessoas que no dia que eu faltar, ou no dia em que eu não for mais capaz de me colocar frente aos desafios da empresa, eu tenho certeza que um deles pode me substituir.
0: Mas você também ainda deve ter muito tempo para contar história dentro da Libs.
1: Ah, eu espero.
0: O que é o horizonte da Libs hoje?
1: O que nós buscamos hoje é o que nós sempre buscamos, a vida toda. Ser a indústria farmacêutica brasileira mais admirada no mundo. A gente quer fazer alguma coisa pela nossa sociedade, trazer saúde para o brasileiro. O nosso propósito é transformar conhecimento em saúde. Então a gente pretende ser admirado por todo mundo por transformar conhecimento em saúde. Esse é o nosso horizonte desde o dia em que eu assumi a empresa ou até antes dela.
0: Como é que vocês medem o impacto real do que vocês fazem na vida das pessoas?
1: A gente tem algumas pesquisas, né? A gente tem a pesquisa de reputação, né, que é uma pesquisa. A gente tem também pesquisa de ambiente profissional. Temos uma pesquisa de liderança e temos principalmente a forma como os nossos produtos são recebidos tanto pela classe médica quanto pelos consumidores. São muito bem avaliados. Uma das principais características quando a gente pergunta para os médicos, né, principalmente que é o nosso principal público, né, de referência dos nossos produtos, o que eles destacariam, a palavra qualidade dos produtos, ela vem muito, muito, muito forte.
0: Tá, num setor que é tão regulado como esse que vocês atuam, onde estão hoje as maiores oportunidades de inovação?
1: A inovação na indústria farmacêutica, ela vem sempre pelo desenvolvimento. A maior oportunidade de inovação para uma indústria do tamanho da nossa seriam melhorias chamadas de melhorias adicionais, melhorias complementares, não radicais, né? Como, por exemplo, eu simplificar a dosagem de um medicamento. Um medicamento que é injetável, passar a usar via oral, né? Ou um medicamento que eu tenho que tomar duas cápsulas, tomar uma, ou algum que eu tenho que tomar duas vezes ao dia, passar para uma. São melhorias incrementais, né? Agora, isso não nos tira do desejo, né, e do investimento a longo prazo de desenvolver, por exemplo, uma nova molécula, que é alguma coisa que seria uma inovação considerada radical no nosso negócio e que daria uma projeção muito maior para a nossa empresa.
0: Qual é o trabalho de incentivo de desenvolvimento e pesquisa dentro da empresa?
1: Nós temos dentro da empresa desenvolvimento de produto, ou seja, é uma área de desenvolvimento. Então, como por exemplo, eu tenho duas substâncias que são tomadas em dois comprimidos diferentes. Uhum. Né? E aí a nossa área de desenvolvimento vai desenvolver uma fórmula, e às vezes até patenteada, de juntar essas duas coisas para a pessoa tomar um comprimido só. Né? Isso tem dentro da nossa empresa. Agora, o desenvolvimento de novas moléculas, de uma forma geral, hoje, pela indústria farmacêutica, até a Big Pharma Internacional, ela não faz dentro dos seus laboratórios. Ela espera, né, ela investe em startups que estão desenvolvendo uma molécula, um professor da uma universidade tal, etc, etc, se junta com um executivo e eles formam uma pequena empresa para desenvolver um negócio. E eles fazem investimento. No momento, se esse produto se torna alguma coisa interessante, eles compram a empresa. É assim que funciona. Por quê? Porque a chance de você falhar no início do desenvolvimento de uma droga é muito, muito, muito grande.
0: Que vai ao encontro daquilo que a gente já havia falado logo no início aqui dessa nossa conversa, né? Uhum. Sobre esse investimento, muitas vezes alguns ficam no meio do caminho, ficam, porque não se comprovam lá no final o que se imaginava no início. Para fechar a nossa conversa aqui, Alcibiades, que conselho você oferece para quem busca excelência sem cair naquela armadilha de uma cobrança excessiva?
1: Eu acho que a gente tem que ouvir muito. A audição é o principal motivo, ou seja, se você quer excelência, você não cobre excelência. Você tem que motivar as pessoas a se envolverem nesse movimento de querer melhorar. É sempre mostrar o quanto é bom, tanto para ele quanto para a empresa, para a organização que ele trabalha, né? Criticar a si mesmo, né? Terminar alguma coisa, criticar a si mesmo e propor. Não esperar que alguém proponha. Proponha você mesmo alguma coisa melhor do que o que você já faz.
0: Alcibiades, muito obrigado pela sua gentileza de compartilhar sua experiência e conhecimento aqui com os nossos ouvintes. até uma nova oportunidade.
1: Obrigado, espero sim.
0: Alcebíades de Mendonça Taide Júnior, presidente executivo da Libis Farmacêutica, conversou com você no Mundo Corporativo. Essa entrevista completa você tem à sua disposição no YouTube, no Spotify, no podcast mais próximo do seu celular. Lá no meu blog, miltonjung.com.br. Jung você escreve com J-U-N-G. Além do vídeo completo, dos destaques, tem lá o espaço também para você deixar a sua opinião. O Mundo Corporativo contou com as colaborações do Carlos Greco, da Letícia Valente, da Priscila Gubiotti, da Débora Gonçalves e do Rafael Furugem. Até o próximo capítulo do Mundo Corporativo.
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0: 17 de maio de 2026. Uma pesquisa Quest divulgada hoje mostra que 52% dos entrevistados são contra a redução das penas aos envolvidos no 8 de janeiro. No mês passado, deputados e senadores derrubaram o veto do presidente Lula ao projeto de lei da dosimetria. A decisão beneficia o ex-presidente Jair Bolsonaro e outros condenados por tentativa de golpe de Estado. 39% disseram ser favoráveis à redução das penas. 9% não souberam ou não responderam. Apesar de já estar em vigor desde 8 de maio, a redução de penas não é automática. Conforme a lei, ainda cabe ao Supremo Tribunal Federal recalcular as punições aos condenados. O levantamento foi encomendado pela Genial Investimentos. Foram feitas 2.004 entrevistas em todo o país entre 8 e 11 de maio. A margem de erro é de 2 pontos percentuais para mais ou para menos. O sambista e compositor Oswaldo Alves Pereira, o Noca da Portela, morreu hoje aos 93 anos no Rio de Janeiro. Noca estava internado com suspeita de pneumonia em um hospital em São Cristóvão, na zona norte da cidade. A Portela, escola de coração do sambista, decretou 3 dias de luto. Noca compôs sambas enredo e vários sambas de sucesso, gravados por cantores consagrados, como Virada na voz de Beth Carvalho. Um novo ataque com armas no México deixou 10 mortos em uma zona rural do centro do país neste domingo, segundo o governo do estado de Puebla. A procuradora do estado disse que tem como linha de investigação uma questão familiar. As autoridades não revelaram mais detalhes sobre a motivação do crime.
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0: Oi, pessoal, tudo bem? O CBN Sustentabilidade de hoje aborda a agenda ESG na indústria da moda. A gente vai falar de uma marca que é sucesso aqui no Brasil e lá fora também. Eu converso com a Andresa Cruz. Ela é gerente de sustentabilidade da Farm. Andresa, que prazer te receber aqui no CBN Sustentabilidade. Tudo bem com você?
1: Muito prazer. Estou muito feliz com o convite, ansiosa para bater esse papo. Tenho certeza que vai ser muito bom.
0: Aqui nos bastidores, a gente já repercutiu o sucesso da Farm, né,
1: sim,
0: Andresa?
1: Sim.
0: Está nos shoppings, aí Brasil afora, internacionalmente também fazendo muito sucesso. Conta um pouco rapidamente a trajetória da marca.
1: Legal. A marca completa 30 anos ano que vem. Então, a gente está num momento, né, muito na expectativa desses 30 anos e muito orgulhoso de tudo que a gente vem construindo, né, ao longo desses anos todos, avançando muito em diferentes agendas. Então, esse ano e o próximo tem sido anos muito especiais nesse lugar, né, da gente se preparar para esse mar.
0: O interessante é que é muito visível a valorização que vocês dão à biodiversidade brasileira.
1: Sim.
0: As estampas muito coloridas, né, com motivos tropicais. Esse apelo está presente apenas na estética da marca, uhum, ou ele se traduz no desenvolvimento de projetos de preservação ambiental também?
1: Maravilhoso. Eu acho que com certeza se traduz em projetos. A gente fala muito internamente que a natureza, a biodiversidade, a cultura brasileira é a nossa grande inspiração, né? E uma vez que isso nos inspira, isso precisa ser parte também dos nossos compromissos, né? A gente precisa trabalhar isso de maneira concreta. Então, dentro da Farm, a gente trabalha a sustentabilidade principalmente a partir de 5 principais pilares: gente, cultura, natureza, circularidade e transparência. Então, esses 5 pilares guiam a nossa tomada de decisão, a forma como a gente constrói os nossos projetos. E aí hoje tem vários projetos que nos orgulham muito, olhando para a biodiversidade, para a regeneração, para a preservação.
0: Uhum.
1: Um deles é o 1000 Árvores por Dia, Todos os Dias, que é um projeto que iniciou lá em 2019, iniciando ali com plantio e doação de mudas para a Amazônia e Mata Atlântica. E aí hoje, depois de 5 anos de projeto, a gente alcançou 2 milhões de mudas doadas em todos os biomas brasileiros, né? Contribuindo para essa regeneração da biodiversidade, da preservação da fauna, da flora. Então é um projeto que nos orgulha muito, né? Fora isso, parcerias com o Territorial Anauá, que é um super exemplo também de impacto e de uma relação profunda com o território indígena, né? Com a Amazônia e com essa riqueza que o Brasil tem, né?
0: E isso lá fora, imagino que deva repercutir muito, né? Porque
1: muito,
0: além do apelo estético, uhum, de você ver imediatamente ali numa peça a estampa do Brasil, né? Muito,
1: sim,
0: evidenciada.
1: Sim.
0: Quando o consumidor sabe que é uma marca que genuinamente se preocupa com esses projetos socioambientais,
1: sim,
0: me parece que agrega muito valor.
1: Com certeza agrega. E aí essa presença global com certeza também, né, trouxe pra gente essa percepção do quanto as clientes, principalmente no Brasil e no mundo, né, valorizam essa percepção, esse cuidado, essa preocupação das marcas, né, e não só ter isso nas estampas ou no discurso, mas ter projetos concretos nesse sentido. Então, com certeza, pra gente hoje é o que nos direciona muito e nos guia muito também para que a gente consiga gerar cada vez mais orgulho e mais desejo de compra, né? Não só no lugar da estética, mas sim no lugar de que eu tô comprando uma roupa que realmente gera um impacto positivo.
0: Agora eu tenho uma curiosidade, Andresa, que é o seguinte: estampa é algo muito sensível.
1: Uhum.
0: Dependendo da região, você tem uma aceitação maior.
1: Sim.
0: Cidades praianas, por exemplo, Salvador, Rio de Janeiro, as meninas, né, usam naturalmente aqueles vestidos mais coloridos,
1: sim,
0: cores vibrantes. São Paulo já tem uma pegada mais urbana, mais metrópole, cosmopolita, a galera, sim, aqui já não se identifica muito com estampas, digamos assim, como é que eu diria, gente, escandalosas?
1: Muito tropicais, coloridas.
0: Sim, né? Mais exuberantes.
1: Eu acho que é muito legal a pergunta, e aí já tá me vindo uma coisa na cabeça muito legal, que é isso: a gente tá num ano que se antecipa aos 30 anos, né, e a gente, uhum, vem falando muito desse lifestyle carioca e de como ele extrapolou o Rio de Janeiro, né, de como essa estampa que remete à natureza, que remete a esse lifestyle da praia, extrapolou não só no Brasil, mas no mundo, né? Então hoje, ainda que a gente tenha, né, essa estética muito muito pautada na estamparia, né, que é o nosso grande valor de marca, é muito bacana ver a Farm, né, com o seu colorido, com essa natureza estampada, alcançando diferentes lugares no mundo. Então, isso nos orgulha muito. Esse ano, inclusive, é um ano que a gente vem falando bastante sobre isso, né, sobre o como o lifestyle carioca extrapola isso, né, é muito mais uma mentalidade, um jeito de viver, de levar a vida, do que, de fato, ser carioca, né, ter nascido no Rio de Janeiro. Isso também é uma coisa que nos deixa muito feliz, né?
0: Agora, Andresa, tem um outro lado da moeda que é um tema muito delicado. A indústria da moda é uma das mais poluidoras do mundo, né? Sim. A segunda mais poluidora, só perde para petróleo.
1: Sim.
0: Como é que vocês lidam com essa questão da descarbonização? Quais são as metas de redução de gases de efeito estufa que a Farm tem? Conta pra gente um pouco desse compromisso climático.
1: Muito bom, é isso, né? Como você falou, esse olhar e essa preocupação, justamente por saber que a indústria, que tem um impacto gigantesco nas emissões de carbono, é extremamente importante que a gente tenha metas claras, né? Hoje a Farm faz parte de um grande grupo, né? Em linha com um grupo, a gente tem metas e uma jornada de descarbonização que a gente leva muito a sério, alinhada a metas de alguma forma, que são validadas cientificamente, né? Então, a gente tem metas olhando para 2030, que já está logo aí, né? A gente piscou.
0: 5 aninhos, né?
1: Exatamente, a gente piscou, já está logo aí. De reduzir, até 2030, né? De reduzir 42% das emissões de carbono, né? Só o ano passado a gente alcançou 30% dessa meta, né? Já estamos em 30% de redução. E a nossa expectativa é que até 2050 a gente consiga zerar, né, essas emissões. Então, e é uma jornada que a gente leva muito a sério desde quando a Farm ainda era Grupo Soma, né? Já existia essa jornada de descarbonização acontecendo, e agora junto de Grupo Asas a gente volta a olhar para essas metas, né, alinhadas ao SBTi, para a gente garantir que essa jornada vai acontecer e vai avançar na medida que precisa, né, na celeridade que precisa.
0: A meta de vocês está muito alinhada com a meta da ONU, que é de redução de 43% até 2030, de vocês é
1: 42%.
0: Está bem próximo ali.
1: Bem próximo.
0: Outra questão muito sensível aí da indústria, gerenciamento de resíduos, né? Porque é altamente descartável. Se não me engano, são 18 toneladas por minuto de roupas, acessórios,
1: muita
0: que
1: coisa.
0: São descartados, e muitos deles em ecossistemas sensíveis, como o deserto do Atacama.
1: Sim.
0: Como é que vocês lidam com essa questão, que é super importante também, de preservação ambiental?
1: Maravilhoso. A gente vem trabalhando muito no que diz respeito à arquitetura do produto, né? Então, junto aos nossos times criativos, pensando como que a gente consegue pensar nessa arquitetura do produto para que a gente consiga ter uma menor geração de resíduo no sentido de sobra. Uhum. Então, esse é um trabalho que a gente tem feito, reaproveitamento desses tecidos para criar novas coleções, e o que de fato a gente não consegue reaproveitar a partir de coleções, a gente tem hoje 6 projetos que são beneficiados com doação desses tecidos, né? Acho que o maior desses projetos é a Oficina Muda, que, enfim, é um projeto que está com a gente há 10 anos, e a gente tem mais de 300 artesãs que recebem essas doações, e a gente dá nova vida, né, para esse resíduo têxtil, gera renda, então tem um impacto ambiental e social também, né? Então, são mais de 300 mulheres impactadas, dando nova vida para esses tecidos, geração de renda para elas, muda a história de muitas famílias. Então, é muito legal ver também o impacto que essas doações têm. Só o ano passado, para você ter uma noção, foram 27 toneladas de tecidos doados para esses 6 projetos, né? Então, a gente se orgulha muito também de como a gente vem trabalhando e sempre atento, porque sempre tem oportunidade de diminuir ainda mais, né? Então, pensando em como, principalmente ali na arquitetura do produto, na ponta, a gente consegue trabalhar isso.
0: E vocês trabalham com segunda mão, outlets que vendem a um custo mais barato, exatamente para privilegiar aquelas pessoas que não têm condições de pagar pelo preço cheio?
1: Sim, a gente, dentro da estrutura do grupo, né, a gente tem a marca Off Premium, que tem justamente essa finalidade, né? Então, basicamente, as peças da Farm de coleções antigas vão pro off, né? Não só da Farm, mas de todas as outras marcas do grupo, vão pro off com preços menores, para a gente conseguir também fazer girar essas peças.
0: Isso é muito legal.
1: Sim.
0: Isso está em adesão ao que se discute muito hoje, globalmente, quando se fala da indústria da moda.
1: Sim.
0: E, recentemente, eu repercuti uma nova lei da União Europeia que entra em vigor em junho desse ano e que proíbe que as marcas destruam o estoque, peças que não foram vendidas. As grandes grifes costumam destruir cerca de 9% do estoque que nem sequer foi vendido.
1: Sim.
0: Né? Isso é um escândalo.
1: É um escândalo.
0: Como é que vocês lidam com isso? Porque muitas marcas aqui no Brasil não querem guardar estoque, porque é algo que custa caro, né? Todo o processo de armazenamento. Essas grandes grifes, como Gucci, Louis Vuitton, queimam por uma questão de proteção da imagem da marca, né? Porque vender barato tira a percepção de exclusividade. No caso da Farm, a questão do estoque, que me parece que é o alvo de vocês. Como é que vocês lidam com isso?
1: É, aí, como eu falei, né? A gente tem esses vários projetos que a gente trabalha. Então, a Oficina Muda é um que, por exemplo, as peças que pequenos defeitos vão para a Oficina Muda, tem a Off Premium. Então, a gente trabalha muito isso. E é legal você estar na União Europeia, porque a gente aprende muito, né, no Brasil. O fato da Farm também estar presente na União Europeia, né? Tudo que, de alguma forma, nasce lá, né, faz com que a gente avance mais rápido também no Brasil. Então, a gente pega muito desses exemplos de tudo que nasce a partir dessas novas legislações.
0: Os rigores, né, da legislação europeia.
1: Exatamente. E traz para o Brasil.
0: Até porque, sem isso, vocês não conseguem entrar nessas grandes cadeias globais, né?
1: Exatamente.
0: A exigência é muito alta.
1: Exatamente.
0: E a questão da logística, uma vez que vocês exportam para o mercado europeu? Como é que vocês lidam? É um adicional aí no plano de descarbonização, né?
1: É um super adicional, está dentro da nossa jornada de descarbonização também, né? É dentro dessas metas. E eu acho que é isso, é uma preocupação de ponta a ponta, né? Sobretudo quando a gente fala de logística, para que a gente consiga reduzir cada vez mais as emissões.
0: Agora vamos voltar lá para a matéria-prima, para o começo da cadeia, que é muito importante saber a origem da matéria-prima. Nesse caso, vocês lidam muito com algodão.
1: Algodão,
0: é uma matéria-prima essencial,
1: viscose,
0: né?
1: Sim.
0: Né? Vocês se preocupam, por exemplo, de consumir algodão que seja um algodão de origem responsável, ou então fibras recicladas? Como é o trato com a matéria-prima?
1: Sim, a gente vem trabalhando muito a ampliação do uso de matérias-primas de menor impacto, né? Isso pra gente é um grande ponto que a gente vem trabalhando esse ano. Que a gente já trabalha há bastante tempo, mas esse ano acho que existiram alguns marcos importantes e que a gente entende que vão nos ajudar a avançar cada vez mais nesse sentido. Mas a gente tem usado, né, cada vez mais algumas matérias-primas de menor impacto, como a lens em ecovério, né, que diminui muito as emissões de carbono, algodão BCI também, né, que é esse algodão de origem mais responsável. O ano passado a gente foi certificado com o GOTS, que é uma certificação importantíssima no setor, que fala ali das fibras orgânicas, né, então a gente fica muito feliz também com isso. LWG, que é uma outra certificação que olha para a rastreabilidade do couro. Então a gente vem avançando muito nesse sentido. E aí, por que eu falei que esse ano tiveram alguns marcos importantes? A gente lançou recentemente um guia de matérias-primas de menor impacto. Né? A gente comunicou esses guias e a gente vem trabalhando agora numa jornada de capacitação dos nossos times criativos para escolher de maneira intencional, né, construir as peças já pensando na utilização dessas matérias-primas de menor impacto.
0: A questão da durabilidade me parece que é um vetor essencial nos dias de hoje.
1: Com certeza.
0: Né? Você fabricar ali um produto com uma vida útil mais longa.
1: Exatamente.
0: Porque essa lógica do fast fashion, de você consumir, descartar não sei quantas mil coleções por ano, é algo muito danoso.
1: Exatamente. E é justamente aí que a gente precisa trabalhar, né?
0: Agora, é uma cadeia muito fragmentada, sobretudo no Brasil.
1: Sim.
0: Como é que vocês conseguem a rastreabilidade para garantir, por exemplo, no pilar social da agenda ESG, que não haja na cadeia algum tipo de trabalho infantil, trabalho análogo ao da escravidão, algum tipo de precariedade, a própria informalidade, né? Desrespeito às leis trabalhistas.
1: Maravilhoso, eu acho que é isso. Tem uma preocupação muito grande, né, em farm e em grupo. Com relação a isso, hoje a gente tem 85% dos nossos fornecedores com a BVTEX. A gente criou recentemente uma certificação própria, justamente para a gente conseguir acelerar esse olhar da cadeia, né? Então, a gente tem uma meta até 2030, justamente de ter 100% da nossa cadeia certificada na questão socioambiental. E é um trabalho que a gente vem fazendo de maneira muito acelerada, né? Então, olhar para essa frente, de fato, também está dentro das nossas metas. E tem uma coisa legal que eu não citei, que é isso, né? Todas essas metas que eu estou citando são metas também que estão conectadas ao bônus do nosso C-Level, né? Então, é muito importante justamente para a gente garantir que a sustentabilidade seja parte da estratégia do negócio, né?
0: É, gente, é o que a Andresa, traduzindo aqui, porque a Andresa é uma executiva do mercado e usa esses termos que muita gente pode não compreender exatamente. Sim. Quando você atrela a remuneração variável do executivo a metas ESG, né, os compromissos climáticos, compromissos do pilar social ambiental de governança, isso estimula aquele profissional a cumprir essas metas, exatamente, porque no final do ano o bônus vai ser poupudo, né?
1: Exatamente. Que essa seja só um movimento de incentivo, mas não um motivo, né? Assim, então,
0: mas ajuda.
1: Ajuda, né? Ajuda bastante, isso é ótimo.
0: Com relação à questão da governança, uhum, né? É importante que a gente tenha, além do compliance, transparência total, fazer o que é correto e publicar com transparência o que se faz.
1: Sim.
0: Vocês publicam relatórios de sustentabilidade?
1: Publicamos desde 2020, a gente publica os relatórios, né, anualmente. Somos certificados B, então a gente tem o selo B, que é um selo importantíssimo, né, nessa jornada, é, que demonstra, de fato, avanços importantes e um compromisso concreto.
0: É, o B Corp, que é o selo mais almejado do mundo, mais cobiçado, né, rigorosíssimo.
1: Rigorosíssimo.
0: Se não me engano, são 140 indicadores que a pessoa precisa cumprir para adquirir o selo.
1: Exatamente. Então, assim, a gente se orgulha muito. É, a gente está, inclusive, neste momento, passando por um processo de recertificação agora enquanto grupo, né? Então, o grupo Soma já era selo B, o grupo Arezzo também já era selo B, e agora, como grupo Asus, a gente está passando por esse processo de recertificação.
0: Eu citei essa questão dos relatórios, Andresa, porque a gente vê muito greenwashing hoje na indústria,
1: sim,
0: né? A aparência verde, a maquiagem, uhum, parece que, que é sustentável, que tem os compromissos, mas no fundo é só fachada.
1: Uhum.
0: E é uma indústria em que a gente vê muitos casos realmente, né? Você vende uma coisa,
1: com certeza.
0: É só na conversa.
1: Exato.
0: E de fato a cadeia não é tão sustentável assim.
1: Sim, eu acho que uma maneira importante que a gente vem trabalhando justamente para se afastar desse lugar é a gente ter essas metas muito claras, né? Bem comunicadas, os nossos projetos muito bem comunicados, sempre olhando para como a gente melhora essas comunicações do ponto de vista de trazer ainda mais profundidade de como esses projetos e metas são feitas, né? E aí tem um movimento também, né? A gente está incluso no ITM, que é o Índice de Transparência na Moda, que reforça também esse compromisso da empresa, né? De ser cada vez mais transparente e se afastar desse lugar do greenwashing.
0: Muito bom. Andresa, a gente já falou aqui desse apelo estético da Farm, que é muito genuíno, muito peculiar.
1: Sim.
0: Você bate o olho, você sabe que é da Farm, né?
1: Sim.
0: E aí isso nos leva a um outro assunto que é muito delicado, que é a questão da apropriação cultural na moda.
1: Uhum.
0: Quando acontece a apropriação cultural? Quando existem elementos de uma determinada cultura, né? Geralmente vinda ali de grupos que são historicamente marginalizados, e que esses elementos são usados por determinadas marcas, por estilistas ou então consumidores, sem o devido reconhecimento e sem a contextualização.
1: Sim.
0: São transformados em tendências, né? São vendidos, a marca se apropria daquilo,
1: sim,
0: né? Colhe os dividendos,
1: uhum,
0: mas a origem de tudo isso fica sem receber os devidos louros.
1: Sim.
0: Como é que vocês lidam com essa questão da apropriação cultural, que é bem controversa?
1: É,
0: né?
1: Bem controversa, e é maravilhoso a gente falar sobre isso, porque como marca, né, a Farm gosta muito de falar sobre cultura, né? Somos uma marca brasileira e a gente tem cada vez mais levado essa cultura do Brasil para o mundo. Então, olhar para essa questão da apropriação cultural é fundamental, né? A gente recentemente reformulou as nossas estruturas criativas. Hoje a gente tem uma frente que a gente chama de Unidade Criativa Maravilha, que acaba traduzindo todas essas coleções, né? Entendendo que o tempo é diferente, que a conversa precisa existir, que a gente precisa entender aquele território, que todo processo, né, ele precisa ser muito cuidadoso justamente para a gente se afastar desse lugar da apropriação, né? É uma co-construção, é uma relação, e acho que tem um exemplo muito prático de como a Farm trabalha de maneira muito séria esse lugar, que é a parceria com as mulheres e a Wanawa. É uma parceria que dura 10 anos, né? É uma parceria muito longeva. Se a gente olha para a indústria hoje, é muito difícil parcerias de tantos anos, uhum, né? E é uma parceria que pra gente tem um valor muito grande. A gente aprendeu muito ao longo desses 10 anos, né? Não só de como a gente cria a partir, né? Cria em conjunto, mas como a gente também, enquanto grande marca, tem responsabilidade de devolver isso pro território, né? Então, ao longo desses 10 anos, foram mais de 7 mil mudas plantadas no território Wanawa, em áreas de desmatamento.
0: É um território indígena.
1: Exatamente, né? Geração de renda para essas mulheres,
0: uhum,
1: mais de 1 milhão de renda bruta, né, ali no território. Então, assim, tem um movimento também de não só pensar no produto, na peça, no que a gente vai construir, mas qual é o impacto que a gente está gerando a partir dessa relação, dessa construção. E acho que o exemplo dessa parceria, né, faz com que a gente aprenda muito muito em como a gente constrói outras relações, como é que a gente fala sobre cultura, como é que a gente se relaciona com territórios, se afastando desse lugar da apropriação cultural.
0: Andresa, o consumidor que está te ouvindo, né, agora, ele realmente está considerando esses atributos sustentáveis todos na hora de decidir pela compra ou não? Ainda vale aquele velho parâmetro do roupa boa, bonita e barata?
1: Sim, eu acho que sim, a gente está num importante avanço. Acho que principalmente essas novas gerações já têm uma outra mentalidade, de uma preocupação de onde essa roupa está vindo, quem está fazendo a minha roupa. Só que a gente ainda tem um impacto muito grande no preço, né? Então, assim, o preço acaba sendo um definidor, né, nesse processo como um todo. Então, acho que a gente tem um grande desafio.

0: que a farm vai conseguir fazer sozinha enquanto marca. Eu acho que precisa existir um compromisso da indústria como um todo para a gente conseguir cada vez mais ampliar esse lugar da busca de ampliação e escala da moda sustentável e regenerativa.
1: E a indústria está disposta, Andresa? Você que é um player importante aí do setor.
0: Eu acredito que sim. Acho que a indústria está muito disposta. É o que eu vejo acontecendo, né? O mercado muito aquecido e discutindo sobre isso. Por questões, né? Assim, o clima está batendo na porta. A gente já está vendo as coisas acontecendo. Então, não discutir sobre isso, não discutir sobre uma moda de menor impacto, regenerativa, não faz mais sentido, né? Não faz mais sentido a gente não colocar essa pauta na mesa. Então, acho que ainda assim a gente tem importantes avanços até aqui, muito a avançar. Mas eu entendo que a indústria está sim disposta a discutir e a ampliar.
1: Com relação à diversidade, equidade e inclusão, eu estou conversando com uma líder, né, do setor, uma mulher. Na moda, a presença feminina, a representatividade feminina é
0: É
1: ok.
0: ok.
1: Aliás, é até boa, né, se
0: Sim.
1: comparada a outros setores. Mas, por exemplo, outras minorias, né? Por
0: Sim.
1: exemplo, a questão étnico-racial, a questão PCD, o próprio etarismo, né, que é o preconceito de idade. Como é que vocês
0: Sim.
1: lidam para ter um time plural heterogêneo na Farm?
0: Muito legal. Acho que é isso que você falou justamente, né? Na moda, o gênero acaba não sendo uma questão, né? Hoje a gente tem na Farm 90% da nossa liderança, né, composta
1: Feminina, né?
0: por
1: Por isso
0: mulheres.
1: que tá bombando, né, Andresa?
0: Exatamente, né? Por isso que tá bombando, com certeza. E aí, ao longo desses últimos anos, a Farm foi passando por um processo de transformação também na diversidade, que pra gente é muito simbólico, olhando para todos esses recortes, né? Então, hoje a gente tem 34% de lideranças negras, né? O que, se a gente olha para o mercado, é um número super
1: Alto.
0: significativo. Mais de 50% do nosso quadro também composto por pessoas negras. E aí, quando a gente fala de etarismo também, né? Muito legal, porque dentro de Farm a gente já consegue ver muito essa mistura, né? A Farm, como uma marca de 30 anos, a gente tem executivos que estão na marca há muito tempo. Então a gente já consegue ver essa relação
1: Geracional, né?
0: geracional no dia a dia. E é uma pauta que a gente trabalha com muita profundidade, né? Não só olhando para esses dados, mas olhando também para como a gente acelera, desenvolve esses talentos, né? Então a gente traz muita diversidade, mas tem um trabalho também de trazer inclusão, né? De como a gente inclui, de como a gente acelera, de como a gente aumenta cada vez mais esses números. Então essa é uma pauta. E isso extrapola também o olhar para dentro, né? A gente tem projetos que nos orgulham muito, que alcançam a diversidade para fora, como o próprio exemplo da oficina muda que eu trouxe, né, que impacta muitas mulheres, né, 300 artesãs, que impactam as famílias dessas artesãs, e por aí vai. Acho que é uma pauta que realmente pra gente, a gente trabalha de maneira muito séria, né, com letramentos, com discussão, com os nossos times criativos, de como a gente traduz essa diversidade de ponta a ponta.
1: Andresa, eu ficaria horas conversando com você,
0: Ai,
1: porque
0: que
1: moda é
0: bom.
1: uma delícia, né? E eu sou
0: Sim.
1: fascinada. Muito obrigada pela sua presença.
0: Obrigada a
1: Espero te
0: você.
1: encontrar numa próxima oportunidade.
0: Com certeza, obrigada a você pelo convite, foi um prazer. Com certeza a gente ficaria horas aqui conversando, mas é isso, muito obrigada.
1: Eu conversei com Andresa Cruz, gerente de sustentabilidade da Farm. Além de ter acesso ao conteúdo pelo YouTube, você também encontra essa entrevista no site, no aplicativo da CBN ou na sua plataforma preferida. Colaboraram comigo aqui no CBN Sustentabilidade, minha linda produtora Ana Luísa Bessa. Nos trabalhos técnicos, o meu lindo Juliano Fonseca, a Isabel Gomes e o Bruno Carvalho. E na edição, Rafael Furugem e o Luiz Fugliage. Um beijo para você. Até semana que vem.
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Domingo 17 de maio de 2026. 7 pessoas morreram durante ataques aéreos israelenses feitos 2 dias após a prorrogação do cessar-fogo entre Israel e o Hezbollah do Líbano. Um dos mortos era um comandante da Jihad Islâmica, de acordo com autoridades libanesas e a mídia estatal. O cessar-fogo em vigor desde 17 de abril é visto como frágil pela comunidade internacional, mas foi oficialmente estendido por mais 45 dias, segundo o anúncio da gestão Donald Trump.

0: dois lados do conflito acusam um ao outro de violar o acordo. O Partido Democracia Cristã confirmou a pré-candidatura do ex-ministro do STF, Joaquim Barbosa, à presidência da República. O lançamento de Barbosa confirma uma mudança nos planos da sigla, que havia anunciado o ex-ministro Aldo Rebelo como pré-candidato no início do ano. A TV Globo, Rebelo afirmou que vai manter a pré-candidatura até a convenção, mesmo que tenha que judicializar. O aplicativo do Bolsa Família vai receber novas funcionalidades a partir desta segunda-feira. Com isso, será possível conferir informações detalhadas sobre o benefício e composição familiar, além do beneficiário receber notificações sobre pendências. Não será necessário baixar um novo aplicativo. Uma mensagem de atualização vai aparecer para o usuário e as novas funções estarão disponíveis ao atualizar o aplicativo do Bolsa Família. Dois jatos militares dos Estados Unidos colidiram no ar neste domingo, durante uma apresentação no estado de Idaho. A Marinha Americana informou que, apesar da gravidade do acidente, os quatro tripulantes das aeronaves conseguiram se ejetar com segurança. Segundo a emissora Fox News, cada uma das aeronaves custa cerca de $67 milhões, ou US$ 339 milhões. No horário de Brasília, 11 e 2.
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1: Está começando mais um fim de expediente diretamente da chuvosa São Paulo. Vamos falar hoje sobre um monte de coisas, sobre um monte de coisas dessa semana e da próxima. Semana que teve Trump na China, que teve a volta dos clipes e o U2's Rolling Stones. Descobrimos o braço cinematográfico do Banco Master. Descobrimos que detergente... Olha, detergente da polêmica também. E principalmente, o assunto mais importante da semana, o Vinícius Júnior está solteiro. Vamos falar também de ciência. Temos entre nossos convidados um dos maiores cientistas do Brasil. Quem disse isso é a Times, um dos 100 pessoas mais influentes do mundo, Luciano Moreira. Zé, você está aí comigo?
2: Tô aqui, tô com você, nunca vou te largar. Boa noite aos ouvintes.
1: Cara,
2: boa noite a todos.
1: O ouvinte não sabe o que significará para nós dois os próximos 5-6 meses, graças à novela das 8. O ouvinte não tem a menor ideia do quanto a nossa qualidade de vida piora.
2: Não sabe. Inclusive, a gente gostaria que fosse criado um programa aí pela rádio para cuidar da gente, né? Cuidar de bem-estar pra gente, né?
1: Pois é, vai ser um estresse mental, físico, psicológico, vai ser um caos isso. O bom é que a novela, diferentemente de séries, só tem uma temporada, portanto a gente pode respirar aliviado para o ano que vem. A gente já começa a sonhar com o ano que vem, que serão dias mais fáceis, né?
2: Não tem a mínima dúvida.
1: Nosso convidado tá aí, chefinho, tá aí? Então beleza, ó, hoje nós vamos falar sobre um assunto pra lá de importante. Você deve ter visto recentemente essa história da lista da Times. Uma honra, né, Zé? A gente tinha dois pesquisadores, dois cientistas nessa lista, uma área que a gente negligencia, acho que negligencia nesse país, não a única área, mas uma das, né? E quando aparece o resultado, a gente fica surpreso como é que isso aconteceu aqui debaixo dos nossos narizes, com essa, provavelmente, falta de investimento, de estrutura que a gente imagina que seja, né? Mas o fato é que, mesmo assim, tem resultados incríveis, né?
2: Não, essa história, esse projeto do Luciano é incrível, acho que vai ser um papo ótimo. Além disso, ele estava na lista da Nature, né, uma das principais revistas científicas, como um dos 10 cientistas mais influentes do ano passado, o que é uma coisa assim, é muito grandioso, assim, para quem acompanha a ciência, assim, é uma coisa muito, muito rara, muito importante. Eu acho que é um privilégio a gente poder estar conversando com ele hoje aqui no programa.
1: O ouvinte está convidadíssimo a participar pelo Twitter, @fdcbn, ou pelo e-mail findespediente@cbn.com.br. Você pode mandar perguntas sobre ciência, sobre o Luciano, sobre o projeto dele, que ele vai contar para nós aqui a história dos mosquitos. Pode dizer se você está aliviado que o Vinícius Júnior está solteiro, se você está preocupado com isso. E pode dizer também a sua expectativa para a lista do Ancelotti segunda-feira. Finalmente saberemos o que o Neymar fará em junho, julho da vida dele, né? Saberemos se ele vai estar de férias no Brasil ou se ele vai estar jogando uma Copa do Mundo. Vai ter o WhatsApp hoje, chefinho? Vai ter também?
3: Vai sim. Boa noite, Teco, Zé. O Dan que chegou ali, o nosso convidado também, para os nossos ouvintes. Quem quiser participar do programa, é só mandar uma mensagem de texto ou áudio para o número 11 99911 9981. 11 99911 9981. Lembrando que se for mensagem de áudio, que seja até 30 segundos.
1: O nosso ícone fashionista, o chefe, está aí entre nós, Dan?
4: Sou eu mesmo.
1: Muito
4: Boa
1: bem.
4: Noite.
1: Muito bem. Quero avisar você que no final desse programa a gente vai pôr a sua imagem de ontem e a gente vai querer uma opinião de especialistas sobre o que foi uma revolução no vestuário desde ontem à noite. Só se fala disso em São Paulo.
4: É, realmente a repercussão tem sido muito grande, eu fico feliz. Fui na festa de lançamento da novela, né, o Quem Ama Cuida, que estreia segunda-feira. E fui para fazer o que eu posso fazer, né? Que é provocar, renovar, trazer coisas novas e uma luz para a moda brasileira.
1: É isso. Zé Godoy, que já influenciou Dan Stubach, que nitidamente ele está numa nova fase, sendo influenciado pelo Shai Suede, né? Nitidamente mudou o parâmetro dele. Apresente o nosso convidado com as honras e pompas que ele merece, porque hoje estamos diante de uma autoridade.
2: Bom, a gente está recebendo hoje aqui o Luciano Moreira, cientista, responsável por um dos projetos mais importantes, acho que, de ciência no Brasil, de ciência com aplicação prática, né, com impacto social enorme, que é a questão do Aedes aegypti, como a gente consegue combater a disseminação das doenças que ele transmite. Boa noite, Luciano, obrigado por estar aqui com a gente hoje.
5: Boa noite, pessoal. Obrigado pelo convite, estar aqui com vocês. Só dizer que eu sou fã desse programa, tá?
1: Pô, legal, a gente que é seu fã, pô. aí, Zé, obrigado. Manda aí sua primeira.
2: Bom, Luciano, vamos começar jogo assim pro ouvinte que não conhece ou não conhece o projeto, não tenha visto as muitas matérias que foram feitas, né, nos últimos anos. Como vocês chegaram nessa... Eu sei que é uma longa pesquisa, né, que vocês descobriram essa bactéria, se você colocar essa bactéria nos mosquitos, eles não transmitem mais essas doenças. Mas como começou esse processo, essa pesquisa? Quanto tempo leva para a gente chegar a ter resultados práticos como está acontecendo agora?
5: Então, você sabe que ciência, muitas vezes, acontece em coisas que a gente nunca espera, né? A vida nos leva, a gente vai fazendo uma pesquisa, um experimento e tem essa eureka aí de coisas que acontecem. Esse programa, eu já era pesquisador da Fiocruz desde 2002, eu fui para fazer um pós-doc na Austrália, trabalhar com o Scott O'Neill, que é o pioneiro nessa área. Ele trabalhava já com essa bactéria, mas na mosca da fruta, né? Naquela da Drosófila que vem na banana de casa. E ele tinha uma linhagem, né, dessa mosquinha que, quando a Wolbachia estava nela, reduzia pela metade o tempo de vida dessa mosca. E o que ele pensou? Embora a Wolbachia seja uma bactéria muito comum na natureza, né, cerca de 60% dos insetos do mundo tem essa bactéria, ela não está presente naturalmente no Aedes aegypti, que é o vetor, né, mais importante de dengue no mundo. E aí ele pensou, se eu transferir a Wolbachia dessa Drosófila para o Aedes aegypti, se ele viver metade do tempo, que na natureza ele vive cerca de 30 dias, uma fêmea mais ou menos, se ele viver 15, ele não vai transmitir a dengue. Essa era a hipótese da pesquisa dele. Uhum. E foi na época que eu cheguei no laboratório dele e primeira coisa que eu perguntei, a gente tem que testar para dengue, ver se o que vai acontecer, né, se vai ser um super vetor ou não com essa bactéria. E foi essa grande descoberta, né, que a bactéria, no caso, estava bloqueando o vírus da dengue dentro do mosquito. Isso foi um grande achado, uma grande descoberta que realmente mudou todo o conceito, e ali começou o programa internacional, que hoje está em 15 países, e aqui no Brasil a gente já está em 16 municípios.
1: Mas aí vocês colocaram a bactéria dentro dos mosquitos? Como é que na prática isso acontece?
5: Tá, então isso foi feito lá, demorou mais de 4 anos, é um processo de microinjeção, então é uma agulha super fina, pequena, ele tirou, né? Quando eu cheguei já tinha feito isso, mas eles purificam a bactéria que veio da mosca da fruta, injeta no ovo do mosquito, do Aedes aegypti, e isso demorou uns 4 anos para conseguir o feito de colocar a bactéria dentro do mosquito, e a partir desse momento você tem uma linhagem de Aedes aegypti contendo a Wolbachia. O que a gente faz é só a criação em larga escala desse mosquito, e a bactéria vai ser transmitida através dos ovos pelas fêmeas. Isso não precisa mais fazer esse processo de inserção que foi feito lá atrás em 2008, 2009.
1: É como se vocês tivessem vacinado os mosquitos e quando eles procriam, os que nascem já vêm, entre aspas, vacinados, é isso?
5: Exatamente, exatamente. E o que a gente faz na natureza, né, a gente chega numa área que não tinha esse mosquito, e a gente faz as liberações, as fêmeas vão passando para os outros descendentes, a gente vai aumentando a prevalência de mosquitos com a bactéria ali em campo, e no final do processo isso se torna autossustentável. A gente tem áreas que a gente fez 2014, 2015 no Rio de Janeiro, Niterói, que até hoje os mosquitos continuam ali presentes, em mais de 90% os mosquitos têm a Wolbachia, a bactéria.
1: Caraca. Olha só, hein, Dan Stubach, você não teria tido essa ideia. Você que, dentre nós, é o mais próximo de um cientista, né?
4: Mas, realmente, eu fiz biológicas no colégio, né? E tinha laboratório, pesquisava. Tinha o professor Valdir, que era um maluco por aracnídeos. E a gente estudava os aracnídeos. Dissecava sapos. Eu cheguei próximo disso. Tinha também, enfim, vários professores. E todo esse sonho de entender melhor o mundo através do estudo, né? Eu queria perguntar para o senhor. Imagino que muita gente, ou algumas pessoas das que nos ouvem, já tenham pensado em seguir uma carreira como a do senhor, né? De cientista. Falar, vou ser cientista, é uma coisa mágica, mas quase antiga, eu acho. E também, infelizmente, pouco brasileira, né? Queria que você contasse pra gente essa trajetória, essa escolha, como é que funciona, como é que é ser cientista no Brasil.
5: O Dan, o senhor tá no céu, tá? Mas a gente conversa aqui sobre ser cientista. A gente, assim, é realmente uma coisa, você fala que é cientista, às vezes lá fora, né, tem muito mais peso e mais valorização do que a gente falar aqui no Brasil, né, às vezes é até pejorativo, mas é isso, é difícil, né, a gente, eu contar um pouquinho da minha história, assim, quando eu fiz um doutorado, né, aqui no Brasil, fui para fora fazer aquele doutorado sanduíche, a gente foi para a Holanda, minha esposa já comigo, a gente teve, nossa filha nasceu lá durante o período que eu fiquei, e quando a gente voltou para o Brasil, uma crise enorme de bolsa, né, a gente não tinha como sobreviver, e aí fui embora do país com a família para poder realmente fazer pesquisa, aí fomos para os Estados Unidos. E isso é recorrente, né? Essa falta de incentivo, acho que precisa ter uma guinada, né? As pessoas acreditarem que ciência é o que vai trazer divisas para o país, o desenvolvimento, progresso, né? E descobertas de novas moléculas. Eu gosto muito de pesquisa aplicada, mas a pesquisa básica, né? Aquela que está na bancada do laboratório para descobrir novos medicamentos, novas moléculas de vacinas, qualquer coisa, é muito importante, né? A gente tem que abrir os olhos aí dos políticos para que tragam mais recursos para educação, para ciência, para que a gente evolua.
1: Quando você decidiu ir para esse caminho lá, quando você era menininho, você tinha alguma coisa na partida que você falava, pô, eu quero ser cientista porque eu quero pesquisar tal coisa, eu quero descobrir tal coisa, ou não, as coisas vão aparecendo?
5: Eu tinha.
1: Que era?
5: Eu tinha, assim, eu sempre gostei, né, eu sou muito, muito, muito curioso, né, assim, mexer nas coisas, eu fazia muito experimento em casa, misturava coisa, produto de limpeza da minha mãe, injetava bicho em casa para ver o que acontecia. Às vezes dava errado, já toquei fogo num quarto de casa de trás, assim, porque eu misturei coisa, tinha álcool e explodiu.
4: Então, assim, você usou o IP,
5: desde,
4: né?
5: Pequeno.
4: Você usou o IP, né? O detergente era ele.
5: Talvez. Ia ser condenado pela Anvisa.
4: Mas é muito mágico, né? Uma criança querer ser cientista e realmente realizar isso nesse país e com esse sucesso é fantástico. A minha complemento da minha pergunta era se com que o seu trabalho a dengue balbal. Acabou? Fim.
5: Olha, Dan, assim, acho que a dengue é ainda muito, né, complexa, uma doença que tem esses quatro tipos, né, sorotipos e o mosquito está aí, é adaptado muito a todas as condições, com todo aumento de temperatura global, né, de aquecimento, e ele vai se adaptando. Por exemplo, agora eu moro no sul, moro em Curitiba, coisa, nunca teve epidemia de dengue aqui, no ano de 2024, muitos casos aconteceram na cidade, e isso está descendo de um país para o sul, para muitos municípios de Santa Catarina, e não tinha no passado, né? Então você tem as pessoas que são naives, que a gente chama, nunca tiveram contato, o mosquito está ali, e se chega alguém, né, infectado, e a transmissão é um prato cheio. A gente está fazendo tudo, a gente acredita nesse programa que realmente traga um impacto bastante positivo, mas é uma coisa importante que nunca dizemos para ninguém, nem para os gestores, nem para o Ministério da Saúde e nem para a população, que somos a solução de tudo. Eu acho que eu acredito muito em um controle integrado, né, racional, tem que ser pensado o que tem que ser fazer na hora certa, integrar metodologias, eu acho que é muito importante para tentar realmente tirar esse problema grande que a dengue causa para a sociedade.
6: Pegando esses casos, né, são 16 municípios no país, né, qual que é o impacto, assim, esses municípios todos já tinham bastante prevalência da doença, é isso, né? E aí vocês fizeram o trabalho lá, qual foi o resultado nesses municípios?
5: Sim, o programa, ele está aqui no Brasil começou em 2012, com toda a parte regulatória, né, para conseguir, junto à Fiocruz, operar, né? E foi crescendo, várias ondas de expansão, hoje já em 16 países, 16 municípios com proteção de 5 milhões de pessoas no total. Tem municípios, alguns deles foi feito como um todo inteiro, como Niterói, Campo Grande, Petrolina, lá em Pernambuco, mas outros são pedaços, partes desses municípios. Essa lista vem do Ministério da Saúde, que ranqueia os municípios a partir de dados epidemiológicos, né, que a incidência de dengue dos anos passados. E o que a gente tem hoje de artigos científicos, né, publicações que mostram realmente impacto. Tem de Niterói, tem dois artigos de Niterói, um foi publicado em 2021, que naquela época era o município estava 75% do território coberto. A gente teve 69% menos casos de dengue nas áreas que receberam o programa. E agora, no ano passado, um novo artigo, fazendo uma análise mais de longo prazo, mostrou uma redução de 89% menos dengue acontecendo lá no município como um todo. Campo Grande também, Mato Grosso do Sul, a gente teve uma publicação no passado de um grupo externo que viu 63% menos casos de dengue com a implementação do método Wolbachia em Campo Grande. Então, são dados promissores que também corroboram com dados de outros países, né? Como o programa está em países, tem dados da Indonésia, Austrália, Vietnã, Colômbia, que realmente a bactéria está fazendo seu dever aí, né, vacinando esses mosquitos para poder reduzir a incidência das arboviroses. Não é só para dengue, é importante colocar também, ela bloqueia chikungunya, né, que é uma doença que está aí, um vírus muito importante no Brasil, em várias regiões, e também o vírus da Zika, né, que foi um grande problema em 2015, 2016.
1: Existe outra forma, pelo mesmo processo, daria para bloquear outras doenças que são transmitidas pelo mosquito? Pela essa mesma negócio de pegar o ovo, fertilizar ali?
5: A Wolbachia, ela geralmente bloqueia vírus, né, do tipo RNA. Então, também a gente já tem publicações para o vírus da febre amarela, que é super importante. Tem um vírus maiaro, né, que é um vírus que veio do Caribe. No Brasil tem ocorrência desse vírus também, que é um arbovírus. São vírus que são transmitidos pelos mosquitos.
1: Legal.
6: Mas na prática, Luciano, por exemplo, Niterói é um município grande aqui no Rio, bem espalhado, com uma área bem grande. Como que vocês faziam isso? Era um caminhão, um carro? Como que você faz essa...
1: Soltar os mosquitos.
6: Como você solta os mosquitos lá, né?
5: Então, vou explicar um pouquinho como funciona, né? Primeiramente, a gente faz, tudo é feito em parceria com os municípios, a gente faz todo um trabalho de engajamento comunitário, onde a gente explica o processo todo que vai acontecer e interage com a população, com o território, né? Fazendo tanto na área de saúde, educação, lideranças sociais, para que as pessoas entendam e façam parte do processo. No final desse processo, que dura de 4 a 6 meses, dependendo da localidade, a gente passa um questionário, né, ali na população, para que eles respondam se autorizam a liberação dos mosquitos. Autorizando, começa a fase de liberação, né? Então, esses mosquitos são produzidos numa biofábrica, que a gente chama, né, onde produz esses mosquitos, os ovos. Eles são, então, liberados, né, através de pode liberar na forma de adultos esses mosquitos. Então, um carro passando nas ruas, a cada 50 metros ele abre um tubo. Então, tem várias imagens aí.
1: Sai um caminhão de mosquitos.
5: Vai saindo, e esses mosquitos aí é feito uma vez por semana em cada ponto, por cerca de 4 a 6 meses. Então, isso é necessário para quê? Para que os mosquitos com Wolbachia se multipliquem ali, vão cruzar com os que tem na natureza, e a Wolbachia seja prevalente e possa bloquear os vírus, então, quando tiver circulação de vírus naquela localidade.
7: Mas quem não sabe qual é o trabalho, deve odiar vocês. Não,
1: e deve ser uma cena linda de ver. Imagina um ninho abrindo os vidros, saindo milhões de mosquitos dele. Pô, imagina.
7: Sem odiar, você vai falar: quem é esse maluco? Eu não quero mosquitos.
1: É isso.
7: É isso.
5: A gente já teve assim, muita reclamação, com certeza tem, mas a gente, bem explicado, né? Fazendo esse engajamento bem feito. É entendido que é uma coisa temporária e que depois vai trazer um benefício para a população. Mas assim, com a comunicação também, às vezes sai na TV, né, nas cidades que vai ser feito, tem áreas, às vezes a gente não está trabalhando em certas áreas e as pessoas reclamam, mas ali nem está tendo liberação de mosquitos, né? A gente fica com essa coisa na cabeça da liberação e achando que é uma coisa massiva ali de mosquitos, mas é temporário, é uma coisa que vale a pena e depois fica autossustentável.
1: Ô, Luciano, assim, só pelo registro, quando vocês vão soltam esses mosquitos, a gente tá falando de quanto, assim, é 1 milhão, 1.000, 100 mil? Quanto que é? As pessoas olham e falam, o cara tá empesteado de mosquito por aqui?
5: Não, em cada porte, né, que a gente para, cada 50 metros mais ou menos, tem uns 150, 200 mosquitos ali dentro. Porra. Então, eles, essa parte que abre, eles já saem voando, já vão se disseminando ali. Não, não é uma coisa, não é uma nuvem de mosquitos que vão atacar as pessoas.
7: No, assim, não. No caminhão, na van dos mosquitos, quanto tem no total?
5: Olha, deixa eu fazer uma conta, assim, já aconteceu de ter, sei lá, 7 mil, 10 mil tubos, vezes, tipo 200 mil, até pode ser 1 milhão por uma vez. Então, mas isso é distribuído numa área, vários bairros, isso é feito uma manhã toda, o carro vai andando e vai liberando esses mosquitos ali.
7: E a pode bater esse carro.
1: E a última pergunta estúpida... tem um cara que tem que pôr os mosquitos no tubo. Tem a profissão do cara, o cara é entubador de mosquito. Ele fica ali entubando o mosquito, fechando, separando. Isso aqui já tem.
7: Pega um pote de Hellmann's.
1: É um pote de Hellmann's. Exatamente. Como é que é isso?
5: Não, tem, assim, é todo um processo hoje, né? Já melhorou muito do jeito que era, mas realmente. Hoje, o que faz? A grande fábrica que tem em Curitiba, né, ela envia cápsulas contendo ovos para os municípios, eles colocam essa cápsula que tem os ovos dentro de um pote, é um pote de tipo um litro, assim, que cabe um litro de água, e eles têm uma telinha em cima, e eles são criados ali. Aí, quando vira mosquito, vira adulto, eles só viram, despejam a água e está pronto para abrir, para liberar esses mosquitos. É assim que funciona.
1: Ia ser muito mais legal do jeito que a gente imaginou. Hein? Os caras com os tubo Helma caçando mosquito numa espécie de aviário. Assim, pô.
6: A gente quer acabar com a dengue no Brasil, né? Não quer fazer uma experiência de feira de ciências.
1: É isso.
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0: Domingo, 17 de maio de 2026. O presidente dos Estados Unidos, Donald Trump, voltou a ameaçar destruir o Irã. Em postagem na rede Truth Social, o líder disse que o tempo do país persa está acabando e que se eles não se mexerem rápido, não restará nada deles. Enviados dos dois países não conversam diretamente desde meados de abril. Antes mesmo da mensagem de Trump, Teherã já havia lançado um alerta a Washington, dizendo que se o Irã for agredido novamente, os recursos e o exército americanos serão confrontados com cenários inéditos, ofensivos, surpreendentes e perturbadores. A 16ª rodada do Brasileirão começou cedo neste domingo, com a vitória por 3-0 do Coritiba contra o Santos, marcada pelo erro de arbitragem que forçou a substituição de Neymar. Às 4 da tarde, o Botafogo venceu o Corinthians por 3-1 e o Bahia e o Grêmio empataram em 1-1. Nos jogos de 6h30, o Remo venceu a Chapecoense fora de casa por 3-2 e o Bragantino ganhou a partida contra o Vitória por 2-0. A última partida do dia foi entre Atlético Paranaense e Flamengo, às 7h30 da noite. Os times empataram em 1-1 com a presença do técnico da seleção brasileira, Carlo Ancelotti. O governo do presidente Lula se saiu pior na avaliação do eleitor em temas considerados prioritários para o próximo presidente, aponta a pesquisa Datafolha. Na opinião de 16% dos entrevistados, a área em que a gestão petista registra o pior desempenho é a segurança pública, seguida de saúde com 15%, economia com 13% e combate à corrupção, também com 13%. O Datafolha ouviu 2.004 pessoas de 16 anos ou mais nos dias 12 e 13 de maio. A margem de erro máxima é de 2 pontos percentuais. O levantamento está registrado no TSE sob o código BR00290-2026. No horário de Brasília, 11h34.
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0: Estamos de volta.
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0: Quem é, Zé?
2: Os belos lançamentos da semana, o disco do Boca Livre, né? O quarteto vocal cantando Edu Lobo.
0: Muito bem, estamos aqui hoje com o Luciano Moreira, grande cientista, o cara que está acabando com a dengue em Niterói e mais 15 municípios. Muita gente de Niterói aqui agradecendo. Pessoal, daqui a pouco vai começar a demanda de quando é que você chega na cidade da pessoa, viu, Luciano? Todo mundo vai querer ter esse problema resolvido lá. Daria para fazer em mais lugares? Assim, a gente está indo aos poucos porque é o processo ou porque tem algum gargalo que impede que vá para, sei lá, 150 municípios?
3: Então, esse é um ponto importante, né? Lá atrás, a gente trabalhava muito em pequena escala, estava dentro da Fiocruz, né? Com muito acadêmico, científico, foram coletadas ao longo de 10 anos evidências, né? Para poder conseguir chegar onde a gente está hoje. Em 2024, né? Teve uma associação de dois sócios, que é um é do ente internacional do World Mosquito Program e o IBMP, que se situa no Paraná, o Instituto de Biologia Molecular do Paraná, junto à Fiocruz, eles se uniram para criar a maior biofábrica do mundo, né, que é situada em Curitiba, para produção de ovos. A capacidade dessa fábrica, então, criou-se a Volbito do Brasil, o nome dela. Volbito é o nome, né, associação entre mosquito com Volbáquia, Volbito. A projeção é produzir 100 milhões de ovos por semana, e com esses 100 milhões de ovos vai ter uma capacidade de proteger 14 milhões de habitantes a cada ano. Então, com isso, vai realmente poder atender muitos municípios. O Ministério da Saúde já está em processo, né, de aprovando a implementação em mais 16 municípios agora, e que, quem sabe, logo no segundo semestre, ano que vem, outras dezenas entrando na lista, né, prioritárias aí, trazidas pelo Ministério da Saúde.
0: Legal. Dan, bola tua.
4: Eu queria saber se dá dinheiro para você, se as prefeituras e os órgãos públicos pagam por esse serviço, né? E acaba fazendo valer a pena toda essa pesquisa também no sentido financeiro, não só para você, mas para esse ecossistema todo que você estava falando.
3: A resposta é não, Dan. Então, assim, hoje a Volbito, ela trabalha em exclusividade, né, atendendo o Ministério da Saúde, a Fiocruz. Então, os municípios não pagam. Então, a venda dos ovos, a Volbito vende a Fiocruz e faz a implementação do serviço nos municípios em parceria com os municípios. Há uma infinidade de municípios querendo, né, implementar o método, mas não, a Volbito no Brasil não tem autorização para fazer e vender para fora, né? Ainda está dentro desse complexo de venda direta ao Ministério da Saúde Fiocruz. Isso é um processo que está rodando com a Anvisa e esperamos poder atender, né, a demanda e com toda a produção que vai sair da fábrica, poder atender a demanda aí que vem cada vez mais crescente aí para todos nós aí.
0: Zé, se não dá dinheiro, então quer dizer que não temos o braço biológico, científico do Banco Master, né? É uma pena, tem muitos braços ali, mas não tem esse apoio à ciência, né?
2: Não, por sorte, né? O Banco Master não se meteu nisso, porque seria, não duraria tanto o projeto. Mas essa pergunta acho que é bem importante mesmo, né, Luciano? Porque é a questão da conexão entre a universidade e financiamento privado, né? Acho que esse é um dos grandes problemas no país, né? A gente vê isso em outros países, assim, acho que os Estados Unidos talvez sejam o país que faz isso melhor, né? Dessa capacidade, né? Do ambiente privado se conectar com o ambiente das universidades. E aqui, assim, me fala assim, exemplos práticos, assim, da dificuldade de trazer dinheiro privado para um projeto como o teu, por exemplo, que poderia aumentar muitas vezes a escala, por exemplo, dessa ideia, né?
3: Realmente é muito difícil, né? Isso, como você bem colocou, a gente não tem essa... coisas que não tem no Brasil, né? Por exemplo, o World Mosquito Program lá fora, ele vive de filantropia. Então, muitos países têm essa cultura de filantropia, né? Então, grandes bilionários aí podem doar as suas fortunas para a ciência e realmente trazer, fazer a diferença. E também, bem que você colocou, é com relação a né, um setor privado se associar às entidades, né, fundações e universidades para alavancar. E a gente não tem muito incentivo isso no Brasil. Eu acho que precisaria mudar muito a questão de redução de impostos, por exemplo, que empresas poderiam ter, né? Como tem em outras áreas, né? Você reduzir impostos aplicando o recurso para a ciência. Acho que faria toda a diferença. A gente, muitas pesquisas aí de ponta aí que estão nas universidades não tem não se alavancam porque não tem condições, né? E lógico, o dinheiro público do Brasil é finito, não tem como dá dinheiro para tudo que está acontecendo aí, que tem muita coisa importante.
0: Luciano, de onde estamos agora, o próximo passo é espalhar isso o mais rapidamente possível para o maior número de cidades possíveis, ou você acha que ainda tem alguma coisa que possa avançar, eu não sei exatamente no que, mas nesse evento de vacinar esse mosquito?
3: Então, o próximo passo é realmente a gente tem essa ambição, né, de proteger 14 milhões de habitantes ao ano. Acho que é o mais importante, trazer o benefício desse programa. Mas a gente ainda tem gargalos, né, como vocês bem colocaram. A gente, é um tubo de mosquito na janelinha do carro para soltar. Estamos pensando, né, em parceiros para poder fazer, sei lá, uma coisa mais automatizada, conseguir liberar em mais escala alguma coisa que possa realmente fazer a diferença e melhor eficiência, né, no processo de liberação dos mosquitos. E hoje é muito... É um processo moroso, né? Às vezes a gente, né, tem várias histórias aí do passado de conversar com políticos, né, que falam, eu quero... chamo para resolver, eu falo, eu quero resolver desse ano o problema que está tendo aqui no meu município, porque... eu quero me eleger, né? Uhum. Acho que tem muito isso, mas é muito importante falar que o método Vobac, ele não é imediato o resultado. Então, a gente começa a ver resultado no ano seguinte, há 2 anos depois, que é quando a bactéria ali se espalha, se estabelece, né, na localidade, e com isso possa fazer realmente a diferença de reduzir a incidência das arboviroses. Precisa trabalhar também para a melhoria desse processo, né, de ser mais eficiente. Já melhorou muito do que era, mas a gente precisa melhorar mais.
4: Eu queria que você nos contasse sobre esse reconhecimento internacional que você teve, né? Muito bacana, recente. Contar para os ouvintes o que foi, né? Como é que você recebeu. E se de alguma maneira, bom, todo reconhecimento é bom, mas se te ajuda nessa caminhada.
3: Fiquei muito surpreso, né? Lá no final do ano, quando teve a lista dos 10 maiores pessoas que moldaram a ciência, né? Pela revista Nature, eu fiquei... Acho que isso foi muito importante para mim,
4: né? Esse reconhecimento. Que é a mais importante de todas, né, Luciano? É a mais revista. Não, eu digo isso porque sempre a gente ouve. A revista Nature soltou uma. Foi publicado na revista, tal, tal, tal. É sempre uma. É de muita credibilidade, né? Pra gente que não entende nada.
3: É uma revista centenária aí, de muito, né, crédito e respeito científico no mundo. Realmente foi uma coisa muito boa que aconteceu. E aí vieram as outras duas, agora da Time, né, em fevereiro, teve da Time 100 da área de saúde e depois no 100 na total, né, então 100 mais influentes do mundo. Sim, eu também fiquei muito surpreso, acho que é muito bom ver isso, mas o que mais me trouxe de felicidade é ver que foi, assim, é um trabalho de equipe, né, tem muita gente trabalhando aí muitos anos se dedicando a esse programa, então trazendo, realmente fazendo uma ciência de ponta, trazendo evidências que são muito importantes para trazer essa robustez aqui, que é o programa, tanto internacionalmente como aqui, é muito gratificante, né? Eu devo também muito à minha esposa que está do meu lado aí trabalhando também, ela trabalha também na área aí levando um braço do programa e a gente está junto nesse processo no Brasil.
0: Vamos dar voz aqui ao ouvinte. Chefinho, separa aí uma pergunta, um áudio para o Luciano.
5: Agora vamos com a ouvinte Márcia Alves, de Belo Horizonte. Ela disse, né, que ouve a gente há bastante tempo, finalmente criou coragem para participar do programa e mandou áudio já na primeira participação. Vamos ouvi-la.
6: Mas estou aqui hoje tomando coragem, estou de Belo Horizonte. E a minha pergunta para o nosso gênio, aliás, muito obrigado por suas pesquisas, pelos milagres que tem feito na vida de tanta gente. Dengue, chikungunya e zika são doenças muito complicadas, causam muito, muita, muita dor, muita coisa. Eu queria saber se esse vetor, ele pode ser usado também no mosquito palha para acabar com a leishmaniose, porque os nossos animais de estimação também sofrem muito, não é?
3: Ah, muito legal aí a sua pergunta, né? A gente fez um trabalho de levantamento, né, de onde a Wolbachia se encontra naturalmente. E ela está, sim, presente no mosquito palha, né, no flebótomo, mas teria que ver a influência de... Tem até uma pesquisadora da Fiocruz no Rio de Janeiro, que a gente começou a fazer uma parceria, a Yara Traub, que trabalhando, vendo a influência da Wolbachia na leishmania. Né? Então, é super importante, acho que vale a pena mais incentivo nessa área, que com certeza poderia trazer um benefício extra aí para os animais aí, para melhoria de transmissão da leishmaniose.
4: Você mata pernilongo, Luciano, ou você não deixa fazer isso porque tudo é pesquisa?
3: Mato sim, eu detesto pernilongo.
0: Você ele mata, tá liberado. Agora ninguém mais tem dó, viu?
3: A gente sempre fala que o volbido tem que passar por tudo, tem que ter a capacidade de sobrevivência também.
7: Luciano, acho que uma coisa que alguns ouvintes falam aqui, eu também me interessaria também saber, é a história. A gente não está vivendo exatamente num mundo muito simples, né? A gente viu na época da pandemia a dificuldade, né? Uma parte da população se recusando a ser vacinada, tem todo um discurso anti-ciência. Se isso de alguma forma já teve impacto nas interfaces que vocês tiveram publicamente, ou com gestores, ou com a própria população?
3: Com certeza, sim, essa é uma questão muitíssimo importante, né? Acho que a população tem que acreditar na ciência, mas a gente teve já muito problema de haters, né? As pessoas achando que esse mosquito vai picar a gente, vai enfiar, vai colocar um chip e a gente vai virar transgênico. De vocês terem uma ideia, quando a fábrica foi inaugurada em Curitiba, as pessoas passaram e filmaram e falaram assim: vem tocar fogo nessa fábrica, sabe? Uma coisa assim de outro mundo, assim, uma coisa absurda. As pessoas têm que pensar que o seu familiar, você mesmo pode ter dengue. A gente está tentando trazer uma solução aí, uma estratégia muito importante que já está nas diretrizes do Ministério da Saúde como uma das tecnologias para controle de arbovirose.
0: Ô Luciano, em outros países o resultado, enfim, tem sido tão bom quanto aqui, imagino eu, né? E qual lugar, que tem algum lugar que tem tido algum problema ou algum destaque assim que a gente não imagina com esse sistema que vocês estão fazendo aqui?
3: Olha, como eu disse, já está em 15 países, né? Eu acredito o Brasil está mais desenvolvido em termos de maior expansão do programa, né? E está acontecendo. E também acho que por todo o problema de dengue que é recorrente no Brasil, né? O tamanho do país, o tamanho do problema, mas nunca teve problema nenhum em nenhum deles, e todos têm esses resultados semelhantes em termos de bloqueio, de redução de incidência das arboviroses, dengue, e principalmente na Indonésia, na Austrália, por exemplo. Na Austrália, dengue era muito no nordeste do país e muito de gente que viajava para países ali da Ásia, Indonésia, Vietnã, voltavam, né, doentes, pegava dengue e tinha um mosquito e tinha transmissão ali acontecendo. E isso acabou, não existe mais dengue, ela foi meio que erradicada, né? Lógico que é muito mais controlado, pequena escala que acontecia, hoje não tem mais. Então isso, e na Colômbia também, Vietnã, muitos países, nunca teve problema. É muito importante colocar que o mosquito não é transgênico, não foi modificado geneticamente, nem a bactéria que está nele, foi só uma associação que não existia antes. E também é autossustentável, natural, não causa problema para a saúde das pessoas, nem para os animais. É uma coisa que já está na natureza, é um controle biológico, né, que a gente chama aí, é um para controle das arboviroses.
0: Dan, manda sua penúltima, última.
4: Não, eu queria saber daqui para frente, né? Se você tem novos projetos, se você tem novas buscas, se o seu trabalho é trabalhar em vários caminhos ao mesmo tempo e de repente um tá andando mais e você se concentra, ou não, você escolhe um caminho só por cada vez.
3: Olha, eu acho que eu trabalhei muito já, assim, já tô nesse programa há 17 anos, né, desde 2008, quando a gente fez essa descoberta na Austrália, e é uma coisa que eu acredito, eu não estou fazendo outras coisas no momento, agora eu tô ajudando o programa internacional, né, para tentar também trazer mais parceiros, mais países interessados. Essa é a minha missão, é realmente propagar esse programa que eu acredito, eu tenho certeza que vai fazer a diferença. Minha ambição aí é continuar nesse programa. Então, e não resta muito, daqui a pouco eu já me aposento também aí, vou ficar, né, mais vendo as novas levas aí de cientistas que espero que não desanimem com a ciência.
4: Claro.
0: Muito bem. Também. Se tiver tempinho sobrando, dá uma atenção para o pernilongo e para o pombo, então, que são duas demandas aqui do grupo Fim de Expediente. Duas coisas que a gente precisava achar uma solução melhor para conviver com eles aqui, né? Mas olha, acho que primeiro de tudo, parabéns, né, Danzé? Parabéns, assim, é um trabalho espetacular, é incrível imaginar que isso esteja acontecendo aqui no Brasil, ou principalmente aqui no Brasil, por brasileiros. Então acho que em nome de todos nós e pelos moradores aqui de Niterói em especial que mandaram mensagem, dá para ver que o impacto é brutal na cidade, na vida das pessoas, está todo mundo satisfeito. Então, primeiro, obrigado, parabéns, e que certamente isso vai incentivar, acho que talvez dinheiro, investimento na área, mas também futuro, né? É bom para uma criança de 15 anos ver dois cientistas brasileiros entre as 100 pessoas mais influentes do mundo, né? De qualquer área. Pô, é um estímulo para o cara falar, pô, se eu for por aí, eu não vou ser o esquisito da festa. Eu tenho um caminho aí para trilhar, né?
3: Exatamente, exatamente. Espero que isso também abra os olhos, né, das crianças, dos nossos políticos, de nossos educadores e da população como um todo, né? De acreditar na ciência. E pode fazer toda a diferença no futuro aí dos nossos filhos, nossos netos que virão aí pela frente.
0: Muito bem, então muito obrigado, até a próxima.

0: Estamos de volta para o nosso último bloco, ouvindo a nossa última música de sexta. É a mesma, Zé?
1: Já bem.
0: Boa. É, vamos para as dicas? Bora lá.
2: Dica da semana.
0: Quer começar, Zé? Você hoje?
1: Bom, temos de tudo aqui. Bom, o Luciano Moreira, nosso convidado, falou do Homem das Castanhas. Excelente segunda temporada.
0: Excelente.
1: Altamente recomendável.
3: Não tem nada a ver com a primeira?
0: Tem só os personagens.
1: É. Mais sombria, né?
0: Ainda mas, mais sombria. Mas é melhor que a primeira.
1: Eu acho ainda melhor que a primeira e mais sombria. Uhum. No cinema eu vi o Zico, pra quem gosta de futebol, imperdível. É, tá estreando hoje mais uma série que eu acho bem legal, uma série inglesa chamada The Capture, na terceira temporada. Acho que é uma das coisas que os ingleses fazem melhor, assim, que são essas séries meio sobre o que está acontecendo hoje no mundo, com a tecnologia, falsificação de imagem, gente que parece uma coisa, mas não é. É muito boa, as duas primeiras temporadas são ótimas, essa terceira deve ser a última.
0: Dan Stuba aqui, que é muito criticado às vezes por séries polêmicas, que ele vê um episódio, sugere, abandona e não nos avisa, deu duas dicas espetaculares recentemente. Primeiro, o Histórico Criminal, que também, ótimo, a segunda temporada está ainda melhor do que a primeira, que já era muito boa. Ótimo. E ele lançou aqui o tal do Personas, que é um espetáculo, a série. Eu já vi a série, comecei a ver 2 da tarde, quando eu vi era 8 da noite, assim, tinha acabado o dia e o domingo, e eu tava completamente preso na série. Ótima série. E por fim, continuo vendo a do Widow.

0: semana mantive, fiquei vendo Os Vizinhos lá, do John Hamm, que eu acho que tá ficando mais legal. Tem um capítulo muito bonito quando ele perde o pai, e comecei a ler o livro que falei semana passada, do Ian McEwan, O Que Podemos Saber. E é realmente como eu imaginava, já muito, muito bem. Ah, o Zé falou que ia ler também. Achei muito bem escrito. Tô no começo ainda, Zé, mas estou gostando bastante, não sei.
1: Eu tô avançando também, acho que eu tô no meio. É um livraço. Acho que é um dos melhores livros dele nos últimos anos, assim. Eu tô adorando essa ideia de olhar nossa época do futuro, né? Porque o personagem, o protagonista, o narrador, isso, ele tá uns 100 anos na nossa frente e tá voltando. Ele vai contando, ele faz uma pesquisa, né? Ele é um acadêmico sobre o nosso período, né? Ele está estudando lá um poeta e tal, mas está contando muito sobre o que acontece na nossa época e o que vai acontecer depois. E é um mundo sombrio, mas de um jeito muito interessante. Eu acho que ele consegue inventar um mundo muito crível, assim, né? Eu consigo ver, né, naquela história que ele está contando, eu consigo imaginar um mundo daquele jeito daqui a 100 anos, infelizmente.
0: Um parênteses rápido, Teco, eu sei que a gente tá no horário. Eu uma vez estava tendo um papo com o Paulo Autran, a gente fazendo peça juntos, e ele falava que não lia mais nada dos livros escritos depois de tal data aí. Daí eu dei para ele o Reparação, livro do Ian McEwan. E ele leu, amou e falou que era o livro preferido dele dos últimos tempos e tal, tal, tal. Uhum. Então acaba uma coisa levando a outra. Dou essa dica também para o nosso ouvinte, que é outro livro dele, que é esse Reparação. Acho que teve filme. Fizeram um filme, acho que ganhou um prêmio e tudo, né?
1: Ótimo filme, ótima adaptação.
2: Pra terminar, quero usar vocês dois, temos 30 segundos. Terça-feira, quando você chegar na banca de jornal e pegar a capa do Globo ou a capa da Folha, estará Neymar na Copa ou Neymar fora da Copa, na opinião de vocês dois?
1: Neymar na Copa.
0: Também? Pena a gente ter tido tempo para discutir isso. Ele está na lista dos 50. O que ele precisa provar para estar na lista dos 20? Não era questão física.
2: Mas na lista dos 50, só nós três não estamos também, né?
0: É verdade. O Yuri Alberto não está. Que se revoltou e quer ir embora do Corinthians agora. Mas eu acho que vai estar, porque se for pela coerência, né? E os jogadores pedindo, para não se dispor com os jogadores. Se ele tá na 50, é porque ele tem físico para estar na 50. Não tem nada que possa acontecer entre essa convocação e a Copa que vai melhorar.
2: Então, para vocês dois, a capa do Globo de terça-feira é Neymar na Copa.
0: Ancelotti cede e convoca Neymar.
2: Leonardo Dai, a capa do Globo de terça-feira vai dizer Neymar na Copa ou Neymar fora da Copa?
3: Eu acho que vai dizer Neymar na Copa. De ontem para hoje eu mudei pela primeira vez de opinião.
2: É?
3: Agora, se fosse assim pela minha escolha particular, a capa teria uma outra manchete de outro jogador e o Neymar não estaria na lista.
2: Quem
0: você gostaria de levar?
2: Eu vou dizer que na terça-feira a minha capa do Globo é Neymar fica de fora da lista de Ancelotti.
3: Eu gostaria que fosse assim.
1: Ou pode ser braço futebolístico do Banco Master.
2: Até terça-feira a gente vai descobrir muitos braços aí.
0: A questão não é nem se o Neymar for, quem sai, né? Acho que é isso que o Dai tá falando.
3: Sim, seria o Andrei Santos no meio ou o João Pedro no ataque, talvez.
2: Ah, pro Andrei Santos dá pra barrar. O João Pedro não tem como, hein?
1: Não, o João Pedro vai.
0: Paquetá não vai.
2: Não,
1: Paquetá vai.
2: Vamos embora.
0: Que nem o André Rizek outro dia, nosso amigo que está nos ouvindo sempre, começou o programa, porque eu assisto às vezes lá do camarim, ele abriu o programa dele à tarde no Sport TV falando assim: eu prometi hoje para a produção que não ia falar de Neymar nem nada. Eu fui fazer uma cena, voltei 2 horas depois de quem estavam falando.
2: Do Neymar.
3: Eu quero falar do Dorival.
0: Tá difícil escapar.
2: Dorival chegou, vamos lá, o Quatro em Campo também chegou. Vamos embora, pessoal. Boa semana para todos. Até semana que vem.

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0: segunda-feira, 18 de maio de 2026. A lista de convocados para jogar a Copa do Mundo pela seleção brasileira vai ser divulgada hoje. Mais de 700 jornalistas de todo o mundo estão credenciados para acompanhar a convocação no Museu do Amanhã, que fica no centro do Rio de Janeiro. A convocação acontece a partir das 4h30 da tarde desta segunda-feira, com transmissão aqui na Rádio CBN. O gabinete do diretor-geral da Organização Mundial da Saúde emitiu, na noite de sábado, uma declaração de emergência de saúde pública de importância internacional devido ao surto de ebola que afeta a República Democrática do Congo e Uganda. O comunicado ressalta que o surto ainda não cumpre os critérios de emergência pandêmica. Entre as condições que levaram o organismo internacional a qualificar a situação como emergência, estão os 8 casos de contágio confirmados na sexta-feira por laboratórios, 246 casos suspeitos e 80 supostas mortes, né? Todas na República Democrática do Congo. Segundo a OMS, o ebola apresenta uma taxa de mortalidade entre 60% e 80%, é transmitido por fluidos corporais e causa febre alta, fraqueza intensa e hemorragias graves. Um ataque com armas no México deixou 10 mortos em uma zona rural no centro do país neste domingo, segundo o governo do estado de Puebla. A procuradora do estado disse que tem como linha de investigação uma questão familiar. As autoridades não revelaram mais detalhes sobre a motivação do crime. Horário de Brasília, 12:03.
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2: Bom dia, você que está conosco aqui na CBN, em todo o Brasil, em diversas partes do mundo. Começa aqui o CBN Madrugada, hoje é segunda-feira, dia 18 de maio de 2026. Muito bem, aqui no CBN Madrugada, espaço para aquele nosso papo semanal com o professor e economista Gilberto Braga, sempre valorizando seu bolso. Gilberto, muito bom dia, tudo bem por aí?
3: Bom dia, tudo jóia, comigo tudo tranquilo, com você, Paulo Henrique Galvão.
2: Tudo ótimo. Bom, hoje temos dois assuntos muito importantes, né, que tem muito a ver aí diretamente com o bolso das nossas ouvintes, os nossos ouvintes. Tem a questão da taxa das blusinhas, o presidente Lula assinou ali uma medida provisória para acabar com a taxa. Daqui a pouquinho a gente vai falar sobre isso, mas a gente vai abrir falando do novo Tesouro Direto, que foi lançado essa semana, Tesouro Reserva. O que você achou dessa novidade aí, hein, Gilberto?
3: Cara, muito bacana, né, o Galvão, porque concorre, né, com a poupança no sentido de ser mais rentável e tem uma facilidade que você pode aplicar a partir de R$1 até R$500 mil, Galvão. Então você vai poder pegar toda a sua economia, botar de uma vez aí, ficar tranquilo, né? E é uma aplicação que rende igual a Selic, né? Então, 100% aí do rendimento da taxa Selic, que hoje, lembrando, está em 14,5%, mas durante muito tempo teve em 15%, né? E é um rendimento que ele tem um prazo de 10 anos, mas você pode sacar a qualquer momento, não precisa esperar 10 anos. Importante fazer esse alerta. Esse Tesouro Reserva, ele rende mais do que a caderneta de poupança. O que que isso quer dizer? A caderneta de poupança, hoje, enquanto a taxa Selic está acima de 8,5%, a caderneta de poupança teve uma taxa de rendimento em 2025 de 8,2%. Então, se você compara com uma Selic de 15% ao longo de 2021, a gente está falando aí que ela é 40% acima, né? Uma foi 60% da outra, aproximadamente. Para colocar em números, né, se alguém tivesse investido R$10 mil, teria ganho R$390 a mais, ou seja, você teria ganho R$1.006 por investir no Tesouro Reserva, e ele teria rendido quase R$400 a mais do que a caderneta de poupança. Então, é uma boa opção, né?
2: Sim.
3: E vem concorrer com os cofrinhos dos bancos, né, que algumas instituições financeiras oferecem esse cofrinho que tem uma remuneração. Eu sou da época do cofrinho mesmo. Eu tinha porquinho, botava moedinha dentro e depois levava na caderneta de poupança, tinha uma máquina de contar dinheiro. Boa parte dos nossos ouvintes nunca viram isso, né? Não tem mais dinheiro, muito menos máquina de contar dinheiro, né?
2: É verdade. Agora, Gilberto, tem alguns aspectos aqui que eu queria levantar. Eu acho que, né, você deixou muito claro, não tem nenhuma razão para a pessoa deixar dinheiro agora na caderneta de poupança, né? As pessoas, a gente já falou isso algumas vezes, as pessoas têm medo e tal, mas agora é um tesouro direto, está vinculado ao Tesouro Nacional, quer dizer, é totalmente seguro. Agora, dois aspectos que eu queria levantar. Primeiro, acho que é muito positivo, né? Que é o fato de você poder sacar a qualquer hora do dia e da noite, né? Se eu não me engano, só
3: 24
2: não pode...
3: horas, né?
2: Da meia-noite à uma da manhã, parece que vai ter lá uma, né? Mas fora esse horário...
3: Uma atualização, né?
2: Mas é
3: como se fosse um PIX,
2: isso,
3: né? Então, na verdade, ele entra ele sai da conta e entra na conta do Tesouro instantaneamente e volta na mesma velocidade com que sai. Agora, a gente tem que alertar, o Galvão, que não vale a pena você fazer para aplicação muito curta no sentido de tempo, por uma razão simples, né? Ele tem a caderneta de poupança rende menos, mas não tem imposto de renda. Esse tem e tem IOF. E o IOF só fica zerado depois de 30 dias. Então, dependendo da circunstância, para quem não vai ficar com o dinheiro investido pelo menos um mês, tem que olhar direitinho e fazer as contas, porque eventualmente vai render igual ou menos que a poupança. Então, é importante você, no curto prazo, entender que é uma aplicação que não é o overnight de antigamente, para quem tem mais idade deve lembrar, e você diz assim, para não deixar o dinheiro dormir na conta. Não.
2: Sim.
3: É isso. É um investimento, como o nome sugere, reserva. Agora, uma dúvida que já me perguntaram hoje, recebi até e-mail sobre isso de ouvintes aqui da Rádio CBN, Galvão, é qual é a diferença para o tesouro tradicional, né? Um tesouro direto mesmo.
2: Selic, né, por exemplo.
3: O tesouro Selic, por exemplo, né? Então, uma delas é que um tem o que a gente chama de marcação a mercado. Então, que é o tesouro Selic. O tesouro Selic, ele tem ali uma taxa de juros, de rendimento, mas ele leva em consideração as gangorras do sobe e desce do mercado, que os economistas chamam de volatilidade. Então, se você está num momento aí de notícia ruim, o dinheiro está embaixo e você saca naquele momento, você pode, não é perder dinheiro, mas vai render menos.
2: Esse é o IPCA, não é, Gilberto?
3: O IPCA também. Todos os títulos que não são reserva do Tesouro Direto são assim. Eles têm o que a gente chama de... ele tem a curva, que seria a curva do papel, mas ele tem a marcação a mercado. No caso do Tesouro Reserva, você só vai ter a curva do papel, ou seja, você pega aquela taxa de juros implícita, que é o CDI, e você decompõe ao longo do tempo. Então, vai render 100% da Selic em um ano, então você vai pegar o 14,5% ao ano e você vai decompor isso em dias. Então, você saca e você resgata, você vai receber proporcionalmente aquela taxa de juros que é vinculada à taxa Selic do país, né? Que é o risco soberano, não há risco de crédito, risco de não receber o pagamento, então está tudo muito amarrado direitinho.
2: Sim.
3: No outro, você fica subordinado, né? Submetido à gangorra do mercado. Então, se subir, você pode ganhar mais do que a curva, do que o rendimento implícito, né? O compromisso do papel, como você pode ganhar menos. Então, vai depender muito do dia, das expectativas dos agentes financeiros. Essa é uma diferença importante para quem não entende muito do mercado financeiro, mercado de capitais. O Tesouro Reserva é uma grande opção e a tendência é que ele se popularize e fique mais rentável do que a própria caderneta de poupança e com mais investidores paulatinamente.
2: Agora, um aspecto que eu acho que ainda, pelo menos por enquanto, é negativo é que só o Banco do Brasil que vai oferecer neste começo, né? Estão prometendo até o final do ano os outros bancos, não é?
3: É, foi anunciado na segunda-feira, com pompa, lá na Bercrest, que é a antiga Bolsa de Valores de São Paulo, cheio de autoridades da área econômica e das instituições envolvidas, do pessoal do Ministério da Fazenda, mas o Banco do Brasil, por enquanto, é o único que tem a, digamos assim, a exclusividade. Dizem que já está disponível em alguns outros bancos e que, paulatinamente, os principais bancos terão no curto prazo. Eu confesso para você que, como a gente ia gravar a coluna essa madrugada aqui, fazer essa interação com os nossos ouvintes, eu tentei no meu banco de madrugada e não consegui, tá? Não vou dizer qual é o banco, que eu não vou queimar a marca, mas é um dos bancões, tá? E não estava disponível ainda. Como eu não sou correntista do Banco do Brasil, eu não consegui fazer um investimento para contar mais para os nossos ouvintes, mas quem sabe semana que vem eu já tenho uma história melhor para narrar aqui.
2: Tomara. Bom, a gente tem um outro assunto, professor Gilberto Braga, muito importante também. O presidente Lula, nesta terça-feira, assinou lá uma medida provisória acabando com a chamada taxa das blusinhas, né? Que é aquele imposto que é pago, imposto de importação sobre compras de até $50 feitas pela internet, ali nos sites de compras, na maioria sites estrangeiros, né? Qual que é a tua avaliação sobre essa medida do presidente Lula, Gilberto?
3: Primeiro, te lembrar que já está valendo, já comprou alguma coisa, Galvão?
2: Não tenho esse hábito assim tão arraigado, né?
3: Não, mas você não precisa, você viaja, você compra lá fora, não, né? Um cara assim, não. Abastado, compra coisas caras, $50 para você não é nada, né? Então, mas para nós simples mortais, meros, né? Humanos aqui, digamos assim, né? A gente... Assim, tem um lado bom e tem um lado ruim, né? O lado bom é que, efetivamente, para a população que compra, e aí, de fato, essa brincadeira que eu fiz faz sentido, porque o rico, para ele tanto faz, se custa $50, se vai ter 20% de imposto, não vai ter, ele vai comprar de qualquer jeito, e que a maioria das vezes ele não compra pela internet, ele compra presencialmente porque ele viaja, né? Sai para fora do país e compra lá fora mais barato, não paga imposto nenhum, traz aquilo dentro da mala, a blusinha vem como roupa usada, né? Agora, quem compra mesmo pela internet, tem uma parte da população que tem o hábito de fazer compras, mas é principalmente a população de baixa renda. Então, o governo está mirando esse público. Então, isso há 5 meses aí das eleições majoritárias de outubro. Isso tem efetivamente um caráter eleitoral, porque é um produto que os dados oficiais eles demonstram que durante esse um ano e pouquinho aí que ficou valendo, né? Então, só nos primeiros 4 meses de 2026, teve uma arrecadação de 1.780 bilhão em taxa de blusinhas. Então, só em 2026 aumentou 25% em relação ao mesmo período do ano passado. Então, foi uma coisa que o governo criou para equilibrar as contas, para ajudar na arrecadação. Só que as pesquisas de aprovação do governo mostram que justamente um dos itens de desaprovação é a taxa das blusinhas, porque pega na veia de quem tem pouco dinheiro, de quem ganha pouco e que gosta de comprar uma novidadezinha até $50 pela internet.
2: Agora, então,
3: a gente está falando de 250 pratas aí em reais, tá?
2: Agora, Gilberto, pegando pelo lado macroeconômico, né, você está destacando aí, uma medida, na minha opinião aqui, eu já falei bastante sobre isso ultimamente, né, porque já vinha essa ideia de que a medida seria adotada, uma medida extremamente eleitoreira, né, tomada aí às vésperas das eleições. Eu estava dando uma olhada agora na repercussão, por exemplo, a Associação Brasileira da Indústria Têxtil está dizendo que essa medida ameaça empregos porque, abre aspas, penaliza de modo direto quem investe, produz, emprega e acredita no Brasil. Por quê, né, que a associação está, né, fazendo isso, está escrevendo dessa forma? Porque quando você tira um imposto do produto estrangeiro, ele vai entrar aqui mais barato e a gente tem acompanhado aí, eu queria saber sua opinião, né, Gilberto, o prejuízo que isso pode causar à nossa indústria, ao nosso comércio, porque esses bens entram com um preço muito mais baixo, né, e às vezes o produto brasileiro que emprega aqui no Brasil, que paga imposto aqui no Brasil, não consegue competir, né? Então, eu queria que você falasse um pouco sobre esse outro lado aí da moeda, né?
3: Esse é um lado verdadeiro. Agora, tira a competitividade da indústria nativa, da indústria brasileira, né? Tem um custo bastante mais caro, mais elevado que os chineses e qualquer outro asiático que esteja produzindo e vendendo blusinha, né? Lembrando que a gente fala taxa das blusinhas, mas para o ouvinte da CBN se lembrar, isso pega qualquer tipo de compra até 50 dólares, ou seja, se cobrava um imposto de 20%, e esse imposto saiu aí numa edição extra do Diário Oficial, foi isentada, a taxa volta a zero. E voltar a zero não quer dizer que se tornou isento, significa que amanhã, se o governo mudar ou de ideia, seja qual o governo for, ele pode voltar a elevar a alíquota do imposto. Então, é zero, mas pode voltar a ser 1, 10, 20, 30, 40, quanto o governo achar que é necessário. Então, não é só para blusa, é para qualquer item importado até 50 dólares. São itens baratos, teoricamente, em moeda internacional, em moeda estrangeira. E isso tira a competitividade da indústria brasileira. Então, a reclamação, o choro, ele é livre e ele é verdadeiro. Agora, como é que você resolve isso? Não é só barateando a compra do produto chinês, aqui estou generalizando, tá? Sem querer ser extremamente, eu diria, preciso aqui. Resolve isso tirando o imposto da empresa brasileira. Você quer que a empresa seja competitiva, então você tira o imposto do cara que está lá fora e que não contrata mão de obra brasileira, então vamos zerar para quem tem produto barato no Brasil e está pagando imposto. Ou seja, é dar a mesma condição, a reciprocidade para o fabricante local. Então, por que que o chinês pode produzir barato, o indiano, o coreano, e chegar aqui com um produto num preço vil comparado com o brasileiro, se ele não tem as mesmas exigências, os mesmos custos trabalhistas que o brasileiro, né, não tem a mesma quantidade de dias parados, a mesma produtividade e a mesma disponibilidade. A oferta de mão de obra é muito maior na China, pelo tamanho da sua população, do que em relação à economia brasileira. Olha que nós estamos com taxas de desemprego muito baixas, mas nós temos um custo fiscal, tributário e trabalhista extremamente oneroso para os produtores e para os empreendedores brasileiros. Fica difícil competir, né, Galvão?
2: É verdade, concordo. Muito bem, professor economista Gilberto Braga, sempre valorizando o seu bolso aqui no CBN Madrugada. Gilberto, mais uma vez, muito obrigado, uma ótima semana e até a próxima. No Páginas da Infância, Janaína Barros fala sobre literatura infantil com livros que destacam a maternidade da vida real.
4: Hoje, nosso assunto, mães na literatura para as infâncias. Vamos começar por onde, Jana?
5: Fernando, livros diversos, artistas também diferentes, diferentes editoras e propostas aqui. Mas eles têm uma coisa em comum, que é trazer essa mãe para a vida real. Tirar essa mãe desse lugar ali romântico, aquela maternidade em que tudo dá certo. E também desacralizar essa mãe, né? Uma mãe que é perfeita, que nunca erra. Livros que tratam essa mãe como uma humana.
4: Perfeito.
5: Acho que esse é o tom.
4: Tá. A gente vai começar com A Rainha da Torre. Que livro é esse, Jana?
5: A Rainha da Torre, tô mostrando aqui para quem tá nas nossas transmissões por vídeo, da Cari de la Vega e da Fátima Ordinola. Saiu pela Companhia das Letrinhas. Uma mãe que tem medos, Fernando.
4: Todas têm, não?
5: Narrado por uma criança aqui, e essa criança vai trazer a percepção dela sobre esse dia a dia da maternidade, esse dia a dia da relação com a mãe. Essa mãe tem muitos medos e também é um baita desafio enfrentar esses medos na maternidade, nessa lida diária. Tira essa mãe um pouco dessa capa de heroína, né, de que dá conta de tudo, é perfeita, sabe lidar com todos os problemas, todos os desafios. Eu acho que esse livro, ele acerta nesse sentido de humanizar essa mãe.
4: Agora, Jana, sempre que a gente pega um livro desse tipo, tem imagens belíssimas, ilustrações belíssimas. Por que elas são importantes na leitura, na literatura infantil, infanto-juvenil?
5: A literatura para as crianças e para os jovens, Fernando, a imagem também conta a história. Ah, claro, é aquela percepção de que a imagem, talvez culturalmente, esteja ali apenas para enfeitar. Sim. Apenas para dar o tom que o texto já deu conta de trazer. Mas não, a imagem, o formato, e aqui eu chamo a atenção, um livro comprido, As guardas dele, que são as primeiras páginas, depois da capa, trazem aqui tijolos, uma muralha. Já dá o tom dessa mãe que tem medos, né? Tem essa dureza, tem esse afastamento, esse isolamento. Traz esse tom azul aqui, as cores também são importantes. O tom azul dessa mãe, que está ali num turbilhão de emoções, passando por muitas coisas. O tamanho desse filho aqui, a mãe está muito grande na capa e o filho está pequenininho.
4: O que, que significa isso?
5: No durante, vai ter uma inversão de papéis. Essa mãe, que deveria ser tão forte, e o filho frágil, precisando dela, acolhe essa mãe. Isso muda, o filho fica grandão e a mãe bem pequenininha. Então, esse filho aqui estende a mão, acolhe essa mãe, entende que ela também tem dificuldades e que está tudo bem, né? Todo mundo pode passar por essas dificuldades e que juntos eles podem passar até melhor. Traz aqui, Fernando, também ilustrações de livros. Essa mãe tem medo que esse filho saia, mas eles gostam de ficar juntos em casa. E esses livros são um abrigo, são um encontro, são uma oportunidade que os dois têm para sair do lugar, para viajar, mesmo dentro de casa. Então, esses livros aparecem voando aqui. Tem muitos convites para o simbólico. Aqui são só algumas chaves de leitura que a gente traz para essa leitura em casa.
4: Tá, então, você faz sempre um resumão no final ou a cada livro a gente...
5: Um resumão no final.
4: Então, perfeito, perfeito, só para saber. Passamos agora para Zurileia, Mãe Monstrinha.
5: Zurileia, Mãe Monstrinha. Está aqui nas câmeras para quem está nos acompanhando, da editora Peirópolis, autoras Lia Zatz e Rosinha. Desafio vivido por muitas mães aqui, Fernando, que é ser múltipla, dar conta de tudo, dar conta do trabalho, da casa, de mais de um filho, inclusive nessa capacidade de atender as demandas, né? Mais de um filho, você sabe.
4: Sim.
5: Demandas diferentes por essa mãe. Atenção dobrada, atenção pedida de um jeito que essa mãe tem que se multiplicar. Braços, pernas, cabeças e até colos múltiplos para dar conta de tudo isso.
4: O tom muda de que forma?
5: Então muda. Aqui da Rainha da Torre para Surileia, completamente diferente. Apesar de ser um relato real, maternidade real, ciúme entre irmãs, essa disputa pela mãe, pela atenção da mãe, vem aqui costurado com humor. Traz muito humor, traz cores, traz imaginação que essas mães têm no dia a dia para transformar aquele perrengue, aquela luta entre irmãs, em uma fabulação, em uma brincadeira, para que tire daquela tensão e todo mundo caia na risada. Né? A vida real que acontece todo dia na nossa casa. E o Surileia traz bem esse tom aqui.
4: Bom, acho que muita gente vai se identificar. Eu tenho uma imagem que é daquela mãe. Pensa naquele personagem do circo que fica equilibrando vários pratinhos ao mesmo tempo. Tem isso aí?
5: Tem isso aqui, olha.
4: Eu acho essa a melhor imagem para descrever
5: bem
4: mães.
5: Esse tom aqui que a mãe vai descrevendo o dia a dia e aí, de repente, ela se transforma mesmo. Ela tem duas cabeças, tem quatro braços, quatro pernas. E é esse equilíbrio mesmo, é essa a ideia, né?
4: Vamos falar sobre esse reconhecimento das ouvintes que estão com a gente. Se identificam com isso, Jana?
5: Olha, ouvintes ali que têm 40 e poucos, 50 anos, podem se identificar e perguntar, mas Surileia é uma personagem nova? Não, é a mesma Surileia dos anos 80. Esse livro aqui é dos anos 80, tinha ilustrações da Eva Fornari e agora vem numa reedição, trazendo ilustrações da Rosinha. E a Surileia, além de alcançar novas gerações agora com essa edição, também virou avó, Fernando.
4: Ah, então é vó monstrinha.
5: Então é um combo. Surileia, mãe monstrinha, que é uma reedição. E Surileia, vó monstrinha, que agora Surileia atual, né? Já virou avó.
4: Que legal, que legal. Passamos para mais um. Você Me Ama, Arthur e Rosinha, selo Otal, editora Caixote.
5: Rosinha, que faz as ilustrações de Surileia, aqui traz uma dupla com o filho dela. E é um livro que traz, Fernando, uma dúvida que eu tenho certeza que é de muitas crianças e que já ouvimos em casa, principalmente quem tem mais de um filho, muitas vezes. Rosinha tem 30 anos de carreira, é uma artista do Recife, mora em Olinda, consagrada para a literatura para as infâncias. Esse livro aqui vem agora nesse formato, mas ele já foi um fanzine lá em 2008, quando ele nasceu. E ele parte das dúvidas do filho Arthur, do filho dela, que é: você me ama? Mas esse amor aqui é só meu?
6: Gente, essa frase direto.
5: Qual é o filho que você ama mais? E ele vai aqui imaginando situações surreais, como: se você tivesse que entregar um dos seus filhos para ETs em troca de salvar o mundo da extinção, que filho você daria para o ET?
6: Essa pergunta que se faça, Janaína.
5: E é maravilhoso porque ele viaja aqui, a imaginação dele é sem fim. Ele imagina muitas situações incríveis para desafiar essa mãe e validar esse amor, né? Mas será que ela me ama mesmo de todo jeito, que em toda legal. Situação?
6: Como é que a mãe reage?
5: A mãe reage aqui de uma maneira muito bacana da gente pensar. A mãe apenas ri, Fernando. Ela apenas sorri. Ela ouve esse filho e deixa esse filho fabular, inventar. Ela não vai lá querer dar uma solução, querer justificar. Aqui tô mostrando uma imagem aqui, ó. O filho de um lado falando e a mãe deitada. Apenas ouvindo e deixando esse menino dar asas à imaginação. Validando mesmo esse direito dúvida, né? Uhum. Ouvindo.
6: Quem pegar esse livro, Jana, vai saber de cara que é da Rosinha?
5: Não.
6: Por quê?
5: Isso é uma coisa muito legal. É muito diferente de tudo que a Rosinha já fez. Rosinha completou agora 30 anos de carreira. Como já disse, é uma artista de Recife. Tem traços culturais muito fortes na obra dela. Tem muitas cores, tem muita delicadeza. E aqui é um livro preto e branco. Tem um humor ácido. Tem os desenhos tentando traduzir essa imaginação da criança. Essas situações surreais. Esse nonsense. Mas o que tem de bonito nisso, Fernando, eu fui num evento dos 30 anos de carreira dela, em que ela diz: eu gosto de me reinventar. Então, assim, eu gosto de me desafiar, eu gosto de ser outras, né? Eu não preciso estar sempre repetindo os mesmos trabalhos, os mesmos tons, aquilo que já me fez conhecida. É legal também experimentar.
6: Nossa, demais, muito bom. Passamos agora para mais uma mãe. Essa é a Mamãe Apaixonada. Que livro é esse, Jana?
5: Mamãe Apaixonada, do André Neves, pela editora Joaquina. Aqui uma proposta totalmente diferente. A mamãe é uma mamãe apaixonada por flores, por pássaros, pela primavera, por fantasias, por viagens. Estou mostrando aqui um pouquinho. E a criança que vai contando que essa mãe é múltipla, ela gosta de fazer muitas coisas. Nada exatamente a define, não tem só uma cara essa mãe. Essa mãe é a delicadeza dessas pinceladas do André Neves aqui, das cores, é um pouco a valorização da arte, é uma mãe que gosta de livros, de música, de arte mesmo, de pinturas, e é uma forma também de valorizar a infância, porque essa mãe, ela vai relembrar um pouco a infância dela, como tudo era alegria, como tudo era apaixonante, como ela brincava, tem o movimento, tem as cores. Então eu acho que é uma celebração que o André Neves faz aqui, dessa poética da infância, né? Dessa criança que é movimento, que é história, que imagina, que fabula, e esse encontro que é muito bonito entre gerações, que pode ser do adulto e da criança, que pode ser da mãe e do filho.
6: Os traços são diferentes, Jana. Delicados, não?
5: É lindíssima a obra dele, Fernando. Eu tive num encontro recente com ele, em que ele está mostrando um novo livro. E aí ele fala sobre esse processo criativo. O André nasceu em Recife, vive em Florianópolis. Ele mostrou um livro do processo de criação dele, em que ele estuda ali o tema, o personagem, os traços, as cores, o movimento que esse desenho dá para aquele personagem, que tem a ver com a história que ele quer contar. É um processo belíssimo, muito cuidadoso. O André faz um mergulho mesmo para cada livro que ele vai fazer.
6: Muito bem. Jana, agora para a gente finalizar, atenção, você que nos ouviu, está curioso para anotar, presentear. Páginas da Infância, então, hoje sugeriu o que, Jana?
5: Livros com mães, né? Livros com diferentes mães, editoras, propostas e um pouco sobre humanizar essa maternidade, gente. Vamos tirar essa mãe aí dessa capa de heroína. Primeiro livro, A Rainha da Torre, da Companhia das Letrinhas, da Cari de La Vega e da Fátima Ordinola. Aí vem a Surileia, Mãe Monstrinha, da editora Peirópolis. Aqui trazemos a Lia Zatz e as ilustrações da Rosinha, uma mãe que se desdobra aí para dar conta do recado em casa. Você Me Ama? Uma dupla, filho e mãe, Arthur e Rosinha Queiroz, saiu pelo selo Utal, da editora Caixote. Aquela dúvida que nunca acaba, mamãe, você me ama? Qual é o filho preferido? Em todas as situações, vai sempre me amar? E por último, Mamãe Apaixonada, do André Neves, da editora Joaquina, que é a poesia, né? Uma mamãe múltipla, que gosta de artes, que se relaciona com a infância dela, com a infância do filho e com a vida de uma maneira muito delicada e poética.
6: Me identifiquei muito com a Surileia.
5: Surileia é quem nunca, né?
6: Jana, muitíssimo obrigado mais uma vez pela participação e até a próxima, Jana.
5: Tudo isso, Fernando, só lembrando, em @bjanaina.
6: Obrigado, Jana, e até a próxima.
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0: Segunda-feira, 18 de maio de 2026. O presidente da Câmara dos Deputados, Hugo Mota, afirmou que a análise do pedido de abertura de uma CPI para investigar o caso do Banco Master vai seguir o regimento da casa. Ao todo, o Congresso Nacional acumula 7 pedidos de abertura de investigações sobre o caso. Um deles foi protocolado na Câmara. Mota tem dito a líderes dos partidos que precisa seguir a ordem cronológica de apresentação das CPIs. Isso significa que o presidente da Câmara teria que analisar os 15 pedidos de CPIs que estão na fila e foram apresentados antes do Banco Master. A menos de 15 dias do fim da campanha de vacinação contra a gripe, mais de 25 milhões de brasileiros que integram os grupos prioritários ainda não se imunizaram. Os grupos contemplados incluem crianças de 6 meses a 6 anos, idosos, professores e pessoas com baixa imunidade. 45 milhões de doses foram distribuídas por todas as regiões do país, com exceção do norte, onde a campanha começa no segundo semestre, que é quando o vírus circula mais na região. O sambista e compositor Oswaldo Alves Pereira, o Noca da Portela, morreu hoje aos 93 anos no Rio de Janeiro. Noca estava internado com suspeita de pneumonia em um hospital em São Cristóvão, na zona norte da cidade. A Portela, escola de coração do sambista, decretou 3 dias de luto. A família dele afirmou que o velório será feito na Portela. Noca compôs sambas enredo e vários sambas de sucesso, gravados por cantores consagrados, como Virada, na voz de Beth Carvalho. Pelo menos 17 policiais foram mortos no nordeste da Nigéria depois que supostos militantes islâmicos atacaram uma escola militar especializada que também treina agentes. A Nigéria vem lutando contra uma insurgência islâmica no nordeste do país há mais de 18 anos. O grupo Boko Haram se dividiu e intensificou os ataques contra bases militares e agentes de segurança.
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1: Entrevista ao Jornal da CBN, Fábio Diniz, presidente do Instituto Nacional de Combate ao Cybercrime, fala sobre golpes digitais que preocupam 83% da população.
2: Uma pesquisa feita pelo Fórum Brasileiro de Segurança Pública em parceria com o Datafolha foi identificar os temores e a relação do brasileiro com essa questão da insegurança, que tem sido crescente em diferentes frentes. Tem um número que chama muita atenção. Os brasileiros estão muito preocupados com os golpes digitais. Golpes digitais preocupam 83% da população, é o que apontou esse levantamento. São crimes vivenciados pelos brasileiros a todo momento. Aliás, os golpes digitais foram o crime mais frequente experimentado pelos brasileiros nos últimos 12 meses, atingindo cerca de 15,8% da população, de acordo com os dados dessa pesquisa. Claro, há razões evidentes para que isso aconteça, né? São caminhos mais fáceis de acessar as pessoas hoje e há formas de nos defender para isso. Para conversar conosco sobre esse assunto, nós convidamos o Fábio Diniz, que é presidente do Instituto Nacional de Combate ao Cybercrime. Fábio Diniz, muito obrigado pela gentileza de ter aceitado o nosso convite aqui no Jornal da CBN. Bom dia.
3: Muito bom dia a todos e todas. Um prazer estar aqui.
4: Bom dia.
2: Fábio Diniz, os números não chegam a surpreender à medida que a gente acompanha no noticiário todo dia. E, aliás, não precisa ser no noticiário. No nosso cotidiano, conversando com pessoas no nosso entorno, ou pessoas que sofreram, foram algum tipo de tentativa, ou que conhecem pessoas que sofreram isso. O que que acontece? Há uma fragilidade ainda na maneira como nós tratamos a nossa segurança digital?
3: Sem dúvida, Milton. Há um descompasso entre a velocidade de adoção das tecnologias na nossa vida e o nosso letramento digital, nossa capacidade de entender de onde vêm as ameaças e como se prevenir e também o que fazer se algo acontecer.
4: Eu acho que o caso mais clássico é a utilização do celular, né? Como as pessoas temem que algo aconteça com o seu celular, um roubo, algo assim, porque sabem que muito provavelmente se isso acontecer, haverá ali uma tentativa de utilização do saldo do banco, de realização de empréstimo, de PIX irregulares. Como que as pessoas podem fazer para se defender hoje? Como está o arsenal em relação às ferramentas disponíveis para que as pessoas evitem que, em caso de roubo, por exemplo, elas tenham ali a sua vida financeira completamente devassada?
3: Olha, Cássia, eu acho que o nosso maior problema não é tecnológico nesse momento. Nosso maior problema é a questão emocional, psicológica. Apesar do uso crescente de inteligência artificial e de tecnologias para cometimento de golpes, a engenharia social ainda é a forma mais eficiente aplicada pelos golpistas, né? Então, ela faz com que as pessoas tenham comportamentos que não teriam em condições normais. Então, eu sempre falo, se você quer se proteger, você precisa, antes de tudo, desconfiar, né? Infelizmente, esse é o cenário que a gente vive hoje. Desconfie de tudo e de todos. E os ajustes de comportamento são importantes para que você possa minimizar a chance de cair num golpe.
2: Quais são os golpes mais comuns que nós vivenciamos aí, temos como até para ilustrar aqui essa nossa conversa com os ouvintes?
3: Olha, hoje em dia a gente tem muito phishing, né? Que é o envio de links aleatórios, né? Eles disparam milhões de e-mails ou milhões de SMS sem alvo específico e muitas pessoas acabam clicando nos links. Então eu penso que hoje o clique em links e a resposta a contatos que a gente recebe, seja por telefone, pelo WhatsApp, por e-mail, a gente deveria sempre não entrar naquele contato, não prosseguir com aquele contato, encerrar aquele contato, seja por telefone, como for, e buscar os canais oficiais que partam de nós. Né? Porque quando a gente concorda em dar seguimento num contato, a gente está fazendo o que no estelionato é chamado de conduta ativa da vítima. Ou seja, para ocorrer o golpe de estelionato, que nada mais é do que enganar a pessoa e fazer ela te dar o que você quer, você precisa. O criminoso, ele vem até uma parte. A outra parte, a pessoa, a vítima, precisa fazer a parte dela. Se ela não fizer a parte dela, o criminoso não consegue realizar o golpe. Diferente de um roubo de rua, que ele atua e com uma arma de fogo, por exemplo, rouba um celular, você não precisa da conduta ativa da vítima, mas no estelionato sim. Então, acho que cliques em links em geral, realmente é o golpe mais cometido hoje.
4: Do ponto de vista da legislação, como que essa conduta ativa da vítima, que obviamente é induzida a erro, é encarada? Sim. Ainda tem muito problema, porque a gente ouve muita história de pessoa, por exemplo, teve o celular roubado e aí o bandido conseguiu acessar a conta bancária, fazer um empréstimo, ou pegar um dinheiro que estava guardado e transferir rapidamente. E muitas vezes o banco alega que, como de alguma forma a pessoa tinha os dados, conseguiu fazer a transferência, que o banco não pode ajudar. A pessoa precisa entrar na justiça para tentar não arcar com aquele prejuízo. Do ponto de vista jurídico, essa questão da conduta ativa da vítima, como ela vem sendo encarada?
3: Olha, Cássia, não é minha área de especialidade o direito. Todavia, partindo do princípio em que a vítima entregou aquilo para a pessoa, para o golpista, realmente fica muito difícil retomar aquilo, né? Porque não é uma falha tecnológica, é uma falha de comportamento. Então é como se alguém na rua, sem absolutamente nenhum tipo de violência ou ameaça, falasse para você: Cássia, você pode me dar seu telefone? E você entregasse o telefone para ela. Se você for reclamar para alguém, falar: poxa, a pessoa pegou meu telefone e foi embora, e se você contar como foi, o que vão perguntar para você é: mas por que você entregou o telefone para ela? Então, eu acho que não tô dizendo que tá bem isso, mas tô dizendo que a realidade é essa. Se você entrega a informação, fica muito difícil você conseguir retomar essa informação. E uma das formas que mais os criminosos, eles não invadem as contas bancárias por via tecnológica. Quando eles pegam um celular roubado, por exemplo, eles vão no campo de busca, de procura do telefone e digitam senha. E as pessoas anotam as senhas de cartão, de banco, de serviços digitais no próprio aparelho, muitas vezes no bloco de anotações do aparelho. Aí o golpista consegue pegar. Uma outra forma que os golpistas pegam também, a maioria das recuperações de senhas, quando você esquece, são ativadas por SMS. E se o golpista tá com o seu celular na mão, ele entra no serviço, pede a recuperação de senha e o SMS vai cair na mão dele para ele recuperar a senha. Então ele consegue fazer o acesso. Então alguns cuidados, como não anotar senha em lugar nenhum que não seja um repositório de senhas, já minimiza bastante esse problema.
5: Vamos lá. Primeira dica que você nos deu logo no início é o seguinte: desconfie de qualquer tipo de acesso que você receber, de comunicação que você receber. Dois, você já disse o seguinte: não fique anotando senha lá no seu celular. Existem outros caminhos que nós podemos adotar ou devemos adotar para pelo menos minimizar esse risco?
3: Sim, Milton. Como você falou, desconfiar é o primeiro passo, mas eu acho que algumas dicas são úteis para todas as pessoas. Primeiro, desconfiar da urgência. Toda vez que tem urgência, fique atento. Ela acaba induzindo ao erro, porque você age sem avaliar a situação. Eu brinco que tem uma regra dos 30 segundos, né? Quando você recebe uma solicitação, um pedido de clique, uma informação, se você parar por 30 segundos para pensar se aquilo faz sentido, muitas vezes você já não vai cair no golpe. O segundo ponto é não clicar em links enviados de jeito nenhum, seja e-mail, WhatsApp, SMS. Busque você os canais oficiais e faça você o contato. Outra dica que eu costumo falar para as pessoas: confirme o contato e a identidade por outro canal. Estão te acessando por um canal. Você tem condições de validar aquele contato por outro canal. Então, se entrar em contato pelo WhatsApp, do banco, por exemplo, busca o contato pela linha fixa do banco, né? Então, há outros canais para serem verificados. Um outro ponto importante: ativar uma segunda camada de proteção em todas as suas contas digitais. O famoso segundo fator de autenticação. Então, você entra com o usuário, com uma senha. E o que é o segundo fator de autenticação? É quando você, apesar de ter digitado seu usuário e sua senha, volta uma mensagem para você pedindo algum dado a mais. Um código que você vai usar no celular, num aplicativo de autenticação. Se você tem isso, você já consegue minimizar bastante também a invasão das suas contas. E nunca compartilhe códigos ou senhas com ninguém. Isso é completamente fora. Nenhuma entidade vai pedir um código ou uma senha para você.
5: Recebi aqui já algumas perguntas. E aí, a propósito de termos que você utilizou aqui na nossa conversa, a Elisa disse: o que é um depositório de senhas que o Fábio Diniz comentou?
3: Muito boa pergunta. Existem aplicativos que você baixa nas lojas digitais do Google e da Apple, que são aplicativos especializados e criados para guardar informações importantes. Então, especialmente senhas. Então, com esses aplicativos, você decora uma senha só e você coloca todas as suas senhas, as que você precisa anotar, dentro desse aplicativo. Esse aplicativo é criptografado e é protegido. Então, se isso cair na mão de um criminoso, seu aparelho, dificilmente ele vai conseguir acessar. E Milton e Cássia, falando em senha, muitas vezes as pessoas pensam que senha forte, difícil de ser descoberta, são senhas complexas. E, na verdade, não. São senhas longas. A gente precisa de senhas longas e não de senhas complexas, cheias de números e letras e maiúsculas e minúsculas. Primeiro que elas são difíceis de guardar. Já começa por aí o problema. Mas o que realmente faz uma senha ser difícil de ser quebrada é o tamanho dela. E aí muitas pessoas, ontem mesmo eu estava dando um seminário e as pessoas falaram: Fábio, mas como é que eu vou fazer uma senha de 18 dígitos para guardar? Como é que eu vou lembrar dessa senha? Eu sempre sempre falo, pegue uma letra de música, crie uma frase, eu amo a minha esposa desde 1995. Você não vai esquecer isso. Espero que não, né? Então, essa senha é uma senha longa, extremamente segura e, ao mesmo tempo, é fácil de ser guardada. Então, o repositório de senhas são aplicativos que fazem a guarda das suas informações de forma segura. E você consegue colocar várias senhas lá dentro, guardando só uma delas.
4: E aí já tem ouvinte perguntando se aqueles telefones que já têm um aplicativo nativo para guardar senhas ou até para te ajudar a formular senhas seguras, se eles também são interessantes.
3: Sem dúvida, Cássia, são interessantes, mas temos um ponto aí de atenção. Imagine se você tem, porque você tem casos que vão tirar você de uma situação padrão. Se você tiver um celular roubado ou, perdão, extraviado, pegaram o seu celular e você não viu, foi um furto. Geralmente o golpista não vai estar com a sua senha do aparelho. E aí você está seguro se você estiver usando a própria aplicação ou o próprio aplicativo de senhas do aparelho. Agora, se você é roubado na rua e a pessoa com uma arma de fogo apontada para você fala, desbloqueia seu telefone ou me dá a senha, ela vai conseguir acessar todas as senhas que estão guardadas no aplicativo nativo de senhas porque ela está com a senha do aparelho. Então, aquele aplicativo que você baixa e usa dentro do seu aparelho, ele é uma camada essa de proteção, porque mesmo com a senha do seu aparelho, o golpista não vai conseguir acessar as senhas que estão lá anotadas.
5: Fábio Diniz, muito obrigado pelas suas informações aqui, por algumas das suas dicas que você nos passou e no mínimo dá um pouco mais de segurança para as pessoas, e a quantidade de golpes que vão surgindo é enorme, a gente vê pelos próprios relatos dos ouvintes que estão nos escrevendo aqui nesse momento. Muito obrigado, vamos ter que retomar esse assunto, pode ter certeza.
3: Sem dúvida. Ô Milton, eu queria aproveitar rapidinho, no site do Instituto tem muita dica para cidadão e é muito útil. Nós temos serviços lá dentro de denúncia de golpes, de crimes, serviços para fazer boletim de ocorrência online, denúncias ao Ministério Público, dicas, guias de proteção para configuração de aparelhos. O site é incc.org.br. Acessem, porque tem muita coisa boa lá para proteger o cidadão.
5: Muito obrigado, Fábio Diniz.
3: Obrigado. Ótimo dia.
5: Presidente do Instituto Nacional de Combate ao Cybercrime, incc.org.br.
1: Guilherme Muniz conversa com Raquel Castanharo, fisioterapeuta e mestre em biomecânica da corrida pela USP, sobre a obra Este Livro Não É Só Sobre Corrida.
6: Esse livro não é só sobre corrida, livro que já está à venda por todo o país, lançado pela editora Planeta e tem feito um sucesso, está aparecendo aí no topo de algumas listas de livros mais vendidos. Raquel, boa tarde, obrigado pela sua participação aqui na CBN e parabéns pelo livro.
7: Obrigada a você pelo convite e bom, prazer estar aqui com vocês de novo.
6: Imagina, a gente que agradece sua participação, eu estou querendo falar com a Raquel já tem algum tempo, por vários motivos, e aí quando veio o livro eu falei, não, vamos colocar essa conversa em dia aqui, que eu acho que os ouvintes da CBN vão poder aproveitar muito da forma como ela traz as informações de corrida, que sempre rendem muito aí nas redes sociais. Mas conta pra gente, partindo aí desse livro, né, qual foi o seu ponto de partida, Raquel? Quando que você decidiu, porque você pratica a corrida, você estuda a corrida para além da sua prática própria, né, pessoa física, digamos assim. Quando que você decidiu escrever e por que que teve essa sua decisão, como tá escrito no título do livro, de não falar só sobre corrida? Explica um pouquinho pra gente do seu ponto de partida.
7: Eu estudo corrida há mais tempo do que eu corro. Eu estudo corrida desde 2007, não se engane, com a carinha de jovem. E eu corro regularmente há 8, 9 anos. Sempre tive um desejo de escrever um livro, mas aquele desejo como, um dia eu vou plantar uma árvore, subir o Everest, sabe, uma coisa meio distante. Até que a editora Planeta me chamou e falou, vamos escrever um livro? Falei, tá bom, vamos. Então, na verdade, um sonho se concretizou com esse empurrãozinho, só que eu queria falar de saúde. Se eu falasse só de corrida, de pisada, de biomecânica, que é a forma como o corpo se mexe, eu falaria para um público que eu amo, mas é muito pequeno. E eu queria mostrar como o movimento pode levar saúde para todo mundo. Por isso eu não quis me ater à corrida. E o livro tem esse nome provocativo, esse livro não é só sobre corrida, porque na verdade ele é sobre as maravilhas que o corpo humano é capaz de fazer. É para mostrar para você, para sua mãe, para sua tia, para o seu vizinho, que é possível viver muito bem, tanto física quanto psicologicamente, através do movimento. Então essa é a ideia. Aliás, posso complementar uma fala? Você disse, Sim. quando será que é voltar a começar em algum momento. Hoje, eu fiz um treino com a minha mãe, de 71 anos. Eu conto a história dela aqui no livro. Ela foi uma mãe solo. Ela me criou numa situação de muita dificuldade financeira e nunca fez atividade física na vida. Como tantas mães que a gente tem por aí. Amanhã é dia das mães, acho que esse é um bom tópico. E hoje, com 71 anos, pela primeira vez, ela está fazendo atividade física com a ajuda do Viva Corrida, que é o meu universo de saúde. E tá adorando. E tá percebendo tudo isso que a gente fala de que é gostoso, o hype, o delícia da corrida. Tá vendo o corpo mudar, tá vendo a saúde melhorar. E tá se priorizando pela primeira vez na vida, que é uma coisa que mães têm dificuldade de fazer. Ah, então eu tô super feliz.
6: E, inclusive no livro tem o seu relato, né? Enquanto mãe também, sobre conseguir colocar a rotina de prática esportiva, tendo que equilibrar tantos pratinhos, né? No dia a dia. E eu gosto que a Raquel não romantiza e ela não tem ali todo aquele discurso que eu acho que muitas vezes até afasta, né? Acho que é um discurso que agrega muita gente, mas pode afastar também outras pessoas de romantizar muito a corrida, de gerar aquele culto, aquele coach de corrida. Enfim, a Raquel desmonta várias dessas linguagens e eu acho isso interessante. Agora, eu ia te perguntar sobre por que, que tem tanta gente decidindo começar a correr e vendo na corrida um novo hábito esportivo possível. E aí você falou da sua mãe, eu vi um videozinho que você publicou com ela agora há pouco, inclusive, vou querer falar um pouco mais sobre isso. Você falou que estuda a corrida desde antes de correr. Então, eu acho que é até um ponto interessante, assim. Quero te perguntar sobre por que você acha que tem tanta gente começando a correr e por que você começou a correr. O que te fez primeiro estudar a corrida e depois você virou e falou, acho que eu vou entrar nessa também.
7: Hoje a gente vive o que estão chamando de boom da corrida. Porque a corrida cresceu, assim, sei lá, 70%, uma coisa maluca. Deixa eu ter esse dado, tá, gente? Não tenho certeza. Mas a real é que a corrida, ela vem crescendo ao longo de décadas. Não é como a paleta mexicana, que um dia ela não existia, no outro tinha em toda a esquina, no próximo inverno acabou. A corrida não é isso e eu não acredito que será isso. Ela vem crescendo há décadas porque é o esporte mais acessível que existe. Você não precisa alugar uma quadra de tênis, você não precisa pagar uma academia para fazer a natação. Então, corrida é muito acessível. A internet faz ela ser cara, mas ela não precisa ser cara. Você pode catar o tênis que tem no armário e sair correndo e eu explico por que isso é seguro, inclusive. É muito barato. Então, como foi crescendo agora, eu acho que a geração Z veio muito pensando em saúde. Então, é muito acessível, muita gente fazendo, gera um efeito manada maravilhoso que todo mundo quer fazer também. Eu comecei a estudar corrida porque eu queria entender como o cérebro controla o movimento. Eu sou fascinada por isso. E alguém me falou, você tem dois caminhos. Ou você vai para quem está com o cérebro machucado, com pacientes neurológicos, ou você vai para quem está com o cérebro no máximo funcionamento, que é um atleta. Então, em 2007, eu me enveredei por esse caminho do esporte. Eu fui fazer iniciação científica na educação física, sou fisioterapeuta, mas na USP eu fui para a Escola de Educação Física e Esporte fazer minha iniciação, fiz meu mestrado lá. Atendia voluntariamente no Hospital das Clínicas, e aí eu me formei, terminei o mestrado e comecei a atender, e comecei a ficar conhecida porque eu fazia algo diferente da época. Fisioterapia, uma da três era só choquinho, quentinho, umas coisas que não funcionam, e eu vim com uma abordagem de um movimento é o que cura, e é o que de fato cura, segundo a ciência. Comecei a me destacar, mas aí a galera falava assim, ah, tá bom, gata, cadê foto sua com medalha? Cadê você correndo as provas? Então foi uma pressão da internet, na verdade. Eu corria pouco, mas aí eu comecei a correr com mais regularidade, participar de provas por uma pressão. Mas aí eu me apaixonei e hoje eu corro o que eu gosto. E demorei muito pra correr longas distâncias. Demorei 8 anos pra fazer uma maratona. Hoje em dia as pessoas começam e já querem ir pra maratona, né? Demorei 8 anos porque eu só fui fazer quando eu realmente entendi que eu queria, que ia ser gostoso pra mim, que caberia na minha vida, porque correr uma maratona exige muita dedicação, eu tenho 2 filhos para criar. Não caí nessa pressão, corri quando eu quis. Acabei correndo 17 dias depois de receber um diagnóstico de câncer de mama. Foi uma reviravolta, assim, que eu não esperava, ninguém esperava. Foi assim a história.
6: Muito bom. Eu vou querer falar sobre o diagnóstico e a prática esportiva em meio a todo o tratamento que você passou. Mas eu queria retomar esse ponto da pressão das redes sociais, Raquel. Porque, de fato, quando a pessoa começa a ver conteúdo de corrida ou a fazer a prática da corrida, eu entrei nessa há algum tempo, o feed da pessoa se torna, basicamente, corrida. É só sobre isso que se fala. E aí, eu acho que tem 2 lados dessa história, né? Tem a pessoa que consegue pegar esse conteúdo e usar de inspiração, de motivação, de conhecimento para ir atrás de se aprimorar e assim por diante. Mas também pode gerar um outro lado, que é de uma pressão extrema e fazer com que, por exemplo, não tenha esse cuidado que você falou. A pessoa começa a correr já tentando fazer uma maratona, que são 42 quilômetros. Não é qualquer coisa. Teve um videozinho que você publicou, acho que é o vídeo da sua mãe que você estava falando, que ela se compara com uma jovem, ela tem 71 anos e se compara com uma moça de 25, se não me engano, que tá correndo, ela fala que quer correr no ritmo dela. Claro que ali tem toda uma brincadeira, um outro clima de leveza e tal, mas eu fico pensando a partir disso, assim, a pessoa que abre o feed e vê alguém que está correndo mais rápido ou mais distante. E aí quer ir atrás disso. Como que você vê as redes sociais como um potencializador dessa prática pelo ponto de vista positivo? E quando que isso se torna o que a gente não quer disso tudo? Que é esse até algo que pode levar a um risco, né? A pessoa, se não está fazendo direito, ela pode acabar se machucando.
7: A rede social é uma grande salada e uma grande droga ao mesmo tempo. E isso não só para corrida, para tudo. Para corpos magros, para você ser sarado, para você ser bonito, para você ser bem sucedido. O que eu ensino é o seguinte: o que a gente vê na rede social é um recorte. Não é mentira, na maior parte das vezes, mas é um recorte. É o que a pessoa quer mostrar. Por exemplo, eu, durante o tratamento, eu mostrei que eu continuei correndo, continuei fortalecendo. E muitas mulheres me escreveram meio tristes, falando: puxa, eu não consigo. Eu tô aqui morrendo na cama. Eu falei: querida, eu também morri na cama. É que no dia que eu estava morrendo na cama, eu não me filmei. Por isso que às vezes eu até filmo quando eu tô mal, pra ter, tirar esse recorte do perfeito. Então, galera, todo mundo está ouvindo. O Instagram é um recorte. Ali só tem os melhores momentos de todo mundo. A pessoa não vai mostrar o dia que ela acordou com cólica e não conseguiu correr rápido. A pessoa não vai mostrar quando tá com um problema no trabalho e não conseguiu acordar e aí não foi treinar. Lembra sempre que é recorte. Eu acho que se você tiver isso em mente, que é sempre um recorte da foto mais bonita do mundo, isso dá

0: vida. Então, seja fiel a isso.
1: Agora, no livro você fala um pouco sobre que correr tá no nosso DNA. Explica pra gente por quê? O que que é tão natural da corrida pra gente?
0: Correr literalmente está no DNA. Nós somos uma espécie corredora. Dentre as habilidades que um ser humano tem, ele fala, ele tem um polegar opositor e ele corre. Ele corre longas distâncias, diferentes, sei lá, de um cachorro. O meu cachorrinho que tá aqui, vamos dar um oi, Melinho.
1: Ah, que
0: Ele
1: bonitinho.
0: late, ele caça passarinho e ele não corre 42 quilômetros. Então, é característica da espécie dele caçar passarinho, é característica da nossa espécie correr. A gente corre há 70 mil anos, desde que o Homo sapiens existe. E existe evidência arqueológica de que, na real, a gente corre desde que aprendeu a ficar em pé. No Homo erectus, há 200 mil anos, a gente já corre. E corrida era uma forma de sobrevivência. A gente usava corrida para ir atrás de comida, para caçar bicho. E como a gente é muito bom de correr longas distâncias, não rápido, longas distâncias, porque a gente sua, parece bobo, né? Mas suar é uma das principais maravilhas do nosso corpo. A gente corre, a gente sua. O bicho de pelo corre, não sua. Aí ele esquenta, aí ele não aguenta, aí ele cai no chão e a gente comia há 70 mil anos. Portanto, correr faz parte da nossa evolução como espécie e a gente nasce sabendo. Se você pega uma criança de 2 anos e joga num parquinho, ela corre. Se você pega uma criança de 2 anos e joga numa piscina, não faça isso. Entende a diferença? Por que que tá correr tá no nosso DNA?
1: Agora, você falou que tá no nosso, que a gente corre longas distâncias, mas não necessariamente a gente corre rápido. E no seu livro, você comentou ali no comecinho, que um especialista escreveu um tempo atrás, alguns anos atrás, estimando que o ser humano conseguiria correr uma maratona em menos de 2 horas em 2075. Talvez a gente já esteja em 2075 e a gente não sabe, porque teve o recorde, né, na maratona agora de Londres, um atleta que fez os 42 quilômetros em menos de 2 horas, 1 hora, 59 minutos e 30 segundos.
0: Dois fizeram.
1: Dois,
0: O
1: né?
0: outro fez
1: Ah, é
0: uma
1: verdade.
0: hora, 59 e 50, uma coisa
1: Ficou
0: assim.
1: ali mais pertinho dessa barreira das 2 horas, que muito a gente se perguntava, né, quando é que ela ia ser rompida, quando é que a gente ia quebrar isso. E eu te quero trazer essa discussão para entender com você quais os limites do corpo humano e como é que você está vendo isso, como é que a gente está avançando tão rápido nessa quebra de um tabu tão importante como esse de fazer a maratona abaixo das 2 horas.
0: Esse especialista que falou desses 2000, que seria em 2075, o nome dele é Alex, e ele tem um livro muito interessante que questiona isso: qual é o limite do corpo humano? A gente não sabe, porque o cérebro, ele protege o nosso corpo antes dele chegar num limite. Olha que coisa interessante. Chegar no limite é perigoso. A função do nosso cérebro é fica vivo e se reproduz. Essa é a função do cérebro como pensando num bicho. E o cérebro não deixa a gente chegar num limite. Tanto que o Alex conta de uma mulher que ela teve um AVC, um derrame, numa dessas partes do cérebro que controla a lembrança da dor. E ela hoje ganha todas as outras maratonas, porque não é sobre força, não é sobre o que você come, é simplesmente que o cérebro dela não a protege sobre esse limite. Então a gente não sabe qual é o limite do corpo humano. Isso é lindo. A gente está descobrindo. A gente achava que quebrar a barreira das 2 horas numa maratona nunca fosse acontecer. E acabou de acontecer com 2 pessoas. Por que que isso aconteceu muito mais rápido do que 2075? Muita tecnologia. Esses caras já são brilhantes. Isso começa assim: um atleta brilhante. Brilhante, que treina horrores. Eles treinam mais de 200 quilômetros por semana. São pessoas brilhantes que elas precisam de um chorinho para passar a barreira das 2 horas. Então, sem esse chorinho, elas correriam, vai lá, 2 horas e 2, 2 horas e 3. Elas precisam de um chorinho. Esse chorinho vem de tecnologia. Muito se fala do super tênis, né? Tênis com placa, barará, barará. Teve isso, é uma tecnologia. E tem outra tecnologia que se fala pouco, que eu acho muito relevante, que é a suplementação de carboidrato desses caras durante a prova. A gente precisa de carboidrato como combustível para correr. Então, no atleta amador, durante uma maratona, toma o seu carboidrato, que é aquele gelzinho que vocês veem os corredores comendo, aquele carboidrato, gente, açúcar, tá? Pode ser mel, se você quiser. Toma aquele carboidrato. E o que aconteceu na primeira vez que se tentou quebrar essa barreira das 2 horas? Fizeram um teste de dar muito mais carboidrato para os atletas do que eles estavam acostumados. No livro eu conto isso. Em 2017, que foi a primeira vez que isso aconteceu, os atletas falavam: a gente não aguenta mais comer carboidrato, é 3 vezes mais que a gente está acostumado. Então isso começou em 2017 e vem sendo aprimorado. Existe hoje, inclusive, um treinamento de intestino que esses caras fazem para conseguir comer muito combustível. Então foi uma tecnologia de um combustível melhor, para um atleta já brilhante, um combustível melhor que e muito mais. O Sebastian Salle, que bateu, quebrou esse recorde, ele comia 120 gramas de carboidrato por hora.
1: Nossa.
0: Um atleta amador, cara, come 30, entendeu? E já fica meio assim, ai, que coisa ruim. Então, a tecnologia melhorou muito. A tecnologia de monitoramento de quanto de lactato e quanto de resíduo metabólico esses atletas produzem. Resíduo é assim, você vai correndo, o corpo vai muito, entre aspas, produzindo lixo, e esse lixo tem que ser lavado, senão não, você trava. Então,

0: a gente começou a entender quanto ele está produzindo, o que a gente tem que fazer para ele conseguir lavar melhor. Essa tecnologia pegou esses caras brilhantes e deu esse chorinho que precisava.
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0: Segunda-feira, 18 de maio de 2026, o Ministério da Justiça planeja lançar ainda neste mês um Banco Nacional de Celulares Roubados, já em desenvolvimento. A informação é do colunista do Globo e da CBN, Lauro Jardim. Até o momento, foram mapeados mais de 2 milhões e meio de aparelhos subtraídos. Todos os portadores desses celulares vão receber uma mensagem alertando que eles são roubados e que quem estiver em posse deles deve devolvê-los sob o risco de responder por receptação. A ideia é que qualquer estado possa consultar esse banco como parte de uma política nacional contra esse tipo de crime. A iniciativa se baseia num modelo implementado no Piauí pelo atual secretário nacional de Segurança Pública, Chico Lucas. Um idoso de 88 anos foi dado como morto na Santa Casa de Presidente Bernardes, no interior do estado de São Paulo, e encaminhado a uma funerária. No entanto, funcionários sentiram os sinais vitais do homem e o transferiram para um hospital em Presidente Prudente, onde ele segue internado e estável. A Santa Casa de Presidente Bernardes informou que não vai se manifestar até a apuração dos fatos. Dois jatos militares dos Estados Unidos colidiram no ar neste domingo, durante uma apresentação no estado de Idaho. A Marinha Americana informou que, apesar da gravidade do acidente, os quatro tripulantes das aeronaves conseguiram se ejetar com segurança. Segundo a emissora Fox News, cada uma das aeronaves custa cerca de 67 milhões de dólares, ou 339 milhões de reais.
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2: Agora a gente confere a segunda parte da conversa do Guilherme Muniz com a mestre em biomecânica Raquel Castanharo.
3: Eu queria pegar esse ponto que você falou, né, do avanço tecnológico e de como hoje em dia tem muito essa oferta de tênis caros, tênis com placa e assim por diante. Quando que você entende que um ouvinte que está aqui nos acompanhando, ele, porque você falou, pode pegar o seu tênis que você tem em casa e usar ele para correr e tá tudo bem. E você estuda a biomecânica da corrida. Quando que alguém que está nos ouvindo pode se beneficiar de um empurrãozinho desses, de um tênis um pouquinho melhor, de um gel de carboidrato, de qualquer uma dessas coisas que a internet vende pra gente o tempo todo? E quando que, na verdade, acaba sendo um desperdício? Você não precisa de um tênis de 2.000, 3.000 reais. Como é que a pessoa vai entendendo esse tipo de necessidade que o avanço dela na corrida vai tendo para se beneficiar, mas também para não ficar caindo em vendas aí milagrosas que não são necessárias para ele?
4: Vocês estão me vendo bem? Que eu preciso usar minha mão, que eu sou italiana e eu falo com a mão,
3: sim,
4: né?
3: Sim, tudo certo.
4: Perfeito. Imagina só, você falou de limite do corpo humano, né? Imagina que seu limite é isso aqui, tá bom? Você vai construir esse limite treinando, dormindo, comendo bem. Ele vem até aqui, ó. E aí o tênis, a tecnologia dá esse chorinho, tá bom? Se você tá aqui, você vai se beneficiar também, entende?
3: Uhum.
4: Então, vai ter um chorinho. Então, você vai vir até aqui, entendeu? Se isso fizer diferença pra você, tudo bem. Todo mundo vai se beneficiar de um carboidrato, de um tênis. O ponto é, vai fazer uma grande diferença no seu caso? Ninguém que não compita precisa de um tênis de 3 mil reais. Mas se você gosta e quer usar, eu sou pela liberdade, sabe?
3: Uhum.
4: As pessoas botam que assim, eu não acho que ninguém precisa, eu acho que é um tênis, é um valor exorbitante, mas no Brasil, a pessoas que querem, que podem comprar, então eu não vejo problema.
3: Uhum.
4: Então, qualquer pessoa pode usar. Eu não sou dessas já, ai, tem que ser rápido, isso aqui. Tem que entender que é treino que vai te fazer chegar alto. Não é essas coisas. Eu vou dar um exemplo mais palpável, porque é mais fácil. Sabe creatina?
3: Uhum.
4: E todo mundo, ai, toma creatina, que creatina aumenta músculo. Já ouviu falar sobre
3: já,
4: isso?
3: Ou?
4: Sabe o que a creatina faz pra aumentar músculo? Você consegue fazer duas repetições a mais quando você toma creatina. Duas repetições repetições a mais perto da sua falha. Como assim? Você tem que fazer força até a falha. Se você toma creatina, você consegue fazer duas a mais. Mas se você nunca nem chega até a sua falha, para que tá usando creatina? Você nem tá chegando aonde ela te ajuda, entendeu?
2: Uhum.
4: Pode tomar? Pode. Mas o ponto é, a construção vem de treino. É um exemplo, todo mundo fala isso, mas é o mais claro. Tecnologia é a cereja do bolo. Você tem que construir o bolo primeiro. Você pode começar a cereja? Pode, ué. Todo adulto faz o que quiser. Mas sem o bolo, vai ficar uma coisa assim. Não é maravilhoso, entendeu? Constrói o bolo e aí bota a cereja.
3: Muito bem. Raquel, vou juntar aqui duas perguntas em uma, que eu acho que elas podem trazer aí alguma clareza também prática para os nossos ouvintes. Retomando aquela questão, né? Tem limite para começar a correr? Limite de idade, limite físico, alguma coisa nesse sentido? Mas também, quais são os impactos que a corrida pode trazer para o corpo? Porque tem muita gente que se preocupa com isso. Vou começar a correr, vou ter problema no joelho, vou ter problema na coluna. Tem gente que fala que emagrece e fica com um aspecto que envelhece mais rápido. Como que você... que orientações que você pode dar sobre esses dois aspectos? Limite para começar a correr e os impactos que, de fato, podem ter no nosso corpo ou aqueles que são mitos e a gente não precisa se preocupar muito com eles.
4: Cada dia que você corre, você envelhece. Então, a cada dia que você corre, você envelhece um dia. É uma coisa, assim, puxada, sabe? Correr não envelhece, pessoal. Primeiro, as pessoas têm medo disso, né? Existe um emagrecimento que vai ser você tomar uma caneta emagrecedora, vai acontecer a mesma coisa. A gente emagrece, perde gordura da bochecha, fica com uma carinha sem bochecha. Isso vai acontecer em qualquer processo de emagrecimento. Olha pra mim, eu vou fazer 39 anos. Ó, paciente oncológica, me respeita. Vai lá no YouTube me ver. Eu não tenho cara de 39 anos. Corrida pode machucar? Pode. Existe sim um risco de você, por exemplo, ter uma dor no tendão. Mas se você não faz atividade física, existe um risco maior de mortalidade. Qual você quer? Uma dor no tendão que a gente cuida e previne ou mortalidade? Correr pode, às vezes, sim, dar uma dor muscular que a gente trata e a gente resolve. Não fazer atividade física está relacionado à depressão, à ansiedade, a doenças cardiovasculares. O que que a gente quer? Qual o risco a gente quer? O risco de uma dorzinha muscular ou um risco de mortalidade de doenças graves? Eu acho que é essa balança, Guilherme, que a gente tem que entender. Eu não posso vir aqui falar que corrida não machuca. Existe um risco de lesão, sim. Mas os riscos são muito menores do que os benefícios. Correr aumenta longevidade, a gente vive melhor e com mais qualidade de vida, e por isso não tem limite de idade para começar. Correr diminui sintomas de depressão e ansiedade. Correr aumenta a vida de pacientes oncológicos, isso é testado. E não é aquela correlação que quem gosta de ciência costuma falar. Ai, correlação não significa causa e efeito. Nesse caso, é causa e efeito. Atividade física, corrida e caminhada é causa de aumento de vida de paciente oncológico. Corrida diminui o risco de eu ter câncer de mama de novo. Tem um risco além do meu tendão. A gente resolve isso. Ah, mas não vai acabar com as articulações? Não vai. Quando as pessoas pensam que acaba com a articulação, elas estão comparando o corpo humano a, por exemplo, um pneu de carro. Que você usa, ele vai desgastando. O corpo, ele não funciona como uma máquina. O corpo não é uma máquina. O corpo é ao contrário. Quanto mais você usa o pneu, mais ele vai ficando resistente e bom. O que mais está relacionado a esses desgastes do joelho, que as pessoas têm medo, é sedentarismo, não corrida.
3: É o oposto.
4: Entendeu?
2: Uhum.
4: Tem uma frase que eu... Não sei se está no livro, mas é uma frase que eu gosto muito. Uma frase não é minha, é de uma pessoa chamada Nassim Taleb, que diz o seguinte: máquina, use-a e perca. Corpo, use-o ou perca-o. Não vai piorar a energia disso. Não vai piorar desgaste no joelho. Vai melhorar. Aliás, existe um outro estudo mostrando que correr causa de diminuição de dor em quem tem dor nas costas.
2: Uhum.
4: Corrida é tratamento para quem tem lombalgia crônica.
3: Uhum. Raquel, tem vários ouvintes participando aqui, mandando mensagens sobre o assunto, e o Jurandir escreveu aqui pra gente que no final do ano passado ele fez uma ablação cardíaca, um processo ali de saúde, e que agora ele tá retomando as atividades de corrida. Ele faz um treino intervalado e reparou que o ritmo cardíaco dele sobe pro máximo muito rápido. Ele até pergunta sobre isso, né, se é um fato que tem a ver com a cirurgia dele. É o Jurandir lá de Londrina. Imagino, né, Raquel, que, enfim, cada caso é um caso, cada pessoa tem que ter ali o seu próprio acompanhamento, mas eu quis trazer essa mensagem imaginando que o Jurandir tá tendo um acompanhamento médico, mas eu acho que pra gente abordar esse assunto, né, da correlação entre a prática esportiva e um tratamento médico, tanto para prevenção, como você já falou, mas também para passar por um período de tratamento que possa ser, que é importante na vida de uma pessoa, e você acabou passando por isso, né, logo antes de correr a sua primeira maratona, você teve o seu diagnóstico de um câncer, passou depois por todo esse tratamento, e você falou muito nas redes sociais sobre como você via a importância de manter a atividade física em dia. Queria entender, queria que você explicasse para o ouvinte, por que que você considerou isso tão importante? Isso te ajudou de alguma forma a estar mais preparada para passar pelo tratamento? Ou isso foi uma forma de também manter a sua saúde emocional em dia? Qual é a importância de uma prática esportiva, nesse caso a corrida, para outras questões de saúde que os nossos ouvintes podem ter, podem estar passando ou podem eventualmente vir a passar? Como é que foi isso para você?
4: A resposta é sim. Tá um monte de coisa. Olha, eu sabia, na teoria, que atividade física era importante durante o tratamento oncológico. Minha médica falou isso, falou, faça atividade física e ela para todo mundo. Porque os efeitos colaterais da quimio são muito difíceis. E a atividade física reduz o tamanho desses efeitos colaterais. Por exemplo, o paciente oncológico tem muita fadiga, a gente fica cansado muito rápido. E o automático é pensar, então descansa, né? Fica deitadinho. E é o contrário. Se você sai e se cansa, o corpo ele vai ficando com mais bateria. É a mesma história do pneu, né? Quanto mais a gente usa, mais ele fica bom. Eu fiz porque eu entendia como parte do tratamento, sabe? Eu levava muito a sério. Pra mim era parte do tratamento e eu queria muito conseguir viver bem durante esse tratamento. Foi ao todo, se somar químio, cirurgia, rádio, foram 8 meses, quase 9. E eu queria viver nesses 9 meses, não só sobreviver. Queria conseguir sair com as amigas, queria brincar com os meus filhos. E eu precisava de atividade física pra conseguir. Eu preciso de atividade física pra dormir, por exemplo. Insônia é um dos efeitos colaterais. E o dia que eu não faço atividade física, eu vejo que eu durmo pior. Então eu pensava, nossa, eu quero muito dormir. Eu tô com muita preguiça de fazer alguma coisa, mas eu quero dormir. Então eu vou fazer. Atividade física me manteve viva, não só sobrevivendo, sabe? E teve um dia que foi o que eu senti mais orgulho do meu corpo. Foi mais até do que quando eu corri a maratona, que foi depois da minha mastectomia. Eu fiz uma mastectomia radical, foi uma cirurgia de 6 horas. Eu saí com 2 drenos. E as pessoas falavam que, ah, ficavam dias muito dependentes. Alguém precisa ajudar a lavar o cabelo, alguém precisa ajudar a ir no banheiro, a comer. E eu, com 2 drenos, com uma mutilação, fazia tudo sozinho. Eu levantava, eu ia no banheiro, eu tomava banho. E eu conseguia essa independência porque eu me mantive ativa durante todo o tratamento. Então, você que tá me ouvindo, espero que nunca tenha que passar por um tratamento oncológico, mas a vida, às vezes, nos oferece momentos difíceis. Seja cuidar de um pai, de uma mãe que tá doente, de um filho que tá doente, seja cuidar de uma outra doença. E se o corpo estiver preparado, você consegue viver muito melhor nesses momentos. O corpo, ele precisa de um movimento para viver bem. E é isso que, e esse é todo o tema do meu livro. Uhum. Além dos benefícios psicológicos. Atividade física reduz sintomas de depressão e ansiedade, que é uma coisa que você vive todos os dias no tratamento oncológico. Atividade física faz você conhecer amigos. A corrida é uma grande comunidade. Eu tenho uma comunidade no Viva Corrida que, assim, as pessoas são amigas, sabe? E trocam dificuldades e trocam experiências. E isso faz a gente ter qualidade de vida. Então, pra mim, hoje, a atividade física é parte do tratamento. É o remédio que eu tomo pra diminuir meu risco de ter câncer de novo e pra ter qualidade de vida. Porque eu tomei um monte de remédio, sofri um monte na químio. Não é pra ter uma vida ruim, eu quero ter uma vida boa. E pra fazer isso, eu fiz de movimento.
3: Uhum. Agora, tem muita gente que pode estar ouvindo isso tudo e pensando alguns aspectos que a gente falou, né? Nossa, mas eu tenho que cuidar dos filhos, eu tenho uma vida de trabalho muito conturbada, eu tenho que cuidar dos meus pais, cuidar de alguém na minha família e não consigo tornar isso um hábito. No livro você fala um pouco sobre isso. Tornar um hábito, qual a importância de tornar a corrida ou a prática esportiva um hábito, mas também quais as dificuldades, né, Raquel? Como é que a gente consegue contornar isso e apesar e com essas dificuldades todas, ainda assim tentar criar um hábito?
4: Quando a gente forma um hábito, a gente não gasta energia pra decidir fazer. Como assim? Você antes de dormir, escova o dente. Você não fica assim, matutando, nossa, será que eu escovo o dente? Será que não? Aí que passa, você simplesmente vai. Não ter que decidir faz a gente conseguir fazer essas coisas no dia a dia. Parece besteira, mas decidir gasta muita energia cerebral. Então, quando um hábito se forma, a gente faz no automático. Pra formar um hábito, a gente precisa de 3 coisas. Precisa gostar do que tá fazendo, não tem essa de, ah, é só foco, força e fé, vai ser em gostar mesmo, isso é mentira. Pra gente formar um hábito, o cérebro tem que liberar substâncias de prazer pra formar aquela nova via neural do hábito. Você tem que gostar. Se você não gosta de correr, tá tudo bem. Eu não sou da seita que acha que todo mundo tem que correr. Vai andar com cachorro, vai pedalar, vai fazer o que quiser. E yoga, qualquer coisa. Gostar, tem que diminuir as dificuldades, diminuir atrito. Então não adianta se matricular numa academia que você tem que pegar carro e pegar trânsito. Facilita o máximo a vida. Então gosta, facilita e repete. Sabe aquela história de que se a gente repetir algo por 21 dias vira um hábito? Uhum. É mentira. Não é assim. A gente tem que repetir mais tempo, ainda mais atividade física, que é uma tarefa complexa. Então são 3 coisas para formar um hábito. Eu dou várias sugestões no livro de como fazer isso. E aí entra uma coisa muito pertinente, Guilherme, que eu adoro falar, que é como é que uma pessoa, numa escala de trabalho 6x1, que pega 2 horas de transporte para ir, 2 horas de transporte para voltar, que não tem rede de apoio, que mora numa periferia onde não dá pra ela sair à noite correndo porque não tem nenhum lugar seguro, como é que essa pessoa vai fazer atividade física? É uma pergunta que eu faço à sociedade, porque a gente fica falando, faz, que é bom, não sei o quê. Mas como? A minha mãe, por que minha mãe começou a fazer com 71 anos? Porque ela foi uma mãe solo em São Paulo, dura, ela era tão dura que eu fui morar com os meus avós no interior, porque ela não tinha como cuidar de mim, ela não tinha rede de apoio, e ela nunca fez atividade física, porque não dava. As pessoas falam que é falta de força de vontade, falam isso dentro de um carro, no ar-condicionado, tendo acesso a uma academia. Vai pegar a busão, não, e falar que é só que é falta de força de vontade. Segurança em São Paulo, o Ibirapuera é num bairro, que assim, é o bairro mais caro da cidade. Uhum. Hoje eu tomei um café lá, juro por Deus, eu tomei um suco e um café, fica R$60. Ah, fácil. Então é uma bola, Guilherme, que eu levanto pra sociedade cortar. Porque a gente tem que só parar de falar faz, e tem que conseguir ajudar as pessoas a fazerem. E isso é um trabalho gigantesco, é um trabalho de urbanismo, é um trabalho social, é muito grande, sabe?
3: Então tem muita não tem coisa, resposta pra né? você, não. É, tem muita coisa envolvida, e até no seu livro você fala, né, que você remete àquela frase que as pessoas, que algumas pessoas dizem, o dia de todo mundo tem 24 horas, mas o que você pondera é que as 24 horas das pessoas são muito diferentes, né? Também tem essas dificuldades
4: conto,
3: todas.
4: Né? Eu conto que quando eu fazia USP, eu morava a 2 horas da USP e não tinha a linha amarela que é perto da USP, né?
3: Do metrô, né?
4: Velhinha, uhum. né, gente? Com essa cara linda inteira de quem corre, não envelhece, mas não envelhece. Então eu pegava, eu acho que eram 3 ônibus e 2 metrôs. Eu demorava 2 horas pra ir e 2 horas pra voltar. O meu curso, ele era das 8 da manhã às 6 da tarde, sabe? Era muita treta. Eu não fazia nada. No livro, hoje eu consigo olhar pra trás, fazer um zoom out e olhar e falar, talvez eu conseguiria fazer aqui e aqui, e eu dou essas estratégias pra quem tem uma vida que não tem tempo. Mas a verdade é que era muito difícil e eu não fazia. Eu era uma baita sedentária e eu sofri consequências com isso. Eu desenvolvi gastrite nervosa, eu desenvolvi síndrome de ansiedade. Não é só por isso, mas há evidência de que se eu tivesse uma prática esportiva, eu teria menos risco de ter tido todos esses transtornos psicológicos.
3: Uhum. Nossa, tem muita mensagem de ouvinte aqui. Eu vou até, nem vou trazer agora pra não tomar mais tempo da nossa conversa, mas durante aqui o show do Notícia, depois eu vou mencionando algumas delas. Pra gente fechar, Raquel, você mencionou que fez a sua primeira maratona. Queria saber, e aí, como é que foi esse processo pra você? Até porque tem muita gente que começa a correr e fala, vou fazer uma maratona. O que teve de legal nisso? O que não foi, talvez, tão bom assim? Qual a importância de fazer uma prova dessas? Ou, quando talvez não seja necessário, o que você tirou de lição da maratona?
4: Eu tinha muito medo da maratona, não pela prova, mas pelos treinos. Porque são semanas e semanas, 16, 20, 24 semanas, onde você treina uma maratona. Então, se alguém chegar e te perguntar, o que tá fazendo da vida? Tô treinando pra maratona. Eu tinha medo dessa dedicação. Porque sábado é isso. Você acorda num sábado, você tem que correr 28 quilômetros e você tem que chegar em casa 2 filhos pra criar. Então, eu tinha muito medo. Só que eu adorei. Eu demorei porque eu queria que meus filhos crescessem. Desculpa, vou tossir.
3: Mas, fica à vontade.
4: Gente, já tinham me convidado pra outras maratonas, mas eu tenho 2 filhos. Hoje, eles estão com 9 e 6. Quando me convidaram a primeira vez, minha filha tava na fralda. Eu falei, gente, eu não consigo. Várias mulheres conseguem e elas são incríveis e maravilhosas. Eu não dou conta, porque eu sou dorminhoca e eu quero dormir. Então, eu não ia conseguir fazer as 2 coisas ao mesmo tempo. Eu me apaixonei pela maratona. Eu me descobri uma corredora de longa distância. Eu tinha prazer nesses longos. Doía, era cansativo, mas eu fiquei muito feliz. Quando é o momento de fazer a maratona? Não precisa existir esse momento, gente. Maratona é assim, é um grande problema que você arranja pra tua vida. Um grandíssimo problema, tem que resolver ele. Eu não acho que todo mundo tem que fazer, não. É um desejo. É tipo o Everest plantar árvore. Uhum. É um desejo que se você quiser concretizar, eu tô aqui pra ajudar, mas não precisa ser maratonista. Aliás, 1% da população é maratonista. E eu não acho que quem corre maratona é mais corredor do que quem não corre. Ai, eu não gosto dessas réguas, sabe? Até porque não é todo mundo que tem condições de fazer uma maratona, e não condições físicas. Essa condição que eu te falei, de tempo, de dinheiro, de rede de apoio, onde que vai deixar fio pra correr 28 quilômetros, entendeu? Então, foi maravilhoso, eu me diverti muito, minha maratona foi linda, porque as pessoas me gritaram os 42 quilômetros, eu recebi tanto amor, foi assim, ai, só de lembrar já me emociona, sabe? Foi uma maratona que eu tenho o privilégio de ter feito e que eu acho que quase pouquíssimas pessoas vão ter, porque eram 42 quilômetros, as pessoas me conhecendo, me olhando no olho e falando, tô rezando por você, tô torcendo por você, e isso foi lindo demais, quero fazer de novo, me dá, eu gostei, deixa eu me recuperar.
3: Sim, uma coisa por vez, né?
4: Uma coisa por vez, eu ainda sou paciente oncológica e serei paciente oncológica por 7 anos, eu queria deixar isso registrado, que não é porque a gente tem cabelo de novo que a gente acabou o tratamento, a parte de ficar careca é uma parte, eu tô numa outra parte agora que dura 7 anos, é uma parte muito da chata, aliás, com efeitos colaterais próprios, que não cai cai cabelo, mas geram coisas que eu preferia, às vezes, estar sem cabelo, gente. Então, assim, é um passo de cada vez, mas vou fazer de novo, vocês me aguardem.
3: Muito bom. Já plantou uma árvore também ou ainda não?
4: Ah, menino, paguei alguém pra plantar.
3: Tá valendo, já é um começo. E o Everest, vai subir? Né?
4: Não, nem a pau.
3: Quem sabe, vamos ver. Conversei com a Raquel Castanharo, autora desse livro aqui, ó. Esse livro não é só sobre corrida. Ela que também é fisioterapeuta, mestre em biomecânica da corrida pela USP, maratonista e ajuda muita gente aí que quer começar a correr, que quer começar a se exercitar. Raquel, obrigado pelo papo por aqui, pelo incentivo para todo mundo. Sucesso com o livro, até uma próxima.
2: Em Pra Onde Vamos, Michel Alcoforado aborda o ensino diante da era da inteligência artificial.
5: Lá vem ele e a gente vai falar de inteligência artificial e tudo aquilo. Tá na escola já a inteligência artificial. Então, quer dizer, apesar da proibição de celulares, porque é uma outra coisa, a inteligência artificial tá sendo usada para a educação. E como em toda área, precisa ser usada com parcimônia, né, Michel?
6: É, e não tá não, né? A gente tá correndo atrás do passado, né? Porque a gente tá só preocupado em tentar criar alguma regulamentação para o uso de celular nas escolas. E o jogo que se apresenta é muito mais complexo, porque se obviamente o uso do celular cria uma dispersão e atrapalha na aprendizagem dos alunos, quando a gente tá falando em inteligência artificial, a relação e o papel da escola muda por completo. Eu quis trazer essa pauta aqui hoje porque uma amiga estava me contando que o filho dela, de 7 anos, diante de qualquer dúvida, vira para ela e diz: ô mãe, joga no GPT. Então...
5: é tipo, eu não tenho dinheiro, passa cartão. É tipo,
6: virou joga no agora... GPT. Então a pobre da mãe, em pleno Dia das Mães, não pode nem se dar mais ao direito de não saber alguma coisa. Ela tem agora esse concorrente que é o joga no GPT. E isso, obviamente, se está pegando no mundo do trabalho, nas relações de forma cotidiana, ou de um jeito geral, não tinha jeito de não chegar na escola. Uma pesquisa super interessante feita pelo TIC Educação, ainda no final de 2024, que é o dado mais recente que a gente tem, mostrou que 37% dos alunos que usam a internet já usaram alguma plataforma dessas de inteligência artificial. E quando a gente olha para os mais velhos, que são aqueles que estão no ensino médio, 70% deles dizem se valer do uso de alguma inteligência artificial para poder dar conta das tarefas cotidianas ou mesmo dos dilemas apresentados pela escola. E os mais novinhos, o pessoal que está no ensino fundamental, 30% deles já entrou numa plataforma dessa, já entraram numa plataforma dessa para dar conta de algum desafio apresentado pela escola. A grande questão que se coloca aqui é que a entrada das plataformas de inteligência artificial na maneira como os alunos aprendem ou na forma como eles se formam vai trazer uma série de novos questionamentos para o papel da escola. Sobretudo um modelo de escola que, muito das vezes, se orientou por uma lógica conteudista, né? Você ia para a escola, eu e vocês fomos a essa escola, né? A gente chegou lá, a professora chegava na frente do quadro negro, escrevia um monte de coisa, a gente copiava no caderno e a prova era para checar se você tinha memorizado aqueles conhecimentos todos que a professora tinha colocado no quadro. Não à toa, ficávamos todos muito desesperados às vésperas das provas para pegar o caderno mais completo da sala. Em geral, o CDF era aquele que tinha anotado Jesus. Tudo. Eu anotava também, mas minha letra já era um horror nesse tempo, então não adiantava de nada. Mas era uma escola conteudista. E num momento onde as inteligências artificiais parecem saber tudo, ou pelo menos vendem pra gente o que é saber tudo, ou dão respostas fáceis para qualquer uma das questões que nos atravessam, conteúdo já não é mais aquilo que vai gerar a grande diferença. E aí há um aspecto interessante, que há algumas iniciativas para tentar redefinir para que serve a escola a partir da entrada massiva das inteligências artificiais e das novas tecnologias. E alguns pontos têm chamado a atenção, que são alguns caminhos que a escola tem se apresentado como uma alternativa ainda muito importante, uma instituição ainda muito importante nesse mundo onde parece que as máquinas estão sabendo tudo. Primeiro ponto interessante é como é que a gente pensa a escola como um espaço onde você desenvolve comunicação escrita e oral. A gente já falou isso aqui tempos atrás sobre a importância da prova eleitoral, né, Fernando? Uhum. E isso determinando muita coisa, assim sobrou pra gente. A gente fala melhor que as máquinas, né? Eu, pelo menos tem uma habilidade de comunicação ainda melhor que as máquinas. É, e gente que tiver a melhor habilidade de comunicação vai conseguir transitar melhor na vida e no mercado de trabalho também. Um outro ponto importante que é como é que a escola prepara esses alunos para trabalhos colaborativos. O ChatGPT não é muito bom de parceria, não. Você faz um prompt pra ele, ele fica, entende outra coisa, aí ele te dá uma resposta, você pede pra ele mudar, ele não muda direito, aí te dando aquela irritação. É, e os problemas do mundo estão tão complexos que gente que tiver a capacidade de trabalhar junto com os outros pra poder dar conta dos desafios apresentados no mundo do trabalho, mesmo na vida, vai surfar melhor. E a escola, que é a escola que prepara indivíduos pra vida e pro mundo do trabalho, precisa dar conta disso. Mas tem um aspecto super interessante que as escolas vêm tentando dar conta e que certamente esse vai ser um dos elementos mais diferenciadores quando a gente pensa na nossa posição em relação a esses softwares, que é o pensamento crítico. O que é o pensamento crítico? Pensamento crítico, ele acontece, ou ele, a gente só dá conta dele, você consegue dar conta de pegar uma ideia, decompor aquela ideia, estabelecer correlações entre essas ideias, ou as partes dessas ideias, de um jeito que só você seria capaz de fazer isso. Então, toda vez que alguém dá pra você um conceito, ou diz pra você alguma coisa, você se posiciona diante daquilo, pra não virar gado, né? Não ficar só seguindo a manada ou aquilo que o pessoal tá dizendo que você tem que fazer. Então, isso é possível se você tiver essa capacidade que eu já expliquei. Eu escuto aquele negócio, eu tento entender o que levou a pessoa a falar aquele negócio, eu estabeleço a minha posição diante desse negócio, e aí eu comunico pros outros o que eu penso sobre isso. Isso é treino. E as máquinas também não vão conseguir fazer isso. E essa habilidade é tão central hoje que é a única que vai nos sobrar, né, diante da mecanização da vida.
5: Apesar de nem todo mundo fazer isso, né, Michel? Assim, cada vez menos seres humanos têm interagido dessa maneira. Quer dizer, eu ouço o que você diz, eu penso sobre o que você diz, eu tento entender de onde você está falando quando você diz e organizo isso de volta, a julgar pelos diálogos contemporâneos. Isso é uma capacidade cada vez mais rara, humana também, ou não?
6: E tá pior e vai piorar, né? Aquele lema que a gente tem repetido aqui. Porque o que o ChatGPT oferece pra você, ou qualquer uma dessas plataformas, Claude, e aí citei ChatGPT porque foi o primeiro mais conhecido, né? Essas plataformas, elas te entregam um pensamento pronto. Você dá uma pergunta pra elas, elas te respondem. E elas tiram a nossa habilidade de tentar decompor uma ideia em outras ideias para poder colocar o teu ponto de vista. Vocês na faculdade de jornalismo e eu na faculdade de ciências sociais, né, de antropologia, faculdades de humanas são boas disso, né, boas de fazer isso. Quando eu tava, sei lá, na faculdade, eu me lembro que as provas, elas se resumiam a uma pergunta. O professor chegava na sala, escrevia no quadro uma pergunta e aquela pergunta a gente tinha que responder às vezes 7 laudas, 8 laudas para responder aquela pergunta. O ChatGPT, sei lá, uma plataforma dessa, responderia essa pergunta com 3 frases. E essa pergunta podia ser respondida por 3 frases, mas o que estava se treinando ali na universidade era a nossa habilidade de conseguir falar muito sobre uma pergunta simples, né? Ou conseguir mostrar o quanto o pensamento conseguia ser esticado, ou problematizado, ou trabalhar nossa capacidade reflexiva ao ponto da gente transformar uma noz num saco de nozes, né? Então, isso é treino, né? Isso é treino, isso é muito importante, porque é quase como se o cérebro fosse um músculo, né? Onde a gente vai esticando, apertando e vai ganhando pensamento crítico diante da vida. Então, se acostumar com resposta pronta é um problema enorme dentro desse jogo. Mas tem uma outra habilidade também que a escola tem que assumir um papel cada vez mais importante e que as máquinas tiram da gente, que é a capacidade de resolver problema. A escola tinha esse papel muito decisivo, né? Lembro que quem aqui não recebia, sei lá, no primário ainda, que eu nem sei como é que chama agora, mas é aquele momento que você sai da alfabetização e não entrou no ginásio ainda. Tô revelando toda a minha idade aqui, né?
5: Ensino fundamental.
6: E o tal do ensino fundamental tinha lá a prova de matemática, era problema 1, problema 2, problema 3. E eram questões de lógica, ou eram questões onde tinha uma pegadinha que você precisava resolver aquilo para dar conta de responder esse pensamento. Isso cobrava uma capacidade de, primeiro, resiliência, né? Que era você se ver diante de uma questão que não tinha uma resposta fácil e você acreditar que você ia dar conta de responder aquilo com as ferramentas que você tinha e com a habilidade que você tinha adquirido ao longo do processo de aprendizagem. ligado? Então, isso dava, né, uma musculatura para enfrentar problemas. Quando você começa a encontrar o caminho mais fácil de dar resposta simples via ChatGPT, você vai perdendo isso, né? Vai perdendo massa magra aí nesse jogo do pensar. E aí você vai ficando menos sofisticado, né? E certamente, quando chegar no mercado de trabalho, você vai despertar menos interesse dos outros.
5: Perfeito. Hoje, sempre, mas hoje esse quadro não poderia chamar outra coisa que não Pra Onde Vamos. Michel Coforado, um beijo pra você.
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0: Segunda-feira, 18 de maio de 2026. O presidente Lula afirmou em entrevista ao jornal americano The Washington Post que uma boa relação pessoal com o presidente dos Estados Unidos, Donald Trump, pode evitar a imposição de novas tarifas ao Brasil. Lula disse que Trump sabe que ele se opõe à guerra com o Irã, discorda da intervenção na Venezuela e condena o genocídio na Palestina. Na entrevista, o presidente declarou ainda que essas divergências políticas não interferem na relação com Trump como chefe de Estado. O aplicativo do Bolsa Família vai receber novas funcionalidades a partir desta segunda-feira. Com isso, será possível conferir informações detalhadas sobre o benefício e composição familiar, além do beneficiário receber notificações sobre pendências. Não será necessário baixar um novo aplicativo. Uma mensagem de atualização vai aparecer para o usuário e as novas funções estarão disponíveis ao atualizar o aplicativo do Bolsa Família. A Venezuela deportou para os Estados Unidos o empresário Alex Saab, acusado de ser testa de ferro do ditador deposto Nicolás Maduro. As informações foram dadas pelo Serviço de Imigração venezuelano em comunicado público neste sábado. Ele já esteve preso em território americano em 2021 por acusações de lavagem de dinheiro e corrupção. A Venezuela negociou a libertação do empresário em 2023 e o nomeou ministro da Indústria um ano depois.
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2: 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Zico elogia Carlo Ancelotti. Fala sobre o filme Samurai de Quintino e relembra a relação histórica com o Japão.
3: Vamos fazer contato com o Kashima, no Japão, ao vivo com a gente aqui. Zico, estamos conversando com um samurai mesmo hoje, né? Porque tá no Japão, tá em Kashima, tá na sua segunda casa, a gente pode dizer assim, ou é uma segunda, primeira casa?
4: É a segunda casa agora, né? Eu pensei que fosse Portugal, né? Por causa da ligação, ser filho de português e tal, velho Antunes, mas ele me entende, porque meu segundo ciclo de vida está sendo aqui, já são mais de 22 anos ligados aqui ao Kashima, ao povo japonês, então me sinto como se estivesse no Rio de Janeiro.
3: E essa relação, né, Zico, que você estabeleceu com o Japão, ele é muito bem explorada no filme, né? É um filme fantástico, assim, é um filme gostoso de ver, porque é um filme que explora as suas relações, vai além do campo bola, né? E, inclusive, revela imagens, pra mim, assim, inéditas, né? Daquele seu momento que você aceitou o desafio, né, do Sumitomo, né, pra encarar ali um time de fábrica. O Zico já era, meu Deus do céu, uma referência internacional no futebol e assumiu esse desafio. Tem uma situação no filme, Zico, que eu acho assim muito, muito curiosa, que fica uma coisa no ar, ainda meio sem resposta, por que que você aceitou aquele desafio? A própria Sandra no filme fala, eu até hoje não sei por que que ele aceitou o desafio. Foi algo totalmente intuitivo?
4: Sem dúvida, foi isso mesmo. Eu já conhecia aqui o Japão, tinha vindo aqui já 3 vezes, né? Aquela de 81, que não deu pra fazer muita coisa, a não ser conhecer o hotel, o estádio e o aeroporto. Depois vim em 88 na Copa Kirin, Berlim, que nós ficamos 15 dias e o Flamengo também ganhou essa competição. E aí pude conhecer melhor outras cidades, conhecer melhor a cultura japonesa e tal. Depois vim, quando estava na secretário de esportes, em 90, teve um evento, já se pensava na questão do futebol profissional aqui, e teve um evento de um jogo entre a América do Sul e contra a Europa. E eu tinha acabado de parar de jogar, estava em forma, fiz uma partida maravilhosa e tal, e o japonês se encantou por isso, falou, ó, 93 tem o futebol profissional que começa aqui, a liga profissional, e tem que trazer esse cara pra cá. Eu, em 88, quando vim aqui na Copa Kirin, eu recebi uma proposta do Nagoya Grampus, né, que na época era Toyota, mas acabou não dando certo. Uma proposta até que financeiramente era muito melhor, e eu tava jogando ainda, né, mas quando veio essa questão, né, eu tinha acabado de sair da Secretaria de Esportes e aí os japoneses foram ao Brasil, eles olharam lá, eu mostrei como é que eu estava vivendo, eu falei, eu sei que não vai ter isso aqui, aí no Japão, não, nem penso nisso, mas quero eu enfrentar esse desafio. Não falei com ninguém de casa, não falei, tomei a decisão instinto, e acho que tomei a decisão certa naquela época. Primeiro vou aceitar, depois vamos ver o que, que vai dar.
3: Cara,
4: fiz assim um acordo com eles, né? Por causa do problema no meu joelho, que eles queriam que eu jogasse. Eu estava crente que era para outra coisa, trabalhar mais fora do campo, mas não, eles queriam que eu jogasse. Eu falei, olha, se em 3 meses eu vou tentar fazer uma preparação, eu tiver legal e achar que posso seguir, aí tudo bem. Se não, vocês podem cancelar o contrato nesses 3 meses. Se quiserem também que eu continue fazendo outra coisa, eu faço, não tem problema. E eu queria vivenciar aqui o Japão, né? Eu queria realmente, pelo aquilo que eu vi daqui. E lógico, eu fui até me preparar no Flamengo, fiquei lá uns 20 dias treinando com o professor Bebeto, até ele me exigiu tanto, eu falei, Bebeto, não é pra voltar a jogar no Flamengo, não. É pra ir lá pro Japão. Para com isso. E com 60, 70% de condição, eu joguei a segunda divisão inteira, fomos, classificamos em segundo, eu fui o artilheiro da competição, e aí a coisa foi embora, né?
3: E hoje quando a gente fala de futebol no Japão, é antes e depois de Zico, né? É um negócio impressionante, o que você promoveu de revolução no futebol japonês, primeiro jogando, depois inclusive como treinador, dirigiu o Japão numa Copa do Mundo, e é uma revolução, né? Virou estátua. Em Kashima tem estátua, mas onde é que tem estátua, hein, Zico?
4: Tem no Rio, né?
3: No Rio. Agora tem lá. É um colecionador de estátuas, né? Por tudo que representou. Foi um desapego? Foi um desapego? Uma aula de desapego material quando você encarou esse desafio no Japão? Isso é relatado no filme, né? Com bom humor até. Com a própria Sandra fala, pô, ele trouxe roupa, uniforme pra lavar em casa. O que tá acontecendo aqui? Foi uma aula de desapego material?
4: Foi uma volta como se fosse a Quintino, né? Meus tempos. Sim. De pelada, de divertimento, de andar na rua sem, de não ter pressão e nada, de andar na rua à vontade, andar de trem, andar de ônibus, ninguém sabendo quem você era. Sabia que era um estrangeiro, lógico que o número de pessoas que eram ligadas a futebol era muito pequeno em relação à população japonesa. Então eu vivia numa tranquilidade, ia no supermercado e levava as crianças na escola numa boa, então não tive esse peso da pressão do dia a dia que eu vivi muito tempo no Flamengo, seleção, Udinese, essas coisas todas. Então aqui eu estava muito mais relaxado, muito mais tranquilo e eu acho que isso também foi importante pro meu trabalho fluir aqui, né? Porque eles estavam muito motivados, muito... quanto mais você vai lidando com o japonês e ele passa a confiar em você, ele acredita, ele quer aprender cada vez mais. É lógico que ensinar futebol não é fácil, mas pelo menos ensinar a postura, a você saber o que, que é a dedicação que você tem que ter, né? O que não era possível na época, eles trabalhavam nas empresas e não tinha condição de ter um treinamento. Por isso o Japão nunca competiu bem nas eliminatórias de Copa do Mundo com os outros países asiáticos, porque não tinha esse futebol profissional. Depois que se profissionalizou, foi embora, nunca mais deixou de disputar uma Copa do Mundo. Por quê? Porque os caras se dedicam só para o futebol. Então eu tinha que treinar no final do expediente dos caras. Eles chegavam lá para 4:30, 5 horas, às vezes estava escuro, não tinha refletor, era problemático, mas a coisa foi andando, foi funcionando e hoje está tudo certo.
3: Não, e uma cultura, né, que tem como grande característica a disciplina, né, e que enxergou em você também uma referência de disciplina. O Kashima até hoje usa um termo que é o espírito de Zico, né, Zico Spirit. O Kashima já é um desdobramento do Sumitomo, né? O Kashima já é a versão profissional, né? E aí passou a ser... Foi um grande... O Kashima é um dos grandes campeões da Liga Japonesa. E o Zico jogou uma barbaridade. Maior, né? O maior campeão. Zico jogou uma barbaridade no Sumitomo.
4: Nove
3: títulos?
4: 9 títulos e o segundo colocado tá com 4, né?
3: Eu imagino então, a tua sensação de orgulho, né? Quando vê esse Zico Spirit, né, nas faixas de, um clube japonês, cara.
4: E foi até o Edu que colocou isso, né? Que é trabalho, lealdade e respeito. E aí isso faz o espírito. Então, eles têm isso como um slogan muito importante para o clube, para o time, para novas gerações. Tem esse quadro em todas as áreas do Kashima e eles são muito gratos por isso tudo e levam para o campo as faixas, as bandeiras, tá sempre nos jogos, então é gratificante, né, ver que realmente se plantou uma semente que deu certo, e deu frutos.
3: E como? Zico, voltando ao filme, né, O Samurai de Quintino, tem uma direção fantástica do João Weiner, eu falei, é um filme que mexe muito com as suas relações, mexe muito com os pilares de família, né? Você cultiva, família linda que você construiu. Queria que você falasse mais sobre isso. Você já abriu a entrevista hoje falando, mandando um beijo para as mães, você tem isso muito forte, né, contigo. E foi sempre um porto seguro para você, essa questão da família?
4: Ah, sem dúvida. E eu tive a felicidade, né, o privilégio de ter a minha família já 3 jogadores profissionais de futebol. Então eu já era o último, né? O caçula, peguei tudo de mão beijada. Mas tinha uma coisa que era muito, muito significativa e que a gente não poderia deixar de cumprir, que era o objetivo do velho Antunes, o desejo dele, que era o estudo, a manutenção do estudo, a formação. Né, para o meu pai, o mais importante era cada um ter o seu diploma. E os 6 cumpriram. Eu fui o último, sofri um pouquinho mais pela minha carreira, as dificuldades, mas eu consegui, ele em vida, dar essa satisfação para ele também. Então, é lógico que essa questão familiar tem muito a ver, né? Do aprendizado, da personalidade que você adquire desde cedo, das coisas que você pode descartar e das coisas que você pode levar contigo, porque são exemplos vindos dentro da própria casa, né? Meus irmãos que chegaram em grandes momentos do futebol, mas também tiveram muitas dificuldades. Então, a gente já sabia como é que era que a banda tocava. Então, tinha que estar bem preparado. E eu talvez já nasci um pouquinho mais perfeccionista de todos, procurei, né, me aprimorar ao máximo, procurar fazer tudo do melhor. Tive uma inspiração de um alfaiate, que era o meu pai, que gostava das coisas todas bem feitas, e realmente isso me inspirava quando eu ia para a alfaiataria. E lógico que o futebol, a gente sabe que se não tiver disciplina, se não tiver determinação, se você não tiver superação em momentos complicados, que eu tive diversos na minha carreira, você não chega a lugar nenhum, cara. Você não pode achar que na primeira dificuldade você vai desistir. E eu, na primeira dificuldade, quase desisti. Se não tivesse meus irmãos, talvez eu não seguisse no futebol, pela decepção de ver uma coisa que aconteceu quando eu fui cortado da seleção olímpica. E eu quase parei de jogar por causa disso. Mas se eu não tivesse tido meus irmãos, eu não sei como é que a coisa andaria, entendeu? Então eu fui um cara privilegiado de ter dentro da minha própria família pessoas que poderiam me ajudar como me ajudaram, né?
3: E essa tua decepção, né, no corte da seleção olímpica, uma decepção que a gente pode falar muito motivada por um sentimento de falta de respeito. Você sempre pontuou a sua vida com respeito. Você sempre teve respeito pelos seus fãs, sempre respeito pela imprensa, respeito pelo seu status, pela condição que você ocupou de ídolo nacional. E esse respeito sempre foi muito recíproco. O grande exemplo disso é que você virou uma unanimidade, mesmo sendo uma referência no Flamengo, o maior ídolo da história do Flamengo, sempre cultivou o respeito dos adversários, porque também foi muito respeitoso com seus adversários. A falta de respeito é algo que te atinge demais?
4: Atinge muito, e principalmente mentira e a falta da palavra, né? Uhum. Para mim, a palavra é muito mais importante do que qualquer documento assinado. Para mim, o que vale é isso. E lógico que a decepção vem daí, né? Porque você acaba não acreditando mais nas pessoas. Então, você tem uma pessoa que mente para você, é complicado, né? Você depois confiar mais alguma coisa. Então, para mim, foi realmente essa decepção grande naquela época, né? Uma pessoa, um treinador chega para você e pede para você voltar para a categoria de base, você volta, joga, é campeão, é artilheiro, e depois você não é convocado. Isso aí, como é que eu vou acreditar nas pessoas depois dali para frente? Você já está naquela coisa de amadurecer como homem, como profissional, e tem uma decepção dessa. E com certeza, se eu não tivesse meus irmãos na família que passaram por talvez momentos até piores do que o meu, eu acho que poderia ter outro destino, né, a minha vida.
3: Ainda bem que não teve. Ainda bem que não teve, pra gente poder se deliciar com toda essa com essa história fantástica, Zico. E aí, lógico, que o filme...
4: Eu queria falar uma coisa importante
3: por
4: do
3: favor,
4: filme.
3: Por favor, por favor.
4: A gente estava sempre com uma preocupação, porque desde o início, a única coisa que não se falava, que foram 6 anos que começou o papo atrás, depois veio pandemia e tal, a gente deu um tempo a mais e tudo estava voltado, estava começando aquelas séries de pessoas do esporte. E o que foi combinado, mais ou menos, era em função disso, né, da gente. E, de repente, foi tomando um caminho de filme. E aí havia uma preocupação muito grande da minha parte. E em relação a isso, né? Porque a gente não é nosso ramo, né, tá, essa coisa. E a gente não quer ser ator, não quer ser nada. Agora, uma coisa foi importante, as pessoas que estavam envolvidas, cara, cada dia que a gente chegava no set, a gente via as pessoas com tanta felicidade, com tanto prazer de estar ali, trabalhando com tanto carinho, galera do buffet, galera que carregava os cabos lá, galera, né, do lá de trás, né, e as câmeras, cara, era uma satisfação muito grande. Então dava vontade, passou um certo tempo, dava vontade de sair toda hora pro set para ficar naquele ambiente. E é uma coisa que só aí mostra a genialidade do diretor, do João, que ele, quando reuniu aquela fez aquela casa lá com os troféus e tal, levou meu acervo inteiro para lá, ele criou umas pegadinhas ali em relação às pessoas que iam pegar alguma coisa, e surgiu um papo em relação a alguma coisa ali. Quer dizer, então ninguém estava olhando para a câmera, ninguém sabia se tinha câmera, que estava filmando, que estava nada. Parecia um papo de botequim.
3: Verdade.
4: E eu acho que isso ficou muito, muito natural. Passa aí essa imagem, não foi aquela coisa de nego ir para lá falar, ó, falar que eu sou isso, que eu era aquilo, que normalmente em documentários tem essas situações, né, das pessoas falando de você e tal, que você é isso, que você é aquilo. E nesse não tem. Tem as histórias alegres, as histórias tristes, momentos que eu vivi lá, a questão do Geraldo, do Dinamite, né, momentos de música, momentos de sabe, do futebol realmente, dos gols. E é importante que a galera vá no cinema, porque o som é outra história. Eles criaram um sistema ali de som, o Edu, que era o diretor de som, de áudio lá, ele levou a torcida do Flamengo para um canto e gravou os instrumentos separadamente. Então você está no cinema, você tem o som daquilo, com a coisa das músicas da época, a batida, né, os instrumentos, e lógico, a qualidade dos gols que aparecem, né, na tela, é um negócio assim impressionante. E uma outra coisa, quer dizer, eles não esperavam contar com todo o acervo que eu entreguei para eles. Eles não tinham a menor ideia do que eu tinha em casa, do que a Sandra separou, cuidou. Então eu acho que tem esse diferencial no filme, entendeu? Que por isso é que o pessoal tem gostado e tem saído de lá muito feliz.
3: Por isso que eu usei o termo gostoso de ver. É um filme realmente gostoso de ver, porque é tudo muito ao natural, né? Os bate-papos, as rodas de bate-papo, e são vários, né? Com ex-companheiros do Zico. Eu não vou dar muito spoiler aqui não, mas tudo bem. Recebeu o Ronaldo, recebeu o Carlos Alberto Parreira, recebeu o Júnior, e assim vai. Mas, e lembrando sempre as histórias, né? Até mesmo aquele bate-papo dos seus filhos com a Sandra, vendo as fotos, né? Muito legal também, fala.
4: É, a questão, não, tem um negócio de um jogo de botão lá, não vai pensar que foi mutreta que teve inteligência artificial, que teve montagem, não teve nada, não. Ali foi no pau mesmo pra dar uma pancada no Mauro Betting, que chegou lá assanhado, dizendo que jogava muito.
3: É, eu confesso que eu duvidei do talento do Mauro Betting, porque assim, era um tal da bola não sair do lugar, que tudo bem, até enganou o garotinho, Zé Carlos Araújo. Mas você até no botão você mete a bola no ângulo, né, cara?
4: Lá, porra, foi a inspiração pra poder usar os gols de falta lá no filme, né?
3: Muito bom, cara. Assim, é lógico que é um filme que explora, como você falou, a tua relação lindíssima com o Flamengo, com o Maracanã, né? E aquilo que eu pontuei no início, é um filme que fala de relacionamento, né? A tua história com o Geraldo, a tua linda história entre rivalidade e amizade com o Roberto Dinamite, né? Dois que já nos deixaram. Mas assim, quando você vê um filme desse, quando você viu o produto final, é mais um momento de renovação da paixão, da relação que você tem com o Flamengo também?
4: Ah, sem dúvida, muita emoção. Eu vi 5 vezes.
3: 5?
4: Em lugares diferentes. E eu me emocionei cada hora, de algum lugar do filme eu me emocionava, porque via com mais calma, aí começa a lembrar, começa a ver como é que a coisa aconteceu, aí traz muita emoção pra gente, pra nós, familiares, pra pessoal mais chegado, então, que vivenciou isso. Traz muita emoção. E essa questão do Flamengo também nem se fala, né? Porque 14 anos, cheguei lá, fiquei 20 anos e graças a Deus pude dar uma contribuição grande e mostrar mais ainda pro torcedor que ele sabia que dentro do campo tinha um torcedor igual a ele, querendo fazer o melhor para ele, né?
3: Que coisa, né? É um exemplo, cara. Assim, quando a gente vê a tua emoção falando do Flamengo depois de tanto tempo, né? Com tanta história construída, tantas vezes você retornou a situações que te causam ótimas recordações. É um laço muito forte e que eu acho que fica de exemplo.

0: e dormir com a bola debaixo da minha cama. Era isso, o prazer era muito grande. Eu tinha lá, montava minha cama e a bola tinha que estar embaixo da cama. Então eu tinha muito prazer de estar, de jogar bola, de ter, era alegria. Então, quando eu me tornei profissional, não perdi essa alegria. E falava isso para os meus jogadores, quando me tornei capitão, eu falava: olha, cara, a gente está num jogo decisivo aqui, mas a gente tem que estar alegre, feliz de estar aqui, cara. Quantos não gostariam de estar aqui? E nós é que estamos. Então, vamos usufruir disso. Vamos desfrutar desse momento. Não vamos só pensar em pressão e tem que fazer, que tem que ganhar. Não é, não. É jogar com alegria que a gente sabe fazer. Se a gente tiver alegria jogando o que a gente sabe, a possibilidade de vitória se torna maior. Essa alegria eu nunca abri mão, não. Queria me divertir. Entrava dentro do campo para me divertir, como se estivesse jogando uma pelada lá em Quintino.
1: A gente vai voltar a ter a alegria de ver um camisa 10 como você vestindo a camisa da seleção brasileira?
0: Ah, e tomara, né? Eu acho que tem que começar a preparar o camisa 10 é na base. O problema é que começa a tirar os camisa 10 da base. E aí ninguém sobe com essa característica. A maioria dos camisa 10 estão jogando agora pelos lados, pelos cantos do campo. Não estão ali na zona do agrião, não estão ali onde você constrói a jogada e finaliza também. Então, tá tudo muito difícil, né? E não estão priorizando, eu acho que nas peneiras e nas avaliações, o cara que tem qualidade, tem técnica, que vislumbra uma jogada antes dos outros. Então já começa desde aí, né? E nós, infelizmente, no Brasil, que teve os grandes camisa 10 da história, hoje nós temos os camisa 10, todos, quase uma boa maioria, os grandes de jogadores internacionais. Entendeu?
1: Eu lembro do Zé da Galera.
0: Isso é o
1: Você lembra do Zé da Galera em 82, né? Do saudoso Jô Soares, que ele brincava, ligava para a seleção: bota a ponta na seleção, Tele! Hoje em dia não precisa mais gritar isso, que o que mais tem é ponta. O Zé da Galera hoje falaria: bota a meia na seleção, Ancelotti!
0: E ponta invertido, né? Com o pé invertido.
1: Isso.
0: Hoje ainda tá isso. Antes era ponta, bota ponta com o cara da. Com a perna de cada lado. Agora não, o ponto é com a perna invertida. É o direito na esquerda, a esquerda na direita.
1: O mais importante é fazer o certo, né? Que é o que tá mais difícil.
0: Fazer, não importa. Não importa. A gente teve jogadores aí excepcionais que antigos que jogavam invertido, né? Eu acho que se eu vou pensar um dos primeiros que teve no futebol. Futebol mundial assim, invertido, que assim de maior destaque, foi o Bruno Conte da Itália, né? Que jogava pela aí no Brasil, Paulo César, né? Caju, que pô, jogava pela esquerda, mas com o tempo todo com a perna direita. Então, foram dois caras que acabaram sendo referências, né? Desse pé invertido, né?
1: Zicão, Zicaço, como gritava Jorge Cury, animado, para a gente fechar, animado, ou qual é o teu sentimento às vésperas de mais uma Copa do
0: Eu
1: Mundo,
0: sei
1: agora
0: que
1: com o Ancelotti?
0: meu sentimento, cara, eu sou uma pessoa muito otimista em relação a eu não vejo assim nenhuma seleção que possa dizer tá muito superior e tal. Eu tenho falado muito a respeito de duas seleções que deram um saltinho de qualidade maior por manutenção e evolução, que é a seleção francesa e a seleção espanhola. Pegaram mais gerações que vieram depois e se adaptaram com aquilo que já estava, mas no mais está tudo igual, cara. Está tudo mesmo nível e não vejo assim o Brasil numa distância grande, tanto de França quanto de Espanha. Agora, é lógico que a gente está com um treinador de alto nível. um treinador que pode muito bem trazer de volta um grande comprometimento dos jogadores com a seleção brasileira, que eu acho que é isso que pode ser o mais importante e decisivo nessa Copa do Mundo, acreditarem naquilo que o cara, né, faz, porque para mim é um dos maiores treinadores da história do futebol mundial, né, e tem um conhecimento muito grande do jogador

0: brasileiro, ele sabe do que o jogador brasileiro é capaz, jogou contra, jogou do lado, foi treinador, teve sucesso como treinador com os brasileiros se destacaram muito com ele em clubes por onde ele passou. Cara, então é confiar, é acreditar, né? Na palavra do cara, no trabalho do cara, para que você chegue confiante, seguro, para poder defender o Brasil em função de lutar por uma conquista, né?
1: Samurai de Quintino, obrigado, tá, pelo papo, obrigado mais uma vez por nos atender, sempre gentil, generoso, parabéns pelo filme, tá demais, tá levando muita emoção aos cinemas, como você sempre levou ao longo da sua vida e obra. Obrigado, tá, Zico?
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0: Segunda-feira, 18 de maio de 2026. O governo do presidente Lula tem o desempenho mais bem avaliado no combate à fome e à miséria, enquanto a segurança pública aparece como a área que concentra as maiores críticas. É o que aponta uma pesquisa do Datafolha divulgada neste sábado. Segundo o levantamento, a saúde é vista pelos entrevistados como a principal prioridade para o próximo presidente da República. Em seguida, vem educação, a segurança pública e a economia. A pesquisa foi realizada presencialmente entre os dias 12 e 13 de maio, com 2.004 pessoas de 16 anos ou mais em todo o país. A margem de erro é de 2 pontos percentuais para mais ou para menos. O presidente da Câmara dos Deputados, Hugo Mota, afirmou hoje que a análise do pedido de abertura de uma CPI para investigar o caso do Banco Master vai seguir o regimento da casa. Ao todo, o Congresso Nacional acumula 7 pedidos de abertura de investigação sobre o caso. Um deles foi protocolado na Câmara. Mota tem dito a líderes dos partidos que precisa seguir a ordem cronológica de apresentação das CPIs. Isso significa que o presidente da Câmara teria que analisar os 15 pedidos de CPIs que estão na fila e foram apresentados antes do Banco Master. Consumidores que compraram produtos da IP suspensos pela Anvisa podem pedir reembolso diretamente à empresa. A solicitação é feita por meio de um formulário no site da fabricante. Os itens afetados são lava-roupas líquidos, lava-louças líquidos e desinfetantes com lote final 1. A IP informou que também vai atender os consumidores que preferirem efetuar a troca dos itens. Na sexta-feira, a IP chegou a anunciar que o ressarcimento seria suspenso, mas depois mudou de ideia.
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0: Colunista da CBN, Álvaro Machado Dias, conversa com a Tatiana Vasconcelos sobre a queixa em massa que as pessoas têm de dormir mal. O especialista aborda algumas das razões para a falta de sono.
1: Hoje a gente vai falar sobre sono ou sobre falta de sono. Perguntei aqui para os nossos ouvintes o que é que tem tirado o seu sono e disse que não é o meu caso, mas sei que posso falar em nome de muitas mulheres da minha idade. A perimenopausa tira o sono de muitas de nós no horário clássico ali das 3 da manhã. A questão é que, sendo você mulher ou não, estando ou não na perimenopausa, dormir mal virou uma grande queixa. Tão importante quanto reconhecer o que é que tira o sono da gente é saber, como a gente vai saber agora com o Álvaro, o que é que o nosso cérebro está fazendo enquanto a gente dorme. A ciência mexeu bastante nessa resposta nos últimos anos e eu quero começar com uma pergunta ampla, Álvaro. Para que a gente dorme? Tem alguma espécie que não dorme?
2: Começar do final para o começo, tá? Todas as espécies que têm um sistema nervoso dormem. Tá? É assim, mesmo a água viva, que não tem um cérebro centralizado e não lembra tanto a gente, quer dizer, de vez em quando até lembra, né? Mas nem sempre. Até ela tem um estado que, no fundo, no fundo, é como o nosso sono. Então tem uma redução de atividade, uma postura específica e uma reversibilidade rápida, tipo a gente quando é acordado, tá? Então, tá aí, até a água viva dorme. Mosca, peixe, verme, polvo, todo mundo dorme. Tem umas formas interessantes de dormir, tá? Então, por exemplo, o golfinho, ele dorme com metade do cérebro de cada vez. Olha que coisa curiosa, né? E alguns pássaros migratórios também. Agora, plantas, por exemplo, não dormem, tá? Em estrito senso. Elas, enfim, têm ritmos circadianos, né? Circadianos, porque, enfim, elas respeitam horários de abrir e fechar em função do sol, mas dormir mesmo, não. E aí tá a questão, né? Por que que todos esses animais dormem? Esse é o enigma, né? Porque dormir, no fundo, do ponto de vista energético, biológico, custa caro. Porque o animal fica vulnerável, ele perde tempo em que poderia estar caçando, se reproduzindo e assim por diante. Mas no final está lá o sono e a gente vê que é algo assim universal. A explicação envolve pelo menos 3 fatores. Primeira coisa é o seguinte, durante o sono, o hipocampo, que é uma área importante para a consolidação do aprendizado, ele reapresenta para o nosso próprio cérebro as experiências do dia e faz um balanço disso. Ou seja, dormir tem um papel na vigília, nas horas que a gente está acordado. Ele reorganiza o nosso pensamento. Segunda coisa, existe um sistema que foi descoberto há não muito tempo, chamado linfático, e é um sistema de limpeza. Então, esse sistema é ativado quando a gente está dormindo e ele drena do cérebro proteínas tóxicas que são acumuladas ao longo do dia pelo metabolismo. Então, por exemplo, a temida beta-amiloide, que é a proteína associada ao Alzheimer, ela é filtrada, drenada durante o sono de maneira mais acelerada do que durante a vigília. E, enfim, e a terceira coisa é que dormir coloca a gente numa situação de menor peso emocional. Então, consequentemente, a gente consegue fazer assim, processamentos também emocionais. Isso vale também em outras espécies. Então, não é só que a gente reorganiza os estímulos, né, as ideias, por assim dizer, do ponto de vista humano, mas também a gente processa aquilo que emocionalmente é mais forte, o que explica porque há toda uma literatura sobre sono, interpretações dos sonhos, enfim, afetos totalmente conectada. Tem uma base nisso, sim, que é científica.
3: Agora, Álvaro, quais são os grandes sabotadores do sono do brasileiro?
2: Olha, eu acho que, assim, o Brasil é um país em que a gente tem muitos sabotadores práticos, tá? Então, a conta no final do mês, a mensagem de trabalho às 11 horas da noite, a notícia política, né? O filho que ainda não chegou, então a sensação de insegurança realmente é um sabotador de sono poderoso. A gente tem agora um efeito muito grande da chamada rolagem infinita, né? Então, os algoritmos são todos estruturados para irem sempre te oferecendo conteúdo, por mais que esse conteúdo vá se afastando da sua matriz de interesses, por assim dizer, para que você não pare de usar o aplicativo, então o Instagram ou o TikTok, o que é que seja. Então as pessoas ficam muito mais horas do que imaginam e perdem uma parte da noite. Enfim, A gente tem aí vários fatores práticos que mudam a nossa relação com o sono e que tem a ver com uma vida numa sociedade moderna com características estressantes, né? Sobretudo a insegurança. Tudo isso é bastante claro, tá? Acho que sim, eu diria que é intuitivo e óbvio. Agora, o que eu acho que também vale a pena considerar é que em cima dessa base psicossocial, que na minha opinião, assim, ela é primária, tá? Você tem mais problemas, isso tira seu sono, você vai ter mais insônia, sua noite vai ser pior, você vai sair cansado no outro dia e aí você vai gerar um círculo vicioso. Mas também temos que pensar o seguinte... O Sérgio Tufik, lá do Instituto do Sono, na Unifesp, fez um estudo gigantesco na equipe dele e tal, e mostrou que quase um terço das pessoas em São Paulo tem apneia do sono. E a maior parte não tem nenhum diagnóstico, não sabe disso. Então a pessoa ronca, levanta cansada, acha que é estresse, enfim, fica despertando no meio da noite e tem um problema que, em última análise... é de oxigenação do cérebro em função de uma respiração que falha por alguns segundos. Então, assim, existem fatores que estão lá quietinhos, no sentido em que eles não são percebidos, eles são silenciados ativamente pela pessoa quando ela atribui a uma outra causa, que são muito poderosos. Imagina um terço das pessoas, dos adultos com isso. E aí tem outros que entram em cima, né? Então, um que é muito importante é o álcool. Porque é óbvio que se você toma uma bebidinha... enfim, quando você já está um pouco cansado, assim, à noite, aquilo ajuda a baixar o facho, com certeza, a sensação é imediata. Mas o que não é tão claro para muita gente é que isso vai cobrar uma multa em qualidade do sono, você vai acordar mais durante a noite, isso vai ser inimigo da sua noite de recomposição, né, de reestabelecimento energético. Então, essas coisas vão entrando junto nesse pacote que tem uma base psicológica, mas definitivamente não pode ser tratado só como efeito de uma vida preocupante e assim por diante.
1: Tem uma espécie de regra que diz que o ideal é dormir 8 horas por noite, Álvaro. Eu, felizmente, sempre que posso, cumpro. Mas o que é que a medicina do sono diz sobre essa regra, entre aspas, em 2026? Ela ainda vale ou ela já foi flexibilizada?
2: Pois é, ela já foi flexibilizada, tá? A verdade é essa. Veja bem, essa regra ela surge de estudos grandes, feitos com muita gente. Então, qual que é a noite ideal de sono para a média das pessoas? 8 horas. Mas dizer que isso serve de prescrição individual não é verdade. Então tem umas variações genéticas, por exemplo, que fazem com que a pessoa precise de 5 horas e meia, tá? Tem um estudo importante e gigantesco mostrando isso. Tem gente que precisa de 9 horas para funcionar minimamente. E aí você força todo mundo nesse mesmo molde e no final das contas, pelo menos na minha visão, acaba produzindo culpa em quem dorme menos, sabe? Como se a pessoa estivesse dando mancada com a sua saúde. E do outro lado, acaba gerando um exagero, sabe assim, em quem dorme mais. Aí tem umas de preocupação sobre essa questão, sabe assim, como se ela também tivesse uma culpa reversa. Ah, dormia mais, perdi 1 hora do meu dia, sem pensar, não, eventualmente eu preciso mais do que 8 horas. E tem um outro fator que eu acho que é importante, Tati, que é o seguinte, o que vem se consolidando é que a duração do sono é importante, mas ela talvez não seja a dimensão mais importante. Tem um estudo de 2024 com 60 mil pessoas, mais ou menos, que mostrou que a regularidade do horário em que se dorme prevê a mortalidade melhor do que o número de horas dormidas. Ou seja, quem está no topo da regularidade tem muito menos chance de morrer do que quem está lá na base, nos horários mais caóticos. E qual que é a diferença entre você ter um horário certinho e você ter um horário caótico? 30% de chance a menos de mortalidade. Olha louco. Que loucura.
1: Quer dizer, todo mundo, as pessoas que vão dormir todo dia no mesmo horário e acordam todo dia no mesmo horário, é isso? Que tem aquela rotininha
2: exatamente,
1: bem regrada assim, de sono.
2: Regularidade. 30% menos chance de morrer de qualquer causa. Quer dizer, isso aí é um efeito muito maior do que o efeito que é comparativo de você dormir 6 horas ou 8 horas. Aí quando a gente junta isso com questões como álcool, medicação, enfim, de forma assim crônica, né? Vários desses medicamentos não são muito bons para o cérebro no longo prazo. Aí a gente vê, enfim, um quadro que assim, é distorcido, entende? Você está buscando as 8 horas sem pensar que o que você tinha que buscar é a chamada higiene do sono, aquela coisa de equilibrar os seus horários, sua noite, para que no final das contas aquele horário, aquilo ali seja sagrado, um ritual sagrado na tua vida. Esse que é o grande ponto.
3: Olha, vários ouvintes querem ser igual o golfinho. Ah, a Sônia também, quer a ser Maria. Igual o golfinho. Dorme cada vez com o cérebro, eu achei isso o máximo.
1: Com metade do cérebro.
3: Com metade do cérebro, verdade.
2: Genial.
3: Ó, tem um fato que é o seguinte, já foi falado que insônia talvez não seja falta de sono, mas excesso de vigília. Faz sentido isso?
2: É interessante, né, essa colocação. E faz sentido sim, viu, Fernando? Não é jogo de palavras. Inclusive tem implicações práticas. Qual que é o papo aqui? É que a insônia não é simplesmente uma falta de algo que você, como um botão que faria você se sentir com sono, né? Por exemplo, quando a gente tem sono, o sistema parasimpático, uma parte do sistema nervoso autonômico, ele é mais ativado, a temperatura do nosso corpo cai e tudo mais. Não, não é necessariamente assim. Tem um lance que é a gente estar mais alerta. Tá bom? Então, quando a gente fala que ela é excesso de vigília, é porque a insônia tem a ver com o estado de se estar muito alerta. Tem uma área, inclusive, no tronco encefálico, que daquelas pouco discutidas, chama locus ceruleus, que ela é muito ativada quando a gente está alerta. E tem uns estudos mostrando que assim, as pessoas que têm insônia têm mais ativação nessa área, muitas vezes. E aí, curiosamente, olha, a Sônia falou sobre estar dormindo com um lado só do cérebro, mas tem uma coisa aqui que é muito parecida, né? A pessoa que tem insônia, ela muitas vezes diz que ela dorme com o olho aberto, né? Ou quase como se ela estivesse abrindo os olhos. E é muito isso mesmo. A evidência empírica vai nessa direção. Então, quando você faz aquele exame de ondas cerebrais, chamado polissonografia, as pessoas com insônia, muitas vezes mostram maior vigilância mesmo, tá? Então tá aí o negócio. E qual é a consequência prática disso, né? Tá bom, e para que serve? É o seguinte, se esse é o papo, tratar insônia tentando simplesmente aumentar o sono, não funciona bem. Então, olha uma consequência disso. Talvez muita gente vá discordar, mas eu me preparei bem para hoje para poder defender com tranquilidade. Aquele comprimidinho que empurra para baixo o alerta químico, faz você sentir que você vai dormir, ele não necessariamente está reduzindo a atividade nesse circuito hiperativo. Enquanto do outro lado, uma prática, sei lá, uma terapia cognitivo-comportamental ou uma meditação, sei lá o que é, que na tua vida efetivamente reduz esse estado de excitação, faz isso. E é por isso que os estudos mais modernos mostram que essas práticas, especificamente um tipo de terapia, que é, na prática, quer dizer, um aprendizado, tem eficácia superior ao Zopidem e depois de 6 meses, tá? Então você começa no começo, lógico que o medicamento vai ter um efeito muito maior. 6 meses depois é o contrário. Por quê? Porque a gente, quando aprende a reduzir essa excitabilidade, efetivamente desliga e aí não fica com um excesso de ativação, ou seja, de preocupação ali no cérebro.
1: Muito bem. Tem gente que tem dificuldade para pegar no sono, tem gente que acorda no meio da noite. São coisas diferentes, né, Álvaro? Nosso cérebro funciona de maneiras diferentes em uma e em outra situação?
2: Sim, e até aqui, quando você comentou da perimenopausa, eu pensei imediatamente nesse assunto, está totalmente correlacionado uma coisa com a outra. Então é o seguinte, dificuldade para pegar no sono é chamado de insônia inicial, né? Ela costuma estar ligada a 3 fatores, pode estar ligada a muita coisa, tá? Mas 90% dos casos estão ligados a 3 fatores. Primeiro é o seguinte, o relógio biológico da pessoa, ou seja, que horas ela naturalmente iria dormir, acordar, etc e tal, ele está atrasado em relação ao horário social. Você vive uma rotina social, mas, infelizmente, o seu horário biológico não bate com ela. Aquela história de você ter que acordar 6:30 da manhã, mas o seu natural não é assim, porque você não é tão dioturno ou dioturna. Então, esse é um papo. Tem um descasamento aí. Outro, o cortisol, que é um hormônio muito ligado ao estresse, ele está, muitas vezes, alto na hora que a pessoa vai se deitar. Por quê? Porque ela está muito ligada ainda às preocupações do trabalho, ou da rotina em casa, ou do que ela vai fazer no dia seguinte, ou as preocupações com a
1: aquela
2: segurança.
1: Aquela sensação de que a cabeça não para, sabe?
2: Exatamente, isso aí em geral está muito ligado, essa tal ativação que eu mencionei na última questão, né, sobre essa questão do excesso de vigília, é exatamente cortisol ativado. Então, assim, você está com esse negócio e isso não ajuda você a dormir. Então, demora para você conseguir fazer, assim, a drenagem disso e conseguir dormir. Pessoas jovens costumam ter muito esse perfil, tá? O sujeito trabalha muito, depois vai na academia, chega em casa às 11 horas da noite, come, vai deitar, o cérebro está a mil, e aí não consegue, até que você tenha uma queda desse cortisol, subida da melatonina e assim por diante. Então, esse é um negócio. Agora, acordar no meio da noite é outro papo. E, em geral, acontece, né? Para quem vai dormir em torno das 11, entre 11 e meia-noite, entre 2 e meia e 4 da manhã, né? Aquela, eu tenho o horário mágico das 3 da manhã. Acho que muita gente tem.
1: Sim.
2: E é o seguinte, essa é a insônia de manutenção. Na minha opinião, ela é muito pior, tá? Eu durmo, aliás, minha mulher fica chocada. Se me encostar numa cadeira, eu durmo. Assim, 10 segundos. Outro dia ela falou que eu fui deitar a cabeça e eu dormi antes de encostar a cabeça no travesseiro. Eu nem reparei. É uma loucura, assim. Realmente, talvez 3 segundos eu consiga dormir. Mas eu acordo. E isso é muito comum depois dos 40, né? E aí você tem desde causas orgânicas, né? Então, a tal da apneia, tão pouco diagnosticada, tão comum nisso, álcool, né, à noite também. Mas tem um outro fator que é muito pouco discutido, que eu acho que é bem interessante. Olha só, tem nada a ver, vou trazer aqui uma referência de fora. Um historiador. Tem um historiador que eu conheci, chamado Roger Eckersch, que ele documentou, ele foi lá ver registros históricos de textos medievais e tal, foi buscar o padrão de sono. E o que ele mostrou é que antes de existir iluminação elétrica, em geral as pessoas tinham uma noite bifásica, como ele disse. Ou seja, as pessoas dormiam um primeiro sono, depois elas acordavam no meio da madrugada, famosa 3 da manhã, aí conversavam, rezavam, escreviam, por vezes faziam sexo, e depois elas entravam no segundo sono e iam até de manhã. E quando a gente vai olhar do ponto de vista biológico, isso daí tem de fato uma base, porque assim, não é tão natural que um ser frágil como um hominídeo, ele fique exposto a noite inteira, entende? Aos perigos e assim por diante. Então, a ideia de dormir em duas fases, muita gente argumenta que ela precede essa fase que a gente tem agora do ponto de vista cultural, em que a gente dorme de uma vez só e assume que isso é a regra. Então, essa queixa de acordar às 3 da manhã, em parte é reflexo de problemas assim, fisiológicos, dificuldades, etc. tal, mas em parte também pode ser simplesmente reflexo de como a gente foi selecionado e, portanto, como é mais natural para a gente dormir, sobretudo mais velhos, que é justamente aquele momento em que você estaria cuidando, né, desse grupo, dessa prole ou dessa aldeia.
1: Boa noite, Álvaro. Obrigada por hoje.
3: Durma bem, Álvaro.
1: Durma bem.
0: Tássio Veloso comenta que o CEO da Meta, Mark Zuckerberg, admitiu que a empresa monitora até as teclas digitadas e os cliques feitos por funcionários nos computadores corporativos.
4: Você deve ter visto nos últimos dias a notícia de que o Instagram não terá mais mensagens criptografadas. Será que é motivo de preocupação? O Tássio Veloso gravou o comentário de hoje e nos explica o que é fato e o que é mito. E depois responde a dúvida de um ouvinte sobre ligações de golpe. Vamos ouvir.
5: Pessoal, essa dúvida embaralhou a cabeça de muita gente. Primeiramente, boa noite para você, Carol. Boa noite, Nadédia. Boa noite, ouvintes. Vamos lá. O que é a criptografia? Criptografia é um método de segurança, portanto, muito bem-vindo, em que o teor de uma mensagem, quando ela é transmitida pela internet, não pode ser rastreado, não pode ser interceptado. Então, por mais que aquela mensagem ela seja detectada ali em algum caminho digital, o que está escrito nela não tem como. Eu estou aqui fazendo uma super simplificação dessa história, mas por isso a criptografia ela é importante. A gente se acostumou a ver no WhatsApp aquele aviso de que tem criptografia de ponta a ponta. No caso do Instagram, é fato que a Meta retirou essa funcionalidade na semana passada. Agora, é importante a gente ter em mente que, para a maioria das pessoas, isso não estava ativado, porque é uma função opcional. Eu cubro tecnologia, ó, tem tempo já e eu nunca vi alguém utilizando a mensagem criptografada dentro do Instagram. Então, eles estão abrindo mão de um negócio que pouca gente tinha aderido. E é aquilo, usando o Instagram, portanto, para mandar mensagens, você pode ter certeza de que existe a possibilidade da plataforma e da empresa Meta lerem ali o que você está falando, porque não é criptografado. Agora que nós respondemos essa dúvida, não custa lembrar que existem alguns aplicativos que fornecem muito mais segurança na troca de mensagens. Eu lembro aqui de dois. Um deles é o Telegram, que é um rival do WhatsApp. Agora, você tem que saber configurar para ter a segurança máxima. E o outro, que é muito comum, muito popular, é OpenSignal. O nome é esse, OpenSignal. E isso para toda uma comunidade que quer essa privacidade também no nível mais avançado. Agora, vamos fazer a resposta de um ouvinte. O Paulo Notari, ele mandou e-mail para a gente falando assim, ó, eu estou recebendo várias ligações de celulares, de vários telefones celulares e de todo o Brasil, para golpes relacionados a bancos. Ele cita aqui depósitos, pagamentos, cartões. E o Paulo pergunta, existe uma maneira de bloquear essas ligações sem perder as ligações que realmente são importantes e não golpes? Paulo, meu amigo, quem não quer isso? O spam e o golpe é uma dor de cabeça para muita gente. O Paulo escreveu do Rio de Janeiro, inclusive meu conterrâneo. Vamos lá. Os celulares mais recentes, os sistemas mais recentes, eles fornecem tecnologias de filtro de chamadas. Então, caro ouvinte, você tem que entrar lá nas configurações do seu aparelho para dar uma olhadinha e tentar descobrir se isso está disponível para você. Porque quando está, não vai filtrar tudo, nunca filtra tudo, nenhuma dessas ferramentas, mas já dá uma bela de uma ajuda. E aí que eu separei aqui o caminho para quem tem dois sistemas, aliás, dois aparelhos, Samsung e Apple. No caso de Samsung, tá? Você vai no aplicativo Telefone, toca lá nos três pontinhos para acessar as configurações e depois vai em filtro de chamadas. E aí, delicie-se, aproveite com o tanto de opções que tem ali. Repetindo, telefone, configurações, filtro de chamadas. Acabei de fazer aqui enquanto converso com vocês para ter certeza do que eu estou falando. No caso de Apple, no caso de iPhone, tem que abrir os ajustes do aparelho, aí você vai tocar em Apps, que é lá uma das últimas opções, e depois seleciona telefone. Dentro dessa tela, você vai encontrar ali, ó, silenciar desconhecidos, filtragem de ligações, números desconhecidos, enfim, aí vai ativando o que faz sentido para você. Se o seu celular não tiver essa funcionalidade, aí você vai precisar de um aplicativo que faça essa função. E um dos mais famosos é o WhoCall. Ele se escreve assim, WhoS C-A-L-L. Traduzindo, é algo como quem está chamando, só que em inglês. Espero que ajude a você, Paulo, e a mais ouvintes. Se você tem uma dúvida, faça como Paulo. Manda pra gente no diadiadigital@cbn.com.br. Não usa mais e-mail? Você prefere a rede social? Me encontra lá, me segue lá e me contata lá. No @tassius. Soletrando aqui. T-H-A S-S-I-U-S. Mande a sua questão, não tem dúvida proibida, a gente responde com o maior prazer. Até o nosso próximo comentário aqui.
0: Comentarista da CBN, Marcelo D'Agosto, destaca as vantagens da aplicação do Tesouro Reserva.
6: Já há algum tempo, os nossos ouvintes vinham perguntando para você sobre como funcionaria o Tesouro Reserva, interessados no anúncio que havia sido feito antes. Agora, o lançamento mesmo do Tesouro Reserva. Conta para nós aqui se vale a pena, para quem vale a pena, como é que funciona.
7: Olha, Milton, Cássia e ouvintes, vale a pena sim essa aplicação. Essas aplicações automáticas são boas porque são simples para investir e resgatar. E se a pessoa for controlada, ela pode ir desenvolvendo uma disciplina de guardando investimento sem mexer. Tem uma coisa meio paradoxal, mas que funciona nas aplicações financeiras, que é quanto mais simples e com liquidez for a aplicação, por mais tempo é a tendência de deixar o dinheiro investido lá, porque você vai ganhando confiança. Hoje em dia as aplicações ficaram muito complexas, né? Porque, por exemplo, tem que ver se tem a garantia do FGC, o Fundo Garantidor de Crédito, se tem imposto de renda, o prazo mínimo da aplicação, que dia do mês o rendimento é distribuído, como no caso dos fundos imobiliários e até mesmo da caderneta de poupança. Então, a grande aposta do Tesouro no Tesouro Reserva, essa nova aplicação, é estimular a poupança financeira, porque vai poder investir um valor baixo, começando por R$1, e vai estar à disposição 24 horas do dia, todos os dias da semana, inclusive sábado, domingo e feriado. A esperança do Tesouro é que, se a pessoa está descansando em casa, organizando as contas e viu que vai sobrar dinheiro, ela pode fazer um investimento no Tesouro Reserva. Não tem sido a realidade para uma maioria das famílias que está lutando contra o excesso de endividamento, mas é mais um estímulo para a educação financeira. E tem outra vantagem, que se a pessoa está desconfiada ou incomodada com o investimento que tem hoje, porque pode ser uma pirâmide, ou acha que a aplicação não está com um bom rendimento, ou insegura por qualquer outra razão, o Tesouro Reserva é uma alternativa segura e rentável. Então, em resumo, são duas vantagens principais: criar o hábito e o estímulo para guardar dinheiro, é uma alternativa segura, simples de investir e resgatar com uma boa rentabilidade. O ponto negativo é que, por enquanto, só para os clientes do Banco do Brasil, porque tem um processo de desenvolvimento de tecnologia que está quase no final, mas hoje eles estão lançando para todos os clientes do BB.
1: Eu estava entrando aqui na instituição bancária, eu tenho a conta do Tesouro Direto, estava procurando, não encontrei, é por isso, porque por enquanto só no Banco do Brasil, depois vai chegar também aos outros bancos e corretoras. Agora, Marcelo D'Agosto, vai conseguir fazer frente àqueles investimentos que ficaram conhecidos em diferentes instituições como cofrinhos ou caixinhas, que eram investimentos descomplicados que as pessoas estavam aplicando dinheiro?
7: É mais ou menos a ideia do Tesouro, é competir com essas alternativas, assim, deixar uma coisa simples. A grande vantagem da caixinha e do cofrinho, como eu falei, é uma coisa simples, você coloca lá, segura, está rendendo e você pode sacar a qualquer momento. O Tesouro Reserva vai ser a mesma coisa, só que com lastro num título do Tesouro.
6: E rendendo o que, mais ou menos? Qual é a base?
7: Vai render a Selic, né, que é a taxa de 14,5% ao ano que a gente tem hoje, um pouquinho menos, né, porque ela é diária, e vai ter o custo da B3, daquele custo da custódia de 0,20% ao ano, que diminui um pouco a rentabilidade. E aí também tem uns acordos, né, valores menores, está isento, mas de qualquer forma, a rentabilidade é boa, obviamente não vai ser a melhor rentabilidade do mercado que a pessoa pode escolher, mas a grande vantagem é que é uma aplicação segura e está à disposição a qualquer momento.
6: Muito obrigado, Marcelo D'Agosto, e à medida que surgirem aí oportunidades ou também dúvidas dos nossos ouvintes, a gente, claro, vai ajudando a explicar melhor. Até mais, obrigado.
7: Até mais, um abraço.
1: Até.
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0: gabinete do diretor-geral da Organização Mundial da Saúde emitiu uma declaração de emergência de saúde pública de importância internacional devido ao novo surto de ebola que afeta a República Democrática do Congo e Uganda. O comunicado ressalta que o surto ainda não cumpre os critérios de emergência pandêmica. Entre as condições que levaram o organismo internacional a qualificar a situação como emergência, estão os 8 casos de contágio confirmados na sexta-feira por laboratórios, além de 246 casos suspeitos e 80 supostas mortes na República Democrática do Congo. Segundo a OMS, o ebola apresenta uma taxa de mortalidade entre 60% e 80%. É transmitido por fluidos corporais e causa febre alta, fraqueza intensa e hemorragias graves. Há menos de 15 dias do fim da campanha de vacinação contra a gripe, mais de 25 milhões de brasileiros que integram os grupos prioritários ainda não se imunizaram. Os grupos contemplados incluem crianças de 6 meses a 6 anos, idosos, professores e pessoas com baixa imunidade. 45 milhões de doses foram distribuídas por todas as regiões do país, com exceção do norte, onde a campanha começa no segundo semestre, que é quando o vírus circula mais na região. Um sargento da Polícia Militar preso nesta semana em Formiga, no interior de Minas Gerais, repassava informações sigilosas de operações do Ministério e das polícias a traficantes da região em troca de crack. Segundo o MP, o militar vazou detalhes de 2 operações realizadas entre 2021 e 2022 e comprometeu o cumprimento de mandados de prisão, além de dificultar a apreensão de drogas durante ações policiais.
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1: Olá, você está no Além do Peso, o podcast da CBN sobre obesidade. O tema de hoje, saúde mental e obesidade. Para nos ajudar a entender como é que essas coisas estão relacionadas, eu estou com o Dr. Taqui Cordaz, psiquiatra, coordenador da equipe multidisciplinar do Instituto de Psiquiatria do HC da FMU. Dr. Taqui, muito obrigado por aceitar o nosso convite. E a gente sabe que essas duas coisas estão muito imbricadas, né? Estão sempre muito imbricadas.
2: Primeiro, Luiz, muito obrigado pelo seu convite. Eu acho que a gente tem que fazer uma diferenciação que as pessoas pouco conhecem. Uma coisa é saúde mental, a outra coisa é doença mental. Saúde mental, há várias definições de saúde mental, mas a gente pode chamar de saúde mental um bem-estar, uma boa qualidade de vida, a sua capacidade de lidar com o estresse. Você sabe que estresse agudo, o Nietzsche já dizia, o que não me mata me fortalece. O problema é o estresse crônico, né? Então, saúde mental é a sua capacidade de lidar com os fatores estressores da vida. Doença mental é quando você já tem alterações químicas, alterações fisiológicas. Uma má saúde mental predispõe você a ter uma doença mental, mas uma má saúde mental não é necessariamente uma doença mental. Então, a obesidade, ela se acompanha quase sempre de uma saúde mental comprometida, difícil e com alguma frequência, com muita frequência, em torno de 30%. Obesidade se acompanha de doenças psiquiátricas, como depressão, ansiedade. Então, você pega as duas coisas com correlações importantes em termos de obesidade.
1: Pensando nesses 30%, vamos dizer, de doenças estabelecidas, eu fico, às vezes, com a sensação de que a gente está diante de um daqueles quadros do que veio antes, o ovo ou a galinha. Porque o impacto da obesidade na vida das pessoas é tão amplo e tão complexo, né? Muitas vezes desde a adolescência, que pensar que alguém tem um diagnóstico de depressão, por exemplo, e tem um diagnóstico de obesidade, é uma coisa veio da outra, ou como é que a gente separa aí? Será que dá para separar primeiro, né?
2: Há situações onde é possível separar. A gente sabe que obesidade carrega, sem trocadilho, um pesadíssimo estigma, né? Obesidade carrega um estigma desde a antiguidade. Você vê que entre os deuses gregos não tinha nenhum obeso, né? Só Baco, Dioniso, né? E um cara que chama Caliêmonos, eu sou descendente de grego, que é o deus da tolice. Então só tinham dois deuses com obesidade. Dioniso, né? Da farra, da festa, da bagunça, e o Caliêmonos. Então você vê que já desde o início, desde a antiguidade, a obesidade era vista como uma perda de controle, como uma bobagem, como uma tolice, como incapacidade de viver uma vida adequada. Você tem esse preconceito de obesidade ao longo de toda a história do homem. Veja Dom Quixote e Sancho Panza. Sancho Panza é uma figura caricata dentro do livro, né, do Cervantes. É um cara que acredita em tudo, né? Em geral, na literatura e depois no cinema, o indivíduo com obesidade é tido como ou cômico ou vilão, nunca exerce um papel assim muito, muito digno. Então você tem um enorme preconceito. Ao longo do século passado, a obesidade entrou para a nossa área médica. Todas as especialidades médicas passaram a falar de obesidade e ver a obesidade como algo complicado, qualquer área. Mesmo assim, o estigma e o preconceito contra a obesidade persistiu. Então, o que a gente sabe é que populações estigmatizadas, pensa, por exemplo, em indivíduos que têm doenças de pele extensa, que são visíveis, né? O Brasil transforma, acho que a Marilena Chauí diz isso, as diferenças em desigualdade. Então, o Brasil tem um preconceito de cor, de sexo, de gênero e muito um preconceito, uma gordofobia. Populações que estão muito estigmatizadas têm mais incidência de depressão. Ou seja, populações que sofrem com estigma, com preconceito, têm maior risco de desenvolver depressão. Por quê? Porque são isoladas. E aí tem a coisa do indivíduo que existe o preconceito externo, o estigma externo. A hora que ele acredita nesse estigma, quer dizer, a hora que ele acredita que ele é ruim mesmo, que ele é diferente, isso aumenta muito o risco de depressão. Então, populações estigmatizadas como pessoas com obesidade têm muita depressão, ansiedade. Pacientes psiquiátricos, em função do sedentarismo, em função de hábitos alimentares inadequados, muitas vezes em função do não controle adequado com as nossas medicações, ganham peso. Então, pacientes com depressão e ansiedade, ao longo da sua vida, desenvolvem com muita frequência obesidade. E pacientes com obesidade desenvolvem ansiedade e depressão. Há provavelmente fatores genéticos, e a gente sabe hoje, a palavra de ordem dentro da psiquiatria é inflamação. Então a gente sabe que depressão, transtorno bipolar, ansiedade, você tem PCR elevado, você tem alterações inflamatórias. Obesidade é uma doença inflamatória. Então você tem provavelmente conexões inflamatórias entre a obesidade e alguns transtornos psiquiátricos. É difícil separar mesmo o que veio antes.
1: E uma coisa que me veio à cabeça conversando com a sua fala a sociedade ainda coloca uma culpa muito grande em cima do paciente com obesidade. Quando diz que, olha, o paciente com obesidade está obeso porque ele é preguiçoso, porque ele não consegue se controlar, não tem uma dieta controlada, ele não faz exercício. E isso aumenta mais ainda, bate no estigma e ainda amplifica, né?
2: Exato. Um paciente com obesidade, quando você vê comendo, a primeira coisa que ele fala também é por isso que ele é gordo, né? Está comendo desse jeito. E o pior é que existe um forte preconceito contra a obesidade no nosso meio, entre médicos e entre profissionais de saúde. Muitos médicos, diante de um paciente com obesidade, não abordam a obesidade porque acham que vão ofender ou então que acham que é inútil. Várias pesquisas mostram que médicos preferem não tratar a obesidade porque dizem, ele não vai seguir tratamento, ele é um paciente ruim, ele vai furar o tempo todo. Quer dizer, profissionais de saúde colocam no paciente com obesidade um problema de personalidade, que esse indivíduo não vai aderir a tratamento. Tem uma outra coisa também que afasta pessoas com obesidade do tratamento. Você vai para algumas clínicas e hospitais, não tem cadeira específica para pessoas com obesidade, não tem maca específica para pessoas com obesidade. Pessoas com obesidade muitas vezes se sentem mesmo estigmatizadas. Então, não procuram tratamento que cronifica a doença. Então, esse preconceito é da sociedade geral, mas muito nosso também, né? De profissionais de saúde.
1: A gente conversou aqui já, e eu sempre falo isso. Uma das coisas que mais me impressionam é o fato de seguinte, hipertensão arterial está muito relacionada à obesidade, sim, nessa cardiovascular em geral.
2: Isso.
1: E os ambulatórios, os consultórios, não têm um aparelho de medir pressão adequado. Então a gente nem sabe se aquele indivíduo com obesidade é realmente hipertenso, ou se a medida da hipertensão, da dita hipertensão dele, está correta.
2: Exato, exato.
1: Então a gente não quer ver o problema, a gente finge que o problema não existe.
2: Você lembrou bem,
1: isso é um manômetro. Então, é uma coisa simples, né? A ferramenta básica do consultório do médico não está adequado a fazer o diagnóstico correto.
2: Isso vai ter que mudar. Mais de 50% da população brasileira está com obesidade ou sobrepeso. Quer dizer, entre dois pacientes, um paciente terá um sobrepeso ou obesidade. Você vai ter que atender essa pessoa e isso vai ter que modificar.
1: Isso realmente é algo que, enfim, vai ter que caminhar provavelmente para uma política pública oficial, no mínimo, que vai acabar puxando o resto, né? Porque, pelo jeito, o mercado não resolveu isso.
2: Pois
1: não
2: é,
1: quer
2: o
1: resolver,
2: mercado não,
1: né?
2: É inteligente.
1: Não, deveria ser. Não, porque se fosse inteligente, se a gente pensasse, abordasse obesidade de uma forma mais inteligente, a gente estaria vendo já, até na saúde suplementar, principalmente, Exato. Onde o dinheiro é uma coisa importante, não que não seja na gestão pública, até é muito importante, mas não é o que rege, né? A gente estaria vendo as operadoras de saúde fazendo linha de cuidado de obesidade, que isso ia diminuir de uma maneira absurda o custo do sistema, mas não existe ainda.
2: E uma coisa que eu sempre digo, a gente não está prestando atenção, você muito bem citou inicialmente, a questão do adolescente, crianças e adolescentes. Você tem cada vez mais crianças e adolescentes com obesidade, com hipertensão. Essas crianças, obesidade passa a ser cada vez mais um problema de classe social mais baixa, de pobres. Né? Por quê? Porque ultraprocessado é barato, porque farináceo é barato, então é a comida que muitas vezes está disponível. O que vai acontecer, eu acho que eu não sou de todo paranoide, não. O que eu acho que vai acontecer é que crianças e adolescentes, cada vez mais submetidas a sedentarismo, porque não pode pode sair na rua. Comida barata, tipo ultraprocessada. Nós vamos, daqui a alguns anos, receber no SUS uma população esmagadora de pessoas com hipertensão, hipercolesterolemia, esteatose hepática. Quer dizer, o número de pessoas que vai... Porque a pessoa é pobre, né? Vai procurar muito o SUS. Vai quebrar o SUS. Nós temos adolescentes e crianças cada vez mais obesas e isso vai estourar lá na frente.
1: É, essa bomba relógio está sendo armada, né? De maneira cruel até. Porque, gente, isso é o que você falou, é fundamental. Porque tem uma coisa que vai mexer também com a saúde mental das pessoas, que é justamente como é que as cidades também têm que se mexer, têm que se adequar a ajudar as pessoas a controlar a obesidade. Não tem onde andar em maioria dos lugares, somente na periferia. Você não tem como andar. Ah, eu preciso fazer exercício. Como que eu fazer exercício? Onde? Com que orientação? Enfim, as escolas públicas, infelizmente, tem uma pesquisa do INEP mostrando que mais de 50% das escolas públicas não tem mais nenhuma quadra de esporte. É um criminoso, não tem outro termo.
2: Veja, o trabalhador que sai de casa às 4 da manhã, 5 da manhã, toma ônibus para ir trabalhar e depois volta meia-noite para cá, você vai dizer para ele ter lazer, para ele ter atividade física. Você está sendo irônico, né? Você tá jogando problema para o lado para não ter que encarar esse problema.
1: Agora, a gente tem conversado também com a parte, com os nutricionistas e falando muito sobre dieta, alimentação, como é que isso mexe com a obesidade. É, a relação com a comida, ela sai do campo técnico e vai para o campo mental, né? Como é que as pessoas se relacionam com a comida e como é que isso tem a ver com a obesidade também? Os fenômenos de compulsão, principalmente, essa fronteira aí, também é uma fronteira meio borrada, né?
2: Então, você tem a descrição, lá pela década de 1950, de pacientes com obesidade que têm um perfil um pouco diferente. Eles não são o que a gente chama de hiperfágico, que come o tempo todo. De repente, vai para a geladeira e come uma enorme quantidade de comida com uma sensação de perda de controle. Isso foi descrito nos anos 50, passou pelos diagnósticos do DSM, etc., as classificações como algo a ser pesquisado, e há pelo menos 20 anos a gente tem isso como uma doença oficial, que é o que a gente chama de transtorno da compulsão alimentar. O que a gente sabe é que se você pegar uma população de obesidade, com obesidade na rua, população geral, você vai ter compulsão alimentar em torno de 2, 3, 4, 3,5% são as estatísticas. Só que à medida que você vai para hospitais terciários, à medida que você vai para gente que vai para cirurgia bariátrica, à medida que você vai para pacientes mais graves, à medida que o IMC, o índice de massa corpórea, vai subindo, compulsão alimentar pode chegar a 50% das pessoas. Então, compulsão alimentar é algo que, infelizmente, é pouco diagnosticado. Tem uma pesquisa no Rio de Janeiro, que gente com compulsão alimentar passa por médicos, por especialistas, e só 3% recebem o diagnóstico. Então você, diante de uma pessoa com obesidade, tem obrigação de tentar entender se o padrão alimentar dele é hiperfágico, ele come o tempo todo, ou se ele tem compulsão alimentar. Porque compulsão alimentar é a ingestão de grande quantidade de comida num curto espaço de tempo, com a sensação de que perdi o controle. Muita gente diz, olha, parece uma coisa de droga, eu não consigo parar, eu começo a comer e não consigo parar. Tem todo um tratamento diferente, tem toda uma associação com mais problemas psicológicos e psiquiátricos, ou seja, é uma subpopulação que a maior parte dos clínicos, mesmo dos psiquiatras, não sabe diagnosticar e que pode ter um prognóstico muito melhor. A outra coisa é, sem patologizar, sem falar de transtorno da compulsão alimentar, é o número de dietas inadequadas que é realizada. Você sabe que jejum intermitente, uso não prescrito de psicoestimulantes para tirar o apetite. Infelizmente, os análogos de GLP-1 são drogas excepcionais para mudar a história, né? São usados por gente que não tem obesidade, por gente que não tem diabetes e de uma maneira pouco orientada. Então, pessoas com obesidade vão caminhar, sim, para complicações clínicas, complicações psiquiátricas, porque jejum intermitente leva, muitas vezes, a compulsão alimentar, leva a pior, leva a depressão. Então, tem muita gente fazendo não orientado e, infelizmente, você bem sabe, às vezes até orientado por profissional de saúde, dietas absolutamente malucas, irracionais e criminosas, né? Então, você tem uma grande população que vai cronificar cada vez mais por um tratamento inadequado.
1: E, por exemplo, a dieta cetogênica é uma dieta que, até mesmo na psiquiatria, tem uma penetração importante, né? E até, às vezes, até como ferramenta para algumas patologias.
2: Então, tem umas pesquisas de dieta cetogênica como um tratamento coadjuvante em transtorno bipolar. Mas isso ainda está no campo experimental, no campo de pesquisa da dieta cetogênica. Agora, no indivíduo comum, a dieta cetogênica tem o maior risco de desenvolver transtorno, depressão, ansiedade e de passar a ter compulsão alimentar. Então, dieta cetogênica como terapêutica ainda é uma coisa experimental. Mas jejum intermitente, dieta cetogênica em geral, pode piorar o prognóstico desse paciente.
1: Falou dessas drogas novas, análogos do GLP-1, que são, enfim, pelo menos a gente agora tem alguma ferramenta, é importante dizer isso.
2: Maravilhosa,
1: né? Que a gente não tinha ferramenta alguma que funcionasse, a não ser os inibidores de apetite de ação que não era específica, né? E uma coisa interessante, quem utiliza desses medicamentos, muitas vezes relata diminuição da sensação de compulsão. Isso chega até o psiquiatra e...
2: Chega. Nós estamos falando, sem falar de nome comercial, de liraglutida, semaglutida, tirzepatida, que saiu agora. O extraordinário é que essas drogas agem em centros cerebrais. Centros de fome, mas não exclusivamente de fome. Você age numa série de neurotransmissores cerebrais. E o que começa a se perceber é, o indivíduo chega para você e diz, olha, tirou a minha compulsão, tirou o meu apetite, mas eu já não aguento beber como antes. Ele usa o termo, fico empapuçado. Eu tomo uma, já fico empapuçado, não aguento. Então existem pesquisas, existe uma larga pesquisa na Irlanda, mostrando que essas drogas reduzem não apenas o apetite, como o consumo de álcool. Na Irlanda o problema é grande, né? E eu tenho alguns pacientes, isso começa a ser descrito, reduzindo outros tipos de compulsão. Por exemplo, compulsão por compras, né? Tem gente que diz, olha, parei de comprar depois disso. Você deve estar mexendo em mecanismos de reforço, mecanismos de prazer. E tem um lado oposto. Tem pacientes que descrevem piora de depressão e de ansiedade quando começam. Tem pacientes que dizem assim para mim, escuta, também não precisa tirar o prazer de comer, está me tirando tudo, eu gosto de comer, me tira só o excesso. Então, tira o prazer de comer também. Então, são drogas para diabetes e para obesidade fantásticas. Nós vamos reduzir muito o número de cirurgias bariátricas, né? Mas que a gente precisa ficar de olho em transtorno psiquiátrico. Mais uma coisa, são drogas para uma elite. Você não vai ter em serviço público, por mais demagogo que sejam alguns políticos dizendo que vão usar essas drogas no serviço público, né? No Estado, vão distribuir no município. São drogas muito caras. A gente cada vez mais acentua um buraco social. Quer dizer, o indivíduo com grana, ele vai fazer academia, vai usar essas drogas, tem lazer. O indivíduo com mais pobre, o indivíduo de classes sociais mais baixas, não terá acesso a isso. O que você tem no SUS é sibutramina, são drogas muito antigas, e você está criando mais uma vala social, né? De obesidade e não obesidade, mas nesse momento é o que tem, né?
1: E vai se somar essa desigualdade que já existe no acesso a alimentos melhores, no acesso a uma vida mais saudável, né? Até por questões de localização geográfica.
2: Perfeitamente, exatamente.
1: Quer dizer, a gente está realmente caminhando, a ciência caminha para o lado dela, né? O problema é a gente viabilizar isso a nível populacional, ainda não se tem decisão política para isso.
2: Exatamente.
1: É importante dizer que a questão não é a falta de dinheiro, é a questão de escolhemos colocar o dinheiro aonde.
2: Sim, e você como clínico, os clínicos vão continuar topando com hipertensão, esteatose, depósito de gordura renal, que é um negócio que, né? Doença cardiovascular cerebral, uma outra coisa que a obesidade está fortemente relacionada é com demência. Obesidade, diabetes do tipo 2, índice muito maior de demências. Então, você também vai ter uma coisa para o psiquiatra, para o neurologista, para o clínico, para o cardiologista, vai ter para todo mundo.
1: A gente tem, esse assunto que você tocou é importante, porque o Brasil já é talvez um dos países com maior incidência de doença hepática induzida por síndrome metabólica. Tem uma sigla horrorosa de falar, MALSD, um negócio enorme.
2: Você que sabe,
1: enfim, isso vai levar...
2: Álcool, né? Acho que agora é...
1: Maior hoje
2: álcool.
1: A gente tem mais cirrose por gordura no fígado que gera inflamação e tudo mais do que por álcool. álcool. Imagina daqui a alguns anos, né? Quando isso é uma bola de neve.
2: Transplante, né? Parece que é mais não, por causa de síndrome metabólica.
1: Nos Estados Unidos é a maior causa de exato. Necessidade de transplante, aí a doença hepática induzida pela síndrome metabólica.
2: Exato.
1: Enfim, isso tudo, tá, que a gente tem que pensar, como é que a sociedade tem que pensar nisso, né? Em termos de onde é que a gente quer chegar? Isso assusta, né? A gente fala e pensa nisso como médico, tudo está pensando, às vezes, do ponto de vista de um paciente, mas a gente pensa com essa população, onde é que a gente quer chegar, né?
2: Mas eu posso ser bastante desagradável?
1: Sim.
2: Tem gente ganhando dinheiro com isso. Isso é sempre lucro. Eu tenho um slide, quando eu falo de crianças com obesidade, eu mostro, você bem lembra daquele seriado Star Wars?
1: Sim.
2: Então eu mostro o Capitão Kirk falando com o Spock. O Spock. O Kirk dizendo assim, escuta, mas esses caras sabiam que dar essa comida para essas crianças ia dar obesidade. Por que eles continuavam dando? O Spock responde, porque a obesidade engorda os lucros também. Eu acho que tem gente ganhando dinheiro sempre, né?
1: Sim.
2: E acho que há outros interesses, né? E diz que eu sou meio paranoide, eu acho que daqui a pouco todas essas crianças e adolescentes vão pro SUS e vão quebrar o SUS. Isso é ótimo para a saúde suplementar. Todo mundo migra para
1: a
2: saúde.
1: O problema é que eu não sei se a gente tem dinheiro nem para isso, né?
2: Aí você vai oferecer esses convênios mequetrefe, né? Ruins.
1: Eu acho que a gente isso aponta uma coisa que é obesidade tem que ser encarada como um problema de saúde pública.
2: Gravíssimo.
1: E termos políticas públicas e de política de Estado e não política de governo, né? Como a gente sabe. Não adianta um governo achar que vai fazer uma coisa se não vai ter uma linha de cuidado que se perpetue.
2: Você citou a ausência de quadras para fazer atividade física em criança e em escola pública. Perfeito.
1: Mas agora, voltando aqui ao que a gente pode fazer às vezes, né? A gente sofre muito pensando na saúde como um todo. Qual é a tua visão da posição, vamos dizer assim, específica de um psiquiatra? Onde é que ele vai encaixar bem nesse... Como é que a gente vai montar essa equipe multidisciplinar com, inclusive, onde o psiquiatra vai entrar?
2: Ah,

0: droga antipertensiva, você vai dar alguma coisa para colesterol, etc. Mas você não consegue fazer diagnóstico psiquiátrico em 15 minutos. Então, muitos dos pacientes com obesidade deveriam estar sendo encaminhados para um psiquiatra. E o psiquiatra também deveria entender que ele tem um papel na obesidade. Psiquiatras, durante muitos e muitos anos, acharam que isso não era com ele. Né? Então, você não é só o clínico que precisa entender que muitos dos pacientes têm que fazer um diagnóstico psiquiátrico mínimo psicológico encaminhar. O psiquiatra também tem que entender que a obesidade é com ele também. Psiquiatras fogem disso. Eu posso te dizer que eu estive em alguns congressos recentemente, congresso de obesidade, acho que foi em Recife, brasileiro, tinha 3 psiquiatras. Eu fui há um tempo atrás a Málaga, o congresso de obesidade europeu, tinha 2 psiquiatras.
1: E foi agora, há pouco tempo.
0: Foi pouco tempo, exatamente.
1: 2 meses atrás.
0: Isso, acho que foi maio. Não tinha ninguém. Quer dizer, o profissional de saúde mental também está achando que isso não é com ele. E é uma vasta população. Agora, não tem psiquiatra. Tem 12 mil psiquiatras no Brasil, aproximadamente. O clínico vai ter que aprender a fazer diagnóstico de algumas coisas. Ansiedade, angústia, depressão. E uma das coisas que a gente fala em congresso é, pelo amor de Deus, fluoxetina não é Bombril, para de ficar dando fluoxetina para todo mundo achando que isso vai resolver ansiedade, depressão, vai parar de comer. 15% dos pacientes que usam fluoxetina levam a ganho de peso. É uma mania nacional da fluoxetina para indivíduo com obesidade, porque acha que vai parar de comer.
1: É porque agrava. Acha que está tratando uma ansiedade que está alimentando esse processo, que não é por aí.
0: Que não é por aí, porque essa história da ansiedade, se fosse ansiedade que levasse a obesidade, você dá benzodiazepínico para todo mundo, você dá Lexotan para todo mundo, você dá Valium para todo mundo, acabava a obesidade. Mas não é ansiedade que leva, é uma outra ordem de coisa. É impulsividade, é perda de controle, é a compulsão que a gente estava falando há pouco. Então não é ansiedade o problema.
1: Acho que a gente tocou aqui, passou pela... falou da consequência, vamos dizer assim, que é as consequências da obesidade do adolescente, da criança e do adolescente. Mas tem como tratar saúde mental e eventualmente até diagnosticar já doenças mentais nesse grupo?
0: Ah, tem. Havia um preconceito durante muitos anos de que crianças e adolescentes não teriam transtorno psiquiátrico. Era um crime usar um antidepressivo, qualquer droga na população adolescente. Crianças e adolescentes com obesidade têm maior risco de doença mental. Crianças e adolescentes com obesidade têm maior risco de compulsão alimentar, têm maior risco de suicídio. Crianças e adolescentes com obesidade precisam ter tratamento desde a infância e adolescência e adequado, porque se você não faz um tratamento adequado, você aumenta o risco de compulsão alimentar, mas não só, de bulimia e de anorexia. Crianças com obesidade, se você não trata de maneira decente, correta, com equipe multidisciplinar, você aumenta o risco de ter anorexia, que é uma doença outra gravíssima, bulimia e outras complicações, transtornos alimentares em geral.
1: Então isso quer dizer, a gente, infelizmente, a gente tem um quadro dentro da complexidade da obesidade, essa face, essa interface com a psiquiatria, a gente precisa melhorar bastante, né?
0: Muito. E uma outra área, se você me permite, é o psiquiatra no pré e pós-operatório de cirurgia bariátrica. Né? E você tem pessoal que vai para cirurgia bariátrica, dada a gravidade da obesidade, tem elevada prevalência, frequência de depressão, de compulsão. E você tem que tratar antes e tem que tratar depois, porque senão o indivíduo, uma boa parte a partir de 2 anos pós-cirurgia, começa a perder cirurgia por causa de depressão. Então o psiquiatra também, o profissional de saúde mental, e precisa estar envolvido na avaliação e posterior tratamento de cirurgia bariátrica. Aquela história de que o cara troca uma coisa pela outra, a cirurgia bariátrica vai para o alcoolismo, é porque muitas vezes esse indivíduo não foi adequadamente avaliado antes. E segundo, algumas cirurgias aumentam o risco de alcoolismo porque o metabolismo do álcool muda. Então se atinge níveis de alcoolemia ou níveis sanguíneos de álcool muito alto, que aumenta o risco. Então o psiquiatra também tem que entrar na coisa da cirurgia bariátrica.
1: Então acho que para a gente tentar amarrar essa nossa conversa, que tem muitas faces, como eu falei, é a gente reforçar cada vez mais que temos que ter serviços multidisciplinares para acompanhar pacientes com obesidade e com esse time todo junto. Né?
0: E o clínico não pode ter preconceito nem para pacientes com obesidade e nem com psiquiatra e profissional de saúde mental, porque existe muitas vezes uma psicofobia. Muitas vezes o clínico acha que tudo bobagem.
1: Eu acho que eu vou falar como clínico, né? O grande medo, entre aspas, aí que a gente tem que colocar é, primeiro que você não tem, é isso que você falou, a chance de se estabelecer uma real relação médico-paciente é cada vez menor.
0: Uhum.
1: Por todo por várias razões, inclusive dos dois lados, né? E segundo,

0: A gente tem muito medo de levantar esse assunto. Hein? E se você não tem uma relação estabelecida com o seu paciente, você não tem espaço, você não vai nem olhar para isso. Essa é que é a triste realidade.
1: Você levanta um negócio e depois você não sabe o que fazer com isso.
0: E a resposta do paciente, qual vai ser? O senhor tem que procurar um psiquiatra. Não, doutor, e onde é que é? Nem isso a maioria sabe responder, né? Tem que, mas não sabe o caminhar.
1: Então, isso. O senhor acha que eu sou louco? Não é isso?
0: Pior é que é. Gente, a conversa do Dr. Tak tá fantástica. A gente tá encerrando mais esse episódio do Além do Peso, o podcast de obesidade da CBN. Quero te agradecer muito, Tak, por essa
1: muito
0: conversa.
1: Muito obrigado pelo seu convite. Muito honroso.
0: E olha, essa conversa vai ter que continuar, gente. Até mais.

0: Segunda-feira, 18 de maio de 2026. Uma pesquisa Quest divulgada hoje mostra que 52% dos entrevistados são contra a redução das penas aos envolvidos no 8 de janeiro. No mês passado, deputados e senadores derrubaram o veto do presidente Lula ao projeto de lei da dosimetria. A decisão beneficia o ex-presidente Jair Bolsonaro e outros condenados por tentativa de golpe de Estado. 39% disseram ser favoráveis à redução das penas e 9% não souberam ou não responderam. Apesar de já estar em vigor desde 8 de maio, a redução de penas não é automática. Conforme a lei, ainda cabe ao Supremo Tribunal Federal recalcular as punições aos condenados. O levantamento foi encomendado pela Genial Investimentos. Foram feitas 2.004 entrevistas em todo o país entre 8 e 11 de maio. A margem de erro é de 2 pontos percentuais para mais ou para menos. O sambista e compositor Oswaldo Alves Pereira, o Noca da Portela, morreu hoje aos 93 anos no Rio de Janeiro. Noca estava internado com suspeita de pneumonia em um hospital em São Cristóvão, na zona norte da cidade. A Portela, escola de coração do sambista, decretou 3 dias de luto. A família dele afirmou que o velório será feito na Portela. Noca compôs sambas enredo e vários sambas de sucesso gravados por cantores consagrados, como o caso de Virada, na voz de Beth Carvalho. Um novo ataque com armas no México deixou 10 mortos em uma zona rural do centro do país neste domingo, segundo o governo do estado de Puebla. A procuradora do estado disse que tem como linha de investigação uma questão familiar. As autoridades não revelaram mais detalhes sobre a motivação do crime.
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2: Em conversa com Fernando Andrade, a jornalista Rita Lizauskas criticou a idealização da maternidade. Falou sobre excesso de telas, adolescência, rede de apoio e os desafios da criação dos filhos.
3: A nossa convidada agora é Rita Lizauskas, que é jornalista, é autora do livro Mãe Sem Manual, tem Mãe Sem Manual também no rádio por pouco tempo. E também tem o recém-lançado Os Mil Dias do Bebê, saiu recentemente pela editora Planeta, com o pediatra Daniel Becker. Rita, bem-vinda à CBN mais uma vez, feliz Dia das Mães e obrigado por conversar com a gente hoje.
4: Oi, Fernando, tudo bem? Boa tarde, um prazer estar com vocês.
3: Como e de que forma você começa a falar, a escrever, a entrar nesse mundo de maternar? Como é que é essa história?
4: Então, Fernando, na época do Facebook, Facebook ainda existe, né? Mas sim, a gente não usa mais do jeito que usava. Eu comecei a escrever algumas coisas sobre, né, essa experiência de maternidade, né, de criar uma criança. E aí os textos que eu comecei a escrever começaram a chamar atenção, começaram a me convidar a falar sobre o assunto, aí nasceu o primeiro livro, aí nasceu a coluna na Rádio Eldorado, e aí eu acabei me reinventando a partir dessa reinvenção que eu tive como mãe.
3: Esse livro recém-lançado, Os Mil Dias do Bebê, com Daniel Becker, como é que surgiu a ideia, o contato com ele, como é que foi?
4: Então, eu tinha entrevistado o Daniel Becker já para minha coluna, né? A gente se aproximou depois dessa entrevista. E aí a editora Planeta convidou a gente para escrever uma espécie de guia para os pais de primeira viagem. E pegou esse conceito dos mil dias do bebê, que é um conceito muito poderoso da medicina e da parentalidade, que é uma fase crucial para a vida de uma criança e começa na gestação, né? Então, quando você pensa, o que são os mil dias do bebê? Começa na concepção. E aí a editora chamou a gente para fazer esse guia. Na verdade, A ideia foi renovar algo que já existia quando a gente era pequeno, que chamava O Livro do Bebê, eu acho, que era do Dr. Delamare. Não sei se você lembra. Era um livro que passava de mãe para tia. Tinha uma prima grávida, você ia lá e emprestava esse livro para ela. Era um livro bem, bem grande, que falava sobre cuidado dos filhos, né? Mas aí eu até tive a curiosidade de comprar esse livro. A minha mãe tinha e depois eu não sei onde foi parar. Eu comprei esse livro e vi que era muito prescritivo, assim, sabe? Você tem que fazer isso e aquilo para chegar a tal objetivo. E hoje em dia não é mais assim, né? A gente sabe que existem várias formas de criar uma criança. Então a ideia foi a gente fazer esse guia, que, né, para esses pais de primeira viagem, para eles entenderem a importância desses primeiros 1.000 dias na vida dos filhos.
3: Legal. O Daniel Becker também, a gente sempre conversa com ele aqui, tem duas bandeiras que nós levantamos, eu estou com ele nessa, que é a primeira, mais praças nas cidades, e outra, menos lição de casa para as crianças. São as duas que a gente levantou. Vamos lá, vamos brigar por isso.
4: Esse de mais praças nas cidades, eu acho que é fundamental, assim, né? Porque a gente reclama tanto das crianças nas telas, mas se a gente olha ao redor, onde que essas crianças podem brincar, né? Antes a gente brincava na rua, hoje a rua não é mais segura. Daí não tem mais praça, a cidade está toda impermeabilizada. Então eu acho que... E é uma coisa que aparece no livro também, né? Essa importância da criança brincar ao ar livre.
3: E assim, a minha questão com a lição de casa com ele, que eu falo assim, poxa, várias vezes o filho chega em casa, daí assim, poxa, queria descer para jogar uma bolinha, tal, queria fazer alguma coisa diferente, não, tem que fazer lição de casa, assim, pô, mas tem lição de casa, às vezes o cara faz no carro, aquele garrancho que é para poder dar tempo de chegar e jogar um futebol.
4: Tu já passa tanto tempo na escola, né, eu tô com você nessa, né? Do menos lição de casa,
3: não,
4: viu, Fernando?
3: Não seria, não, assim, não precisa acabar, sabe, mas gente, chega em casa, aquele volume gigante, cara, é o tempo que eu poderia estar com a figura tirando uma onda, saindo da tela, não, tem que fazer a tal lição de casa. Então, vamos lá. Tem os percalços que tá aqui nessa pauta, a gente vai falar um pouquinho sobre isso também para marcar esse Dia das Mães. Mas eu queria começar falando um pouco de felicidade, do sentimento de se sentir contemplada, realizada, ser mãe, em praticar a maternidade. Como é que você descreve isso?
4: Então, eu acho muito, muito injusto você achar que toda a felicidade do mundo está na maternidade. É muito decepcionante quando você bota esse peso, tanto nessa coisa de, né, de ter um filho, quanto nele trazer essa felicidade para você, né? Então, eu acho que quando um filho é bem-vindo, né, quando você quer ter um filho, quando você planeja isso, eu acho que você tem que ter em mente que não vai ser uma felicidade imediata, né? Porque isso está na idealização, e a idealização é muito ruim, né? Então, assim, não vai ser uma felicidade imediata. Talvez você nem olhe para aquele bebê e fale, meu Deus, quem é essa pessoa, né? Porque existe esse senso comum de dizer que você vai se apaixonar imediatamente pelo seu filho. E não, pode ser assim, mas pode não ser assim, né? Então, eu acho que a felicidade pode estar nas pequenas coisas, não é só felicidade, tem muito perrengue, tem muita coisa no meio desse caminho. Então, eu acho que, sim, eu sou muito feliz sendo mãe, mas eu acho que tem muita idealização nisso também, sabe?
3: Perfeito. Bom, vamos falar então sobre as imperfeições, já que a maternidade rejeita planejamentos, tem tudo a ver com o seu trabalho, que é o Mãe Sem Manual. Como é que você descreve isso? Está tudo bem errar? Está tudo bem falhar? A nossa geração lida melhor com isso ou não?
4: Olha, não tem como não falhar, Fernando. Não tem como não errar, né? O verbo errar, eu até costumo falar, eu erro, tu erras, ele erra, né? Todos nós erramos. Então, acho que o erro faz parte de tudo. Eu acho que, pelo menos para mim, na minha experiência, é ter humildade de escutar também, sabe? Quantas vezes o meu filho já não falou, mãe, não é assim, mãe, eu não concordo. E aí a gente tem que parar para ouvir por que que você não concorda, por que que você acha que não é assim, né? E aí a gente perceber quando a gente erra. Eu acho que os pais de hoje em dia, né, os pais da nossa geração, eles estão mais abertos a isso, porque não sei como é que você foi criado, mas eu fui criado numa família muito amorosa, mas ao mesmo tempo autoritária, né? Sim. Que era aquela coisa de é do meu jeito e é assim porque eu quero, né? E isso é muito ruim para o relacionamento entre pais e filhos. Então, acho que a gente pegou um pouco dessa experiência, né, de uma relação é mais vertical, né, do pai e a mãe que mandam e o filho que obedece, e estamos construindo coisas mais horizontais, relações mais horizontais com os nossos filhos. Dá mais trabalho, viu? Porque é muito mais fácil quando você fala, é do meu jeito e é do jeito que eu quero, né? Não tem o contraponto quando você é autoritário, né? E quando você quer escutar, você tem que, às vezes, pedir desculpas, às vezes mudar de ideia, né? Então, eu acho que, pelo menos assim, o que eu tenho visto, são muitos pais querendo ter relações diferentes com os filhos, né? Diferentes daqueles que eles tiveram com os próprios pais.
3: É. Sabe que, no meu caso, sempre teve uma relação que era de compensação ou de recompensa. Então, era sempre muito atrelado ao estudo. Então, assim, se você passar de ano, você faz tal coisa. Se você passar de ano, você ganha tal coisa. E aí, às vezes o presente não tem nada a ver com às vezes não tem relação sobre isso. Mas sempre foi algo nesse sentido. Só faz, só ganha, se passa, se tira nota boa. Hoje eu tento não fazer isso, sabe? Assim, eu tento mediar melhor essa questão. Como é que você vê isso?
4: No meu caso, eu não ganharia nada. Era assim, você tem que passar de ano porque é sua obrigação.
3: Ah, é? Nossa, o meu tinha, tudo dependia disso.
4: Não, você ainda ganhou, você no final desse rolê, você ainda ganhava um presente. Mas comigo não, era assim, você tem que passar de ano porque você tem que passar de ano, você só estuda.
3: Mas o meu tinha muito disso, de compensação, de recompensa. Não sei se é. Agora, tem outra questão também, que é a permissividade. Ah, isso é interessante da gente falar. Como é que você vê mães lidando com isso? Quais os problemas vê nisso? A importância, e é importante a gente falar dos limites, né? Não dá para fazer tudo. Eu não vou autorizar você a fazer tudo, não vou ser permissivo em tudo. Como é que você tem visto mães ao seu redor lidarem com isso?
4: Então, eu acho que tem muita gente que confunde você ter uma relação horizontal e gentil, né? Sem bater, sem gritar, sem violência, com ser permissivo. Eu acho que dá para você colocar contorno, e as crianças e os adolescentes precisam de contorno, mas você pode fazer de um jeito amoroso, né? Então, assim, não, você não pode fazer isso. E pode ser dar os motivos ou não dar os motivos. E você pode fazer isso, você pode dar esse limite sem gritar, sem ser agressivo. Eu acho que o que acontece com muitos pais da nossa geração é que eles acabam confundindo do tipo, eu não posso dizer não. Não, você pode, você deve, você tem que dizer não. Porque você é o adulto da relação, né? Você que tem que dar o contorno, é você que tem que garantir a segurança dessa criança. É você que tem que garantir a sanidade dessa criança, né? Então, eu acho que há uma confusão. Aqui em casa, a gente sempre deu limites de formas respeitosas, né? Não, você não pode fazer isso. Agora que eu tenho um adolescente em casa, que é muito mais difícil, e isso ninguém fala, tá, Fernando? É muito mais difícil ter um adolescente do que trocar a fralda de madrugada. Gente, trocar a fralda de madrugada era fácil.
3: Não reclame dessa fase, não reclame.
4: Não, eu preferia mil vezes trocar cocôs explosivos de madrugada do que ter que lidar com algumas questões de adolescente, né? Muito mais difícil. Assim, não é que é mais difícil, dá mais trabalho, né? Dá mais trabalho, é muito recompensador também, né? Não vou aqui criminalizar a adolescência, né? Adolescência é uma fase muito interessante. Mas assim, quando você tem uma relação horizontal e respeitosa, eu acho que quando chega nessa fase também, é só você continuar seguindo o que você já tinha feito, entendeu? Falar, poxa, não, você tem que chegar em casa a tal hora, entendeu? Não, você não vai sair a tal hora por causa disso, daquilo, daquilo outro. E você pode fazer isso sem gritar, sem ser violento, sem colocar de castigo, né? Então assim, eu sempre tentei fazer isso como uma constante, não é? Agora que virou adolescente, eu vou ter que mudar o jeito de maternar. Não, mudou a fase, né? Que nem videogame. Uhum. Ficou mais difícil, a fase seguinte é sempre mais complicada, mas você mantém ali o jeito de jogar que você, né, que você teve ali desde o começo.
3: Castigo funciona?
4: Cara, eu não me lembro de ter colocado de castigo. Não me lembro, eu acho que nunca coloquei de castigo. Mas eu acho que funciona assim, não sou contra castigo. E assim, e castigo é de repente falar, cara, você não cumpriu o combinado, Então agora você vai ficar sem essa coisa por tanto tempo, entendeu? Porque se tem um combinado, tem que ter uma consequência se o combinado não for cumprido, né? Então eu vejo castigo nesse contexto, né? Não é aquele castigo de botar virado para a parede pensando na vida. Eu acho que o castigo tem que ter um porquê e tem que ter um combinado antes, né? Pô, nós combinamos um negócio, você não cumpriu, então você vai perder alguma coisa. Eu acho que nesse contexto, sim. Eu acho que vale a pena.
3: É, eu sempre também pensei no seguinte, e tem que ter relação com o fato. Então, assim, um brigou com o outro, tenho dois meninos, né? Aí brigou com o outro, brigou no futebol, na quadra do prédio. Uhum. Aí deu treta, então ok. Então a gente vai tirar um pouquinho do futebol, porque tem relação com o que vocês fizeram. Tentar colocar no mesmo ambiente essa consequência. Isso eu sempre pensei.
4: Sim.
3: Não sei se dá certo.
4: Eu acho que ter consequência... Eu acho que ter consequência é muito importante. É muito importante. Porque o mundo... você vai ter consequência dos seus atos no mundo, né? Então, assim, você não pode ter passado a vida inteira sem saber que existiam consequências para os seus atos e descobrir só depois que cresceu, né? Poxa, meus pais nunca me mostraram que havia consequência para as coisas que eu fazia que não estavam de acordo com o que era combinado, né? Eu acho que essa coisa de... né, de fazer entender, porque muitas vezes o que acontece é que o castigo, principalmente quando a criança é muito pequena, ela não entendeu de onde veio aquilo, entendeu? Ela não entendeu por que aquilo está acontecendo para ela. E aí para quê? Ali é só, poxa vida, esse adulto em quem eu confio está bravo e virando as costas para mim, entendeu? Por que, que ele está fazendo isso? Então eu acho que tem que ter ali uma consciência, né? Eu fiz isso... O combinado era aquilo, então eu vou ficar sem aquilo que a gente combinou.
3: Agora, Rita, a sabedoria de criar filhos, de maternar, era sempre foi passada de geração para geração. Então, assim, eu ouvi muito minha mãe e meu pai, acho que você ouviu sua mãe, o pessoal sempre passou de geração para geração. Isso tem mudado desde o surgimento das redes sociais, e aí tem muita gente que vai procurar alguma coisa na rede social, e aí talvez não haja aquela boa curadoria, e aí pode piorar o que está ruim. Você percebe isso?
4: Nossa, total, total. E quando a gente foi falar do livro, aí, nesse mesmo revista CBN, com a Pétria, Pétria está de folga no Dia das Mães, é isso?
3: Está de férias, minha amiga.
4: Ah, está de férias. Quando a gente foi, eu e o Daniel, falar do Mil Dias, né, aí no Revista CBN, a Pétria falou exatamente isso, que ela gostava de ter um livro físico na mão, e é um livro grosso, de 600 e poucas páginas, porque ali ela sabia que havia uma curadoria e que muitas vezes as redes sociais apresentam tanta coisa para a gente que a gente não sabe o que escolher, né? Então, assim, eu acho que ao mesmo tempo em que colocou a gente em contato com outras mães, com outras experiências, e foi importante para a gente entender que, de repente, não era só a gente que estava passando por aquilo, ao mesmo tempo é muita informação, né? E, às vezes, quando você está ali meio perdido, sem saber qual caminho que você vai tomar, é ruim, né? Porque não tem ninguém ali te guiando. Então, acho que tem coisas muito boas, assim. Quando meu filho nasceu, em 2010, me ajudou muito a encontrar outras mães que moravam perto, que estavam passando pela mesma fase, mas ao mesmo tempo, hoje, você tem muita informação, né? E de repente, se não tem alguém ali fazendo uma curadoria para você, se você não tem ali uma pista do que procurar, você pode ficar meio que perdido, assim, sabe?
3: Rede de apoio, né? Como é isso importante, não, Rita?
4: Nossa, muito, muito, muito, Fernando.
3: Tá. Agora, quem cuida de quem cuida?
4: Ah, pois é. E hoje, Dia das Mães, né? Eu acho que as mães são as mais sobrecarregadas quando a gente pensa nessa coisa de criar filhos, né? Porque o senso comum diz que só a gente sabe fazer tais e tais coisas, né? Ai, comida de mãe, ai, o colo de mãe. E caramba, o colo de pai também é muito legal, o colo da avó, o colo do vô. Né? Então, é sobre essa coisa da rede de apoio. A mãe é muito importante, mas se a gente for a única cuidadora ou a figura central, isso acaba sobrecarregando. Né? Então, assim, eu acho que, inclusive, nós, as mulheres, precisamos aprender a dividir, a desapegar muitas vezes, porque às vezes a gente compra esse discurso, né? Ah, não, mas ele só dorme comigo. Ah, não, mas ele só come a minha comida, né? Isso pode ser pesado para a mulher também, né? Então, eu acho que a gente tem que perceber que é muito pesado se a gente tiver que cuidar de uma criança 90% do tempo, se a gente tiver que trabalhar, se a gente tiver que cuidar da casa, né? Então, eu acho que, né, respondendo essa tua pergunta, né, quem cuida de quem cuida, se tiver todo mundo cuidando da criança, a gente tem mais tempo de se cuidar, sabe? Eu acho isso muito importante.
3: Bom, você falou videogame, eu preciso falar sobre telas, porque para muitos pais e mães que eu converso, olha, Rita, tela tem sido assim um desafio, talvez esteja naquela prateleira lá em cima, sabe, num lugar de destaque, todo mundo perdido, muitos adoecendo. Como é que você tem visto isso? E onde a gente vai parar com isso?
4: Cara, Fernando, eu acho que essa coisa da lei, né, que proibiu as telas na escola, né, a não ser com fins pedagógicos, isso eu acho que foi um passo muito grande, e eu acho que a partir daí os pais viram, já com os primeiros dados que apareceram, que a gente está enfrentando um problema absurdo, né? Então, assim, eu dei celular para o meu filho quando ele tinha 10 anos, porque a gente tinha entrado na pandemia, e foi muito ruim.
3: Eu também fiz.
4: Mas ali eu vi que ou eu fazia isso ou ele ficava isolado dos amigos, né? Só que a tela é uma coisa que vicia enormemente, né? Pelo design dela, né? Por esse funcionamento, por esse scroll infinito, por esses vídeos curtos que vem um depois do outro, né? Então, acho que a gente realmente está enfrentando um problema que os nossos pais não enfrentaram, que é realmente ter colocado na mão dos nossos filhos uma coisa que vicia, né? Ao mesmo tempo, eu acho que quando a gente não tem essa questão da rede de apoio para as mães, por exemplo, aí a gente não pode cobrar delas, né? Poxa, por que você está dando tela para o seu filho? Porque eu sou a única que cuida dele, eu preciso trabalhar, eu preciso fazer isso, sim, eu preciso fazer aquilo, né? Então, eu acho que a gente tem um problema social, um problema de saúde pública e um problema de políticas públicas, né? A gente tem que pensar nos espaços verdes para as crianças, na divisão do cuidado, nas creches funcionando em horário ampliado, na creche para todo mundo. Então, acho que é um problema multifatorial. A gente não pode colocar esse problema no colo da mãe, no colo do pai, sabe? Mas que é um problema gigantesco,
3: Como é que você define a birra?
4: Então, até a gente, quando a gente estava escrevendo sobre isso no livro, o Daniel não gosta dessa expressão birra, né? Porque porque ela tem um peso muito grande, pejorativo,
3: total,
4: né?
3: Total, claro.
4: Só que a gente acabou usando o termo porque é o termo que as pessoas entendem, né? Então, assim, a birra nada mais é do que uma imaturidade cerebral da criança ali, de não conseguir se frustrar, de não entender aquela frustração, né? Então, assim, não é porque a criança é mal educada. Quantas vezes a gente já ouviu, a criança se jogando lá no chão do mercado e você olhou para aquela criança e para os pais falou, nossa, que criança mal educada, né? Quem nunca fez isso, né? Só que a gente tem que entender, primeiro, que isso é uma coisa normal, né? Que as crianças vão passar por episódios de birra porque elas não têm maturidade suficiente para entender a frustração que elas estão enfrentando. Mas existem várias formas de você lidar com isso e nenhuma delas passa pela violência. Porque, como eu disse no começo do nosso papo, nós somos os adultos da relação, sim, né? Então, a gente escreveu no livro um capítulo bem legal, assim, sobre como entender a birra, como lidar com a birra, né, com as crianças. Mas, assim, eu acho que o mais importante é o entendimento de que não é falta de educação, não é culpa das crianças, ninguém tem culpa, mas a gente precisa entender e precisa saber como abordar isso com os nossos filhos. E, mais uma vez, não é na gritaria, não é na violência.
3: Rita, muitíssimo obrigado pela conversa, um prazer falar contigo sempre e parabéns pelo seu trabalho e feliz Dia das Mães mais uma vez.
4: Obrigada, Fernando, obrigada, eu adoro vocês e amanhã dá um beijo na Tati Vasconcelos para mim pessoalmente.
3: Perfeito, pode deixar, obrigado.
4: Dá um beijo na bocheja dela e fala, ó, Rita que te mandou.
3: Darei, sem dúvida. Obrigado, Rita, bom domingo para você, felicidades aí, divirtam-se todos. Rita Lizauska, jornalista, é autora do livro Mãe Sem Manual e também do Os Mil Dias do Bebê, saiu recentemente pela editora Planeta, escreveu junto com o pediatra Daniel Becker.
2: Luiz Gustavo Medina comenta os dados do IBGE que indicam que a desigualdade de renda no Brasil, que vinha em trajetória de queda até 2024, voltou a crescer em 2025.
5: O Teco, a desigualdade no Brasil, são dados do IBGE, vinha melhorando até 2024, mas no ano passado a diferença entre ricos e pobres voltou a subir em 2025. O que, que houve, Teco?
6: Houve, Sarenberg, que os 10% mais ricos conseguiram acelerar a sua renda mais do que os 40% mais pobres. Ambas cresceram, mas a velocidade foi muito diferente. Aliás, foi 3 vezes maior, inclusive, né? A renda dos 10% mais ricos cresceu em média 9% em 25% e dos mais pobres cresceu 3 e pouco. Como você falou, né? Vinha diminuindo, essa relação já foi 16 vezes, estava em 13,2, agora foi para 13,8, ou seja, os 10% mais ricos do Brasil ganham 13,8 vezes mais do que os 40 mais pobres. E é um problema de diversas maneiras isso, né, Sarenberg? É um grande problema a história da desigualdade, evidentemente. Acho que ninguém fica satisfeito com isso. E a gente precisa combater isso também um pouco na origem, né? Por que que isso acontece? Por que que não é só distribuir, não é só aumentar programa social, não é só... Enfim, é uma parte da solução é essa, mas não é a única, né?
5: Sim. Tem problema de educação, formação de mão de obra, coisas assim, né? Que você está se referindo.
6: A gente precisa, né? A gente está muito atrasado na história da educação, né, Sarenberg? É um assunto que todo mundo entende como prioridade para o país, mas a verdade é que muito pouco foi feito aí, se a gente pegar nesse século, né? Tem muita promessa, muita ideia, mas muito pouca execução. A gente vê pelos dados ali, quando você tem os PISAs e outras provas ali, que a educação melhora muito pouco no país. E isso está é uma parte do problema, né? Porque a gente não consegue ter uma boa formação educacional. Isso quando vai para o mercado de trabalho, o trabalhador não é capaz de fazer coisas mais, enfim, mais modernas, mais atuantes, mais tecnológicas e que pagam mais também, né? Então a gente acaba, a gente fica fazendo muito coisa da primeira etapa da produção industrial ali da coisa, né? A gente fica vendendo commodities, faz essas coisas, mas o salário é mais baixo e a gente, para dar esse salto, precisa de investimento em educação, não só nisso, mas principalmente nisso, né? Para que o trabalhador seja mais produtivo, as empresas mais competitivas e o Brasil consiga disputar outros mercados em outras áreas também, né?
5: E um dado paralelo a esse é que a produtividade no Brasil está crescendo muito baixa, exceto o setor do agro, né? A produtividade no agro cresce muito, mas nos outros setores da economia é muito ruim, né?
6: Se a gente pegar dados aí de 30 anos, praticamente o agro tem um salto de produtividade estúpido, né? Isso explica por que o Brasil alimenta o mundo, né? Por que o produto brasileiro do agro é tão melhor, tão mais barato do que o resto do mundo. Mas fora o agro, a produtividade do Brasil não cresce, né? Não cresce e é uma agenda que está perdida ali, né? Se tentou alguma coisa no governo Bolsonaro, mas muito pouco foi feito, e nesse governo, assim, não é um assunto praticamente, né? E a gente precisava trabalhar isso, né? Arrumar um jeito do Brasil destravar negócios, desburocratizar o que for possível, fazer lei no que é necessário, mas principalmente investir em você ter educação para que você forme melhor esse cara para chegar no mercado de trabalho capaz de produzir mais e também de cobrar mais por essa hora de trabalho dele, né?
5: Exatamente. Teco Medina, obrigado, Teco. Até a semana.
6: Até a semana, tchau, tchau.
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0: Segunda-feira, 18 de maio de 2026. 7 pessoas morreram durante ataques aéreos israelenses feitos 2 dias após a prorrogação do cessar-fogo entre Israel e o Hezbollah do Líbano. Um dos mortos era um comandante da Jihad Islâmica, de acordo com autoridades libanesas e a mídia estatal. O cessar-fogo em vigor desde 17 de abril é visto como frágil pela comunidade internacional, mas foi oficialmente estendido por mais 45 dias, segundo anúncio da gestão Donald Trump. Os dois lados do conflito acusam um ao outro de violar o acordo. O Partido Democracia Cristã confirmou a pré-candidatura do ex-ministro do STF, Joaquim Barbosa, à presidência da República. O lançamento de Barbosa confirma uma mudança nos planos da sigla que havia anunciado o ex-ministro Aldo Rebelo como pré-candidato no início do ano. A TV Globo, Rebelo afirmou que vai manter a pré-candidatura até a convenção, mesmo que tenha que judicializar. O aplicativo do Bolsa Família vai receber novas funcionalidades a partir desta segunda-feira. Com isso, será possível conferir informações detalhadas sobre o benefício e composição familiar, além do beneficiário receber notificações sobre pendências. Não será necessário baixar um novo aplicativo. Uma mensagem de atualização vai aparecer para o usuário e as novas funções estarão disponíveis ao atualizar o aplicativo do Bolsa Família. 2 jatos militares dos Estados Unidos colidiram no ar neste domingo durante uma apresentação no estado de Idaho. A Marinha Americana informou que, apesar da gravidade do acidente, os 4 tripulantes das aeronaves conseguiram se ejetar com segurança. Segundo a emissora Fox News, cada uma das aeronaves custa cerca de $67 milhões, ou R$ 339 milhões.
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3: Conosco agora a Tânia Morales. Ela conversou com o neurocirurgião do Hospital Albert Einstein, Marcelo Valadares. Ele explica por que a fibromialgia é difícil de diagnosticar e pode ser incapacitante.
4: Vamos falar sobre fibromialgia. Maio é o mês de conscientização sobre a fibromialgia. E, aliás, hoje, dia 12, é o dia, né, de falar sobre fibromialgia. Nós estamos aqui com o doutor Marcelo Valadares. Ele é especialista em dor crônica. Ele é neurocirurgião do Hospital Israelita Albert Einstein. E ele é responsável pela área de neurocirurgia funcional da Unicamp. Doutor Marcelo, bem-vindo. Boa noite.
5: Boa noite, Tânia. Boa noite a todos os ouvintes do CBN Noite Total. Prazer estar aqui com vocês.
4: Ah, prazer é nosso. Bom, fibromialgia. Então vamos começar entendendo o que é a fibromialgia.
5: Fibromialgia é uma doença de dor crônica, né? Não só de dor. É uma condição em que a pessoa portadora da fibromialgia, ela tem uma percepção aumentada dos estímulos dolorosos. Ou seja, ela sente mais dor do que uma pessoa que não tem fibromialgia deveria sentir, né? Existem algumas coisas mais também. A fibromialgia frequentemente ela vem associada a alterações do sono, a uma sensação de fadiga crônica e muitas vezes a problemas de depressão ou ansiedade. Ou seja, ela é uma síndrome, é um conjunto de coisas causadas por uma alteração que ela é no sistema nervoso central, no cérebro e medula da pessoa.
4: Ah, então, não é porque na fibromialgia a pessoa sente uma dor, geralmente é no mesmo órgão?
5: A dor ela é por todo o corpo. Por todo o corpo. Né? Então, um estímulo que causa dor, uma dor normal, ela é amplificada. Tá. Ela é sentida muito mais do que ela deveria ser em uma pessoa que não tem fibromialgia. E muitas vezes um estímulo que ele não causa dor em uma pessoa que não tem fibromialgia, causa essa percepção dolorosa. Então, o toque, às vezes o simples toque, no braço, toque na perna, sentar por um tempo numa posição, isso pode desencadear uma sensação de dor, às vezes muito intensa e até mesmo incapacitante, sem que haja qualquer problema no braço ou na perna ou nas costas daquela pessoa.
4: Que, aliás, é a grande dificuldade, né, do diagnóstico, porque as pessoas que têm fibromialgia, talvez hoje, eu não sei, mas há um tempo atrás que se falava pouco, agora tem uma lei, inclusive, depois a gente fala sobre a lei que reconhece direitos das pessoas com fibromialgia, mas a pessoa chegava com dor num especialista e nos exames não tinha nenhum problema no local que estava doendo. E, no entanto, ela sentia dor, né? Então é algo realmente pouco mensurável, né, para o médico. É.
5: Esse talvez seja ainda o maior problema. Hoje, felizmente, a conscientização levou à redução, mas é uma doença invisível, às vezes. Você não tem, ao olhar, à inspeção, ao toque, ao exame de imagem sofisticado, que seja, a um exame de sangue, você não detecta a alteração no corpo daquela pessoa. Não é que não existe. Nós não temos essas ferramentas hoje ainda tão detalhadas a ponto de identificar onde está o problema. Nós entendemos, mas não conseguimos ver. Então, o diagnóstico, ele é mais complicado, né? Você tem uma série de processos, de investigações a fazer, questionando e examinando a pessoa, que te levam, depois de um tempo, a fazer esse diagnóstico. Mas ele não é simples, né? Você não consegue olhar e perceber. E isso foi causa de um grande problema, que é o preconceito contra esse diagnóstico. O subdiagnóstico e o preconceito.
4: É, porque aí as pessoas falam, não, isso é frescura, você não tem nada. Você está com dor no braço, você não tem nada no braço. Pode voltar para casa.
5: Né? Exatamente. E os pacientes de fibromialgia, praticamente todos já ouviram isso, né? Eu acho que você não tem nada, isso é frescura, isso é uma bobagem, você reclama demais.
4: É. Mas aí uma pessoa que tem uma fibromialgia e tem uma sensibilidade de dor, vamos imaginar, no braço naquele momento e procura um médico. É, não adianta tratar o braço, né? O tratamento da fibromialgia é de ordem neurológica.
5: É, o tratamento, ele é um pouco mais complexo. Nós temos os remédios, e os remédios, eles vão atuar no sistema nervoso daquela pessoa. Não é um anti-inflamatório que vai agir ali numa inflamação no músculo. É, existe uma diversidade de categorias de medicamento, mas existem também outras necessidades, como o tratamento físico, o preparo físico direcionado para quem tem fibromialgia, o tratamento específico de sintomas do sono. Isso é uma coisa muito importante. Então, as dificuldades de sono são uma parte significativa do mecanismo de dor e cansaço desses pacientes, e também o tratamento dos transtornos de humor, que às vezes isso é com psicoterapia ou com outros tipos de medicamento. Então, não é só remédio, é um pouco mais complexo que isso e precisa ser direcionado para o problema desse paciente.
4: Mas os problemas com sono e os problemas aí de oscilações emocionais têm a ver com a sensação da dor ou tem a ver com a disfunção de ordem neurológica, é isso?
5: Essa é uma ótima pergunta, né? Tudo está conectado. Tá? Tudo está conectado. Então, a forma de funcionamento do cérebro, o sono alterado, ele pode amplificar a percepção dolorosa, mas as conexões que envolvem entre elas as vias dolorosas também estão relacionadas com os mecanismos de sono. Então, essa é uma rede bastante complexa e interligada, e um retroalimenta o outro muitas vezes. E também é importante dizer que nem todos os pacientes apresentam a fibromialgia da mesma forma. Nós temos pacientes que têm mais dor, pacientes que têm mais alteração, tipo uma confusão mental eventual, tipo a fadiga crônica, pacientes que têm mais a alteração do sono. Então, isso não é exatamente da mesma forma em todo mundo, o que até torna mais difícil o diagnóstico e o tratamento.
4: Então, a pessoa pode ter fibromialgia e não sentir dor. Só ter os outros sintomas. Não, a dor vai ser.
5: Praticamente todos os pacientes têm, sim, a dor aumentada, mas alguns pacientes esse não é o sintoma que mais se destaca, né? Então, a proporção de cada um deles é um pouco complexa, embora a dor seja o que a gente chama de problema cardinal, ele sempre está presente.
4: E por que surge a fibromialgia? A pessoa já nasce com esse distúrbio? É um distúrbio?
5: Não,
4: pode se chamar assim?
5: Isso é uma doença, né? Isso é uma das doenças neurológicas em que as vias, as conexões das diversas áreas do cérebro, elas estão alteradas em relação ao que é o mais comum, né? Então, existem outras doenças que também funcionam assim. O cérebro, ele tem vias que diminuem a percepção de dor, né? Elas inibem a dor no resto do corpo, e elas têm vias que recebem o estímulo doloroso. Então, esses pacientes, eles têm uma amplificação, um turbo nas vias que recebem o estímulo doloroso, e eles têm uma redução nas vias que inibem a dor, né? Então, são diversas áreas do cérebro que trabalham dessa forma, e elas, no fim, levam a uma sensação maior de dor.
4: Porque tem esse desequilíbrio, mas esse desequilíbrio, a pessoa já nasce com esse quadro, ou isso se instala? E se instalaria por quê? Por que fatores?
5: O porquê é uma pergunta que nós adoraríamos já poder responder. Isso surge ao longo da vida das pessoas. A fibromialgia até existe em pessoas muito jovens, raramente até em crianças, mas isso em geral é uma doença que surge em adultos jovens, depois dos 20, 30, até 40 anos. Por que isso surge ainda é alvo de muita investigação. Nós sabemos, existem teorias que associam a uma predisposição genética e uma relação com algum agente externo, por exemplo, uma infecção viral ainda desconhecida, ou um evento traumático na vida daquela pessoa, né? Então, o que a gente suspeita hoje é que existem genes diversos que são mais frequentes em pessoas que desenvolvem fibromialgia. Nada é tão importante que a gente diga esse é o causador. Mas a gente sabe que existem algumas predisposições e que isso, quando acontece na medicina, geralmente precisa de um ou mais gatilhos ao longo da vida, e são esses gatilhos que ainda são objeto também de muita pesquisa para a gente entender o conjunto de o que leva a pessoa a desenvolver essa doença. Alguns pacientes, por exemplo, depois de um estímulo doloroso muito intenso, por exemplo, um período de meses ou até mais que anos sofrendo de um processo doloroso crônico, o cérebro pode se ativar nessas vias de percepção do dor e também desenvolver uma fibromialgia, tá? É bem complexo isso.
4: Bem complexo.
5: Isso talvez seja na fibromialgia o que é o objeto hoje de maior interesse em pesquisa científica.
4: A Isaura Ferreira pergunta se a doença é para a vida toda, né? Depois que ela aparece.
5: Até o momento, sim. Isso é considerado uma doença crônica. A pessoa que tem o diagnóstico de fibromialgia convive com ele por toda a vida. É óbvio que os tratamentos que nós temos, eles podem, de uma forma diversa, mas manter essa pessoa até muito bem, com a percepção mínima de dor alterada e com a funcionalidade normal em alguma parte dos pacientes.
4: Agora, vamos imaginar que eu tenha a genética para a fibromialgia, ainda não tenha manifestado. Eu posso prevenir? Existem ações que estejam ao meu alcance para prevenir?
5: Nós não estamos ainda no momento de dizer que alguém possui a genética favorável ainda, ou que nós tenhamos mecanismos de prevenir isso, né? A medicina ainda não chegou nesse momento.
4: Não dá para mapear,
5: faz tudo parte.
4: Nem por hereditariedade.
5: Não dá para mapear. Por hereditariedade, a gente sabe que existe sim uma proporção maior de descendentes e parentes de primeiro grau de pessoas com fibromialgia com uma chance maior de desenvolver a doença, mas nós não temos ainda como dizer a essa pessoa faça isso ou não faça aquilo para diminuir a chance de você desenvolver a fibromialgia.
4: Entendi. Mas não nem de uma forma geral, assim, hábitos saudáveis, sei lá, prática de atividade física, previne ou não?
5: Tânia, na medicina eu posso te dizer que hábitos saudáveis e prática de atividade física de uma forma saudável talvez seja a melhor forma de prevenir praticamente tudo que a gente tem de doença crônica, né? Então, desde o acidente vascular cerebral, o fato do miocárdio, doenças reumatológicas, alguns tipos. Então, isso a gente sabe que sempre está associado ao benefício. A forma como isso acontece, talvez, muitas vezes, não seja conhecida. Mas, se você puder, faça isso sempre.
4: Sim, ajuda em muita coisa, né? Doutor Marcelo Valadares, existe uma legislação bem recente agora, né? Acho que começou a valer em janeiro, né? Que reconhece direitos de pessoas com fibromialgia. Então, pessoas que sejam diagnosticadas com fibromialgia, por lei, elas têm quais direitos?
5: Olha, a grande inovação que a gente teve com essa lei foi a possibilidade, tá? Então, isso não é uma certeza para todos os pacientes, mas é a possibilidade de que aqueles que têm uma doença incapacitante, né? Ou seja, que torna a qualidade de vida daquela pessoa tão difícil que ela seja impedida socialmente ou laboralmente de ter a sua renda ou de conviver normalmente, que ela possa ter uma equivalência a um paciente portador de deficiência física, né, de necessidades especiais. Então, é esse enquadramento possível, que não é automático, porque como a gente disse agora há pouco, a fibromialgia tem um espectro de manifestação bastante variado, isso dá acesso a recursos que essas pessoas antes não tinham, né? E isso também fortalece uma política nacional de cuidado e assistência ao paciente com fibromialgia. Eu digo assim que essa lei talvez tenha sido um grande passo para trazer das sombras a doença de alguma forma e jogar no debate público e principalmente institucional e de saúde pública a fibromialgia, garantindo ainda, ou pelo menos, né, prometendo garantir a um subgrupo de pacientes com a doença incapacitante também o acesso à Seguridade Social, Previdência, que possam permitir a eles recursos mínimos de vida, né? Então, mais uma vez, alguns pacientes dentro da fibromialgia têm uma doença que os impacta tanto que eles não conseguem sair de casa para trabalhar ou têm dores insuportáveis durante todo o dia e eles têm acesso agora a recursos que antes não tinham.
4: Só para aqueles que realmente que estejam num grau de fibromialgia que seja incapacitante. É uma parcela pequena do conjunto das pessoas que têm fibromialgia?
5: É uma parcela pequena. E o que a legislação prevê é uma... Isso ainda talvez esteja sendo bastante discutido, mas é uma forma de avaliar não somente o diagnóstico, mas o impacto, né? Então, o impacto daquilo na vida daquela pessoa, né? Tentar caso a caso determinar isso para definir aqueles pacientes que são os casos mais graves ou aqueles que são casos menos graves.
4: E aí isso vai depender do diagnóstico do neurologista?
5: Não, o diagnóstico ele é a ferramenta que classifica o paciente dentro de uma doença. O que o governo prevê são questionários que vão permitir, e não é o médico do paciente necessariamente que vai fazer isso, mas permitir enquadrar aquele paciente dentro de classificações que digam qual o grau de severidade da doença.
4: A gente tem ideia de que porcentagem da população tem fibromialgia, doutor Marcelo Valadares?
5: É muito subdiagnosticado, Antônia. A gente sabe assim, que a doença é mais prevalente em mulheres que homens, tá? Isso é muito mais prevalente em mulheres que homens, mas o quadro real ainda é muito subdiagnosticado aqui no Brasil. E talvez agora, com o debate público aumentado e com política pública de conscientização, a gente consegue trazer isso para o diagnóstico ali na ponta, né? Para o clínico da unidade de saúde, para o médico no consultório, para poder referenciar melhor esse paciente também.
4: É bem mais frequente em mulher, assim, uma proporção grande?
5: É bem mais frequente que mulher que homem, isso.
4: Mais ou menos em que relação?
5: Uma relação de 5, 6 para 1, aproximadamente. Isso varia também de acordo com a
4: idade. 5 mulheres para um homem?
5: Ah,
4: isso explica também porque que a fibromialgia, embora seja muito complexa, seja pouco conhecida. Geralmente as doenças que afetam mais as mulheres são menos conhecidas, né? Talvez essa.
5: Eu acho que talvez as pacientes sofram até um pouco mais de discriminação por isso, né? Por conta de ser um grupo majoritário nesse diagnóstico. Isso com certeza eu acredito que tem um impacto grande.
4: Bom, é verdade. Aumenta o estigma, né? Da mulher frágil e tal, porque ela sente dor e tal.
5: Sim.
4: Agora, a fibromialgia, já que tocamos no estigma, de alguma forma, ela é associada a alguma fragilidade emocional?
5: Não a fragilidade emocional, não, né? Sabe, Daniel, o cérebro, ele, como eu disse aqui, ele não é compartimentado, né? A gente até tinha um aprendizado antigamente que áreas do cérebro seriam responsáveis por determinadas funções. Mas o que a gente entende hoje é que elas são muito conectadas, uma área conectada a diversas outras. Então, a dor, ela é conectada à emoção. Existe, sim, essa via, né? Então, um estado emocional alterado, por exemplo, uma pessoa com uma depressão grave, essa pessoa pode sentir mais dor do que uma pessoa que não tem aquele estado emocional, certo? Então, tudo isso tem a ver, mas não é causa, tá? não é a origem do problema.
4: Não é uma questão psicossomática, é isso?
5: Não,
4: que tem origem emocional, né?
5: Não é uma questão psicossomática, esse é um termo bastante complexo, né? Porque ele tende a ter uma redução da importância orgânica do problema, mas ela não é causa emocional de fibromialgia de forma alguma. Mesmo que você diga assim, uma pessoa, e algumas pessoas identificam pacientes que tiveram um grande trauma emocional na vida, um óbito de um familiar de primeiro grau, um divórcio traumático, e aquilo esteja associado ao início de um quadro de fibromialgia, isso às vezes acontece, o cérebro trabalha de forma que uma alteração de rotina, de vida, de estilo de vida, seja tão organicamente impactante que ele se reorganiza daquela forma, tá? Então isso não é uma coisa só emocional, uhum. Isso, a emoção às vezes pode se traduzir realmente em uma alteração orgânica muito complexa.
4: É, a gente tende a ver as coisas de uma forma simplista, né? Mas quando a gente tem um entendimento que é que você está trazendo aqui, do corpo e do sentimento, da emoção, da dor, como algo tudo misturado, né?
5: Existe um conceito de que a emoção deve ser controlada por nós mesmos, né? Então, algumas pessoas acreditam que se o meu aspecto emocional ele não está estabilizado, isso deveria ser uma responsabilidade minha estabilizá-lo, né? Então, algumas pessoas têm essa visão social, né? Mas é muito, muito mais complexo que isso. Sim. E essa emoção, no fim, se traduz como atividade cerebral e está conectada a todas as suas regiões do cérebro com diversos efeitos orgânicos plausíveis, hein?
4: Uau! Bom, então, doutor Marcelo, uma pessoa que talvez esteja imaginando que tenha fibromialgia deve procurar que especialista? Um neurologista?
5: Olha, muitos neurologistas tratam a fibromialgia. A reumatologia é uma especialidade médica que praticamente todos os médicos tratam fibromialgia. A medicina da dor, que hoje no Brasil é uma especialidade que tem crescido muito, envolve aí os neurocirurgiões, neurologistas, anestesistas, clínicos, às vezes, também uma especialidade que trata fibromialgia. A clínica médica, né, deve ou deveria tratar a fibromialgia. Então, não é por falta de especialista, né, existe uma variedade grande de profissionais que podem tratar.
4: Só precisa estar preparados para isso, né? Para identificar os sinais.
5: Precisa estar, sim.
4: É isso, muito bom, muito esclarecedora a conversa. Doutor Marcelo, muito obrigada, viu? Boa noite.
5: Eu agradeço, Tânia, boa noite a todos. Até mais.
4: Doutor Marcelo Valadares, ele é especialista em dor crônica, ele é neurocirurgião do Hospital Israelita Albert Einstein, e ele é responsável pela área de neurocirurgia funcional da Unicamp, conversando conosco sobre fibromialgia, como é complexa a fibromialgia, né? Porque ela tem, o sintoma mais frequente é a dor, né? A sensibilidade à dor. Só que é algo que é provocado no cérebro, né? No sistema nervoso, vamos dizer assim. Então, não no órgão que está doendo. Então, olha como a coisa fica complexa, né? E além da dor, também outros sintomas: fadiga, distúrbio do sono, ansiedade, depressão e alterações de memória e atenção.
3: Ana Letícia.

0: importantes, mas a principal delas é inteligência artificial, né? A palavra da vez, a gente tem visto aí. E o foco do Google foi o Gemini, que hoje é a principal inteligência artificial deles, está embutida aí nos celulares Android, e vai ganhar ainda mais espaço no Android 17. Por quê? Porque o sistema vai ter uma espécie de central chamada Gemini Intelligence e que vai, entre outras coisas, automatizar tarefas chatas. Foram as palavras que o Google usou pelo usuário. Então, por exemplo, imagina que você tem uma lista de compras de mercado anotada ali no bloco de notas do seu celular. O Gemini vai pesquisar e colocar todos esses itens, esses produtos, no carrinho de compras de um aplicativo de comida. Então, ele te poupa desse processo de pesquisa, de ficar abrindo, fechando e trocando de aplicativo. Outra novidade, que é sempre bem-vinda, né? A gente sempre fala da importância disso, são os recursos de segurança. Agora, com o Android 17, se você marcar lá no localizador do Google o seu celular como um celular que foi perdido após um roubo, um furto, por exemplo, o ladrão não vai poder desativar o rastreamento do celular, mesmo que ele tenha a senha do aparelho. E aí o sistema vai bloquear e só vai aceitar a sua impressão digital. Além disso, esse recurso também remove todos os cartões de crédito, de débito, cadastrados ali na sua carteira do Google, para evitar compras não autorizadas, né? E também te avisa quando o Android conseguir obter a localização desse aparelho que foi perdido ou furtado. Ainda falando de segurança, o Google disse que o Android 17 vai reconhecer chamadas fraudulentas, chamadas de golpe, né? E encerrar a ligação automaticamente. Esse recurso é um recurso desenvolvido em parceria com bancos, no caso, a princípio, com o Itaú, o Nubank e o Revolut. E uma coisa muito boa é que ele vai chegar para celulares com Android 11 em diante, não só para o Android 17. Então, se você, por acaso, tem um aparelho um pouco mais antigo que não vai receber, não está na lista de atualizações para o Android 17, você também vai receber esse recurso de segurança. E, por último, uma notícia boa para quem reclama, é uma reclamação antiga, bem frequente dos donos de celulares Android. Quem reclama aí da qualidade das fotos, dos stories, principalmente dos vídeos que você posta no Instagram pelo Android. O Google fechou uma parceria com a Meta é a responsável pelo Instagram, e disse que otimizou completamente o processo de captura e de upload, né, que é o processo de enviar os arquivos dentro do Instagram. Então, o que eles prometem a partir de agora é uma qualidade igual ou superior à do iPhone.
1: Ah, certamente isso vai fazer bastante sucesso entre os usuários, né?
2: E para as pessoas que já têm o celular e tal, para migrar para o Android 17, é de graça ou tem que pagar?
0: A atualização é gratuita. O Android 17 vai ser lançado a partir de junho, mas diferente da Apple, que libera a atualização do iOS, né, o sistema deles para o iPhone, toda de uma vez, a atualização do Android, ela segue um calendário das marcas. Então, a Samsung pode lançar num momento, a Motorola pode lançar em outro, mas é a partir de junho. E aí, com relação a saber se o seu celular vai receber o Android 17, você tem que verificar também no site da fabricante, porque a política de atualizações varia de fabricante para fabricante. Mas, por exemplo, se você tem um celular que você comprou no ano passado ou há 2 anos, se é um celular minimamente intermediário, é muito provável que ele receba.
2: Tá certo. Ana Letícia Lobach, muitíssimo obrigado e até mais.
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Segunda-feira, 18 de maio de 2026. O presidente dos Estados Unidos, Donald Trump, voltou a ameaçar destruir o Irã neste domingo. Em postagem na rede social Truth Social, o líder disse que o tempo do país persa está acabando e que se eles não se mexerem rápido, não restará nada. Enviados dos dois países...

0: conversam diretamente desde meados de abril. Antes mesmo da mensagem de Trump, Teherã já havia lançado um alerta a Washington, dizendo que se o Irã for agredido novamente, os recursos e o exército americanos serão confrontados com cenários inéditos, ofensivos, surpreendentes e perturbadores. A 16ª rodada do Brasileirão começou cedo neste domingo, com a vitória por 3-0 do Coritiba contra o Santos, marcada pelo erro de arbitragem que forçou a substituição de Neymar. Às 4 da tarde, o Botafogo venceu o Corinthians por 3-1 e o Bahia e o Grêmio empataram em 1-1. Nos jogos de 6h30, o Remo venceu a Chapecoense fora de casa por 3-2 e o Bragantino ganhou a partida contra o Vitória por 2-0. A última partida do dia foi entre Atlético Paranaense e Flamengo às 7h30 da noite. Os times empataram em 1-1 com a presença do técnico da seleção brasileira, Carlo Ancelotti. O governo do presidente Lula se saiu pior na avaliação do eleitor em temas considerados prioritários para o próximo presidente, aponta a pesquisa da Datafolha. Na opinião de 16% dos entrevistados, a área em que a gestão petista registra o pior desempenho é a segurança pública, seguida de saúde com 15%, economia com 13% e combate à corrupção também com 13%. O Datafolha ouviu 2.004 pessoas de 16 anos ou mais nos dias 12 e 13 de maio. A margem de erro máxima é de 2 pontos percentuais. O levantamento está registrado no TSE sob o código BR00290-2026.
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2: Conosco agora a Tânia Morales. Ela conversou com o neurocirurgião do Hospital Albert Einstein, Marcelo Valadares. Ele explica por que a fibromialgia é difícil de diagnosticar e pode ser incapacitante.
3: Vamos falar sobre fibromialgia. Maio é o mês de conscientização sobre a fibromialgia. E, aliás, hoje, dia 12, é o dia, né, de falar sobre fibromialgia. Nós estamos aqui com o Dr. Marcelo Valadares. Ele é especialista em dor crônica. Ele é neurocirurgião do Hospital Israelita Albert Einstein. E ele é responsável pela área de neurocirurgia funcional da Unicamp. Doutor Marcelo, bem-vindo, boa noite.
4: Boa noite, Tânia, boa noite a todos os ouvintes do CBN Noite Total, prazer estar aqui com vocês.
3: Ah, prazer é nosso. Bom, fibromialgia, então vamos começar entendendo o que é a fibromialgia.
4: Fibromialgia é uma doença de dor crônica, né? Não só de dor, é uma condição em que a pessoa portadora da fibromialgia, ela tem uma percepção aumentada dos estímulos dolorosos, ou seja, ela sente mais dor do que uma pessoa que não tem fibromialgia deveria sentir, né? Existem algumas coisas mais também. A fibromialgia frequentemente ela vem associada a alterações do sono, a uma sensação de fadiga crônica e muitas vezes a problemas de depressão ou ansiedade, ou seja, ela é uma síndrome, é um conjunto de coisas causadas por uma alteração que ela é no sistema nervoso central, no cérebro e medula da pessoa.
3: Ah, então, não é porque na fibromialgia a pessoa sente uma dor, geralmente é no mesmo órgão?
4: A dor ela é por todo o corpo.
3: Por todo o corpo.
4: Então, um estímulo que causa dor, uma dor normal, ela é amplificada. Tá. Ela é sentida muito mais do que ela deveria ser em uma pessoa que não tem fibromialgia. E muitas vezes um estímulo que ele não causa dor em uma pessoa que não tem fibromialgia, causa essa percepção dolorosa. Então o toque, às vezes o simples toque no braço, toque na perna, sentar por um tempo numa posição, isso pode desencadear uma sensação de dor, às vezes muito intensa e até mesmo incapacitante, sem que haja qualquer problema no braço ou na perna ou nas costas daquela pessoa.
3: Que, aliás, é a grande dificuldade, né, do diagnóstico, porque as pessoas que têm fibromialgia, talvez hoje, eu não sei, mas há um tempo atrás que se falava pouco, agora tem uma lei, inclusive, depois a gente fala sobre a lei que reconhece direitos das pessoas com fibromialgia, mas a pessoa chegava com dor num especialista e nos exames não tinha nenhum problema no local que estava doendo. E, no entanto, ela sentia dor, né? Então, é algo realmente pouco mensurável, né, para o médico. É.
4: Esse talvez seja ainda o maior problema. Hoje, felizmente, a conscientização levou à redução, mas é uma doença invisível, às vezes. Você não tem, ao olhar, à inspeção, ao toque, ao exame de imagem sofisticado, que seja, ao exame de sangue, você não detecta a alteração no corpo daquela pessoa. Não é que não existe. Nós não temos essas ferramentas hoje ainda tão detalhadas a ponto de identificar onde está o problema. Nós entendemos, mas não conseguimos ver. Então, o diagnóstico, ele é mais complicado, né? Você tem uma série de processos, de investigações a fazer, questionando e examinando a pessoa, que te levam, depois de um tempo, a fazer esse diagnóstico. Mas ele não é simples, né? Você não consegue olhar e perceber. E isso foi causa de um grande problema, que é o preconceito contra esse diagnóstico. O subdiagnóstico e o preconceito.
3: É, porque aí as pessoas falam, não, isso é frescura, você não tem nada. Você está com dor no braço, você não tem nada no braço. Pode voltar para casa. Né?
4: Exatamente. E os pacientes de fibromialgia, praticamente todos já ouviram isso, né? Eu acho que você não tem nada, isso é frescura, isso é uma bobagem, você reclama demais.
3: É. Mas aí uma pessoa que tem uma fibromialgia e tem uma sensibilidade de dor, vamos imaginar, no braço naquele momento e procura o médico. É, não adianta tratar o braço, né? O tratamento da fibromialgia é de ordem neurológica.
4: É, o tratamento, ele é um pouco mais complexo. Nós temos os remédios, e os remédios, eles vão atuar no sistema nervoso daquela pessoa. Não é um anti-inflamatório que vai agir ali numa inflamação no músculo. É, existe uma diversidade de categorias de medicamento, mas existem também outras necessidades, como o tratamento físico, o preparo físico direcionado para quem tem fibromialgia, o tratamento específico de sintomas do sono. Isso é uma coisa muito importante. Então, as dificuldades de sono são uma parte significativa do mecanismo de dor e cansaço desses pacientes, e também o tratamento dos transtornos de humor, que às vezes isso é com psicoterapia ou com outros tipos de medicamento. Então, não é só remédio, é um pouco mais complexo que isso e precisa ser direcionado para o problema desse paciente.
3: Mas os problemas com sono e os problemas aí de oscilações emocionais têm a ver com a sensação da dor ou tem a ver com a disfunção de ordem neurológica, é isso?
4: Essa é uma ótima pergunta, né? Tudo está conectado. Tudo está conectado. Então, a forma de funcionamento do cérebro, o sono alterado, ele pode amplificar a percepção dolorosa, mas as conexões que envolvem entre elas, as vias dolorosas, também estão relacionadas com os mecanismos de sono. Então, isso é uma rede bastante complexa e interligada, e um retroalimenta o outro muitas vezes. E também é importante dizer que nem todos os pacientes apresentam a fibromialgia da mesma forma. Nós temos pacientes que têm mais dor, pacientes que têm mais alteração, tipo uma confusão mental eventual, tipo a fadiga crônica, pacientes que têm mais a alteração do sono. Então, isso não é exatamente da mesma forma em todo mundo, o que até torna mais difícil o diagnóstico e o tratamento.
3: Então, a pessoa pode ter fibromialgia e não sentir dor. Só ter os outros sintomas. Não, a dor vai ser.
4: Praticamente todos os pacientes têm, sim, a dor aumentada, mas alguns pacientes esse não é o sintoma que mais se destaca, né? Então, a proporção de cada um deles é um pouco complexa, embora a dor seja o que a gente chama de problema cardinal, ele sempre está presente.
3: E por que surge a fibromialgia? A pessoa já nasce com esse distúrbio? É um distúrbio?
4: Não,
3: pode se chamar assim?
4: Isso é uma doença, né? Isso é uma das doenças neurológicas em que as vias, as conexões das diversas áreas do cérebro, elas estão alteradas em relação ao que é o mais comum, né? Então, existem outras doenças que também funcionam assim. O cérebro, ele tem vias que diminuem a percepção de dor, né? Elas inibem a dor no resto do corpo e elas têm vias que recebem o estímulo doloroso. Então, esses pacientes, eles têm uma amplificação, um turbo nas vias que recebem o estímulo doloroso e eles têm uma redução nas vias que inibem a dor, né? Então, são diversas áreas do cérebro que trabalham dessa forma e elas, no fim, levam a uma sensação maior de dor.
3: Porque tem esse desequilíbrio. Mas esse desequilíbrio, a pessoa já nasce com esse quadro ou isso se instala? E se instalaria por quê? Por que fatores?
4: O porquê é uma pergunta que nós adoraríamos já poder responder. Isso surge ao longo da vida das pessoas. A fibromialgia até existe em pessoas muito jovens, raramente até em crianças, mas isso em geral é uma doença que surge em adultos jovens, depois dos 20, 30, até 40 anos. Por que isso surge ainda é alvo de muita investigação. Nós sabemos, existem teorias que associam a uma predisposição genética e uma relação com algum agente externo, por exemplo, uma infecção viral ainda desconhecida, ou um evento traumático na vida daquela pessoa, né? Então, o que a gente suspeita hoje é que existem genes diversos que são mais frequentes em pessoas que desenvolvem fibromialgia. Nada é tão importante que a gente diga esse é o causador. Mas a gente sabe que existem algumas predisposições e que isso, quando acontece na medicina, geralmente precisa de um ou mais gatilhos ao longo da vida, e são esses gatilhos que ainda são objeto também de muita pesquisa para a gente entender o conjunto de o que leva a pessoa a desenvolver essa doença. Alguns pacientes, por exemplo, depois de um estímulo doloroso muito intenso, por exemplo, um período de meses ou até mais que anos sofrendo de um processo doloroso crônico, o cérebro pode se ativar nessas vias de percepção do dor e também desenvolver uma fibromialgia, tá? É bem complexo isso.
3: Bem complexo.
4: Isso talvez seja na fibromialgia o que é o objeto hoje de maior interesse em pesquisa científica.
3: A Isaura Ferreira pergunta se a doença é para a vida toda, né? Depois que ela aparece.
4: Até o momento, sim. Isso é considerado uma doença crônica. A pessoa que tem o diagnóstico de fibromialgia convive com ele por toda a vida. É óbvio que os tratamentos que nós temos, eles podem, de uma forma diversa, mas manter essa pessoa até muito bem, com a percepção mínima de dor alterada e com a funcionalidade normal em alguma parte dos pacientes.
3: Agora, vamos imaginar que eu tenha a genética para fibromialgia, ainda não tenha manifestado. Eu posso prevenir? Existem ações que estejam ao meu alcance para prevenir?
4: Nós não estamos ainda no momento de dizer que alguém possui a genética favorável ainda ou que nós tenhamos mecanismos de prevenir isso, né? A medicina ainda não chegou nesse momento.
3: Não dá para mapear,
4: faz tudo parte.
3: Nem por hereditariedade?
4: Não dá para mapear. Por hereditariedade, a gente sabe que existe sim uma proporção maior de descendentes e parentes de primeiro grau de pessoas com fibromialgia com uma chance maior de desenvolver a doença, mas nós não temos ainda como dizer essa pessoa faça isso ou não faça aquilo para diminuir a chance de você desenvolver a fibromialgia.
3: Entendi. Mas não nem de uma forma geral, assim, hábitos saudáveis, sei lá, prática de atividade física, previne ou não?
4: Tânia, na medicina eu posso te dizer que hábitos saudáveis e prática de atividade física de uma forma saudável talvez seja a melhor forma de prevenir praticamente tudo que a gente tem de doença crônica, né? Então, desde o acidente vascular cerebral, o fato do miocárdio, doenças reumatológicas, alguns tipos. Então, isso a gente sabe que sempre está associado ao benefício. A forma como isso acontece, talvez, muitas vezes, não seja conhecida. Mas, se você puder, faça isso sempre.
3: Sim, ajuda em muita coisa, né? Doutor Marcelo Valadares, existe uma legislação bem recente agora, né? Acho que começou a valer em janeiro, né? Que reconhece direitos de pessoas com fibromialgia. Então, pessoas que sejam diagnosticadas com fibromialgia, por lei, elas têm quais direitos?
4: Olha, a grande inovação que a gente teve com essa lei foi a possibilidade, tá? Então, isso não é uma certeza para todos os pacientes, mas é a possibilidade de que aqueles que tenham uma doença incapacitante, né? Ou seja, que torna a qualidade de vida daquela pessoa tão difícil que ela seja impedida socialmente ou laboralmente de ter a sua renda ou de conviver normalmente, que ela possa ter uma equivalência a um paciente portador de deficiência física, né, de necessidades especiais. Então, é esse enquadramento possível, que não é automático, porque como a gente disse agora há pouco, a fibromialgia tem um espectro de manifestação bastante variado, isso dá acesso a recursos que essas pessoas antes não tinham, né? E isso também fortalece uma política nacional de cuidado e assistência ao paciente com fibromialgia. Eu digo assim que essa lei talvez tenha sido um grande passo para trazer das sombras a doença, de alguma forma, e jogar no debate público e principalmente institucional e de saúde pública a fibromialgia, garantindo ainda, ou pelo menos, né, prometendo garantir a um subgrupo de pacientes com a doença incapacitante, também ao acesso à Seguridade Social, à Previdência, que possam permitir a eles recursos mínimos de vida, né? Então, mais uma vez, alguns pacientes dentro da fibromialgia têm uma doença que os impacta tanto que eles não conseguem sair de casa para trabalhar ou têm dores insuportáveis durante todo o dia e eles têm acesso agora a recursos que antes não tinham.
3: Só para aqueles que realmente que estejam num grau de fibromialgia que seja incapacitante. É uma parcela pequena do conjunto das pessoas que têm fibromialgia?
4: É uma parcela pequena. E o que a legislação prevê é uma... Isso ainda talvez esteja sendo bastante discutido, mas é uma forma de avaliar não somente o diagnóstico, mas o impacto, né? Então, o impacto daquilo na vida daquela pessoa, né? Então, caso a caso, determinar isso para definir aqueles pacientes que são os casos mais graves ou aqueles que são casos menos graves.
3: E aí isso vai depender do diagnóstico do neurologista?
4: Não, o diagnóstico, ele é a ferramenta que classifica o paciente dentro de uma doença. O que o governo prevê são questionários que vão permitir, e não é o médico do paciente necessariamente que vai fazer isso, mas permitir enquadrar aquele paciente dentro de classificações que digam qual o grau de severidade da doença.
3: A gente tem ideia de que porcentagem da população tem fibromialgia, doutor Marcelo Valadares?
4: É muito subdiagnosticado, Antônia. A gente sabe assim, que a doença é mais prevalente em mulheres que homens, tá? Isso é muito mais prevalente em mulheres que homens, mas o quadro real ainda é muito subdiagnosticado aqui no Brasil. E talvez agora, com o debate público aumentado e com política pública de conscientização, a gente consegue trazer isso para o diagnóstico ali na ponta, né? Para o clínico da unidade de saúde, para um médico no consultório, para poder referenciar melhor esse paciente também.
3: É bem mais frequente em mulher, assim, uma proporção grande?
4: É bem mais frequente que mulher que homem, isso.
3: Mais ou menos em que relação?
4: Uma relação de 5, 6 para 1, aproximadamente. Isso varia também de acordo com a...
3: 5 mulheres para um homem?
4: Ah,
3: isso explica também porque que a fibromialgia, embora seja muito complexa, seja pouco conhecida. Geralmente as doenças que afetam mais as mulheres são menos conhecidas, né? Talvez essa.
4: Eu acho que talvez as pacientes sofram até um pouco mais de discriminação por isso, né? Por conta de ser um grupo majoritário nesse diagnóstico. Isso com certeza eu acredito que tem um impacto grande.
3: Bom, é verdade. Aumenta o estigma, né? Da mulher frágil e tal, porque ela sente dor e tal.
4: Sim.
3: Agora, a fibromialgia, já que tocamos no estigma, de alguma forma, ela é associada a alguma fragilidade emocional?
4: Não a fragilidade emocional, não, né? Sabe, Daniel, o cérebro, ele, como eu disse aqui, ele não é compartimentado, né? A gente até tinha um aprendizado antigamente que áreas do cérebro seriam responsáveis por determinadas funções. Mas o que a gente entende hoje é que elas são muito conectadas, uma área conectada a diversas outras. Então, a dor, ela é conectada à emoção. Existe, sim, essa via, né? Então, um estado emocional alterado, por exemplo, uma pessoa com uma depressão grave, essa pessoa pode sentir mais dor do que uma pessoa que não tem aquele estado emocional, certo? Então, tudo isso tem a ver, mas não é causa, não é a origem do problema.
3: Não é uma questão psicossomática, é isso?
4: Não,
3: que tem origem emocional, né?
4: Não é uma questão psicossomática, esse é um termo bastante complexo, né, porque ele tende a ter uma redução da importância orgânica do problema, mas ela não é causa emocional de fibromialgia de forma alguma. Mesmo que você diga assim, uma pessoa, e algumas pessoas identificam pacientes que tiveram um grande trauma emocional na vida, um óbito de um familiar de primeiro grau, um divórcio traumático, e aquilo esteja associado ao início de um quadro de fibromialgia, isso às vezes acontece, o cérebro trabalha de forma que uma alteração de rotina, de vida, de estilo de vida, seja tão organicamente impactante que ele se reorganiza daquela forma, tá? Então isso não é uma coisa só emocional, isso, a emoção às vezes pode se traduzir realmente em uma alteração orgânica muito complexa.
3: É, a gente tende a ver as coisas de uma forma simplista, né? Mas quando a gente tem um entendimento que você está trazendo aqui, do corpo e do sentimento, da emoção, da dor, como algo tudo misturado, né?
4: Existe um conceito de que a emoção deve ser controlada por nós mesmos, né? Então, algumas pessoas acreditam que se o meu aspecto emocional ele não está aí estabilizado, isso deveria ser uma responsabilidade minha estabilizá-lo, né? Então, algumas pessoas têm essa visão social, né? Mas é muito, muito mais complexo que isso. Sim. E essa emoção, no fim, se traduz como atividade cerebral e está conectada a todas as suas regiões do cérebro, com diversos efeitos orgânicos plausíveis, hein?
3: Uau! Bom, então, doutor Marcelo, uma pessoa que talvez esteja imaginando que tenha fibromialgia deve procurar que especialista? Um neurologista?
4: Olha, muitos neurologistas tratam a fibromialgia. A reumatologia é uma especialidade médica que praticamente todos os médicos tratam fibromialgia. A medicina da dor, que hoje no Brasil é uma especialidade que tem crescido muito, envolve aí os neurocirurgiões, neurologistas, anestesistas, clínicos, às vezes, também é uma especialidade que trata fibromialgia. A clínica médica, né, deve ou deveria tratar a fibromialgia. Então, não é por falta de especialista, né, existe uma variedade grande de profissionais que podem tratar.
3: Só precisa estar preparados para isso, né? Para identificar os sinais.
4: Precisa estar, sim.
3: É isso. Muito bom, muito esclarecedora a conversa. Doutor Marcelo, muito obrigada, viu? Boa noite.
4: Eu agradeço, Tânia. Boa noite a todos. Até mais.
3: Até mais. Doutor Marcelo Valadares, ele é especialista em dor crônica. Ele é neurocirurgião do Hospital Israelita Albert Einstein. Ele é responsável pela área de neurocirurgia funcional da Unicamp, conversando conosco sobre fibromialgia, como é complexa a fibromialgia, né? Porque ela tem, o sintoma mais frequente é a dor, né? A sensibilidade à dor. Só que é algo que é provocado no cérebro, né? No sistema nervoso, vamos dizer assim. Então, não no órgão que está doendo. Então, olha como a coisa fica complexa, né? E além da dor, também outros sintomas: fadiga, distúrbio do sono, ansiedade, depressão e alterações de memória e atenção.
2: Ana Letícia Lobach, editora de celulares no Tec Tudo, fala sobre as principais novidades do Android 17.
5: Ana Letícia vai nos contar, Cássia, ouvinte, sobre as novidades do Android 17. Android é o sistema operacional da Google. O que são as suas novidades, Leaninha?
6: Então, Sardenberg, ontem aconteceu o The Android Show, que foi um evento em que o Google apresentou essas novidades. São muitas, mas a principal delas, eu trouxe um resumão aqui de três blocos, né, três áreas nas quais o Google focou e que são bem importantes, mas a principal delas é inteligência artificial, né, a palavra da vez, a gente tem visto aí. E o foco do Google foi o Gemini, que hoje é a principal inteligência artificial deles, está embutida aí nos celulares Android e vai ganhar ainda mais espaço no Android 17. Por quê? Porque o sistema vai ter uma espécie de central chamada Gemini Intelligence e que vai, entre outras coisas, automatizar tarefas chatas. Foram as palavras que o Google usou pelo usuário. Então, por exemplo, imagina que você tem uma lista de compras de mercado anotada ali no bloco de notas do seu celular. O Gemini vai pesquisar e colocar todos esses itens, esses produtos, no carrinho de compras de um aplicativo de comida. Então, ele te poupa desse processo de pesquisa, de ficar abrindo, fechando e trocando de aplicativo. Outra novidade, que é sempre bem-vinda, né? A gente sempre fala da importância disso, são os recursos de segurança. Agora, com o Android 17, se você marcar lá no localizador do Google o seu celular como um celular que foi perdido após um roubo, um furto, por exemplo, o ladrão não vai poder desativar o rastreamento do celular, mesmo que ele tenha a senha do aparelho. E aí o sistema vai bloquear e só vai aceitar a sua impressão digital. Além disso, esse recurso também remove todos os cartões de crédito, de débito, cadastrados ali na sua carteira do Google, para evitar compras não autorizadas, né? E também te avisa quando o Android conseguir obter a localização desse aparelho que foi perdido ou furtado. Ainda falando de segurança, o Google disse que o Android 17 vai reconhecer chamadas fraudulentas, chamadas de golpe, né? E encerrar a ligação automaticamente. Esse recurso é um recurso desenvolvido em parceria com bancos, no caso, a princípio, com o Itaú, o Nubank e o Revolut. E uma coisa muito boa é que ele vai chegar para celulares com Android 11 em diante, não só para o Android 17. Então, se você, por acaso, tem um aparelho um pouco mais antigo que não vai receber, não está na lista de atualizações para o Android 17, você também vai receber esse recurso de segurança. E, por último, uma notícia boa para quem reclama, é uma reclamação antiga, bem frequente dos donos de celulares Android. Quem reclama aí da qualidade das fotos, dos stories, principalmente dos vídeos que você posta no Instagram pelo Android. O Google fechou uma parceria com a Meta é a responsável pelo Instagram, e disse que otimizou completamente o processo de captura e de upload, né, que é o processo de enviar os arquivos dentro do Instagram. Então, o que eles prometem a partir de agora é uma qualidade igual ou superior à do iPhone.
3: Ah, certamente isso vai fazer bastante sucesso entre os usuários, né?
5: E para as pessoas que já têm o celular e tal, para migrar para o Android 17, é de graça ou tem que pagar?
6: A atualização é gratuita. O Android 17 vai ser lançado a partir de junho, mas diferente da Apple, que libera a atualização do iOS, né, o sistema deles para o iPhone, toda de uma vez, a atualização do Android, ela segue um calendário das marcas. Então, a Samsung pode lançar num momento, a Motorola pode lançar em outro, mas é a partir de junho. E aí, com relação a saber se o seu celular vai receber o Android 17, você tem que verificar também no site da fabricante, porque a política de atualizações varia de fabricante para fabricante. Mas, por exemplo, se você tem um celular que você comprou no ano passado ou há 2 anos, se é um celular minimamente intermediário, é muito provável que ele receba.
5: Tá certo. Ana Letícia Lobat, muitíssimo obrigado e até mais.
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0: segunda-feira, 18 de maio de 2026. A lista de convocados para jogar a Copa do Mundo pela Seleção Brasileira vai ser divulgada hoje. Mais de 700 jornalistas de todo o mundo estão credenciados para acompanhar a convocação no Museu do Amanhã, que fica no centro do Rio de Janeiro. A convocação acontece a partir das 4h30 da tarde desta segunda-feira, com transmissão aqui na Rádio CBN. O senador Flávio Bolsonaro embarca nesta semana para São Paulo. O presidenciável tenta reduzir os impactos políticos e econômicos da crise envolvendo o banqueiro Daniel Vorkaro. Flávio deve participar de uma série de encontros reservados com empresários, investidores e representantes do mercado financeiro ligados à Faria Lima. O dia vai ser de tempo nublado e de chuvas no Rio de Janeiro e em São Paulo. Já nas outras capitais do Sudeste, o céu fica nublado, mas não deve chover ao longo do dia. Nas regiões Norte e Nordeste, a possibilidade de temporais ao longo de toda a semana. Na região Sul, a previsão é de chuva e frio para as capitais. A exceção é Porto Alegre, que tem possibilidade de chuva fraca apenas pela manhã. No Centro-Oeste, a previsão é de muitas nuvens com pouca precipitação. Um novo ataque com armas no México deixou 10 mortos em uma zona rural no centro do país neste domingo, segundo o governo do estado de Puebla. A procuradora do estado disse que tem como linha de investigação uma questão familiar. As autoridades não revelaram mais detalhes sobre a motivação do crime. No horário de Brasília, 4h34.
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2: Guilherme Muniz tira dúvidas sobre o novo Desenrola Brasil com especialista em planejamento financeiro, Daniele Cardoso.
3: O governo federal lançou o novo Desenrola Brasil. É a segunda etapa do programa de renegociação de dívidas no nosso país e por isso a gente faz agora um tira dúvidas para entender quem pode se beneficiar, como tirar o melhor proveito das oportunidades que estão aí no mercado e claro, né, como não voltar a se endividar. Sobre isso eu converso agora com a Daniele Cardoso. Ela é especialista em planejamento financeiro e sócia da Fórum Investimentos. Daniele, boa tarde. Muito obrigado pela sua participação aqui na CBN.
4: Boa tarde, Guilherme. Boa tarde a todos. Prazer estar aqui mais uma vez.
3: E os ouvintes, claro, ficam convidados a participar mandando dúvidas que tenham sobre esse assunto para o nosso WhatsApp, o 11 99911 9981. Vou ficar de olho por aqui. Se preferirem, o meu e-mail também está à disposição: guilherme.muniz@cbn.com.br. Muniz se escreve com um Z no final. Bom, segundo o Serasa, a inadimplência atingiu recorde no mês de março. Mais de 82 milhões, quase 83 milhões de brasileiros têm algum tipo de inadimplência, uma alta de 1% na comparação com fevereiro. É uma alta pequena, mas em cima de uma base muito grande, né, Daniele? Bom, afinal, com base em tudo aí que foi divulgado sobre o novo Desenrola, quem pode se beneficiar desse programa? Qual é o perfil aí do brasileiro que está mais precisando desse tipo de auxílio atualmente?
4: Olha, primeiramente, precisamos entender o que é o programa. Então, o Desenrola 2.0, ele é um programa que ele foi recriado para a renegociação de dívida, principalmente com foco em reduzir o endividamento brasileiro. Ele já foi um programa lançado em 2023-2024, no qual não teve tanta aderência, também não teve tanta repercussão, provavelmente pela dificuldade em contratação, justamente porque precisava se entrar dentro do aplicativo do Gov, fazer a contratação através do aplicativo do governo. Desta vez, o aplicativo ele foi lançado, o programa ele foi lançado diferente, ou seja, para a contratação você pode entrar dentro do aplicativo do seu próprio banco e efetuar a contratação da negociação e da renegociação, que seria o Desenrola 2.0. Lembrando também um alerta muito importante: cuidado com links que vocês vão receber, cuidado com links que serão compartilhados. Tentem entrar diretamente no aplicativo do banco. Então, eu tenho conta no Banco do Brasil, no Itaú, no Santander, baixa o aplicativo e tenta conferir por lá. Tem dúvidas? Entra no site oficial, liga no 0800. Por quê? Provavelmente, eu acredito, assim como eu já tenho visto relatos na internet, que as agências não estão atendendo em um primeiro momento. momento os clientes que estão indo buscar as informações. E eu acredito que talvez nem seja o foco da agência num primeiro momento atender o pessoal. Então, de fato, provavelmente esses atendimentos serão por canais eletrônicos, ou seja, através dos aplicativos ou até mesmo de canais oficiais. O programa ele foi feito para brasileiros que possuem a renda até 5 salários mínimos, né? Então, isso vai dar hoje R$ 8.105. E existem 4 modalidades. O primeiro de todos vai ser focado em famílias, o segundo para estudantes, que tem principalmente o FIES, o terceiro para empresas, focado em MEI e pequenas empresas, e o quarto que seria, então, o Desenrola Rural. Então, existem essas 4 modalidades, que o primeiro de todos que foi implantado e já está funcionando é o Desenrola para Famílias, né? E lembrando que, assim, provavelmente pode ser que dê pane a primeira semana, tem muita gente já relatando que entrou e não conseguiu fazer nem a negociação, até mesmo porque vai ter como plugar ali, utilizar uma parte do FGTS. E uma informação também muito importante, que eu acredito que seja muito relevante, principalmente para quem vai renegociar, não existe uma tabela e também não existe uma regra. Cada instituição vai poder praticar o que deseja de renegociação em relação a desconto, que pode ser de 30% até 90%. Lembrando também que as taxas de renegociação elas podem chegar até 1,99%. Então, isso é interessante também, por quê? Porque muitas vezes o pessoal está com dívida altíssima e vai poder renegociar.
3: Bom, eu vou querer abordar vários desses pontos que a senhora já trouxe, mas até pegando um pouco daquela comparação que a senhora mencionou com o Desenrola 1, né? Houve uma mudança até na forma como a pessoa busca. Agora se orienta a ir buscar direto a instituição com quem contraiu a dívida, em vez dessa plataforma centralizada. Eu entendi pela sua explicação que te parece uma boa alteração, né? Um aprimoramento em relação ao Desenrola 1. Então eu queria ter uma ideia, assim, comparando com o Desenrola 1, qual a expectativa que a gente tem, que a senhora tem sobre o resultado? É possível que a gente tenha um resultado melhor, ou seja, o nível de inadimplência caindo um pouco mais significativamente com essas mudanças, ou não necessariamente? Até porque, como eu mencionei, o índice de inadimplência agora é muito alto, né? A gente está numa situação muito complicada. Te parece suficiente tudo que está disponível agora, ou seria importante ainda algumas outras mudanças estruturais no programa para a gente conseguir avançar ainda mais agora?
4: É, a gente sempre, principalmente, tenta não cruzar as informações com a parte política, né? Mas sim, lembrando também que nós estamos em um ano eleitoral, então isso me parece até meio que uma propaganda eleitoreira. Mas enfim, em relação a essas questões, o primeiro programa, sim, ele dificultou bastante o acesso e dentro do aplicativo vai ajudar a população, porque muitas vezes você deve ali para o Banco X e você já tem o aplicativo, você já conhece o banco. Então esse primeiro ponto já vai ajudar bastante. Número 2, vamos supor que o estudante ele deve o FIES. Geralmente o FIES ele é uma linha de crédito tomada na Caixa Econômica. Então vai ser até mais fácil para o pessoal conseguir fazer a regularização e renegociação. Quando foi lançado o primeiro programa, nós tivemos ali mais ou menos 15 milhões de pessoas beneficiadas. O projetado para esta vez é que pelo menos atenda 20 milhões de pessoas. Mas o problema é estrutural. Então, assim, ó, não adianta ficar dando incentivos para o brasileiro que está se endividando, sendo que ele não tem educação financeira. Então, um ponto positivo, pelo menos, que eu vi na cartilha, inclusive, do próprio governo federal, colocou ali as regras do Desenrola, é que durante um ano vai ser suspenso os jogos, que são as bets. Então, para quem aderir ao programa, vai acontecer essa suspensão. Ah, vai ser bom? Depende. Muitas vezes o viciado, né, que é ali a pessoa que tem o vício do jogo, ela utiliza outros CPFs. Mas isso vai ajudar bastante pelo fato de que ela em si vai ficar com o CPF bloqueado por um ano. Então, já eu acredito que assim, enquanto o governo não promover penalidades para que você, se você utilizar um benefício ou um programa, você teoricamente seja punido, isso não vai acontecer. Porque não adianta o programa ficar beneficiando pessoas inadimplentes. Uhum. Até porque isso vai fazer com que o adimplente, ele se sinta de alguma forma injustiçado. Porque se eu pago tudo em ordem e eu não tenho nenhum benefício, não é melhor então eu dever e depois eu pagar? Aí o governo já inclusive comentou que não vai existir outro Desenrola. Mas esse é o segundo. Então, o governo mesmo entra em contradição. Outro impacto também que pode acontecer em relação a bancos, né? Os bancos podem inclusive recuperar esse crédito que para eles era um crédito perdido, né? E para o brasileiro em si que renegociar e aderir à campanha vai ser muito bom porque ele vai poder limpar o nome dele, vai poder muitas vezes tirar as restrições. Porém, tem uma outra restrição que quase não está sendo falada. A partir do momento que você faz a contratação do Desenrola, você vai ficar provavelmente com dois, vamos supor que você fez a renegociação do cartão, você vai ter o cartão suspenso. Se você renegociou um crédito, um empréstimo, você também vai ter muito provavelmente o seu especial reduzido ou suspenso. Então, antes de assinar qualquer tipo de renegociação ou contratação, tem que ler as cláusulas, tem que ler as regras. Porque muitas vezes a pessoa não quer abrir mão do benefício. Vou dar um exemplo, tá? Se for um MEI, um microempreendedor que trabalha informal, já não tem muito benefício, se ele for fazer a adesão ou ele fazer diretamente com a instituição, ou muitas vezes assim, mas eu entrei no canal do Serasa e parece que lá tá mais barato do que pelo Desenrola. Pode acontecer? Pode. Então, antes de fazer qualquer contratação, faça cotações e, principalmente, confira as regras e benefícios que vocês brasileiros terão.
3: Ótimas dicas, pontos bem importantes aí pra gente mencionar, e aquela a sua ponderação sobre a questão eleitoreira é importante, né? Porque evidentemente que a gente não tá aqui para falar de forma eleitoral, mas a gente não pode tirar esse contexto, né? Quando o governo lança essa medida, que é uma medida sim importante por um lado, mas às vésperas da eleição, a gente também aborda isso pelo ponto de vista de ser uma medida eleitoreira com um foco na eleição. Então, tá no contexto, né? Não tem como a gente tirar do contexto. Agora, você mencionou um ponto que eu acho interessante, Daniele, que é o seguinte: muita gente também analisando o Desenrola 2 como uma ferramenta que, como você disse, privilegia a pessoa que está inadimplente, que acumulou a dívida, e não estimula o brasileiro a deixar de se endividar. E aí entra nesse contexto uma frase, uma manifestação do ministro da Fazenda, Dario Durigan, essa semana. Ele diz que o governo pretende lançar um outro braço aí do Desenrola, digamos assim, exatamente para as pessoas que não estão inadimplentes e para os trabalhadores informais. São pessoas que estão mantendo as dívidas em dia, mas estão arcando com juros muito altos, e não necessariamente elas têm a certeza de que no mês seguinte vão ter a mesma renda para poder arcar, ou seja, elas podem se tornar inadimplentes. Essa seria uma estratégia importante para a gente tentar ter um alívio mais a médio prazo, na sua opinião? Isso seria um contraponto a essa falta de estímulo para quem não está inadimplente?
4: Essa fala dele, inclusive, é um ponto super importante, porque, de fato, o empreendedor ou até mesmo profissional que é autônomo, né, e a maioria deles que são informais, eles têm acesso ao crédito mais caro que existe no banco, né, que existe no sistema como um todo. Então, fica muito pesado, muitas vezes, até porque muitos tomaram com a taxa de juros nas alturas, né, quase ali a 15%, aí você vai fazer um crédito de 4% ou 7% ao mês. Então, assim, isso é muito alto. Agora, ter, de fato, um incentivo para quem é adimplente e ajudar, sim, precisa. Isso foi algo que foi comentado, né, eu vi várias entrevistas, inclusive, deles mencionando, e precisa, sim, colocar em vigor, justamente por quê? Porque senão quem é adimplente vai começar a acreditar que não faz sentido ter as contas em dia. E no orçamento pesa demais, porque muitas vezes o informal, ele pega um crédito, depois ele usa o especial, depois ele usa o cartão, e aí começa a virar uma bola de neve. E para não deixar atrasar, porque muitas vezes eles utilizam essas linhas de crédito até mesmo para os seus próprios negócios ou para orçamento doméstico, né? Você acaba sendo consumido ali uma grande parte em juros. Então penaliza demais quem está em dia.
3: Bom, um dos pontos aí importantes, acho, da gente também detalhar por aqui, Daniela, é a questão desse desconto, né? O desconto, ele pode variar de 30% a ultrapassar 90% em alguns casos. Como que isso vai ser feito? Em que casos que esse desconto pode ser mais vantajoso? Como que isso é calculado? Até para o nosso ouvinte entender se tem uma forma de, por exemplo, a minha dívida, eu consigo esta mesma dívida, nesta mesma dívida, ter 30% ou 90%? Ou depende do tipo de dívida? Qual que é a regra que está valendo?
4: Depende do tipo de dívida, tá. E depende também do prazo. Lembrando que as dívidas, elas são até 31 de janeiro de 2026 para trás. Então, o prazo vai ser de dívidas mais novas, que a gente chama na média ali de até 2 anos, tá? Então, os descontos, eles serão, por exemplo, na primeira faixa ali de 30%, 40%, e no último, que seria um prazo de 2 anos, que é aquele devedor que o banco considera como dinheiro perdido, porque no balanço do banco é como se ele já não fosse mais receber. Esse vai ter um desconto de até 90%. E existem também algumas dívidas de até R$100, que na adesão do programa serão dívidas que você tirará o nome ali da negativação, terá o nome excluído dos órgãos que negativo. Então isso é bem legal. Você está com uma dívida ali super pequenininha, nem conferiu, você entra lá, faz a adesão e você vai tirar a negativação do seu nome, e isso vai ser muito bom. Então, em relação a prazos, como o governo ainda não, como o programa está em andamento essa semana que foi implantado, e os bancos estão implantando também, confira o prazo, mas em tese é quanto mais nova a dívida, menos desconto. Quanto mais velha a dívida, maior o desconto. E tem um outro ponto também, não sei se você vai comentar, em relação ao FGTS. Sim. Foi comentado que pode-se utilizar o FGTS de até 20% do saldo da conta, ou até R$1.000, ou o que for maior, para utilizar no pagamento da renegociação, tanto parcelada quanto à vista. Eu, por exemplo, Daniele, acredito ser uma boa opção? Depende, né? Porque muitas vezes, se você não tiver entrada, ou se a dívida sua for pequena, como as dívidas poderão ser negociadas até R$15.000, eu acredito que vale a pena. Por mais que é o colchão de segurança do trabalhador, que se ele for demitido, é o único dinheiro que ele tem, mas também viver com endividamento e não ter crédito em lugar nenhum e ter nome negativado e ficar recebendo execuções do banco, também não é legal. Então, eu acredito sim que seja uma boa opção.
3: Eu ia te perguntar sobre isso, até porque esse é ainda um ponto que está precisando da regulamentação, né? Ainda está precisando de desenrolar, digamos assim, as regras para entrar em prática, mas tem essa previsão toda do FGTS. E tem ouvinte perguntando sobre isso, Daniele. O ouvinte Ricardo, aqui de São Paulo, escreveu assim, que parte do FGTS dele está bloqueado por empréstimos. E ele pergunta, ainda assim eu vou conseguir utilizar o FGTS para negociação de outras dívidas pelo Desenrola? Isso já tem alguma previsão?
4: Então, isso é um ponto que até agora eu não encontrei nas cartilhas, mas eu vou dar uma opinião, provavelmente aí 16 anos no ramo, né? Então, eu acredito que vai acontecer da seguinte forma. Então, isso não é nada oficial, mas acredito que vai acontecer. Provavelmente, se você tem esse valor utilizado para empréstimos, provavelmente esse valor está bloqueado como garantia, porque teoricamente você tomou o crédito e não pagou ainda. Se você tem novos depósitos que não estão atrelados a essa dívida, pode ser que você consiga utilizar. Como que você vai saber isso? Quando você fazer ali cruzar os dados, né, do banco com o FGTS, porque você vai ter que plugar dentro da plataforma. Então, o sistema vai fazer a leitura. Provavelmente, pode ser que o sistema faça a leitura de forma automática, mostrando se você tem ou se você não tem e qual o valor que você tem também. Isso provavelmente também vai acabar acontecendo com dois outros fatores: empréstimo consignado INSS, que é a parte dos cartões também, que é o pessoal que toma cartão emprestado e acaba não sabendo o que é um cartão, e o servidor público. Então, provavelmente todos eles vão acabar sendo dados que serão conectados e o sistema terá que fazer essa leitura, porque não faz sentido, por exemplo, você ter que ir no banco para tomar essas informações. O sistema tem que ler sozinho.
3: Agora, tem algum outro, em algum outro caso, usar o FGTS, né, quando ele estiver liberado para quitar essas dívidas, pode ser arriscado ou pode não ser benéfico? Tem algum outro perfil de trabalhador que talvez a senhora não recomendasse fazer esse tipo de correlação, de conseguir quitar a dívida, mas atrelando parte do FGTS?
4: Olha, muitas pessoas utilizam o FGTS para abatimento de financiamento imobiliário e dar, muitas vezes, uma desafogada no orçamento, nas prestações. Então, muitas vezes você tem ali o FGTS e pode abater até 80% da parcela do financiamento imobiliário nos próximos 12 meses e não a amortização que seria no saldo final. Muitas vezes essa pessoa já está fazendo isso para poder desafogar o orçamento. Então, utilizar o FGTS para renegociar, aí depende da sua necessidade e que não te prejudique, tá? E também, assim, a questão do FGTS é um dinheiro que fica parado. Nós sabemos que o rendimento é muito baixo, inclusive abaixo da inflação. Quando você tem mecanismos que você pode ter benefícios, eu sou a favor. Agora, outros empréstimos que são provavelmente esse ouvinte tem, com juros maiores, esses eu não recomendo. Essas questões de saques, que depois você fica devendo e aí você não tem um pagamento mensal, você vai pagar daqui 2, 3, 5 anos. Gente, esses realmente acabam consumindo o FGTS como um todo e muitas vezes por o pessoal toma esse crédito e depois lá na frente ele já está devendo o FGTS inteiro. Então, é muito importante que vocês, como ouvintes, principalmente que já tem crédito contratado em cima do FGTS, pega o valor da contratação e o valor da dívida, porque vocês precisam estar antenados. Pensem assim, é o seu colchão, se caso vocês forem demitidos da empresa. Se vocês não souberem quanto vocês devem, pode ser que amanhã depois seja demitido e você tenha a receber zero.
3: Nossa, aí o susto vai ser ainda...
4: Aí vai ser um pouco pior.
3: Exatamente. Bom, falando em bola de neve, Daniele, quais são as dívidas mais perigosas? Se a pessoa tem analisar para ser e entrar na plataforma dos bancos ou entrar Desenrola, qual é a primeira dívida que a pessoa tem que tirar da frente?
4: Eu acredito que o cartão os juros, né, do rotativo, multas e tudo mais, pode. Então, o cartão de crédito, na minha opinião, é o número um. Então, se você seria para você conferir o valor da quitação ou renegociação. Número dois, o cheque especial, que também é um juros altíssimo. Ele vai dar mais ou menos de 100% a 100% de juros ao ano, fora as multas e tudo mais. Então, sim, primeiro é o cartão, segundo é o cheque especial. O terceiro seriam empréstimos que vocês fizeram por conta, que seriam os empréstimos. Então, fui lá no banco com CDC, entre outros. Esses geralmente têm custos maiores, taxas maiores, até mesmo contratados em bancos digitais, tá? Nubank, Inter, entre outros, o pessoal foi lá, fez a contratação do empréstimo e, teoricamente, acabou deixando atrasar, os juros são altíssimos. Por último, os empréstimos consignados, que por mais que as taxas sejam menores, mas mesmo assim ainda tem taxas salgadas também. Então, aí tem que conferir. E por último, né, a questão que eu acho bem interessante, os aposentados, eles têm os empréstimos consignados, cartões de crédito,

0: do Recife, ele escreveu, ele signado do INSS.
1: Rola. Quando fala que o consignado ele vai entrar dentro da modalidade, é justamente a margem do consignado. Mas para você, o RUT já está disponível a portabilidade de empréstimo consignado. Então, você pode, por exemplo, entrar dentro do Banco Central, conferir as taxas praticadas por bancos de empréstimos consignados INSS, vai aparecer ali uma tabelinha com o ranking, tem até um aplicativo sosaposentados.com.br, você consegue jogar lá a informação e vai mostrar. Vamos supor que você tenha contratado no banco, vou dar um exemplo, tá? No Banco Santander, e de repente apareceu lá para você três opções de banco, sei lá, Banco do Brasil, Caixa Econômica e Itaú, e você vai ver que ali aparecem taxas menores, você pode fazer a portabilidade através do sistema. Isso já está disponível, quase não é comentado, mas para quem tem taxas altas no consignado INSS, faz sentido a portabilidade, ou seja, trocar a sua dívida de banco e levar para outro. Como eu vou saber se faz sentido? Cotando, fazendo cotação e entrando em contato com essas outras instituições bancárias.
0: Queria retomar com você sobre a questão do cartão de crédito, porque nos últimos dias a gente ouviu diversas análises, né, de como que a questão do cartão de crédito está impactando nessa alta inadimplência do brasileiro. E aí tem vários fatores, né, taxa de juros muito alta, principalmente os juros do cartão de crédito quando você não paga em dia, mas tem também especialistas que alertam para a facilidade que está tendo de acesso a crédito e às vezes um crédito meio desgovernado. A pessoa consegue pedir muitos cartões e esses cartões às vezes com limites estratosféricos, muito maiores do que aquela pessoa pode arcar. Tem gente que também pontua a questão de parcelamento, das pessoas se enrolarem com parcelamentos a perder de vista e quando vão ver vira uma bola de neve. O que você diria que está sendo o pior problema nesse aspecto? Até como dica para o nosso ouvinte, né, para ele ver se ele está cometendo algum desses deslizes e já poder tentar consertar isso daqui pra frente.
1: Dívidas, elas podem ser saudáveis? Podem, desde que esteja controlada aí dentro do seu orçamento. A partir do momento que você começa a ter o descontrole, algo está errado. Em relação à liberação de créditos, de cartões, empréstimos, entre outros, isso é real. E assim, deveria existir um sistema integrado onde você conseguisse, por exemplo, o próprio Banco Central, entre outros, conseguisse fazer uma leitura do que você está tomando de crédito. Porque se eu tiver, por exemplo, 30 mil liberado em quatro instituições diferentes e a minha capacidade de pagamento é só de 30, eu posso tomar 120, porque eu posso tomar 30 em cada uma, usar os cartões do especial. E isso é o que acontece com a população. Desde a pandemia, os números de inadimplentes aumentaram demais e você viu aí que aumentou de 80 para 81 em um mês. Então, assim, isso tende a aumentar se a taxa de juros não abaixar. Mas a população brasileira está sofrendo muito, né? Então, principalmente com salários, enfim, isso acaba impactando. Em relação a isso, se caso, por exemplo, essas pessoas começam a usar mais do que tem capacidade de pagar, é certeza que vai se endividar e vai explodir tudo. Então, como que você consegue ver? Fazendo, infelizmente, anotações. Eu sempre falo isso em todas as vezes que eu falo. Se você não pegar um caderno, uma caneta e começar a anotar tudo, você não consegue saber o quanto você deve. Por quê? Os gastos essenciais, que é o básico do mês, água, luz, telefone, mercado, financiamentos que você tem ali, ok. Quando você vai para o cartão de crédito, o pessoal perde a noção, porque fala, ah, não, vai caber uma parcelinha aqui. Só que nisso você vai ter 10 ou 20 parcelinhas que explodem o cartão. E aí o pessoal acaba não conseguindo pagar e gira no rotativo. O rotativo pode chegar a 20% de juros no mês. E aí vai lá e roda no especial também. Então, gente, ter o crédito, ter acesso ao crédito é muito bom. Mas você tem que pensar que se uma vez que você deve, você perde acesso a todos. E o crédito é para te ajudar, não para te atrapalhar. Então, o desenrola, por exemplo, existe, né, o que a gente acaba falando ali. Mas parece que é para salvar a população, né? Porque daí deixa as pessoas se endividarem e depois lança um programa para pegar todo mundo à deriva. É mais ou menos isso, tá? Pelo menos o que eu sinto. E eu acho que tem que ser o contrário. É estrutural, a raiz do problema é a educação financeira e o corte, de fato. Se você não tem como comprovar renda e não tem capacidade financeira, os seus créditos têm que ser reduzidos pela instituição bancária. Porque senão o banco toma prejuízo e aí fica todo mundo esperando preparando o lançamento de um programa para renegociação de dívidas, e daí acaba que o brasileiro fica endividado mesmo. Então, não adianta. Primeiro de tudo, tenta levantar suas dívidas, tenta arrumar. Se você está quase se endividando, já começa a pisar no freio, mas o principal de tudo é um diagnóstico. Se eu não souber o que eu estou gastando, eu não consigo arrumar a minha casa e o meu orçamento doméstico.
0: É isso, não deixar a bola de neve crescer muito. Só pra gente fechar, a gente já tá super apertado no tempo, mas tem duas dúvidas de ouvintes aqui que eu quero trazer pra gente encerrar. O André pergunta o seguinte: se eu tenho muitas parcelas no cartão de crédito e não

0: O limite do valor do desenrola é o que o servidor aposentado ganha já com os descontos dos empréstimos ou é o valor original do pagamento?
1: Olha, o do servidor você vai ter que conferir as regras, assim como o do empréstimo consignado do INSS. Por quê? Porque se você, por exemplo, estiver com ele acima do limite ou não atender dentro do que o programa vai lançar, você não vai conseguir efetuar a contratação. E lembrando que, assim, por mais que você esteja fazendo a contratação, tem uma instituição bancária por trás. Então, tem que conferir a regra também do próprio banco, porque pode ser que ele passe um corte. Vou dar um exemplo que eu já vi essa semana. É o pessoal entrando e falando, o Bradesco me ofereceu 8% no desenrola, sendo que no Serasa tá maior. Então, infelizmente, por mais que é um programa que vai ajudar o brasileiro a sair do endividamento, vocês vão ter que conferir o que estará disponível para cada um. Então, você, como é aposentado e servidor público, entra dentro do aplicativo e calcula o que você já tem e depois você vê o que está sendo oferecido. Porque às vezes você vai alongar a dívida por juros menor, mas na verdade não vai mexer em nada. Então, não olhe o troco, olhe de fato as cláusulas, porque se não prestar atenção vai acabar fazendo contratação que não faz sentido.
0: É isso, tem que ver quais são as regras, como cada um pode se beneficiar, mas também fazer com calma, com cautela, pensando direitinho para de fato conseguir se desenrolar daqui para frente. Eu conversei com a Daniele Cardoso, especialista em planejamento financeiro e sócia da Fórum Investimentos. Daniele, muito obrigado pela sua participação aqui na CBN mais uma vez e até a próxima.
2: Ponto final na edição desta segunda-feira aqui do CBN Madrugada, produção do Luiz Del Boni, trabalhos técnicos de Cláudio Antônio Claudinho.
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2: Mais uma vez, muito obrigado pela sua companhia, que você tenha um excelente início de semana e à meia-noite estamos de volta, hein? Até lá.
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0: segunda-feira, 18 de maio de 2026. A usina hidrelétrica de Belo Monte, no Pará, está completando 10 anos enquanto opera com licença do IBAMA vencida e enfrenta críticas dos moradores da região. As informações são do Fantástico, da TV Globo. Em um trecho de mais de 100 quilômetros na Amazônia, o desvio da água do rio Xingu para o canal que alimenta turbinas reduziu em 80% o fluxo natural do rio. Igapó secaram, áreas de reprodução de peixes foram destruídas e comunidades ribeirinhas e indígenas que dependem do Xingu para sobreviver sofreram com a falta d'água. 12 famílias ficaram temporariamente desabrigadas no bairro de Luiz Anselmo, em Salvador, após o desabamento que matou 3 homens no local. A informação foi divulgada pela prefeitura da capital baiana. O incidente aconteceu no sábado. As famílias optaram por se acolherem na casa de familiares, apesar de ter sido direcionadas para abrigos temporários. No horário de Brasília, 5:03.
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1: Olá, bom dia. Estamos começando mais uma semana. Estamos começando a edição dessa segunda-feira do CBN Primeiras Notícias. Dia 18 de maio de 2026. São 5 horas e 4 minutinhos agora. Despertador já está tocando. E aqui você fica bem informado sobre os principais temas da política, da economia, os assuntos aqui do Brasil, os assuntos internacionais. Convite para você conferir nosso conteúdo a partir de agora com imagens. Estamos com a nossa transmissão no ar, no canal da CBN, no YouTube, no Globoplay. Você também pode sintonizar aqui a nossa programação. E para participar, chat do YouTube, também canal aberto e WhatsApp 21 997642381, 997642381. Ana Luísa Barreto, tudo bem com você, Ana Luísa? Bom dia.
2: Bom dia, Frederico Goulart. Bom dia também para os nossos ouvintes. Hoje tem convocação. Será que você vai jogar pela seleção brasileira, Frederico Goulart?
1: Eu acho que ainda dou um caldo, tá?
2: É?
1: Eu acho que... Alô, como é que é a musiquinha? Alô, Ancelotti.

0: De olho aí.
1: Pode me chamar, tá garantido.
0: Pode me chamar. Então tá. Só bom. Que a grande dúvida é sobre o Neymar, né? Grande mistério. Vai acabar hoje. Finalmente vai acabar essa conversa, né?
1: Essa
0: ele
1: discussão.
0: Vai ser convocado ou não vai ser convocado. Hoje às 5 da tarde, né? Tá programada a convocação do técnico da seleção brasileira para a Copa do Mundo 2026. Esse, inclusive, é um dos três assuntos que abrem aqui o nosso programa, né? Afinal de contas, só se fala nisso, mas lá em Brasília temos também destaques importantes da nossa reportagem. O presidente Lula dizendo que vai insistir na nomeação de Jorge Messias ao Senado. E como anda a tramitação do fim da escala 6-1, o presidente da Câmara do Senado prometendo nessa semana dar uma acelerada aí no processo e estabelecer a votação ainda nesse mês de maio. Vamos nessa,
1: que o tempo urge.
0: Hoje a gente tá no pique, né?
1: Isso.
0: Vamos, então, logo de cara trazer os três assuntos do dia pra você. Primeiras notícias que seguem no ar até às 6 horas da manhã. 5:05 agora.
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0: O presidente Lula avisou a aliados que pretende insistir na indicação de Jorge Messias para vaga aberta no Supremo Tribunal Federal. O reenvio do nome do advogado-geral da União ao Senado deve acontecer antes das eleições de outubro, mesmo após a rejeição inédita sofrida pelo indicado na casa. Lula passou a tratar o episódio não como uma derrota pessoal de Messias, mas como uma afronta política ao governo e à prerrogativa constitucional do presidente da República de escolher os ministros da corte. Nos bastidores, o presidente assistiu aos destaques da sabatina de Jorge Messias novamente e reforçou a avaliação de que o chefe da AGU tem preparo para a função e que não há justificativa técnica para o veto. A intenção de Lula de manter o nome do ministro ocorre em meio ao agravamento da crise com o presidente do Senado, Davi Alcolumbre. O Palácio do Planalto tem a convicção de que Alcolumbre atuou nos bastidores para derrotar Messias, embora o parlamentar negue publicamente. O distanciamento entre eles ficou evidente na última terça-feira durante a posse do novo presidente do Tribunal Superior Eleitoral, ministro Cássio Nunes Marques. Lula e Alcolumbre dividiram a mesa principal, mas praticamente não conversaram. O ponto de virada para a decisão do presidente foi uma homenagem feita na cerimônia a Jorge Messias, pelo presidente da OAB, Beto Simonetti. Messias recebeu uma forte salva de palmas, encarada pelo Planalto como um desagravo. Alcolumbre foi o único integrante da mesa a não aplaudir. Antes da posse no TSE, Lula e Messias tiveram uma segunda reunião desde a votação no Senado. O advogado-geral da União chegou a cogitar a saída do governo, mas o presidente pediu que nenhuma decisão fosse tomada no calor do momento. Jorge Messias entrou de férias e deve retornar no final do mês. Interlocutores do ministro afirmam que ele só aceitaria uma nova indicação com a certeza da aprovação. Lula chegou a discutir alternativas para a vaga, incluindo a indicação de uma mulher, após a pressão do PT e de movimentos sociais. No entanto, assessores presidenciais argumentaram que abandonar Messias consolidaria a imagem de recuo do governo diante do Congresso e transformaria a nova indicada num plano B apenas. Outra possibilidade avaliada para o futuro de Messias seria assumir o Ministério da Justiça, caso o Congresso aprove a PEC da Segurança Pública e a pasta seja dividida. O atual ministro Wellington César Lima e Silva vem recebendo críticas internas. Porém, aliados do AGU, Jorge Messias, afirmam que o cargo não é atrativo por exigir um novo enfrentamento com o Legislativo na reta final do mandato do governo. A base governista também enxergou uma oportunidade de redução da pressão política após as recentes denúncias envolvendo o senador Flávio Bolsonaro e o Banco Master. O avanço das investigações sobre o financiamento do filme sobre o ex-presidente Jair Bolsonaro dividiu as atenções em Brasília e, na avaliação do Planalto, enfraqueceu temporariamente a disposição do Centrão e da oposição para impor novas derrotas ao governo. O presidente da Câmara dos Deputados, Hugo Mota, manteve o calendário prevendo a votação da PEC do fim da escala 6-1 até o final do mês de maio. O substitutivo do relator será apresentado nessa semana, na próxima quarta-feira, com expectativa de resolver discordâncias nesses próximos dias. A oposição defende um período de transição de até 15 anos para alcançar a redução da jornada de 44 para 40 horas semanais. O governo, claro, é contra. Vamos a Brasília com Samantha Klein.
3: Olá, Fred. O presidente da Câmara dos Deputados, Hugo Mota, reforçou neste domingo que a aprovação do fim da escala de trabalho 6x1 será prioridade da Casa ao longo do mês de maio. O texto, no entanto, ainda enfrenta forte resistência de setores do empresariado. A ideia é votar a matéria em plenário no dia 27 de maio. Em conversa com jornalistas, Mota afirmou que a proposta não é de nenhum partido e deve ser construída em parceria com todos os setores.
4: Para tentar fazer um texto de convergência. Essa matéria ela não é uma matéria que pertence a um partido ou pertence ao governo, ela pertence ao país. E se nós pudermos dar uma demonstração de unidade em torno desse tema, que é uma prioridade para mais de 70% da população brasileira, eu penso que é mais uma demonstração que a Câmara dará de estar completamente ligada, sintonizada com o que a população brasileira espera de nós.
3: O relator da proposta na comissão especial, deputado Léo Prates, vai apresentar o parecer na quarta-feira. A PEC propõe a redução da carga de trabalho semanal de 44 para 40 horas, sem redução salarial. Mota fechou um acordo para votar o projeto do governo com detalhamentos para algumas categorias, o que é uma das bandeiras do presidente Lula para esta eleição. A proposta deve ser votada em conjunto com a PEC já em discussão. Com ampla pressão no Congresso, o setor empresarial defende uma implementação gradual e argumenta que a redução da jornada vai aumentar os custos. Parlamentares da oposição estão defendendo pontos como flexibilização de regras trabalhistas e trabalho aos domingos e feriados, além de transição de pelo menos 4 anos. Uma emenda do deputado Bibo Nunes, do PL, transforma a PEC da escala 6x1 em uma proposta bem mais ampla de reorganização das regras trabalhistas e defende que a redução de jornada seja implementada em até 15 anos. Pela emenda, convenções e acordos poderiam prevalecer sobre a lei. O relator na comissão especial deverá rejeitar essa proposta no parecer. Também há divergências do governo. O ministro da Secretaria-Geral, Guilherme Boulos, é contrário a qualquer regra de transição por adiar o direito de escala 5x2. Já o ministro da Fazenda, Dario Durigan, avalia que há espaço em setores específicos da economia. Ele, no entanto, se posiciona contra compensações financeiras do governo para as empresas.
0: O técnico Carlo Ancelotti, da seleção brasileira, vai anunciar hoje à tarde a lista final dos 26 jogadores que vão para a Copa do Mundo. A cerimônia de convocação começa às 5 horas da tarde no Museu do Amanhã, no centro do Rio de Janeiro. Uma enquete feita pelo portal GE mostrou que o país está dividido sobre a convocação ou não de Neymar. Dos mais de 130 mil votos registrados, o não ganhou por uma diferença de menos de 2 pontos percentuais. 50,79% dos torcedores disseram não contra 49,21% que responderam sim à pergunta sobre a convocação. Ontem, depois da derrota do Santos por 3-0 para o time do Curitiba pelo Campeonato Brasileiro, Neymar, que se envolveu numa polêmica sobre a sua substituição, renovou a esperança de estar no Mundial.
5: Fisicamente eu me sinto muito bem, venho melhorando a cada jogo e enfim, fiz o máximo que pude, né? Não foi fácil, confesso que não foi fácil esses anos de muito trabalho, né? De muita falação também errada, né? Sobre as minhas condições, sobre o que eu fazia, e é muito triste a forma como a galera fala, né, sobre isso, mas trabalhei, né, firme, quieto, em casa, sofrendo, né, pelo que as pessoas falavam, e deu tudo certo, cheguei inteiro até onde eu queria.
0: Neymar está entre os 55 pré-convocados pelo técnico Carlo Ancelotti para a Copa do Mundo de 2026. A lista foi enviada para a FIFA na segunda-feira da semana passada. Ele operou o menisco do joelho esquerdo em dezembro do ano passado e desde o seu retorno aos jogos e treinos não teve mais lesões. O atacante disputou 15 jogos neste ano, marcou 6 gols e deu 4 assistências. Em 2025, ele esteve em 28 partidas, fez 11 gols e contribuiu com 4 assistências. O craque é o maior artilheiro da história da seleção brasileira masculina com 79 gols em 128 jogos oficiais, mas o desempenho técnico tem sido abaixo das expectativas nas últimas partidas do Santos. Até agora, O único jogador convocado antecipadamente pelo técnico Ancelotti foi o zagueiro Danilo do Flamengo, que ganhou a vaga no mês de março.
6: Danilo é um jogador muito importante, não só no campo, também fora de campo. Danilo é seguro de estar na lista final do 26, porque eu gosto dele como carácter, como personalidade, como jogo, pode reemplazar todas as posições atrás. Então, entre os 9 defensas, vai estar Danilo.
0: Mais de 700 jornalistas de todo o mundo estão credenciados para acompanhar a convocação da seleção brasileira. O evento vai ser de grande magnitude, com mais de 1000 pessoas presentes, inclusive artistas e celebridades. Está prevista a apresentação dos cantores Ludmilla, João Gomes e Samuel Rosa. Eles vão apresentar a música Bate no Peito, do DJ e produtor Papatinho, que a seleção vai levar para a Copa do Mundo. A canção conta ainda com a participação do cantor Zeca Pagodinho. 5 horas, 15 minutos.
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0: Essa é a música, ó. Bate no Peito, do João Gomes, Ludmilla, Zeca Pagodinho, do produtor Papatinho, Samuel Rosa também vai ser anunciado, apresentado hoje durante a convocação. Montaram um palco lá no Museu do Amanhã, né? E vai ser um evento e tanto, né? Com várias celebridades presentes e tudo mais. Não só a lista do Ancelotti. E depois de convocar a seleção brasileira, ele vai pegar um helicóptero e vai, sabe pra onde?
1: Onde?
0: Pro estúdio do Jornal Nacional. Dar uma entrevista lá pros apresentadores.
1: Achei que ele fosse convocar lá o Trali e a Renata Vasconcelos também. Vai que, né, na atual circunstância, é bom a gente ter.
0: Você tem alguma opinião formada sobre Neymar, não? Você gostaria que ele fosse ou você acha melhor ele ficar?
1: Eu não sei se eu tenho advogado, Fred, mas eu sou muito... É o Ney que eu gosto.
0: Qual é aquela música do Convoca o Neymar? Convoca o Neymar, Ancelotti.
1: Tá aí, eu acho que eu sou até... Dele. Eu tô acompanhando aqui.

0: Eu tô acompanhando aqui os ouvintes no chat do YouTube. Tem muita gente também que não quer o Neymar, não, Fred. É, né? Lá. Estão até pedindo pro Ancelotti chamar você como massagista e eu como psicóloga. Não, eu acho que eu vou fazer os atletas surtarem. Melhor não.
1: Melhor não. Bom, Rio de Janeiro agora 24 graus, tem imagem de algum lugar?
0: Tem imagem de Bangu, eu prometi na sexta-feira pro nosso ouvinte Fábio que a gente ia pra Bangu, espero que ele esteja na audiência, senão eu vou levar uma
1: tá
0: bronca
1: certo.
0: De novo.
1: Bangu ao vivo na tela, agora 5h18.
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1: Para a agenda do dia, eu te conto que está programado para acontecer hoje os assuntos que terão desdobramentos nas próximas horas, além da convocação da seleção brasileira que está marcada para as 5 da tarde para a Copa do Mundo. Lá em Brasília, hoje vai começar a 17ª edição da Marcha dos Prefeitos. Vai reunir gestores de todo o país para colocar a segurança pública no centro dos debates, antecipar um pouco o tom da eleição desse ano. Dados da Confederação Nacional dos Municípios revelam que os gastos às cidades com o setor da segurança pública saltaram exponencialmente nos últimos anos, 66% nos últimos 10 anos, atingiu em mais de 12 bilhões de reais. O tema vai ser discutido entre os pré-candidatos à presidência da República, o presidente Lula. Ele é esperado no evento amanhã, mas deve participar apenas como presidente para evitar sabatinas e cobranças antes da hora, é o que está avaliando a equipe do presidente. A gente vai acompanhar ao longo dessa semana, nos próximos dias, a marcha dos prefeitos que vai movimentar a capital federal. O hacker ligado ao banqueiro Daniel Vorcaro e deportado de Dubai deve passar hoje por uma audiência de custódia em São Paulo. Victor Lima Sidelmaier foi retido por autoridades dos Emirados Árabes no aeroporto de Dubai. O mandado de prisão preventiva tinha sido expedido pelo ministro André Mendonça do Supremo Tribunal Federal e ao tentar entrar em território árabe ele foi interceptado graças a um alerta da Interpol e a cooperação da Polícia Federal Brasileira. O hacker desembarcou no Aeroporto Internacional de São Paulo no sábado, onde os agentes da Polícia Federal formalizaram o cumprimento do mandado de prisão e hoje está marcada, portanto, essa audiência. Estamos monitorando também a situação dos Correios, que devem anunciar em breve, nos próximos dias, um novo plano de demissão voluntária. As informações são do jornal O Globo. A estratégia dessa vez é mirar em unidades da estatal que serão fechadas. Até o fim de 2027, a meta é desligar do quadro um total de 15 mil trabalhadores e gerar uma economia de quase 1,5 bilhão de reais. Caso a empresa não consiga cortar gastos, a direção não descarta demitir funcionários. A estatal fechou o ano passado com um prejuízo de 8,5 bilhões de reais. Na política, o Democracia Cristã confirmou a pré-candidatura do ex-ministro do STF, Joaquim Barbosa, à presidência da República. O lançamento confirma uma mudança nos planos da sigla que tinha anunciado o ex-ministro Aldo Rebelo como pré-candidato no início desse ano. Aldo Rebelo disse que vai manter a pré-candidatura até uma convenção do partido, mesmo que tenha que judicializar essa questão. No noticiário internacional, a gente monitora a situação na China. Um terremoto de magnitude 5.2 atingiu a cidade de Guangxi. A informação da agência de notícias Xinhua. Duas pessoas morreram e uma está desaparecida. As autoridades evacuaram mais de 7 mil pessoas na área. 7 pessoas morreram durante ataques aéreos israelenses feitos 2 dias após a prorrogação do cessar-fogo entre Israel e o Hezbollah do Líbano. Um dos mortos era um comandante da Jihad Islâmica, de acordo com autoridades libanesas e a mídia estatal. O cessar-fogo em vigor desde o dia 17 de abril está sendo visto ainda como muito frágil pela comunidade internacional, mas foi oficialmente estendido por 45 dias, segundo o anúncio da gestão do presidente americano Donald Trump. E hoje também vai ser um dia de despedidas a um dos grandes sambistas do Rio de Janeiro, cantor, compositor, Noca da Portela, que morreu aos 93 anos de idade. Ele estava internado com suspeita de pneumonia em um hospital na zona norte do Rio. A Portela, Escola de Coração do Noca, decretou luto de 3 dias. A família diz que o velório vai ser feito na quadra da Portela e a gente acompanha também as homenagens. São 5h22 agora.
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1: panorama da previsão de hoje para todo o Brasil. A gente começa o nosso giro pelo sul do país. Semana começando com frio intenso, risco de geada. Tem uma massa de ar polar derrubando as temperaturas mais uma vez no Rio Grande do Sul, Santa Catarina e no Paraná. Ainda pode chover de forma moderada no litoral e no norte do Paraná nas primeiras horas agora da manhã. Mas o tempo firme vai predominar ao longo dessa segunda-feira. O mar fica agitado, tem previsão de geada também entre terça e sexta-feira em áreas mais altas, áreas de serra dos estados do sul do país. No sudeste, a frente fria mantém o tempo instável, principalmente em São Paulo, no Rio de Janeiro e centro-sul de Minas Gerais. A previsão é de muitas nuvens, chuva moderada forte em alguns momentos, possibilidade de trovoadas. Também faz frio, especialmente na capital paulista e em áreas do sul de Minas e do interior do Rio de Janeiro. Já no norte de Minas e em parte do Espírito Santo, o tempo segue mais seco e mais quente hoje. No centro-oeste, a chuva vai aparecer de forma irregular. Mato Grosso do Sul segue em alerta para pancadas fortes, temporais isolados, principalmente no leste e no norte do estado. Em Mato Grosso, a chuva vai se concentrar hoje mais na metade oeste. Já em Goiás e no Distrito Federal, o tempo vai continuar mais firme com calor e poucas chances de chuva nessa segunda-feira. Na região Nordeste, a chuva vai continuar frequente entre o litoral da Bahia, Sergipe, Alagoas, Pernambuco e Rio Grande do Norte. Em alguns momentos pode chover mais forte, principalmente nas áreas costeiras. Já no interior da região, o tempo segue quente e seco com baixa umidade do ar em partes do sertão. E no norte do país, a combinação de calor e alta umidade mantém a previsão de pancadas fortes de chuva, principalmente no Amazonas, Pará, Amapá e no norte de Rondônia. Tem risco de temporal isolado, com raios e rajadas de vento. Em Tocantins e no sul do Pará, o tempo fica mais abafado, com períodos de sol entre nuvens nessa segunda-feira. São 5h24 agora. No futebol, a bola rolou em mais uma rodada do Campeonato Brasileiro e ontem à noite na Arena da Baixada, o Atlético Paranaense e o Flamengo, na presença do técnico da seleção brasileira, Carlo Ancelotti, empataram em 1-1. Com esse resultado, o Flamengo manteve os 4 pontos de diferença para o líder, Palmeiras, que também empatou o jogo do sábado 1-1 contra o Cruzeiro. Ontem o Botafogo venceu o Corinthians por 3-1 e jogou o time paulista para a zona do rebaixamento. Nos outros jogos, o Bragantino venceu o Vitória por 2-0, o Remo derrotou a Chapecoense por 3-2 e o Bahia e o Grêmio empataram em 1-1. Só um convite aqui para todo mundo que está acompanhando o CBN Primeiras Notícias, a transmissão da convocação do técnico da seleção brasileira hoje vai ser feita aqui pela CBN, né? A partir das 16h30, cobertura completa, às 17h30, ele deve anunciar a lista dos convocados. A gente tá vendo aí as imagens ao vivo ali da região?
0: Esse é o Museu da Manhã, a gente tem uma câmera lá em cima do edifício à noite, Fred. Museu da Manhã já com as cores da bandeira do Brasil, já tudo sendo organizado para essa transmissão, convocação de logo mais.
1: É isso aí. São 5h25, Ana Luísa Barreto. Vamos para as manchetes e jornais?
0: Vambora, Fred.
1: Bora para saber o que que tá na capa das principais publicações brasileiras nessa segunda-feira, 18 de maio de 2026. Começando o nosso giro pela capa do jornal O Globo. O jornal O Globo está manchetando hoje essa informação que também trouxemos na abertura do programa, de que o presidente Lula deve indicar mais uma vez Jorge Messias para o Supremo Tribunal Federal, mesmo depois do veto do Senado. A foto ali do técnico da seleção brasileira com as várias carinhas, né?
0: As várias possibilidades
1: de convocação logo mais. E a gente vai trazer informação com a Ana Luísa de uma apuração da Polícia Federal sobre os recursos para o filme do ex-presidente Jair Bolsonaro. Uma apuração que está encontrando obstáculos e precisa de cooperação com os Estados Unidos. Traz os detalhes aí pra gente, Ana Luísa.
0: Isso porque os agentes, Fred, buscam rastrear as movimentações financeiras ligadas a estruturas sediadas nos Estados Unidos e esclarecer qual foi o destino final dos recursos pedidos para a produção. Para avançar nesse caso, a PF enfrenta barreiras jurídicas relacionadas à necessidade de apuração no exterior, longe da jurisdição de autoridades brasileiras. Apesar do desgaste político provocado pelo caso, da pressão crescente sobre aliados do bolsonarismo, investigadores e especialistas em direito penal avaliaram que transformar as revelações numa acusação criminal consistente pode ser complicado. O principal obstáculo envolve a necessidade de demonstrar eventual contrapartida política, favorecimento concreto ou uso indevido da função pública em benefício do banqueiro Daniel Vorcaro, elemento aí para caracterizar um ato de corrupção. A presença de fundos e empresas sediados nos Estados Unidos é vista por investigadores especialistas como outro fator que pode dificultar o avanço da apuração, já que o rastreamento completo depende de mecanismos formais de cooperação internacional. Sem esse compartilhamento de dados, investigadores avaliam que a PF pode enfrentar limitações para identificar quem efetivamente recebeu os valores movimentados pela estrutura ligada ao filme. A existência de mensagens, movimentações financeiras e relações políticas ainda não é suficiente por si só para sustentar crimes como corrupção passiva. A gente lembra que documentos indicam aí a previsão de aportes de cerca de 134 milhões de reais para o filme, mas parte dos recursos teria sido transferida pela empresa Entre Investimentos, ligada a Vorkaro, para o Heaven Gate. O fundo, sediado no Texas, é gerido por Paulo Calisto, advogado do ex-deputado Eduardo Bolsonaro. Fred.
1: Bom, agora a gente vai para a capa do jornal O Estado de São Paulo, que traz na primeira página informações sobre a investigação de mais uma fraude financeira.
0: Mais uma.
1: Que pode vir à tona aí nos próximos meses e dominar o noticiário. É a manchete hoje do jornal Estado de São Paulo, você está vendo aí na nossa transmissão com imagens. Manchete que destaca que o banco Digimais do Bispo Edir Macedo transferiu carteira podre e ocultou prejuízos, Ana Luísa Barreto.
0: E segundo a apuração do Estadão, a Polícia Federal já investiga o Digimais por supostas fraudes. Esse banco, que está em crise e à venda há quase um ano, fez uma manobra com o uso de fundos de investimento para limpar perdas multibilionárias do balanço. Documentos obtidos pela reportagem, analisados por especialistas, mostram que a instituição manobrou para que carteiras de financiamento com inadimplência de centenas de milhões de reais saíssem das demonstrações financeiras. A tática fez com que o banco deixasse de declarar pelo menos 480 milhões de reais em créditos vencidos, dizendo ter apenas 31 milhões em lucros no fim do ano passado. Também vendeu precatórios que estão longe de serem pagos à própria holding de Edir Macedo. Desconhecido do grande público, o banco Digimais não tem agências nem sequer a possibilidade de transações em PIX. Até 2020, chamava-se Banco Renner. A maior carteira é a de financiamento de veículos e tem crescido também no ramo do crédito consignado. Fontes do setor afirmam que o banco financia carros velhos a juros altos, mesmo a endividados, e que os fundos têm sido usados para maquiar também graves problemas financeiros na Igreja Universal, fundada pelo Bispo Edir Macedo. A conta, Fred, pode ser ainda maior, já que há um total no saldo de investimentos de 3 bilhões de reais em fundos que nem sequer puderam ser auditados pela falta de acesso dos auditores oficiais a documentos que comprovem as demonstrações financeiras. Procurado, o Digimais e a Igreja Universal não se manifestaram, Fred.
1: Agora a capa da Folha de São Paulo, que traz na primeira página, na manchete do dia, a informação de que 70% dos brasileiros, para 70% dos brasileiros, o presidente Lula e o Congresso Nacional têm a relação mais do que de confronto do que de colaboração. Isso é um recorte de uma pesquisa Datafolha que foi divulgada aí ao longo dos últimos dias. E esse retrato hoje está na manchete do jornal. Explica esses números aí pra gente.
0: Outros 20%, né, dos brasileiros, Fred, veem mais cooperação do que embate, enquanto 2% afirmam não ver nenhum, nem outro, e 8% não sabe. A opinião do eleitorado parece refletir essa série de embates entre executivo e legislativo no atual mandato de Lula, que chegaram ao ápice no fim de abril com a histórica rejeição pelo Senado da indicação de Jorge Messias a uma vaga no STF. Como a gente já disse aqui no começo do PN, talvez tenhamos uma segunda temporada dessa polêmica envolvendo Jorge Messias. Desde 2023, o Congresso impôs uma série de derrotas ao governo. Naquele ano, por exemplo, retirou competências das pastas de meio ambiente e povos indígenas. Já em 2024, os parlamentares derrubaram os vetos às chamadas saidinhas de presos e ao PL do veneno sobre agrotóxicos. No ano passado, impediram mudanças nas alíquotas do IOF, na primeira reversão de um decreto presidencial desde o governo Collor, e barraram também uma medida provisória que aumentava os impostos. Nesse ano, além de barrar Messias, o Senado derrubou o veto de Lula à redução de penas a acusados por atos golpistas. Entre quem acha que há mais confronto do que colaboração entre governo e Congresso, 89% dizem que isso é negativo para o país e 10% consideram positivo. No grupo minoritário, que vê colaboração, 58% dizem que a relação Lula-Congresso é positiva. O levantamento também mostra o legislativo em baixo. O desempenho de deputados federais e senadores é considerado ruim ou péssimo por 37% dos brasileiros e bom ou ótimo por 15%. A maior parcela, 43%, diz que o Congresso é regular. A margem de erro é de 2 pontos percentuais para mais ou para menos, e esse levantamento ouviu 2.004 pessoas na terça e na quarta-feira passadas, Fred.
1: Esses são os assuntos dos jornais impressos dessa segunda-feira, 18 de maio. A Ana Luísa Barreto resumiu aqui pra gente. Valeu, Ana.
0: Até já.
1: Repórter CBN, hein? 5h33, a gente volta já já.
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0: segunda-feira, 18 de maio de 2026. Um terremoto de magnitude 5,2 deixou duas pessoas mortas em uma cidade no sul da China. A informação é da agência de notícias Xinhua. Uma pessoa ainda está desaparecida. As autoridades retiraram mais de 7 mil pessoas da área. Vídeos transmitidos pela emissora CCTV mostraram pessoas fugindo de prédios altos e montes de escombros ao lado de casas destruídas. Os Correios devem anunciar em breve um novo plano de demissão voluntária. As informações são do jornal O Globo. A estratégia desta vez é mirar em unidades da estatal que serão fechadas. Até o fim de 2027, a meta é desligar do quadro um total de 15 mil trabalhadores e gerar uma economia de quase R$1,5 bilhão. Caso a empresa não consiga cortar gastos, a direção não descarta demitir funcionários. A estatal fechou o ano passado com prejuízo de R$8,5 bilhões, rombo que deve crescer neste ano. O preço do petróleo registrou forte alta nesta madrugada. O barril do tipo Brent subiu 1,9% e ultrapassou os US$111, ou R$563. O aumento nos valores da commodity aconteceu após o presidente americano Donald Trump afirmar que o tempo do Irã está acabando. As negociações para o fim definitivo da guerra no Oriente Médio continuam estagnadas. No horário de Brasília, 5h35.
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2: E a gente volta destacando direto o noticiário internacional aqui no CBN Primeiras Notícias. Você está sempre acostumado a ouvir nesse horário nosso Fernando Andrade no Mundo em 3 minutos. Hoje, excepcionalmente, ele não está aqui com a gente. Volta amanhã. Mas a reportagem da CBN está atenta, né, nesse momento. Exatamente é um destaque que você acabou de ouvir aí no repórter CBN, a questão do preço do petróleo, que voltou a disparar agora na operação pelo mundo nessa madrugada. Está tendo uma forte alta depois que o presidente Donald Trump mais uma vez ameaçou aniquilar o Irã se Teherã não aceitar um acordo de paz. O barril do tipo Brent, que é referência internacional, já subiu 1,9% e ultrapassou os US$111. O valor representa uma disparada em comparação com, por exemplo, o final do mês de fevereiro, antes do início da guerra com o Irã, quando o petróleo estava sendo negociado ali na faixa dos US$70 o barril. Agora voltou a passar a barreira dos US$110 e a gente vai acompanhar a operação aí ao longo do dia de hoje. Nos Estados Unidos, o preço da referência saltou 2,3%, a cotada a quase US$108 por barril. A escalada dos preços reflete o temor dos investidores depois de o presidente Donald Trump publicar na rede social dele esse novo ultimato a Teherã, ao Irã. O presidente escreveu que para o Irã o relógio está correndo e é melhor eles se mexerem rápido ou não sobrará nada. Essa foi a última declaração feita pelo presidente dos Estados Unidos. No último dia 10, Donald Trump considerou totalmente inaceitável uma contraproposta apresentada pelo regime iraniano para um acordo de paz, um plano de paz que havia sido elaborado pela Casa Branca. O mercado mantém esse sentimento aí de cautela, né, sobre o fluxo global de entrega de petróleo, uma vez que o Estreito de Hormuz permanece majoritariamente fechado em razão desse conflito, que acaba afetando diretamente nas transações globais, na comercialização do petróleo, consequentemente no preço do barril. O clima de tensão piorou nesse final de semana depois de um ataque de drone contra uma usina nuclear nos Emirados Árabes Unidos, que acabou causando essas novas reações do presidente dos Estados Unidos. A gente fica atento aí nas próximas horas, nesse dia de hoje, como fica o preço do petróleo e o mercado, a bolsa pelo mundo, o mercado, a partir dessas novas ameaças de Donald Trump. Assim como também estamos atentos ao cenário, já destacamos aqui mais cedo, na China, pelo menos duas pessoas morreram e uma permanece desaparecida, a consequência de um terremoto de magnitude 5.2 que atingiu a China nessa madrugada. O Departamento de Gestão de Emergências local confirmou o desabamento de pelo menos 13 prédios. De acordo com o Centro de Terremotos da China, esse abalo aconteceu a uma profundidade de apenas 8 quilômetros, o que potencializa o impacto na superfície. O tremor forçou a retirada imediata de mais de 7 mil pessoas das áreas de risco. Apesar dos desabamentos, a imprensa local disse que a circulação, o trânsito, o tráfego rodoviário e as linhas de comunicação, as redes de energia elétrica, o abastecimento de água, de gás na região afetada continuam funcionando, mas é um cenário de preocupação máxima na China nesse começo de semana que a gente também monitora. São assuntos pelo mundo, a gente está atento e amanhã o Fernando Andrade está de volta no Mundo em 3 minutos, sempre por volta de 5h30 da manhã aqui no CBN Primeiras Notícias. Agora são 5h39. O que, que a gente vai fazer, Ana Luísa Barreto? Vai passear pelo Brasil?
3: Vamos fazer nosso rolê pelo Brasil e também mandar o um bom dia aqui para os nossos ouvintes, que a gente começou hoje no PIC, não deu nem para passar aqui no chat do YouTube. Né, Fred? Muita gente participando, obviamente tem aí uma expectativa sobre a convocação. Muitos ouvintes dando suas opiniões. Muitos ouvintes que gostaram bastante de eu ter falado do Ney Mato Grosso.
2: Teve um ouvinte que a gente, no comecinho do programa, estava comentando que finalmente essa novela vai acabar, a gente vai virar essa página, né? Ninguém mais vai falar. Ou o Neymar não. Vai ou não vai.
3: Não. A gente entra numa outra polêmica. Se o Neymar for, aí começa a polêmica se ele vai ser titular ou se ele não vai ser titular. Se ele tem que jogar, se ele não tem que jogar. Se ele vai ter uma contusão no segundo jogo ou não vai ter, enfim.
2: Se ele joga com o cabelo assim ou com o cabelo assado, penteado.
3: Se tá casado, né? Se tá divorciado, enfim.
2: Falar em casado, divorciado, o Vini Júnior separou, né? Da Virgínia esses dias, né? Teve essa questão aí, faltando poucos dias pra Copa do Mundo. Quem falou isso foi o Cristino Pessoa.
3: Cristino. Enfim, o Ítalo tá mandando bom dia. Vamos dar bom dia porque é uma coisa um pouco mais feliz. O Gilson Benevides, Fred, perguntando por que você não chia igual eu chio. Porque o Carioca Raiz sempre chia.
2: O S?
3: Porque o Fred carioca, não é carioca, né? Raiz. O Fred é carioca do Espírito Santo.
2: Eu sou capixaba.
3: Eu sou carioca de coração. Da Zona Norte, o meu chiado é um pouco pior do que o tradicional. O Cláudio mandando bom dia, Rodrigo também, Sérgio Luiz por aqui, Ricardo Marques, está inclusive cantando nem Mato Grosso no chat do YouTube. O Severino também mandando bom dia. Franklin, João Pedro, Dargis Lara. Teve um único ouvinte aqui, o Michel, que falou chama Neymar. Ele é o único que tá afim do Neymar jogar. O resto aqui tá Neymar nunca mais.
2: Tá bem dividido. Você viu a pesquisa lá do GE? Ficou o não ganhou? Não chama o Neymar por 50 pontos, um pouquinho assim.
3: Não, eu diria que aqui no chat do YouTube tá 80% é não chama o Neymar.
2: O nosso recorte aqui tá um pouco mais
3: o Data PN não tá...
2: A resposta logo mais às 5 da tarde com transmissão aqui da CBN. O Mr. Técnico Carlo Ancelotti vai fazer a convocação da seleção brasileira. Vamos saber do Felipe Igreja, que é o nosso repórter também, que adora futebol, tem quadro de futebol lá na CBN Brasília.
3: Ele sim merece ser especialista, convocado,
2: pois é, mas ele sabe tudo de futebol e tudo de política também, né? Isso e tudo sobre o noticiário lá de Brasília. Então é ele que tá com a gente aqui para nos trazer os destaques dessa segunda-feira lá no Distrito Federal. Brasília que tá amanhecendo com 19 graus no termômetro, máxima de 28 graus hoje, céu parcialmente nublado, ainda bem escuro no Distrito Federal. Você vê imagens ao vivo. Quais são os assuntos que você conta pra gente hoje por aí? Felipe, bom dia.
4: Oi, Fred. O fim de semana ficou marcado por mais um caso de feminicídio aqui no DF. Um policial militar reformado matou a companheira a tiros e, em seguida, tirou a própria vida. O crime foi na Chácara 23, no condomínio Mansões Parque Brasília, em São Sebastião. O Corpo de Bombeiros chegou a ser acionado para atender o caso, mas ao chegar ao endereço, os militares confirmaram as duas mortes no local. O caso foi registrado na 30ª Delegacia de Polícia, em São Sebastião, como feminicídio e suicídio. Os nomes do militar e da mulher não foram divulgados pela investigação. Os investigadores encontraram uma arma de fogo junto ao corpo do policial. As primeiras informações são de que o policial estava na reserva desde meados do ano passado. O casal estava junto há pelo menos 8 anos e não havia nenhum histórico de agressão envolvendo o militar. Com a abertura do inquérito, a polícia espera esclarecer todas as circunstâncias e a dinâmica do crime. Ainda sobre um caso do fim de semana, a Polícia Civil do DF segue em busca de bandidos que invadiram uma clínica de estética e levaram mais de R$1 milhão em equipamentos, segundo o dono do comércio. O grupo entrou na loja na madrugada de sábado e fez uma limpa no local, que fica em uma área nobre, na quadra 108 Sul. Eles conseguiram acessar a loja abrindo o portão elétrico com o controle. Segundo o Ronan Carlos, as câmeras de segurança filmaram toda a ação, mas os bandidos estavam de capuz e com os rostos cobertos. Ele suspeita de ex-funcionários.
5: 2 horas da manhã e eles encostaram com a caminhoneta aqui e levaram todos os equipamentos. A Polícia Civil já foi acionada, a imprensa já foi acionada, as imagens vão ser disponibilizadas, estavam todos de tênis de marca, conjuntivo de moletom com capuz na cabeça, mas quem conhece, reconhece. Desconfiamos de ex-funcionários, esses são os primeiros que vão ser investigados.
4: Ainda segundo o empresário, foram levados aparelhos de laser fracionado e de laser microfocado, utilizados em tratamentos estéticos sofisticados. Por hoje é isso, até mais.
2: Até mais, Felipe. Essas as informações de Brasília com Felipe Igreja. Agora são 5 horas e 44 minutos. Vamos seguir de Brasília para Minas, Belo Horizonte. Capital mineira, 18 graus, 27 a máxima, céu nublado. Por lá já um pouquinho mais, né, de sol já aparecendo, já um pouquinho mais claro. A Raquel Romanha, quem está com a gente hoje, e vai trazer informações do dia no Noticiário de Minas. O que, que é destaque hoje por aí, Raquel? Bom dia para você.
6: Oi, Fred, bom dia. Iniciamos a semana atentos a atualizações sobre o caso do vazamento de dados pessoais de mais de 100 mil clientes da CEMIG, a Companhia Energética de Minas Gerais. A CEMIG classificou o caso como um incidente cibernético e disse que informações como nome, filiação, CPF e endereço foram vazadas. A CEMIG informou que assim que o problema foi identificado, a falha no sistema foi corrigida e que já está entrando em contato com os clientes afetados. A companhia alerta que as pessoas que tiveram os dados expostos podem ser alvo de tentativas de golpe. A orientação é para que os clientes não repassem senhas, códigos recebidos por SMS ou WhatsApp, dados de cartão ou realizem pagamentos por canais não oficiais. Também vamos ficar de olho por aqui em novidades nas investigações sobre a queda de uma aeronave ultraleve nesse fim de semana, próximo a uma pista de pouso em Uberlândia, no Triângulo Mineiro. O piloto de 61 anos foi resgatado inconsciente com suspeita de traumatismo crânioencefálico e levado para o pronto-socorro da Universidade Federal de Uberlândia. A Polícia Civil foi acionada para fazer os trabalhos periciais no local. O CENIP, o Centro de Investigação e Prevenção de Acidentes Aeronáuticos, também deve investigar o acidente. Então é isso, Fred. Um bom dia para você, uma boa semana para você também e, claro, para todos os nossos ouvintes.
2: Bom dia e boa semana para a nossa Raquel Romanha, lá direto de Belo Horizonte. Agora são 5 horas e 46 minutinhos. Vamos para o Rio de Janeiro. 22 graus é a temperatura, máxima de 27. O dia está começando com céu parcialmente nublado, ainda bem escuro na praia de Copacabana, né, Ana Luísa? Você tem aquela imagem aí, região do Portuário, Zona Portuária, Museu do Amanhã, né? Logo mais vai ser daí que o técnico da seleção brasileira vai convocar os jogadores. Montaram ali um palco, um auditório, são 700 jornalistas credenciados, já imaginou?
3: O bafafá, hein?
2: Imagina você conseguir fazer uma pergunta, né? Uma coletiva que tem 700 jornalistas.
3: Se com 7, às vezes, já é difícil, meu amigo, né? O pessoal complicado. Quer fazer todas as perguntas, imagine com 700.
2: Pois é, se você quiser ver as respostas do Ancelotti, você assiste o Jornal Nacional mais tarde, que ele vai estar lá no Jornal Nacional, né?
3: É melhor a gente fazer uma convocação, então, no Jornal Nacional, né?
2: Pois é, vai ter show, vai ter... Quem eu falei? Samuel Rosa, Ludmilla, João Gomes... A música, né?
3: Do Zeca Pagodinho.
2: A música da seleção brasileira aí pra Copa do Mundo. E grande expectativa aí pra convocação. Essa imagem ao vivo da Praça Mauá, logo mais vai estar lotado. E você tem aquela imagem de Bangu também? Que mais cedo a gente tinha colocado no ar.
3: Vou colocar em instantes. Daqui a pouquinho. Fred, vamos antes com a nossa camisa 10, que já está esperando para entrar e dar os seus destaques.
2: Quem é a nossa camisa 10?
3: Nossa camisa 10 é a Ana Paula Jaume, como
2: sempre.
3: Ela
2: mesma. Ana Paula Jaume já tá aqui com a gente. Quais são os destaques hoje no Rio de Janeiro? Tudo bem, Ana Paula? Bom dia.
7: Tudo bem, bom dia para você, Fred, bom dia também
3: Para o nosso ouvinte, Fred morreu nesse domingo, piloto de helicóptero da Polícia Civil aqui do Rio, que foi baleado numa operação na Vila Aliança, em Bangu, bairro aqui da Zona Oeste do Rio. O Felipe Marques Monteiro estava internado desde março do ano passado, depois de ser atingido por um tiro na cabeça nos últimos dias. Ele começou a apresentar um quadro de saúde grave com infecção depois de complicação de uma cirurgia de prótese craniana que ele fez no dia 20 de abril. Na sexta-feira, a mulher dele, a Keidna Marques, disse que no dia anterior ele teve que usar medicações mais fortes. No início de maio, ele passou por alguns procedimentos para retirar hematomas, sangramentos na cabeça, depois um novo procedimento para inserção de um dreno. O Felipe tinha recebido alta médica em dezembro, depois de 9 meses internado, seguiu para um centro de reabilitação. Esse ataque foi em 20 de março. O Felipe estava sobrevoando a comunidade num helicóptero da CORE. A aeronave foi alvejada por criminosos. O copiloto foi atingido por um tiro de fuzil que acabou perfurando o crânio dele. Um dos suspeitos de participar desse ataque foi preso em maio. Outros criminosos seguem foragidos. Em nota, o governo do Rio lamentou a morte do Felipe, prestou solidariedade à família, aos amigos e também aos companheiros, reconheceu a bravura, o compromisso e a entrega do Felipe na missão de proteger a população fluminense, destacando uma difícil batalha pela vida, né, marcada por muita força, fé, dedicação da família, principalmente da mulher dele, a Keidna. Fica aqui claro também a nossa solidariedade à família, aos colegas de profissão e aos amigos do Felipe aí, envolvidos, né, nessa dura batalha aí nos últimos meses, Fred.
2: Tá certo, obrigado a Ana Paula Jalme com os detalhes desse caso aqui pra gente. São 5 horas e 50 minutos, agora sim, imagens ao vivo de Bangu.
3: Pessoal já indo pro trabalho, pegar ali o trem da Supervia nessa manhã.
2: O trem passa do ladinho ali, né?
3: Isso, boa sorte, pessoal, paciência, força nesse começo de semana.
2: 5h50. E agora, São Paulo?
3: São Paulo, nossa. Porque por lá também tem nosso craque.
2: Nosso camisa 10?
3: Isso.
2: Tem dois camisa 10 aqui?
3: A gente tem, na verdade lá tem dois mesmo, né?
2: Ele
3: porque
2: é o
3: tem
2: nome,
3: Ricardo
2: ele é um
3: Garcia e tem o Matheus Souza. Tá certo. Aqui a gente tem 5 camisas 10.
2: Muito bem.
3: A gente vai fazendo quantas vierem, Fred.
2: E quem é que defende nesse time aí? Tem zagueiro ou não? Lateral, goleiro, você também tem isso aí. Você é a nossa, né? Nossa...
3: Eu sou a técnica.
2: Você é a técnica, né?
3: Isso, eu sou a Carla Antelotti.
2: São Paulo tá marcando agora 17 graus, dia de chuva em São Paulo e temperatura baixa, máxima hoje é de 20, 21, 22 graus. Matheus de Souza, quais são os destaques de hoje por aí? Bom dia para você.
0: Bom dia, Fred. Bom dia, Ana Luísa. Bom dia também aos ouvintes do CBN Primeiras Notícias. Deixando avisado que no nosso time, que só tem camisa 10, quem defende é os cara, o time oponente, o adversário é quem defende aqui. E aqui em São Paulo, nosso destaque é que as movimentações eleitorais da corrida presidencial continuam concentradas na região de Campinas, que é a maior cidade do interior do estado. Isso porque o presidente Lula e o pré-candidato do PT ao governo de São Paulo, Fernando Haddad, visitam agora pela manhã as obras do projeto Orion. O laboratório de biossegurança máxima é considerado único no mundo e capaz de combater futuras pandemias. De tarde, os dois visitam a refinaria de Paulínia. A cidade de Campinas também esteve no centro da corrida presidencial na noite de sexta-feira. Foi quando Flávio Bolsonaro participou do primeiro compromisso de campanha após a divulgação das conversas com o banqueiro Daniel Vorcaro. Ele participou do lançamento da pré-candidatura do deputado federal Guilherme Derrite ao Senado. Aqui na capital, o vice-presidente Geraldo Alckmin e o prefeito Ricardo Nunes participam da abertura do Festival Apas Show, no Expo Center Norte. O evento é considerado a maior feira do setor de supermercados do mundo. Para encerrar, a gente fica com o destaque de que a Prefeitura de São Paulo vai ampliar, a partir de hoje, a vacinação contra a gripe para toda a população acima de 6 meses de idade. Até sábado, a imunização estava restrita aos grupos prioritários definidos pelo Ministério da Saúde, como crianças entre 6 meses e 6 anos, idosos acima de 60 anos, gestantes e mulheres que acabaram de dar à luz. São estes os destaques dessa segunda-feira aqui em São Paulo. Fred, um bom dia para você e um bom dia para os ouvintes do CBN Primeiras Notícias.
2: Agora, como um legítimo camisa 10, Matheus, Neymar, é sim ou não?
0: Acho que não, viu?
2: Não, né? Não, tá certo.
3: O Matheus é do mesmo time que eu. É. O único Ney que importa é o Mato Grosso.
2: Acho que a gente tá junto nessa.
3: É.
2: Então tá bom. Valeu, Matheus. Amanhã a gente confere o resultado. 5 horas e 53 minutos agora.
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2: Cassiano Ribeiro chegando para acordar o ouvinte do campo. E ele fala hoje da reaproximação dos Estados Unidos com a China, já mostrando sinais concretos, especialmente na comercialização da carne no mercado global. Né, Cassiano? Bom dia.
7: Bom dia, Fred. Bom dia para você, ouvinte. A reaproximação comercial entre China e Estados Unidos já começa a gerar frutos. Um dos primeiros sinais concretos disso aparece no mercado de carne bovina. Depois da passagem do presidente Donald Trump pela Ásia, o governo chinês renovou as licenças de exportação de 402 frigoríficos americanos e ainda habilitou outras 77 plantas dos Estados Unidos para vender carne bovina ao mercado chinês. As autorizações estavam vencidas desde fevereiro e março do ano passado. Com isso, os americanos agora passam a contar com 730 unidades habilitadas para exportar aos chineses, embora 38 ainda permaneçam suspensas. O movimento foi interpretado pelo setor exportador brasileiro como um gesto político de Pequim em meio às negociações comerciais com Washington, Estados Unidos. Na prática, porém, o impacto imediato sobre o mercado global de carne deve ser limitado. Isso porque os Estados Unidos enfrentam atualmente escassez de oferta de bovinos e têm pouca capacidade de ampliar rapidamente os embarques para a China. Os americanos possuem uma cota de 164 mil toneladas para exportação neste ano, mas até fevereiro agora haviam vendido somente 1.000 toneladas aos chineses. Os exportadores brasileiros avaliam que os Estados Unidos voltam ao mercado como mais um concorrente, mas sem força para alterar o cenário atual das exportações brasileiras. Enquanto isso, seguem aí as incertezas sobre as vendas do Brasil para os próprios Estados Unidos. Donald Trump sinalizou nesta semana agora que passou a retirada da tarifa de 26% sobre a carne bovina importada, medida que poderia favorecer os frigoríficos brasileiros, mas a decisão ainda não foi oficializada pela Casa Branca. Hoje, os Estados Unidos são o segundo principal destino da carne bovina brasileira, atrás apenas da China, que é o principal cliente da carne bovina do Brasil. Já na China, a expectativa do setor é de desaceleração dos embarques brasileiros no segundo semestre, porque a cota anual de importação chinesa pode ser totalmente preenchida até julho, no máximo agora, diante do forte ritmo de exportações. Outras informações estão em globorural.com.br. Bom início de semana e até amanhã.
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8: O relatório elaborado pelo Departamento Técnico da FAESP, com base em dados da Conab, aponta que a safra de cana-de-açúcar de 2025, encerrada no início deste ano, registrou produção de 673 milhões de toneladas. O volume ficou ligeiramente abaixo do ciclo anterior. Mesmo com ampliação da área colhida, a produtividade foi afetada por condições climáticas adversas, com impacto no rendimento industrial. Ainda assim, São Paulo manteve a liderança nacional, com colheita de quase 348 milhões de toneladas. A produção de etanol apresentou crescimento impulsionado pelo avanço do etanol de milho, que alcançou o nível recorde. Já o levantamento indica ajustes no setor, com reflexos na oferta de derivados e no comportamento do mercado.
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2: Trânsito. Ana Paula Jalme, como é que está o trânsito no Rio agora? Conta aí pra gente.
9: Fred, já tem problema ali na linha vermelha. Uma faixa está ocupada na altura do Galeão por causa de um acidente entre carro e moto no sentido centro. Sete Rio, bombeiros e PM também no local. Reflexo já em vigário geral. Na Avenida Brasil agora, Fred, a situação também está bem complicada para o motorista, tá? Ali na Zona Norte, desde Coelho Neto, o trânsito parado, bem intenso, porque teve um acidente em Parada de Lucas e depois teve um outro acidente um pouco mais à frente em Cordovil, ali bem na altura do Trevo das Missões. E para fechar, outra ocorrência ali na altura de Ramos. Trânsito bem complicado ali na Maré, né? Nesse trechinho ali também de Ramos. E na linha amarela agora, no sentido Fundão, trânsito um pouquinho complicado ali, né, pessoal que vai sair para a Avenida Brasil, na altura de Manguinhos. Por enquanto, no sentido Barra, a situação é tranquila para o motorista, Fred.
2: Obrigado, Ana Paula.
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2: Milton Jung já no comando do Jornal da CBN com a Cássia Godoy. Tudo bem, Milton? Bom dia.
10: Bom dia para você, Fred. Bom dia, ouvintes.
2: Ô, Milton, em geral, convocação da seleção brasileira causa sempre aí um frisson mesmo, né? Porque atrai a atenção de mais gente. Quem não costuma acompanhar, para ver, tem a discussão, né? Quem foi injustiçado, quem não foi. Mas como dessa vez agora, eu não me lembro, não. Posso estar enganado. Tem aquela do Romário também, que não foi em 2002, né? Mas aí depois o Brasil ganhou e deu uma acalmada ali nos ânimos. Dessa vez o negócio escalou, né? E o mistério acaba hoje.
10: Acaba hoje com o Ancelotti fazendo o anúncio dos 26 jogadores, tá? Depois das 5 horas da tarde, porque vai ter toda uma atividade com discursos, música, até que a gente chegue no que realmente nos interessa, a resposta de quem serão os 26 convocados para a seleção brasileira. E o nome de Neymar é o foco de tudo isso. De verdade, a história não termina hoje, porque se até aqui a pergunta é Neymar deve ou não ir à Copa, a partir das 6 horas da tarde, quando o anúncio tiver feito e você já tiver ouvido aqui na CBN, a pergunta será: Neymar deveria ou não ter ido à Copa? Ou seja, só vamos mudar o tom da palavra, o tempo do verbo, porque de resto vamos continuar discutindo isso.

0: Também, sempre convocados aqui, Fred.
1: Beijos pra vocês.
0: Beijo.
1: Até mais.
0: Até amanhã.
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0: segunda-feira, 18 de maio de 2026. A usina hidrelétrica de Belo Monte, no Pará, está completando 10 anos enquanto opera sem licença do IBAMA e enfrenta críticas dos moradores da região. As informações são do Fantástico da TV Globo. Em um trecho de mais de 100 quilômetros na Amazônia, o desvio do rio Xingu para o canal que alimenta as turbinas reduziu em 80% o fluxo natural da água. Igapós secaram, áreas de reprodução de peixes foram destruídas e comunidades ribeirinhas e indígenas que dependem do Xingu para sobreviver sofreram com a falta de água. Além disso, pescadores locais relatam escassez generalizada e anomalias físicas nos peixes. Pesquisas científicas e exames de raio-x confirmaram que por causa da desnutrição e das mudanças no habitat, os peixes da Volta Grande do Xingu estão nascendo deformados, menores, com colunas arqueadas e comprimidas. Os Correios devem anunciar em breve um novo plano de demissão voluntária. As informações são do jornal O Globo. A estratégia dessa vez é mirar em unidades da estatal que serão fechadas. Até o fim de 2027, a meta é desligar do quadro um total de 15 mil trabalhadores e gerar uma economia de quase R$1,5 bilhão. Caso a empresa não consiga cortar gastos, a direção não descarta demitir funcionários. A estatal fechou o ano passado com prejuízo de R$8,5 bilhões e esse rombo deve crescer neste ano. No horário de Brasília, 6:02.
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2: Seis e três.
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3: Olá, muito bom dia a você. Este é o Jornal da CBN. Eu sou Milton Jung e ao nosso lado está Cássia Godoy. Bom dia, Cássia.
2: Bom dia, Milton. Bom dia aos ouvintes do Jornal da CBN.
3: Fique agora mais bem informado com os destaques desta segunda-feira, 18 de maio de 2026.
2: Pelo menos duas pessoas morreram e uma está desaparecida em consequência de um terremoto de magnitude 5,2 que atingiu a China nesta madrugada.
3: O Departamento de Gestão de Emergências local confirmou o desabamento de ao menos 13 prédios.
2: De acordo com o Centro de Terremotos da China, o abalo ocorreu a uma profundidade de apenas 8 quilômetros, o que potencializa o impacto na superfície.
3: O tremor forçou a retirada imediata de mais de 7 mil pessoas das áreas de risco.
2: Apesar dos desabamentos, a mídia estatal informou que o tráfego rodoviário, as linhas de comunicação, as redes de energia elétrica e o abastecimento de água e gás na região afetada continuam funcionando.
3: 6 horas, 4 minutos.
2: Uma pesquisa Quest mostra que 52% dos entrevistados são contra a redução das penas aos envolvidos no 8 de janeiro.
3: No dia 30 de abril, deputados e senadores derrubaram o veto do presidente Lula ao projeto de lei da dosimetria, que beneficia o ex-presidente Jair Bolsonaro e outros 190 condenados por tentativa de golpe.
2: Apesar de ter sido promulgada pelo presidente do Senado no dia 8 de maio, a aplicação da nova lei da dosimetria foi suspensa pelo ministro Alexandre de Moraes.
3: 6 e 5.
2: A PEC que prevê o fim da escala de trabalho 6x1 entra na semana decisiva no Congresso.
3: A comissão especial que analisa a proposta realiza hoje uma audiência pública com representantes dos empregadores.

0: trabalhadores. Amanhã, a discussão será com trabalhadores e centrais sindicais.
1: O presidente da Câmara, Hugo Mota, reforçou neste domingo que pretende aprovar o texto ainda em maio.
2: Nós vamos sentar para tentar fazer um texto de convergência. Essa matéria, ela não é uma matéria que pertence a um partido ou pertence ao governo, ela pertence ao país. E se nós pudermos dar uma demonstração de unidade em torno desse tema, que é uma prioridade para mais de 70% da população brasileira, eu penso que é mais uma demonstração que a Câmara dará de estar completamente ligada, sintonizada com o que a população brasileira espera de nós.
0: O vice-líder do governo na Câmara, Lindbergh Farias, criticou a iniciativa da oposição, que defende um período de transição de até 15 anos.
3: Querem inviabilizar a escala 6x1, gente, pessoal. Nicolas, Mário Frias, Biaquis, todo o PL, ruralistas, uma parte do Centrão, são mais de 170 deputados, assinaram emenda à PEC 6x1. Sabe para quê, pessoal? Para que a 6x1 só entre em vigor daqui a 10 anos. É um escândalo. Eles não têm coragem de enterrar e fazem uma emenda como essa.
1: Agora são 6 horas e 6 minutos.
0: Uma pesquisa da Datafolha mostra que 70% da população vê a relação entre o presidente Lula e o Congresso mais como confronto do que como colaboração.
1: Outros 20% acreditam que há mais cooperação do que embate.
0: O levantamento também mostra o legislativo em baixa perante a população.
1: O desempenho de deputados federais e senadores é considerado ruim ou péssimo por 37% dos entrevistados e bom ou ótimo por apenas 15%.
0: No recorte da pesquisa divulgado no sábado sobre a disputa eleitoral, Lula e Flávio Bolsonaro aparecem empatados com 45% das intenções de voto no segundo turno.
1: Segundo o Datafolha, a maior parte das entrevistas foi feita antes da revelação das conversas entre Flávio Bolsonaro e Daniel Vorkaro.
0: Na percepção dos eleitores, o governo Lula tem seu desempenho mais bem avaliado no combate à fome e à miséria.
1: Para 16% dos entrevistados, a área em que a gestão petista registra o pior desempenho é a segurança pública, seguida de saúde, com 15%, economia 13% e combate à corrupção, outros 13%.
0: 6 e 7.
1: O senador Flávio Bolsonaro fará esta semana uma rodada de encontros com empresários e investidores da Faria Lima em São Paulo para tentar reduzir a tensão no mercado financeiro após a revelação de que ele pediu dinheiro para o banqueiro Daniel Vorkaro.
0: O senador confirmou que o banqueiro chegou a repassar mais de 60 milhões de reais para financiar o filme Dark Horse, sobre a trajetória política do ex-presidente Jair Bolsonaro.
1: O dinheiro foi transferido para um fundo administrado pelo advogado de Eduardo Bolsonaro nos Estados Unidos, Paulo Calisto.
0: Por causa de inconsistências e contradições nas declarações dos envolvidos, a Polícia Federal investiga se parte do dinheiro foi usada para pagar despesas pessoais de Eduardo Bolsonaro.
1: Nas redes sociais, Eduardo Bolsonaro voltou a dizer que não usou o dinheiro de Vorkaro e nem teve contato com o banqueiro.
4: Eu vivo de renda passiva, o que é público e notório, todo mundo viu, né? Foi o Pix que meu pai fez para mim, né? 2 milhões de reais. É uma boa quantia, né? Dá para você, ainda que convertendo em dólar, ter um bom tempo dentro dos Estados Unidos. E eu não tenho aqui que dar satisfação também, Paulo, sobre dinheiro privado meu. Eu já não sou pessoa pública, eu estou sem receber salário desde março de 2025. Então, o que eu posso dizer é renda passiva. O que as pessoas sabem, com certeza, é essa questão do Pix do Jair Bolsonaro, mas eu já vou parando por aí, porque isso daqui acho que é o esclarecimento que eu tenho a dar para as pessoas. Mas zero dinheiro do fundo, zero dinheiro de Vorkaro, isso daí, Heaven Gate, etc., não tem. Se houver conversas minhas com o Vorkaro, parem de me seguir, sei lá. Ignorem-me, tirem-me da sua vida. Não há qualquer possibilidade de ter conversa minha com Daniel Vocar. Mais uma vez, não tenho o celular dele na minha agenda, nunca mandei um WhatsApp para ele, né? Nunca tive numa chamada telefônica com ele.
0: 6 e 9.
1: O hacker ligado ao banqueiro Daniel Vorkaro e deportado de Dubai deve passar hoje por audiência de custódia em São Paulo.
0: Vitor Lima Sidelmaier foi retido pelas autoridades dos Emirados Árabes Unidos no aeroporto de Dubai.
1: Vitor foi um dos alvos da sexta fase da Operação Compliance Zero na semana passada, que mirou a atuação de dois grupos identificados como a Turma e os Meninos.
0: Segundo a investigação, Vitor fazia parte do segundo núcleo, voltado para a prática de ataques cibernéticos, derrubada de perfis em redes sociais e monitoramento telefônico e telemático ilegal, a mando do banqueiro Daniel Vorcaro.
1: O grupo A Turma foi responsável pela perseguição ao jornalista Lauro Jardim.
0: A ação da quadrilha contra o comentarista da CBN e colunista do Jornal Globo foi o fato que justificou o pedido de prisão de Daniel Vorcaro em março.
1: O grupo planejava quebrar os dentes do colunista em um assalto simulado.
0: Mensagens obtidas pela Polícia Federal de julho do ano passado mostram Vorcaro solicitando a Sicário: preciso hackear esse Lauro.
1: O intermediário responde: vou mandar fazer isso. Já pedi aos meninos para fazer isso. Mandar no e-mail. Quer que tome o celular dele?
0: Sicário relatou que tentou atrair o jornalista pelo WhatsApp, fingindo ser um repórter para enviar um link. Mas a abordagem não avançou.
1: Agora são 6h11.
0: O preço do petróleo registrou forte alta nesta madrugada após o presidente Donald Trump ameaçar aniquilar o Irã se Teerã não aceitar um acordo de paz.
1: O barril do tipo Brent, referência internacional, subiu 1,9% e ultrapassou os $111.
0: A escalada de preços reflete o temor dos investidores após Trump publicar em uma rede social um novo ultimato a Teerã.
1: O republicano escreveu que, para o Irã, o relógio está correndo e é melhor eles se mexerem rápido ou não sobrará nada deles.
0: No dia 10, o presidente americano considerou totalmente inaceitável uma contraproposta apresentada pelo regime iraniano a um plano de paz elaborado pela Casa Branca.
1: Agora são 6h12. 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
0: O técnico Carlo Ancelotti vai anunciar hoje à tarde a lista final dos 26 jogadores que vão defender o Brasil na Copa do Mundo.
1: A cerimônia de convocação começa às 5 da tarde, no Museu do Amanhã, no centro do Rio.

0: Você convocaria o Neymar para a Copa do Mundo?
1: Uma enquete feita pelo GE mostrou que o país está dividido sobre o assunto. Dos mais de 130 mil votos registrados, 50,79% disseram não, contra 49,21% que responderam sim à convocação de Neymar.
0: O casal Tatiana Montenegro e Matheus Minatelli, que estava ontem na Avenida Paulista trocando figurinhas da Copa, defendeu a convocação do atacante do Santos.
2: Temos 26 jogadores para trazer, gente. Não é possível que tenha 26 mais maravilhosos que o Neymar. Então vale, nem que seja para jogar nos 20 minutinhos finais, para a última dele também, e também porque é importante, os jogadores gostam muito dele, socialmente falando, ele contribui, né, para ajudar, para dar uma autoestima ali pro time. Então eu acho que vai ser bom negócio levá-lo.
3: E o Neymar é uma forma de escudo também para a seleção, como ele é o maior nome.
2: Se ele não foi o Brasil perder, vamos falar que o Brasil perdeu porque o Neymar não estava.
1: Ontem, depois da derrota do Santos por 3-0 para o Curitiba pelo Campeonato Brasileiro, em que se envolveu em uma polêmica sobre substituição, Neymar renovou a esperança de estar no Mundial.
4: Fisicamente, eu me sinto muito bem. Venho melhorando a cada jogo. E, enfim, fiz o máximo que pude. Né? Não foi fácil. Confesso que não foi fácil esses anos de muito trabalho, né? De muita falação também errada, né? Sobre as minhas condições, sobre o que eu fazia. E é muito triste a forma como a galera fala, né, sobre isso. Mas trabalhei, né, firme, quieto, em casa, sofrendo, né, pelo que as pessoas falavam. E deu tudo certo. Cheguei inteiro até onde eu queria. Estou feliz pelo meu rendimento, né, por tudo que eu fiz até agora. Seja o que Deus quiser, né, independente do que for acontecer, né, com certeza o Ancelotti convocará os 26 melhores para estar nessa guerra, hein?
0: Neymar está entre os 55 pré-convocados pelo técnico Carlo Ancelotti para a Copa do Mundo de 2026.
1: A lista foi enviada para a FIFA na segunda-feira da semana passada.
0: O jogador operou um menisco do joelho esquerdo em dezembro do ano passado e desde seu retorno aos jogos e treinos não teve mais lesões.
1: O craque é o maior artilheiro da história da seleção brasileira masculina, com 79 gols em 128 jogos oficiais.
0: Até agora, o único jogador convocado antecipadamente pelo técnico Carlo Ancelotti foi o zagueiro Danilo do Flamengo, que ganhou a vaga em março.
5: Danilo é um jogador muito importante, não só no campo, também fora de campo. Danilo é seguro de estar na lista final do 26, porque eu gosto dele como carácter, como personalidade, como jogo, poder reemplazar todas as posições atrás. Então, entre os 9 defensas, vai estar Danilo.
1: Neste domingo, o técnico Carlo Ancelotti esteve na Arena da Baixada para acompanhar o jogo entre Atlético Paranaense e Flamengo, que terminou em 1-1.
0: Com o resultado, o Flamengo manteve os 4 pontos de diferença para o líder Palmeiras, que também empatou no sábado por 1-1 com o Cruzeiro.
1: O Botafogo venceu o Corinthians por 3-1 e jogou o time paulista para a zona de rebaixamento.
0: Nos outros jogos, o Bragantino venceu Vitória por 2-0, o Remo derrotou a Chapecoense por 3-2 e Bahia e Grêmio empataram em 1-1.
1: Hoje, a cobertura da CBN sobre a convocação da seleção brasileira para a Copa do Mundo começa às 16h30. Mas é claro, aqui no Jornal da CBN a gente vai falar bastante sobre esse assunto também.
0: E você pode conversar conosco sobre esse e outros assuntos pelo WhatsApp, usando o 99911-9981. 99911-9981. Coloque o DDD11 na frente e a gente pode conversar sobre tudo aquilo que você quiser. Quer falar de Neymar? Pode falar também. O nosso WhatsApp já está aqui à sua espera. 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
1: 6h16.
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1: 6:18.
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0: abraço.
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0: Muito bom dia, Eduardo Hauen.
1: Bom dia, Milton. Bom dia, Cássia. E bom dia a todos os ouvintes.
2: Bom dia, Eduardo.
0: A Letícia Ferreira manda mensagem para cá, diz que o companheiro dela tem um histórico de pedra nos rins e recentemente começou a usar creatina por conta própria. Quer saber se existe alguma contraindicação do uso da creatina, porque tem propensão a ter pedra nos rins.
1: Bom dia, Letícia. Milton e Cássia, a creatina é sem dúvida um dos suplementos mais estudados hoje na história da nutrição. Tem dezenas de estudos, revisões sistemáticas, meta-análise, tudo mostrando a segurança do uso da creatina para quem tem rins normais. Tá? O que ela mostra é que se a creatina é segura, ela não altera a taxa de filtração glomerular, que é como a gente avalia esse rim. O que ela altera muitas vezes no exame é a creatinina, porque o metabolismo da creatina aumenta essa creatinina no exame laboratorial, mas não prejudica a função renal para quem tem os rins normais. Agora, quando falamos em pedra ou litíase renal, a resposta é não. Não é uma contraindicação o uso da creatina para quem tem litíase renal, pedra no rim. Por quê? O que a gente sabe é que os trabalhos mostraram que não aumenta esse número de pedra. O que aumenta e pode aumentar é a falta de hidratação. Então, quem está tomando creatina, a recomendação é para quem tem pedra no rim também sem tá tomando creatina, é aumentar a ingesta de água. Então, é muito importante a ingestão de água, em torno de 2 a 3 litros de água, para evitar, né, que aquela urina fica concentrada, que favorece a cristalização. Então, é super importante quem tem pedra no rim e que está tomando creatina, aumentar e prestar atenção na hidratação. Agora, sobre o episódio de sangramento na urina, que ela relata do marido dela, que isso é um sangramentinho, pode ser essas pedrinhas que ele tem, elas migrarem, saírem ali do rim, ir para o ureter, para a bexiga, ali, até na uretra, e pode causar umas lesões na mucosa e aumentar esse sangramento. E coincidentemente, né, ele tomou creatina, no outro dia ele teve sangramento. Isso é uma coincidência. A creatina não dilui essa pedra, não faz ela se movimentar, sair do local. Então, é muita coincidência. E agora, sendo que tem um sangramento, é super importante, né, Milton, procurar aí um profissional para seja avaliado um exame de urina, se necessário um ultrassom, e ver se ele tem alguma outra pedra, se essa pedra já saiu ou ela está em algum lugar que tem que, às vezes, entrar com algum procedimento. Então, é super importante, tem algum sangramento, todo mundo tem que passar numa avaliação com um profissional para ter bastante segurança.
0: Muito obrigado, Hauen, e bom dia.
1: Bom dia, excelente semana a todas.
2: Boa semana.
0: E você pode fazer como a Letícia mandou a pergunta aqui para bemestar@cbn.com.br.
2: 6:30.
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0: segunda-feira, 18 de maio de 2026. O técnico Carlo Ancelotti vai anunciar hoje à tarde a lista dos 26 jogadores que vão defender o Brasil na Copa do Mundo. A cerimônia de convocação começará às 5 da tarde no Museu do Amanhã, no centro do Rio. Uma enquete feita pelo GE mostrou uma divisão sobre o assunto. 50,79% dos torcedores disseram não e 49,21% responderam sim à convocação de Neymar. O relator da PEC que prevê o fim da escala de trabalho 6x1 deve apresentar na quarta-feira o parecer final sobre a proposta. A expectativa é de que o texto do deputado Léo Prates inclua regras de transição para alguns setores e punições para empresas que descumprirem as novas normas. A Comissão Especial da Câmara, que analisa a PEC, realiza hoje uma audiência pública com representantes dos empregadores. Amanhã, a discussão será com trabalhadores e centrais sindicais. Uma pesquisa GenialQuest mostrou que 52% dos entrevistados são contra a redução das penas dos envolvidos no 8 de janeiro de 2023. No mês passado, deputados e senadores derrubaram o veto do presidente Lula ao projeto de lei da dosimetria. A decisão beneficia o ex-presidente Jair Bolsonaro e outros condenados por tentativa de golpe de Estado. 39% disseram ser favoráveis à redução das penas. 9% não souberam ou não responderam. Apesar de estar em vigor desde o dia 8 de maio, a redução de penas não é automática. De acordo com a lei, ainda cabe ao Supremo recalcular as punições dos condenados. O levantamento ouviu 2.004 pessoas de todo o país entre 8 e 11 de maio. A margem de erro é de 2 pontos percentuais, para mais ou para menos, com um nível de confiança de 95%. No horário de Brasília, 6h33.
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1: 6h34.
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0: Hans Christian Andersen publicou um conto em 1837 muito atual. O nome do conto é A Roupa Nova do Rei. Quase 200 anos depois, a cena se repete toda semana em empresas, famílias, relacionamentos e assembleias políticas. No conto, o rei está nu. Todo mundo vê. E a procissão segue como se a roupa fosse real. A história é conhecida. Dois espertalhões convencem o imperador de que teceram uma roupa invisível a olhos tolos. O imperador não vê nada, mas finge ver para não parecer idiota. A corte inteira faz o mesmo. Até que uma criança, sem entender ainda as regras do jogo social, fala o óbvio em voz alta. O que Andersen entendeu antes da psicologia ter nome para isso é que o silêncio coletivo diante do absurdo não é burrice, é cálculo. Cada pessoa que cala sabe o que vê. Só decidiu que o custo de falar é maior do que o custo de fingir. Esse cálculo acontece toda hora. Na reunião onde o projeto ruim é aprovado porque o chefe gosta. Acontece também nas famílias onde o comportamento destrutivo de alguém é tratado como peculiaridade. Ou no relacionamento onde os dois sabem que acabou e nenhum dos dois diz. Claro, ocorre também na empresa onde todo mundo sabe que o líder não serve e ninguém fala, porque o emprego pesa mais do que a verdade. A criança do conto não era corajosa. Era apenas inocente o suficiente para não ter aprendido ainda que verdade tem preço. O adulto sabe o preço, e ainda assim algumas vezes precisa pagar. Silêncio diante do absurdo não é, nem nunca será, prudência. Mas certamente é um tipo de cumplicidade com roupa de educação.
1: Esse é o Rossandro Klinger, todos os dias conosco aqui no Jornal da CBN. 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Agora são 6h36.
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4: Depois de quase 2 anos afastado da seleção da Alemanha, Manuel Neuer está muito perto de voltar a defender o país na Copa do Mundo de 2026. Segundo a emissora alemã Sky Sports, o goleiro do Bayern de Munique acertou seu retorno em conversas com o técnico Julian Nagelsmann. Neuer havia anunciado a aposentadoria da seleção em agosto de 2024, mas mudou de ideia e deve aparecer entre os convocados para o Mundial. Mesmo aos 40 anos, o experiente arqueiro continua em alto nível no futebol alemão, sendo peça fundamental do Bayern na conquista da Bundesliga 2025-2026. De acordo com a imprensa local, o nome do goleiro já estava presente na pré-lista enviada pela Alemanha à FIFA. Nos últimos dias, Neuer participou de reuniões com o treinador e também diretor esportivo da seleção para alinhar os detalhes do retorno. A convocação oficial da Alemanha será divulgada no dia 21 de maio, quando a volta do Camisa 1 deve ser confirmada. De São Paulo, Bruno Faria.
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1: 6h39.
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0: 6h43.
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2: O Partido Democracia Cristã mudou de pré-candidato e trocou Aldo Rebelo por Joaquim Barbosa na disputa presidencial. O ex-ministro do Supremo e relator do julgamento do Mensalão havia se filiado ao PSB para concorrer em 2018, mas acabou desistindo. Em 2022, apoiou a candidatura de Lula na reta final da campanha.
3: O Partido Democracia Cristã oficializou no sábado o nome do ex-presidente do Supremo Tribunal Federal, Joaquim Barbosa, relator do Mensalão, como pré-candidato da legenda para a disputa presidencial de outubro. A sigla tinha a intenção de lançar Aldo Rebelo, mas mudou de ideia após o nome dele não conseguir bom desempenho nas pesquisas eleitorais até o momento. A nota que oficializa a troca é assinada pelo presidente da sigla, João Caldas. O comunicado afirma que está firmado a pré-candidatura de Joaquim Barbosa e que o povo brasileiro merece um novo capítulo em sua história. A nota ressalta que o nome de Barbosa representa a possibilidade de união nacional e reconstrução da confiança do povo brasileiro nas instituições. O partido diz também que a trajetória do ex-ministro do STF honra os valores republicanos e responde ao desejo de mudança da sociedade brasileira. Há, no entanto, um racha no partido sobre essa troca para a disputa presidencial. Por isso, o presidente da sigla ressaltou nesse comunicado que o momento exige união, propósito e desprendimento. Ele afirma ainda que o Brasil está acima de projetos pessoais e que o partido convida toda a sociedade brasileira a abraçar a candidatura de Joaquim Barbosa como uma possibilidade de reconstrução nacional. Para o cientista político André Rosa, a escolha do nome de Barbosa é uma aposta da legenda no voto mais ao centro, tentando criar uma alternativa à polarização entre Lula e Bolsonaro, e se aproveitando ainda do discurso de combate à corrupção e defesa da ética.
4: A candidatura do Joaquim Barbosa, nesse momento, ela representa uma pessoa idônea, primeiramente, né, até que se prove o contrário, ex-ministro Supremo, que julgou um Mensalão, ou seja, então quando a gente fala de crise ética, ele é um nome que pode surgir com boa aceitação, tanto por parte da centro-direita como da parte da centro-esquerda nesse momento. E também tem outra questão simbólica, a questão do primeiro presidente negro do Brasil, então vem com um apelo do movimento negro, vem com um apelo de minoria e vem com um apelo de discurso ético.
3: Antes da troca ser oficializada, Aldo Rebelo chegou a divulgar uma nota dizendo que a candidatura de Barbosa seria apenas um balão de ensaio. Em 2018, Joaquim Barbosa se filiou ao PSB para concorrer ao Planalto, mas acabou desistindo. Na eleição presidencial seguinte, em 2022, chegou a afirmar que não descartava uma candidatura, mas acabou ficando de fora. Na reta final da campanha, no último pleito, no entanto, fez um vídeo para apoiar Lula. De Brasília, Felipe Igreja.
0: Agora são 6h46. De olho na Copa, consumidores têm buscado peças diferentes para fugir da tradicional camisa da seleção. Neste ano, o Mundial volta a coincidir com a época das festas juninas. E muita gente tem aproveitado para misturar os dois temas na torcida pelo Hexa. No centro do Rio, vitrines que juntam verde e amarelo com bandeirinhas de São João já dominam o comércio.
5: Às vésperas da convocação da seleção brasileira e a menos de um mês para a estreia do Brasil, o clima de Copa do Mundo já tomou conta do comércio. Camisas e acessórios em verde e amarelo, além de bandeiras de todos os tamanhos, voltaram a ocupar as vitrines em todo o país. Na Saara, tradicional centro comercial popular do Rio de Janeiro, comerciantes dizem que os consumidores têm buscado produtos diferentes da clássica camisa amarela da seleção. Blusas de tricô, brincos, pochetes, biquínis e camisas com estampas variadas ganharam espaço. Tudo, é claro, nas cores do Brasil. Os preços também chamam a atenção de quem quer entrar no clima sem gastar muito. Os acessórios eram encontrados por cerca de R$10, enquanto as blusas custavam em média R$50. A comerciante Lohana Lica, que tem uma loja na Saara, contou que pesquisou nas redes sociais para entender o que os brasileiros queriam usar nesta Copa.
6: A gente está bem animada, a gente está organizando a loja para a Copa. tá? Mas tá tendo já uma grande procura de produtos relacionados à Copa do Mundo, muita coisa do Brasil. Realmente, essa Copa, diferente da de 2022, tem muitos acessórios diferentes. Na verdade, é o famoso Brasil Core, né? Então, tudo foi abrasileirado. Até o nosso biquíni, o nosso chinelo, tudo é na versão Brasil.
5: E junto com o clima de Copa, muita gente já começou a se preparar para as festas juninas. A Fabiane Ferreira foi a Saara comprar enfeites para a própria loja e contou que a decoração vai misturar os dois temas, até porque o Brasil tem dois jogos em dias de Santos Juninos.
7: Então, em relação à loja, eu gosto sempre de começar montando vitrine, né? E aí eu vou botar tudo verde e amarelo e também a gente vai pegar um pouquinho das festas juninas, então vai ficar meio que mesclado, né? Eu vou fazer um lado da vitrine todo de São João e a outra de Copa.
5: Segundo uma pesquisa do Clube de Diretores Lojistas do Rio de Janeiro e do Sindicato dos Lojistas do Comércio do Município do Rio, os comerciantes esperam um crescimento de 2,5% nas vendas durante o período. Além disso, 6 em cada 10 lojistas acreditam em aumento no movimento. O Brasil estreia na Copa do Mundo em 13 de junho, dia de Santo Antônio, contra o Marrocos. No dia 19, enfrenta o Haiti. Encerrando a fase de grupos, a seleção pega a Escócia no dia de São João, 24 de junho. Do Rio de Janeiro, Isa Morena.
2: O que tem mobilizado mesmo os brasileiros neste período pré-Copa, você sabe o que é, né, Cássia Godoy?
8: Ah, eu sei.
2: Já conversamos com os nossos ouvintes aqui mais cedo, trouxemos informações. É a convocação da seleção brasileira com a presença ou não de Neymar. E é o que nós temos visto também na participação dos nossos ouvintes aqui no 99911-9981. E se lá no início nós dizíamos que as pessoas estavam divididas nessa discussão, não é diferente aqui na nossa, no nosso WhatsApp.
8: Exatamente. E a exemplo do que aconteceu na pesquisa da Datafolha, que mostrou uma ligeira vantagem pelo Neymar não, é o que está acontecendo aqui também. As pessoas estão divididas, mas o Neymar não, por enquanto, aqui no nosso WhatsApp, é o que vai levando a melhor, viu?
2: É Neymar não, Neymar sim?
8: Neymar não, Neymar sim. Por enquanto, Neymar não tá ganhando.
2: 6:50.
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8: 6:52.
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8: R$6,55.
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0: Muito bom dia para você, Pedro Doria.
1: Bom dia, Milton. Bom dia, Cássia.
2: Bom dia, Pedro.
0: Pedro, Anthropic publicou um estudo sobre a disputa Estados Unidos e China no mundo de inteligência artificial. O que você destaca desse documento?
1: Milton, acho que a primeira coisa que a gente tem que destacar é a data. O Dario Amodei, o CEO da Anthropic, está cravando que em 2028, ou seja, daqui a um ano e meio, a gente vai chegar a um ponto em que a inteligência artificial ultrapassa a inteligência de seres humanos. Por que que essa data é interessante? Bem, a turma do Vale do Silício vem fazendo esse tipo de previsão faz algum tempo, mas ela está começando a ficar consistente. Porque em fevereiro, Sam Altman cravou isso também para 2028, e o Demis Hassabis, que é um prêmio Nobel de Química que dirige a IA do Google, fala que esse ponto deve chegar entre 2028 e 2030. Ou seja, a gente começa a ver uma certa consistência. Então, o que o pessoal da Anthropic, que faz o Claude, que é dirigido pelo Dario Amodei, diz nesse ensaio é que o ponto agora a discutir é quem que vai chegar nesse lugar primeiro. Se é os Estados Unidos, se é a China. E a ferramenta para medir a possibilidade de um país ou outro chegar nesse lugar dessa inteligência, além da inteligência humana, ou no mínimo equivalente à inteligência humana, é poder computacional, ou seja, quem tem mais chips, quem tem mais computadores com esses super chips de inteligência artificial, rodando 24 horas por dia. Por enquanto são os Estados Unidos, e os chineses não fabricam, então eles ainda têm que lidar com as limitações de exportação desses chips que os Estados Unidos impõem. Agora, se essa política vai continuar ou não, isso pode definir o vencedor dessa corrida.
2: Agora, a China tem alguma chance de reverter isso na sua avaliação ou por enquanto está difícil para eles, Pedro?
1: Cássia, é mais difícil para eles. Agora, eles pirateiam chips, quer dizer, eles contrabandeiam, eles trazem para dentro chips que eles não teriam autorização para comprar, mas é difícil você controlar várias empresas de outros lugares do mundo que compram e repassam para a China. E além disso, tem outro tipo de pirataria que a China faz, que é o seguinte: eles fazem contas falsas em serviços de nuvem nos Estados Unidos e na Europa, como se fossem ocidentais, e usam essas contas falsas para usar os data centers dos outros, pagando, evidentemente, mas disfarçando sua origem chinesa. Quer dizer, os chineses têm suas manhas, eles não são bobos. E, além do mais, eles desenvolvem tecnologia pesada. A Huawei, por exemplo, está próxima de fazer chips equivalentes aos da NVIDIA, que é a empresa que faz esses super chips de AI. Então, é mais difícil para a China, Cássia, mas não é impossível. Um último ponto que eu acho que vale a gente ressaltar é o seguinte: o Dario Amodei não fala de superinteligência e ele não fala de inteligência artificial geral. Ele gosta de usar uma outra expressão, que é um país de gênios num data center. E essa expressão, embora ele esteja se referindo à mesma tecnologia que os outros, essa expressão é interessante porque uma superinteligência pode ser uma coisa que soe assustadora. Um país de gênios é como se a gente tivesse vários prêmios Nobel trabalhando para a gente, para curar paralisia, para curar câncer, para encontrar jeitos de acabar com a fome no mundo, tudo mais. Quer dizer, de certa forma, uma visão um pouco mais otimista e menos distópica do que é esse futuro dessa inteligência artificial superior à nossa.
0: É um conjunto de gênios no data center, mas chamando atenção para a necessidade da força bruta também para se vencer essa luta.
1: É, a força bruta nesse caso, Milton, você tem toda a razão, é isso mesmo, mas é força bruta computacional. No fim das contas, o que ele está dizendo é o seguinte: a gente já desenvolveu a tecnologia. A humanidade,

0: computadores que nós temos hoje. Esse tempo, 2028.
1: Perfeito. Só uma última informação aqui que eu queria entender, já que você teve acesso a essa documentação. O documento da Anthropic traz algum indício da convocação do Neymar ou não?
0: Veja bem.
1: Que leve o Pedro, né?
0: E bem, eu sou Flamengo, você já sabe qual é a minha posição. O Neymar já passou, né, Milton?
1: Abraço pra você.
0: E eu sei desse momento... É isso. Até, não, pois é, e eu sei que metade dos nossos ouvintes discordam, mas pois é, estamos num país polarizado, vamos discutir sobre Neymar, que é mais divertido.
1: Valeu, um abraço, até mais, tchau, tchau.
0: Até.
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0: Segunda-feira, 18 de maio de 2026. O aplicativo do Bolsa Família recebe novas funcionalidades a partir de hoje. Com isso, será possível conferir informações detalhadas sobre o benefício e a composição familiar. O beneficiário também receberá notificações sobre pendências. Não será necessário baixar um novo aplicativo. Uma mensagem de atualização vai aparecer para o usuário. Nesta segunda-feira, os pagamentos do Bolsa Família referentes a maio começam a ser feitos para 19 milhões e 100 mil famílias. O calendário obedece ao número de identificação social final dos beneficiários e prosseguirá até o dia 29, de acordo com o cronograma da Caixa Econômica Federal e do Ministério do Desenvolvimento e Assistência Social. A usina hidrelétrica de Belo Monte, no Pará, completa 10 anos com licença do Ibama vencida e sob críticas de moradores. A informação é da TV Globo. Em um trecho de mais de 100 quilômetros da Amazônia, o desvio do rio Xingu para o canal que alimenta as turbinas reduziu em 80% o fluxo natural da água. Áreas de reprodução de peixes foram destruídas e comunidades ribeirinhas e indígenas que dependem do Xingu para sobreviver sofrem com a falta de água. Além disso, os pescadores locais relatam escassez generalizada e anomalias físicas nos peixes. Pesquisas científicas confirmam que, por causa da desnutrição e das mudanças no habitat, os animais estão nascendo deformados, menores e com colunas arqueadas e comprimidas. No horário de Brasília, 7:03.
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0: 7:04.
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2: Muito bom dia a você que escolheu ficar mais bem informado ouvindo o Jornal da CBN. Na manhã desta segunda-feira, dia 18 de maio de 2026. Um dos destaques dessa semana é o debate em torno da PEC, ou da proposta de emenda à Constituição, que prevê o fim da escala de trabalho 6x1. E para conversar conosco, trazer as informações de Brasília sobre esse assunto, nós temos o Felipe Igreja. Bom dia para você, Felipe.
3: Bom dia, Milton. Bom dia a todos que nos acompanham. Pois é, a semana começa aqui em Brasília com uma expectativa pelo andamento dessa proposta e de outras pautas de interesse do governo também no Congresso Nacional. Mais uma vez, executivo e legislativo podem enfrentar

0: uma série de desgastes se essas propostas, algumas de interesse do Palácio do Planalto, não avançarem no parlamento. Há ainda também, Milton, a expectativa de um novo encontro entre o presidente Lula e o presidente do Senado, Davi Alcolumbre. O petista, inclusive, está disposto a reenviar ao Senado o nome de Jorge Messias para uma vaga no Supremo Tribunal Federal. O primeiro ponto de embate deve ocorrer na terça-feira, quando o presidente do Banco Central, Gabriel Galípolo, participa de uma sessão na Comissão de Assuntos Econômicos do Senado para tratar do caso Master. Na semana passada, essa audiência acabou sendo adiada após o presidente do Banco Central apresentar um mal-estar. A expectativa entre os senadores é de uma sessão tensa, já que haverá questionamento sobre o caso Master. E Galípolo também deve debater a PEC que amplia a autonomia do Banco Central, que deve ser votada na CCJ do Senado na quarta-feira. Também na quarta, há a possibilidade de um novo encontro entre Lula e Davi Alcolumbre. O petista vai realizar uma cerimônia no Palácio do Planalto sobre o Pacto Nacional contra o Feminicídio. Alcolumbre foi convidado, mas ainda não confirmou a presença. A gente lembra que na semana passada, na posse de Nunes Marques no Tribunal Superior Eleitoral, Lula e Alcolumbre ficaram lado a lado, mas não trocaram nem sequer uma palavra. Foi uma recepção, um reencontro frio entre os dois, e essa é a expectativa agora de um novo encontro nesta semana. O petista avisou aliados que pode reenviar o nome de Jorge Messias para análise do Senado após a rejeição no mês passado. Já na Câmara, aí o foco sim será a PEC do fim da escala 6x1. O relator da comissão especial, deputado Léo Prates, vai apresentar agora na quarta-feira a sua primeira versão do texto, um primeiro parecer. A ideia do presidente da Câmara, Hugo Mota, é aprovar um texto de consenso na comissão ainda nessas próximas semanas e depois levar a proposta para análise no plenário do plenário da Câmara no dia 27 de maio. Milton.
1: As informações de Brasília foram do Felipe Igreja, agora que são 7h08.
2: E ainda, falando das coisas da capital federal, o senador Flávio Bolsonaro fará esta semana uma rodada de encontros e investidores com empresários e investidores da Faria Lima em São Paulo. Isso para tentar reduzir a tensão no mercado financeiro após a revelação de que ele pediu dinheiro para o banqueiro Daniel Vorcaro. Aliás, sobre essa operação de conversa com empresários, com integrantes do mercado financeiro, o Lauro Jardim conversa conosco logo mais aqui no Jornal da CBN. O senador Flávio Bolsonaro confirmou que o banqueiro chegou a repassar mais de 60 milhões de reais para financiar o filme Dark Horse, sobre a trajetória política do ex-presidente Jair Bolsonaro. O dinheiro foi transferido para um fundo administrado pelo advogado de Eduardo Bolsonaro nos Estados Unidos. Por causa de inconsistências e contradições nas declarações dos envolvidos, a Polícia Federal investiga se parte do dinheiro foi usada para pagar despesas pessoais de Eduardo Bolsonaro. Nas redes sociais, Eduardo Bolsonaro voltou a dizer que não usou o dinheiro de Vorcaro e nem teve contato com o banqueiro.
3: Eu vivo de renda passiva, o que é público e notório, todo mundo viu, né? Foi o Pix que o meu pai fez para mim, né? 2 milhões de reais. É uma boa quantia, né? Dá para você, ainda que convertendo em dólar, ter um bom tempo dentro dos Estados Unidos. E eu não tenho aqui que dar satisfação também, Paulo, sobre dinheiro privado meu. Eu já não sou pessoa pública, eu estou sem receber salário desde março de 2025. Então, o que eu posso dizer é renda passiva. O que as pessoas sabem, com certeza, é essa questão do Pix do Jair Bolsonaro, mas eu já vou parando por aí, porque isso daqui acho que é o esclarecimento que eu tenho a dar para as pessoas. Mas zero dinheiro do fundo, zero dinheiro de Vorcaro, isso daí, Heaven Gate, etc., não tem. Se houver conversas minhas com Vorcaro, parem de me seguir, sei lá, ignorem-me, tirem-me da sua vida. Não há qualquer possibilidade de ter conversa minha com Daniel Vorcaro. Mais uma vez, não tenho o celular dele na minha agenda, nunca mandei um WhatsApp para ele, né? Nunca tive numa chamada telefônica com ele.
2: E em mais um desdobramento dessa história, o hacker ligado ao banqueiro Daniel Vorcaro e deportado de Dubai deve passar hoje para audiência de custódia em São Paulo. Vitor Lima Sidelmaier foi retido pelas autoridades dos Emirados Árabes Unidos no aeroporto de Dubai. Vitor foi um dos alvos da sexta fase da operação Compliance Zero na semana passada, que mirou a atuação de dois grupos, identificados como a Turma e os Meninos. Segundo a investigação, Vitor fazia parte do segundo núcleo, voltado à prática de ataques cibernéticos, derrubada de perfis em redes sociais e monitoramento telefônico ilegal, a mando do banqueiro Daniel Vorcaro. O grupo A Turma foi responsável pela perseguição ao jornalista Lauro Jardim. A ação da quadrilha contra o comentarista da CBN, colunista do Jornal Globo, foi o fato que justificou o pedido de prisão de Daniel Vorcaro em março. O grupo planejava quebrar os dentes do colunista em um assalto simulado. Mensagens obtidas pela Polícia Federal de julho do ano passado mostram Vorcaro solicitando a sicário: preciso hackear esse Lauro. O intermediário então responde: vou mandar fazer isto, já pedi aos meninos para fazer isso. Mandar no e-mail, quer que tome o celular dele? Sicário relatou que tentou atrair o jornalista pelo WhatsApp, fingindo ser um repórter para enviar um link, mas esta abordagem não avançou.
1: Ainda sobre Flávio Bolsonaro, nessa semana, além de falar com investidores, o pessoal lá da Faria Lima, como a Cássia Godoy trouxe a informação agora há pouco, também deve ter reunião com lideranças do PL que estão pedindo explicações sobre a relação dele com Daniel Vorcaro. Agora são 7 horas e 12 minutos. Vamos para o noticiário internacional. Pedro Fagundes, de olho no preço do petróleo, principalmente depois de Trump fazer nova ameaça de aniquilar o Irã. Bom dia, Pedro.
4: Bom dia, Milton. Bom dia também aos ouvintes. Olha, o preço do petróleo voltou a subir forte nesta madrugada, pressionado justamente pelas ameaças de Trump ao Irã, pela instabilidade também no Estreito de Hormuz. O barril do tipo Brent, que é o mais praticado, ultrapassou a casa dos $110 e já acumula uma alta superior a 50% desde o início da guerra entre Estados Unidos, Israel e Irã, quando o preço flutuava na casa de $70. A alta chega a quase também 2% depois de Donald Trump publicar um novo ultimato ao Irã nas redes sociais. O presidente americano afirmou que o relógio está correndo para um acordo de paz e orientou que é melhor Teherã ir rápido, senão não irá sobrar nada deles. O principal foco de tensão continua sendo o próprio Estreito de Hormuz, rota estratégica por onde passa cerca de um quinto de todo o petróleo do planeta. Nesta manhã, o Irã também anunciou a criação de uma nova autoridade para administrar o estreito. O governo afirmou que o novo órgão vai divulgar informações em tempo real sobre as operações e sobre a situação na região. Ao mesmo tempo, segundo o porta-voz do Ministério das Relações Exteriores do Irã, os dois lados, tanto o Irã quanto os Estados Unidos, continuam trocando comentários sobre a proposta de paz vigente. Teherã afirma que os Estados Unidos rejeitaram inicialmente o plano de 14 pontos e depois enviaram novas reservas e também emendas. O governo iraniano voltou a defender ainda o direito de enriquecer o urânio, algo que é discordado veementemente pelos Estados Unidos, e afirmou que isso não depende da autorização das potências estrangeiras. Já no campo do esporte, às vésperas da Copa do Mundo de 2026, a seleção iraniana deixou o país rumo à Turquia para disputar um amistoso e tentar obter os vistos para entrar nos Estados Unidos durante o Mundial. Segundo a imprensa iraniana, os jogadores ainda não receberam autorização americana para realizar a viagem. Mesmo assim, autoridades dos Estados Unidos afirmam que o Irã é sim bem-vindo no torneio. Ainda que o Marco Rubio, né, o nome do presidente Donald Trump, tenha afirmado que não pode dar a certeza que os jogadores iranianos que participaram, que serviram ao exército, poderão entrar no país. Bem, a FIFA também afirmou que a Copa seguirá normalmente e rejeitou pedidos iranianos para transferir partidas para México e Canadá. Milton.
1: Muito obrigado, as informações foram do Pedro Fagundes, agora que são 7 horas e 15 minutos.

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3: 7:16.
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0: Muito bom dia para você, Miriam Leitão.
1: Bom dia, Milton. Bom dia, Cássia. Bom dia, ouvintes da Rádio CBN.
2: Bom dia, Miriam.
0: Miriam, tem dados sobre produção no Brasil, mostrando que na área do agro os resultados são recordes. Mesmo assim, há muita preocupação porque os custos estão aumentando muito. Que cenário é esse que nós estamos vivendo?
1: É um cenário preocupante mesmo, e que você tem, de um lado, uma super safra, ela deverá ter ser um recorde de 358 milhões de toneladas. Está faltando ainda a safra de segunda safra de milho para se chegar a esse ponto. Mas hoje tem uma brilhante matéria do Vinícius Néder, do Globo, na capa da parte de economia do jornal O Globo, que chama Aperto no Agro. Então, ao mesmo tempo que ele está colhendo uma super safra, ele está com preocupação. Ele colheu super safra na área da soja, foram 180 milhões de toneladas, 5% acima da anterior, e já exportou 40 milhões de toneladas, que também é um recorde de exportação, de janeiro a abril. E quando saiu o número do PIB, daqui a duas semanas vai sair o número do PIB do primeiro trimestre, vai se ver que a agricultura puxou o PIB, ela que fez, ela cresceu mais do que a média, ela puxando de novo, fazendo isso. Só que tem vários problemas. Primeiro, o custo dos fertilizantes para a próxima safra ficou muito mais alto, frete mais alto, diesel mais alto, né? Então, os custos em geral estão mais altos, tanto para o escoamento da atual safra, quanto para preparar a próxima safra. Então, aqui eles falam, pegam um personagem, como a gente diz no jornalismo, que está usando 50% de fertilizantes orgânicos produzidos na própria fazenda. Esse é o caminho, né? A gente tem um calcanhar de Aquiles em fertilizantes e em determinados insumos agrícolas que dependem, que vem do petróleo e que dependem da logística do petróleo cada vez mais complicada, né? Como a gente está vendo. E além disso, assim, a gente tem fertilizantes ou vem da Ucrânia, Rússia, ou vem do Oriente Médio. E tem de outras fontes também, mas esses duas regiões são... produz a maior parte dos fertilizantes. Aí veja, a gente tem uma guerra na Ucrânia, uma guerra da Rússia contra a Ucrânia, a guerra no Oriente Médio, né? Dos Estados Unidos contra o Irã. Então, certamente vai ser mais caro. Além disso, o custo de capital está mais alto, porque os juros estão altos por muito tempo. E os juros iam cair com a guerra. Os juros estão caindo muito mais lentamente e permanecem num nível muito alto. E tem também o medo do El Niño, o super El Niño que estaria previsto para esse ano. Tem muitos alertas dos especialistas sobre isso. A NOAA, que é o órgão dos Estados Unidos que trata disso, acha que tem mais de 80% de risco de o El Niño ser antecipado. A gente já tratou disso lá no nosso espaço, no blog, o risco de antecipação do El Niño. O El Niño produz chuvas excessivas no sul, seca no norte do país, na parte norte do país, na parte sul, muita chuva. Isso afeta, por exemplo, no caso do chuva excessiva, a safra de trigo. Então, o efeito do El Niño, se ele vai fazer uma desordem no nosso clima, é o temor de todos os especialistas de agro com quem eu tenho conversado. Então, somando tudo isso, a inadimplência está aumentando. Aqui a matéria do Vinícius Néder conta que saiu, o Serasa está dizendo que saiu de 4% para 12% o índice de inadimplência na área da agricultura. Tem projetos no Congresso, propostas feitas pelo governo de ajudar a refinanciar as dívidas dos agricultores e tal, e financiar a próxima safra, né, o plano safra. Mas é uma situação preocupante. É uma grande safra, mas véspera de vários pontos de crise, principalmente pelo custo pelos custos. E última coisa, o preço o preço da soja está caindo e o dólar está mais baixo. Então, eles têm menos receitas em reais por causa da queda do dólar. É muita coisa junta, Cássia.
2: Muita coisa junta. E nesse cenário que nós temos atualmente, redução dos juros que beneficiaria os produtores, por enquanto, fora de questão, né?
1: É, porque assim, vai ficar caindo aquela conta gotas, né? 0,25, 0,25. Como você está lá em cima, 0,25 não faz nem cosquinha, né? Então, os juros vão cair devagar. É verdade que eles têm subsídio no financiamento, mas toda a estrutura de juros fica afetada quando a taxa Selic está muito alta, né? Então, é essa situação. E a receita diminuiu, o custo aumentou, a receita vai diminuir por causa disso. O dólar mais barato, que é bom para a economia de uma forma geral, mas é ruim para quem depende das receitas das exportações. Então, vamos ver como é que eles vão atravessar esse próximo período. Daqui a pouco começa a plantar a safra de inverno e depois se preparar para a nova safra 2026-2027.
0: Muito obrigado, Miriam, e um bom dia para você.
1: Bom dia.
2: Até mais.
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0: segunda-feira, 18 de maio de 2026. A cotação do petróleo voltou a subir forte hoje em virtude das ameaças do presidente Donald Trump ao Irã. O preço do barril do Brent chegou perto de 112 dólares e acumula alta superior a 50% desde o começo da guerra. Principal foco de tensão continua sendo o Estreito de Hormuz, rota estratégica por onde passa um quinto do petróleo do planeta. Hoje, o Irã anunciou a criação de uma autoridade para administrar o local. Segundo o governo da República Islâmica, o novo órgão vai divulgar informações em tempo real sobre as operações e a situação no Estreito. Uma pesquisa da Datafolha mostrou que 70% da população vê a relação entre o presidente Lula e o Congresso mais como confronto do que colaboração. 20% dos entrevistados acreditam que há mais cooperação do que embate. Entre aqueles que dizem haver mais confronto do que colaboração, 89% acreditam que isso é negativo para o Brasil e 10% consideram positivo. O levantamento também revela que o legislativo está em baixa perante a população. O desempenho de deputados federais e senadores é considerado ruim ou péssimo por 37% dos entrevistados e bom ou ótimo por 15%. A pesquisa ouviu 2.004 pessoas de todo o país entre 8 e 11 de maio. A margem de erro é de 2 pontos percentuais para mais ou para menos, com nível de confiança de 95%. No horário de Brasília, 7h34.
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0: 7h35.
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2: Em seguida, nós vamos falar da convocação da seleção brasileira para a Copa do Mundo. O anúncio de Carlo Ancelotti será à tarde. A nossa conversa será com Carlos Eduardo Éboli. Antes, você acompanha o É da Sua Conta do PicPay Bank com a Renata Flores.
3: Olá, Milton. 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Por hoje é só, mas amanhã eu volto para mais um É da Sua Conta.
2: 7h37.
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2: Um diário da seleção especial hoje, porque é dia de convocação. Finalzinho da tarde, nós saberemos quem são os 26 nomes que representarão o Brasil na Copa 2026, com o anúncio que será feito por Carlo Ancelotti. Antes, nós convocamos o nosso Carlo Eduardo Éboli. Bom dia para você, tudo bem?
5: Tudo bem, Milton? Bom dia, Cássia. Hoje é um dia importante para o Xará, né? O Xará italiano vai ter que pensar direitinho nessa lista de 26 nomes. E vai pensar no nome dele. Eu sei que vocês vão fazer a pergunta. Não aguento mais essa pergunta.
2: Desculpa, eu vou fazer outra pergunta. A pergunta que eu faço para você é: por que Neymar vai à Copa?
5: Cara, eu acho que ele vai. Eu tô contigo nessa. É a tua opinião? Você acha que ele vai?
2: Não sei, não tenho a menor ideia. Mas a pergunta natural seria: vai ou não vai, né? Mas quando você faz assim, de verdade, o que a gente percebeu, e você, claro, vivendo o esporte aí no dia a dia e essa cobertura, nas últimas semanas cresceu esta possibilidade, aparentemente, sei lá, exatamente a razão. E por isso que eu pergunto, por que Neymar vai à Copa?
5: Então, eu acho que ele vai, tá? Mas e por que eu acho que o Neymar vai? Porque a seleção vem mostrando, vem dando argumentos para isso. A fragilidade da seleção, a dificuldade de a gente encontrar um time, né? O Carlo Ancelotti não formatou um time ainda, né? As dificuldades são evidentes. Em 10 jogos foram 3 derrotas sofridas pelo Carlo Ancelotti e uma equipe que ainda não encontrou esse equilíbrio tático, né? O Ancelotti está propondo um jogo muito ofensivo com 4 homens de frente, mas que é um modelo flexível, lógico, né? O futebol é assim hoje em dia, né? Então você tem com a bola e sem a bola. Mas é um time que depende muito desse equilíbrio. E na medida que a gente ainda não encontrou esse equilíbrio, isso vai gerando uma dependência por lampejos individuais. Talvez esse seja o apelo para você ter um cara como o Neymar no grupo. O Neymar está preparado para esses lampejos individuais? Aí eu te respondo, não. Eu não convocaria, porque se espera muito do Neymar e ele está entregando muito pouco. A confusão ontem que teve no jogo do Santos com Curitiba, 3-0 Curitiba, o Santos não viu a cor da bola, o Neymar estava em campo. Inclusive saiu sem querer, né? Só coisas que andam acontecendo com o Neymar, que olha... Mas é um jogador ansioso, é um jogador que está tentando resolver muita coisa de maneira solitária num Santos que não ajuda. É lógico que inserido numa equipe como a seleção brasileira, com mais talento no entorno dele, ele pode render um pouco melhor? Pode. Mas assim, são muitos pontos de interrogação. Para um jogador que já teve 3 oportunidades em Copas do Mundo, disputou 2014, 2018, 2022, teve seus dramas, teve seus problemas, teve seus grandes momentos, mas não conseguiu levar a seleção a um título mundial. Esse jejum já dura 24 anos. Uma geração que também não apresentou grandes talentos junto com o Neymar. Neymar ficou meio que solitário, né? Nessa coisa de ser o chefe da companhia, né? De puxar para ele a responsabilidade. Se a gente olhar, por exemplo, para o último título da seleção brasileira em 2002, gente, Ronaldinho Gaúcho, Ronaldo, Rivaldo, Roberto Carlos, era uma distribuição de responsabilidades por grandes craques. Jogadores, 3 ali foram eleitos melhores do mundo, né? O Ronaldinho Gaúcho, o Ronaldo e o Rivaldo. E ainda tinha o garoto Kaká começando, que depois veio também a ser eleito melhor jogador do mundo. Então, o Neymar faz parte de uma geração onde ele é uma estrela solitária, com todo respeito ao Botafogo, mas ele é uma estrela solitária. E essa estrela hoje não está brilhando como já brilhou um dia. O Brasil precisa de um jogo coletivo muito bem encaixado. E eu acho que o Ancelotti ainda não encontrou isso. Pode ser que ele recorra, ele queira ter ali o Neymar no elenco para uma situação de jogo, como hoje muita gente fala, para 10, 15 minutos. Eu não gosto desse tipo de argumento. Eu não aceito esse tipo de argumento, jogador para 15 minutos. Mas a seleção não passa firmeza, né, Milton? A verdade é essa, nossa seleção brasileira não passa firmeza. Então, não vou achar estranho se o Neymar hoje aparecer entre os 26 convocados.
0: Agora, Éboli, para além do Neymar, nos ajuda a traçar um painel do que você espera em relação a essa convocação.
5: Então, Cássia, eu acho que a gente não vai ter nenhuma grande surpresa. Tirando essa questão aí da vaga Neymar, se ela vai ser ou não preenchida pelo próprio, eu acho que a gente não vai ter nenhuma grande surpresa. O Ancelotti, ele fez as observações, um recorte ali é curto de trabalho, mas ele deixa claro um norte, né, do que ele quer, as características para cada setor. Existe uma discussão se ele vai convocar, por exemplo, nessa lista de 26, se ele vai ocupar 8 ou 9 vagas com atacantes. Eu acho que ele vai ocupar com 9 atacantes. Por quê? Muitos desses atacantes da seleção brasileira, eles são híbridos, eles são atacantes com movimentações também para o meio de campo. E aí a gente tem jogadores versáteis nesse sentido. Matheus Cunha, Martinelli, Rafinha, jogadores que fazem esse trânsito entre meio de campo e ataque, dando mais liberdade para um Vinícius Júnior ser mais decisivo, o que falta na seleção brasileira, um Vinícius Júnior mais decisivo, né? E voltando rapidamente, quando a gente fala de Neymar, há essa carência. Esse assunto ele é estimulado por uma carência de jogadores mais decisivos na seleção brasileira, com mais personalidade. Mas a gente vive um problema técnico no gol. Eu acho que essa é uma questão. A gente está querendo discutir muito um único nome, mas há outros setores que geram preocupação. A gente tem o Alisson, o Ederson e uma terceira vaga meio flutuante aí. A gente não sabe muito bem com quem colocar nessa terceira vaga, nesse terceiro goleiro, que é tão importante assim para a engrenagem, né, de uma seleção para uma Copa do Mundo. Mas a gente tem Alisson e Ederson que vem convivendo com problemas físicos, e um terceiro goleiro que pode ser o Bento, que vem falhando muito, Hugo Souza, que é um pegador de pênalti. Será que ele vai ocupar, né, essa terceira vaga de goleiro com um jogador que tem essa característica, pegador de pênalti? Titular absoluto é o Alisson, não tenha dúvida disso, mas já viveu fases melhores também na carreira. A parte defensiva, ela tem problemas. O Ancelotti hoje se apoia em jogadores de confiança, como, por exemplo, o Danilo do Flamengo, que sequer é titular no Flamengo, né? E que tem as questões físicas também que envolvem esse jogador, né? Perdemos o Éder Militão, que era um nome certo nessa lista de 26. E aí outros nomes surgiram nessa última lista, que passou a ter um peso maior Isso foi colocado pelo próprio Ancelotti, né, que a última lista seria muito próxima da lista definitiva, a lista para os amistosos contra a França e Croácia, onde o Brasil não foi bem contra a França, já fez um jogo melhor contra a Croácia. E aí nomes como Léo Pereira e Banhos ganham força para estar...
2: Thiago Silva.
5: Aparece até o Thiago Silva, a gente está resgatando nomes como Thiago Silva, Milton. E, mais uma vez, isso mostra fragilidades, né? A gente não tem, não sente firmeza nos nossos defensores também. A gente tem uma dupla titular, Marquinhos e o Gabriel Magalhães. E os outros, né? E os laterais, gente? O Brasil já empilhou grandes laterais, na esquerda e na direita. Hoje, mal tem um lateral direito. O dono da posição parece ser o Wesley. Mas o reserva do Wesley vai ser um zagueiro que vai poder improvisar na lateral direita. Do lado esquerdo, ele está se apoiando no Alexandro, que está mal, está numa uma fase muito ruim no Flamengo. Está começando muito mal o ano, o Alexandro, jogador já veterano. Ele e o Douglas Santos, mais jovem. Olha, para quem já teve Roberto Carlos, Felipe Luiz, né? Para quem já teve Branco, aí vamos lá atrás, para quem já teve Nilton Santos e tantos outros, é dureza você ver hoje uma lateral esquerda sendo dividida por Douglas Santos e Alexandro. Então, além Neymar, gente, a gente tem outros problemas a serem resolvidos. E não tem muito para onde correr. Se a gente olhar para esse campo de observação do Ancelotti, não vai ter grandes surpresas e o que ele vai apresentar não empolga muito também, não.
2: É, Boli, para fechar aqui, como é que é a programação hoje? Primeiro tem a nossa programação aqui, né? Começa cedo, temos um quadro em campo especial debatendo tudo isso. E qual é a programação até a convocação? Porque tem festa antes, é isso?
5: Ah, a programação lá no Museu do Amanhã, né, onde vai ser a convocação, vai ser uma convocação extensa, uma programação extensa, vai ter almoço, uma série de eventos. É, transformam, Milton, eu acho um tanto exagerado, mas transforma esse momento da convocação como se fosse já um primeiro jogo de Copa do Mundo, né? É, a gente precisa de trabalho. Tem que convocar, botar logo para trabalhar essa turma para a gente ter um time para começar a Copa do Mundo no dia 13 contra Marrocos. A chave não é uma chave difícil, Marrocos, Haiti, depois Escócia, mas eu acho que a seleção está precisando de trabalho, menos festa e mais trabalho. Mas é isso, vai ter essa longa programação, o anúncio mesmo da convocação vai ser às 5 horas da tarde, a gente começa a nossa programação especial às 4h30, com 4 em campo especial.
2: Trabalhando.
5: Voltado para a convocação.
2: 4h30 trabalhando.
5: Trabalhando, 4h30 trabalhando, eu, Gabriel Dudziak, o Rafael Prats, a Michele Silva, Leonardo Dai vai estar no Museu da Manhã, acompanhando toda a movimentação, vai ter comes e bebes pro Leonardo Dai, esse aí
0: está
5: garantido no almoço, o almoço do Dai está garantido hoje, e a gente vai ficar até as 6 horas da tarde, debatendo, né, a lista, vai ter entrevista coletiva, e depois tem o 4 em campo também, às 8 horas da noite, para a gente dar sequência a essas discussões e aí, de repente, ter que responder outras perguntas. Né? Porque se o Neymar foi convocado, Milton, a pergunta vai ser: Neymar tem ou não tem que ser titular?
2: Carlos Eduardo Éboli, bom trabalho. E até mais, estaremos na companhia.
5: Valeu, Milton. Tchau, tchau. Valeu, Cássia. Até a próxima. Valeu.
2: 7h49.
6: No ar, Fórum Executivo Fena Saúde, o futuro da saúde suplementar no Brasil.
7: A incorporação de novas tecnologias à saúde suplementar foi um dos temas abordados por Lenise Sequim, diretora da Agência Nacional de Saúde, ANS, que apresentou o trabalho feito pela autarquia.
8: A gente trouxe, por exemplo, a partir de novembro do ano passado, a inclusão da gente negociar preço daquela tecnologia que vai ser incorporada. A gente conseguiu já fazer implementação de um termo de responsabilidade com uma grande empresa por uma doença que é a doença pulmonar obstrutiva crônica, que ela penaliza demais o beneficiário. E a gente conseguiu fazer a inclusão de uma tecnologia com um preço mais adequado para que ele não impactasse tanto na pressão orçamentária das famílias.
6: Confira a cobertura completa do Fórum Executivo da Fena Saúde nos canais do Valor Econômico.
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0: 7h51.
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0: dia para você, Marcelo D'Agosto.
1: Bom dia, Milton. Bom dia, Cássia. Bom dia, ouvintes.
2: Bom dia, Marcelo.
0: Xavier, que é de São Carlos, São Paulo, diz que tem uma aplicação na Previdência Privada há mais de 5 anos. E já faz mais de 1 ano que ele não faz aportes mensais. Considerando as opções que o mercado apresenta no momento, ainda é um bom investimento ou vale a pena mudar?
1: Olha, Xavier, quando você investe na previdência privada, você investe, na verdade, num fundo de investimento. E hoje em dia, praticamente para cada um dos fundos de investimento que existem no mercado, tem também uma versão para a previdência. E o fundo de investimento é uma boa aplicação. Tem só que ter alguns cuidados, porque tem fundos que oscilam menos e outros que oscilam mais. Outra coisa é que a previdência privada tem uma vantagem fiscal. Tudo que você investe no PGBL pode ser deduzido do imposto de renda,

0: vê com a sua seguradora as opções para fazer a portabilidade. Daí você fica com o investimento, não paga os custos de sacar os recursos, né, porque vai ter antecipação do imposto de renda se você resolver sacar, e ainda você pode aumentar a sua rentabilidade escolhendo um outro fundo.
1: Muito obrigado, Marcelo D'Agosto, e um bom dia.
0: Bom dia, um abraço e até amanhã.
2: Até amanhã.
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0: Segunda-feira, 18 de maio de 2026. O hacker ligado ao banqueiro Daniel Vorcaro, que foi deportado de Dubai, deve passar hoje por audiência de custódia em São Paulo. Vitor Lima Sidelmaier foi retido pelas autoridades dos Emirados Árabes Unidos no aeroporto. O mandado de prisão preventiva havia sido expedido pelo ministro do STF, André Mendonça. Ao tentar entrar em território árabe, ele foi interceptado graças a um alerta da Interpol e à cooperação da Polícia Federal Brasileira. Vitor foi um dos alvos da sexta fase da Operação Compliance Zero, realizada na semana passada. A ação investiga as fraudes do Banco Master. Segundo a apuração, o hacker fazia parte do núcleo Os Meninos, voltado para a prática de ataques cibernéticos, derrubada de perfis em redes sociais e monitoramento telefônico e telemático ilegal a mando de Vorcaro. A escassez de chips causada pela alta demanda dos servidores de inteligência artificial está pressionando os preços de produtos como os celulares. Diante da conjuntura e da maturidade atingida pelos aparelhos nos últimos anos, os fabricantes estão elevando os ciclos de vida dos celulares. Como reflexo do movimento, as vendas devem cair 11,5% neste ano, segundo a consultoria IDC. Pelo menos duas pessoas morreram, uma está desaparecida e mais de 7 mil foram retiradas de áreas de risco de uma cidade da região de Guangxi, na China, em razão de um terremoto de magnitude 5,2. De acordo com a TV estatal, 13 prédios desabaram. O Centro de Terremotos do país informou que o abalo aconteceu a uma profundidade de 8 quilômetros, o que potencializa o impacto na superfície. Segundo Pequim, as linhas de comunicação e energia, o fornecimento de água e gás e o tráfego na cidade afetada estão normais. No horário de Brasília, 8:04.
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1: Oito e cinco.
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3: Muito bom dia a você que escolheu ficar mais bem informado ouvindo o Jornal da CBN na manhã desta segunda-feira, 18 de maio de 2026. Daqui a pouquinho nós temos o Lauro Jardim conosco. Antes, do Rio de Janeiro, ao vivo, Gabriel Freitas, bom dia.
4: Bom dia, Milton, Cássia e a todos ouvindo aqui o Jornal da CBN. Milton, a Polícia Civil aqui do Rio está cumprindo hoje 9 mandados de busca e apreensão contra a Outsider Tours, uma empresa de turismo investigada por vender pacotes internacionais que, segundo os clientes, nunca foram entregues. Um dos principais alvos da operação é o Fernando Sampaio de Souza e Silva, representante legal da empresa. A operação mira suspeitas de estelionato e também crimes contra a relação de consumo. Os agentes da Delegacia do Consumidor estão

0: fazendo buscas em endereços na Barra da Tijuca, na zona sudoeste do Rio, na Ilha do Governador, na zona norte, e no Leblon, na zona sul, além do centro da cidade. De acordo com a investigação, a Outsider Tours vendia pacotes que incluíam passagens aéreas, hospedagem e ingressos para jogos de futebol. O problema, segundo a polícia, é que os clientes pagavam pelos serviços, mas acabavam sem a viagem contratada. As primeiras reclamações surgiram em 2022, na época da final da Libertadores. A partir dali, o caso foi ganhando corpo com queixas de consumidores de diferentes estados. Os mandados dessa segunda-feira foram expedidos pela 42ª Vara Criminal, com base em um inquérito aberto no ano passado. A polícia está buscando documentos e outros materiais que possam ajudar a esclarecer como essa empresa atuava, né? E qual teria sido a participação do Fernando e de outros investigados. Só para o nosso ouvinte entender, o Fernando já responde a mais de 600 processos em vários estados. Ele chegou a ser preso no início do ano em Balneário Camboriú, em Santa Catarina, mas foi solto em abril por uma decisão da Justiça do Pará. Os advogados do empresário afirmam que a Outsider Tours foi fechada definitivamente já. A defesa também diz que a decisão que revogou a prisão preventiva reconheceu que a medida não era necessária naquele momento. Em nota enviada à CBN, a defesa diz que recebeu com serenidade as medidas cumpridas na Operação Cartão Vermelho, que é essa operação que está acontecendo hoje. Os advogados afirmam ainda que não existe condenação contra Fernando, que a investigação está em fase inicial e que vão adotar as medidas jurídicas cabíveis depois de analisar os autos. Milton.
1: Muito obrigado. Esse foi o Gabriel Freitas, no Rio de Janeiro, às 8:08.

0: Muito bom dia para você, Lauro Jardim.
1: Bom dia, Milton. Bom dia, Cássia. Bom dia, ouvintes.
2: Bom dia, Lauro.
0: Lauro, Flávio Bolsonaro entrou no modo gestão de crise?
1: Pois é, Milton. O Flávio Bolsonaro, ele está desembarcando amanhã em São Paulo para uma série de reuniões, série de almoços com empresários e banqueiros, que é uma turma que majoritariamente o apoiava, pelo menos até quarta passada, quando foi revelada aquela relação de irmão que ele tinha com Daniel Vorkaro. Esses encontros, Milton, dessa semana, eles foram marcados antes desse incêndio. Eram encontros que originalmente iam servir para confirmar a posição dele como o preferido da elite financeira e empresarial nessa sucessão presidencial. Só que agora vão servir para o Flávio para ele tentar baixar as labaredas do incêndio. Não vai ser uma tarefa fácil, Milton. Eu ontem conversei com dois executivos de banco que me disseram que vão arranjar uma desculpa para não se reunir com ele nessa semana. Isso não quer dizer que mais para frente esse cenário não mude, mas pelo menos nesse primeiro momento, quando a fumaça ainda dificulta para essa turma enxergar melhor como é que vai ficar o horizonte eleitoral, parte desses apoiadores vai preferir ficar longe de um candidato que tem tantas explicações ainda a dar. O maior problema do Flávio, Milton e Cássia, sobretudo na relação com empresários e banqueiros, é de credibilidade. Nos últimos meses, mais de um banqueiro da Faria Lima ouviu dele a mesma história. Flávio Bolsonaro jurava que não tinha qualquer relação com o Vorkaro. Ele dizia que só teria visto pessoalmente o Vorkaro uma única vez. Eu mesmo, Milton e Cássia, nos últimos meses, perguntei mais de uma vez para o senador Flávio Bolsonaro por que ele nunca tocava no assunto Master, por que ele nunca tinha uma palavra crítica ao Vorkaro, e ele, como resposta, sempre saía pela tangente. Eu cheguei até a escrever sobre isso na minha coluna no Globo. Aí agora surge tudo o que a gente viu na semana passada, e o fato é que no establishment, ninguém mais confia nele, até porque o establishment não sabe, ninguém sabe o que, que ainda pode surgir em relação, sobre essa relação do Flávio Bolsonaro com o Vorkaro daqui para frente. Isso não quer dizer, no entanto, que o Flávio Bolsonaro não possa contornar essa situação. Se ele, por exemplo, superar esse tsunami, o que sempre é possível, e por hipótese, se ele se mantiver firme no topo das pesquisas que vem por aí, possivelmente essa mesma turma que não quer uma reaproximação com ele agora vai cair novamente nos braços dele e vai fingir que nada aconteceu. Em resumo, Milton Cássia, o Flávio Bolsonaro está em plena tentativa de tentar mostrar que a candidatura dele ainda é viável. Na sexta-feira, tem uma nova pesquisa do Datafolha que vai ser divulgada, uma pesquisa que vai ser feita agora entre quarta e sexta-feira, ou seja, uma pesquisa que já vai captar o impacto dessa revelação da semana passada e também da tentativa do Flávio Bolsonaro de apagar esse incêndio. Vamos esperar, então, essa semana, que é muito importante para a candidatura dele, para ver se ela continua de pé ou não.
2: Será que ele vai apresentar para os empresários da Faria Lima aquela mesma justificativa de por que ele teria mentido ao dizer numa primeira manifestação que era mentira a história de o Vorkaro financiar o filme do pai, que era por causa de ser um financiador que estava ali num sistema sigiloso, que não podia ser apresentado, Lauro?
1: Cássia, espera-se que ele tenha alguma desculpa melhor, porque aquela não colou, dizer que era um contrato de confidencialidade. Isso. Ele, numa situação dessa de extrema gravidade, dizer publicamente que escondeu a relação de irmão, como ele dizia, com o Vorkaro, por causa do contrato de confidencialidade de um filme. Quer dizer, é tudo que não se espera de alguém que almeja ser presidente da República. Enfim, talvez ele tenha tido tempo, vamos esperar essa semana, de bolar uma desculpa melhor, porque essa definitivamente só joga mais ainda contra ele.
0: Muito obrigado, Lauro. Bom dia para você.
1: Bom dia para você também, Milton, para você, Cássia, para os ouvintes e até quarta.
2: Até quarta, Lauro.
0: 8h14 agora.

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6: 8:16.
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3: 8h24.
4: Vamos a falar do Rio de Janeiro, agora com o Pedro Borenberg, a propósito daquele piloto de helicóptero da polícia que havia sido baleado. Pedro Bonenberg, sua informação. Bom dia.
3: Oi, Milton, bom dia a você e a todos. Ele morreu nesse domingo, piloto de helicóptero da Polícia Civil, que foi baleado numa operação na Vila Aliança, em Bangu, na Zona Oeste. O Felipe Marques Monteiro ficou internado entre março e dezembro do ano passado, depois de ser atingido por um tiro na cabeça. Ele havia recebido alta médica em dezembro, depois de 9 meses de internação, e seguiu para um centro de reabilitação. No início de maio, ele passou por alguns procedimentos para retirar hematomas e sangramentos na cabeça e depois para inserção de um dreno. Nos últimos dias, esse policial começou a apresentar um quadro de saúde grave com infecção depois de complicações de uma cirurgia de prótese craniana no dia 20 de abril. A mulher de Felipe, a Keidna Marques, disse na quinta-feira que o policial precisou de medicações mais fortes. Esse ataque, Milton e Cássia, foi no dia 20 de março, quando Felipe sobrevoava a comunidade de um helicóptero da Coordenadoria de Recursos Especiais, a CORE. Essa operação aconteceu ainda no ano passado. A aeronave foi alvejada por criminosos e o copiloto foi atingido por um tiro de fuzil que perfurou o crânio. Um dos suspeitos de participar do ataque foi preso em maio, outros criminosos seguem foragidos. Em nota, o governo do Rio lamentou a morte de Felipe Marques Monteiro e prestou solidariedade aos familiares, amigos e companheiros. Em nota, o Estado do Rio reconheceu a bravura, o compromisso e a entrega dele na missão de proteger a população fluminense, destacando uma longa, difícil e corajosa batalha pela vida, marcada por força, fé e dedicação da família. Nas redes sociais, a família vinha compartilhando esses últimos meses de tratamento, Milton, mostrando a evolução do Felipe semana a semana. Ele que lutou por meses pela recuperação dele, infelizmente teve complicações de saúde nessa última semana, não resistindo e morrendo neste domingo. Não há ainda informações sobre velório ou os ritos de despedida do Felipe, esse piloto da Polícia Civil, Milton.
4: Muito triste, sem dúvida. Muito obrigado, Pedro Bonenberg. 8:27 agora.
5: Uma pesquisa da Datafolha mostra que 70% da população vê a relação entre o presidente Lula e o Congresso mais como confronto do que colaboração. Outros 20% acreditam que há mais cooperação do que embate. Esse levantamento também mostra o Legislativo em baixa perante a população. O desempenho de deputados federais e senadores é considerado ruim ou péssimo por 37% dos entrevistados e bom ou ótimo por apenas 15%.
4: Numa outra pesquisa, essa da Quest, e também olhando para um outro tema, essa pesquisa mostrou que 52% dos entrevistados são contra a redução das penas aos envolvidos no 8 de janeiro. Por que que esse olhar aqui é importante? Você lembra que agora, no dia 30 de abril, deputados e senadores derrubaram o veto do presidente Lula ao projeto de lei da dosimetria, aquele projeto que beneficia o ex-presidente Jair Bolsonaro e 190 condenados por tentativa de golpe. Apesar de ter sido promulgada pelo presidente do Senado, Davi Alcolumbre, no dia 8 de maio, a aplicação da nova lei da dosimetria foi suspensa por decisão do ministro Alexandre de Moraes. E essa pesquisa mostra, aliás, o que já vinha sendo mostrado em levantamentos anteriores, que a maior parte da população é contrária à mudança dessa lei, contrária à mudança da pena àqueles que foram condenados pelos atos golpistas de 8 de janeiro.

0: quarta-feira, 18 de maio de 2026. 9 mandados de busca e apreensão são cumpridos no Rio de Janeiro contra a Outsider Tours, empresa de turismo investigada por vender pacotes internacionais que não foram entregues aos clientes. Um dos principais alvos da operação é o representante legal da companhia, Fernando Sampaio de Souza e Silva, que responde a mais de 600 processos e foi preso no começo do ano. A ação é da Delegacia do Consumidor da Polícia Civil. A investigação apura denúncias de estelionato e crimes contra a relação de consumo. Segundo a apuração, os clientes pagavam pelos serviços, mas não recebiam o que tinham contratado. As reclamações começaram em 2022, durante a final da Libertadores. Os Correios devem anunciar em breve um novo plano de demissão voluntária, segundo o jornal O Globo. A estratégia deve mirar unidades da estatal que serão fechadas. Até o fim de 2027, a companhia quer desligar 15 mil trabalhadores e gerar uma economia de quase R$1,5 bilhão. Caso a empresa não consiga cortar gastos, a direção não descarta demitir funcionários. Os Correios fecharam ano passado com um prejuízo de R$8,5 bilhões. A Casa Branca informou que a China concordou em aumentar a compra de produtos agrícolas dos Estados Unidos, como carne bovina e aves. Segundo Washington, Pequim deve desembolsar US$17 bilhões em 2026 e repetir o volume nos dois próximos anos. O anúncio ocorre poucos dias depois de o presidente Donald Trump retornar de um encontro com o presidente Xi Jinping. No horário de Brasília, 8h31.
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0: 8h32.
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2: Vamos até Brasília. Reni Veloso tem outras informações. Hoje cedo nós até conversávamos com você sobre um dos movimentos de Flávio Bolsonaro para tentar reduzir os prejuízos depois daquele áudio que foi vazado mostrando a relação dele com Daniel Vorcaro. E tem uma conversa de Flávio Bolsonaro com lideranças do PL. A Reni Veloso traz as informações para nós. Bom dia, Reni.
3: É isso, Milton. Bom dia a você, a Cássia e a todos que nos acompanham. A bancada do PL na Câmara dos Deputados se reúne amanhã com o senador e pré-candidato à presidência Flávio Bolsonaro. Esse será o primeiro encontro com os parlamentares após o vazamento de mensagens e áudio em que ele pede dinheiro ao dono do Banco Master, Daniel Vorcaro. A reunião será a portas fechadas às 11 horas. O objetivo é ouvir as justificativas de Flávio Bolsonaro sobre o caso e traçar estratégias para tentar contornar a crise na pré-campanha. Segundo parlamentares ouvidos pela CBN, a oposição quer mostrar unidade contra a acusação ou cobrar a instalação da CPI do Banco Master. Flávio Bolsonaro também se reúne amanhã em um almoço com o bloco de oposição no Senado Vanguarda. Ainda na semana passada, o senador confirmou aos aliados que segue como pré-candidato à presidência com as bênçãos do pai, o ex-presidente Jair Bolsonaro, que o aconselhou para ele aguentar firme. Inicialmente, Flávio Bolsonaro negou qualquer ligação com Vorcaro, mas depois que as conversas vieram à tona, voltou atrás e confirmou o contato para pedir 134 milhões de reais para o filme sobre o ex-presidente. Flávio argumentou que não revelou o contato com o empresário por causa de um contrato de confidencialidade e que buscou apenas recursos privados para o filme do pai. Ele também confirmou que um fundo gerido pelo advogado do irmão Eduardo Bolsonaro recebeu dinheiro do ex-banqueiro. Ao total, foram repassados 61 milhões de reais até maio do ano passado. Milton.
2: Muito obrigado. Essa foi a Reni Veloso. Reni chamando a atenção, então, para essa reunião que haverá amanhã entre Flávio Bolsonaro, que deve depois vir a São Paulo, como nós informamos também mais cedo. Lauro Jardim até tratou desse assunto nessa nossa conversa, porque ele também tem reuniões marcadas com empresários e banqueiros. Aliás, estas reuniões já estavam marcadas antes da crise acontecer. 8h35.
4: Darildo Irgan deve participar de uma reunião de ministros das finanças do G7 em Paris. Quem tem mais detalhes é o Felipe Igreja, de Brasília. Bom dia, Felipe.
5: Bom dia, Cássia. Bom dia a todos. O ministro da Fazenda, Dário Durigan, disse que vai aproveitar essa reunião do G7 na França para tentar atrair investimentos ao Brasil e mostrar o país como um local seguro em meio ao momento de tensão geopolítica com a guerra no Oriente Médio. Durigan desembarcou em Paris para participar dessa reunião de ministros das Finanças e presidentes de bancos centrais do G7, grupo que é formado por Estados Unidos, Alemanha, Japão, Reino Unido, França, Itália e Canadá. O Brasil está participando como um país convidado. A ideia, segundo Dário Durigan, é aproveitar os encontros ainda para participar também de reuniões bilaterais com autoridades estrangeiras. Durigan disse que pretende tratar em suas falas sobre inteligência artificial, energia e minerais estratégicos e, segundo o ministro, o fórum também pode ser uma oportunidade para mostrar o Brasil como um porto seguro de investimentos nesse momento de guerra no Oriente Médio. Ele falou também que acompanha as ações adotadas por outras nações para encarar os efeitos do conflito no Oriente Médio e diz que os países europeus têm adotado medidas semelhantes ao Brasil, como subsídios limitados, tirando o tributo de alguns combustíveis que impactam a inflação global ou a inflação no país. Sobre a questão dos minerais críticos, o ministro da Fazenda afirmou que pretende mostrar o Brasil como uma alternativa estratégica no mercado, mas que defende que investimentos estrangeiros sejam feitos no Brasil, ao invés do país simplesmente exportar esses produtos.
0: avançar para um estímulo à industrialização desses minerais no Brasil, fugindo um pouco da lógica histórica da gente ser meramente exportador de mineral crítico.
1: Então, se há capital francês, capital alemão, capital norte-americano querendo fazer investimento nisso, que se faça no Brasil, gerando emprego no Brasil, dividindo tecnologia com as universidades brasileiras. Essa é a nossa diretriz.
5: Hoje a agenda do ministro prevê encontros com veículos de imprensa na França e também o jantar à noite, o jantar ministerial do G7. Amanhã, Duriga então participa da reunião do G7 com os demais ministros de finanças e também os presidentes dos bancos centrais do grupo. E a partir de amanhã começam também a série de encontros bilaterais do ministro da Fazenda com os seus colegas estrangeiros. Cássia.
4: Muito obrigada, Felipe Igreja.
2: 8:37 agora, vamos até a sede da Rádio França Internacional. Conversamos com a Luísa Ramos, que tem informações para nós da guerra da Rússia contra a Ucrânia. Bom dia, Luísa.
6: Olá, muito bom dia, Milton. Bom dia também aos ouvintes da CBN. Exatamente, a guerra entre Rússia e Ucrânia registrou, portanto, uma nova escalada de violência com um dos maiores ataques combinados nos últimos meses. Segundo a Força Aérea Ucraniana, Moscou lançou 524 drones e 22 mísseis na noite de domingo para esta segunda-feira. A defesa de Kiev afirma ter interceptado a maioria dos dispositivos, mas impactos foram registrados em dezenas de locais em todo o país, matando ao menos uma pessoa e deixando mais de 30 feridas, entre elas várias crianças. Cidades como Odessa, no sul, e Dnipro, no sudeste da Ucrânia, relataram danos a áreas civis, incluindo prédios, escola e creche. A administração da cidade de Dnipro chegou a informar que um bebê e um menino de 10 anos estão entre os feridos. E em Odessa, um menino de 11 anos. Além disso, um drone russo atingiu um cargueiro chinês próximo ao porto de Odessa, no Mar Negro. O episódio ocorreu às vésperas da visita do presidente Vladimir Putin à China e foi criticado pelo presidente ucraniano Volodymyr Zelensky. Do lado russo, autoridades afirmaram ter abatido drones ucranianos e relataram pelo menos 4 mortes após um ataque contra a região de Moscou, descrito como o maior em mais de um ano. Ambos os lados negam atingir áreas civis deliberadamente. Segundo dados divulgados por Moscou hoje, mais de 3 mil drones ucranianos teriam sido interceptados ao longo da última semana, evidenciando, portanto, a intensificação do uso desse tipo de arma nos dois lados do conflito. Milton e Cássia.
2: As informações da Rádio França Internacional foram da Luísa Ramos. Agora que são 8:39.
4: E temos notícias sobre uma perda no futebol brasileiro. Quem nos conta, direto de Vitória, é o repórter Álvaro Guareschi. Álvaro, bom dia.
7: Bom dia, Cássia, Milton, aos ouvintes da CBN. Morreu o ex-meia, jogador do Vasco, Giovani Silva. Ele morreu nessa segunda-feira, aos 62 anos, após passar mal de forma repentina na madrugada. Ele chegou a ser socorrido para um hospital de Vila Velha, no Espírito Santo, mas não resistiu. O ex-jogador deixa 3 filhos. Nos últimos anos, Giovani enfrentava sérios problemas de saúde. No fim de 2025, ele chegou a ficar internado por 40 dias devido a 2 paradas cardíacas. Ele também já havia superado um câncer na coluna vertebral e uma polineuropatia em 2006, que limitou seus movimentos. Em fevereiro deste ano, ele recebeu uma homenagem em vida do presidente do Vasco, Pedrinho, antes de uma partida em Cariacica. Revelado pela Desportiva Ferroviária, onde foi campeão em 1980, Giovani Silva chegou ao Vasco em 1982. No clube carioca, ele recebeu o apelido de Pequeno Príncipe e se destacou pelo estilo clássico de jogo e pela ótima visão de campo. No Vasco, teve 3 passagens, somando 408 jogos e 49 gols. Jogou ao lado de Roberto Dinamite e Romário, conquistando os campeonatos carioca de 1982, 1987, 88, 92 e 93, além de eternizar a camisa 8. Na seleção brasileira, foi campeão, artilheiro e eleito o melhor jogador do Mundial Sub-20 em 1983. Pela seleção principal, conquistou a medalha de prata nos Jogos Olímpicos de Seul em 1988, e o título da Copa América em 1989. No exterior, ele defendeu o Bolonha, na Itália, além de clubes no México e na Alemanha. No fim da carreira, ele retornou ao Espírito Santo para atuar em equipes como Rio Branco, Serra, Tupi e Vila Velhense, e se aposentou em 2002. Fora dos gramados, Giovani Silva foi deputado estadual no Espírito Santo entre 2002 e 2006. O sepultamento do ex-jogador está previsto para ocorrer amanhã em Vila Velha.
4: Essa foi a informação do Álvaro Guareschi e a nossa solidariedade aos familiares, amigos e torcedores de Giovani Silva.
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11: 8h44.
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0: Muito bom dia para você que está acompanhando a programação da CBN Amazônia Belém na manhã desta segunda-feira, 18 de maio de 2026. É mais uma segunda, muita força para você. Está começando mais uma semana e você ligado com a gente aqui com a única rádio do Pará que toca notícia. Vamos com a previsão do tempo.
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0: A previsão do tempo aponta chuvas rápidas aqui na capital paraense durante o dia e a noite. Por exemplo, agora teremos sol com algumas nuvens aqui na capital paraense. Temperatura de momento é 27 graus. Temperatura máxima será de 32 e a máxima será de 24 graus.
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0: CBN Automotores com Jorge Moraes, e o tema de hoje é o seguinte: a BYD prepara o lançamento do Slion neste fim do mês. Essa SUV que promete o que falar, né, Jorge? Bom dia para você.
2: Fala, caronas, fala, ouvintes da CBN, uma boa semana para gente. É muito bom estar por aqui. No dia que a seleção do Brasil vai ser anunciada pelo Carlos Ancelotti, né? E a Volkswagen vai aproveitar esse momento, como apoia a seleção brasileira nesse sentido, né? E mostrar a sua próxima picape. Certamente isso acontece hoje no Rio de Janeiro, mas quero falar aqui de um novo tema, que é a chegada do BYD Sea Lion. Esse é o SUV elétrico do sedã esportivo Seal, né, que faz um sucesso na gama BYD, e ele estreia no mercado brasileiro no final do mês. Eu tive acesso às informações iniciais desse carro, faz 0 a 100 em 4,2 segundos, vai ter mais de 500 cavalos de potência e finalmente vai chegar com o padrão de acabamento da Denza, que se tornou a referência de luxo da BYD no mercado brasileiro, né? Algumas cidades, ela inclusive já aparece com concessionária. O SUV médio é focado na altíssima eficiência e também na autonomia. A gente precisa entender como é que o Inmetro vai avaliar se vai entregar 400 ou pouco mais de autonomia do produto, mas confesso que o que impressiona é o visual. O carro é charmosíssimo. Acredito eu que a BYD vai montar uma estrutura de posicionamento do produto semelhante ao que fez com o Ato 8. O Ato 8 foi o sucessor do TAN, que fez a estreia da marca no mercado brasileiro. Então, isso praticamente há 4 anos. E agora veio o Ato 8, só que numa configuração híbrida muito elegante e o melhor produto da marca chinesa no mercado local. E lembro a vocês que o Ato 8 é um produto bem superior à própria picape Shark, né, que chegou como referência de tecnologia para a marca, e esse SUV ele abre caminho para o Sea Lion, que no portfólio vai ser a opção do andar de cima do esportivo Seal. Então, quem quiser um carro com essas características de velocidade, de referência, vai ver que a BYD veio firme, mesmo levando em consideração a concorrência não dita pela Lexus. Recentemente, a Lexus lançou no Brasil o seu modelo RZ500E elétrico para concorrer com os produtos alemães, BMW, Mercedes-Benz, Audi, mas não citou o chinês que está chegando por aí e que promete surpreender muito. Vamos ver o que acontece semana que vem com o lançamento e apresentação, inclusive precificação desse carro, que vai chegar na faixa de preço arrojada. É isso que tem feito a BYD, né? Colocando o preço menor sempre em primeiro lugar, né? Isso tem provocado uma concorrência grande com as marcas clássicas que estão por aqui. Caronas, até a próxima. Uma boa semana. E se é para falar de carro, é para falar com a gente aqui na CBN. Tchau, tchau.
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0: Almirante Barroso, desde Almaitá até a Avenida Governador José Malché, com trânsito intenso. A Antônio Barreto, desde a Duque de Caxias até a Vandencol, que também apresentando fluxo muito intenso. Alcindo Cacela, desde a Pedro Miranda até a Gentil Bittencourt, também apresentando um alto fluxo de veículos. Assim como também a Conselheiro Furtado, desde a Teófilo Conduru, lá na altura do bairro de Canudos, ali no bairro do Guamá, até a Avenida Alcindo Cacela. Parte central de Belém com trânsito congestionado nesse momento, e o Centro Comercial de Belém apresentando bom fluxo nesse momento, somente um trânsito muito intenso na Padre Eutíquio, somente nesse trecho, o resto, o trânsito está tranquilo, tranquilo. 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Agora são 8h52.
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0: André Ramalho perdeu na área, Vizalba domina, rolou no comando, Toledo sozinho, caprichou, voltou para Arthur Cabral, pro gol do Botafogo!
1: Botafogo! 25, segunda etapa, Arthur Cabral, é o terceiro dele, é o terceiro do Botafogo, com o Fogão, confirmando que está muito perto de mais uma vitória no Brasileirão. Eu confirmo 25 do segundo tempo, Arthur Cabral, marca mais um pro Alvinegro Carioca.
2: Botafogo,
1: 3,
2: Corinthians,
1: 1.
3: Bom dia para você, Paulo Vinícius Coelho.
4: Bom dia pra você, Milton Jung. Bom dia pra você, Cássia Godoy. Tô achando ouvindo vocês falando e achando graça, pensando assim, pô, mas ninguém liga mais pra seleção brasileira.
5: Imagina se ligasse, né, PVC?
3: Pois é, meu amigo.
4: Eu tô no Leblon. Passou um táxi aqui, até o táxi é camisa amarela e calção azul. Ah, não, calção não, é a lista no táxi amarelo.
3: Ô, PVC, Arthur Cabral fez 3, Breno Lopes fez 2. Foram
4: é isso,
3: destaques.
4: Vamos fazer a lista de ordem alfabética? Você quer fazer a lista de ordem alfabética?
3: É, até chegar o Cabral, Neymar vai demorar.
4: Arthur Cabral, Botafogo, Breno Lopes, Coritiba. Bom, vamos começar pelo Campeonato Brasileiro, que teve essa grande vitória do Botafogo, mas com o Danilo, uma preocupação para a torcida do Botafogo, porque o Danilo não jogou. O Alexander Barbosa se despediu. A situação econômica, a situação financeira do Botafogo é muito ruim e com isso o Danilo, a especulação é que ele não joga porque ele não quer completar o 13º jogo e não correr o risco de não ter proposta de exterior e ter uma proposta do Brasil e não poder se transferir. Mas vamos ver nas próximas rodadas, porque tem mais 2 jogos para ele ainda atuar. Botafogo 3-1 no Corinthians, o Corinthians volta à zona de rebaixamento, que tem um revezamento de grandes, né? Já foi o Santos, já foi o Cruzeiro, já foi o Corinthians, já foi o Vasco.
3: Já foi o Grêmio.
4: Já foi o Grêmio, voltou a ser o Corinthians agora. E na parte de cima da tabela, os dois líderes empataram. O Palmeiras jogou bem. É que o Cruzeiro também jogou muito bem no sábado à noite em Barueri. O empate por 1-1 deixou o torcedor do Palmeiras frustrada antes do confronto de sábado no Maracanã, Flamengo e Palmeiras. E no domingo, o Flamengo não jogou bem, mas controlou muito com posse de bola. Finalizou metade do que o Atlético Paranaense finalizou. Era o duelo dos dois artilheiros do campeonato, Kevin Viveiros do Atlético e Pedro do Flamengo. Aos 38 do segundo tempo, Kevin Viveiros chuta uma bola no travessão quando o Atlético vencia por 1-0. Era o 2-0 do Atlético. Aos 39, o Pedro fez o gol e se isolou na artilharia. Então a distância continua de 4 pontos ganhos, 1 ponto perdido. O Palmeiras 35 pontos, Flamengo 31, com confronto direto no próximo sábado, 21 horas, no Maracanã. O Grêmio empatou com o Bahia, o Botafogo, a gente citou, venceu. O Atlético ganhou do Mirassol e deu uma deslanchada. O Internacional goleou o Vasco 4-1, Vasco mal no sábado à noite. O Internacional sobe para a parte de cima da tabela, 8º colocado.
5: O PVC e
4: oitavo não, né? Ah. Nono colocado. Perdão. Nono colocado.
5: E a convocação do Neymar? É oitavo ou nono?
3: Não, 11º colocado.
4: Tá. Ele chegou a ficar em oitavo
3: ele
4: antes do jogo de domingo.
3: Ficou em oitavo, mas caiu para 11º.
4: 11º. Boa, não ficou na primeira página. Cássia, olha, o que acontece, todo mundo tentando falar com alguém... E eu acho que o que o Ancelotti percebeu nesse momento é que ele está cercado de gente muito confiável, porque não vazou. A lista está na cabeça dele, está no caderninho dele, na gaveta dele, mas não está passando para ninguém. Ontem mesmo eu tentei falar com gente da CBF depois da atuação ruim do Santos e do Neymar no domingo de manhã, Santos 0, Coritiba 3... E pensando, se pegou mal o escândalo que o Neymar fez, tomou cartão por causa do erro da arbitragem, o erro foi da arbitragem, importante dizer. Não vamos falar nada porque qualquer coisa pode te induzir a achar alguma coisa. Então tem muito silêncio na CBF. 2 pessoas sabem a lista inteira e eu diria que só uma sabe a lista completa. Carlo Ancelotti sabe a lista completa. E o Rodrigo Caetano é o próximo, quem está mais perto dele, que sabe também a maior parte da lista, pode ter alguma mudança durante o dia. Eu não vou cravar que o Neymar vai para a Copa, não. acho que ele, eu não convocaria. Eu acho que além de ele não estar jogando o que ele já jogou, indiscutível talento e indiscutível a carreira vencedora do Neymar, hoje ele não está jogando no nível Copa do Mundo e parece que precisa de um comitê de crise cada vez que ele está em campo. Ele de campo tapa o ouvido, olha as costas do Diego Hernández para perguntar qual é mesmo o seu nome, ele bate boca com o torcedor, ele dá tapa na cara do Robinho Júnior. Quando não faz nada disso, acontece a confusão que aconteceu ontem por causa da arbitragem. Então, eu não levaria. O Ancelotti admitiu, e acho que ele fez justiça, ao dizer que o Neymar melhorou. Mas, para mim, ele não melhorou ainda a nível Copa do Mundo. Vamos saber às 5 da tarde.
3: Afora Neymar, algum nome pode aparecer de surpresa? E eu vou falar o nome do Pedro aqui do Flamengo, que não dá nem para dizer se aparecer surpresa, né? Pela maneira que ele está jogando não. E fazendo gol.
4: É o artilheiro do Campeonato Brasileiro com 9 gols. Eu acho que o Pedro pode estar na lista. Pela primeira vez, o Pedro não foi convocado, mas quando seria convocado, estava machucado, por isso que ele ficou de fora. A tentação hoje é brincar, né? A lista é em ordem alfabética. Arthur Cabral, Botafogo. Breno Lopes, Coritiba. Mas aí é brincadeira, né? É brincadeira. Eu acho que as grandes dúvidas são Neymar dentro ou fora, Pedro dentro ou fora. Se entrar o Pedro, acho que sai o Igor Thiago, do Brentford. Se entrar o Neymar, eu acho que não entra o Rayan, do Bournemouth, que pode entrar se o Neymar não for. E a terceira grande dúvida é o terceiro goleiro, que o Bento tomou um peru na semana passada no Al-Nassr, e ontem nesse Corinthians, nesse Botafogo 3, Corinthians 1, o que chutava no gol do Hugo entrava. O Brasil não está bem de goleiro, apesar do Alisson ser um histórico. O Alisson também passou a temporada inteira convivendo com lesões.
3: Leva o Everton.
4: O Everton tá... do Grêmio. Sabe que eu levaria? Ele tá na lista de 55. Eu levaria isso. O Everton. Acho que de todos é o que tá jogando melhor nesse momento.
3: É no mínimo que tá sendo mais testado de todos esses nesse momento. Porque o time que mais leva chute a gol nesse campeonato brasileiro é o Grêmio. Então, e ele tem defendido muito.
4: Podia ser o Fábio do Fluminense, Milton, Cássia, mas o Fábio não está na lista dos 55. Sim. A gente está falando do Everton porque o Everton está na lista dos 55, então ele pode ser chamado.
3: Aguardemos. Muito obrigado, PVC. Aguardemos. E um bom dia para você.
4: Bom dia, Milton. Bom dia, Cássia. Até
5: bom
4: amanhã.
5: Dia, PVC. Até amanhã.
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Segunda-feira, 18 de maio de 2026. O ministro da Fazenda, Dario Durigan, disse que vai aproveitar a reunião do G7 na França para tentar atrair investimentos ao Brasil e mostrar o país como local seguro em meio ao momento de tensão geopolítica com a guerra no Oriente Médio.

0: O ex-meia chegou a ser levado para um hospital em Vila Velha, no Espírito Santo, mas não resistiu. Segundo familiares, deve haver um culto de despedida seguido do sepultamento na terça-feira. O ex-jogador vinha enfrentando uma série de problemas de saúde nos últimos anos. No fim de 2025, Giovani ficou internado por 40 dias após sofrer duas paradas cardíacas. Ele também teve um câncer na coluna vertebral. O governo das Maldivas informou que os corpos de 4 mergulhadores italianos que morreram na semana passada foram localizados. O grupo de europeus tentava explorar cavernas a 50 metros de profundidade. O mergulhador que participava das buscas morreu no sábado. O caso suspendeu temporariamente a operação, que vinha sendo realizada sob condições climáticas adversas. No horário de Brasília, 9:03.
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1: Agora são 9h04. Muito bom dia para você que está aqui sintonizado na rádio CBN Amazônia Belém. Nós estamos ao vivo em 102.3 FM e também no youtube.com/CBN Amazônia. Seja muito bem-vindo à nossa programação, ao nosso Estação CBN de hoje, segunda-feira, dia 18 de maio de 2026. Mais uma semana começando aí, que seja uma semana abençoada para todos os nossos ouvintes, também quem nos acompanha pelo YouTube nesse momento. Vamos então saber o que é destaque no Estação CBN de hoje. A gente repercute a morte de um empresário aqui em Belém. Esse empresário é ligado a uma aeronave, essa aeronave que estava desaparecida. A gente vai falar sobre esse caso, como é que essas duas situações estão unidas, também falar sobre a investigação desse caso, esse empresário que foi morto a tiros aqui em Belém. E a gente também fala de um avião que caiu na última sexta-feira lá em Benevides. A gente já tem aqui um indício de que a queda pode ter sido provocada por uma colisão com um urubu. E de lá de Ipixuna do Pará, a gente destaca uma ação da polícia. A polícia prendeu o suspeito de apoio na morte do comandante da Guarda Municipal de Ipixuna. A gente também destaca uma operação em relação ao garimpo ilegal, que desativou 7 áreas irregulares aí dessas atividades, isso na divisa entre os estados do Pará e também do Amapá. A gente também fala sobre imposto de renda hoje, porque o prazo está quase chegando no final, né? Dia 29 de maio é o último dia, a gente está entrando aí na penúltima semana para entregar o imposto de renda e também segunda-feira é dia das nossas colunas Corpo e Movimento com Rômulo Martins. A gente também tem Direito de Família com Flávia Figueira, CBN Comer Bem com Jamile Khaled e também CBN Gastronomia. Hoje vamos falar sobre comida étnica. Tudo isso e muito mais comigo a partir de agora. O nosso Estação CBN está no ar.
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1: A gente começa o nosso programa de hoje repercutindo a morte de um empresário. Ele foi morto a tiros aqui em Belém e há uma suspeita de que esse empresário está ligado a uma aeronave. É o caso de uma aeronave que foi desaparecida também aqui no estado do Pará. O Ronaldo Santos está aqui comigo no estúdio da rádio, vai trazer para a gente esse caso. Bom dia, Ronaldo. Como é que esses casos estão, essas situações, na verdade, né, estão entrelaçadas aí nesse caso?
2: Um caso que tem chamado a atenção pelo mistério que está acontecendo desde o desaparecimento dessa aeronave. Bom dia para você, Izzy, a todos que acompanham o Estação CBN. O empresário colombiano Ivan Adel Góes de los Rios, ele foi morto a tiros na madrugada do último sábado aqui no bairro do Marizal, em Belém. Segundo informações

0: preliminares, a vítima dirigiu um veículo modelo Hyundai Creta quando foi interceptado por criminosos armados no cruzamento da Oliveira Belo com a Alcindo Cacela. Os suspeitos efetuaram diversos disparos e fugiram logo em seguida. O Ivan era proprietário da empresa Meta Transportes, responsável pela aeronave modelo Baron, que desapareceu no último mês de março durante o voo com destino ao município de Itaituba, aqui na região sudoeste do Pará. O caso envolve o desaparecimento do piloto paulista João Vitor de Lima Franco e do passageiro Márcio Clay, que seguem sem localização. O empresário já havia prestado depoimento à Divisão de Homicídios da Polícia Civil sobre o sumiço da aeronave. A Polícia Civil investiga a motivação do assassinato e apura se existe relação entre a execução e o desaparecimento do avião. Até o momento, nenhum suspeito foi preso e o caso segue sob investigação das autoridades de segurança pública aqui do Pará, que também acompanham as buscas por informações sobre os ocupantes da aeronave desaparecida, Izzy.
1: É isso que a gente está também querendo saber, né, Ronaldo Santos, nesse caso. Qual é a relação que é justamente que a Polícia Civil está investigando, a motivação do assassinato e também se existe relação entre essa execução e o desaparecimento da aeronave. A gente vai continuar acompanhando esse caso e, quando a gente tiver outra atualização, Ronaldo, a gente traz aqui para os ouvintes da Rádio CBN e também quem nos acompanha pelo YouTube. Agora, falando em aeronave, a gente vai trazer um outro caso agora lá do município de Benevides. A gente acompanhou que na sexta-feira, assim, à tardinha, à noite, foi registrado aí o caso de uma aeronave que caiu lá em Benevides. E agora a gente tem um indício de que essa queda pode ter sido provocada por uma colisão com um urubu, Ronaldo.
0: Exato, Izzy. A queda de um avião monomotor em uma área rural aqui de Benevides, na região metropolitana de Belém, pode ter sido provocada por uma colisão com um urubu durante o voo. A informação foi relatada pelo próprio piloto, encontrado com vida após mais de 24 horas desaparecido em uma região de mata fechada. O acidente ocorreu na última sexta-feira, nas proximidades do distrito de Murinim. Segundo equipes de resgate, o piloto conseguiu sair da aeronave após a queda e tentou buscar ajuda, mas acabou se perdendo na mata. Ele foi localizado a cerca de 5 quilômetros do local do acidente, apresentando sinais de desgaste físico, mas consciente. Próximo aos destroços do avião foram encontrados objetos pessoais e vestígios de sangue, o que mobilizou intensamente as buscas realizadas pelo Corpo de Bombeiros, policiais militares e familiares. A Força Aérea Brasileira informou que o caso será investigado pelo 1º Serviço Regional de Investigação e Prevenção de Acidentes Aeronáuticos, o SERIPA-1, responsável pela apuração de ocorrências aéreas na região norte. Dados da Agência Nacional de Aviação Civil apontam que a aeronave estava regularizada e as causas do acidente ainda serão oficialmente analisadas pelas autoridades competentes, Izzy.
1: Felizmente também, Ronaldo, esse piloto, né, foi encontrado com vida, mesmo depois, como você trouxe aqui na informação, mais de 24 horas desaparecido em uma região de mata fechada. A gente sabe que ali, nas proximidades do município de Benevides, tem muitas regiões como essa, mata fechada, de difícil acesso, difícil encontrar alimento, difícil encontrar água, mas felizmente ele conseguiu, né, sair da aeronave aí após a queda, tentou buscar ajuda, mas acabou se perdendo. A gente traz também essa informação e segue acompanhando a investigação aqui da Força Aérea Brasileira para saber a motivação dessa queda, né? Se realmente foi mesmo uma colisão com uma ave. Agora são 9h11. A gente vai agora lá para o município de Ipixuna do Pará, porque por lá também, na última semana, a gente acompanhou o caso de uma execução do comandante da Guarda Municipal. Estou falando de Fabrício de Oliveira Costa. Ele tinha 45 anos, deixou aí uma carreira toda à frente da Guarda Municipal do município de Ipixuna. Mas a atualização que a gente traz agora é que a polícia prendeu um suspeito de apoio na morte desse comandante, Ronaldo. Como é que foi esse trabalho aí da polícia?
0: Exato, Izzy. Segundo as investigações, o homem teria atuado no apoio logístico ao grupo responsável pelo crime. A prisão ocorreu após trabalho integrado das forças de segurança que seguem em busca por outros envolvidos. A operação contou com equipes da Delegacia de Ipixuna, Superintendência de Paragominas, Núcleo de Apoio à Investigação, Delegacia de Homicídios, além da CORE, do BOPE, da ROTAM e da Polícia Militar. O Fabrício foi morto na última quinta-feira em frente a uma pizzaria na rua Padre José Anchieta, lá em Ipixuna, na região sudeste do Pará. Câmeras de segurança registraram o momento em que o carro para no local e quatro homens encapuzados descem armados. Ao perceber a ação, o comandante ainda reagiu, mas foi perseguido e atingido por dezenas de disparos. Após o crime, o veículo usado pelos suspeitos foi encontrado abandonado em uma área de mata a mais de 10 quilômetros do local da execução. A motivação do assassinato ainda é investigada pela Polícia Civil. O Fabrício, ele estava à frente da Guarda Municipal desde 2024 e a Prefeitura de Pixuna destacou em nota o compromisso do agente com a segurança pública e o respeito à população, Izzy.
1: Muito obrigada, Ronaldo Santos, pelas suas informações. Agora são 9h12. Eu convido sempre você a participar da nossa programação aqui na Rádio CBN. Lembrando que a gente está no WhatsApp, que é o 919-8814-0073. Você pode mandar sua mensagem também aqui no chat do youtube.com/CBN Amazônia e também no YouTube pode conferir a nossa programação aqui com imagens. E tem também o aplicativo CBN Amazônia, que ele está disponível tanto para Android quanto para iOS. Você pode mandar sua mensagem por qualquer um desses três canais. A gente está aqui aguardando a sua participação, seu comentário para fazer o Estação CBN junto com a gente. Agora são 9h13, a gente vai agora para o município de Santarém. Por lá, dois homens foram socorridos após serem agredidos e esfaqueados. Ronaldo Santos segue aqui comigo, vai trazer mais esse caso aí do interior do nosso estado, Ronaldo.
0: Pois é, e as vítimas são primos. O caso aconteceu na madrugada de hoje. Os serviços de atendimento móvel de urgência foram acionados para prestar socorro às vítimas. Segundo a Polícia Militar, o primeiro homem foi agredido e esfaqueado. A vítima foi encontrada inconsciente com um ferimento grave no tórax. Um outro homem tentou fugir dos criminosos, mas foi alcançado e agredido com barras de ferro, estaca, além de golpes de faca. O SAMU informou que uma das vítimas está em estado grave e os dois homens foram levados ao pronto-socorro municipal de Santarém. A Polícia Militar realizou buscas na região para localizar os suspeitos, mas até o momento ninguém foi preso, Izzy.
1: A gente segue acompanhando também esse caso. Muito obrigada, Ronaldo, pelas suas informações. Agora são 9h14. A gente vai para o nosso primeiro intervalo aqui no Estação CBN e eu volto já já.
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1: Agora são 9h17, estou de volta aqui na Estação CBN de hoje. Agora vou falar sobre as obras do canal Mata Fome. A Prefeitura de Belém garantiu aí o início das obras desse canal e a primeira etapa já começa este mês. Diego Beckman preparou uma reportagem sobre esse assunto que a gente vai conferir agora.
7: Conter os constantes alagamentos provocados pelas chuvas, a Prefeitura de Belém realizou a assinatura da ordem de serviço para o início das obras do canal do Mata Fome. O local interliga vários bairros da capital paraense. O evento ocorreu neste fim de semana, durante a entrega da rua João Engelhar, no bairro da Pratinha. O local era motivo de grandes problemas para a população, que enfrentava constantes transtornos, como alagamentos e lama. Hoje o sentimento é de alegria e gratidão, como destaca o morador Rodrigo Souza.
8: Com certeza, uma realização de um sonho, né? Porque a gente saiu da lama e a gente consegue enxergar hoje em dia e pisar nesse asfalto hoje em dia para nós é muito gratificante. Né? E a gente consegue hoje em dia olhar para esse asfalto e pisar nele, a gente que passou o tempo todo pisando na lama. Isso aqui é um sonho realizado.
7: A entrega da nova João Engelhar faz parte do projeto Viva Bairro, com obras de drenagem que integram o complexo de intervenções do canal do Mata Fome. A primeira etapa das obras começa neste mês e vai alcançar diversos bairros para conter os constantes alagamentos e buracos nas vias da cidade, como destaca o prefeito de Belém, Igor Normando.
9: A gente lança a primeira etapa do canal do Mata Fome. São 40 vias com drenagem, pavimentação e até o final do ano a gente licita a segunda etapa, que aí é canal, fazer a maquinagem do canal e também os habitacionais e os parques para a população. Viva Bairro é um programa de requalificação urbana da periferia da cidade. Ele engloba mais do que a pavimentação. Pavimentação, requalificação de praças, logradouros públicos, requalificação de canal. E a gente recebeu um incremento muito grande, que é o asfalto por todo o Pará. Um programa do governo do estado que leva asfalto por toda a cidade. A gente tinha condições de fazer apenas 400 ruas. Com o incremento do estado, junto com o asfalto por todo o Pará, a gente vai fazer 800 ruas juntos. Então, vai ser obra chegando para a periferia da cidade, para aqueles que mais precisam.
7: A governadora em exercício do estado, Hanna Gassan, também participou do evento e afirmou que outras áreas da cidade serão beneficiadas com obras de infraestrutura.
10: Mas a previsão da Defesa Civil é que a partir do dia 20 suspendam as chuvas, então nós não vamos parar. Então a população de Belém, a população de todo o estado, aguarda, estamos chegando cada vez mais com asfalto para mudar e transformar.
7: O objetivo é fazer com que os moradores sejam menos afetados pelas fortes chuvas na capital paraense, além de melhorar a infraestrutura da periferia de Belém. Diego Beckman.
1: Agora são 9h20.
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1: A gente fala de trânsito na manhã desta segunda-feira, dia 18 de maio, porque daqui do estúdio da Rádio CBN a gente acompanhou uma movimentação de trabalhadores. Ronaldo Santos, vai ter alguma interrupção ou algum ponto de alerta aqui na DOCA?
0: Olha, a gente está acompanhando aqui do nosso estúdio na Visconde de Souza Franco e a gente alerta aos condutores que a avenida Visconde de Souza Franco, entre a municipalidade e a Senador Lemos, no sentido de quem vai até o shopping, ela está com a faixa da esquerda obstruída. Alguns trabalhadores estão fazendo reparos, provavelmente é aquele reparo, Izzy, de limpeza de dragagem, né? Aquele sistema de tubulação, eles estão abrindo aquela famosa boca de lobo e estão fazendo a limpeza da tubulação aqui da Visconde de Souza Franco. A gente sabe que quando chove bastante aqui, alguns trechos da doca acabam ficando alagados, então é importante esse trabalho de manutenção. Aparentemente é isso. A gente vê agora nesse momento trabalhadores ali realizando a abertura da boca de lobo para poder fazer a limpeza ali do local, né? Esse serviço que já estava sendo feito de maneira pontual em outros trechos aqui da Visconde de Souza Franco. Na semana passada foi feito aqui próximo a uma universidade particular, né? E agora esses trabalhadores estão fazendo nesse trecho. Fica em frente a um supermercado que tem aqui agora na Visconde de Souza Franco, bem na frente. Então a faixa da esquerda está ocupada, foi colocada uma tela de proteção, e os condutores que acabam pegando a faixa da esquerda, aquela faixa que fica ao lado do Parque Linear da Doca, precisam pegar a faixa da direita para poder continuar o seu trajeto, Izzy. É só para o nosso condutor, ter um cuidado. O fluxo não é tão intenso nesse sentido, nesse momento, agora no horário, mas é importante para o condutor ficar bem atento para não ser pego de surpresa.
1: Um pequeno desvio, né, Ronaldo? Só para ficar alerta. Exato. Ali, quem vem da Doca, já fica de olho aí nesses trabalhadores que estão realizando esse trabalho nesse momento. Agora são 9h23. Sigo aqui no Estação CBN e mudo de assunto para falar agora sobre a disputa territorial entre Pará e Mato Grosso do Sul, essa que voltou a ganhar força, está mobilizando autoridades em Brasília. Esse caso está envolvendo uma área estratégica de cerca de 22 mil quilômetros quadrados e está novamente em análise no Supremo Tribunal Federal. Pode ter desdobramentos importantes aqui para a nossa economia e para a nossa população. O governo do Pará, reforçou na última semana que não admite qualquer perda territorial e sustenta que já há decisões favoráveis ao Estado. O Ronaldo Santos preparou uma reportagem, acompanhou também o posicionamento do governo do Estado do Pará. A gente vai ouvir a partir de agora.
11: Em meio à retomada do debate no Supremo Tribunal Federal sobre a disputa territorial entre Pará e Mato Grosso, o governo paraense adotou um tom firme ao reafirmar que não haverá perda de território. A declaração foi feita pela governadora em exercício do estado, Hanna Gassan. A controvérsia envolve uma área estimada em cerca de 22 mil quilômetros quadrados, localizada em uma região estratégica entre os dois estados. O impasse, que se arrasta há décadas, voltou à pauta com a possibilidade de novas discussões no STF, incluindo uma audiência de conciliação. Durante a coletiva de imprensa, Hanna Gassan foi enfática ao defender a integridade territorial do Estado e afastar qualquer possibilidade de alteração nos limites.
12: O Pará não se divide. Não vamos aceitar ceder um palmo da terra que pertence ao Estado do Pará. E eu digo isso me referindo ao Estado do Mato Grosso, que quer reabrir uma ação para controlar 22 mil quilômetros quadrados pertencentes ao Estado do Pará. Essa ação foi julgada por unanimidade no STF desde 2020. Portanto, respeito o Estado do Mato Grosso, mas esse território é do Estado do Pará, de forma legal e de forma histórica.
11: A Procuradora-Geral do Estado, Ana Carolina Lobo Gluckpol, também participou da coletiva e apresentou um panorama mais técnico sobre o caso, classificando a disputa como um imbróglio jurídico complexo.
13: Esse ponto, é importante definir que é o mesmo ponto, chamou, ao invés de Salto das Sete Quedas, chamou de Cachoeira das Sete Quedas. E eles se aproveitaram, o Estado do Mato Grosso aproveitou essa mudança de nome para dizer que, na verdade, estava errado o limite, que o limite seria um pouco mais ao sul, consumindo, assim, terras que sempre foram historicamente do Estado do Pará. Tá? Por conta dessa alteração de nome, que não alterou em absolutamente nada o ponto que seria o limite, em 2004, ou seja, mais de 80 anos depois, o Mato Grosso ingressou com uma ação para discutir o limite territorial. Talvez seja uma das discussões mais antigas de limite territorial que a gente tem aqui no estado, no Brasil.
11: A controvérsia remonta à definição territorial estabelecida ainda no século XX, com base em acordos e delimitações oficiais, que posteriormente passaram a ser questionadas. Após detalhar os aspectos jurídicos, a governadora voltou a enfatizar que a disputa vai além da questão territorial e envolve interesses econômicos relevantes, especialmente ligados ao agronegócio.
12: Na verdade, o Estado do Pará se tornou uma grande potência no agronegócio brasileiro. Nós lutamos muito, nosso governo lutou muito para trazer segurança jurídica para o nosso Estado, lutou muito para fomentar as cadeias produtivas. E se hoje o Estado do Pará ele tem um crescimento acima da média nacional, também devemos ao agronegócio no nosso Estado. Portanto, esse território é um território que representa oportunidade, representa empregos e representa riquezas para o nosso Estado. Por isso, digo que nós não vamos abrir mão de nenhum palmo da terra que pertence aos paraenses.
11: Enquanto o Mato Grosso busca reabrir o debate no STF, o Pará mantém a estratégia de reforçar decisões anteriores e sustentar juridicamente a manutenção dos limites atuais. O caso segue em tramitação e deve ganhar novos desdobramentos com a realização de audiências e análises no Supremo, mantendo em alerta governos e populações locais. De Belém, Ronaldo Santos.
1: Agora são 9h28, a gente segue aqui na Estação CBN de hoje, destacando mais uma iniciativa do governo do Pará na área de segurança, voltada à proteção às mulheres. É a Operação Escudo Feminino, que está começando hoje aqui no Pará, a sua segunda fase. Ronaldo Santos tem os detalhes para
0: a
1: gente.
0: Exato, Izzy. A segunda fase da Operação Escudo Feminino, a ação que de enfrentamento à violência contra a mulher, que será realizada em todo o estado a partir de hoje, a partir desta próxima terça-feira, melhor dizendo. O lançamento está ocorrendo no estacionamento do Mangueirão agora pela manhã, com a participação de órgãos ligados à segurança pública. A operação será realizada de forma simultânea nos municípios paraenses, com fiscalização de medidas protetivas, reforço no atendimento em delegacias, rondas ostensivas e orientação sobre a plataforma SOS Mulher 190. Na primeira fase, realizada em abril, a ação registrou 23 prisões em flagrantes, mais de 2.600 atendimentos e alcançou 121 municípios. Segundo o governo, a mobilização reúne equipes das polícias militar e civil, Corpo de Bombeiros, Secretaria de Administração Penitenciária e outros órgãos estaduais. A prioridade também será ocorrências registradas pelo CIOP, com atenção especial a mulheres cadastradas no sistema de proteção, Izzy.
1: Necessária essa ação, viu, Ronaldo Santos? Porque a gente divulga muito aqui sobre violência contra a mulher, casos de feminicídio, não só no âmbito do Estado do Pará, mas nacionalmente, né, as mulheres continuam sendo vítimas aí de situações de violência. Necessária, então, ações de enfrentamento para a gente garantir aí o mínimo de segurança para nós mulheres. Ainda falando de forças-tarefas, né? Vou destacar agora uma operação integrada das forças de segurança e fiscalização ambiental que desativou 7 áreas de garimpo ilegal na região da fronteira entre os estados do Pará e do Amapá. Essa ação foi denominada Calha Norte e ocorreu agora entre os dias 11 e 15 de maio nos municípios de Almerim, aqui no Pará, e Laranjal do Jari, no Amapá, com o objetivo de combater crimes ambientais e também a exploração clandestina de recursos minerais na Amazônia. E durante essa operação foram utilizados maquinários e também estruturas utilizadas pelos garimpeiros. Agora, pontualmente 9h30, vem aí o repórter CBN e a gente volta já já.
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0: segunda-feira, 18 de maio de 2026. O indicador do Banco Central, considerado uma prévia do PIB, recuou 0,7% em março em relação a fevereiro. Apesar da queda no acumulado dos últimos 12 meses, o IBCBR teve crescimento de 1,8%. O velório do compositor Noca da Portela, um dos mais importantes do Carnaval Carioca, será amanhã, na quadra da escola. A cerimônia será aberta ao público das 8 da manhã às 2 da tarde. Noca da Portela morreu no domingo aos 93 anos. Ele estava internado desde o dia 30 de abril por causa de uma pneumonia. Mineiro, Noca foi para o Rio ainda criança. Na década de 1960, ele foi levado para a Escola Azul e Branca de Madureira por Paulinho da Viola e venceu 7 vezes a disputa de samba enredo pela Portela. O Partido Democracia Cristã confirmou a pré-candidatura do ex-ministro do STF, Joaquim Barbosa, à presidência da República. O movimento confirma uma mudança nos planos da sigla, que havia anunciado o ex-ministro Aldo Rebelo para a disputa. A TV Globo, Rebelo, afirmou que vai manter a pré-candidatura até a convenção da legenda e disse que não descarta a possibilidade de judicializar o caso. A Suprema Corte da Espanha absolveu a cantora colombiana Shakira da acusação de fraude fiscal e mandou o Tesouro reembolsar a artista em mais de 60 milhões de euros. O dinheiro é referente a multas já pagas, acrescidas de juros, segundo a agência de notícias Reuters. No início do mês, a Justiça Espanhola já havia arquivado uma investigação de uma suspeita de fraude fiscal contra Shakira. A promotoria e o procurador não apresentaram a acusação contra a artista. No horário de Brasília, 9h32.
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1: Agora são 9h33, de volta aqui no Estação CBN. A gente traz uma notícia que uma bebê de 8 meses recebeu alta médica após ser internada por intoxicação lá no município de Santarém. Essa criança havia ingerido maconha acidentalmente. A bebê foi levada para uma unidade básica de saúde do bairro Santo André, assim que os pais perceberam a situação. E em seguida, ela foi transferida para o Hospital Municipal de Santarém. A direção do hospital informou que a paciente deu entrada com um quadro grave de intoxicação por entorpecentes. A criança recebeu alta após apresentar melhora clínica. E esse caso mobilizou equipes da Polícia Militar e do Conselho Tutelar lá do município de Santarém. E as autoridades iniciaram logo alguns procedimentos para a descoberta do caso. As investigações deram conta que o pai da bebê admitiu ser usuário de drogas. E a polícia informou ainda que a substância pertencia a ele. Segundo a investigação, o homem teria deixado o entorpecente em um local de fácil acesso para a criança. O pai foi autuado em flagrante por omissão e também por descumprimento do Estatuto da Criança e do Adolescente. O homem está respondendo aí ao processo em liberdade. A gente traz essa boa notícia, né, de que a criança recebeu alta médica após aí esse incidente. Também deixa o alerta para pais, responsáveis, todo mundo que está nos ouvindo, nos assistindo, sobre o cuidado com essas substâncias. Pode acontecer também com detergente, sabão, qualquer outra substância que criança tenha acesso. Fica também o alerta sobre essa questão de cuidado e também de saúde. Agora são 9h35. A gente vai para um rápido intervalo e volto já.
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1: Agora são 9h38.
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1: A gente fala de eleição aqui no Estação CBN de hoje. Vamos destacar o município de Melgaço, lá no arquipélago do Marajó, porque por lá ontem teve eleição e foi definida aí a nova composição da Câmara Municipal. A Alessandra Amorim está aqui no estúdio da Rádio CBN comigo e vai trazer detalhes dessa eleição, né, Alessandra? Muito bom dia para você.
7: Bom dia, Isa. Bom dia a todos os ouvintes da Rádio CBN Amazônia Belém. A cidade de Melgaço, no arquipélago do Marajó, elegeu nesse domingo os 11 novos vereadores e vereadoras que irão compor a Câmara Municipal. A eleição suplementar foi convocada após a Justiça Eleitoral anular o pleito de 2024 por fraudes à cota de gênero. O resultado oficial foi definido às 18h, quando a apuração alcançou 100% das sessões totalizadas. De acordo com o Tribunal Regional Eleitoral do Pará, 19.156 eleitores estavam aptos a votar. Ao todo, 25 candidatos disputaram as 11 vagas no Legislativo Municipal. Segundo o TRE, 65 sessões eleitorais foram organizadas em diferentes pontos do município, incluindo áreas de difícil acesso. Para garantir a logística da votação, a Justiça Eleitoral utilizou 12 embarcações e veículos terrestres no transporte de urnas e equipes. Ao todo, 76 urnas eletrônicas foram disponibilizadas, sendo 61 em operação e 15 de reserva. Foram eleitos Getulinho, do MDB, Clay Guimarães, também do MDB, Elias Sarraf, e Josi Viegas, também do MDB. Alessandro Leão, também do MDB, professora Leda Andrade, Davidson Viegas, também do... E o Wanderson Pinheiro, todos do... mais um aqui, o do MDB, o Aldrin Souza, né? E também a professora Silene Almeida e o João Coritiano, do PP, né? Bem, inclusive, dominado pelo MDB lá em Melgaço. A segurança do pleito foi realizada pela Polícia Judicial do TRE Pará, com apoio da Polícia Militar e da Guarda Municipal. A nova eleição foi motivada por decisões da Justiça Eleitoral que reconheceram fraudes na cota mínima de candidaturas femininas durante a eleição de 2024. Com isso, quase 80% dos votos válidos foram anulados e toda a composição anterior da Câmara Municipal foi cassada. Além de redefinir o Legislativo Municipal, a votação também marcou a implementação de um novo modelo de transmissão de dados eleitorais, no qual todos os locais de votação funcionaram como pontos de envio dos resultados. Isicena.
1: Tá aí, então, a Alessandra Amorim trouxe para a gente a nova configuração da Câmara Municipal do município de Melgaço. Chama atenção realmente essa força, né, do MDB, Alessandro, como você trouxe aqui, praticamente 99% dos novos vereadores.
7: Um vereador, são... né? Foi de outro partido que não foi o MDB, né?
1: Exato. Agora são 9h41. Alessandro, você segue aqui comigo no Estação CBN. A gente vai mudar de assunto para falar agora sobre uma crise lá no Museu de Arte de Belém, o MAP. Essa crise está preocupando aí o setor cultural. Diz pra gente por quê, Alessandro.
7: Pois é, Izzy, o Museu de Arte de Belém, localizado no Palácio Antônio Lemos, no centro histórico aqui da capital paraense, enfrenta uma crise administrativa que preocupa servidores, especialistas e representantes do setor cultural. Denúncias apontam que mudanças promovidas na estrutura da gestão municipal resultaram na extinção do museu como departamento oficial após a reforma administrativa da Prefeitura de Belém e o fim da Fundação Cultural do município de Belém, a FUNBEL. Segundo servidores ligados ao museu, a ausência do museu no organograma da atual Secretaria Municipal de Cultura, Secult, compromete o funcionamento técnico da instituição, incluindo setores de curadoria, conservação, restauro e documentação museológica. Em nota, a Prefeitura de Belém informou que o MAB segue em funcionamento regular, com atendimento ao público, exposições e atividades educativas mantidas pela Secult. A administração municipal afirma que ainda há previsão orçamentária para o museu e estudos em andamento para fortalecer a estrutura operacional do espaço, Izzy.
1: Muito obrigada, Alessandro, pelas suas informações. Agora são 9h43.
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0: A gente fala de imposto de renda agora no Estação CBN, porque os microempreendedores individuais, os MEIs, têm até o dia 31 de maio para entregar a declaração anual para a Receita. E o Fisco orienta que esses microempreendedores façam a entrega dentro do prazo para evitar encargos e também manter a regularidade do CNPJ. O Felipe Igreja preparou uma reportagem sobre esse assunto direto de Brasília. A gente vai conferir a partir de agora.
1: O relógio está correndo para quem é microempreendedor individual. Termina no dia 31 de maio o prazo para a entrega da declaração anual do Simples Nacional. Muita gente deixa para a última hora, mas o esquecimento pode custar caro para o bolso e para a regularidade do negócio. A entrega é obrigatória. Se o empreendedor perder o prazo, fica sujeito a multa mínima de R$ 50,00 e depois pode ter o CNPJ bloqueado, o que inviabiliza a empresa. A multa é gerada automaticamente após a transmissão da declaração em atraso. Tiziana Muniz, contadora e coordenadora do curso de Ciências Contábeis e Gestão Financeira de uma faculdade em Brasília, conta que mesmo sem faturamento no ano passado, é preciso apresentar a declaração.
2: Se ela não entrega, vai gerar uma multa de R$ 50,00 no mínimo, por falta de entrega, e além disso, se passarem vários anos sem entrega, ela pode ser desenquadrada do Simples Nacional. Se ela não teve faturamento, ela entra lá no portal do empreendedor, no aplicativo do MEI, manda a declaração com valor zerado. Então, só vai enviar. Se for desse ano, não vai gerar multa, porque a gente está dentro do prazo. Agora, se for de anos anteriores, já vai gerar uma multa de R$ 50,00 que ela precisa pagar para regularizar a situação dela.
1: O processo é feito pela internet, no portal do Simples Nacional ou no aplicativo do MEI. É possível até mesmo fazer a declaração pelo celular. É necessário informar o valor total das vendas de mercadorias ou dos serviços prestados ao longo de 2025. Para isso, é importante ter em mãos todas as notas fiscais emitidas e extratos bancários relacionados à empresa para não esquecer nenhum dado relevante. Na região norte, em todos os estados, menos da metade dos microempreendedores individuais apresentou a declaração até o momento. No Acre, das mais de 29 mil esperadas, pouco mais de 10 mil foram apresentadas. No Amazonas, a previsão é receber quase 180 mil declarações, mas apenas 47 mil foram entregues. No Amapá, foram 7.600 entregues, mas a previsão é de mais de 28 mil. Já no Pará, onde são previstas mais de 343 mil, pouco mais de 103 mil foram entregues. A situação se repete ainda em Rondônia, Roraima e no Tocantins, todos com entrega abaixo da metade. Essa declaração não é sobre pagar novos impostos, mas sim sobre informar ao governo o quanto o MEI faturou no ano passado. Vale ficar atento para os casos em que o MEI ultrapassa o limite anual de faturamento, que é de R$ 81 mil. Reais. Nessa situação, ele vai precisar migrar de regime para a microempresa.
2: Se ultrapassar 81 mil, aí tem duas formas de agir. Se for até 20% do faturamento, ou seja, até 20% de 81 mil que ultrapassou, ela vai ser desenquadrada a partir de janeiro de 2026. Então, o próprio sistema já vai gerar uma guia complementar para o recolhimento do imposto devido. Agora, se ultrapassou 20% do limite, ela vai desenquadrar retroativo a janeiro de 2025. Então, durante todo o ano de 2025, ela teria que ter feito contabilidade como empresa normal. Então, todas as declarações que não foram enviadas vão ser enviadas com atraso.
1: De Brasília, Felipe Igreja para a CBN Amazônia.
0: A gente segue agora 9h47 com mais uma notícia de Brasília. Vou destacar aqui o Escritório das Nações Unidas sobre Drogas e Crimes e também o Instituto de Pesquisa Ambiental da Amazônia lançaram um manual com orientações para fortalecer a vigilância territorial indígena no Brasil. E essa publicação tem experiências de combate ao garimpo ilegal, ao desmatamento e também outros crimes ambientais aqui na Amazônia. A reportagem agora é de Matheus Santos, direto de Brasília.
3: O material foi produzido pelo UNDC, o Escritório das Nações Unidas sobre Drogas e Crime, em parceria com o IPAM, o Instituto de Pesquisa Ambiental da Amazônia. O objetivo é fortalecer a proteção dos territórios indígenas diante do avanço de crimes ambientais e da atuação de organizações criminosas na região amazônica. A iniciativa conta com financiamento do governo italiano e reúne esforços internacionais no combate a crimes ambientais na floresta. Como explica o embaixador da Itália no Brasil, Alessandro Cortese.
4: A Itália, que tem um papel muito importante interno do UNDC, decidiu de financiar este programa para justamente porque da um lado tem um lado humanitário, que é justamente a proteção dos povos indígenas. Do outro lado tem crimes, tráficos de todos os tipos, o garimpo, o tráfico de droga também passa por aí. Então tem um interesse muito elevado de todos os parceiros desse projeto para criar instrumentos para enfrentar esses desafios.
3: O manual apresenta experiências de monitoramento feitas pelos próprios povos indígenas. Entre as ferramentas utilizadas estão drones, imagens de satélite, aplicativos de coleta de dados, além dos conhecimentos tradicionais das comunidades. Como fala a diretora adjunta de ciência do IPHAN, Patrícia Pinho.
5: É assim, uma devolução da autonomia dos detentores daquele território, daquela floresta, como uma forma realmente, né, de gerar ali uma segurança baseada, obviamente, na legislação, né, fazendo com que a gente possa ali manter a viabilidade não só ecológica do território, né, da floresta, e também trazendo aí a perspectiva da sustentabilidade, né?
3: Além do manual, as instituições também lançaram um documento com recomendações para o fortalecimento de políticas públicas e ações de combate a crimes ambientais em territórios indígenas. Segundo o ONDC, a proposta é fortalecer a integração entre comunidades indígenas, órgãos públicos e organismos internacionais para ampliar a prevenção e o combate aos crimes ambientais na Amazônia. O manual reúne experiências de povos indígenas de diferentes regiões do país e apresenta estratégias de monitoramento territorial e resposta rápida a ameaças ambientais. Como conta o oficial de projeto do SAR-TI UNDC, Elisângela Souza.
6: Ela foi construída a partir de experiências concretas e mostra como a vigilância indígena é fundamental para o fortalecimento de políticas públicas de proteção territorial. Essa apresenta uma sessão dedicada às experiências de vigilância indígena, com relatos da CPI, do Acre, da Univage do Amazonas, do povo Mundurucu do Alto Tapajós do Pará, do povo Kayapó e dos povos Yanomami e Yakuano.
3: Lideranças indígenas também participaram do lançamento e destacaram a importância da criação de mecanismos de proteção e resposta a crimes ambientais nos territórios originários.
7: Isso vem, de fato, em um bom momento, uma vez que a gente precisa criar mecanismos e protocolos para a nossa atuação e atuação do governo na posição estatal na proteção das terras indígenas no Brasil.
3: O manual está disponível gratuitamente nos sites do UNDC e do IPAN. De Brasília, Matheus Santos para a CBN Amazônia.
0: Agora, 9h51, a gente vai para um rápido intervalo e volta já já.
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0: Agora são 9h53.
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0: Muito bom dia para você, Rômulo Martins. Seja bem-vindo à nossa coluna de hoje.
13: Bom dia, Izzy. Bom dia, nossos ouvintes. Vamos lá, mais uma semana. A gente vai trazer hoje um tema bem, bem assim, reflexivo e prático, especialmente para o nosso público que tem uma característica de buscar mais performance, buscar resultado no trabalho, na vida. Então, vamos lá para esse assunto.
0: Exatamente, Rômulo. Por isso que a gente vai falar como criar um corpo com mais energia, foco e performance no dia a dia. Rômulo, diz para a gente.
13: Então, a gente observa muito, e até às vezes em algum momento viveu, aquela ideia de buscar energia no café, em suplementos, só que alguns pilares básicos da performance humana a gente vai deixando ali guardado e até destruindo de forma muito sem perceber no dia a dia, né? Então, a gente pode analisar que a construção de performance, ele não é apenas uma questão de sorte, ela é uma construção que você vai buscando diariamente. Eu separei alguns pontos para a gente fazer uma reflexão aqui e ver como é que a gente consegue aplicar isso no nosso dia a dia. O primeiro ponto que eu separei, Izzy, tem a ver com o sono e o ritmo circadiano, né? A gente entende que o nosso corpo tem um relógio biológico e quem desrespeita esse relógio paga a conta tanto no corpo como na mente, e naturalmente isso vai impactar nos resultados, né? O nosso corpo, ele trabalha em ciclos, né? Então existe uma programação biológica extremamente ali sofisticada, né? Que regula hormônios, a temperatura do corpo, a produção de energia, a recuperação, enfim, né? Então, um ponto-chave hoje que a gente vive, em alguns momentos, se não estou vigilante, eu também me incluo nisso, se a gente vacila, é dormir tarde, né? Às vezes ter um sono picotado ou viver exposto à luz e tela até mais tarde, né? Isso vai desorganizar o nosso sistema e naturalmente vai piorar a nossa concentração, vai aumentar a nossa irritabilidade e uma recuperação piorada, né? Então, o dormir pouco não é um sinal ali, talvez, de produtividade. Ele é muitas vezes uma questão de desorganização, né? Então, esse ponto de organização do nosso ritmo circadiano e o sono já é um indicador bem importante para aumentar a performance.
0: O que a gente pode destacar ou somar a essa questão do sono, Rômulo?
13: Eu separei aqui um outro ponto, a questão do excesso de açúcar e carboidratos simples, né? E a gente vai ver hoje o corpo moderno, ou seja, um corpo que a gente tem observado muito, ele está cansado, às vezes, não é nem do físico mesmo, é um cansaço de viver com pico de glicose. Curioso isso, porque isso aqui não tem a ver apenas com ganho de peso. O excesso de açúcar, ele vai criar um mecanismo de baixa inflamação no nosso corpo. Ele vai dar picos e quedas de brusca de energia, né, dificuldade de concentração, enfim. E tem gente que às vezes fica alternando uma aceleração e um cansaço, né? Porque de vez em quando fica fazendo beliscada ali, umas besteiras e tudo mais durante o dia, e esse metabolismo fica uma montanha russa, né, que gera uma energia mais instável, ele atrapalha a clareza mental, e naturalmente isso vai gerar uma queda no trabalho, e a gente nem percebe, né? Então acaba que o consumo excessivo de açúcares e ultraprocessados vai gerar esse impacto. Um terceiro ponto que eu coloquei aqui, que tem uma relação direta com performance, anda de lado a lado ali, é a questão do estresse, né, e a maneira como a gente enfrenta a vida, né? Então, é curioso que a gente... É muito notório isso, que pessoas mais estressadas é como se vivesse ali num estado permanente de alerta, né? Então, isso pode... A gente pode avaliar a questão... pressão financeira, excesso de informação, comparação, ansiedade, enfim. Então, o corpo ele começa a produzir muito cortisol, que é o hormônio do estresse, e isso vai gerar fadiga, irritação, insônia, perda de foco, enfim. Então, vários pontos que a gente pode considerar quando se pensa nisso. Aqui entra algumas estratégias que a gente... É lógico, eu estou trazendo aqui elementos pontuais, apresentando, mas para cada um desses pontos aqui existe método, existe técnica, pode ter um acompanhamento profissional. Então, mas quando se pensa em estresse, a questão da organização da rotina é um ponto importante. Tem gente que naturalmente não consegue, às vezes, nem organizar uma gaveta. Está meio bagunçado. Então, pausas mentais interessantes. Uma questão da espiritualidade entra interessante aqui, ajuda. Tem artigos que mostram isso na questão da oração. O exercício é um ponto. Né? E também a questão da respiração. A meditação é um ponto que tem vários estudos que mostram que simplesmente você dá uma pausa ali e fazer prática de respiração ajuda a regular essa amígdala no seu cérebro, que faz com que ela fique menos excitada e menos alerta ali. Aquele mecanismo de fugir e lutar, você consegue dar uma controlada, uma amenizada, né? Então, o corpo ele começa a entender que a gente não está totalmente... A gente não está numa guerra o tempo todo, né? Então, quando a gente consegue ajustar isso, enfrentar, a nossa performance melhora.
0: Incrível, Rômulo, como o corpo responde aos estímulos que a gente tem na mente no dia a dia, no nosso cotidiano. Sobre essa questão do estresse que você mencionou, eu já percebi, por exemplo, às vezes o corpo enrijecido de estresse, né? Ou da falta de todos esses componentes.
13: A tensão, o corpo querendo lutar, fugir, brigar. É. O nosso cérebro ele não vai entender exatamente o que está acontecendo. Ele vai simplesmente responder, né, de nossa maneira mais, talvez, ali intuitiva, né? Então, talvez esse enrijecimento é uma maneira de você enfrentar aquela situação. E, às vezes, uma situação que, se você para e pensa, dá para gerenciar melhor.
0: Perfeito. Obrigada, Rômulo. Até semana que vem a gente se encontra.
13: Valeu, tchau, tchau.
0: Agora 10 horas, repórter CBN, e na sequência nosso primeiro giro de notícias aqui da região norte.
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Para este ano, acumula 10 altas seguidas. Segundo o Boletim Focus, divulgado hoje pelo Banco Central, a projeção subiu de 4,91% para 4,92%. Para 2027, a expectativa do IPCA permanece em 4% há 3 semanas. O piloto do ultraleve, que caiu no fim de semana em Uberlândia, no Triângulo Mineiro, morreu no hospital. Claudemiro Marques, de 61 anos, foi retirado da aeronave inconsciente, com suspeita de traumatismo crânioencefálico, e tinha sido encaminhado em estado grave ao pronto-socorro da Universidade Federal da cidade. A guerra entre Rússia e Ucrânia registra uma nova escalada. Segundo Kiev, Moscou lançou 524 drones e 22 mísseis entre a noite de domingo e esta segunda-feira. A defesa ucraniana afirma ter interceptado a maioria dos dispositivos. Apesar disso, impactos foram registrados em uma série de cidades como Odessa, Dnipro, Kherson e Zaporizhia. Pelo menos uma pessoa morreu e mais de 30 ficaram feridas, incluindo crianças. No horário de Brasília, 10:04.

0: 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Iniciando a partir de agora o nosso giro CBN Amazônia pelos estados da região, com Pará, Roraima, Amazonas, Acre e Amapá. Começando trazendo informação de um empresário ligado à aeronave desaparecida, morto a tiros em Belém. Diego Beckman nos traz outras informações.
1: Bom dia, Breno. Bom dia a todos do Giro CBN Amazônia. Uma ótima semana a todos. E o empresário colombiano Ivan Adelgóis de los Rios foi morto a tiros na madrugada deste sábado aqui em Belém. Segundo informações, a vítima dirigia um veículo modelo Hyundai Creta quando foi interceptada por criminosos armados no cruzamento da rua Oliveira Belo com a Travessa Alcindo Cacela. Os suspeitos efetuaram diversos disparos e fugiram logo em seguida. Ivan Adel era proprietário da empresa Meta Transportes, responsável pela aeronave modelo Bayron, que desapareceu em março deste ano durante um voo com destino ao município de Itaituba, sudeste do Pará. O caso envolve o desaparecimento do piloto paulista João Vitor de Lima Franco e do passageiro Márcio Clay, que seguem sem localização. O empresário já havia prestado depoimento à divisão de homicídios da Polícia Civil sobre o sumiço da aeronave. A Polícia Civil investiga a motivação do assassinato e apura se existe relação entre a execução e o desaparecimento do avião. Até o momento, nenhum suspeito foi preso. O caso segue sob investigação das autoridades de segurança pública do Pará, que também acompanham as buscas por informações sobre os ocupantes da aeronave desaparecida. Breno, volto com você.
0: Muito obrigado pelas informações, Diego. Bom dia para você. Em Roraima, um homem foi preso suspeito de promover migração ilegal de 10 pessoas cubanas. Taígo Araújo, bom dia.
2: Oi, Breno, bom dia. A prisão desse homem de 27 anos aconteceu no último sábado durante uma fiscalização da Polícia Militar na BR-401, município do Cantar, região norte aqui de Roraima. Segundo a PM, o veículo foi abordado em um trecho conhecido por ocorrências de crimes transfronteiriços, como contrabando, descaminho e transporte irregular de imigrantes. Durante a fiscalização, os policiais perceberam que o carro estava sem os bancos traseiros e os passageiros e as bagagens estavam amontoados no interior do veículo em condições consideradas precárias. De acordo com a polícia, o motorista informou que havia embarcado os passageiros em Letem, na Guiana, e que receberia $50 por pessoa pelo transporte. Após a verificação dos passaportes, os agentes constataram que os ocupantes estavam em situação migratória irregular.

0: para o país, e entre os passageiros estavam 8 adultos e 2 crianças, uma de 2 e outro de 4 anos. O suspeito foi preso em flagrante e encaminhado à delegacia, e o caso foi registrado como promoção de imigração ilegal com agravante por submeter os passageiros a condições desumanas e degradantes. Volto com você.
1: Muito obrigado pelas informações, Thaí Guaraújo. Bom dia. Afastamentos por transtornos mentais quase triplicam entre trabalhadores da educação no Amazonas, de acordo com o Sintea. Os afastamentos de trabalhadores da educação do Amazonas por transtornos mentais e comportamentais cresceram 190% entre 2019 e 2025, segundo dados divulgados pelo Sindicato dos Trabalhadores em Educação do Estado do Amazonas. Dados da Junta Médica Pericial do Estado mostram que os números de afastamento passou de 2.321 em 2019 para 6.735 em 2025. O levantamento foi divulgado no Dia Mundial da Segurança e Saúde do Trabalho, no fim do mês de abril, e aponta aumento nos casos de ansiedade, depressão e síndrome do pânico entre os servidores da rede estadual. Na rede municipal de Manaus, o cenário também apresentou alta. Segundo dados da Junta Médico Pericial do município, os afastamentos cresceram 136% entre 2019 e 2024, passando de 1.005 para 2.372 casos. A Prefeitura de Manaus não respondeu ao pedido do sindicato sobre os dados de 2025. O Sintea afirma que o aumento dos casos está ligado às condições de trabalho enfrentadas pelos profissionais da educação, como salas superlotadas, excesso de demandas, falta de profissionais e também salas sem o mínimo de condições para atender as demandas. Além disso, há também a falta de profissionais e a sobrecarga de trabalho.

0: Acre tem o custo de construção mais caro do país. Bruna Rosa tem os detalhes pra gente. Bom dia, Bruna.
1: Bom dia, Breno. É isso mesmo. Esse já é o segundo mês consecutivo que o Acre registrou o metro quadrado mais caro da construção civil no país, chegando a custar R$ 2.278.052 em abril. Isto é o que aponta os dados do Sistema Nacional de Pesquisa de Custos e Índices da Construção Civil, divulgados pelo Instituto Brasileiro de Geografia e Estatística, IBGE, na última semana. Conforme o balanço, a variação demonstra um aumento de 3,89% em comparação com o mês de março, quando o estado marcava o valor de R$ 2.193.000 no metro quadrado. Os valores consideram a desoneração da folha de pagamento. E ainda conforme, segundo a pesquisa, com um acordo coletivo firmado nas categorias profissionais da área, o estado segue à frente do Maranhão, no nordeste do país, que registrou uma alta de 2,99% em abril. O levantamento é divulgado desde 1991 e mostra ainda que o Acre teve uma variação de 6,98% no ano do custo da construção civil. Além disso, nos últimos 12 meses, o percentual no custo chegou a 10,08%. Já no Brasil, o valor chegou a R$ 1.946,09 só no mês de abril, avançando 0,72% e ficando 0,35%. Ponto percentual acima da taxa registrada em março. O valor dos materiais aumentou 0,33%, chegando a R$ 1.098,80. Já o custo da mão de obra, os dados mostram que no cenário nacional foi registrada uma alta de 0,26% comparado a março, chegando a custar R$ 847,29. Breno.
0: Muito obrigado, Bruna Rosa. A gente traz informação agora de que a cheia do rio atinge comunidades e a sede do Instituto na Floresta Nacional do Amapá. As informações com Luiz Felipe Santos.
2: As fortes chuvas registradas nos últimos dias provocaram a elevação dos rios Araguari e Falcino, que fica entre os municípios de Porto Grande e Ferreira Gomes. Imagens divulgadas pelo ICMBio mostram a água invadindo casas de comunidades ribeirinhas. A maioria das famílias deixou a área atingida, mas três ainda permanecem no local. Segundo o ICMBio, o aumento do nível dos rios está relacionado às fortes chuvas registradas nos municípios de Pedra Branca do Amapari, Serra do Navio e também Calçoene. Equipes do Instituto monitoram a região, enquanto a Defesa Civil e o governo do Amapá devem adotar medidas de apoio às famílias afetadas. Breno.
0: Obrigado, viu, Luiz Felipe? Um abraço.
3: Obrigado, viu, Luiz Felipe?
0: Essa foi a primeira edição do nosso Giro CBN Amazônia.
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9: Agora são 10h16, de volta aqui no Estação CBN de hoje. A gente segue aqui destacando os assuntos do dia e também repercussão, né, do final de semana. Como, por exemplo, o caso de uma ponte metálica que desabou. Isso foi ali no antigo Trapiche de Coraci. Esse caso foi registrado na noite de ontem, domingo, aqui em Belém. Essa estrutura era utilizada como um acesso às embarcações e o desabamento aconteceu por volta das 8 horas da noite de ontem. Pessoas que estavam próximas ao local relataram momentos de tensão após o forte barulho da queda da estrutura. E até amanhã de hoje, segunda-feira, não havia registro oficial de feridos. Equipes da Defesa Civil e da Guarda Municipal estiveram no trapiche após o incidente. As autoridades isolaram a área para evitar novos acidentes. E a subprefeitura de Coraci deve realizar ainda hoje uma visita no local. As equipes vão avaliar os danos e também as condições de segurança da estrutura. O trapiche é considerado um dos principais pontos de embarque para as ilhas de Belém e o local é utilizado diariamente por barqueiros, comerciantes e também turistas. Essas causas ainda do desabamento vão ser investigadas pelas autoridades. Agora são 10h17. Vamos então com a nossa coluna Direito de Família. Enquanto a Flávia Figueira acaba aqui de se ajustar na imagem, vou adiantando para você que o nosso assunto de hoje na coluna Direito de Família é o Dia Internacional da Família. Isso que foi celebrado na última sexta-feira, dia 15 de maio, mas a Flávia vai trazer para a gente um olhar jurídico sobre o tema, né? O que, que mudou sobre esse conceito diante da justiça brasileira, né? Porque tem muita gente que ainda desconhece alguns processos, né? Como é que essas transformações impactam diretamente questões como guarda, pensão, herança, convivência familiar, tudo isso a gente vai saber a partir de agora com Flávia Figueira. Muito bom dia para você, Flávia.
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10: Bom dia, Izzy. Bom dia aos nossos ouvintes da CBN.
9: Seja muito bem-vinda. Bom dia, Flávia. Eu estava antecipando aqui enquanto você estava se terminando de ajustar aí som e imagem sobre o tema de hoje, né, que é o Dia Internacional da Família, que foi celebrado na última sexta-feira, Flávia, mas quando a gente fala em família, por esse olhar do direito, da justiça, tem novos conceitos? O que, que mudou? O que, que você avalia?
10: Muita coisa. Na realidade, Izzy, família é a maior instituição que nós temos na sociedade, né? É de lá que saem todas as disposições que nós temos em termos conceituais, consequentemente jurídicos para a sua proteção. Então, é nos lares mesmo, né, dentro de casa, que nós iniciamos os conflitos, as questões obrigacionais, todas as outras disposições que nós temos em relação a esse núcleo de tanta importância dentro do cenário brasileiro. Então, sim, tivemos muitas mudanças, né, ao longo dos anos. Ressalto o próprio Código de 2002, ele traz novas perspectivas em relação à família, né? E nos dias atuais, com essa reformulação do Código, inclusive, nós temos uma ampliação, que ela se trata aí, né, de pessoas que estão unidas pelo laço afetivo. Então, inclusive, o afeto nos dias atuais também é considerado como família, não mais só o vínculo biológico, como nós tínhamos, inclusive, no iníciozinho do Código de 2002, que não é um código tão antigo, nós estamos falando de um pouquinho mais de 20 anos, mas, ainda assim, é um código que passou por muitas transformações. Então, hoje, né, por exemplo, se eu sou sozinha, não tenho pai, não tenho mãe, não tenho filho, não tenho esposo, né, companheiro, e quem quer que seja, para os fins do ordenamento jurídico, eu sou considerada, por exemplo, como uma família unipessoal. Por que que isso tem relevância, Izzy? Por exemplo, né? Porque se eu tiver um imóvel e que esse imóvel esteja aí passivo, ele é um imóvel, por exemplo, impenhorável, porque eu estou falando de um bem de família. Claro que a gente tem outros desdobramentos aqui e teria outras discussões. Mas só para entender a importância de se ter esse conceito de família ampliada que nós temos nos dias atuais. Nós temos, por exemplo, as chamadas famílias multiespécies. Um dia desse falamos aqui sobre a guarda de animais. Então, aqueles que têm e consideram os seus pets como animais, nós estamos diante das famílias multiespécies. Então, temos uma série de novos conceitos considerando essas novas formatações familiares que impactam no mundo jurídico.
9: Agora, Flávia, sempre tem aqueles assuntos, né, que perpassam por qualquer que seja o conceito, como, por exemplo, guarda, pensão, herança. Mas isso também mudou com a atualização, né, essas novas formas de enxergar a família?
10: Sempre temos mudanças, como eu te disse, né, como nós estamos falando, Izzy, a família ela é a instituição que mais traz transformações e naturalmente traz esses novas conceituações nos dias atuais para o olhar do direito de família, para o olhar do direito em si. Então, por exemplo, se eu for pegar, tu falaste aqui do direito sucessório, mas vamos supor, se eu for pegar aqui o direito obrigacional ou os direitos reais, que são direitos que o simples fato de eu colocar, por exemplo, o meu filho na minha relação na internet, né, dar o controle parental de uma utilização de um aplicativo, por exemplo, é um direito obrigacional. Então, por exemplo, nos dias atuais, e a gente tem falado muito aqui porque é a discussão do momento, todas as vezes que eu faço, né, uma validação de verificação de idade para o meu filho, que é algo super atual e não estava previsto no Código Civil, está previsto agora no ECA Digital, nós temos uma relação obrigacional familiar. Se eu vou realizar, né, a compra e venda de um imóvel, mudar, estou com um bebezinho pequeno e quero mudar de apartamento, por exemplo, eu tenho que registrar esse documento, porque esse registro é um direito real que engloba ali as questões familiares e, como eu disse, passa a ser, em muitas situações, um bem impenhorável. Direito sucessório, como você citou, nem se fala. Toda a nossa ligação, o Código Civil, ele é perfeito. Ele começa com o nascimento e termina definitivamente com a morte. E toda essa relação passa pelo direito familiar. Ou seja, do momento que nós nascemos até o momento do falecimento de uma pessoa, que também traz aí as relações pós-mortem e como fica, né, por exemplo, essa herança para essa família que fica. Então, nós temos muitas as disposições e tudo, de alguma maneira, ou a grande maioria das nossas disposições sociais mesmo estão conectadas com o direito de família, não tem jeito.
9: Nessa nova composição, Flávia, a gente observa também outros agentes, né, posso colocar assim, ou membros, né, já que fazem parte da família. Eu queria que você destacasse, por exemplo, o direito dos avós dentro dessa nova configuração. Isso também está observado pela justiça brasileira?
10: Os próprios estudos trazidos pelo IBGE falam, Izzy, e aqui eu não me recordo de números específicos, mas eles falam da importância dos avós no cenário familiar, que muitas das vezes, inclusive, são os avós que são as pessoas que trazem a composição financeira daquela casa, ou seja, bancam os seus netos, né, as despesas financeiras, considerando o cenário, muitas das vezes, daquela família, daquela mãe ou daquele pai que não tem condições de realizar aquele pagamento. Então, sim, por exemplo, em processo de guarda, quando eu estou numa disputa de guarda entre pais, se eu tenho um avô, se eu tenho uma avó que tem condições de ficar com essa criança ou de compartilhar os momentos dessa criança e faz muita questão, porque existem situações nesse sentido, nós, inclusive, compartilhamos guarda com esse avô e com essa avó, se for o caso. Casos, por exemplo, que a criança necessita de alimentos e os pais têm completa impossibilidade de pagar, nós também podemos cobrar dos avós, se for o caso também. Então, veja que a gente tem uma completa vinculação com os chamados ascendentes, que são as pessoas que estão acima da gente, dentro dessa relação familiar, considerando realmente toda essa relação parental que existe na linha, né, sucessória dessas pessoas. Então, assim como os avós, eles têm possibilidade de cobrar uma guarda do filho em relação ao seu neto, também o inverso pode ser realizado na completa impossibilidade dos pais quando do pagamento, por exemplo, de pensão alimentícia.
9: Inclusive, você falou dos avós, Flávia, realmente são eles, às vezes, muitas das vezes, que seguram ali, né, aquela barra de escola, não, de plano de saúde, de alimentação, às vezes, básica, né, daquela família. Agora, tem outra situação também muito comum que a gente observa aqui nessa nova configuração, é aquela chamada família recomposta, né? Você pode explicar para a gente como é que a gente conceitua esse grupo, né, e como o direito também assiste eles?
10: São muitos também, né? Eu já passei essa família recomposta, e dentro desse cenário de ordenamento jurídico também é chamada de família mosaico, ou seja, pegar pequenas peças e recompor essa família. Então, advém, aí muita gente vai se identificar com esse tipo de família, advém, por exemplo, se eu tinha uma antiga família, um antigo casamento, por exemplo, tinha um filho no antigo casamento, passei por um divórcio e agora vou me recompor com uma nova família que, de repente, ou não, também tinha a mesma posição, estava num casamento ou numa união estável, tinha filhos, tinha cachorro, porque cachorro hoje é considerado também membro da família, né, o pet de um modo geral, e por isso falamos da lei de guarda dos animais, porque exatamente faz parte dessa composição. Então, se eu tenho essas duas famílias que foram desfeitas em virtude das dissoluções de casamento ou de união estável, e agora elas formam uma única família, né, por essa nova relação amorosa, nós temos essa chamada família recomposta ou família mosaico. Que aí, né, Izzy, a gente vai dar muitos exemplos
9: suco
10: aqui,
9: de
10: porque
9: Brasil,
10: realmente...
9: Padre.
10: Exatamente, né, nos dias atuais, inclusive pela facilitação, né, do divórcio, que também e da dissolução da união estável, que também é advindo aí da evolução do direito de família, que é muito mais facilitado. Antigamente, para eu me divorciar, eu precisava passar 2 anos separado de corpos da pessoa, que ao final desses 2 anos saía a documentação. Hoje, Izzy, se eu quiser casar de manhã e me divorciar de tarde, eu posso fazer isso tranquilamente, sem necessidade, inclusive, justificar esse fim da relação matrimonial. Então, por isso que é, inclusive, mais fácil, mais facilitado você estar diante de uma família recomposta.
9: Perfeito. Agora, Flávia, para a gente encerrar nossa conversa hoje aqui, né? Você que está diariamente imersa nesse tema, seja com seus alunos, seja aqui com a gente na coluna, né, no seu dia a dia de escritório, que tema ou que orientação, né, você deixaria para a gente como fundamental para entender família no dia de hoje e também para ter esses direitos respeitados?
10: primeiro, né, Isa, que família, como eu disse, é a base da sociedade. Ela está lá na Constituição mesmo, dizendo exatamente o que eu te falei. A família é a base constitucional e ela precisa ser protegida por todos nós, independente do tipo de família que sejamos. Né? Se eu estou falando de uma família que é sozinha, se eu estou falando de uma família tradicional. E, claro, aqui estou falando em termos jurídicos, porque a gente poderia aí discutir a manhã inteira o termo família em outras situações. Mas nessa ativa, nós temos, como eu disse para vocês, a base realmente de tudo o que eu quiser para o meu direito, para as minhas disposições do dia a dia mesmo. Então, às vezes, é uma questão, somente eu quero processar uma loja específica. É para o meu marido, muitas das vezes, que eu vou perguntar, é para minha esposa, muitas das vezes, que eu vou perguntar se realmente é cabível fazer aquela solicitação. Então, não tem como, né? Digo isso para os meus alunos sempre, e digo isso como profissional, não tem como eu pensar no direito, né, nas nossas questões jurídicas sem eu pensar no direito de família. Então fica aqui, né, minha felicidade por esse dia 15 que já passou, mas que a gente realmente sempre comemora, é uma comemoração diária, não é uma comemoração somente do dia 18 de maio.
9: Fica também o nosso agradecimento, Flávia, por essa aula, né, que você deu hoje aqui na coluna de hoje. Um panorama, passeamos aí por diversos tipos, né, diversas formas de entender família. O importante é esse respeito acima de tudo. Muito obrigada, Flávia. A gente se encontra semana que vem.
10: Eu quero um dia, Ana, para todos nós.
9: Agora, pontualmente, 10h31, repórter CBN, a gente volta já.
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0: segunda-feira, 18 de maio de 2026. O indicador do Banco Central, considerado uma prévia do PIB, acumulou alta de 1,3% entre janeiro e março. A base de comparação são os três meses anteriores. O crescimento é o segundo resultado trimestral positivo consecutivo. A última retração do IBCBR foi verificada entre julho e setembro do ano passado. O produto interno bruto oficial será divulgado pelo IBGE no fim do mês. O técnico Carlo Ancelotti vai anunciar hoje a lista dos 26 jogadores que vão defender o Brasil na Copa do Mundo. A cerimônia de convocação começará às 5 da tarde no Museu do Amanhã, no centro do Rio, e terá cobertura da CBN a partir das 4h30. Uma enquete feita pelo GE mostrou uma divisão sobre o assunto. 50,79% dos torcedores disseram não e 49,21% responderam sim à convocação de Neymar. O Paquistão compartilhou com os Estados Unidos uma nova proposta do Irã para encerrar a guerra no Oriente Médio, segundo a agência de notícias Reuters. Sem dar detalhes, a mídia estatal iraniana revelou que o texto tem 14 pontos. A proposta da República Islâmica foi enviada um dia após o presidente Donald Trump voltar a ameaçar aniquilar o Irã. A Bolsa de Valores de São Paulo opera em baixa de 0,44% aos 176.500 pontos. O dólar comercial está em queda de 1,02%, cotado a R$ 5,01. O euro vale R$ 5,84, elevação de 0,78%. No horário de Brasília, 10h33.
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1: Agora são 10h34, de volta aqui no Estação CBN de hoje. A gente tem notícias sobre saúde e diretamente de Brasília, porque o Brasil registrou uma redução de 29% nas novas infecções por HIV em 2025. Isso em comparação com 2024. O Wellington Lopes preparou uma reportagem para a gente direto de Brasília. A gente vai acompanhar agora.
2: De acordo com o boletim epidemiológico divulgado pelo Ministério da Saúde, todos os estados tiveram queda nos casos de HIV no ano passado. Roraima com 39% e Acre com 38,4% tiveram as maiores reduções do país. Resultados bem melhores, inclusive, do que a média nacional, que foi de 29% de queda. O levantamento atribui o bom resultado às políticas públicas focadas na prevenção, como a ampliação da testagem, o acesso à PrEP, que é a profilaxia pré-exposição, e o início imediato da terapia antirretroviral. Os dados também indicam redução no número de mortes por AIDS de 37% entre 2014 e 2024, passando de 5,4 para 3,4 casos para cada grupo de 100 mil habitantes do país. De Brasília, Wellington Lopes.
1: Muito obrigada, Wellington Lopes. Agora 10h35, a gente vai para o rápido intervalo e volta já já.
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1: Agora são 10h37.
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1: Muito bom dia para você, Jamile Khaled. Seja bem-vinda para nossa coluna de hoje, com o tema autossuplementação. O que a gente pode destacar desse hábito, Jamile, de consumir cápsulas sem saber, sem orientação? Como é que a gente pode se organizar melhor em relação a isso?
6: Bom dia ao ouvinte, a vocês da Rádio CBN, que nos acompanham agora. E a academia, tanto que sabe alguém na farmácia, né? Inclusive comprando os seus suplementos. Eu trouxe essa abordagem porque a gente chegou numa fase em que todo mundo está tomando uma coisinha, né? É que nem tem aquele meme que fala que em 2026 ninguém está puro. O problema é quando você resolve tomar qualquer coisa sem a devida orientação de um profissional da saúde que possa dar respaldo a você sobre o que tomar. Porque o que muitos vê, e é justamente aquilo que dá ruim, é quem tem uma amiga que está tomando alguma coisa e falou que é bom, daí você resolve tomar também. É quem tem um vizinho, quem tem um parente que está tomando alguma coisa para qualquer outra coisa. E aí você vai na onda e resolve tomar também. E a gente também tem uma corrente agora em que nas rodas sociais, no seu meio de convívio,
7: Quando você é o único que não está tomando nada, e eu estou falando de coisas simples, tipo uma vitamina C, um ferro, uma coenzima, não estou falando das coisas mais complicadas, né? Quando você não está tomando nada, isso já gera um mal-estar, né? Caramba, está todo mundo tomando alguma coisa, tomando um polivitamínico, tomando alguma coisa para articulação, menos eu. E aí, existe um movimento no sentido de eu preciso tomar também. E ao invés desse movimento, levar as pessoas a um consultório de um profissional da saúde, seja na rede privada, seja na rede pública, não. Essa pessoa vai direto à farmácia, geralmente para comprar aquela coisa que ela ouviu do parente, do vizinho, do amigo, e começa a tomar indiscriminadamente. E que fique muito claro, não é porque você consegue comprar qualquer substância sem receita, que significa que você está apto para tomar à vontade, com a posologia da sua cabeça, e que vai ficar tudo bem. E o mais importante, esperando efeitos máximos prometidos com relação àquela substância que você adquiriu. Trazendo agora para a minha realidade, que é a realidade da suplementação, tanto aquela suplementação já industrializada, pronta, que você encontra na farmácia, quanto referente à suplementação da farmácia magistral, que é o que a gente antes chamava famosos manipulados. E aí, de fato, a situação fica um pouco mais complicada, tá? Porque você precisa tomar, quando você decide tomar uns manipulados, e eu vou começar por eles, você precisa ter uma prescrição, tá? De um profissional que seja devidamente habilitado para tal, que tenha habilitação em fitoterapia. Porque na maioria das vezes, os manipulados são de prescrição médica ou de prescrição de profissionais habilitados em fitoterapia. Porque daí você sabe qual dose, para qual indivíduo e em que momento. E isso é uma premissa básica, minha gente, para qualquer indivíduo. Mesmo falando, agora entre aspas, em coisas simples, como por exemplo, tomar uma vitamina C. A depender da sua condição clínica, essa vitamina C vai funcionar melhor de manhã, no início do dia. Mas talvez ela funcione melhor depois do almoço, quando o momento em que você consumiu frango, carne, peixe, ovos, em que parte do princípio que você comeu uma proteína um pouco mais complexa. Então, tudo é uma questão de você ter a sua realidade e a sua condição clínica analisada, para então você saber o que deve tomar, em que momento. E existe um folclore, né? Um pensamento popular que fala na nossa sociedade, que fala que assim, ah, começou seu dia, beleza, então você já toma tudo no café da manhã, que assim você se livra dessa missão o restante do dia. Então, é muito comum eu ter relatos no consultório, e também, como eu disse, é uma cultura, tá, que se dissipou em torno da nossa sociedade. Aquela mesa de café da manhã com aquelas N cápsulas para você ingerir. Ah, porque faz sentido, porque faz bem, porque é o horário que dá. Não, é justamente naquela intenção de se livrar daquela missão. Então, assim, a suplementação, você tem que olhar para ela como um cuidado à sua saúde. Não como um peso, não como mais um problema para você desenrolar no dia. E entender que esse mix de cápsulas, se você não sabe quem é quem, e o mais importante, quem com quem, uma suplementação pode interferir, tá? Ou então pode competir com outra, e com isso você não vai ter os efeitos desejados, nem de uma, nem de outra, e principalmente o investimento financeiro que você fez naquilo. Você não vai ter retorno. Seja dos industrializados, seja dos manipulados, o que for. Porque quando elas competem entre si, você acaba que não absorve nenhum nem outro, ou somente um deles. Então, existe sim um prejuízo aí financeiro e principalmente uma quebra de expectativa. Porque você faz exame agora e você toma, por exemplo, um ferro, que você tomou junto com o seu cálcio, então ele não foi devidamente absorvido. Aí, dali a 3 meses, você vai medir novamente, não vê nenhuma diferença no seu hemograma, na sua ferritina, o que for. Então, isso gera uma quebra de expectativa, porque se você está tomando uma coisinha, você quer o efeito daquilo, né? Caso contrário, você não tomaria. Mas a falta de orientação, a autoprescrição e a compra liberada faz com que muitas pessoas tomem de tudo, esperem efeitos que não vão acontecer, porque não foram devidamente orientadas no sentido de quem compete com quem, em que momento é melhor você tomar determinada suplementação. Sempre deixando claro que, a depender do que você está tomando, a gente tem suplementos cujo perfil é para você usar no início do dia. Outros, como por exemplo o famoso e difundido ômega 3, tem que ser junto de uma refeição. sozinho, com, ou então em jejum, ele não vai fazer sentido, porque você vai ter uma deficiência na absorção dele. Então, os efeitos que você está aguardando dele não vão acontecer. Assim como a gente tem a suplementação noturna, que se você fizer de dia, a gente vai ter assim o famoso sem efeito. Então, é por isso que as pessoas precisam ter prescrição, orientação do que tomar e principalmente que horas tomar e com o que tomar.
1: Agora, Jamile, qual é a melhor forma de quem está nos ouvindo, nos assistindo, descobrir exatamente, né, que acho que dessa explicação que você trouxe, isso é o X da questão. Como é que a pessoa sabe o que, que ela precisa, né, de acordo com a composição corporal, dia a dia? Como é que a gente consegue identificar isso?
7: Cenário ideal, Izzy, porque eu estou aqui para passar o cenário ideal, né? Seria você agendar um check-up, uma ida, pelo menos semestral, tá? Falando em suplementação, ao profissional da nutrição. A gente dispõe disso nos órgãos públicos, eu sei que demora muito mais, mas o ideal é que você agende uma consultoria nutricional, de preferência com um profissional que seja habilitado em fitoterapia. E aí, a partir de uma escuta ativa, vai ser identificada as suas queixas, um exame clínico e, principalmente, o pedido de exames, para ver o que está faltando. Entenda, o nome é suplementação, então vem para corrigir o que está faltando, corrigir a sua queixa e corrigir a sua clínica. Lembrando que tem fator idade. Então, minha gente, para, por exemplo, mulheres na perimenopausa ou já na menopausa, existem suplementos que são essenciais para essa fase da vida, que vão melhorar a qualidade de vida dessa mulher, a produtividade, a vida sexual, entre outras coisas. Mesma coisa, aquele indivíduo que está ali naquele ano de prestar o Enem, de entrar na faculdade, precisa de um apoio maior à questão de cognição, foco, produção. Só que tudo isso é desenvolvido a partir de uma escuta ativa, entendendo qual o seu momento de vida, a sua queixa e correlacionando isso com seus resultados de exame. Lembrando que existe deficiência, existe insuficiência. Em ambos os casos, você precisa repor. Mas a dose é muito diferenciada para corrigir o que você apresenta. E quem vai determinar isso não é a receitinha do amigo, não é o que está aparecendo no Google, é o profissional da saúde que vai lhe orientar da melhor maneira. Então, esse seria o cenário ideal. Não faça a auto-ingestão de suplementos, achando que aqui não pega nada. Pega sim, minha gente.
1: Ficou alerta, então, de Jamile Khaled, ela que está toda segunda-feira aqui com a gente, falando na coluna CBN Comer Bem. Jamile, muito obrigada pelas suas orientações, alertas, né, que servem para todo mundo, quem está nos ouvindo, quem está nos assistindo, que conhece alguém, né, que tem essas práticas aí que você falou. Ideal procurar sempre um profissional para poder fazer essas recomendações. Obrigada, Jamile. Até semana que vem, então.
7: Eu quem agradeço. Desejo uma linda semana a todos e falamos na semana que vem.
1: Agora são 10h47, a gente vai para um rápido intervalo e volta já já.
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1: Agora são 10h49, estou de volta aqui no Estação CBN para falar agora sobre o programa Justiça Itinerante, melhor dizendo, cooperativa na Amazônia Legal, que está realizando uma força-tarefa para levar serviços de cidadania, saúde e também acesso à justiça a comunidades ribeirinhas e também vulneráveis no arquipélago do Marajó. O Alessandro Amorim conversou com a juíza auxiliar da presidência do CNJ, o Conselho Nacional de Justiça, e coordenadora desse programa, Lívia Pérez. A gente vai ouvir agora essa conversa sobre a atuação e desafios também na região amazônica.
11: Lívia, para a gente começar, quais são os principais objetivos do programa Justiça Itinerante, Cooperativa da Amazônia Legal, nesta edição no arquipélago do Marajó?
12: Bem, o objetivo maior dessa ação é não só levar serviços, né, na semana que se dedica, o programa se dedica às regiões da Amazônia Legal que são escolhidas, né, para a recepção de serviços, mas também mobilizar as instituições, que são as parceiras, mobilizá-las para que elas enxerguem a realidade amazônica. Então, esse é um programa que começou em 2023, ele já percorreu alguns municípios da região norte, já percorreu o sul do Amazonas, Acre, o sul do Pará, e agora se volta ao Marajó. Então, é uma busca de se prestar na semana serviços integrados, porque são muitas instituições parceiras, então todas as instituições se integram e se irmanam para entregar o melhor serviço para a população no período.
11: Certo. E, Lívia, por que Breves, Portel e Belgaço foram escolhidos, né, como foco dessa ação, e quais são os principais desafios sociais e logísticos identificados nessas regiões?
12: Bem, as escolhas, das localidades, elas pautam as escolhas se pautam pela dificuldade de acesso, dificuldade de acesso, não só acesso físico da população e do Estado brasileiro, mas como também dificuldade de acesso a direitos. Então, esse programa, ele tem um pacto, né, que foi celebrado um pacto com várias instituições, e essas instituições, elas se reúnem, são instituições federais, que se reúnem anualmente para definir o local da itinerância do ano, né? Então, essa edição de 2026, as reuniões começaram no final de 2025, e aí são levados em consideração vários fatores, entre eles a dificuldade de acesso a direitos humanos, questões ambientais, questões de logística mesmo, dificuldade de acesso, e pouco a presença do Estado na região. Então, juntando tudo isso, a gente escolhe, as instituições acabam deliberando sobre a localidade que será atendida. Mas não é uma... Eu queria deixar assim, muito claro que essa é uma ação cooperativa, não é só do Judiciário. O Judiciário faz parte, o Conselho Nacional de Justiça, que é um órgão do Judiciário, ele cuida da coordenação geral, mas todas as instituições federais, estaduais, municipais, o sistema de justiça do Poder Executivo e também as outras instituições, por exemplo, as instituições médicas, como os hospitais que estão se integrando na ação, todas são parceiras e todas contribuem e colaboram, inclusive com as definições dos lugares.
11: Certo, você citou todas essas instituições, né? E fala um pouco de que forma esse modelo cooperativo, né? São mais de 50 instituições parceiras. Como é que essa forma de modelo contribui para ampliar o acesso da população a direitos fundamentais?
12: Quando as instituições elas se juntam, elas estão no mesmo espaço, a gente consegue colocar desde uma instituição ambiental como o IBAMA, o ICMBio, que é federal, uma instituição estadual do mesmo segmento ambiental também, mas consegue agregar isso, um segmento previdenciário, por exemplo, que é aquele morador de uma reserva extrativista, ele se enquadra como segurado especial, ele também tem direitos previdenciários. Então, quando a gente consegue deixar isso de uma forma muito, muito organizada, no mesmo espaço, aquela população, ela consegue passar pelos serviços e ser atendida, de ter sua, a sua demanda atendida de uma forma plena, é um ganho, um ganho imensurável para a população e também para as nossas instituições e para cada profissional que participa da ação. Porque a gente começa a enxergar o trabalho da outra instituição, aquilo que tem reflexo na nossa e aqui como a gente pode contribuir para melhorar essa dinâmica, sempre com foco no usuário final, que é o nosso cidadão e a nossa cidadã, no caso vai ser agora a Marajoara. Então, o principal protagonista de toda essa ação são os marajoaras. As nossas instituições estão fazendo de tudo, estão se empenhando ao máximo para entregar o melhor serviço, mas sempre nessa perspectiva de integração. Eu não posso enxergar só, por exemplo, essa identificação. Eu enxergo essa identificação que vai emitir as carteiras de identidade nacional junto com a Secretaria da Receita, com os cartórios. Isso aqui é fazem parte de um eixo que tem que andar ali mais ou menos em harmonia. E junto a isso, por exemplo, quando eu penso no previdenciário, que são as demandas, auxílio-doença, aposentadoria por idade, aposentadoria por invalidez, salário-maternidade, os benefícios assistenciais, que é o BPC, da pessoa com deficiência ou pessoa idosa. Quando eu penso no previdenciário, mas eu penso também na identificação, imagina esse casamento perfeito. Porque a pessoa, se ela fosse numa, com algum problema de documentação, se ela fosse no INSS e não conseguisse, ela ia ter que toda uma peregrinação para conseguir resolver o seu problema de documentação para depois voltar ao INSS. Aqui não. Aqui a gente tem a documentação e um espaço, mas o espaço contigo vai estar a demanda previdenciária, e que não é só com o INSS, porque também tem pessoas que já foram ao INSS, já tiveram o seu benefício negado, e que para acionar a justiça vai ter que ser, nós temos um ponto de inclusão digital em breve, mas teria só o ponto de inclusão. A justiça em si, fisicamente, ela vai estar em Belém. Então, neste formato que está sendo implementado, a Justiça Federal, ela sai de Belém e vai estar em breve no Portel para atendimento. Vai ter tanto juízes como servidores. É um serviço gratuito, então a gente não precisa se preocupar com um advogado, não é isso. Então, o atendimento na ação vai ser um atendimento direto da Justiça. Então, aquelas pessoas que já foram para o INSS, tivessem benefícios negados ou que nem conseguiram chegar no INSS, elas podem ir agora na ação, porque ela vai ter esse atendimento na matéria previdenciária, que vai fazer essa interlocução com os outros serviços. Por exemplo, uma declaração que seja emitida pelo ICMBio, porque se trata de um morador da reserva extrativista, isso tem total impacto na demanda previdenciária para reconhecimento do tempo de segurado especial, do tempo de trabalhador rural, trabalhador extrativista.
11: Certo, Lívia, para a gente fechar, qual é o legado que o Conselho Nacional de Justiça espera deixar para a Breve, Esportel, Megaça, ali na região do Marajó, após essa ação, especialmente no fortalecimento do acesso permanente à cidadania e à justiça? E já deixa um recadinho, né, para fazer o serviço para os nossos ouvintes.
12: Bem, o legado, acho que o grande legado é as instituições parceiras enxergarem o Marajó, enxergarem as necessidades do povo marajoara e construírem soluções para exercício das políticas públicas na região, dos serviços estarem efetivamente presentes de forma permanente, porque a população ela não se contenta e ela não espera que o Estado brasileiro esteja com essa gama de serviços apenas em uma semana. O que se quer e o que a população quer, a população precisa, é que esses serviços sejam permanentes. Então, o grande legado é o despertar das instituições as necessidades e depois, a partir disso, começar a se desenhar uma permanência, umas atividades permanentes para a região. As instituições estarem efetivamente presentes na região. Esse que é o grande legado, é dar visibilidade a essa falta de Estado e, a partir disso, pensar em programas, pensar em ações, pensar em atuação efetiva nas regiões da itinerância. Então, assim, não é uma coisa, não é a coordenação geral em CNJ, eu não consigo me comprometer ao legado que vai ser deixado, mas pelo menos a visibilidade que se dá para a região, e depois a gente consegue sim enxergar no futuro próximo, a gente, em todas as nossas ações, e a gente enxerga um movimento bem interessante das instituições para entregar coisas, entregar acesso a direito para a população beneficiária da itinerância.
11: Certo. E qual o período dessa ação nessas três cidades, Lívia?
12: Bem, nós vamos estar de 18 a 22 de maio, então começando nosso atendimento a partir das 8 horas da manhã, em breves em Portel. Em breves nosso atendimento vai estar na escola Esteban Gomes e Áurea Cunha. Vamos ter que dividir, a equipe é maior de breves, ela vai ser dividida em duas escolas. E em Portel, na escola Paulo Afonso de Azevedo Mesquita. Ressaltando que o serviço médico, teremos serviços também de saúde. Nós temos os parceiros, o Albert Einstein, o Hospital Albert Einstein, em todas as clínicas da Faculdade de Medicina de São Paulo, e mais o Ministério da Saúde com a Força Nacional do SUS. Essa equipe médica vai estar atendendo também em breves em Portel. Em breves ela vai atender, porque elas vão atender na UBS Fluvial, que vai estar ancorada na nova orla de breve, no terminal flutuante, em Portel, na estação hidroviária Almir Gabriel. Então vai ter atendimento de saúde, ele vai estar separado do atendimento, dos atendimentos relacionados aos outros serviços. Então a gente vai ter, só para ressaltando aqui a questão do atendimento médico, para a gente finalizar, a gente vai ter especialistas na área de pediatria, na área de infectologia, ginecologia, cardiologia, oftalmologia e ultrassonografias que vão serviços que serão realizados. Agora, a oftalmologia e a ultrassonografia vão trabalhar com as demandas, com a demanda que já existia nos municípios. Então, as pessoas que estavam com pendências de oftalmologista, de cardiologista, de ultrassonografia, elas estão recebendo comunicações da Secretaria de Saúde do município para que elas compareçam nas UBS para elas terem o atendimento especializado.
1: Agora, pontualmente 11 horas, repórter CBN, na sequência, o nosso segundo giro de notícias aqui da região norte.
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1: Segunda-feira, 18 de maio de 2026. A projeção de crescimento do PIB brasileiro para este ano permaneceu em 1,85% no boletim Focus divulgado hoje pelo Banco Central. Já são 3 semanas de estabilidade. Para 2027, a estimativa de avanço da economia subiu pela segunda vez e passou de 1,76% para 1,77%. A Norte Energia afirmou que a licença de operação da usina hidrelétrica de Belo Monte, no Pará, está em vigor enquanto é analisada pelo IBAMA. Uma reportagem da TV Globo informou que a central está com documento vencido. Segundo a concessionária, monitoramentos realizados há 14 anos na região indicam sustentabilidade do ecossistema ao redor. De acordo com a reportagem, no entanto, o desvio do rio Xingu para o canal que alimenta as turbinas da usina reduziu em 80% o fluxo natural da água e, com isso, áreas de reprodução de peixes foram destruídas e comunidades ribeirinhas e indígenas que dependem do Xingu para sobreviver sofrem com a falta de água. O presidente Donald Trump desistiu do processo de 10 bilhões de dólares contra a Receita Federal do país

Pereira fala de política. Miriam Leitão, de economia. Cassiano Ribeiro traz as inovações do agro. Rosana Jatobá, as tendências do mundo ESG. 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
1: Giro CBN Amazônia, trazendo os destaques da nossa região norte na manhã desta segunda-feira, 18 de maio. Em Manaus, 2 voos internacionais e 6 domésticos tiveram as rotas alteradas durante a madrugada de hoje por causa das condições climáticas. A informação foi confirmada pelo Aeroporto Internacional Eduardo Gomes. Segundo o aeroporto, as aeronaves foram direcionadas para outros terminais, conforme os procedimentos adotados pelas companhias aéreas. Um dos destinos foi a cidade de Porto Velho. Ainda de acordo com o comunicado, os voos foram reprogramados para esta segunda-feira. O aeroporto orientou os passageiros a entrar em contato diretamente com as companhias aéreas para consultar possíveis mudanças nos horários das viagens. O estado do Acre registrou um aumento de 50% nos casos de estupro contra crianças e adolescentes no primeiro trimestre do ano. Rita Pontes.
2: Olá, Carol, bom dia. Isso mesmo, hoje é o Dia Nacional de Combate ao Abuso e à Exploração Sexual Infantil, mas os dados aqui do nosso estado, registrados aqui no Acre, não são nada positivos. Somente neste primeiro trimestre de 2026, foram registradas 27 ocorrências de estupro contra crianças e adolescentes, o que mostra um aumento de 50% em comparação com o mesmo período de 2025, com 18 vítimas. Esse dado foi divulgado no relatório comparativo da Polícia Civil, que reúne informações referentes a 2024, 2025 e 2026, com dados parciais contabilizados até o dia 31 de março de 2026. Carol, o estudo mostra ainda que em mais de 2 anos, o Acre registrou 1.534 casos de estupro de vulnerável. E entre janeiro e março deste ano, foram registrados 123 casos, mostrando uma redução de 28,1% em relação a 2025, que teve 171 casos. Com relação às cidades

0: Com maiores registros de casos de estupro de vulnerável, Rio Branco, Cruzeiro Sul e Tarauacá lideram os índices. O estudo mostra ainda que em mais de 2 anos, a maioria das vítimas de estupro de vulnerável é do sexo feminino. Além disso, os dados sobre a faixa etária também são significativos. Em 2025, foram 259 vítimas de 0 a 11 anos e 393 de 12 a 17 anos. Já neste ano, até março, a faixa etária de 12 a 17 anos em caso de estupro de vulnerável e tem maior incidência de vítimas com 73 casos. E na faixa de 0 a 11 anos foram 50 ocorrências registradas. Volto com você.
1: Agradeço, Rita, pelas informações. Bom dia. Um homem morreu afogado na orla de Macapá. As informações ao vivo com Luiz Felipe Santos.
2: É isso. Segundo o Corpo de Bombeiros do Amapá, Alessandro Barbosa Cavalcante, de 46 anos, tentou nadar até uma árvore distante da margem do rio, mas afundou. Equipes de guarda-vidas foram acionadas e iniciaram as buscas de tarde. Na tarde de ontem, o corpo foi localizado no início da noite e removido pela polícia científica. No momento do acidente, a maré estava em vazante, que é a condição que aumenta o risco para banhistas por causa da forte correnteza. E o Corpo de Bombeiros alerta para que a população evite nadar em áreas profundas e sem supervisão de guarda-vidas. E este é o segundo caso de afogamento registrado na orla de Macapá nesse mês. E no dia 4, um jovem de 19 anos morreu no Rio Amazonas após desaparecer enquanto nadava próximo a um trapiche. Carol.
1: Obrigada, Luiz. Bom dia. A Polícia Civil de Roraima investiga um possível caso de negligência médica durante um parto em Rorainópolis. O corpo de um bebê que morreu ainda no útero foi exumado por determinação da Justiça. Taigo Araújo.
3: Isso mesmo, Carol. Bom dia para você. A exumação aconteceu na última sexta-feira, dia 15 de maio, no cemitério municipal da cidade. Fica ao sul do estado de Roraima, com apoio do IML e peritos criminais da Regional Sul Científica. O bebê, identificado como Arthur Araújo, morreu ainda no útero no dia 30 de abril deste ano. A retirada do corpo foi autorizada pela Justiça após a abertura para apurar o caso. Segundo a Polícia Civil, a investigação começou depois que a mãe procurou a delegacia e registrou um boletim de ocorrência relatando possíveis falhas no atendimento médico recebido durante o parto. De acordo com o delegado responsável, a mulher foi ouvida e logo em seguida o inquérito foi instaurado para investigar as circunstâncias da morte. Agora, o material coletado durante a exumação passará por perícia, que deverá ajudar a esclarecer se houve negligência médica no atendimento prestado à paciente na maternidade do município. O caso sob investigação da Polícia Civil. Volto com você, Carol.
1: Obrigada, bom dia. De Roraima, seguimos ao Pará. Por lá, uma ponte metálica desabou. O Diego Beckman traz os detalhes pra gente.
4: É isso mesmo, bom dia Carol, bom dia a todos do Giro CBN Amazônia. O caso aconteceu no antigo trapiche de Icoaraci, no distrito de Belém. O caso foi registrado na noite deste domingo. A estrutura era utilizada como acesso às embarcações. O desabamento aconteceu por volta das 8 da noite. Pessoas que estavam próximas ao local relataram momentos de tensão após o forte barulho da queda da estrutura. Até amanhã desta segunda-feira não há registro oficial sobre feridos. Equipes da Defesa Civil e da Guarda Municipal estiveram no trapiche após o incidente. As autoridades isolaram a área para evitar novos acidentes. A subprefeitura de Icoaraci deve realizar ainda hoje uma vistoria no local. As equipes vão avaliar os danos e as condições de segurança da estrutura. O trapiche é considerado um dos principais pontos de embarque para as ilhas aqui de Belém. O local é utilizado diariamente por barqueiros, comerciantes e turistas. As causas do desabamento já estão sendo investigadas pelas autoridades. Carol, volto com você.
1: Obrigada, Diego. Bom dia para você. A gente segue ao estado de Rondônia com um marco histórico para a saúde. A Eliane Alves está conosco. Traz para a gente a novidade. Bom dia.
5: Bom dia a todos os ouvintes. A tecnologia de ponta agora é uma realidade na medicina rondoniense. A primeira prostatectomia robótica do estado foi realizada na rede hospitalar Samar pelo médico Adriano Calçado. Para esse procedimento histórico, foi utilizada a plataforma robótica Tomai. Na prática, o médico não opera segurando os instrumentos diretamente. Ele controla tudo por meio de um console de alta tecnologia. O resultado? Movimentos milimetricamente mais precisos e uma visão ampliada em altíssima definição da área operada. E olha só que importante, essa conquista aqui em Rondônia acontece poucos meses após uma vitória crucial para os pacientes. Desde dezembro de 2025, a Agência Nacional de Saúde Suplementar, a ANS, incluiu a cirurgia robótica no rol de cobertura obrigatória dos planos de saúde para casos de câncer de próstata localizado. Os benefícios são muitos: menos sangramento, menos dor após a cirurgia, cortes menores e uma recuperação bem mais rápida. Além disso, a técnica ajuda a preservar os nervos ligados ao controle urinário e à função erétil. Vale lembrar que o câncer de próstata é o tipo mais comum entre os homens no Brasil. Dados do INCA apontam cerca de 71 mil novos casos por ano, sendo a segunda principal causa de morte por câncer do público masculino. Por isso, diagnóstico precoce e o acesso à tecnologia como essa salvam vidas. De Porto Velho, Eliane Alves, de volta com você no estúdio.
1: Agradeço. Bom dia para você, bom dia a todos. No horário de Brasília, 11h15.

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6: Agora são 11h19.
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6: Segunda-feira aqui na Estação CBN, a gente fala de gastronomia com a professora Gisele Arouque, que já está aqui no estúdio da Rádio CBN comigo. Muito bom dia, professora, seja bem-vinda.
7: Bom dia a todos os ouvintes.
6: O que a senhora tem de bom para colocar na nossa mesa hoje? O nosso assunto é comida étnica.
7: Isso, vamos falar um pouquinho sobre o alimento étnico hoje. Né? E aí eu acho importante a gente pontuar alguns conceitos, porque a gente come cultura, né? A gente às vezes nem percebe, mas comer é um ato de resistência cultural e o alimento étnico tem uma relação direta com isso. Né? Para ser considerado étnico, esse alimento tem que ter traços culturais que precisam ser identificados. E, assim, como atributos de espaço, nacionalidade, relação com território, é uma observação direta e comparativa entre etnia minoritária e a cultura dominante, como distinção alimentar.
6: Então, tem todo esse conceito, professora, que organiza, né, ou deixa bem descrito para a gente o que, que é a comida étnica. Então, eu lhe pergunto agora, como é que a gente faz para identificar no nosso dia a dia essa comida?
7: Então, o alimento étnico ele deve ter autoridade, alteridade clara, corrigindo. Alteridade que significa ter características, estado ou qualidade de ser distinto e diferente, né, de ser outro. Né? Então, a alteridade é uma das características desse alimento que pode ser observada relacionada à manifestação de consumo em relação direta a um determinado grupo social, né? Cultura específica ou raiz culinária. E ainda, né, uma dessas variáveis pode ser observada na questão do alimento como um atributo justo, né, com uma cadeia produtiva, com uma cadeia de valor fortalecida. Os seus elos precisam ser fortalecidos, né, fortes, quer dizer, onde todo mundo ganha, não só o consumidor final, mas todo o trajeto da cadeia produtiva. Bom, além disso, a promoção do comércio justo convida os consumidores a assumirem posição política contra as desigualdades, né? A exploração dos agricultores, por um exemplo. Quando você tem uma cadeia produtiva forte, né, você tem também uma distribuição de renda mais equânime, mais justa. Então, assim, um bom exemplo de um alimento étnico pode ser o pato no tucupi, a maniçoba, né, o tacacá, que são alimentos que representam uma cultura que não necessariamente é a cultura dominante, pode ser uma cultura específica e minoritária, né? Então, todos nós comemos pato no tucupi nessa região que nós estamos, mas nem todo mundo faz esse consumo fora daqui. Então, assim, quando a gente fala de território, a gente pode dizer que o alimento étnico ele não está só aqui. Ele está em todo lugar onde existe cultura alimentar forte, né? Onde existe uma cultura alimentar identificada, né, com manifestação cultural.
6: Agora, a professora Sara citou um exemplo que é muito característico aqui dos paraenses, né? Por exemplo, o pato no tucupi. Mas o que, que essa cozinha, né, importa ou influencia aqui na região amazônica, por exemplo?
7: Ela representa, né? Ela representa a nossa cultura alimentar. Não é à toa que esses pratos que eu mencionei, pato no tucupi, maniçoba, viraram patrimônio imaterial da nossa região, né? Elas representam a manifestação, por um exemplo, na época do Círio de Nazaré, né? A maniçoba, antes das cozinhas de rua, né, dos carrinhos como comida de rua, ela só vinha para a mesa principal na época do Círio. Né? Então, ela representa toda uma cadeia de produção, representa toda uma manifestação de relacionamento cultural que tem a ver com a nossa região. Então, você entende, por exemplo, que na época do Círio, a cidade cheira a maniçoba. Por quê? Porque a maniçoba vai para a panela uma semana antes da festa. Não é isso? Então, assim, é muito interessante da gente falar sobre as nossas comidas, mas entender que nós não somos únicos nessa representatividade culinária. Né? Nós temos comida da étnica em São Paulo, no Rio de Janeiro e outros países. O mais importante é a gente entender que esse alimento ele existe e ele precisa ser valorizado. Como falei no início, a gente come cultura.
6: Perfeito, professora. A gente está nessa conversa aqui na coluna CBN Gastronomia. A gente recebeu aqui um comentário, professora, no chat do youtube.com/CBN Amazônia, do Juan Meirelles. Ele está parabenizando aqui, dizendo que show o CBN Gastronômico. Tá aí.
7: Puxa, que bom, Juan. Um forte abraço para você, meu aluno da Universidade da Amazônia.
6: Muito obrigada, Juan, também pela sua participação aqui. Eu sigo falando com a professora Gisele Arouco, na nossa coluna CBN Gastronomia. Agora, professora, eu queria lhe perguntar sobre uma diferença. Existe diferença entre a cozinha étnica e a cozinha de fusão? Quais são esses dois conceitos, né?
7: Elas podem se misturar. Por um exemplo, a maniçoba é um prato de fusão, né? Os indígenas, eles domaram, né, o ácido cianídrico presente na folha moída. Eles domaram. Mas os temperos, o sal, os embutidos... é uma característica de outros povos, os portugueses, os africanos. Então, a maniçoba é um alimento étnico de fusão. Existe aquele alimento étnico que ele é puro, né? Que ele não tem fusão, né? Porque a comida de fusão ela é troca, né? Então, por exemplo, o vatapá que nós comemos aqui no Pará é bem diferente do vatapá baiano, né? Aqui nós já colocamos aí o nosso molho, como a gente costuma dizer, já colocamos assim, os nossos
6: molho
7: ingredientes, exatamente. Então, pode existir diferença ou não, ele pode ser um alimento de fusão étnico, né? Que é o caso da maniçoba.
6: Incrível como se junta, né, e se mistura, igual como esses vários ingredientes aí na panela. Agora, professora, a gente falou da região amazônica, né, onde a gente está, mas ela também mencionou que existe comida étnica em outros
7: Em outros estados.
6: Em outros estados, outras regiões do país. Como é que a gente consegue identificar, assim, de nome, por exemplo?
7: Por exemplo, a maniçoba, nossa, beleza, tá. E a feijoada? É de quem? É do brasileiro, de modo geral. Né? Nasce, né, na cozinha portuguesa, mas ela se difundiu no Brasil inteiro. É uma comida que representa a cultura alimentar brasileira. Os cariocas dizem que é mais deles do que da gente, como um todo, né? E eu acredito que até seja mesmo, porque eles têm a maniçoba, a feijoada, como algo assim presente.
6: Único, né?
7: Cotidianamente, né, na cozinha carioca. Uma outra representação, por exemplo, seria o caruru baiano, né? O vatapá baiano. Né? Então, assim, dependendo da região... Ah, vamos falar de outras culturas, né, fora do Brasil.
6: Sim.
7: O ceviche. O ceviche é um prato étnico peruano. Né? Representa também uma cultura alimentar. Assim como a guacamole, né, é um prato étnico que é mexicano. E por aí vai. Né? Nós temos aí uma relação com o alimento que precisa ser identificada, e principalmente para os representantes das cozinhas, né, aqui, Brasil afora, é importante identificar para que a gente possa valorizar e passar esse saber para o consumidor final. Né? E o mais importante, promover o comércio justo na medida do possível. Né? E é isso, tem uma relação com o locavorismo, que é uma temática que o Sebrae muito divulga, que é você comprar do pequeno produtor, para que essa cadeia produtiva ela possa permanecer forte e que possa ser, né, de equidade social.
6: Perfeito. Agora, professora, para a gente ir para os encaminhamentos finais aqui da nossa coluna, qual é a importância que a senhora destaca de a gente, paraense, amazônida, valorizar essa cozinha, né? A senhora também tem contatos sobre esse assunto com os seus alunos, né? A gente viu aqui o exemplo do aluno Juan. Qual é a importância da gente conhecer, saber, defender, proteger tudo isso?
7: Pois é, a gente só consegue defender aquilo que a gente identifica e conhece, né? Então, se você entende que o tripé, peixe frito com açaí e farinha, tem uma relação direta, por exemplo, com o alimento da população ribeirinha, você vai entender, né, que eles consomem esse tripé de uma forma diferente do que se consome fora daqui. Né? Então, o conhecimento, ele abre janelas, portas, né? Ele abre a cabeça de quem consome para aquilo que de fato é importante, que é a permanência da cultura alimentar. A perpetuidade é o que é de mais importante quando se tem o conhecimento. Aquilo que você conhece, você perpetua, você tem condições de falar com propriedade.
6: Perfeito. Professora, vou já lhe apresentar mais um comentário que a gente recebeu aqui durante,
7: opa,
6: a nossa coluna. A gente está só organizando aqui, mas enquanto isso também convido todo mundo a participar. Nosso WhatsApp é o 919-8814-0073. Tem também chat no youtube.com/CBN Amazônia. Tem também o aplicativo CBN Amazônia. Por qualquer uma dessas três opções, a gente consegue receber aqui comentários, como do, por exemplo, do Reinaldo. Ele diz que foi seu aluno da grande professora Gisele, e que lembrou aqui, ó, para o encerramento da nossa pós, fizemos um hambúrguer amazônico. Reinaldo, deu até fome essa sua disciplina aqui no final da coluna da professora Gisele. Ele destacou que foi brioche de cariru com chicória, blend de filhote, tucupi, pimenta cumari, e destacou em caixa alta. Obrigado, professora.
7: Essa turma aí formou agora, pós-graduação, parabéns a todos. É isso aí. Então, dá pra gente explorar os nossos sabores, transformando, né? Mas lembrando sempre que alguns alimentos, algumas preparações a gente precisa manter como de origem. Por exemplo, não vamos colocar queijo no tacacá, não. Ele precisa ser servido com respeito, né, da preparação étnica que ele representa.
6: Perfeito. Acabo de conversar com a professora Gisele Arou, que ela está toda segunda-feira aqui com a gente na coluna CBN Gastronomia. Muito obrigada, professora.
7: Eu agradeço enormemente pela pauta. Agradeço
6: hoje
7: aí pela audiência, né? E parabenizo a todos aí que estão ligados na CBN Amazônia.
6: Perfeito, professora. A gente se encontra semana que vem aí.
7: Opa!
6: Agora são pontualmente 11h29, 11h30, acabou de virar aqui meu relógio. Agradeço a você que esteve conosco hoje. O nosso Estação CBN de hoje está chegando ao final. Esse programa que teve operação de áudio de Marinaldo Oliveira, também teve produção de Érica Castro e de Alessandra Morim, teve gerência executiva e de programação de Daniele Pires e direção de jornalismo de Paulo Fernandes.
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6: Vem aí o repórter CBN, na sequência o CBN Esporte Pará, primeira edição, e a todo mundo uma ótima segunda-feira.
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9: Segunda-feira, 18 de maio de 2026. Uma pesquisa da Genial Quest, divulgada hoje, mostra que 68% dos entrevistados são a favor do fim da escala de trabalho 6x1 no Brasil. O número recuou 4 pontos percentuais na comparação com o levantamento anterior, feito em dezembro. Já 22% das pessoas ouvidas são contra alterar a escala de trabalho, o que representa a queda de 2 pontos percentuais. O levantamento entrevistou 2.004 brasileiros de 120 municípios entre os dias 8 e 11 de maio. A margem de erro é de 2 pontos percentuais e o nível de confiança chega a 95%. A pesquisa foi registrada na Justiça Eleitoral com o código BR-03598/2026. O ministro da Fazenda, Dario Durigan, afirmou que os ativos brasileiros, como ações e títulos públicos, estão baratos. Ele está em Paris para compromissos relacionados ao G7 e encontros sobre inteligência artificial, transição energética e cooperação econômica internacional. Em meio à tensão nas bolsas de valores ao redor do mundo em decorrência da guerra no Oriente Médio, Durigan disse que o Brasil pode ser classificado como um porto seguro. A guerra entre a Rússia e a Ucrânia registra uma nova escalada. Segundo Kiev, Moscou lançou 524 drones e 22 mísseis entre a noite de domingo e essa segunda-feira. A defesa ucraniana afirma ter interceptado a maioria dos dispositivos. Apesar disso, impactos foram registrados em uma série de cidades do país, como Odessa, Dnipro, Odessa, Kherson e Zaporizhia. Pelo menos uma pessoa morreu e mais de 30 ficaram feridas, incluindo crianças. Já o Kremlin afirmou ter abatido drones ucranianos e relatou pelo menos 4 mortes em um ataque à região de Moscou, descrito como maior em mais de um ano. Os dois lados negam mirar áreas civis de forma deliberada. Segundo a Rússia, mais de 3 mil drones teriam sido interceptados ao longo da semana passada. No horário de Brasília, 11h33.
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2: 11 horas e 34 minutos, muito bom dia para você que está acompanhando a programação da CBN Amazônia Belém. Estamos no ar com o CBN Esportes para a primeira edição, para estar repercutindo esse final de semana de jogos e também a convocação da seleção brasileira que vai acontecer hoje com transmissão aqui da CBN. Você também vai poder acompanhar a convocação junto com a gente a partir das 4h30 da tarde. Mas antes, vamos falar de futebol paraense também, né? Porque ontem tivemos a vitória da Tuna sobre o Águia de Marabá. Vitória essa que deu um respiro para a Águia Guerreira do Souza nessa campanha aí dentro da Série D do Campeonato Brasileiro. Além dessa vitória, tivemos também a vitória fora de casa do Remo sobre a Chapecoense. Uma vitória importantíssima para o clube do Remo. E a derrota do Paysandu fora de casa para o Caxias no jogo que ficou marcado pelas bizarrices cometidas aí pela arbitragem. A gente vai estar trazendo todos os detalhes para você com a sua participação no nosso WhatsApp 919-8814-0073 ou então no chat do canal CBN Amazônia no YouTube. Você pode participar conosco e interagir com a gente. Vamos girar o intervalo e a gente volta já.
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2: 11 horas e 37 minutos e ele tá aqui do meu lado.
7: Diego Beckman.
2: Bom dia para você, Diego.
8: Bom dia, Ronaldo Santos. Bom dia a todos do CBN Esportes Pará. Uma boa semana para todo mundo e definitivamente agora sim a gente já tá em clima de Copa do Mundo.
2: Com certeza absoluta, né? Lembrando que hoje, a partir das 16h30, com transmissão aqui da CBN, você acompanha também a convocação da Seleção Brasileira. O técnico Carlos Ancelotti vai comandar aí, vai convocar, melhor dizendo, seus 26 selecionados para estar fazendo parte aí do grupo que vai para a Copa do Mundo. E claro que também a gente vai estar repercutindo, mas pelo nosso programa da tarde, né? Porque agora, pela parte da manhã, nós vamos repercutir esse final de semana de muito futebol que aconteceu aqui no Pará, falando, né, da vitória da Tuna sobre o Águia de Marabá, que deu um respiro aí para a Tuna, uma vitória importantíssima, porque a Tuna estava numa sequência não muito legal de jogos, e na Série D do Campeonato Brasileiro, você sabe que a primeira fase ela é curta e ela é muito necessária você ter ali uma boa sequência. E como a gente sabe muito bem, essa questão de sequência, ela conta demais. E aí, a Tuna conseguiu essa vitória em cima da equipe do Águia de Marabá. E tá com 9 pontos agora, né? Vinha de uma sequência aí nos 3 últimos jogos, 2 derrotas e 1 empate. Então agora, a Tuna consegue entrar novamente aí no bolo dos que vão classificar. O Trem é o líder com 14 pontos, o Águia é o segundo colocado com 12, o Imperatriz é o terceiro com 9 e a Tuna com 9 pontos também na quarta colocação. Vamos falar então agora... A gente fala de quem ganhou nesse Campeonato Brasileiro? Continua ou a gente joga pela ordem de quem jogou primeiro?
8: Pela ordem de quem jogou primeiro.
2: Então vamos falar do Paysandu, porque o Paysandu perdeu fora de casa para a equipe do Caxias num jogo que ficou marcado pelo desastroso árbitro, meu amigo, que fez uma partida horrorosa. Eu não sei o que, que ele tomou, Diego Beckmann, que eu vou te contar. O cara inverteu falta, não marcou pênalti, 3 pênaltis a favor do Paysandu, sendo que no último ele ainda expulsou o Cleiton Pego, ele ainda inverteu a falta, sendo que o Cleiton Pego foi atingido pelo atleta do Caxias. Vai entender essa arbitragem totalmente confusa e problemática que aconteceu nesse jogo aí. Dito isso, o Paysandu jogou mal e tem que ajustar para o próximo jogo contra o Floresta, Diego.
8: É, aproveitar que o Márcio Tuma está ouvindo, certamente. Já que o Paysandu vai contratar, contrate um goleiro, né?
2: Você marcou o Gabriel Mesquita?
8: Não, o Gabriel Mesquita, já disse aqui, Gabriel Mesquita é um bom profissional, mas não tem condição de ser titular do Paysandu.
2: Para
8: quem
2: uma
8: já
2: coisa.
8: Viu, vou lá, para quem já viu, Luiz Carlos, eu só tô dizendo quem eu vi jogar, tá? Para quem já viu, Luiz Carlos.
2: Aproveita e condena a sua idade agora, né? Olha aí.
8: Júlio César, Marcão, Ronaldo, que não é você, é o. Que adorava,
2: é
8: o Willis. O Willis que adorava tomar gol de falta, mas pegava pênalti que era uma beleza. Vai passar aí, a gente tá mostrando no Dai.
2: É esse aí YouTube. O lance.
8: Esse segundo gol do Caxias.
2: Ô, meu goleiro.
8: Foi falha total dele. E outra coisa, assim como o Nicolas é o pai do Remo, o Salatiel é o pai do Paysandu, né?
2: Comprovado. Comprovado. Nessa agora, eu tenho que concordar com você.
8: Agora. Se eu fosse o Paysandu, bora acordar, porque tá chegando a metade do campeonato. E quem tá lá embaixo vai querer subir na marra. Falo de Santa Cruz, Guarani. O Paysandu tá numa situação boa. Tão boa que não perdeu a liderança, né? Porque todos os times ontem que estavam na cola perderam na rodada, né? O Amazonas perdeu, o Guarani perdeu, o Brusque também não foi bem. Né? E... O Paysandu tem que mostrar que é grande, fazer pressão na comissão de arbitragem, porque, cara, foram 3 pênaltis e uma expulsão muito da sua injusta. Então, e pessoal aí do Guamá, aí da Paz de Souza, aí da Federação Paraense de Futebol, já que vocês não se importam muito com seus filiados o ano todo, bora defender o filiado, bora ajustar aí, dar um apoio nessa reclamação do Paysandu contra a arbitragem, já que nos jogos aí que o Remo foi prejudicado, né, vocês ficaram calados, não sei porquê, então bora ver se pelo menos vocês... E pô, a gente tá mostrando o lance da expulsão do Cleiton Pego, a falta foi na linha.
2: Foi
8: linha
2: pênalti.
8: Linha dentro da área, foi e pênalti. É pênalti, pô.
2: Foi pênalti.
8: Né? E lembrando que na Série C só tem o VAR... No quadrangular. E se eu fosse o Paysandu, olha aí, meu
2: Nossa
8: Deus.
2: Nossa Senhora!
8: Céu. Se eu fosse o Paysandu, eu ia além. Eu ia cobrar da CBF, da comissão de arbitragem dos outros clubes, que os estádios do quadrangular tivessem um impedimento semiautomático.
2: É, se for para garantir a questão da isonomia do esporte, seria de fato muito importante isso. Agora o detalhe é que o árbitro, o nome do árbitro, vou dizer aqui o nome do árbitro, Wagner Francisco Silva Souza, ele é lá da Bahia. Primeiro lugar, não adianta ir reclamar lá no Instagram dele, porque ele tá bloqueando todo mundo. Se você for mandar mensagem pra ele lá agora, inclusive você, Diego, se você mandar mensagem pra ele agora, ele vai te bloquear.
8: Meu choro.
2: Ele vai te bloquear, ele não vai permitir, ele não vai nem te responder, ele vai te bloquear. Vai só aparecer assim, usuário não encontrado, é porque ele te bloqueou. Segundo, a gente entende por que, que ele está apitando Série C do Campeonato Brasileiro. Por que, que ele está na terceira divisão. Né? Porque além dele ser um árbitro ruim, totalmente desqualificado, é um cara que não tem critério algum. Porque para o cara não saber o básico da arbitragem, o básico, O básico é aquela história: se você tem um contato que não atinge a bola e atinge o atleta, é falta. Se você tem uma bola que está indo em direção a um braço e o braço daquele jogador está intencionalmente indo na direção da bola para bloquear a bola, é falta. Isso é dentro da área, é pênalti. Se tem um braço puxando um outro jogador e aquele outro jogador está à frente da bola, na preferência, para poder fazer a jogada, e você faz a falta, é falta. Isso é dentro da área, pênalti. E ele não fez absolutamente nada disso. Dito isso, talvez ele nem apite mais nem Série C. Porque da forma como ele foi, cara... E tudo bem, o Paysandu jogou mal, não fez por merecer minimamente um empate, tá? Minimamente um empate. O Paysandu foi uma das partidas mais baixas, assim, em questão de nível técnico e tático do Paysandu. Mas não dá pra passar pano pra arbitragem horrorosa do seu Wagner Francisco Silva Souza, Diego.
8: Pois é, já disse aqui pro Paysandu. Bora... Nem fazer nota, faz nota depois da reunião, vão lá na CBF. Hoje não, porque tá todo mundo focado nessa convocação aí, mas no outro dia vão lá, numa boa, conversem, porque tá chegando a metade do campeonato. O Paysandu tem uma gordura, realmente tá bem aí colocado, mas tá na hora, né, do Paysandu acordar, porque esses erros de arbitragem são inadmissíveis, eu volto a dizer. E a federação também tem que defender seu filiado, volto a dizer. Não pode ficar aí, achar que tá tudo bem e tal, que não tá, né? Não é esperar só o quadrangular, é ficar de olho também, cobrar da comissão de arbitragem uma geladeira decente, né? Porque... Menos mal que ontem, como a gente já disse aqui, todo mundo que estava ameaçando o Paysandu perdeu ontem, né? O Brusque perdeu o jogo dele para a Ferroviária, o Guarani perdeu o jogo dele para o Ituano, mesmo com um gol meio que bizarro que o Guarani fez ontem, mas não adiantou muito. E a Série C hoje tem dois jogos à noite, fechando essa rodada. Botafogo da Paraíba, Inter de Limeira, Confiança e Maranhão, né? O Confiança que entrou na zona do rebaixamento, porque teve uma vitória aí no final de semana, teve a vitória do Itabaiana no final de semana, que jogou Confiança para a lanterna da competição. Aí,
2: resultado que embolou legal a parte de baixo, né? Embolou legal, essa que é a verdade. 11 horas e 47 minutos, o Papão que agora foca na final da Copa Norte, que vai ser realizada nesta quarta-feira, 8 da noite, lá no Mangueirão, contra a equipe do Nacional. Agora vamos falar do Leão. Vamos falar do Remo, que fez bonito, venceu fora de casa a equipe da Chapecoense, uma vitória importantíssima. E eu queria, antes de mais nada, destacar duas coisas importantes. Primeiro, Marcelo Rangel já está praticamente merecendo uma estátua dele lá no Bainão, devido a mais uma partida em que ele salvou o Remo. Em diversas ocasiões ele salvou o clube do Remo. E segundo, volume de jogo coletivo. Eu acho que o Remo está começando a mostrar que tem aí muito gás e que está conseguindo se encontrar dentro aí da Série A, Diego.
8: Primeiro ponto, né? Clubismo não, mas o Rangel tinha que estar pelo menos na pré-lista da Copa, né? Ronaldo, o Bento, que é um goleiro horrível, está na pré-lista. O Bento, pra quem não sabe, é que tomou aquela goleada da Argentina de 4-1 lá
2: eu
8: dentro.
2: Eu tenho que concordar com você.
8: Gol horrível.
2: Goleiro muito abaixo da média.
8: Eu levaria o Hugo Souza, né? Tranquilamente. O Everton também, do Grêmio, também era uma
2: inclusive,
8: boa.
2: Ele tá sendo mascotado hoje, pois inclusive.
8: Pois é. E depois o Rangel, pelo que vem apresentando. Mas assim, grande vitória do Remo, né, em cima da Chapecoense. Essa vitória do Remo, ela é tão importante, por quê? Porque deixou a Chape com 9 pontos. Eles estão numa encrenca muito grande. Estão com precisam de 3 vitórias seguidas para sair da zona do rebaixamento. Segundo, passou o Mirassol. O Mirassol tem um jogo a menos, é verdade. Mas o jogo a menos é contra quem? É só contra o Flamengo, né? E sábado vai ter Flamengo e Palmeiras, senhoras e senhores. Aí o que é que você acha disso aí, né? Se o Flamengo ganhar o jogo com o Palmeiras, O Flamengo vai vir babando para ganhar do Mirassol e a chance de passar do Palmeiras é grande. E o Palmeiras, do meio da, do, reclamou tanto do gol do Remo, reclamou tanto da arbitragem, que o Cruzeiro foi lá e quase, né, quase ganha do Palmeiras dentro de casa. Remo ganhou fora, segunda vitória do Remo fora de casa, né? É a oitava vitória de virada do Remo nessa temporada. É o time que mais venceu de virada dos 20 times da Série A, né? E cara, só uma informação que me passaram aqui: a diretoria do Remo está aguardando a CBF autorizar a mudança do jogo contra o São Paulo pro domingo, para anunciar a casadinha de ingressos. R$60 o ingresso para domingo contra o Atlético Paranaense e R$110 para os dois ingressos, Atlético Paranaense e São Paulo, né? São Paulo, domingo, vai ser no domingo às 7 da noite no Mangueirão. A tendência é que esse jogo seja Remo São Paulo, seja às 7 da noite de domingo, né? Aí, porque no domingo vai ter o jogo da seleção no Maracanã contra o Egito, contra o Panamá, perdão. Panamá, então, Panamá. Por conta disso aí, vai ter alguns jogos do brasileiro depois do jogo da seleção, e o do Remo seria um deles. Então, o Remo só está aguardando isso aí para anunciar a casadinha de ingressos para esses dois jogos. E o Remo tem uma grande chance de... E mesmo que vença esses dois jogos e na volta perca para o Corinthians, fora, que é a volta do Campeonato Brasileiro, o início do Remo do segundo turno é muito promissor, porque ele pega a Vitória, pega o Atlético Mineiro em casa, pega o Mirassol fora, pega o Inter fora. Esses quatro jogos aí dá pro Remo fazer 12 pontos, tranquilamente. Então, grande vitória do Remo. Remo vai sim reforçar. E eu acredito muito que o Remo vai poder aí... vai ser outro time depois dessa janela de transferências aí do meio do ano. E não se assustem se o Wallace Yan vir parar no Baenão, tá?
7: Eu penso no seguinte, Diego. O Remo agora é o 18º colocado. Quantos pontos o Diego tem agora?
8: 15.
7: 15, certo. O Remo tem mais dois jogos, contra Atlético Paranaense e São Paulo, antes da parada da Copa. O Remo pode chegar a 21 pontos. A média que até o Felipe Sullivan falou, o auxiliar técnico do Léo Condé, era chegar a 20 pontos. Eu acredito que o Remo vai chegar nessa média aí, mais ou menos. Pode conseguir os 21 pontos, como da mesma forma pode conseguir ali, quem sabe, 19 pontos, né, que seria uma vitória e um empate, que de qualquer forma também não seria ruim. Agora, a diferença para sair da zona de rebaixamento diminuiu para 3 pontos. É claro que tem os critérios de desempate, tem a questão dos saldos de gols, mas a situação ficou mais favorável para o Remo agora do que em tempos atrás. Então o Remo está numa condição interessante para sair dessa zona de rebaixamento, e isso pode acontecer antes da Copa. Pode acontecer até na última rodada antes, que vai anteceder aí a Copa do Mundo. Então o Remo está construindo uma reação muito interessante. Só não pode deixar a peteca cair, Diego.
8: Consistência, né, que o Remo está tendo aí nos últimos jogos. É bem verdade que o leque de ofensividade do Remo tá muito grande, ao ponto de que o Marcelinho, no começo do jogo de ontem, quase faz um gol que, cara, ele chutou, uma bola quase meio que sem ângulo, ele chutou direto. E se o goleiro não vai na bola, a bola é no gol, né? Patrick também, mais uma vez, fez um bom jogo. E cara, apesar do Manga não ter feito gol, mas ele ajudou muito ali taticamente falando. Já, que estava sumido, voltou e fez um gol aí, um gol importante naquela altura. E agora, Ronaldo, o Remo vai ter uma semana inteira para se preparar para esse jogo contra o Atlético. O Atlético que está ali na beira ali do G4. Do Campeonato Brasileiro, né? Vai ter esse jogo muito importante. E assim, o Remo vencendo o Atlético em casa, ele ainda vai ajudar os outros. Porque, cara, tem Bahia, tem Coritiba, tem o próprio Fluminense, o próprio São Paulo, que estão ali no G4, o Atlético está na cola. E se ganha do Flamengo ontem, o Atlético ia chegar na briga. Então, esse jogo de domingo, torcedor do Remo tem que fazer um esforço, tem que se fazer presente, porque é jogo para casa cheia, para apoiar o time do Remo, né, para essa sequência. Aliás, vou até dar uma sugestão aqui antes do intervalo. Já que a gente vai ter dois grandes jogos nessa semana, Paysandu decidindo Copa Verde e o Remo contra o Atlético, já que está tendo essa campanha aí para não... do território do Pará, né, do Mato Grosso, os dois aí podem entrar com uma faixa aí em alusão à campanha para não fatiar o território paraense, né? Já que o Paysandu fez isso contra o Boca, né? Aliás, ontem eu vi um canal do podcast aí relembrando, fazendo uma releitura daquele jogo contra o Boca Juniors ontem, já faz mais de 20 anos, né, Ronaldo? Então, cara, é a hora dos rivais mostrarem sua força, né? E, cara, vai ser um desafio interessante, porque Paysandu e Nacional tá com boa venda de ingressos. Remo Atlético também vai ter uma boa venda. Bora ver quem vai levar mais público essa semana no Mangueirão, né?
7: Exato.
8: Bora ver quem vai. E os horários são convidativos, né? Quarta, 8 da noite. Domingo, 4 da tarde. Dá pra... Eu acredito mais de 30 mil pagantes nos dois jogos.
7: Também. Inclusive, a procura pelo ingresso, a tendência é que ela aumente agora com a proximidade do jogo dessa quarta-feira, né? No caso, o jogo do Paysandu. E no caso do jogo do Remo, eu nem preciso dizer muita coisa. Quando o Remo divulgar o cronograma, não vou me espantar se esse ingresso começar a vender. Parece água, meu amigo. Porque o torcedor vai comprar e vai lá para o Mangueirão para incentivar o Remo também nesse jogo importante contra o Furacão. Furacão esse que venceu, né, o Flamengo.
8: Empatou com o Flamengo.
7: Minha venceu, né, o goleiro do Flamengo também. Rapaz, deu uma entregada de paçoca bacana, rapaz.
8: É, e o Ancelotti estava lá no jogo do Flamengo. Tirou até o cochilo
7: dormindo
8: no jogo, né?
7: Nível do jogo para te ver só como tava bem interessante.
8: Pois é.
7: 11h56, bora pro intervalo, a gente volta já.
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7: 11h58, uma informação quentinha da nossa amiga Larissa Balheiro, lá de Manaus, falando sobre o técnico do Nacional. O Thiago Gomes, ele não comanda mais o time do Nacional. O treinador solicitou a sua saída do time, que vai enfrentar o Paysandu agora, nessa quarta-feira, pela decisão aí da Copa Norte. O Thiago chegou ao Leão, como é conhecido Nacional, em fevereiro e conquistou o título amazonense. E além disso, estava à frente do time que está disputando a Série D do Campeonato Brasileiro. Foram 19 jogos e 12 vitórias. Rapaz, do Neida, né, Diego?
8: Pois é, Nacional liderando a Série D, finalista da Copa Norte. Certamente o Thiago Gomes deve ir para alguma equipe da Série C ou deve atravessar, né? Aqui que a gente fala aqui, né? Será que ele vai para o Amazonas?
7: Pois
8: Amazonas está mal das pernas na Série C. Perdeu os dois últimos jogos, está numa situação delicada.
7: O Alessandro lá até lembrou a gente que eles estão enfrentando questões de salários atrasados lá, né? Mas a gente sabe que no mundo do futebol tudo é possível.
8: Tudo é possível,
7: né?
8: Inclusive nada.
7: Exatamente. Então olha só como é que vem o Nacional para esse jogo contra o Paysandu. O Thiago Gomes não é mais técnico do Nacional, certamente deve vir com o técnico interino agora para esse jogo de quarta-feira. Lembrando para você que às 4 da tarde o CBN Esporte para a segunda edição vai ser mais reduzido. Nós vamos levar até às 4:30 da tarde, porque depois tem a nossa transmissão da convocação da seleção brasileira que você acompanha aqui na CBN. Diego Beckman, um abraço para ti.
8: Já pode dar o palpite para quarta?
7: Quer segurar um pouco mais?
8: Não, eu vou falar logo. Faz o corte separado, Paysandu vai atropelar o Nacional. No mínimo, uma vitória de 2 gols de diferença.
7: Eu vou segurar para quarta-feira. Vou segurar. Não vou. Time que se ganha não se mexe. Então vou segurar o palpite pro dia do jogo.
8: Aquele 7-0, a torcida do Paysandu tá entalada.
7: Não tenha dúvida. Nos trabalhos técnicos de Marinaldo Oliveira, também Érica Progênio. A produção foi de Alessandro Amorim, Diego Beckman, gerência de conteúdo e programação de Daniele Pires e direção de jornalismo de Paulo Fernandes.
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7: Vem agora para você o repórter CBN e em seguida você vai ficar com o CBN Brasil. Um abraço para você e até mais.
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0: Segunda-feira, 18 de maio de 2026. A projeção da taxa básica de juros da economia brasileira para o encerramento deste ano subiu de 13 para 13,25% depois de 3 semanas de estabilidade. A informação está no Boletim Focus, divulgado hoje pelo Banco Central. Na reunião do fim de abril, o Comitê de Política Monetária reduziu a Selic de 14,75% para 14,50%. Para 2027, a estimativa permaneceu em 11,25%. 9 mandados de busca e apreensão foram cumpridos no Rio contra a Outsider Tours, empresa de turismo investigada por vender pacotes internacionais que não foram entregues aos clientes. Um dos principais alvos da operação foi o representante legal da companhia, Fernando Sampaio de Souza e Silva. Ele responde a mais de 600 processos, chegou a ser preso no começo do ano, mas foi solto no mês passado. A investigação apura denúncias de estelionato e crimes contra a relação de consumo. Segundo a apuração, os clientes pagavam pelos serviços, mas não recebiam o que tinham contratado. O chanceler da Alemanha, Friedrich Merz, condenou os ataques do Irã contra nações vizinhas. Ele disse que a República Islâmica precisa parar de fazer ameaças, abrir o Estreito de Hormuz e negociar seriamente com os Estados Unidos. No domingo, um drone causou um incêndio numa usina nuclear dos Emirados Árabes Unidos. Segundo autoridades de Abu Dhabi, não houve vazamento nem feridos. Nenhum grupo assumiu a autoria da ação. A República Islâmica, no entanto, tem atacado países do Golfo Pérsico desde o começo da guerra. Hoje, o Paquistão compartilhou com os Estados Unidos uma nova proposta iraniana para encerrar o conflito, segundo a agência de notícias Reuters. Sem dar detalhes, a mídia estatal do Irã revelou que o texto tem 14 pontos. A proposta de Teerã foi enviada um dia após o presidente Donald Trump voltar a ameaçar o Irã. No horário de Brasília, 12:03.
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1: Muito boa tarde, hoje é segunda-feira, 18 de maio de 2026, começando mais um CBN Brasil com Cássia Regina.
2: E com Carlos Alberto. Boa tarde, Carlos Alberto, boa tarde também aos nossos ouvintes.
1: O Banco Central divulgou hoje cedo o seu índice de atividade econômica relativo ao mês de março, março contra fevereiro. E houve um resultado negativo. A atividade econômica caiu 0,7%, 0,70% em março contra fevereiro, né? E o resultado mais negativo do que se esperava. Entretanto, como janeiro e fevereiro foram bons meses, o resultado do primeiro trimestre do ano, janeiro, fevereiro e março, deu um resultado positivo, um crescimento positivo de 1,3%. Esse índice IBCBR é considerado a prévia do PIB, que vai ser divulgado mais à frente, lá no mês de maio, janeiro, fevereiro, março, abril, maio. No final de maio deve sair o PIB do primeiro trimestre. Bom, então nós temos aí um resultado negativo no mês de março para atividade econômica, mas no trimestre um resultado positivo de 1,3%. Esse é um dos nossos assuntos aqui do CBN Brasil desta segunda-feira. E outro assunto, né, Cássia, é a Copa do Mundo.
2: Copa do Mundo, convocação para a Copa do Mundo vai ser feita hoje. Começa às 5 da tarde, mas aqui na CBN começa antes. A partir das 4h30, já teremos todas as informações e todo o aquecimento para a lista tão esperada, né, Carlos Alberto?
1: Outros temas da semana, do dia de hoje, o presidente Lula cogita de indicar de novo Jorge Messias para o Supremo Tribunal. Para o Supremo Tribunal Federal. Como os ouvintes se lembram, a indicação foi rejeitada por ampla maioria na última votação e agora o presidente cogita de apresentar de novo o mesmo nome ao Senado. E a discussão que nós temos, Cássio, é se ele pode apresentar esse nome na atual legislatura ou se ele pode apresentar esse nome agora para ser votado no ano que vem. Né? Bom, isso é um dos assuntos aqui também do CBN Brasil.
2: E hoje teremos o retorno de Merval Pereira. Merval voltando das férias para falar conosco sobre a situação de Flávio Bolsonaro, depois dos áudios que foram divulgados na semana passada, que mostravam ele pedindo dinheiro a Daniel Vorcaro. Como que fica a situação na campanha de Flávio Bolsonaro e na campanha presidencial de uma forma geral, a partir destes áudios, né, Carlos Alberto?
1: E outro assunto interessante que a gente vai desenvolver aqui é que Wall Street, o mercado de Wall Street, Nova York, está espantado com a atividade do Trump no mercado. 3.700 operações em 3 meses que o Trump fez. Quer dizer, algo que é totalmente vetado pela ética, pela responsabilidade, pelos bons costumes, digamos assim, né? Quer dizer, o presidente da República ficar operando no mercado financeiro é algo que simplesmente a resposta é o seguinte: não pode. Uhum. Não pode porque ele toma as decisões que balança o mercado para um lado ou para o outro. Por exemplo, vai ter guerra, sobe o preço do petróleo. Não vai ter guerra, cai o preço do petróleo. Então, ele é dono de informações que modificam o mercado. Então, ele, em tese, ele não poderia operar no mercado, mas nós temos essa informação, esse comentário do Teco Medina sobre as operações do Trump no mercado financeiro de Nova York. Bom, começando as reportagens, começamos com o Felipe Igreja, de Brasília, que vai nos falar sobre o índice de atividade econômica do Banco Central. Felipe Igreja.
3: Sardenberg, o IBCBR, que mede a atividade econômica do Banco Central, é o considerado a prévia do PIB, recuou 0,7% em março deste ano em relação a fevereiro. Os números foram divulgados hoje e mostram variações negativas de 0,2% na agropecuária, 0,2% na indústria e também queda de 0,8% em serviços. Segundo o Banco Central, excluindo a agropecuária, se a agropecuária fosse excluída, a queda seria ainda maior, um recuo de 0,9%, né, no mês de março. Apesar desse recuo em março, no primeiro trimestre de 2026, portanto, somando os meses de janeiro, fevereiro e março, aí o IBCBR

0: CBR apresenta, na verdade, uma alta de 1,3% na comparação com o trimestre anterior, que terminou em dezembro de 2025. Segundo economistas, uma alta considerável, levando em conta, por exemplo, que o trimestre anterior havia registrado um crescimento de 0,3%. E agora, nos três primeiros meses do ano, há um aumento de 1,3%. No acumulado dos últimos 12 meses, o indicador registra um crescimento de 1,8%. Para o economista André Perfeito, os dados revelam que o Banco Central acerta ao dizer que vai adotar uma postura de cautela na definição dos juros, já que, embora o sinal do mês de março tenha indicado uma retração, o crescimento no trimestre foi bastante elevado.
1: De um lado, você tem aí uma desaceleração por conta de um evento que virou um choque inflacionário, né? A gente viu preço de combustível subindo de maneira bastante relevante, né? E simultaneamente a gente tem uma atividade ainda resistente. Então isso daí, dentro da modelagem, dentro do arcabouço, do sistema de mestre de inflação, aponta para uma cautela reiterada do Banco Central. Ele deve continuar cortando de 25 em 25 e olhe lá, né? Acho que a diretoria do Banco Central tende a ser mais assim, cautelosa nesse momento, especialmente com um nível de atividade que, vamos combinar, que não veio fraco, né?
0: Os dados do Banco Central por setor mostram um bom desempenho na agropecuária, a crescimento de 1%, indústria 1,3% e serviços 1%. Lembrando que o IBCBR, ele é apenas a prévia do PIB, o número oficial mesmo é divulgado pelo IBGE, e a gente deve ter esse número no dia 29 de maio, com o crescimento de fato medido aí do primeiro trimestre do ano. Satenberg.
2: A informação do Felipe Igreja, de Brasília. E agora a gente vai ao Rio de Janeiro. Lá está o Leonardo Dai, preparado para a cobertura da convocação da seleção brasileira. Leonardo Dai, tudo bem?
3: Tudo bem, Sardenberg? Boa tarde ao ouvinte do CBN Brasil. Estou aqui na porta do Museu do Amanhã, aqui na Praça Mauá, no Rio, onde vai acontecer a convocação da Seleção Brasileira a partir das 5 horas da tarde, no horário de Brasília. Convocação mesmo, às 5h40, porque, na verdade, é mais um show do que só uma convocação. Vai ter música, vai ter discurso do presidente da CBF, Samir Chaudi, vai ter uma apresentação musical atrás da outra até às 5h40, quando Ancelotti anuncia a lista. E as pessoas que trabalham aqui no centro do Rio, hoje passam aqui pelo Museu do Amanhã e dá uma paradinha aqui na porta do museu, onde vai acontecer a convocação, para deixar também o seu trabalho. Muita gente vem aqui cantar, tem gente fantasiada, tem gente vinda de mascote, tem sósia dos jogadores, tem sósia do Neymar, tem sósia do Paquetá, tem sósia do Vinícius Júnior, tem gente que chega só por curiosidade, se aproxima um pouquinho para ver ali o batalhão de repórteres e essa turma que vem para fazer festa aqui na porta do Museu do Amanhã. E tem também, isso, a torcedora passa aqui também e já dá a sua aprovação também aqui na nossa entrada ao vivo na CBN, e tem também quem vem mostrar o seu trabalho. Conversei com o Jarbas, que é um artesão, que veio aqui com duas Copas do Mundo, feitas por ele mesmo, a de 94 e a de 2002, o Tetra e o Penta nas mãos do torcedor, que veio e, claro, deixou o seu palpite para o Ancelotti para a convocação de logo mais.
4: Verdade, desde a Copa de 94, quando viu o Dunga erguendo, e tá aí a Copa nos Estados Unidos de novo, né? Então, tomara que o Brasil traga o Hexa aí.
3: E de novo o Brasil está há 24 anos sem ganhar, como foi lá em 94.
4: Essas coincidências que acontecem no futebol. Tem até mais uma aqui, ó. A taça é amarela e verde. Brasil.
3: Quanto tempo leva para fazer uma dessa?
4: É uns 3 dias para fazer. E eu tenho bastante lá, quem, o apaixonado pelo futebol, que está ouvindo aqui e vai ver a gente depois no podcast lá, ó, vai ter a taça.
3: Você é daqui do Rio mesmo?
4: Rio de Janeiro, Campo Grande, na Zona Oeste.
3: Quem que não pode faltar na convocação hoje?
4: Neymar.
3: Neymar não pode faltar, na opinião do torcedor. 26 jogadores vão ser chamados para a Copa do Mundo de 2026. 3 goleiros, em tese, Alisson, Ederson e Bento, mas o Alisson não joga desde fevereiro. Pode ter uma brecha aí aberta ou para Hugo Souza ou para o Everton do Grêmio, já que o John, que é outra opção, também não joga desde fevereiro e voltou a ser banco de reservas ontem, apenas está numa condição física ruim. Laterais direitos serão 2. A princípio, o Wesley e o Danilo Luiz, que o próprio Carlo Ancelotti já confirmou lá em março que seria convocado para a Copa do Mundo. Laterais esquerdos, o Douglas Santos do Zenit é o titular, o candidato à segunda vaga é o Alexandro do Flamengo. O Luciano Juba do Bahia, o Kaique Bruno do Cruzeiro, eles correm por fora aí nessa briga, a tendência é que o Alexandro do Flamengo seja chamado. Zagueiros serão 5, Marquinhos e Gabriel Magalhães são os titulares. Estavam desenhados aí para completar o time, o Bremer, o Ibanhas, que pode jogar como lateral direito também, como foi nos jogos de março, e o Léo Pereira do Flamengo. A questão é que tem nessa pré-lista o Thiago Silva, que pode se tornar hoje o primeiro jogador na história da seleção brasileira a ser convocado para 5 Copas do Mundo. Ele está no Porto de Portugal hoje. Se ele for chamado, ele que não trabalhou ainda com o Ancelotti na seleção brasileira, se o Ancelotti se convencer de que a liderança do Thiago Silva é relevante para uma Copa do Mundo, um dos três, entre Bremer, Léo Pereira e Ibanhas, não vão para a Copa. No meio de campo começa a questão, porque depois de tudo isso que eu falei, a gente tem ainda em aberto nesse momento, né, com 3 goleiros, com 5 zagueiros e com 4 laterais, 14 vagas. Podem ser 6 jogadores de meio de campo e 8 de ataque, ou 5 de meio de campo e 9 de ataque. No meio de campo, nomes certos: Casemiro, Bruno Guimarães e o Danilo do Botafogo. E aí você tem mais uma vaga, encaminhada para o Fabinho. Aí tem Andrei Santos e Lucas Paquetá para uma vaga ou duas vagas, dependendo do número de meio-campistas. E para o ataque, os nomes certos, né? Rafinha, Vinícius Júnior, Luiz Henrique, Endrick, e dá para colocar também o Igor Thiago e também o Igor Thiago como nome certo, o Luiz Henrique como um nome certo. E aí tem João Pedro, Neymar e Pedro para uma ou duas vagas, dependendo do número de meio-campistas que sejam chamados, também o Rayan podendo entrar nessa briga aí. Esse é o cenário da convocação, que deve ser feita a partir das 5h40 da tarde, 40 minutinhos aí depois de todos os protocolos e de todas as apresentações musicais que vão acontecer aqui no Museu da Manhã. Sardenberg.
2: Leonardo Dai, direto lá do Rio de Janeiro. Obrigado, Léo, e continuamos aqui na expectativa. Obrigado.
5: Muita expectativa. Brasil!
2: Intervalo agora.
5: E já voltamos.
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2: 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Rani Veloso.
16: É isso mesmo, Sardenberg. Boa tarde a você, a Cássia, a todos que nos acompanham. E desde ontem, o senador e pré-candidato à presidência da República, Flávio Bolsonaro, já vem se movimentando. Ele já se reuniu ontem com senadores e deputados para debater sobre o cenário, projetar os próximos dias. Os parlamentares demonstraram, de acordo com uma fonte à CBN, apoio e se organizaram para revidar os ataques da esquerda, se colocando, inclusive, à disposição para ir para o fronte. A avaliação geral dele, Sardenberg, é que o impacto vai ser reduzido e que é totalmente reversível em função do tempo que falta até a eleição. Amanhã, o senador vai se reunir a portas fechadas a partir das 11 horas com a bancada do PL na Câmara dos Deputados. Esse será o primeiro encontro com a bancada após o vazamento das mensagens e áudio em que ele pede dinheiro ao dono do Banco Master, Daniel Vorcaro. Eles querem traçar estratégias para tentar contornar essa crise na pré-campanha. Segundo os parlamentares ouvidos pela CBN, a oposição quer mostrar unidade contra a acusação, ao mesmo tempo que cobra a instalação da CPI do Banco Master. O líder do PL na Câmara, Sóstenes Cavalcante, disse à CBN que a reunião já estava marcada antes da crise e que servirá também para alinhar agendas. Eles querem estar com palanques em todas as regiões do Brasil até o início da campanha presidencial.
17: Pretendemos fazer alinhamento de agendas, discurso, visando a consolidação e o crescimento da nossa pré-campanha. Lógico, nós temos daqui para frente vários grandes eventos a serem feitos, inclusive visando já as convenções no mês de julho, o que para nós é importante ter uma agenda já pré-organizada.
16: Ainda na semana passada, Flávio Bolsonaro confirmou aos aliados que segue como pré-candidato com as bênçãos do pai, Jair Bolsonaro, que o aconselhou a aguentar firme, descartando a possibilidade dele ser trocado na disputa à presidência. Isso também foi confirmado com uma fonte aqui da CBN. Inicialmente, Flávio Bolsonaro negou qualquer ligação com Daniel Vorcaro, mas depois que as conversas vieram à tona, voltou atrás e confirmou o contato para pedir 134 milhões de reais para o filme sobre o ex-presidente Jair Bolsonaro. Flávio argumentou que não revelou o contato com o empresário por causa de um contrato de confidencialidade e que buscou apenas recursos privados para o filme do pai. Ele também confirmou que um fundo gerido pelo advogado do irmão Eduardo Bolsonaro recebia dinheiro do ex-banqueiro. Ao total foram repassados 62 milhões de reais. Hoje, Sardenberg, o senador, está recluso em agendas internas, agendas fechadas, e amanhã ele começa esse corpo a corpo com os parlamentares no Congresso Nacional, porque ele também tem um almoço com o bloco de oposição, que acontece tradicionalmente todas as terças-feiras, para aí já discutir as estratégias, tentando evitar um maior desgaste. Mas também a expectativa de que mais coisas aconteçam, até porque Flávio Bolsonaro disse em entrevista na semana passada que pode sim aparecer um vídeo, uma nova conversa com Daniel Vorcaro, mas, segundo ele, sem surpresinha. Sardenberg.
2: Muito obrigado. Essa informação de Rani Veloso, de Brasília.
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0: E aí, Merval?
1: Tudo bom, Sandenberg? Boa tarde, ouvinte. Boa tarde, Cássia.
2: Boa tarde, Merval.
0: Bem-vindo aí de volta das férias. E por falar nisso, Merval, quando você saiu de férias, até aquele momento, você dizia o seguinte, que o senador Flávio Bolsonaro estava jogando parado. Né? Ali colocou o nome dele, o nome subiu e tal, estava ali jogando parado. Mas de lá para cá, ele vai ter que se mexer, né?
1: Obrigaram ele a se deslocar para receber a bola. É, eu acho que essa revelação desse áudio foi um tiro certeiro na candidatura do Flávio. Não creio que seja letal. Acho que o antipetismo existe forte no país. E se não for o Flávio, será um outro candidato da direita que vai herdar os votos que o Flávio está demonstrando possuir nessas pesquisas de opinião atuais. Né? Na próxima pesquisa, a gente vai ter uma ideia se há uma tendência de aumentar a escolha dos outros candidatos mais fortes da direita, os ex-governadores Zema e Caiado, ou se manteve tudo bem. Eu acho que é difícil você imaginar que esses votos que estavam, parte desses votos que estavam com o Flávio, vão para o Lula. Acho muito difícil. Uhum. Acho que o eleitor que tinha escolhido o Flávio não vai votar no Lula. Não creio que isso aconteça. Então, eu acho que se ele conseguir se manter nessa disputa com apoio da maioria do partido, ele vai superar isso, quer dizer, vai carregar isso como uma cruz durante a campanha. Isso vai aparecer em todo lugar, em toda hora. E assim como o Lula também tem cruzes a carregar em toda a campanha, né, em todo seu governo. Então, eu acho que não muda muito a situação. Não é uma bala de prata assim que acabe com o Flávio. Mas acho que se aparecer mais coisa, se essa intimidade dele com o Vorkário aparecer em outras situações, ou se provarem, por exemplo, que esse dinheiro que foi para os Estados Unidos foi para sustentar o Eduardo e não para a campanha, ou parte dele, pelo menos, sustentou o Eduardo e não o filme, aí a coisa se agrava. Porque aí é desvio de dinheiro, seja público ou privado. Até agora, ele deve ser acusado por ter uma relação privada, íntima, com o Vorkário, que já naquela ocasião desse áudio, já era sabidamente um banqueiro que estava sendo investigado. Tanto que ele estava fugindo de jatinho para o Oriente Médio no dia seguinte da conversa que ele teve com o Flávio. Né? Uhum. Então, é muito comprometedor você tratar um banqueiro bandido com essa intimidade e garantindo a ele que estará do lado dele para que der e vier e tal, quando ele foi preso no dia seguinte. Agora, se o dinheiro for mesmo só para o filme, que eu acho difícil, ele supera isso, é uma coisa superável. Mas se o dinheiro foi para uso particular, aí eu acho que ele fica completamente sem capacidade de disputar isso. Né? Vamos ver a próxima pesquisa se vai aumentar a tendência para outras candidaturas da direita, né? Uhum. A gente vai ter uma boa ideia agora nessas próximas pesquisas.
0: Merval Pereira, mais uma vez, bem-vindo de volta e até amanhã.
1: Até amanhã, Sérgio.
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0: segunda-feira, 18 de maio de 2026. O ministro da Fazenda, Dario Durigan, afirmou que os ativos brasileiros, como ações e títulos públicos, estão baratos. Ele está na França para compromissos relacionados ao G7, encontro sobre inteligência artificial, transição energética e cooperação econômica internacional. Em meio à tensão nas bolsas de valores ao redor do mundo, em decorrência da guerra no Oriente Médio, Durigan disse que o Brasil pode ser classificado como um porto seguro. O país participa como convidado da cúpula das 7 nações mais industrializadas do mundo. A Bolsa de Valores de São Paulo opera em baixa de 0,45% aos 176.491 pontos. O dólar comercial está em queda de 1,08%, cotado a R$ 5,01. O euro vale R$ 5,83, elevação de 0,93%. No cenário interno, investidores monitoram as investigações sobre o Banco Master e o senador e pré-candidato à presidência da República pelo PL, Flávio Bolsonaro. No exterior, a cotação do petróleo voltou a subir forte hoje em virtude das ameaças do presidente Donald Trump ao Irã. O preço do barril do Brent chegou perto de $112 e acumula alta superior a 50% desde o começo da guerra. O principal foco de tensão continua sendo o Estreito de Hormuz, rota estratégica por onde passa 1/5 do petróleo no planeta. Hoje, o Irã anunciou a criação de uma autoridade para administrar o local. Segundo o governo da República Islâmica, o novo órgão vai divulgar informações em tempo real sobre as operações e a situação na região. No horário de Brasília, 12:32.
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0: E aí, Miriam?
1: Boa tarde, Sardenberg. Boa tarde, Cássia. Boa tarde, ouvintes da Rádio CBN.
2: Boa tarde, Miriam.
0: Tivemos dois indicadores, Miriam, nesta segunda-feira. O índice de atividade econômica do Banco Central, que mostrou uma queda de 0,70% em março, mas uma alta de 1,3% no trimestre, janeiro, fevereiro, março. E temos também o boletim Focus, que levou um pouquinho, quase nada, a previsão de inflação, mas aumentou a previsão para a Selic.
1: Os juros, né?
0: É, a previsão da taxa básica de juros de 13% para 13,25% ao ano.
1: Então vamos lá, o que que esses indicadores, hoje também saiu o GP10, né? O GP10 mostrando uma desaceleração da inflação, mas muito alta nesse indicador. O Banco Central divulga essa, que a gente chama de prévia do PIB, mas na verdade não é prévia, até porque a maneira de divulgar é diferente, eles fazem uma divulgação inclusive mensal. Então esse mês de março, né, 0,7 negativo, quando você compara março contra março do ano passado, dá um aumento de 3,1. Mas quando você faz o trimestre, como você disse, é 1,3%. O que que isso significa? Significa um março mais desaceleração mesmo de todos os setores, pelo indicador do BGE, 0,2% do Banco Central, 0,2% de queda do agro, 0,2% de queda na indústria e 0,8% nos serviços. Então, você tem um mês de março negativo, mostrando o que vai ser esse ano. Esse ano vai ser um ano que vai crescer menos do que no ano passado, apesar de ser um ano eleitoral. Normalmente, ano eleitoral tem um estímulo maior na economia e um gasto maior. Mas nós estamos num contexto muito ruim, muito áspero. É um contexto de guerra que está afetando os preços em geral e mexendo muito com a economia de uma forma geral. Então, os juros estão muito altos e permanecerão altos. Essa indicação da previsão do mercado financeiro de 13,25%, veja que antes da guerra a previsão é que o ano terminaria em 12%. Juros altos ainda, mas uma queda de 3 pontos percentuais. Agora, a cada semana, eles aumentam um pouco essa projeção da inflação, dos juros da Selic nesse ano, no final desse ano. Agora, por exemplo, para 13,25%, então, você perdeu parte da política de relaxamento monetário que haveria por causa da guerra. E aí, quando você mantém juros altos, é menos atividade econômica. Então, é ruim, porque o torniquete sobre a economia continuará muito alto. Esse aumento no trimestre de 1,3%, no IBGE, que vai ser divulgado daqui a duas semanas, vai ser divulgado o PIB do primeiro trimestre. Por esse indicador do IBGE, do Banco Central, é 1,3%. Pelo IBGE, deve ficar um pouco abaixo disso. E eu vi hoje projeções de 0,9%, puxado pela agricultura. Então, a agricultura puxa esse primeiro trimestre, como sempre acontece, quando vai bem, está a super safra, mas já tem muitos problemas para a safra desse ano. Eu conversei mais cedo com a Cássia e o Milton sobre os problemas do agro. Então, o agro vai puxar o primeiro trimestre, mas ele não está bem. Está pressionado por aumento de custo, está pressionado por queda de preços dos seus produtos, né? O pior cenário, que é aumentar seus custos e diminuir seu preço, portanto, diminuir a sua margem. Então, o PIB do ano deve ser menor, do trimestre vai ser menor no IBGE do que essa prévia aqui, né? A inflação, a projeção de inflação já está há várias semanas, né? Está há várias semanas subindo, acho que 10 semanas ou mais, e tem várias semanas que está acima do teto da meta. Hoje subiu só um pouquinho, no segundo numeral depois da vírgula, mas subiu mais um pouco, de 4,91 para 4,92, lembrando que o teto é 4,5, o teto, o máximo tolerável. Né? Uhum. Então, e o IGP-10, o que ele conta? O IGP-10 é um índice muito nervoso, ele sobe muito e cai muito dependendo, né, do dólar do preço de matérias-primas, dos preços de commodities. O que ele diz nessa vez, porque ele é um índice que sobe tanto que até assusta, né? Porque o mês passado foi 2,94% e IGP-10 agora foi 0,89%. Então desacelerou. Mas desacelerou por quê? Porque as outras commodities que não petróleo caíram. Soja está com preço menor, milho está com preço menor e o dólar está mais baixo. E quando o dólar cai, tem uma queda nesses preços. Mas sobre economia, sobre a agricultura, pesa o medo do El Niño.
0: Uhum.
1: Sardenberg e Cássia.
0: Miriam Leitão, obrigado, Miriam. Até amanhã.
1: Até amanhã.
2: Até amanhã, Miriam.
0: Antes do intervalo, deixa eu me dar aqui uma informação que é bastante interessante, que trata-se de uma pesquisa do jornal New York Times. Eles fizeram uma pesquisa sobre o nível de aprovação, o grau de aprovação do presidente Donald Trump. E caiu. O nível de aprovação geral, quer dizer, se pergunta é, você aprova ou desaprova o desempenho do presidente Donald Trump? A aprovação caiu para 37%. É o segundo nível mais baixo. Caiu para 37% de pessoas que aprovam o governo do Donald Trump. Mas tem um dado ainda mais interessante. O New York Times perguntou aos entrevistados se eles acham que o Donald Trump, ao entrar na guerra com o Irã, tomou a decisão certa ou a decisão errada. Pois bem, 30% declaram que ele tomou a decisão certa e 64% declaram que ele tomou a decisão errada. Mas entre os eleitores republicanos, a coisa quase se inverte. Entre os republicanos apenas, entre os eleitores que se declaram eleitores do Partido Republicano, 70% dizem que o Trump tomou a decisão certa, quanto 22% dizem que ele tomou a decisão errada. Entre os eleitores que se declaram democratas, quer dizer, eleitores do Partido Democrata, 5% acham que ele tomou a decisão correta e 93% acham que ele tomou a decisão errada. Tudo somando, tudo subtraindo, dá, no total, dá 30% achando que o Trump tomou a decisão correta e 64% que ele tomou a decisão errada. E também muito importante é a popularidade, o índice de aprovação do Trump, que caiu para 37%, é o segundo nível mais baixo desde o início do seu governo. E agora intervalo.
2: E já voltamos.
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9: 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Por hoje é só, mas amanhã eu volto para mais um É da Sua Conta.
0: Bom, seguimos agora com as reportagens. Vamos a Rani Veloso em Brasília. O assunto é a possibilidade de Lula indicar novamente o Jorge Messias para o Supremo Tribunal Federal. Rani Veloso.
10: Oi, Sardenberg. Bom, é isso mesmo, viu? Inclusive, apurei que aliados de Jorge Messias estão, sim, articulando a criação de um ambiente político favorável para uma nova indicação dele ao Supremo Tribunal Federal. Segundo essas fontes ouvidas pela CBN, Messias está disposto a buscar uma pacificação com o Senado. O presidente Lula também sinalizou a senadores durante viagem, na semana passada, à Bahia, que indicaria Messias novamente se houvesse clima político. No entanto, não há nenhuma decisão tomada em relação ao envio. Lula relatou a aliados que foi doloroso ver o Senado interromper a trajetória de Messias. Para viabilizar esse cenário e evitar novos atritos, o presidente decidiu manter a relação institucional e os cargos no governo indicados pelo presidente do Senado, Davi Alcolumbre. A estratégia ocorre também porque o governo precisa do Congresso para aprovar pautas como o PEC da Segurança, Novo Desenrola e o fim da escala de trabalho 6x1. O principal obstáculo, Sardenberg, para uma nova indicação, no entanto, é o regimento interno do Senado. Um ato da mesa diretora de 2010 proíbe que uma autoridade rejeitada seja avaliada novamente na mesma sessão legislativa, ou seja, no mesmo ano. Segundo o cientista político Murilo Medeiros, o impasse pode parar na justiça, ou seja, o caso tende a ir para o Supremo Tribunal Federal. O debate jurídico seria sobre os limites de uma regra interna do Senado frente ao poder constitucional do presidente da República de indicar ministros à Suprema Corte. No entanto, ele destaca que o centro da questão é político e não jurídico.
11: Esse debate tende, inclusive, a ser judicializado. Mas, na prática, o centro da questão é político e não jurídico. Quem vai destravar ou travar uma eventual nova apreciação de Jorge Messias é o presidente do Senado, Davi Alcolumbre. Há um risco claro nessa dinâmica de expor novamente Jorge Messias a um desgaste prolongado, né, deixando a indicação na gaveta por meses e até ampliando a sensação de fragilidade política do Planalto.
10: Bom, para tentar contornar essa regra, aliados de Jorge Messias apostam em um precedente envolvendo o atual ministro do STF, Alexandre de Moraes. Em 2005, Moraes teve o nome rejeitado pelo Senado para integrar o Conselho Nacional de Justiça, argumento que agora é usado pela base governista para defender a nova indicação de Messias. Mas, Sardenberg, como você pode ver aqui, tá? O argumento deles é baseado em uma rejeição de 2005 do Moraes, que dias depois ele teve o nome aprovado para o CNJ. Mas a mudança no regimento interno é de 2010. Por isso que já tem aí essa informação nos bastidores do Congresso que isso pode ser judicializado. Sardenberg?
0: Muito obrigado. Essa foi a Rani Veloso de Brasília e agora temos o Felipe Igreja com uma pesquisa da Quest sobre a escala de trabalho. Felipe Igreja.
12: Sardenberg, a pesquisa Genial Quest divulgada hoje mostra que 68% dos entrevistados são a favor do fim da escala de trabalho 6x1 aqui no Brasil. O número recuou 4 pontos percentuais na comparação com dezembro de 2025, quando o levantamento mostrava que o apoio a essa proposta para reduzir a jornada chegou a 72%. Ainda segundo o levantamento, 22% dos entrevistados são contra alterar a escala de trabalho. Em dezembro, esse número era de 24%. Há aí, portanto, um amplo apoio a esse projeto, mas esse cenário se inverte, no entanto, se houver uma redução de salários. 56% dos entrevistados dizem ser contra a proposta de redução da jornada de trabalho se houver redução também na remuneração, enquanto 39% são a favor da redução, mesmo que ocorra uma queda nos salários. O maior apoio ao fim da jornada de trabalho 6x1 vem da região Nordeste, com 72% sendo a favor da medida, mesmo número de dezembro do ano passado. Em seguida, aparecem as regiões Sudeste, Centro-Oeste e Norte, onde a medida tem apoio de 66%, e, por fim, a região Sul, onde o apoio é de 63%. Chama a atenção, no entanto, que na região Sudeste, a proposta chegou a ter o apoio de 75% dos entrevistados em dezembro do ano passado, caindo agora para 66%. Os trabalhadores que recebem até 2 salários mínimos também são os que mais apoiam a medida, com 70% sendo a favor favor da redução da jornada de trabalho. Entre os eleitores do presidente Lula, no segundo turno das eleições de 2022, o apoio chega a 77%. Era de 86% em dezembro do ano passado. E entre os eleitores do ex-presidente Jair Bolsonaro, o apoio a essa proposta, que era de 53% em dezembro, caiu agora para 48%. Os números do levantamento mostram ainda que 43% dos entrevistados têm acompanhado de perto a discussão sobre esse tema, contra 29% que têm acompanhado pouco, só de ouvir e falar, e 27% que não estão acompanhando. Essa pesquisa da GeneralQuest ouviu 2.004 brasileiros entre os dias 8 e 11 de maio. A margem de erro é de 2 pontos percentuais, para mais ou para menos. Sardenberg.
0: E essa foi a informação do Felipe Igreja de Brasília. Eu até achei que ia aparecer um número maior de pessoas favoráveis à redução da jornada, porque quando se pergunta se a pessoa se é favorável a trabalhar mais ou trabalhar menos, com o mesmo salário, trabalhar mais, né?
13: Trabalhar menos, né?
0: É, trabalhar menos, né? O que você acha? Deve trabalhar mais ou menos ganhando o mesmo salário? Trabalhar menos, não há dúvida quanto a isso, né? E eu achei que deu pouco, aí deu 68%. Talvez porque apenas se calcula que algo como 30% dos trabalhadores com CLT estejam nessa jornada, nessa escala de 6x1, né? Então, é um número, 70% já estão fora dessa escala, né? A ver, intervalo.
13: E já voltamos.
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A estimativa da inflação brasileira para este ano acumula 10 altas seguidas. Segundo o Boletim Focus, divulgado hoje pelo Banco Central, a projeção subiu de 4,91% para 4,92%. Para 2027, a expectativa do IPCA permanece em 4% há 3 semanas. O velório do compositor Noca da Portela será às 8 da manhã, das 8 da manhã.

0: Brasil na Copa do Mundo. A cerimônia de convocação começará às 5 da tarde no Museu do Amanhã, no centro do Rio, e terá cobertura da CBN a partir das 4h30. Uma enquete feita pelo GE mostrou uma divisão sobre o assunto. 50,79% dos torcedores e 49,21% responderam sim à convocação de Neymar. No horário de Brasília, 1h05.
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3: O último jogo de Neymar antes da convocação da seleção brasileira para a Copa do Mundo não foi como ele imaginava. O camisa 10 do Santos pouco produziu dentro de campo na derrota por 3-0 para o Coritiba neste domingo na Neoquímica Arena pela 16ª rodada do Campeonato Brasileiro. A partida também ficou marcada por conta de uma confusão em uma alteração de jogadores. Já no segundo tempo, Neymar foi substituído por engano, segundo a comissão técnica do clube. O atleta reclamou com a arbitragem, tentou voltar para o gramado, tomou amarelo e deixou a partida mais cedo. Depois do confronto, ele falou sobre sua expectativa para a convocação da seleção brasileira.
4: Cheguei inteiro até onde eu queria. Estou feliz pelo meu rendimento, né, por tudo que eu fiz até agora. E amanhã, seja o que Deus quiser, né, independente do que for acontecer, né, com certeza, vai ser ótimo. Como cara, os 26 melhores para estar nessa guerra.
3: Carlo Ancelotti, técnico da Seleção Brasileira, anuncia a lista dos 26 convocados nesta segunda-feira, a partir das 5 horas da tarde, no Museu do Amanhã, no Rio de Janeiro. São Paulo, Guilherme Pradella.
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5: Rosana?
6: Oi, Sardenberg. Boa tarde para você, para Cássia e para os nossos ouvintes.
0: Ô, Rosana, a gente está falando desde o comecinho aqui do CBN Brasil da imensa expectativa para a convocação hoje para a seleção brasileira na Copa do Mundo. Já sei que tem convocado já definido, que é o sol, né, Rosana? Que inclusive pode trazer alguns transtornos, porque a gente tem previsão de temperaturas muito altas nessa Copa?
6: Temperaturas altíssimas, Cássia, e é por isso que cientistas, especialistas em saúde e clima do Reino Unido, Estados Unidos, Canadá e Austrália enviaram uma carta à FIFA pedindo que a entidade reveja o calendário da próxima Copa e que reconsidere também as datas das futuras edições da Copa do Mundo para realizar os jogos em períodos do ano de temperaturas mais amenas. A Copa do Mundo de 2026 vai ser realizada em 16 cidades nos Estados Unidos, México e Canadá, entre os dias 11 de junho e 19 de julho, ou seja, em pleno verão no Hemisfério Norte, quando o calor dispara e passa dos 30 graus. E aí, Cássia, os cientistas fizeram um estudo muito detalhado para chegar no WBGT, que é um índice que mede o estresse térmico no corpo humano, uma espécie aí de termômetro de segurança. Esse índice considera não apenas a temperatura, mas outros fatores que mexem na sensação térmica, como umidade do ar, radiação solar e velocidade do vento. E eles concluíram que quando esse índice passa de 28 graus, o risco de problemas relacionados ao calor aumenta bastante, especialmente durante atividades intensas como o futebol. E aí eles pegaram esse índice e cruzaram com a previsão do tempo para as cidades que vão sediar os Jogos da Copa. E concluíram que em pelo menos 26 partidas, a gente sabe que serão 104 jogos, em 26, as condições do tempo podem ser muito perigosas para atletas e torcedores, provocar desidratação, exaustão térmica e até colapso físico. E em alguns casos o risco é tão alto que eles estão recomendando até o adiamento das partidas, principalmente os jogos que estão previstos para acontecer em estádios de Miami, Kansas City, Nova York e Filadélfia.

0: É, inclusive a final da Copa do Mundo, que está prevista para acontecer lá em New Jersey.
1: E a FIFA disse alguma coisa?
0: Zadenberg, a FIFA não respondeu a essa carta dos cientistas, mas soltou uma nota dizendo que está monitorando as condições climáticas e ajustando horários para reduzir esses riscos. Disse também que já adota protocolos de bem-estar dos jogadores, por exemplo, que já destina bancos de reserva refrigerados, suporte médico, prioridade para jogos diurnos só em estádios cobertos ou climatizados, e diz que também prevê uma pausa de 3 minutos para hidratação dos atletas quando a temperatura no estádio chega a 32 graus. Só que para esses cientistas, a FIFA está sendo imprudente, porque o limite perigoso para atividade física intensa é de 28 graus e não de 32, né? Então, o que a FIFA precisaria fazer logo, já para essa Copa de 26? Adotar pausas de resfriamento de pelo menos 6 minutos por tempo de jogo e estabelecer protocolos mais claros para conseguir adiar ou cancelar partidas quando esse índice que eu citei, o WBGT, ultrapassar 28 graus. A gente sabe que não dá mais dano, né? Está em cima. Agora, para as próximas edições, vamos observar porque se a FIFA vai reconsiderar o calendário ou não, né? Porque, inclusive, já tem um precedente. A Copa do Mundo do Catar, em 2022, ia ser realizada no meio do ano, mas foi deslocada para novembro e dezembro, exatamente porque as temperaturas lá beiram os 40 graus. Agora, é um desafio alterar o calendário, porque se você altera o calendário da Copa, você mexe também nos campeonatos nacionais, nas ligas europeias, contratos de TV e principalmente nas férias dos atletas e dos torcedores. Muita gente está indo assistir, porque é ali no meio do ano, quando muita gente sai de férias, né? Uhum. Você, Cássia, que é atleta, sabe também que desempenhar uma atividade física debaixo do sol forte, temperatura alta, não é fácil.
2: Não é fácil. Inclusive, você já tem que começar nos treinos. Quando eu corria, era uma coisa assim, não adianta só você treinar num horário que é fresquinho. Se você vai correr no calor, o ano que eu fui fazer a São Silvestre, por exemplo, que eu achei bem difícil, inclusive, você tem que treinar naquele horário do sol forte, para no dia da prova, São Silvestre, a largada é um pouquinho mais tarde para as mulheres ainda, quando está mais quente, para você estar preparada, não é fácil. Mas hoje eu só estou treinando no ar-condicionado, viu, Rosana?
0: Zadenberg, nos seus tempos áureos de futebol, como é que era?
1: Ah, não tinha nada disso, viu? Jogava com sol, frio, calor.
2: Em Botucatu, que
1: chuva,
2: é um calorão, hein?
1: Com chuva, sem chuva, jogava de qualquer jeito.
0: Quer dizer que é frescura, Zadenberg?
1: É?
0: Mas não é frescura, né?
1: Não, não. Então tá bom, Rosana.
2: Rosana, é que não se fazem mais jogadores como Carlos Alberto,
0: como
2: entendeu?
0: Antigamente.
2: É, essa resistência térmica, inclusive.
1: Então tá bom, Rosana, já tô bem. Obrigado, Rosana. Ai, até.
0: Um beijão pra vocês, até amanhã.
2: Até mais.
1: Intervalo agora.
2: E já voltamos.
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2: Assunto agora é a guerra do Oriente Médio, entre outras coisas. O Trump disse que está perdendo a paciência, né, Ana Luísa?
3: É isso mesmo, Sardenberg. Uma ótima tarde a você e aos nossos ouvintes. Continua aí o impasse para chegar a um cessar-fogo no Oriente Médio. Os Estados Unidos rejeitaram nesta segunda-feira uma proposta do Irã para o fim da guerra no Oriente Médio, segundo disseram fontes do governo norte-americano ao site de notícias dos Estados Unidos, Axios. As fontes afirmaram que a Casa Branca achou que a nova proposta não representa uma melhoria significativa e é insuficiente para um acordo definitivo de paz. A proposta exige o fim permanente da guerra, o levantamento das sanções contra o Irã, a reabertura do Estreito de Hormuz e a liberação de todos os fundos bloqueados. Isso segundo uma autoridade de Teerã ouvida de forma anônima pela Reuters. O Paquistão compartilhou hoje com os Estados Unidos a nova proposta do país persa para encerrar a guerra no Oriente Médio. E a iniciativa do Irã, Sardenberg, acontece um dia após o presidente americano Donald Trump voltar a ameaçar aniquilar o país em caso de demora para um acordo. O preço do petróleo voltou a subir nesta madrugada após essa publicação de Donald Trump. Em meio às incertezas, o barril tipo Brent voltou a subir e vale neste momento quase 111 dólares, com elevação de 1,70%. O presidente americano afirmou que o relógio está correndo para um acordo de paz e orientou que é melhor Teerã agir rápido, senão não irá sobrar nada a eles. Já o porta-voz do Ministério das Relações Exteriores do Irã afirmou hoje que Teerã estava preparada para todos os cenários. Mais cedo, uma fonte do governo do Paquistão disse que os Estados Unidos e o Irã estão mudando as regras do jogo nas negociações e acrescentou que não há mais tempo antes de que as conversas fracassem, né? Eles têm pouco tempo. Nesta manhã, o Irã anunciou a criação de uma nova autoridade para administrar o Estreito de Hormuz, rota que é um dos principais impasses do cessar-fogo entre os dois países. Sardenberg.
2: Muito obrigado. Essa informação de Ana Luísa Bessa, aqui da nossa redação, com agências. Eu queria fazer uma retificação. Eu havia comentado agora há pouco, né, Cássia, sobre os índices de aprovação e rejeição do presidente Donald Trump. E eu li correndo aqui. Eu disse que era o segundo pior índice de aprovação, de desaprovação, né? 37% dos americanos aprovam o seu governo. Apenas 37% aprovam o seu governo. E esse é o pior resultado nesse segundo mandato. Tá certo? Quer dizer, 37% aprovam o presidente, a conduta do presidente Donald Trump, e é o pior resultado neste segundo mandato. E como eu havia dito, quando se pergunta sobre a decisão em relação à guerra do Irã, 30% acha que é uma decisão errada e 30% acham que é uma decisão certa e 64% acham que é uma decisão errada. Portanto, Trump está com problemas dentro de casa e as eleições de meio de mandato estão se aproximando, e esse é o grande problema para Trump e os democratas. Obrigado, Ana Luísa, e até.
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0: com a Ana Letícia Lobach, que é editora de celulares do TecTudo. Ana?
1: Tudo bem, Sardenberg? Boa tarde para você, para Cássia e para os nossos ouvintes.
2: Boa tarde, Ana Letícia.
0: Nosso assunto hoje é que há uma redução no armazenamento gratuito do Gmail.
1: Isso, no final de semana começaram a circular uma série de notícias em portais da imprensa especializada no exterior, muitos relatos também de usuários falando sobre isso, porque o Google, ele reduziu, sem muito alarde, sem nenhum comunicado, o armazenamento gratuito da conta do Google de 15 para 5 GB. E aí é importante explicar que essa é uma mudança que ela se aplica às novas contas do Gmail e ela também acontece em regiões selecionadas. Então, se você tem hoje uma conta do Google, você não precisa se preocupar porque não vão tirar esses 10 GB de você. Você continua com os 15 GB gratuitos garantidos.
2: Você sabe, Ana Letícia, que você falou e eu fui correndo ver o meu aqui, ó. Eu continuo com os meus 15 GB, ainda bem, e tenho sido econômica. Estou usando só 9% dos 15 GB.
1: Nossa, Cássia, que inveja, porque eu estou pagando 100 GB e já está estourando. Já estão me empurrando o de 200 GB. Por que isso, né? O armazenamento, ele é uma informação importante. Ele é dividido entre os diversos serviços do Google. Então, são 15 GB para tudo. Para o seu Gmail, mas também para o Google Drive, para o Google Fotos. E especialmente quem tem o backup do Google Fotos ativado no celular, vê esse espaço diminuindo muito rápido. Porque hoje em dia as fotos e os vídeos estão cada vez mais pesados, né? Mas, continuando falando sobre essa alteração, um outro ponto é que ela, a princípio, não está acontecendo no Brasil. Eu não achei, pelo menos, relatos aqui no país. Os relatos se concentram nos Estados Unidos, na Europa e no continente africano. Mas o Google confirmou que, de fato, não é uma percepção apenas dos usuários. Isso está acontecendo e é um teste. E aqui entra a principal mudança. Segundo os relatos das pessoas que foram afetadas por essa redução, você começa a sua conta com 5 GB e para desbloquear os 10 GB extras, você precisa inserir o seu número de telefone e fazer uma verificação de segurança. Então, muito provavelmente, essa mudança aí do Google seria uma barreira contra spam e contra contas falsas também, que as pessoas criam em massa muitas vezes. Mas também pode ser o Google de olho numa prática muito comum, que é de criar várias contas gratuitas para ter direito a mais espaço e não pagar os planos mais caros. Porque, como eu falei, 15 GB hoje em dia é um espaço que acaba muito rápido. Então, muita gente ia criando várias contas ali do Google para conseguir usar um pouquinho do armazenamento de cada. Hoje, o Google, ele permite usar o mesmo número de celular para recuperação e verificação de segurança em até 4 contas simultaneamente. Então, essa novidade é um teste, mas se der certo, a política pode virar uma política global e aí as pessoas que recorrem a esse truque não conseguiriam recorrer mais. E aí o Google também acabaria entrando no mesmo patamar da Apple, né? A Apple também oferece só 5 GB gratuitos no iCloud e quem tem iPhone também sabe que é um espaço que acaba bem rápido.
2: Sim.
0: Ana Letícia Lobach, muitíssimo obrigado, Aninha. Até.
1: Até.
2: Até mais.
0: Bom, intervalo, Cássio, e voltamos com o repórter CBN.
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0: Segunda-feira, 18 de maio de 2026. Uma pesquisa da Genial Quest divulgada hoje mostra que 68% dos entrevistados são favoráveis ao fim da escala de trabalho 6x1. O número recuou 4 pontos percentuais na comparação com o levantamento anterior feito em dezembro. Já 22% das pessoas ouvidas são contrárias a alterar a escala de trabalho, o que representa a queda de 2 pontos percentuais. Foram entrevistados 2.004 brasileiros de 120 municípios entre os dias 8 e 11 de maio. A margem de erro é de 2 pontos percentuais e o nível de confiança chega a 95%. A pesquisa foi registrada na Justiça Eleitoral com o código BR-03598-2026. O sepultamento do ex-jogador de futebol Giovani Silva, conhecido como Pequeno Príncipe, está marcado para amanhã em Vila Velha, no Espírito Santo. Ídolo do Vasco e símbolo do futebol capixaba, o ex-meia morreu aos 62 anos depois de passar mal de forma repentina na madrugada de hoje. Ele chegou a ser levado para um hospital, mas não resistiu. Giovani vem enfrentando uma série de problemas de saúde nos últimos anos. No fim de 2025, o ex-jogador ficou internado por 40 dias após sofrer duas paradas cardíacas. Ele também teve um câncer na coluna vertebral. A guerra entre Rússia e Ucrânia registra uma nova escalada. Segundo o Kiev, Moscou lançou 524 drones e 22 mísseis entre a noite de domingo e esta segunda-feira. A defesa ucraniana afirma ter interceptado a maioria dos dispositivos. Apesar disso, impactos foram registrados em uma série de cidades do país, como Odessa, Dnipro, Kherson e Zaporizhia. Pelo menos uma pessoa morreu e mais de 30 ficaram feridas, incluindo crianças. Já o Kremlin afirmou ter abatido drones ucranianos e relatou pelo menos 4 mortes em um ataque à região de Moscou, descrito como o maior em mais de um ano. Os dois lados negam mirar áreas civis de forma deliberada. Segundo a Rússia, mais de 3 mil drones teriam sido interceptados ao longo da semana passada. No horário de Brasília, 1h32.
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0: E aí, Vera?
1: Oi, Sardenberg. Boa tarde para você e para a Cássia, para os ouvintes, para quem nos assiste. Uma ótima semana para todo mundo.
2: Boa tarde, Vera.
0: Vera, você levantou aqui um tema que a gente até estava deixando passar meio batido aqui, que é o seguinte: o Supremo Tribunal Federal começa a julgar hoje a constitucionalidade da lei da ficha limpa. E, bom, conforme a decisão do Supremo, tem candidatura que dança e candidatura que fica, né? Vera.
1: Não é hoje não, Sardenberg, é na sexta-feira que começa.
0: Eu sei, é essa semana, né?
1: Isso, no plenário virtual do Supremo, os ministros vão poder depositar os votos deles lá, e isso vai definir o destino de uma série de candidatos. Por quê? Porque o Congresso fez uma série de alterações na lei da ficha limpa, né? E essa virou a lei complementar 2019 de 2025. O Lula sancionou e ela mudou as regras de inelegibilidade. Principal ponto da mudança foi a contagem do prazo de inelegibilidade. Uhum. Pela ficha limpa original, quem fosse condenado ficaria inelegível durante o processo, o cumprimento da pena e ainda 8 anos após o fim da pena. Pela nova lei, uma parte desse período vai poder ser abatido ali da pena e da inelegibilidade. Então, quando a pena ainda está sendo cumprida, você já pode baixar ali, você já começa a contar o seu tempo de inelegibilidade e isso baixa o total. E criou também um teto de 12 anos de inelegibilidade para o caso de múltiplas ações. E aí isso gerou uma reclamação da rede sustentabilidade, que foi ao Supremo alegar a inconstitucionalidade dessa medida e pediu a suspensão integral da nova regra. A relatora é a ministra Carmen Lúcia, ela ficou por muito tempo com a ação sem colocar para votar e liberou para votação na semana passada. A tendência é que o Supremo derrube pelo menos uma parte das mudanças feitas pelo Congresso. Não deve ser integral, mas pelo menos uma parte. Isso porque também a PGR, né, comandada pelo Paulo Gonet, defendeu uma solução intermediária. Por essa solução, você preserva uma parte das mudanças que o Congresso fez, mas você suspende uma série de dispositivos que foram considerados muito permissivos. Então, com isso, muitas candidaturas estão no limiar ali entre o político poder ser candidato e não poder ser candidato, porque não poderia pela regra velha. Então, nessa situação, por exemplo, 3 nomes conhecidos do Brasil: ex-deputado Eduardo Cunha, ex-governador do Rio Antony Garotinho e o ex-governador de Brasília José Roberto Arruda. Os 3 ainda estão inelegíveis pela ficha limpa, mas ficariam elegíveis pela regra que o Congresso aprovou. Mas, a depender do que o Supremo decidir nesse julgamento que começa na sexta, eles podem ainda não poder ser candidatos. E pelo menos o Garotinho e o Arruda estão dizendo que vão ser candidatos ao governo nas suas unidades ali, né?
2: Vera, uma dúvida, isso vai ser plenário virtual ou plenário físico?
1: Plenário virtual. Os ministros vão lá e depositam os votos dele a partir de sexta-feira, Cássia. Uhum. Então, aí até formar a maioria. Mas o que se imagina é que isso vai ser rápido, porque tem muito interesse dos próprios políticos em ter a situação definida antes do início de convenções e outros prazos da lei eleitoral, porque aqueles que não puderem ser candidatos têm de ser substituídos por outros. Muitos já estão com pré-campanha na rua. Então, tem aí uma certa ansiedade no meio político para que isso se resolva de uma maneira ou de outra, mas o mais rapidamente possível. Essa é só uma das pendências que existem aí no processo eleitoral, né? A questão do Rio de Janeiro, por exemplo, ela segue pendente, segue sem solução por parte do STF. O ministro Flávio Dino pediu vista e tem que devolver o processo para que a gente saiba se vai ter eleição indireta ou não no Rio, quando vai ser, se vai ter eleição direta, não vai ter eleição nenhuma e só se faz a eleição de outubro. E até aqui não tem julgamento previsto dessa ação.
0: Desses 3 que você citou, Eduardo Cunha, Garotinho e Arruda, os 3 já estão em pré-campanha, né?
1: Os 3 estão com a campanha a todo vapor, Eduardo Cunha para ser deputado federal e os outros dois para serem ali governadores dos seus estados. O Arruda pensa em pegar um espólio do Ibanez barra Celina pelo desgaste do caso Master. Então, ele, apesar de ter tido um desgaste no passado, tenta se beneficiar desse caso Master para voltar ao poder no governo do DF. O Garotinho também pegando aí essa fase de muita confusão na política do Rio, em que o grupo do Cláudio Castro foi meio dizimado, tenta voltar. E o Eduardo Cunha quer voltar pela Câmara, que ele já chegou a presidir, inclusive, né?
0: Uhum. Tá certo. E o resultado? Bom, começa a votação na sexta-feira.
1: Bom, até todo mundo votar. O prazo ali são alguns dias, eu acho que são 48 horas para que se possa votar.
0: Sendo questão eleitoral, melhor que resolvesse logo de uma vez, né?
1: Deve ser. Todo mundo acredita que abrindo, todo mundo já vai depositar o voto lá. E que aí a tendência é tirar uma posição intermediária.
0: Vera Magalhães, obrigado, Vera. Até amanhã.
1: Ah, só uma curiosidade, Eduardo Cunha quer voltar, mas não é pelo Rio, não. Ele se filiou em Minas Gerais.
0: É, exatamente.
1: Então vai ser Minas candidato Gerais. A deputado por Minas Gerais, tá bom?
0: É porque a filha dele é pelo Rio, né?
1: É por São Paulo, né? Ou não? Eu não lembro agora, mas eu achava que ela era de São Paulo, mas acho que é pelo Rio, tem razão. Ela era por São Paulo quando ele era do Rio, e aí foi pro Rio, e ele agora tá em Minas Gerais.
0: Tá certo.
1: Tá bom?
2: Tá certo, Vera. Tava tentando achar aqui, mas não achei em tempo hábil. Deixa eu ver.
1: E o palpite de vocês? Neymar vai pra Copa ou não?
2: Eu acho que vai, viu? Acho que vai, porque, nossa, se o técnico não colocar ele nessa convocação, não sei o que fazem com esse técnico.
0: Não, mas você acha que vai ou que deve?
2: Ah, eu acho que vai, mas não deve. Mas acho que
1: eu
2: vai.
1: Eu também, sou que nem a Cássia. E você, Sardembé?
0: Mesma coisa, não deve ir.
1: Mas você acha que vai?
0: Não acho, não.
2: Não acha?
0: Não acho, não.
1: Você acha que o italiano vai peitar essas pressões aí, é isso?
2: De todos os lados.
0: É, eu acho que vai.
1: Tá então, certo. Tá bom.
2: Vamos e a deputada Dani Cunha mais. Representa o Rio de Janeiro, achei.
1: Rio de Janeiro, tá bom.
0: Obrigado, Vera. Até amanhã.
1: Tchau, gente. Até.
2: E agora, hein?
0: Agora é intervalo.
2: E já voltamos.
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4: No ar, Fórum Executivo Fena Saúde, o futuro da saúde suplementar no Brasil.
5: Para o ex-ministro do STF, Luiz Roberto Barroso, o excesso de judicialização dos planos de saúde pode sobrecarregar o sistema judiciário e provocar um impacto sistêmico no mercado.
6: Mas a judicialização tem uma face positiva, é que as pessoas confiam no judiciário, mas ela tem uma face negativa. O judiciário não consegue dar conta a tempo e a hora e com qualidade desse volume de processo. E, portanto, só em matéria de saúde. Você tem mais de 500 mil processos. Eu acho que deve haver um esforço em múltiplas áreas, inclusive nessa de desjudicialização da vida. E um pouco depende de os juízes e se conscientizarem que, por vezes, a satisfação de um consumidor individual prejudica a massa dos consumidores. Portanto, nisso, como em tudo na vida, é preciso acertar a justa medida.
4: Confira a cobertura completa do Fórum Executivo da Fena Saúde nos canais do Valor Econômico.
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1: Então, Cássia, chamando a atenção aqui para a minha própria coluna.
2: Muito bem.
1: Publicada no Jornal O Globo de hoje, o título é Quando um ministro caía por 830 dólares.
2: Isso já aconteceu?
1: Então, eu comecei contando que em 1993, quando o presidente da República era Itamar Franco e o ministro da Fazenda era Eliseu Rezende. Aí vazou a informação de que Rezende recebera vantagens impróprias de uma empreiteira durante viagem a Nova York. Itamar demite o Eliseu Rezende. A empreiteira era Odebrecht e havia pago uma conta de hotel de Rezende em Nova York. Valor, 830 dólares.
2: Nossa.
1: 830 dólares. Um técnico respeitado caiu por aceitar uma cortesia de míseros 830 dólares. E mais, a viagem havia sido feita antes de Rezende assumir o Ministério da Fazenda. Em dinheiro de hoje, aí que é o ponto, dinheiro de hoje, esse valor paga uma diária no Hotel Península de Londres, onde várias autoridades brasileiras se hospedaram por alguns dias, comeram e beberam por conta de Daniel Vorkaro e acharam tudo muito normal.
2: Quanta diferença, né?
1: Essa é a diferença entre... E outro caso que eu conto também na pesquisa é quando o Itamar teve que demitir o seu ministro-chefe da Casa Civil, que é o Henrique Hargreaves, que era seu amigão do peito, absoluta confiança, etc. No Congresso Nacional, na época, também em 1993, estava em andamento a CPI do orçamento. E ali apareceram denúncias de que Hargreaves recebia dinheiro por fora. Eram apenas suspeitas, mas Itamar resolveu afastá-la até que se provasse a sua inocência. O golpe moral foi tão pesado que Hargreaves sofreu um infarte. Sobreviveu, provou-se a inocência e ele voltou ao cargo. Eu digo que há duas lições aqui. Primeiro, a suspeita, como alguns diriam, a simples suspeita, é causa de afastamento do serviço público. Segundo, um homem honrado pode literalmente morrer de vergonha quando envolvido em denúncias de corrupção. Hoje, quando apanhado, o sujeito diz que se declara inocente, que é vítima de injustiça, de perseguições, e quando não tem mais jeito de negar, delação premiada.
2: Delação premiada. E aí, às vezes, faz uma delação que ele não está contando nada além do que foi descoberto, como a gente tem visto recentemente. Né?
1: Chamada delação seletiva.
2: Isso.
1: Tá certo. Bom, é a minha coluna que está hoje no Jornal O Globo e na página 2 do Jornal O Globo.
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0: E aí, Teco?
1: Oi, Stradenberg, boa tarde, Cássia, boa tarde aos ouvintes, tudo bem?
2: Tudo certo, Teco, boa tarde.
0: Estava falando agora da minha coluna no Jornal O Globo, que no final das contas trata da ética no serviço público, da moral no serviço público. Coisa que o Trump absolutamente não tem, né?
1: Olha, não tem, mas é num nível que até espanta, viu? A gente está vendo coisas ali inacreditáveis. Essa matéria feita pela Bloomberg é incrível não ter parado o país assim para discutir isso, né, Stradenberg? Uhum. A matéria diz, mostra, o Trump tem um dinheiro, né? Tem muito dinheiro num fundo, aliás, é super comum, né? O presidente eleito, não só o presidente do país, mas de bancos centrais, ministros, ele tem um dinheiro, ele tem que pôr num fundo e meio que congelar esse dinheiro enquanto ele está no poder, né? Ou terceirizar a gestão. E, de preferência, mexer o mínimo possível nele e até ser muito conservador nesses investimentos para também não levantar suspeita. Uhum. O Trump tem os dois filhos dele tocando o fundo dele e se descobriu que no primeiro trimestre o fundo dele fez 3.700 operações num trimestre. Dá a média de 40 trades por dia, né? É uma loucura, assim, até para um fundo, para um hedge fund, para um fundo multimercado da vida real, assim, sem essa especificidade. Tem operações gigantescas, assim, de comprar mais de milhão, assim, por exemplo, comprou mais de 1 milhão de ações da Nvidia, da Oracle, da Boeing, vendeu mais de 5 milhões de dólares em ações da Microsoft, da Apple. É uma quantidade absurda de operações e, de novo, com volumes altíssimos, assim, né? Uhum. Só para você ter uma ideia, tem tem quase 60 operações que o valor gira entre 1 milhão e 5 milhões de dólares e 4 operações entre 5 milhões e 25 milhões de dólares no período. Num período em que aconteceu um caminhão de coisas, né? Aliás, como quase todo o trimestre do Trump. É impressionante, né, Stradenberg? A gente fica o mundo sofrendo com essas declarações de vai e vem, de ameaça, volta atrás, tarifa, depois cancela, abre uma guerra para depois negociar. A gente até brinca, né? A quantidade de coisas que estão acontecendo no mercado financeiro e a gente descobre que tem um fundo do Trump operando isso tudo esse tempo todo, né?
0: E o fundo é dirigido por dois filhos dele, né? Também não podia, né?
1: Tá naquela zona, Stradenberg, que é mais não devia do que não podia, né? Talvez sejam aquelas regras não escritas, né? Tá na cara que não pode, tá na cara que não tem cabimento você, presidente de um país, seja lá qual for o país, ter os seus filhos gerindo dinheiro e operando diariamente conforme as coisas vão acontecendo, né? Porque, evidentemente, tem um conflito de interesse brutal. E, evidentemente, é impossível você não imaginar que não tem algum tipo de informação privilegiada nessa história, né?
0: Você pega, por exemplo, o caso da Nvidia, né? Que ele andou vendendo ações, você falou, né?
1: Uhum.
0: E teve um caso que era o momento em que o Trump proibiu a Nvidia de vender chips para a China.
1: Uhum.
0: Depois desproibiu, depois proibiu de novo. Quer dizer, cada movimento desses gerava consequências no mercado, né? Quer dizer, se a Nvidia está proibida de vender chips para a China, o valor das ações cai, né? Se ela está autorizada, o valor das ações sobe. Então, esse é só um exemplo de como o Trump pode ter operado, os filhos dele podem ter operado o fundo, né?
1: E, por exemplo, essa comitiva que foi para a China agora, né, Stradenberg, estavam todos lá, né? O presidente da Nvidia, o Elon Musk, que é da Tesla. Assim, assim, não dá nem para chamar de conflito de interesse, que isso é outro patamar de conflito de interesse, né? A quantidade de informação. E o Trump, a coisa mais absurda dessa história toda é que o Trump não toma decisões convencionais, não toma decisões que já estão um pouco na mesa, que você já pode dizer, olha, isso aqui estava meio endereçado, né, que a gente ia por esse lado, não é isso. E a quantidade de vezes que ele vai e desvai e vem e desvem e volta atrás e faz uma coisa absurda é sem precedente, né? Então você tem um cara operando o dinheiro dele nesse ambiente... Né, só de preço de petróleo e de decisão de tarifar ou não tarifar alguém, de proibir alguma coisa de ser feita ou não ser feita, assim, é um absurdo, né? Então, 40 operações por dia, todo dia, é muito grande, 3.700, assim, em outros tempos, né, você está falando da sua coluna que fala um registro de outros tempos no Brasil, mas em outros tempos nos Estados Unidos, o governo Trump tinha acabado hoje, né, semana passada, quando saiu essa notícia, ele ia precisar de 3 anos para explicar e ninguém ia topar a explicação dele, né?
0: Exatamente. Teco Medina, obrigado, Teco, até amanhã.
1: Até amanhã, tchau, tchau.
2: Até.
0: É de surpreender, né?
2: Não. Quer dizer,
0: falta total de escrúpulo, né?
2: De escrúpulo e não ter nenhum tipo de barreira para isso, né? Você só pode fazer o que quiser.
0: Falta de republicano.
2: Isso.
0: Bom, intervalo.
2: E já voltamos.
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0: Uma última informação, Cássia, o Ministério da Fazenda publicou hoje o seu boletim macro fiscal, que é um boletim no qual o governo, no caso o Ministério da Fazenda, dá a sua perspectiva, a sua visão geral sobre o andamento da economia brasileira neste ano, no caso neste ano. Então, o último boletim saiu em fevereiro e agora saiu o boletim deste mês de maio. O que, que aconteceu? A projeção de inflação estava em 3,7%, foi para 4,5% a previsão de inflação neste ano. E a previsão de crescimento econômico ficou mantida em 2,3% do PIB. Comparado com as previsões do setor privado, o governo está otimista. Para o setor privado, a inflação deste ano vai ficar perto de 5, 4,9 e não 4,5, como diz o governo. E para a perspectiva de crescimento econômico, pessoal de fora, os analistas que de fora do governo, estão prevendo um crescimento de 1,8%, bem menos otimista do que esse boletim macro fiscal do governo federal. Em geral, os governos são mais otimistas, né? Mas aqui no caso está bem além do consenso, né? O consenso para a inflação deste ano é perto de 5 e o crescimento econômico é abaixo de 2. Bom, e vamos ficando por aqui. Cássia, tivemos na produção?
2: Na produção e na reportagem, Ana Luísa Bessa.
0: Nos trabalhos técnicos?
2: O Juliano Fonseca.
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2: Uma ótima tarde a todos e até amanhã.
0: Muito obrigado pela audiência e até mais.

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0: Segunda-feira, 18 de maio de 2026. O hacker ligado ao banqueiro Daniel Vorcaro, que foi deportado de Dubai, deve passar hoje por audiência de custódia em São Paulo. Vitor Lima Sedelmaier foi retido pelas autoridades dos Emirados Árabes Unidos no aeroporto. O mandado de prisão preventiva havia sido expedido pelo ministro do STF, André Mendonça. Ao tentar entrar em território árabe, ele foi interceptado graças a um alerta da Interpol e à cooperação da Polícia Federal Brasileira. O técnico Carlo Ancelotti vai anunciar hoje a lista dos 26 jogadores que vão defender o Brasil na Copa do Mundo. A cerimônia de convocação começará às 5 da tarde no Museu do Amanhã, no centro do Rio, e terá cobertura da CBN a partir das 4h30. Uma enquete feita pelo GE mostrou uma divisão sobre o assunto. 50,79% dos torcedores disseram não e 49,21% responderam sim à convocação de Neymar. A Casa Branca informou que a China concordou em aumentar a compra de produtos agrícolas dos Estados Unidos, como carne bovina e aves. Segundo Washington, Pequim deve desembolsar 17 bilhões de dólares em 2026 e repetir o volume nos dois próximos anos. O anúncio ocorre poucos dias depois de o presidente Donald Trump retornar de um encontro com o presidente Xi Jinping. No horário de Brasília, 2h03.
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1: 2:07. Muito boa tarde para você que está acompanhando a programação da Rádio CBN Amazônia Belém. A partir de agora estaremos juntos no Tarde de Notícias desta segunda-feira, 18 de maio de 2026. Né? Começo de semana, uma boa semana para você que está acompanhando a gente. Um abraço, obrigado pela audiência, pela companhia. Estaremos juntos até as 16h, trazendo muita informação, opinião e análise aqui na CBN Belém. E vamos aos destaques do Tarde de hoje. Polícia investiga desdobramentos de queda de avião na Grande Belém. Governo do Estado realiza operação de proteção e combate à violência contra a mulher. Ordem de serviço assinada para as obras do canal do Matafome. Semáforos de Belém vivem em constantes problemas, muitas panes aí dos semáforos da capital paraense. O Tarde de hoje ainda terá muitas informações também, claro, sobre as notícias de Brasília, a participação dos colunistas Ian Bloar e também Rubens Magno. E claro, né, vamos começar a fazer o esquenta da convocação da seleção brasileira para a Copa do Mundo. Lembrando que a Rede CBN estará a partir de 16h trazendo as informações sobre essa convocação. Com a Érica Progênio na mesa de áudio, manuseando a nave CBN, te convido a fazer o programa com a gente. 919-8814-0073 e também estamos juntos no youtube.com/CBNAmazônia para ao vivo com imagens para você acompanhar aqui a rádio que toca a notícia, também tocando aí no seu smartphone ou no seu notebook. Às 2:09, o Tarde de Notícias está no ar.
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1: E a gente começa o Tarde desta segunda-feira, mais uma vez desejando uma boa semana para você, amigo ouvinte, amigo motorista, os universitários, pessoal que está em casa, muito obrigado pela audiência, pela companhia. A gente informa que segue internado o piloto Altevir Edson de Alencar, de 72 anos, vítima da queda de uma aeronave de pequeno porte em uma área rural de Benevides, região metropolitana de Belém. O acidente aconteceu na última quinta-feira, poucos minutos após a decolagem de uma pista no distrito de Murini, quando o monomotor teria colidido com um urubu e caído em um terreno de uma empresa. Ferido, Altevir conseguiu sair da aeronave e tentou buscar ajuda, mas entrou em uma área de mata e acabou se perdendo. O piloto experimental foi encontrado com vida no sábado, por volta do meio-dia, após cerca de 20

0: 26 horas de buscas realizadas pelo Corpo de Bombeiros do Pará. Segundo as equipes, ele estava aproximadamente 1 quilômetro em linha reta do local da queda. Após o resgate, Altevi recebeu os primeiros socorros e foi encaminhado ao Hospital Metropolitano de Urgência e Emergência em Ananindeua. O estado de saúde não foi divulgado. No local do acidente, a parte frontal da aeronave ficou cravada no solo e a estrutura principal foi completamente destruída. A gente informa também que antes do acidente, em vídeo publicado nas redes sociais, Altevi relatou a paixão pela aviação e afirmou ter construído cerca de 90% do próprio avião, que segundo ele, estava regularizado. A FAB informou que o caso é investigado pelo CERIPA, enquanto o CENIPA também apura as causas da ocorrência. Dados da ANAC apontam que a aeronave estava em situação regular. Menos mal, aí tivemos um final feliz aí, em meio a esse susto de queda de avião. São 2 horas e 11 minutos. Esse é o Tarde Notícias. A gente continua aqui informando para você, amigo ouvinte, que uma operação conjunta das polícias civil e militar prendeu em flagrante 2 homens suspeitos de participação no homicídio triplamente qualificado do agente da Guarda Municipal Fabrício Gabriel Costa, em Ipixuna do Pará. As prisões ocorreram no sábado e também na manhã desta segunda-feira. Um adolescente de 16 anos também foi identificado como integrante do grupo criminoso. Segundo a Polícia Civil, o suspeito preso nesta segunda-feira atuava como olheiro da associação criminosa, monitorando a rotina da vítima e repassando informações em tempo real sobre a localização do guarda municipal para os executores. As investigações avançaram a partir da quebra do sigilo e da análise de imagens de câmeras de segurança que apontaram que o homem preso no sábado e o adolescente teriam dado suporte logístico e abrigo aos autores dos disparos. De acordo com a polícia, os executores ficaram escondidos por dias em uma casa ligada à família de um dos investigados, onde receberam mantimentos e apoio para permanecer no município e depois fugir. Os dois adultos foram encaminhados ao sistema penitenciário e permanecem à disposição da justiça. A Polícia Civil segue com as investigações para localizar os executores e identificar possíveis mandantes do assassinato do servidor público. Né? Para quem não lembra, o Fabrício Gabriel Costa estava em uma pizzaria, né, quando foi abordado aí por homens encapuzados em Ipixuna do Pará. Ele foi alvejado, mesmo deitado, trocou tiros, mas infelizmente acabou evoluindo a óbito. Inclusive aí o sepultamento, né, foi no último final de semana, foi marcado aí por protestos e, claro, muita dor, muita tristeza aí para a família e também para a corporação da Guarda Municipal de Ipixuna do Pará. Agora são 2 horas e 13 minutos. Uma fiscalização de rotina na base integrada fluvial Cândido, no estreito de Óbidos, no Baixo Amazonas, resultou na apreensão de 357 quilos de entorpecentes na noite deste domingo. As drogas estavam escondidas no porão da embarcação Ana Caroline 7, que saiu de Manaus, no Amazonas, com destino a Belém. Durante a abordagem ao navio de passageiros e carga, agentes de segurança desceram ao porão, onde os cães farejadores, Isis e Tupã, da Polícia Militar, identificaram a presença do material ilícito. Segundo as autoridades, foram apreendidos 296 tabletes de maconha do tipo skunk e 55 tabletes de pasta base cocaína. Toda a carga foi retirada da embarcação e encaminhada para a Delegacia de Polícia Civil de Óbidos, responsável pelos procedimentos legais. A ação foi coordenada pela Secretaria de Segurança Pública e Defesa Social do Pará, por meio do Grupamento Fluvial. De acordo com a Segup, as fiscalizações na região ocorrem diariamente como parte do combate ao tráfico de drogas que utiliza a malha fluvial da Amazônia para o transporte de entorpecentes. A apreensão integra a Operação Brasil contra o crime organizado do Ministério da Justiça e reforça o papel estratégico da base Candiru como barreira de segurança em uma das principais rotas fluviais do norte do Brasil. 2 horas, 15 minutos, segue aqui o Tarde de Notícias aqui na sua CBN Amazônia Belém, lembrando que daqui a pouquinho, às 4 da tarde, teremos o CBN Esporte para a segunda edição, hoje excepcionalmente mais curto, porque às 4 e meia da tarde já estaremos trazendo as informações da convocação da seleção brasileira para a Copa do Mundo de 2026. Lembrando aí que o Brasil vai fazer sua lista aí de convocados e a apresentação já será na semana que vem, já iniciando a preparação da seleção, né? Sem ser nesse domingo, no outro, o Brasil já vai ter o primeiro amistoso teste antes da estreia na Copa do Mundo. O Brasil joga no próximo domingo, dia 31, contra o Panamá, no Maracanã. Depois vai ter mais um amistoso. E depois, aí sim, no dia 13 de junho, às 7 da noite, aí sim, o Brasil estreia na Copa do Mundo contra o Marrocos. 2h16, a gente continua falando aqui no Tarde Notícias que o governo do Pará iniciou a segunda fase da Operação Escudo Feminino em mais de 80 municípios do Pará. A ação ocorre nesta segunda e também nesta terça-feira, com foco no combate à violência contra a mulher. A operação mobiliza agentes das polícias militar e civil, corpo de bombeiros, polícia científica e outros órgãos de segurança pública. As equipes realizam rondas, ações investigativas e fiscalização de medidas protetivas em todo o estado. A Segup informou que as ocorrências envolvendo mulheres terão prioridade no atendimento pelo Centro Integrado de Operações CIOP. A operação também reforça o atendimento nas delegacias especializadas e utiliza lanchas rosas em Belém e Breves para ampliar o suporte às mulheres ribeirinhas. A Polícia Militar informou que o policiamento foi reforçado em áreas estratégicas para ampliar o combate à violência doméstica. A primeira fase da Operação Escudo Feminino foi realizada em abril, quando foram registradas prisões e mais de 2 mil atendimentos às mulheres aqui no estado do Pará. 2h17, vamos de intervalo e na volta tem mais Tarde de Notícias aqui na CBN Belém.
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0: De volta com o Tarde de Notícias, às 2h20 aqui na capital paraense, e a gente informa que no final de semana a Prefeitura de Belém garante o início das obras do canal do Mata Fome, e a primeira etapa já começa este mês aí para combater os constantes alagamentos ali nos bairros onde corta este canal aí importante aí da Grande Belém. A gente vai conferir os detalhes agora na reportagem. Conter os constantes alagamentos provocados pelas chuvas, a Prefeitura de Belém realizou a assinatura da ordem de serviço para o início das obras do canal do Mata-Fome. O local interliga vários bairros da capital paraense. O evento ocorreu neste fim de semana, durante a entrega da rua João Engelhar, no bairro da Pratinha. O local era motivo de grandes problemas para a população, que enfrentava constantes transtornos, como alagamentos e lama. Hoje o sentimento é de alegria e gratidão, como destaca o morador Rodrigo Souza.
6: Com certeza, uma realização de um sonho, né? Porque a gente saiu da lama e a gente consegue enxergar hoje em dia e pisar nesse asfalto hoje em dia, para nós é muito gratificante. E a gente consegue hoje em dia olhar para esse asfalto e pisar nele, a gente que passou o tempo todo pisando na lama. Isso aqui é um sonho realizado.
0: A entrega da nova João Engelhar faz parte do projeto Viva Bairro, com obras de drenagem que integram o complexo de intervenções do canal do Mata-Fome. A primeira etapa das obras começa neste mês e vai alcançar diversos bairros para conter os constantes alagamentos e buracos nas vias da cidade, como destaca o prefeito de Belém, Igor Normando.
7: A gente lança a primeira etapa do canal do Mata-Fome. São 40 vias com drenagem, pavimentação, e até o final do ano a gente licita a segunda etapa, que aí é canal, fazer a drenagem do canal e também os habitacionais e os parques para a população.
8: Viva Bairro é um programa de requalificação urbana da periferia da cidade. Ele engloba mais do que a pavimentação. Pavimentação, requalificação de praças, logradouros públicos, requalificação de canal. E a gente recebeu um incremento muito grande, que é o asfalto por todo o Pará. Um programa do governo do estado que leva asfalto por toda a cidade. A gente tinha condição de fazer apenas 400 ruas. Com o incremento do estado, junto com o asfalto por todo o Pará, a gente vai fazer 800 ruas juntos. Então, vai ser obra chegando para a periferia da cidade, para aqueles que mais precisam.
0: A governadora em exercício do estado, Hanna Gassan, também participou do evento e afirmou que outras áreas da cidade serão beneficiadas com obras de infraestrutura.
9: Mas a previsão da Defesa Civil é que a partir do dia 20 suspendam as chuvas, então nós não vamos parar. Então a população de Belém, a população de todo o estado, aguarda, estamos chegando cada vez mais com asfalto para mudar e transformar.
0: O objetivo é fazer com que os moradores sejam menos afetados pelas fortes chuvas na capital paraense, além de melhorar a infraestrutura da periferia. De Belém, Diego Beckmann. São 2 horas aqui no Tarde de Notícias, 2 horas e 22 minutos.
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0: E a gente fala de trânsito porque certamente eu já vi, você, amigo ouvinte, já viu que Belém está com problemas nos semáforos. Pois é, qualquer semáforo, inclusive a gente aqui na CBN já cansou de informar vários pontos da nossa cidade com problemas nos semáforos. E a Secretaria Municipal de Segurança, Ordem Pública e Mobilidade de Belém, Seguibel, contabilizou mais de 600 acionamentos de equipes técnicas somente este ano para reparar falhas em semáforos da capital. Segundo o órgão, os problemas são causados principalmente por furtos de cabos, atos de vandalismo e oscilações no fornecimento de energia elétrica, fatores que comprometem o funcionamento dos equipamentos e impactam a fluidez do trânsito em vias de grande circulação. Os novos equipamentos semafóricos foram instalados em importantes corredores urbanos: Avenida Almirante Barroso, Júlio César, Duque de Caxias, Pedro Miranda, Avenida Nazaré e também na Pedro Álvares Cabral. Apesar da modernização, a Seguibel afirma que as ações criminosas têm elevado os custos de manutenção de rede. Só em 2025, o prejuízo com reposição de cabos ultrapassou R$ 67 mil, reais, representando um aumento de 159% em relação ao mesmo período anterior. Para combater os furtos, a Seguibel, Guarda Municipal, intensificaram operações de fiscalização e monitoramento. A estratégia inclui patrulhamento preventivo, uso de câmeras do centro de controle e apoio da Polícia Civil na investigação de receptadores de materiais furtados. Segundo a administração municipal, 42 suspeitos já foram presos em flagrante este ano. A prefeitura também orienta a população a denunciar atividades suspeitas pelo telefone 153. 153 para que você possa fazer uma denúncia caso você veja algo suspeito, algo irregular nos semáforos aí de Belém. Porque se um semáforo não funciona, todo mundo está em risco. Aí eu me refiro aos motoristas, motociclistas, pedestres, enfim. Todo mundo que depende do trânsito aí convive com esse risco aí, que às vezes, na sua maioria, é causado por ato de vandalismo. São 2 horas e 25 minutos. A gente informa aqui no Tarde que um caminhão carregado com combustível foi destruído por um incêndio de grandes proporções na BR-158, no trecho entre os municípios de Redenção e Santa Maria das Barreiras, no sul do Pará. As chamas tomaram conta do veículo e assustaram motoristas que passavam pelo local. Imagens feitas por condutores mostram uma densa nuvem de fumaça preta cobrindo parte da pista, reduzindo drasticamente a visibilidade na rodovia. Por causa do risco de explosão do tanque de combustível, outros motoristas precisaram manter distância segura. O trânsito ficou lento no trecho, enquanto equipes de emergência eram acionadas. O corpo de bombeiros foi enviado ao local e conseguiu controlar o incêndio após um trabalho intenso. Até o momento, não há informações sobre feridos e também o que provocou o fogo. As causas do acidente já estão sendo investigadas. É um susto muito grande aí para os motoristas aí que trafegam ali na BR-158. 2 horas e 26 minutos, esse é o seu Tarde de Notícias. Uma viatura da Polícia Militar capotou após um acidente de trânsito aqui em Belém. O acidente ocorreu na Avenida Duque de Caxias, na esquina com a Travessa Mauriti. Segundo as informações, a viatura foi atingida por outro carro e o impacto provocou o capotamento do veículo oficial. Moradores e pessoas que passavam pelo local registraram imagens da viatura virada com as rodas para cima. Uma ambulância foi acionada para prestar atendimento às vítimas envolvidas neste acidente. Até o momento, não foram divulgadas informações oficiais sobre feridos nem sobre o estado de saúde dos ocupantes dos veículos. A área foi isolada após a colisão. As equipes realizaram o atendimento e a retirada da viatura na pista. A Polícia Militar encaminhou uma nota à redação aqui da CBN informando que a viatura capotou durante o deslocamento para uma ocorrência. Após ser atingida por outro veículo que avançou o semáforo, os militares e o condutor do carro não tiveram ferimentos e passam bem. O caso foi registrado na seccional da Sacramento. É aquilo que eu disse agora há pouco, né? O cara avança o sinal vermelho, às vezes, na sua maioria, por causa, porque o semáforo pode estar com algum problema, e aí acontece esse tipo de acidente. Mas, mesmo assim, um erro não justifica o outro, né? Um caso aí, né, de avanço de sinal vermelho, às vezes desnecessário, às vezes a pressa pode custar um preço alto demais. Então, que os motoristas, motociclistas, pedestres, todo mundo possa repensar um pouco sobre essa pressa no trânsito que todo mundo tem para chegar no seu compromisso. Mas só um detalhe, né? A pressa às vezes tem um preço muito caro demais, né? Principalmente nesse período aí, né, de avançar cruzamento de sinal vermelho aqui na Grande Belém. São 2 horas e 28 minutos. Vamos para o intervalo aqui no Tarde Notícias. Vem aí o repórter CBN. Na volta tem mais Tarde de Notícias aqui na CBN.

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0: Segunda-feira, 18 de maio de 2026. O presidente Lula afirmou que o Brasil precisa acelerar o mapeamento e a exploração de terras raras e minerais críticos no país. Ao comentar a disputa comercial e tecnológica no cenário internacional, o petista disse esperar que o presidente dos Estados Unidos, Donald Trump, deixe de brigar com o líder chinês Xi Jinping e passe a se associar ao Brasil em projetos ligados ao setor. O presidente, no entanto, ressaltou que o país não abre mão da soberania sobre suas riquezas minerais. O ministro da Fazenda, Dário Durigan, afirmou que os ativos brasileiros, como ações e títulos públicos, estão baratos. Ele está em Paris para compromissos relacionados ao G7 e encontros sobre inteligência artificial, transição energética e cooperação econômica internacional. Em meio à tensão nas bolsas de valores ao redor do mundo, em decorrência da guerra no Oriente Médio, Durigan disse que o Brasil pode ser classificado como um porto seguro. A guerra entre a Rússia e a Ucrânia registra uma nova escalada. Segundo Kiev, Moscou lançou 524 drones e 22 mísseis entre a noite de domingo e essa segunda-feira. A defesa ucraniana afirma ter interceptado a maioria dos dispositivos. Apesar disso, impactos foram registrados em uma série de cidades do país, como Odessa, Dnipro, Kherson e Zaporizhia. Pelo menos uma pessoa morreu e mais de 30 ficaram feridas, incluindo crianças. Já o Kremlin afirmou ter abatido drones ucranianos e relatou pelo menos 4 mortes em um ataque à região de Moscou, descrito como o maior em mais de um ano. Os dois lados negam mirar áreas civis de forma deliberada. Segundo a Rússia, mais de 3 mil drones teriam sido interceptados ao longo da semana passada. No horário de Brasília, 2h33.
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1: De volta no Tarde Notícias às 2 horas e 34 minutos. Vou dar essa notícia aqui que deu um susto aí para todo mundo aí, para os banhistas. E é um alerta, porque o verão está chegando e certamente cenas como essa podem acontecer nos balneários aí paraenses. Você que está no dial, preste atenção. Uma cena inusitada chamou a atenção de moradores e turistas na orla de Afuá, no Marajó. A Erika Progeni já colocou as imagens no youtube.com/cbnamazônia. Você que está no dial, olha só. Uma sucuri de 2 metros de comprimento surgiu em uma área utilizada para banho e acabou sendo retirada do rio por um banhista. Imagens divulgadas nas redes sociais mostram o momento em que um homem segura o animal enrolado no braço, enquanto pessoas acompanham a situação com surpresa e preocupação. A presença da cobra interrompeu temporariamente a movimentação no local, bastante frequentado por moradores e visitantes, especialmente aos fins de semana. Especialistas alertam que, apesar de não ser venenosa, a sucuri pode ser grande, possui grande força muscular e pode representar risco em situações de contato direto. Biólogos também reforçam que capturar ou manusear animais silvestres sem treinamento adequado coloca em perigo tanto a população quanto o próprio animal. A orientação em casos como esse é acionar imediatamente o corpo de bombeiros ou órgãos ambientais responsáveis pelo manejo. A aparição de espécies silvestres é considerada relativamente comum em municípios amazônicos cercados por rio e vegetação nativa, como é o caso do município de Afuá. A gente está na imagem, o cara vê, olha e vai na jagulada da serpente, né, da sucuri, né, e pega e olha que ela tem força, né, tem uma ela não consegue, né, dá o bote, muito pelo contrário, o cara anda como se fosse naturalmente, como se nada tivesse acontecido, ele anda assim naturalmente, todo mundo olhando assim com ar de preocupação, né? O caso aí certamente chamou a atenção aí dos banhistas lá em Afuá, no Marajó, e acende o alerta porque tá chegando o verão e a gente sabe aí que riscos podem ocorrer nas praias e também nos balneários aqui da capital do Pará. São 2 horas, 36 minutos. Vamos de intervalo e na volta tem mais Tarde de Notícias.
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3: Hoje nós vamos falar de carro elétrico. Os números não mentem. As vendas de elétrico no Brasil bateram recordes consecutivos nos últimos meses. E isso não é uma coincidência. As montadoras estão ampliando linha, reduzindo o preço. E o consumidor brasileiro, que sempre foi resistente a essa ideia, está começando a mudar de comportamento de verdade. A infraestrutura ainda é um desafio, não adianta a gente romantizar. Falta posto de recarga em rodovias, falta padronização, incentivo fiscal consistente, mas o ritmo da expansão das redes de carregamento nas grandes cidades já é completamente outro. Quem circula por São Paulo e Rio sabe do que eu estou falando. O que mudou? Mudou a percepção de custo. Quem parou e fez a conta, manutenção menor, combustível mais barato e IPVA reduzido em vários estados, exceto no nosso, percebeu que o elétrico começa a fazer sentido financeiro, não só ambiental. E isso muda tudo. Então, é realidade ou promessa? A minha leitura é clara. O que era promessa está virando realidade. Não de uma vez, mas no ritmo que o nosso Brasil permite. E quem entender essa transição antes vai sair na frente, seja como consumidor ou como negócio.
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1: De volta com Tarde de Notícias às 2 horas e 40 minutos. E no Tarde de Notícias a gente informa que a Secretaria de Estado de Meio Ambiente, Clima e Sustentabilidade abriu 2 processos seletivos simplificados para a contratação temporária de profissionais de nível superior. São 11 vagas em diferentes áreas. As inscrições já estão abertas, né? As inscrições vão abrir na próxima quarta-feira, perdão, no dia 20, e vai até o dia 21 de maio, quinta-feira. E a inscrição será feita exclusivamente pela internet na plataforma Cipros. O PSS número 1 oferece 9 vagas para os cargos de analista ambiental e analista de gestão pública, com oportunidades para ampla concorrência e pessoas com deficiência. O PSS número 2 disponibiliza 2 vagas para analista ambiental destinadas ao público PPIQ. Segundo a SEMAS, o vencimento base é de R$ 2.318, podendo haver acréscimo de vantagens legais previstas em lei. A seleção será feita em 3 etapas: inscrição, análise documental e curricular, além de entrevista pessoal. Para participar é preciso ter 18 anos ou mais, estar em dia com as obrigações eleitorais e militares, possuir diploma compatível com a função e registro profissional quando exigido. A Secretaria alerta que candidatos com contrato temporário recente com o governo estadual em período inferior a 6 meses podem ficar impedidos de assumir o cargo. Os editais completos estão disponíveis nos canais oficiais do governo do Pará. Então, na quarta-feira, dia 20, vai abrir aí o processo seletivo para a SEMAS, né? Para 11 vagas, e desejar boa sorte aí para os candidatos para preencher essas 11 vagas. 2h42.
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0: vamos falar do imposto de renda, porque, olha, tá acabando o prazo. Semana que vem termina o prazo para declarar o imposto de renda. Então, se você ainda está juntando documento ou ainda não juntou, corre, porque até o dia 29 do mês de maio, até sem ser essa sexta-feira, na outra, dia 29 de maio, termina o prazo para a declaração do imposto de renda. E os microempreendedores individuais, os chamados MEIs, têm até o dia 31 de maio para entregar a declaração anual para a Receita. O Fisco orienta que os microempreendedores façam a entrega dentro do prazo para evitar encargos e manter a regularidade do CNPJ. A reportagem de Felipe Igreja, direto de Brasília.
1: O relógio está correndo para quem é microempreendedor individual. Termina no dia 31 de maio o prazo para a entrega da declaração anual do Simples Nacional. Muita gente deixa para a última hora, mas o esquecimento pode custar caro para o bolso e para a regularidade do negócio. A entrega é obrigatória. Se o empreendedor perder o prazo, fica sujeito a multa mínima de R$ 50,00 e depois pode ter o CNPJ bloqueado, o que inviabiliza a empresa. A multa é gerada automaticamente após a transmissão da declaração em atraso. Tiziana Muniz, contadora e coordenadora do curso de Ciências Contábeis e Gestão Financeira de uma faculdade em Brasília, conta que mesmo sem faturamento no ano passado, é preciso apresentar a declaração.
2: Se ela não entrega, vai gerar uma multa de R$ 50,00 no mínimo, por falta de entrega, e além disso, se passarem vários anos sem entrega, ela pode ser desenquadrada do Simples Nacional. Se ela não teve faturamento, ela entra lá no portal do empreendedor, no aplicativo do MEI, manda a declaração com valor zerado. Então, só vai enviar. Se for desse ano, não vai gerar multa, porque a gente está dentro do prazo. Agora, se for de anos anteriores, já vai gerar uma multa de R$ 50,00 que ela precisa pagar para regularizar a situação dela.
1: O processo é feito pela internet, no portal do Simples Nacional ou no aplicativo do MEI. É possível até mesmo fazer a declaração pelo celular. É necessário informar o valor total das vendas de mercadorias ou dos serviços prestados ao longo de 2025. Para isso, é importante ter em mãos todas as notas fiscais emitidas e extratos bancários relacionados à empresa para não esquecer nenhum dado relevante. Na região norte, em todos os estados, menos da metade dos microempreendedores individuais apresentou a declaração até o momento. No Acre, das mais de 29 mil esperadas, pouco mais de 10 mil foram apresentadas. No Amazonas, a previsão é receber quase 180 mil declarações, mas apenas 47 mil foram entregues. No Amapá, foram 7.600 entregues, mas a previsão é de mais de 28 mil. Já no Pará, onde são previstas mais de 343 mil, pouco mais de 103 mil foram entregues. A situação se repete ainda em Rondônia, Roraima e no Tocantins, todos com entrega abaixo da metade. Essa declaração não é sobre pagar novos impostos, mas sim sobre informar ao governo o quanto o MEI faturou no ano passado. Vale ficar atento para os casos em que o MEI ultrapassa o limite anual de faturamento, que é de R$ 81 mil. Nessa situação, ele vai precisar migrar de regime para a microempresa.
2: Se ultrapassar 81 mil, aí tem duas formas de agir. Se for até 20% do faturamento, ou seja, até 20% de 81 mil que ultrapassou, ela vai ser desenquadrada a partir de janeiro de 2026. Então, o próprio sistema já vai gerar uma guia complementar para o recolhimento do imposto devido. Agora, se ultrapassou 20% do limite, ela vai desenquadrar retroativo a janeiro de 2025. Então, durante todo o ano de 2025, ela teria que ter feito contabilidade como empresa normal. Então, todas as declarações que não forem enviadas vão ser enviadas com atraso.
1: De Brasília, Felipe Igreja para a CBN Amazônia.
0: De volta aqui no Tarde, depois desse assunto, e a gente reforça mais uma vez o prazo para a entrega da declaração do Imposto de Renda junto à Receita Federal. Será o fim, né? No caso, será na próxima sexta-feira, dia 29 de maio. Então, você tem aí 11 dias corridos aí para fazer a sua declaração. Se você que ainda não fez, corra, porque geralmente aí nos últimos dias da declaração, o site aí da Receita Federal, os programas costumam ficar congestionados, né? Então, para evitar qualquer tipo de surpresa, é bom se antecipar. 2h47. O Brasil registrou redução de 29% nas novas infecções por HIV em 2025 na comparação com 2024. Wellington Lopes, de Brasília, traz os detalhes.
3: De acordo com o boletim epidemiológico divulgado pelo Ministério da Saúde, todos os estados tiveram queda nos casos de HIV no ano passado. Roraima com 39% e Acre com 38,4% tiveram as maiores reduções do país. Resultados bem melhores, inclusive, do que a média nacional, que foi de 29% de queda. O levantamento atribui o bom resultado às políticas públicas focadas na prevenção, como a ampliação da testagem, o acesso à PrEP, que é a profilaxia pré-exposição, e o início imediato da terapia antirretroviral. Os dados também indicam redução no número de mortes por AIDS de 37% entre 2014 e 2024, passando de 5,4 para 3,4 casos para cada grupo de 100 mil habitantes do país. De Brasília, Wellington Lopes.
0: 2 horas e 48 minutos, esse é o seu Tarde de Notícias aqui na CBN Amazônia Belém. A gente vai para o intervalo e na volta tem mais informações aqui na rádio que toca a notícia.
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2: Hoje nós vamos falar de carro elétrico. Os números não mentem. As vendas de elétrico no Brasil bateram recordes consecutivos nos últimos meses. E isso não é uma coincidência. As montadoras estão ampliando linha, reduzindo o preço, e o consumidor brasileiro, que sempre foi resistente a essa ideia, está começando a mudar de comportamento de verdade. A infraestrutura ainda é um desafio, não adianta a gente romantizar. Falta posto de recarga em rodovias, falta padronização, incentivo fiscal consistente, mas o ritmo da expansão das redes de carregamento nas grandes cidades já é completamente outro. Quem circula por São Paulo e Rio sabe do que eu estou falando. O que mudou? Mudou a percepção de custo. Quem parou e fez a conta, manutenção menor, combustível mais barato e IPVA reduzido em vários estados, exceto no nosso, percebeu que o elétrico começa a fazer sentido financeiro, não só ambiental, e isso muda tudo. Então, é realidade ou promessa? A minha leitura é clara: o que era promessa está virando realidade. Não de uma vez, mas no ritmo que o nosso Brasil permite. E quem entender essa transição antes vai sair na frente, seja como consumidor ou como negócio.
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6: 2:52.
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6: Ian Blois está com a gente aí na linha, e o tema não podia ser outro: as últimas semanas do imposto de renda da pessoa física. Ian, boa tarde, bem-vindo.
7: Boa tarde, meu amigo. Isso mesmo, chegando à reta final, e ainda temos muitos contribuintes que não fizeram o seu acerto com o leão da Receita Federal, né? Então, esses últimos momentos é a época que as empresas de contabilidade, as pessoas deixam ali para a retinha final e vão procurando suas assessorias, seus contadores, para poder ajudar aí no envio dessas declarações. Então, vamos relembrar um pouquinho, né, as principais regras, né, os principais casos em que as pessoas estão ali obrigadas a fazerem a sua declaração do imposto de renda. E algumas coisas precisam ser bem lembradas ali, porque foi muito difundido no início do ano que as pessoas que começaram ali esse ano a receber menos de R$5.000 não estariam obrigadas a pagar imposto de renda. Mas essa regra é uma regra para o mês, agora, quem está contribuindo mensalmente. Quando a gente olha o imposto de renda de 2025, no calendário 2026, ele é uma regra antiga. Então, esse ano, quem está obrigado ali a declarar o imposto de renda é pessoa física, né? Com esse ano base 2025. todas as pessoas que tiveram algum tipo de rendimento tributável acima de R$ 35.584,00, ou que tiveram rendimentos isentos e não tributáveis acima de R$ 200 mil no ano. Também tem os casos das pessoas que tiveram algum tipo de ganho de capital ou operação em bolsas de valores. Em relação ao ganho de capital, quem teve ali uma movimentação acima de vendas de bens ou realização de serviços acima do valor de isenção do imposto de renda por ganho de R$ 400 mil, e as pessoas que tiveram operação na bolsa de valores com apuração de ganhos acima de R$ 40 mil. Também temos mais dois casos específicos, que quem tem a atividade rural, então você que é produtor rural ou tem algum tipo de atividade rural e teve ali receitas brutas superiores a R$ 177.920, ou também quem tem propriedades, bens, posses, imóveis somados ali com a data até 31 de dezembro de 2025, superiores a R$ 800 mil. Lembrando que quem não faz ou envia a declaração do imposto de renda no período correto, que termina agora, dia 29 de maio, já pertinho de acabar, multa mínima ali de R$ 165 ou vai até um percentual sobre o valor do imposto a pagar. Então, são essas as nossas regras básicas que nós temos que ter para o envio da declaração do imposto de renda, e também tem uma atenção ali para todo aquele contribuinte que pode ter direito a algum tipo de restituição. A declaração ela pode ser feita pelo modo simplificado, onde já vem um desconto automático ali, limitado a R$ 16 mil e poucos, ou quem faz as deduções, né, as despesas dedutivas a completa, que vai alimentando despesas com instrução, despesas com saúde, dependentes, previdências e outras despesas que podem ser permitidas ao longo do envio da declaração do imposto de renda, tá? Então, muita atenção a isso. E se você não está nessa linha de regras que eu acabei de falar, mas teve algum imposto retido na fonte e está desobrigado, você pode também fazer o envio da sua declaração para conseguir pegar a restituição do que foi retido. Lembrando que esse ano é o primeiro ano que vai ter o famoso cashback do imposto de renda, né, da Receita Federal. São aquelas pessoas que não estão obrigadas a declarar, mas tiveram o imposto retido na fonte em algum momento inferiores a R$ 1.000, vai ser feita a restituição automática, limitados ali a esse valor que eu falei, para o PIX CPF desse contribuinte. Então, se você teve algum tipo de retenção de imposto de renda, porque trabalhou alguns meses, teve imposto retido, mas não chegou no limite lá de obrigatoriedade dos 35 mil, você vai ter ali o seu valor de restituição de maneira automática para o PIX CPF, segundo os dados aí e atualizações do imposto de renda 2026 que a Receita Federal fez desde o início ali do procedimento do seu lançamento do programa do imposto de renda desse ano.
6: E o mais importante também é outro ponto, né? Aquele detalhezinho do documento, né? Da cédula C, porque qualquer errinho ali da entrega, né? Pode ser também um fator complicado, né? Mas principalmente a pergunta que eu vou te fazer agora. Caso a pessoa não cumpra o prazo de declarar o imposto, quais são as penalizações previstas em lei junto à receita que a pessoa pode sofrer aí por não declarar o imposto?
7: Então, o principal e o mais básico de todos é essa multa a partir de R$ 165 do não envio do imposto de renda, né? Podem ter outras penalidades ali, até como chegar a cair no CADIN ou ter o CPF suspenso ou com pendência de regularização, que pode trazer um problema ali para o contribuinte. Então, esses são os principais pontos que nós temos em relação à declaração do imposto de renda, que é obrigatória para todo contribuinte que teve seu valor ultrapassado esses R$ 35.520. Essa multa ela pode ser, se for superior a R$ 165,00, no caso, o contribuinte vai pagar ali uma multa de 1% ao mês do atraso, pode chegar até 20% sobre o valor total desse imposto que era devido.
6: Tá certo.
7: Tá. E uma questão que tu colocou, acabei não colocando aqui, é muita atenção quem está utilizando a pré-preenchida pelo GovBR, tá? A pré-preenchida ela é uma informação que veio das empresas para o contribuinte, a Receita Federal faz essa informação para o contribuinte de maneira final. Mas se tiver algum erro, tem que ter o cuidado para cruzar a informação que vem na pré-preenchida com o seu comprovante de rendimentos que você tem. Se tiver alguma diferença, procure a empresa que você trabalhou para poder fazer o ajuste correto para não cair na malha fina. Não é porque está na pré-preenchida que obrigatoriamente está correto. Por mais que isso seja difícil de compreender às vezes, mas precisa fazer a revisão, porque a gente está tendo alguns problemas com as pré-preenchidas que estão vindo com alguns tipos de equívoco, alguns erros, e precisam ser corrigidas para não cair na malha.
6: Tá certo, Ian Bloa. Muito obrigado. Esse é o Ian Bloa com a sua coluna Tributação em Foco. O Ian deve voltar, vai voltar semana que vem, se Deus quiser. Ian, um abraço, boa semana e até a próxima.
7: Até a próxima. Um abraço a todos.
6: Tá aí o Ian Bloa sempre tirando essas dúvidas. Certamente, né, na última semana do imposto, o Ian deve trazer alguma atualização sobre a questão do imposto de renda. São 2 horas e 59 minutos. Esse é o seu Tarde Notícias. Hora de intervalo, vem aí o Repórter CBN, tem mais Tarde Notícias depois do Repórter CBN. A gente volta já.
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0: Segunda-feira, 18 de maio de 2026. A prisão temporária do empresário Felipe Cansado Vorcaro, primo do dono do Banco Master, Daniel Vorcaro, foi convertida em preventiva pelo ministro André Mendonça do Supremo Tribunal Federal. Felipe também é investigado na Operação Compliance Zero da Polícia Federal, que apura um suposto esquema de corrupção e lavagem de dinheiro ligado ao banco. Conforme a investigação, Felipe teria atuado no suposto pagamento de propina para o senador Ciro Nogueira, do Progressistas. As apurações mostram que foram feitos repasses mensais de valores entre 300 mil e 500 mil reais ao parlamentar. Os contribuintes que entregaram a declaração do Imposto de Renda 2026 e têm valores a receber poderão verificar a partir do dia 22 se foram ou se vão entrar no primeiro lote da restituição da Receita Federal. A consulta estará disponível no aplicativo Meu Imposto de Renda e no site oficial do órgão. O pagamento do primeiro lote será realizado no dia 29. O fisco espera receber 44 milhões de declarações neste ano. O chanceler da Alemanha, Friedrich Merz, condenou os ataques do Irã contra nações vizinhas. Ele disse que a República Islâmica precisa parar de fazer ameaças, abrir o Estreito de Hormuz e negociar seriamente com os Estados Unidos. Neste domingo, um drone causou um incêndio numa usina nuclear dos Emirados Árabes Unidos. Segundo autoridades de Abu Dhabi, não houve vazamento nem feridos. Nenhum grupo assumiu a autoria da ação. A República Islâmica, no entanto, tem atacado países do Golfo desde o começo da guerra. No horário de Brasília, 3 e 5.
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0: De volta com o Tarde Notícias, às 3 horas e 6 minutos. Muito obrigado a você que está acompanhando a audiência aqui no Tarde Notícias. E vamos no momento de entrevistas aqui no Tarde, porque em meio às mobilizações do Maio Laranja, a campanha Faça Bonito reforça, no dia de hoje, 18 de maio, a Luta Nacional de Combate ao Abuso e Exploração Sexual de Crianças e Adolescentes. A data, instituída pela Lei Federal 9.970, marca os 26 anos de mobilização em defesa dos direitos da infância e do adolescente no Brasil, e faz referência ao caso de Araceli Crespo, vítima de um crime brutal que se tornou símbolo da luta contra esse tipo de violência no Brasil. Para falar sobre a importância da conscientização, da prevenção e da denúncia, vamos conversar com Ivana Mello, presidente da Comissão de Direitos da Criança e do Adolescente da OAB Pará. Boa tarde, Ivana. Muito obrigada e bem-vinda.
1: Obrigado, boa tarde. Queria primeiramente agradecer o convite para falar de um tema que é tão importante, tão relevante, numa data que é tão marcante, né? Que é a origem de toda essa mobilização, nosso marco inicial. Obrigado pelo convite.
0: Ah, que nada, vamos. Qual a importância do 18 de maio para a conscientização da sociedade sobre esse tema?
1: O 18 de maio, eu entendo ele como um marco nacional na defesa da criança e adolescente. A data de hoje, ela nos obriga a pensar, enquanto sociedade, e romper o silêncio sobre todas as formas mais cruéis de violência que a gente tem hoje em dia, principalmente quando a gente fala aqui no estado do Pará, o abuso e a exploração sexual de criança e adolescente. Essa mobilização, ela é fundamental. A gente olha durante o mês de maio todo diversas instituições interligadas, fazendo ações de conscientização, tentando orientar como a gente deve proceder nos casos de violência, quais canais de denúncia. E o Maio Laranja, essa data, ela veio justamente para isso, para que a gente consiga conscientizar, orientar, lembrar e proteger as crianças e adolescentes. E principalmente reforçar que isso não é só um dever do Estado ou da família, é de toda a sociedade. Aí nesse período, o que a gente tem? A gente vê um fortalecimento de campanha de prevenção, de orientação, de denúncia, porque a gente sabe que quanto mais a sociedade está orientada, mais ela consegue identificar os sinais de violência, saber como agir e acionar os mecanismos de proteção. Que eu sempre falo que quando a gente fala de violência, desse tipo de crime contra criança, o silêncio é um dos maiores aliados para a violência. Então, por isso que as pessoas precisam se conscientizar, precisam ter acesso, precisam ter entrevistas sobre o assunto, material de divulgação, campanhas, como a gente tem vindo, tem cada ano crescendo fortemente o nosso Maio Laranja.
0: É verdade, isso aí. E como diferenciar o abuso sexual de exploração de... Como diferenciar abuso sexual de exploração sexual de crianças e adolescentes?
1: Abuso e exploração sexual. É importante a gente fazer essa diferenciação, porque os dois são formas gravíssimas de violência sexuais. Eles possuem dinâmicas diferentes e exigem uma atenção específica da sociedade e de toda a rede de proteção. O abuso sexual, ele ocorre geralmente quando a criança ou adolescente é utilizado para a satisfação pessoal de alguém. Essa violência, ela vai acontecer como por um contato físico ou não, porque a gente não exige o contato físico para a violência. Pode ser feito por meio da internet, exposição de conteúdo inadequado, conversas de cunho sexual, importunação sexual, manipulação e outros mecanismos. E na maioria das vezes a gente vê que o abuso sexual, ele acontece dentro de uma relação de confiança. É alguém próximo da vítima, a gente sabe muito bem desses dados. É um familiar, é um vizinho, é um conhecido, ou alguém que tinha acesso à vítima. A grande maioria, os dados, eles demonstram isso. E o que torna ainda o combate ainda mais complexo, porque muitas vezes essas crianças, elas são ameaçadas, são manipuladas emocionalmente, chantageadas, e não conseguem compreender que estão sendo vítimas de violência. Eles usam estratégias de aproximação, de afeto, olha, não conte para o seu pai, de intimidação. A gente já acompanhou vários casos em que o abusador utilizava da manipulação emocional, uma situação gravíssima que eu acompanhei, em qual ele ameaçava violentar os outros irmãos e a criança ficou com receio. Então, assim, é bem complicado a questão do abuso, por se tratar dessa... ter esse detalhe específico. Já a exploração sexual, ela tem um elemento adicional, que é extremamente grave, que é a obtenção do lucro, uma vantagem econômica, um benefício em razão da sexualização da criança e do adolescente. A gente está falando de situações que crianças e adolescentes são tratados como é que eu posso dizer? Objeto de comércio e consumo. Aí eu posso elencar como casos, como exemplo, prostituição infantil, produção de pornografia, turismo sexual, que a gente vê muito,

0: aliciamento pela internet, tem e outras tipificações. E aí o que eu vejo muito é algumas falas assim nesse sentido, assim, ah, mas ela quis, não existe, gente, criança não consente com exploração sexual. E muitas vezes acho que vocês também verificam isso, assim, não, mas ela já tinha discernimento, mas olha como ela está, não existe essa opção. Onde há vulnerabilidade, desigualdade, manipulação, não existe consentimento nesse tipo de crime. No geral, para concluir, né, que a gente começa a falar, a exploração sexual ela está muito ligada a uma estrutura social e econômica por trás da violência, e com marcadores bem específicos de vulnerabilidade, às vezes de pobreza, evasão, a própria ausência de políticas públicas acabam aumentando. É por isso que esse enfrentamento exige atuação integrada, que eu falo, escola, sistema de justiça, segurança pública e a sociedade como um todo. Então, basicamente, em linhas gerais, eu identifico essas duas diferenças, do abuso para a exploração, que é o viés econômico também.
1: É muito importante isso aí, principalmente para os nossos ouvintes, né? Papais, mamães aí responsáveis que estão acompanhando a gente. Agora, essa pergunta é importante aqui. Quais sinais podem indicar que uma criança está sendo vítima de violência sexual?
0: Ah, essa é a melhor pergunta que eu digo de todos, porque muitas vezes o que a gente vê na prática é que a criança ela não sabe verbalizar. E retomando o que eu falei na pergunta anterior, muitas vezes ela fica intimidada, ela é chantageada, tem todo aquele contexto. Mas a gente consegue identificar, em alguns casos, algumas mudanças bruscas de comportamento. Como, por exemplo, a criança ela fica mais isolada, ela começa a ter medo excessivo, uma tristeza intensa, às vezes mais agressivo, já se verifica também queda de rendimento escolar, crises de ansiedade, comportamentos incompatíveis com a idade da criança. A gente tem que atentar de onde ela está falando isso, por que esse comportamento surgiu. Esses são os sinais que a gente olha, que não são aparentes, mas que os pais, aqueles que estão na rede de proteção da criança, da escola, pessoas do convívio, tem que estar atenta. Essa mudança de comportamento, ela é sempre visível. Porque para uma criança que está passando por uma situação de violência sexual. Também existem sinais físicos que podem aparecer. Então, que os pais têm que estar atentos. E aí, ficar atento, ter uma escuta acolhedora é fundamental. Muitas vezes, as crianças, por meio de desenho, a gente verifica, às vezes, as escolas apresentam algum desenho, opa, peraí, esse desenho está sinalizando alguma coisa, é uma fala indireta. Ela está demonstrando alguma coisa com aquela, como é que eu falo, aquela representação que ela fez. Mas, assim, o que é fundamental ter em mente, que eu sempre coloco, é que a criança sempre vai dar um sinal, ainda que silencioso. E a gente tem que estar muito atento, porque a maioria das vezes o adulto não percebe, ou também não quer enxergar, né? A gente fala isso. E outro ponto que é fundamental é não desacredite na criança. Se a criança ela criou coragem de falar qualquer coisa, ela precisa encontrar uma proteção, e não um julgamento, não um questionamento. Mas será? Ah, mas fulano é tão legal. Não, ele é próximo da família, ele gosta muito. Então, assim, não desacreditem, fiquem atentos a todos os sinais, os mínimos, uma mudança de comportamento, um sinalzinho, uma marquinha diferente no corpo. A gente tem que estar atento, tem que estar vigilante e tem que acreditar em tudo que a criança fala.
1: Você que está acompanhando o Tarde Notícias, hoje, dia 18 de maio, é o dia aí da luta, dia da luta nacional de combate ao abuso e à exploração sexual de crianças e adolescentes. E a gente está conversando com a presidente da Comissão de Direitos Humanos, de Direitos da Criança e do Adolescente da OAB Pará, Ivana Mello. E Ivana, como familiares ou professores devem agir ao suspeitar um caso?
0: Primeira, quando eles suspeitarem, né, no caso da criança denunciar. Porque se for no caso de você identificar na criança e acolher quando ela fala. Mas a denúncia ela pode ser feita de forma anônima e segura pelo Disque 100, pode buscar o Conselho Tutelar. A gente tem delegacias especializadas e demais órgãos da rede de proteção. E muitas vezes as pessoas têm medo de denunciar, mas assim, tem que ter claro que denunciar não significa condenar alguém tacitamente, significa permitir que a rede de proteção competente investiga e proteja essa criança. Então vamos lá, acho que o Disque 100 é um dos principais canais, tem o um Conselho Tutelar, que a escola, se a escola identificar qualquer situação de na criança, pode acionar o Conselho Tutelar, porque a gente sabe que neste caso específico, o silêncio daquele que identificou protege sempre o agressor. E a denúncia ela vai proteger especialmente a criança. E muitas vezes uma ligação, uma informação, um detalhe sutil da escola, uma informação que se passou ali, que a rede de proteção da criança, os pais que verificaram, pode ajudar a interromper um longo período de violência e acolher essa criança e minimizar os danos, né? Que isso gera danos a vida toda para uma criança. Então, recapitulando, Disque 100, Conselho Tutelar, Delegacia Especializada e todos os órgãos da rede de proteção. Denuncie, o principal é isso.
1: É o mais importante, né, Ivana? Denunciar sem medo, né? E o Pará enfrenta desafios específicos no combate à exploração sexual infantil?
0: Muito. Infelizmente, a gente sempre vê no noticiário inúmeras notícias envolvendo o nosso estado, índices também, a gente sempre sempre a gente escuta falar sobre isso. E eu reputo muito isso a um grande desafio que a gente tem. A gente tem desafios geográficos e sociais muito particulares, né, também. Áreas de difícil acesso, região ribeirinha, uma grande vulnerabilidade social. Acentuada é que a gente tem algumas rotas de exploração sexual, áreas de rodovia, intenso fluxo. Então, assim, infelizmente, hoje é a nossa realidade, em função da desigualdade e da grande vulnerabilidade da nossa população, de um modo geral. Nós temos uma preocupação especial com as áreas ribeirinhas, portuárias, rodovia, todos esses que estão no contexto de exploração econômica, onde a criança pode ficar ainda mais exposta à violência sexual. Mas ressaltando que eu falei inicialmente, o abuso geralmente é feito cometido dentro de casa por alguém próximo. Só que a gente tem esse outro viés, que é o da exploração sexual. E aí, para esse enfrentamento, a gente precisa, que é o que o Estado do Pará busca, a gente tem até participo do Comitê Estadual de Enfrentamento à Violência Sexual, na qual vários órgãos o compõem e a gente discute essa temática, o que fazer, como fazer, junto com o Ministério Público, a Defensoria, a gente tem uma rede articulada e forte de combate à violência, porque a gente entende a dimensão desse problema e a complexidade no seu combate também.
1: Certo. E, Ivana, qual mensagem você deixa para a população sobre a responsabilidade coletiva na proteção das crianças e do adolescente?
0: Vamos lá. A principal mensagem, que é o quê? A proteção de criança e adolescente é um dever de todos nós, é uma responsabilidade compartilhada. A violência sexual, ela se fortalece no silêncio, na omissão e na naturalização de comportamentos abusivos, que a gente diz, ah, mas isso não é nada. Não, mas ele é muito legal, ele não está fazendo isso. A gente precisa construir uma ideia na sociedade de escuta, de acolha e principalmente de denúncia, que a gente consiga enxergar a necessidade, porque nenhuma criança deve carregar sozinha essa dor da violência, que muitas vezes ela tem vergonha de falar. Então a gente precisa, eu digo assim, parar de tratar sinais de violência com a criança como um problema de família, um assunto privado. Não, não é. A violência contra a criança é uma responsabilidade de todos nós. E não denunciar é uma omissão gravíssima, tá? Considerada, inclusive, podendo ser penalizada, dependendo do contexto, tá? Então, eu reforço que, é o que eu sempre falo, a gente fala Maio Laranja, a gente vê muito falar isso, mas ele não é só uma campanha, ele é um chamado para responsabilidade coletiva. Então, é um mês todo fortalecendo, divulgando rede de proteção, tentando conscientizar o que é o abuso, o que é a exploração, mas para que isso se perpetue durante todo o ano. É só o momento em que a gente fortalece esse discurso, porque quando a gente tem uma sociedade protegida, toda a sociedade avança, e quando uma criança é violada, toda a sociedade falha. Eu sempre digo isso.
1: Perfeito.
0: Basicamente, perfeito. Essa é a mensagem. Denuncie, fique atento, tenha um cuidado, procure os canais de proteção e ouça as crianças, acolha as crianças, no primeiro sinal.
1: Exatamente, perfeito. Conversamos aqui no Tarde Notícias com Ivana Mello, presidente da Comissão de Direitos da Criança e do Adolescente da OAB Pará. Ivana, muito obrigado, entrevista esclarecedora, e a gente aqui da CBN Belém está de portas abertas para a OAB, para a Comissão de Direitos da Criança, para os projetos futuros aí, tudo pela proteção das nossas crianças.
0: Obrigada, eu que agradeço vocês abrirem esse momento tão importante para a gente, com uma pauta tão relevante, e conte sempre conosco, porque a gente tem muitas temáticas que envolvem a criança e adolescente que necessitam desse espaço para maior diálogo e esclarecimento para a sociedade. Muito obrigada pelo convite.
1: Oh, conte com a gente, doutora Ivana. Ivana Mello é a presidente da Comissão de Direitos da Criança e do Adolescente do OAB Pará, falou sobre a data de hoje, né? A lei aí, o Maio Laranja, hoje, 18 de maio, dia da Luta Nacional de Combate ao Abuso e à Exploração Sexual de Crianças e Adolescentes, uma bandeira aí muito importante da sociedade. São 3 horas, 20 minutos, hora de intervalo, daqui a pouco a gente volta com mais Tarde Notícias.
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6: Hoje nós vamos falar de carro elétrico. Os números não mentem. As vendas de elétrico no Brasil bateram recordes consecutivos nos últimos meses. E isso não é uma coincidência. As montadoras estão ampliando linha, reduzindo o preço, e o consumidor brasileiro, que sempre foi resistente a essa ideia, está começando a mudar de comportamento de verdade. A infraestrutura ainda é um desafio, não adianta a gente romantizar. Falta posto de recarga em rodovias, falta padronização, incentivo fiscal consistente, mas o ritmo da expansão das redes de carregamento nas grandes cidades já é completamente outro. Quem circula por São Paulo e Rio sabe do que eu estou falando. O que mudou? Mudou a percepção de custo. Quem parou e fez a conta, manutenção menor, combustível mais barato e IPVA reduzido em vários estados, exceto no nosso, percebeu que o elétrico começa a fazer sentido financeiro, não só ambiental, e isso muda tudo. Então, é realidade ou promessa? A minha leitura é clara: o que era promessa está virando realidade, não de uma vez, mas no ritmo que o nosso Brasil permite, e quem entender essa transição antes vai sair na frente, seja como consumidor ou como negócio.
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1: De volta com o Tarde de Notícias, às 3 horas e 24 minutos, né, aí na programação da Rádio CBN Amazônia Belém. Você deve estar, você ouviu agora há pouco, né? Pois é. 16h30, cobertura especial da CBN sobre a convocação da seleção brasileira para a Copa do Mundo. Mas antes, 16h, Ronaldo Santos e Alessandro Amorim preparando o CBN Esporte para a segunda edição, já esquentando, já preparando o clima aí para a convocação. Eu até digo que hoje oficialmente começa a Copa do Mundo, né, para todos nós brasileiros, na expectativa aí da seleção fazer bonito e finalmente sair da fila conquistando a sexta estrela. Mas vamos dar notícias aqui, porque o Aguiar aqui já tá na hora. Está na hora do Brasil ser campeão do mundo de novo. O Escritório das Nações Unidas sobre Drogas e Crime e o Instituto de Pesquisa Ambiental da Amazônia lançaram um manual com orientações para fortalecer a vigilância territorial indígena no Brasil. A publicação reúne experiências de combate ao garimpo ilegal, ao desmatamento e a outros crimes ambientais na Amazônia. Reportagem de Matheus Santos, direto de Brasília.
8: O material foi produzido pelo UNDC, o Escritório das Nações Unidas, sobre drogas e crime em parceria com o IPAM, o Instituto de Pesquisa Ambiental da Amazônia. O objetivo é fortalecer a proteção dos territórios indígenas diante do avanço de crimes ambientais e da atuação de organizações criminosas na região amazônica. A iniciativa conta com financiamento do governo italiano e reúne esforços internacionais no combate a crimes ambientais na floresta. Como explica o embaixador da Itália no Brasil, Alessandro Cortese.
9: A Itália, que tem um papel muito importante interno do UNDC, decidiu de financiar este programa para justamente porque, de um lado, tem um lado humanitário, que é justamente a proteção dos povos indígenas. Do outro lado, tem crimes, tráficos de todos os tipos, o garimpo, o tráfico de droga também passa por aí. Então, tem um interesse muito elevado de todos os parceiros desse projeto para criar instrumentos para enfrentar esses desafios.
8: O manual apresenta experiências de monitoramento feitas pelos próprios povos indígenas. Entre as ferramentas utilizadas estão drones, imagens de satélite, aplicativos de coleta de dados, além dos conhecimentos tradicionais das comunidades. Como fala a diretora adjunta de ciência do IPHAN, Patrícia Pinho.
10: É assim, uma devolução da autonomia dos detentores daquele território, daquela floresta, como uma forma realmente, né, de gerar ali uma segurança baseada, obviamente, na legislação, né, fazendo com que a gente possa ali manter a viabilidade não só ecológica do território, né, da floresta, e também trazendo aí a perspectiva da sustentabilidade, né.
8: Além do manual, as instituições também lançaram um documento com recomendações para o fortalecimento de políticas públicas e ações de combate a crimes ambientais em territórios indígenas. Segundo o UNDC, a proposta é fortalecer a integração entre comunidades indígenas, órgãos públicos e organismos internacionais para ampliar a prevenção e o combate aos crimes ambientais na Amazônia. O manual reúne experiências de povos indígenas de diferentes regiões do país e apresenta estratégias de monitoramento territorial e resposta rápida a ameaças ambientais. Como conta o oficial de projeto do SAR-TI UNDC, Elisângela Souza.
11: Ela foi construída a partir de experiências concretas e mostra como a vigilância indígena é fundamental para o fortalecimento de políticas públicas de proteção territorial. Essa apresenta uma sessão dedicada às experiências de vigilância indígena, com relatos da CPI, do Acre, da Univage do Amazonas, do povo Munduruku do Alto Tapajós do Pará, do povo Kayapó e dos povos Yanomami e Yakuana.
8: Lideranças indígenas também participaram do lançamento e destacaram a importância da criação de mecanismos de proteção e resposta a crimes ambientais nos territórios originários.
12: Isso vem, de fato, em um bom momento, uma vez que a gente precisa criar mecanismos e protocolos para a nossa atuação e a atuação do governo na posição estatal na proteção das terras indígenas no Brasil.
8: O manual está disponível gratuitamente nos sites do UNDC e do IPAM. De Brasília, Matheus Santos para a CBN Amazônia.
1: 3 horas, 29 minutos, hora do repórter CBN, daqui a pouco a gente volta.

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0: Segunda-feira, 18 de maio de 2026. O PL marcou para amanhã uma reunião com Flávio Bolsonaro. O encontro é a primeira grande reunião do partido após a crise deflagrada com a divulgação das mensagens em que Flávio pede dinheiro para Daniel Vorcaro, dono do Banco Master, financiar um filme em homenagem ao ex-presidente Jair Bolsonaro. Mensagens revelaram o pedido de US$ 24 milhões a Vorcaro para a produção do longa-metragem. A oposição e aliados apontam falhas na estratégia de comunicação do presidenciável, enquanto a Polícia Federal investiga o uso dos recursos. 9 mandados de busca e apreensão foram cumpridos no Rio contra a Outsider Tours, empresa de turismo investigada por vender pacotes internacionais que não foram entregues aos clientes. Um dos principais alvos da operação foi o representante legal da companhia, Fernando Sampaio de Souza e Silva. Ele responde a mais de 600 processos, chegou a ser preso no começo do ano, mas foi solto no mês passado. A investigação apura denúncias de estelionato e crimes contra a relação de consumo. Segundo a apuração, os clientes pagavam pelos serviços, mas não recebiam o que tinham contratado. A Suprema Corte da Espanha absolveu a cantora colombiana Shakira da acusação de fraude fiscal e mandou o Tesouro reembolsar a artista em mais de 60 milhões de euros. O dinheiro é referente a multas já pagas acrescidas de juros, segundo a agência de notícias Reuters. No início do mês, a justiça espanhola já havia arquivado uma investigação de uma suspeita de fraude fiscal contra Shakira. A promotoria e o procurador não apresentaram a acusação contra a artista. No horário de Brasília, 3 horas 33 minutos.
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2: De volta com Tarde de Notícias às 3 horas e 34 minutos e uma notícia importante agora para quem está em busca de oportunidades de ingresso no mundo do trabalho, em especial os jovens que buscam o primeiro estágio. O Centro de Integração Empresa Escola CIE promove nesta terça-feira, 19 de maio, mais uma edição da Maratona de Vagas, desta vez 100% online com atendimento humano e personalizado para auxiliar jovens e adolescentes de todo o país a conquistar o seu primeiro estágio e dar o passo inicial dentro do mundo do trabalho. Durante a ação, os participantes poderão acessar o ambiente virtual da maratona e receberão orientações individuais feitas pela equipe do CIE, que atuará no auxílio e na identificação de vagas alinhadas ao perfil de cada candidato. A maratona poderá ser acessada 100% online e oferecerá suporte ativo e contínuo durante todo o encaminhamento do jovem. É possível até mesmo fazer entrevistas no próprio dia e já sair encaminhado para uma vaga de estágio. O evento acontece de 9 às 4 da tarde, 9 da manhã às 4 da tarde, e para participar, basta acessar o portal do CIE. O link é portal.cie.org.br/maratona-estágios-online. Vou repetir, portal.cie.org.br/maratona-estágios-online. Desejar boa sorte aí para os jovens que estão buscando o seu primeiro estágio. 3h36, intervalo, daqui a pouco a gente volta com mais notícias.
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1: De volta com Tarde de Notícias aqui na CBN Amazônia Belém. Agora são 3 horas 38 minutos.
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1: Um dos quadros novos da CBN Belém, justamente esse, o quadro Manual do Empreendedor, às segundas-feiras está aqui na nossa programação. O microempreendedor individual MEI completa 18 anos em 2026 como uma das principais políticas de incentivo ao empreendedorismo no país. Atualmente, o Brasil já soma 16 milhões de microempreendedores formados, número que reforça a importância do setor na geração de renda e movimentação da economia. O modelo garante acesso à formalização, benefícios previdenciários e menos burocracia para pequenos negócios. Para falar aqui no Tarde Notícias sobre o passo a passo para quem deseja empreender, vamos conversar agora com Nilberto Macedo, coordenador da Agência Metropolitana do Sebrae Pará. Nilberto, boa tarde, bem-vindo.
2: Boa tarde, é grande alegria de estar nessa tarde falando sobre esse tema importante que é o microempreendedor individual.
1: Muito bem, qual o primeiro passo para quem quer começar a empreender?
2: O que se destaca nesse momento como primeiro passo seria a questão, primeiro, identificar oportunidades no mercado que estejam consolidadas ou em fase de crescimento. Também buscar entender como funciona uma empresa que é totalmente diferente de um cidadão que é autônomo, que confunde o que é empresa e o que é familiar. Além disso, buscar conhecer quem será o seu cliente, quem será o seu fornecedor, e com isso começar de forma diferenciada no mercado.
1: Certo. Antes de abrir um CNPJ, quais planejamentos são indispensáveis?
2: Análise, os dois primeiros que tem que ser feitos seriam, primeiro, a modelagem de negócio, que é entender o que esse cliente quer, o que ele deseja fazer, seus hábitos de consumo. E depois um plano de negócio, que é uma visão mais operacional, que ele é um simulador onde a pessoa vai poder ver que mexendo e atuando, como será a realidade daquela empresa. E com isso, já observando os números, para que ele possa analisar a viabilidade desse negócio sem já estar investindo o seu recurso de forma desnecessária.
1: Certo. Quem pode se formalizar como MEI e quais são os critérios?
2: Primeiramente, qualquer pessoa que seja autônoma, tá? Desde que não exerça uma atividade com capital intelectual, ou seja, aquela atividade que seja de formação de nível superior. Pode também pessoa que não tenha nenhum cadastro de outra empresa. Por quê? O microempreendedor individual, ele só pode ter uma empresa, então ele não pode ser sócio de outra empresa. Como também, ele não pode estar exercendo atividade em um local que existe uma outra empresa. Então, essas seriam as formas necessariamente básicas para que esse cidadão ele possa se formalizar como MEI. Ele tem que ter uma atividade vinculada à lista dos MEIs que a Receita Federal publicou para ele poder exercer essa atividade. Certo. Outra situação é que a atividade dele, ele tem que estar enquadrada nessas 400 atividades que são aceitadas pelo MEI, que a Receita Federal determina, na área de comércio, indústrias e serviços.
1: Certo. E como funciona na prática o processo de abertura de um MEI?
2: Tá. O processo de abertura de um MEI é um formato muito simples e muito rápido. Tá? Qualquer cidadão ele pode acessar o portal do empreendedor, desde que ele tenha a senha Gov, e lá, preenchendo seus dados, indo selecionando endereço e selecionando várias atividades, podendo ser uma principal e mais 15 secundárias. E aí, com isso, ele já pode constituir a empresa MEI, um formato muito simples, muito rápido. Em questão de 20 minutos, ele já consegue ter uma empresa aberta, ter o seu cadastro de MEI e ter o seu CNPJ já em mãos, bem como também já os boletos, que são as guias de pagamento para exercer essas atividades.
1: Certo. Quais os benefícios a formalização oferece ao empreendedor?
2: Tá. Um dos benefícios que é ele poder vender seus produtos para o governo, através de processo de licitação. Como pessoa física, ele não conseguiria ter direito. Então, esse já é um dos benefícios. Outra, vender seus serviços também para empresas, com emissão de nota fiscal. e com isso ele poder ter acesso a locais onde notadamente ele não conseguiria se não fosse MEI. Outra, acesso à linha de crédito. Hoje, existem políticas governamentais que determinam que as instituições financeiras liberem linhas de crédito diferenciadas para a pessoa que é enquadrada como MEI. Dentre outras, dentre tantos outros benefícios, esses são o que mais pode acrescentar. Outro benefício também para o empreendedor é o direito previdenciário, que ele vai ter em caso de aposentadoria, de afastamento temporário, por doença, e assim vai se fazendo conforme ele vai pagando e complementando suas carências.
1: E quais os erros são os mais comuns para quem está começando?
2: Aí vale ressaltar que a maioria das pessoas, quando estão abrindo negócio, primeiro, achar que o seu produto tem que ser o mais barato que o demais. E muitas das vezes botando em risco a qualidade, o bom atendimento. Então ele tem que entender que ele está no mercado. Outra é confundir finanças pessoais com finanças da empresa. Isso é notadamente muito feito e se confunde. Outra, esquecer de planejar, que é uma situação muito destacada. Então, outra, selecionar o público de forma enganosa. Também, às vezes, ele, devido não ter um foco no mercado, ele tenta alcançar todo mundo e, com isso, não consegue ter bons resultados. Então, são vários planejamentos, são erros comuns que se dão, seriam esses que estão sendo destacados agora.
1: Certo. E de que forma o Sebrae pode auxiliar esses novos empreendedores?
2: O Sebrae, ele atua como fomentador do empreendedorismo no Brasil para as micro e pequenas empresas. O que o Sebrae oferece para o mercado e para o MEI? Cursos, consultoria, capacitação, treinamentos, orientações empresariais, publicações, cursos de forma virtual. O Sebrae tem uma gama de produtos destinados ao MEI para que ele possa, com isso, conseguir ser perene no mercado, conseguir ter um conhecimento bem ampliado e, com isso, ter força para o mercado que é muito competitivo. Então, o MEI ele está para apoiar esse microempreendedor, nesse caso, oferecendo capacitação e fomentando conhecimento para esse cidadão que necessita para o crescimento dessa atividade que é o microempreendedor individual.
1: Perfeito. A gente conversou aqui dentro do quadro Manual do Empreendedor com o Nilberto Macedo, coordenador da Agência Metropolitana do Sebrae Pará. Nilberto, muito obrigado. E a CBN está às ordens, à disposição do Sebrae para aí as informações, esclarecimentos a respeito do empreendedorismo e também para facilitar a vida dos microempreendedores. Muito obrigado.
2: Tá. Muito obrigado e uma boa tarde a todos.
1: Aí são 3 horas e 46 minutos. Esse é o quadro Manual do Empreendedor, então, entrevista esclarecedora para que você possa começar a abrir o seu negócio como MEI. 3h46, intervalo. Na volta tem mais Tarde Notícias.
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1: 3h48. Lembrando daqui a pouquinho, CBN Esporte Pará e, claro, a convocação para a seleção para a Copa do Mundo. Os detalhes aí. O programa Justiça Itinerante e Cooperativa na Amazônia Legal realiza uma força-tarefa para levar serviços de cidadania, saúde e acesso à justiça a comunidades ribeirinhas e vulneráveis do arquipélago do Marajó. Nesta edição, a ação atende os municípios de Breves, Portel e Melgaço, com participação de instituições do Judiciário e órgãos parceiros. Sobre os objetivos da iniciativa e os desafios da atuação na região amazônica, Alessandra Morim conversou com a juíza auxiliar da presidência do CNJ e coordenadora do programa, Lívia Pérez. Vamos acompanhar.
6: Lívia, para a gente começar, quais são os principais objetivos do programa Justiça Itinerante e Cooperativa da Amazônia Legal nesta edição no arquipélago do Marajó?
7: Bem, o objetivo maior dessa ação é não só levar serviços, né, na semana que se dedica, o programa se dedica às regiões da Amazônia Legal que são escolhidas, né, para a recepção dos serviços, mas também mobilizar as instituições que são as parceiras, mobilizá-las para que elas enxerguem a realidade amazônica. Então, esse é um programa que começou em 2023, ele já percorreu alguns municípios da região norte, já percorreu o sul do Amazonas, Acre, o sul do Pará e agora se volta ao Marajó. Então, é uma busca de se prestar na semana serviços integrados, porque são muitas instituições parceiras, então todas as instituições se integram e se irmanam para entregar o melhor serviço para a população no período.
6: Certo. E, Lívia, por que Breves, Portel e Melgaço foram escolhidos, né, como foco dessa ação? E quais são os principais desafios sociais e logísticos identificados nessas regiões?
7: Bem, as escolhas, das localidades, elas pautam as escolhas se pautam pela dificuldade de acesso. Dificuldade de acesso, não só acesso físico da população e do Estado brasileiro, mas como também dificuldade de acesso a direitos. Então, esse programa, ele tem um pacto, né, que foi celebrado um pacto com várias instituições. Essas instituições, elas se reúnem, são instituições federais, que se reúnem anualmente para definir o local da itinerância do ano, né? Então, essa edição de 2026, as reuniões começaram no final de 2025, e aí são levados em consideração vários fatores, entre eles a dificuldade de acesso a direitos humanos, questões ambientais, questões de logística mesmo, dificuldade de acesso, e pouco a presença do Estado na região. Quer dizer, então, juntando tudo isso, a gente escolhe, as instituições acabam deliberando sobre a localidade que será atendida. Mas não é uma. Eu queria deixar assim, muito claro que essa é uma ação cooperativa, não é só do Judiciário. O Judiciário faz parte, o Conselho Nacional de Justiça, que é um órgão do Judiciário, ele cuida da coordenação geral, mas todas as instituições federais, estaduais, municipais, o sistema de justiça, do Poder Executivo. E também as outras instituições, por exemplo, as instituições médicas, como os hospitais que estão se integrando na ação, todas são parceiras, todas contribuem e colaboram, inclusive com as definições dos lugares.
6: Certo, você citou todas essas instituições, né? E fala um pouco desse, de que forma esse modelo cooperativo, né? São mais de 50 instituições parceiras. Como é que essa forma de modelo contribui para ampliar o acesso da população a direitos fundamentais?
7: Quando as instituições elas se juntam, elas estão no mesmo espaço, a gente consegue colocar desde uma instituição ambiental como o IBAMA, o ICMBio, que é federal, uma instituição estadual do mesmo segmento ambiental também, mas consegue agregar isso, um segmento previdenciário, por exemplo, que é aquele morador de uma reserva extrativista, ele se enquadra como segurado especial, ele também tem direitos previdenciários. Então, quando a gente consegue deixar isso de uma forma muito, muito organizada, no mesmo espaço, aquela população, ela consegue passar pelos serviços e ser atendida, de ter a sua demanda atendida de uma forma plena, é um ganho, um ganho imensurável para a população e também para as nossas instituições e para cada profissional que participa da ação. Porque a gente começa a enxergar o trabalho da outra instituição, aquilo que tem reflexo na nossa e como a gente pode contribuir para melhorar essa dinâmica, sempre com foco no usuário final, que é o nosso cidadão e a nossa cidadã. No caso, vai ser agora a marajoara. Então, o principal protagonista de toda essa ação são os marajoaras. As nossas instituições estão fazendo de tudo, estão se empenhando ao máximo para entregar o melhor serviço, mas sempre nessa perspectiva de integração. Eu não posso enxergar só, por exemplo, essa identificação. Eu enxergo essa identificação que vai emitir as carteiras de identidade nacional junto com a Secretaria da Receita, com os cartórios. Isso aqui é fazem parte de um eixo que tem que andar ali mais ou menos em harmonia. E junto a isso, por exemplo, quando eu penso no previdenciário, que são as demandas, auxílio-doença, aposentadoria por idade, aposentadoria por invalidez, salário-maternidade, os benefícios assistenciais, que é o BPC, da pessoa com deficiência ou pessoa idosa. Quando eu penso no previdenciário, mas eu penso também na identificação, imagina esse casamento perfeito, porque a pessoa, se ela fosse numa com algum problema de documentação, se ela fosse no INSS e não conseguisse, ela ia ter que toda uma peregrinação para conseguir resolver o seu problema de documentação, para depois voltar ao INSS. Aqui não. Aqui a gente tem a documentação e um espaço, mas o espaço contigo vai estar a demanda previdenciária, e que não é só com o INSS, porque também tem pessoas que já foram ao INSS, já tiveram o seu benefício negado, e que para acionar a justiça vai ter que ser, nós temos um ponto de inclusão digital em breve, mas teria só o ponto de inclusão. A justiça em si, fisicamente, ela vai estar em Belém. Então, neste formato que está sendo implementado, a Justiça Federal, ela sai de Belém e vai estar em breve no Portel para atendimento. Vai ter tanto juízes como servidores. É um serviço gratuito, então você não precisa se preocupar com o advogado, não é isso. Então, o atendimento na ação vai ser um atendimento direto da Justiça. Então, aquelas pessoas que já foram para o INSS, tivessem benefícios negados ou que nem conseguiram chegar no INSS, elas podem ir agora na ação, porque ela vai ter esse atendimento na matéria previdenciária, que vai oferecer interlocução com os outros serviços. Por exemplo, uma declaração que seja emitida pelo ICMBio, porque se trata de um morador da reserva extrativista, isso tem total impacto na demanda previdenciária para reconhecimento do tempo de segurado especial, do tempo de trabalhador rural e trabalhador extrativista.
6: Certo, Lívia, para a gente fechar, qual o legado que o Conselho Nacional de Justiça espera deixar para a Breves, Portel, Megaça, ali na região do Marajó, após essa ação, especialmente no fortalecimento do acesso permanente à cidadania e à justiça? E já deixa um recadinho, né, para fazer o serviço para os nossos ouvintes.
7: Bem, o legado, acho que o grande legado é as instituições parceiras enxergarem o Marajó, enxergarem as necessidades do povo marajoara e construírem soluções para exercício das políticas públicas na região, dos serviços, os serviços estarem efetivamente presentes e de forma permanente, porque a população ela não se contenta e ela não espera que o Estado brasileiro esteja com essa gama de serviços apenas em uma semana. O que se quer e o que a população quer, a população precisa, é que esses serviços permanentes. Então, o grande legado é o despertar das instituições as necessidades e depois, a partir disso, começar a se desenhar uma permanência, umas atividades permanentes para a região. As instituições estarem efetivamente presentes na região. Esse que é o grande legado, é dar visibilidade a essa falta de Estado e, a partir disso, pensar em programas, pensar em ações, em pensar em atuação efetiva nas regiões da itinerância. Então, assim, não é uma coisa, não é a coordenação geral em MCNJ, eu não consigo me comprometer ao legado que vai ser deixado, mas pelo menos a visibilidade que se dá para a região, e depois a gente consegue sim enxergar no futuro, no futuro próximo, a gente, em todas as nossas ações, a gente enxerga um movimento bem interessante das instituições para entregar coisas, entregar acesso a direito para a população beneficiária da itinerância.
6: Certo. E qual o período dessa ação nessas três cidades, Lívia?
7: Bem, nós vamos estar de 18 a 22 de maio, estamos começando nosso atendimento a partir das 8 horas da manhã, em Breves, em Portel. Em Breves, nosso atendimento vai estar na escola Esteban Gomes e Áurea Cunha. Vamos ter que dividir, a equipe é maior de Breves, ela vai ser dividida em duas escolas. E em Portel, na escola Paulo Afonso de Azevedo Mesquita. Ressaltando que o serviço médico, teremos serviços também de saúde. Nós temos os parceiros, o Albert Einstein, em todas as clínicas da Faculdade de Medicina de São Paulo e mais o Ministério da Saúde com a Força Nacional do SUS. Essa equipe médica vai estar atendendo também em Breves e Portel. Em Breves ela vai atender, porque elas vão atender na UBS Fluvial, que vai estar ancorada na nova orla de Breves, no terminal flutuante. Em Portel, na estação hidroviária Almir Gabriel. Então vai ter atendimento, o atendimento de saúde, ele vai estar separado dos atendimentos relacionados aos outros serviços. Então a gente vai ter, só para ressaltando aqui a questão do atendimento médico para a gente finalizar, a gente vai ter especialistas na área de pediatria, na área de infectologia, ginecologia, cardiologia, oftalmologia e ultrassonografias que vão serviços que serão realizados. Agora, a oftalmologia e a ultrassonografia vão trabalhar com as demandas, com a demanda que já existia nos municípios. Então, as pessoas que estavam com pendências de oftalmologista, de cardiologista, de ultrassonografista, de ultrassonografia, elas estão recebendo comunicações da Secretaria de Saúde do município para que elas compareçam nas UBS para elas terem o atendimento especializado.
1: Aí a reportagem do Alessandro Amorim, falando um tema muito importante. Com isso, a gente encerra o Tarde Notícias desta segunda-feira, 18 de maio de 2026. Operação de áudio, Érica Progeni e Carlos Aguiar. Produção de Érica Castro e Alessandro Amorim. Gerência de conteúdo e programação de Daniele Pires. Direção de jornalismo de Paulo Fernandes.
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1: Vem aí o repórter CBN, logo em seguida, o CBN Esporte Pará, segunda edição. Grande abraço, até amanhã.

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1: Segunda-feira, 18 de maio de 2026. A Comissão de Viação e Transportes da Câmara dos Deputados aprovou um projeto de lei que endurece as penas para o crime de homicídio culposo ao conduzir veículos. O texto estabelece em 10 anos a suspensão da carteira de habilitação e 4 a 8 de detenção. O projeto segue agora para análise da Comissão de Constituição e Justiça. O Enem deverá contar com cerca de 10 mil novos locais de aplicação em 2026. Segundo o Ministério da Educação, a medida espera diminuir o número de alunos que precisam se deslocar para outros municípios para fazer a prova, além de aumentar a faixa de participantes que fazem o exame na própria escola. Estudantes de escolas públicas do terceiro ano serão inscritos automaticamente no exame. O aluno deve apenas acessar o sistema para definir detalhes como a língua estrangeira, a necessidade de atendimento especializado e o município de aplicação. Terras indígenas de ao menos 3 municípios do Amazonas estão em áreas classificadas como alta vulnerabilidade ao avanço do crime organizado, segundo o levantamento inédito divulgado pelo governo federal. O estudo aponta que Tabatinga, Atalaia do Norte, Barcelos e São Gabriel da Cachoeira concentram algumas das áreas mais críticas do estado, principalmente por causa da presença de rotas do narcotráfico e crimes ambientais em regiões de fronteira. O governo de Donald Trump anunciou a criação de um fundo de US$1,7 bilhão para indenizar aliados que alegam perseguição política, encerrando uma ação contra a Receita Federal dos Estados Unidos. Democratas criticam a medida por considerarem a ação um uso indevido de recursos públicos e favorecimento político. O fundo gerou acusações de ilegalidade, com críticas apontando para um esquema que beneficia aliados de Trump. No horário de Brasília, 4 e 2.
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2: 4:03 na capital paraense. Uma ótima tarde para você que está acompanhando o CBN Esportes Pará, segunda edição desta segunda, 18 de maio de 2026. Na expectativa para a convocação de Carlos Ancelotti. Quem será que ele vai chamar os 26 convocados para a Copa do Mundo lá dos Estados Unidos, México e Canadá? Você vai ver daqui a pouquinho e vai acompanhar também na nossa transmissão aqui da Rádio CBN, a partir das 4:30 PM, o Carlos Eduardo Evoli vai estar aqui comandando o 4 em Campo especial da convocação da seleção brasileira. Claro que a gente também vai estar dando um esquenta e falando também um pouco mais sobre os jogos do último final de semana. A Tuna, que venceu a equipe do Águia de Marabá e respirou um pouco mais na Série D. O Remo, que venceu fora de casa a equipe da Chapecoense, e o Paysandu, que perdeu para o Caxias. É bem verdade que não jogou bem, mas a arbitragem, meu amigo, aprontou mais que eu vou te contar, hein? Foi brincadeira o que esse árbitro aprontou para cima do Paysandu ontem lá no Estádio Centenário. Você pode participar da nossa programação mandando mensagem para a gente aqui no nosso WhatsApp 919-8814-0073 ou então no nosso chat aqui do CBN Amazônia, no canal CBN Amazônia no YouTube. Você pode mandar também a sua mensagem. Agora só aquela vinhetinha, seu Aguiar, e a gente continua aqui o nosso programa. Está no ar o CBN Esportes para a segunda edição.
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2: E ele está aqui ao meu lado,
0: Alessandro Amorim.
2: Boa tarde para você, Alessandro.
3: Do Santos, boa tarde aos ouvintes da Rádio CBN Amazônia Belém, né? Clima de Copa do Mundo, Ronaldo Santos.
2: É, rapaz.
3: Já tá no clima aqui, tá, né?
2: Rapaz, olha, eu vou te contar, eu morro e não vejo tudo. Alessandro Amorim entrando no clima. É. Rapaz, gostei. Daqui a pouquinho...
3: Essa pedrada a Shakira vai lançar em breve.
2: Vai, verdade.
3: Eu achei que aquela que ela lançou ia ser a babadeira, a oficial, né? Mas
2: vai lançar uma outra melhor ainda, né? Melhor. É, eu tô sabendo já.

0: Thiago Silva, né? É um nome aí que tá todo mundo contando desde ontem,
1: ele
0: né?
1: Ele tá no Benfica, né?
0: Não, no Porto.
1: Porto, perdão,
0: ele foi campeão
1: perdão,
0: português, Porto. Inclusive, nessa última semana. Tá bem lá no time português. Cara, Thiago Silva, né? Um dos melhores zagueiros aí que o Brasil formou nesse século.
1: Pode
0: dispensa
1: ser, ele
0: comentários.
1: Foi convocado praticamente a última Copa dele, né?
0: É, última Copa, né? A última, né? Era pra ter sido a última, mas ele meio que encerraram o ciclo dele, mas não combinaram com ele, né? Ele talvez ainda queria jogar, né? Aí nesse meio tempo foi campeão com o Chelsea, foi campeão com o Fluminense, agora foi campeão com o Porto, né? Dispensa comentários, ia ser uma convocação bem, bem legal, né? Uma liderança mais interessante aí que alguns nomes aí que o Ancelotti pode levar, né? Casos do Danilo, do Flamengo, né? Que poderia ser convocado com esse argumento, né, de uma liderança para esse grupo da Copa do Mundo, né? Então, vamos ver, né? E, obviamente, a expectativa se o Neymar Júnior vai ser convocado ou não, né? Cara, esse último mês, né? Último mês não, acho que desde quando o Neymar voltou para o futebol brasileiro, essa discussão praticamente dicotômica, é essa palavra, né? Que divide opiniões. É, tem sido travada aí nos últimos meses, né? Não, Neymar tem que ir para a Copa. Não, Neymar acabou, não pode ir para a Copa. É, e aí a gente vai conhecer logo mais, né? Se o Neymar vai ou não para a Copa. Olha, eu já fui muito da opinião de que não, né? Já passou do tempo dele e tudo mais. Mas olha, com as lesões recentes aí de alguns selecionáveis, né? Rodrigo, Estevão, né? E outros mais, né? Olha, sinceramente, não. Vamos lá. Dos nomes ainda que faltam ser confirmados, né? O Endrick, Igor Thiago, o Rayan, talvez o Andrei, talvez um Gabriel Sara da vida, né? Cara, o que são esses jogadores comparados ao Neymar, né? Neymar, apesar da condição física dele hoje, né? Momento técnico dele, né? Que não é um dos melhores, ainda assim, é o Neymar.
1: É.
0: Ainda é o Neymar. E assim, Copa do Mundo, né? O Brasil vai enfrentar algumas defesas que vão estar bem travadas lá atrás, né? Só na fase de grupos, né? O Brasil vai enfrentar o Haiti, Escócia. No caminho do mata-mata, o Brasil pode pegar uma Noruega, uma Suécia, um Japão, né? Se tiver alguma surpresa, pode pegar uma Holanda já na 16avos, né? Então vai ter que ter um cara mais criativo ali no meio de campo, né? Para destravar esses sistemas defensivos da Copa. E por que não levar um Neymar, né, para de repente jogar 20, 25 minutos ou até uma prorrogação cheia? Não, eu não acho nenhum absurdo mais, mas cabe ao Ancelotti, né? O Ancelotti sempre falou praticamente todo, desde o dia que ele chegou, né? Cara, se o Neymar estiver bem fisicamente, ele vai ser considerado, né? E eu acho que essa, digamos assim, vigilância na parte física do Neymar foi praticamente feito 24 horas por dia pela comissão técnica da CBF, com certeza.
1: É, eu acho que esse vai ser o pensamento aí da turma aí com relação a essa convocação. Bom, deixa eu só mudar o assunto aqui rapidamente, falando um pouco sobre as 500 milhas de Indianápolis, Alessandro Boni, porque a gente também fala de automobilismo, né? No último domingo nós tivemos a qualificação e o Hélio Castro Neves vai largar na 14ª posição. Tivemos o Kyle Kohler, ele estava ali na 10ª posição, estava entre os 10 primeiros, só que por conta de uma infração técnica no seu carro, ele acabou sendo punido e vai largar da última posição, na 32ª posição. Enfim, né? O importante é estar dentro do bolo para poder disputar. Lembrando que essa corrida vai acontecer agora, neste domingo, a partir das 1h, uma das corridas mais tradicionais do automobilismo. Agora falando,
0: antes da gente entrar no assunto dupla,
1: por favor,
0: do paraense, né? Por o UFC, favor, né? Teve um evento aí nesse final de semana no UFC Vegas 117,
1: verdade,
0: né?
1: Verdade,
0: o Mel que lutou, né, no evento principal, né, contra o inglês, né, o Allen, né? Infelizmente ele acabou perdendo, né, nesse evento que também teve a luta do brasileiro Cat Dias, né? Também perdeu no evento, o Coleman Event, né, que chamam, né? Normalmente esses eventos do UFC são duas lutas as principais, né? Normalmente uma valendo o cinturão e a outra, né, para ter aquelas lutas, né, que o lutador acende para disputar o cinturão, né? E o brasileiro perdeu e o nosso paraense, o Melk,

0: Costa, infelizmente perdeu, foi uma luta muito duríssima, né, o inglês, cara, muito bom de, assim, completo, né, o cara é bom no chão, né, também é bom na trocação, né, Melo teve muita dificuldade, e ele infelizmente levou um golpe na costela no primeiro round, que acabou dificultando a vida dele, né, e o Melo que tava numa ascensão muito interessante, né, 4 vitórias aí no, na organização, mas aí pegou um cara muito casca grossa, infelizmente vai voltar algumas casinhas lá atrás, mas é um cara que tem muito potencial aí no evento, pode, certamente vai se recuperar, e quem sabe a gente não tenha um paraense, né, lutando aí pelo cinturão dos pesos pena, Ronaldo Santos.
1: Perfeito.
0: E no dia 30 vai ter a luta do Davidson Figueiredo, né? Então, o Davis Figueiredo também é outro, já foi campeão do UFC.
1: É luta para tentar chegar.
0: Exatamente,
1: na disputa do cinturão, né?
0: Tá tentando galgar novamente, né? Fazer essa saga em busca do cinturão novamente, Ronaldo.
1: Perfeito, Alessandro Amorim, muito obrigado pelas suas informações. Agora são 4 horas e 12 minutos. Vamos falar aqui do nosso futebol paraense, destacando a vitória da Tuna em cima do Águia de Marabá, 2-1 na partida que foi realizada ontem lá no estádio Maximino Corpino. Essa vitória que deixa a Tuna na 4ª posição com 9 pontos conquistados. O Águia de Marabá está na 2ª posição do grupo A5 com 12 pontos, salvo engano, conquistados. E está começando a funilar agora, né, a Série D do Campeonato Brasileiro. E quanto mais pontos as duas equipes puderem disputar agora nesse momento, é muito melhor. E falando sobre Campeonato Brasileiro, vamos falar dessa vitória que o Remo teve fora de casa, Alessandro, começando a tua análise inicial, depois a gente vai dar um intervalo e a gente continua. A gente tem aí imagens, daqui a pouco a gente vai estar colocando as imagens dos melhores momentos para vocês, mas exatamente, muito obrigado, Carlos Aguiar. O Remo que conseguiu uma vitória importantíssima, Alessandro, fora de casa, e que pode ajudar nessa luta para sair da zona de rebaixamento, Alessandro.
0: Pois é, o Remo venceu essa luta de 6 pontos, vamos dizer assim, né? O Remo enfrentou a Chapecoense Lanterna. E, cara, a vitória era fundamental, né? Porque o Remo tinha 12 pontos, Chapecoense continuou com os mesmos 9 pontos. Só que a questão, Ronaldo Santos, é que a Chapecoense tem um jogo a menos. Então, vamos lá, a Chapecoense vira a partida, né, no segundo tempo. Né? Então, naquele momento, a Chape estava com 12 pontos, a mesma pontuação do Remo, e com um jogo a menos. Então, era uma situação bem delicada, né, porque quando a tabela igualasse, né, todo mundo com o mesmo número de jogos, era uma possibilidade real do Remo, de repente, assumir a lanterna com essa pontuação. Né? Então, foi uma vitória importantíssima, vence esse duelo direto, né. Vamos lá, a briga hoje, né, é contra a Chapecoense, Mirassol, né, hoje quem tá lá embaixo é o Corinthians, né, deixa eu até ver a classificação, mas é o Corinthians. Que tá lá embaixo, né.
1: E o Santos também tá na rebarba.
0: depois da traulitada que levou ontem do Coxa.
1: Nossa senhora, lapada seca, mano.
0: tá complicado, né, então... até vendo essa questão dos adversários diretos, né? Vamos lá. Venceu a Chapecoense, empatou com o Mirassol dentro de casa. Eu acho que foi um resultado ruim lá no começo, né? A gente já fazia essa análise lá atrás. Empatou fora de casa com o Santos, acho que tá ok. Empatou com o Grêmio fora de casa, também acho um resultado ok, mas teve a oportunidade de vencer, certo? Quanto Vitória... acho que agora a gente pode olhar que foi prejuízo aquele resultado lá no início, né? De repente podia roubar pontos, né? E o Vitória, ó, olha se o Remo roubasse pontos do Vitória lá na primeira rodada, né? O Vitória teria hoje 17 pontos e o Remo 16.
1: Uhum.
0: Estaria bem mais igual, né? Ou de repente a Vitória contra o Mirassol, o Remo teria 17 e a diferença para o primeiro time fora da zona de rebaixamento, que é o Santos, né? A diferença seria de 1 ponto. Então essa vitória contra a Chapecoense fora de casa foi crucial, né? Tá de volta, né? Eu até brinquei nas redes sociais que o Remo tá oficialmente brigando contra o rebaixamento. Agora sim, né? Antes o Remo tava afogado ali no fundo, né? A diferença era muito grande, mas agora tem uma disputa, né? 3 pontos de diferença, o Remo já começa a enxergar esses times fora da zona, né? Que é o Corinthians, Santos, Grêmio, Vitória... tem um Cruzeiro, o Vasco está descendo pelas tabelas, certamente logo logo vai estar lá embaixo, Né? O Atlético Mineiro deu respiro nessa rodada, mas estava numa fase ruim. O Inter, acredito que vai ficar nesse meio de tabela, mas estava mal no começo da competição. Né? E eu acho que vai ser essa a briga, né? Um grande... Olha, analisando aqui até a classificação, Ronaldo Santos, acho que um grande vai se dar mal nessa Brasileirão. Não sei quem, mas vai se dar mal. Né? Ou o Santos, ou o Corinthians, ou o Grêmio. Né? Não sei se o Corinthians fez a melhor escolha aí contratando o Fernando Diniz. Mas tá no começo, né? Vai ter a parada para a Copa do Mundo. Os 20 times vão ter tempo para se reorganizar, contratar jogadores, reforçar, mudar o elenco. Então muita coisa vai mudar. Eu acho que é importante, né? Uma coisa que é importante para antes da parada da Copa do Mundo, o Remo tá fora da zona de rebaixamento.
1: Seria um sonho.
0: Um sonho.
1: Seria um sonho. Mesmo.
0: Acho que hoje é difícil, né? Imaginar duas vitórias. Assim, seria o ideal. O Remo vencer esses dois jogos restantes. Mas ainda acho difícil, né? Vai pegar um Atlético Paranaense que tá muito bem na competição. Hoje é quinto colocado, né? Tava vencendo o Flamengo até a reta final. É, e também vai pegar o São Paulo, isso eu acho já mais factível, né? São Paulo contratou o Dorival Júnior, né? Mudou de treinador, mas tá ladeira abaixo, tá caindo de produção, não sei se vai se manter na parte de cima, então acho que seria interessante vencer o São Paulo, né? O Atlético Paranaense é aquele jogo mais parelho, né? São duas equipes com tamanho, né? Bem similares, né? Então, cara, é possível esses 6 pontos e o Remo fechar essa parada para a Copa do Mundo com 21 pontos. Né, e aí teria que fazer pelo menos 23 pontos no segundo turno, a missão já parece mais fácil do que há 2 meses atrás.
1: Com certeza, muda,
0: muda totalmente o panorama. E aí tu vai pra parada da Copa do Mundo, vai ter aquele período de férias dos jogadores. Cara, curtir as férias da Copa do Mundo com teu time fora da zona de rebaixamento é outra história.
1: Um forte abraço.
0: Né? Então acho que seria esse o ideal, né, pro time do Remo. E aí consegue, né, de repente reforçar o elenco, né? Eu acho que reforçar o elenco, inclusive, é uma missão bem difícil, mas precisa, né? Mas eu sempre boto esse asterisco com responsabilidade.
1: Com certeza.
0: Porque a história do Remo não vai acabar em 2026. Ainda tem 2027, 2028 e assim vai, né?
1: Não pode
0: destruir o clube. Isso, exatamente, Ronaldo. Sem loucuras.
1: Sem loucuras mesmo. Agora são 4h19, a gente vai para um rápido intervalo e na volta a gente vai falar do Paysandu, que perdeu fora de casa para o Caxias e para a arbitragem.
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1: 4h22 na capital paraense. Voltamos com o nosso CBN Esportes para a segunda edição. Lembrando que a partir das 4h30 você vai acompanhar a programação esportiva aqui da Rádio CBN, o 4 em Campo Especial com Carlos Eduardo Éboli, que vai estar aí fazendo toda aquela expectativa para a convocação da seleção brasileira. Carlos Ancelotti já está a caminho do Museu da Manhã e daqui a pouquinho ele vai estar revelando os nomes dos 26 convocados da seleção brasileira para a Copa do Mundo. Agora a gente continua falando o assunto sobre o futebol brasileiro, mas agora falando da Série C, porque ontem o Paysandu perdeu para o Caxias 2-0, com direito a gol bizonho e arbitragem horripilante, Alessandro Amorim.
0: Horripilante foi muito carinhoso.
1: Eu ia falar nojenta, né? Mas aí eu pensei, não vou pegar tão pesado assim. Não, mas vou falar. Foi nojenta mesmo, Alessandro.
0: Rapaz, olha, quem acompanha aqui o CBN Esporte Pará sabe que isso até é meio chato com a arbitragem, né? Eu acho que o torcedor, às vezes, é um pouquinho chorãozinho, né? Gosta de reclamar de arbitragem, né? Que tá desfavorecendo o seu time, né? Mas, cara, o que a gente viu ontem foi um negócio, assim, muito fora da curva, né? Foi um negócio, assim, tenebroso, Ronaldo Santos.
1: Meu Deus
0: horrível, do céu. Horrível, horrível, horrível, horrível. É, cara, até no início eu achei que o juiz está perdido, já ele equilibra a parada, né? Dá um cartão aqui para um time e tal.
1: Dá uma compensada,
0: Uma compensada e depois ele se ajeita, mas não, foi só ladeira abaixo, mano. Acho que começa a onda toda, né? Com aquele lance, acho que foi no lance de ataque.
1: O Tylon que recebe uma
0: exatamente.
1: Falta
0: aí e tem aquele inverte. Pois é, tem um lance também no ataque do Caxias, que ele não marcou alguma coisa. Aí tem um contra-ataque do Tylon, ele leva aquele... Nossa, foi quase uma tesoura, né? O árbitro não marca nada, o Tylon reclama e ainda leva o cartão amarelo, né? Fora os possíveis pênaltis, né? Cara, teve aquele do Ítalo, que o zagueiro simplesmente dá um puxão nele. Assim... Acho que esse foi até o mais discutível. Tem torcedor até que
1: tem
0: achou
1: do
0: que
1: o cruzamento do Taboca, que a bola pega no braço do jogador do Caxias e o braço ele faz um movimento intencional, Alessandro.
0: Faz. Aquilo faz. Que a gente fala, né? O cara faz um movimento, amplia a área de contato, também achei que foi pênalti. E o lance do pego, assim, que foi...
1: Foi absurdo.
0: Já tinha sido absurdo todo aquele primeiro tempo, né? E ainda tem esse lance do pego, né? Que o pego tá saindo da área... O jogador da Ferroviária, né, na tentativa de dar um... Isso, Caxias. É que a cor é parecida.
1: É, não.
0: Aí o jogador da Ferroviária... de novo, errei. O jogador do Caxias tenta dar o chutão. Esse lance que a gente tá vendo no nosso youtube.com.
1: Exatamente. E foi, né, dentro da área, viu?
0: Foi dentro da área. O jogador do Caxias tenta dar aquele chutão pra fora da área, né?
1: Foi a loucura nesse lance.
0: Foi. Tá falando aqui que ele quase quebrou a TV dele, né? Mas aí ele tentou dar esse chutão e aí ele pega o Cleiton dentro da área, é pênalti. Só que aí o nosso camarada aí, o árbitro...
1: Wagner Silva.
0: Nossa senhora, ele viu que o Cleiton simulou e aí como o Cleiton já tava amarelado, né? Inclusive o cartão dele já era questionável, né? Daquele primeiro tempo... Aí ele levou o segundo, foi expulso e o juiz alegou simulação. Olha, a gente tá vendo, um close ainda mais perto, olha só.
1: O contato foi muito evidente, foi em cima da linha da grande área.
0: E o árbitro tá até relativamente posicionado.
1: Tipo lance, praticamente.
0: Exato, né? E o jogador do Caxias chega totalmente atrasado, chuta o Cleiton e o...
1: Francisco, o nome do árbitro.
0: É bom anotar esse nome, né? É, tava até vendo o histórico dele. Lance,
1: esse ângulo é mais explícito o toque, ó.
0: Olha, nossa lá, senhora.
1: Meu pai do céu.
0: e o camarada diz que o Cleiton simulou. E ele ainda não tinha apitado um jogo de Campeonato Brasileiro esse ano. Só 5 partidas de Copa do Nordeste. Ele é baiano. Também apitou jogos do Campeonato Estadual. Então nenhum jogo assim de CBF, né? Então,
1: pelo visto não vai mais apitar.
0: Olha, depois de ontem, meu amigo, tá complicado aí pro Wagner, né? A arbitragem tenebrosa, desastrosa, horrorosa, né? Não costumo falar de arbitragem, mas acho que tem que abrir essa exceção para essa partida de ontem. Dito tudo isso, Ronaldo Santos, o Paysandu jogou muito mal ontem.
1: Jogou mal, e o próprio Júnior Rocha reconheceu isso na coletiva.
0: Jogou mal.
1: É, disse que não tem justificativa para o time ter jogado muito mal e que ele vai precisar aprimorar para o próximo jogo, né? Tem o jogo da Copa Norte agora no meio de semana com o Nacional. Nacional que tá sem técnico, viu? Nacional tá sem técnico. O técnico pediu bye-bye lá do Nacional. Deve ter recebido alguma proposta melhor aí, né? E o Paysandu joga de novo pela Série C somente na segunda-feira que vem contra a equipe do Floresta. Levantaram a plaquinha pra gente aqui, Alessandro.
0: É, bora então.
1: Bora, porque vem programação especial aqui da CBN para acompanhar a convocação da seleção brasileira e você acompanhando tudo aqui com a gente em 102.3 FM. Carlos Aguiar na operação, produção de Alessandro Amorim e Diego Beckman, gerência de conteúdo e programação de Daniele Pires, direção de jornalismo de Paulo Fernandes.
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1: Agradecemos pela sua audiência e pela sua companhia. Agora você vai ficar com o 4 em Campo especial da convocação da seleção brasileira. Uma boa tarde para você.
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0: Segunda-feira, 18 de maio de 2026. O Partido Democracia Cristã confirmou a pré-candidatura do ex-ministro do STF, Joaquim Barbosa, à presidência da República. O movimento confirma uma mudança nos planos da sigla que havia anunciado o ex-ministro Aldo Rebelo para a disputa. Rebelo afirmou à TV Globo que vai manter a pré-candidatura até a convenção da legenda e disse que não descarta a possibilidade de judicializar o caso. Uma norma publicada pelo Senado em 2010 pode impedir uma nova indicação do nome do ministro da Advocacia-Geral da União, Jorge Messias, ao Supremo Tribunal Federal. Técnicos da Casa, no entanto, acreditam que é possível que outras interpretações sejam levantadas e permitam uma nova nomeação de Messias. A possibilidade do presidente Lula indicar novamente Messias para o cargo voltou a ser levantada por interlocutores do Palácio do Planalto nos últimos dias. O presidente de Cuba, Miguel Díaz-Canel, afirmou que uma possível ação militar dos Estados Unidos contra o país levaria a um banho de sangue. Na publicação realizada na rede social X, o cubano garantiu que a ilha não representa uma ameaça e que os ataques do governo de Donald Trump teriam consequências incalculáveis para a paz e a estabilidade regional. As declarações do presidente cubano ocorrem um dia após uma reportagem do site americano Axios afirmar que Cuba havia adquirido mais de 300 drones militares e discutido planos para usá-los em ataques à base naval americana de Guantánamo. No horário de Brasília, 4h34.
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1: Muito boa tarde a você, amigo e amiga, ouvintes aqui do 4 em Campo Especial, de olho na convocação da seleção brasileira para a Copa do Mundo dos Estados Unidos, México e Canadá. Uma programação toda especial com o nosso time aqui neste dia 18 de maio. Muito obrigado a você que acompanha o programa nas mais diversas plataformas digitais. Estamos ao vivo pelo YouTube, pelo Globoplay. E também vamos trazer imagens aqui do Museu do Amanhã. É o Museu do Amanhã, mas a convocação sai hoje, tá? E é uma convocação hoje que vai dar um norte para o nosso amanhã, o amanhã da seleção brasileira, o amanhã de Carlo Ancelotti, com os trabalhos técnicos de Juliano Fonseca e Reginaldo Pires. Roda aí a nossa escalação.
0: Escalação.
1: Michele Silva, que é ao meu lado no estúdio, no Rio de Janeiro. Tudo bem, Mi?
2: Tudo bem, Éboli. Boa tarde para você, para todo mundo que está na nossa audiência. Que expectativa para esse momento, para esse dia. Passei o dia muito ansiosa. E acho que a gente não vai encerrar debates hoje. Não. A gente vai ampliar esses debates. Mas renovar, encerrar
1: debates,
2: não vai.
1: Né? Vamos renovar debates, exatamente. Atualizar debates, né? Em São Paulo, Gabriel Dudziak. Tudo bem, Dudes? Boa tarde.
3: Olá, Éboli. Boa tarde. Boa tarde também aos ouvintes.
1: E Rafael Prates. Fala, Prates. Tá ansioso, Prates?
4: Tudo bem, Carlos Eduardo, Éboli. Estou ansioso, sim. Daqui a pouco vai começar aí um momento importantíssimo para a seleção brasileira, o grupo da Copa do Mundo, tentando um hexacampeonato mundial. Tudo isso tem um peso muito grande. Boa tarde para você, para os companheiros, também para o ouvinte da CBN. Temos muito a conversar em instantes, Éboli.
1: Exatamente, né? A partir da lista de hoje, a gente vai estabelecer um outro debate, que aí já pensando na estreia, dos passos iniciais da seleção brasileira para tentar quebrar esse jejum duro, complicado, mais uma vez, 24 anos, né? Sem a conquista de um título mundial. A última vez foi em 2002, né? Com a família Scolari, e o Brasil conquistou o pentacampeonato na Coreia e no Japão. Deixa eu dar boa tarde também pro Leonardo Dai, que tá nesse mega evento, né? Que tá sendo organizado pela CBF. Já comeu, já bebeu, já tá preparado para encarar a maratona mais do que nunca, né, Léo? Boa tarde, amigo.
5: Olha só, Carlos Eduardo Éboli, boa tarde aos companheiros, aos ouvintes. Seleção jogando bola, sim, eu não sei se vai ser boa ou se vai ser ruim. A gente só vai saber quando estrear. Mas no quesito lanchinho, tá de parabéns a Confederação Brasileira de Futebol. Começou muito bem a jornada do Brasil rumo à Copa do Mundo. Tô brincando aqui só para aliviar um pouquinho a tensão, porque eu tô tenso, tô muito tenso. Não existe nada no futebol que seja maior do que a seleção brasileira. E a única coisa pela qual eu torço no futebol ainda é a seleção brasileira. Então, tô tenso sim, viu, seu Carlos Eduardo Debre? Apesar dos lanchinhos, estou tenso com essa convocação que vem aí.
1: E vamos juntos aí acompanhar o anúncio da lista, depois a entrevista coletiva de Carlo Ancelotti. Tem toda uma programação, daqui a pouquinho vou repassar essa programação com o Leonardo Dai. Mas vamos lá, turma, uma primeira expectativa, né? Passa pela cabeça nesse momento, Michele, alguma novidade? Será que vai ter alguma surpresa? Ou a gente não vai se surpreender com nada, na tua opinião, nessa lista a ser divulgada pelo italiano Carlo Ancelotti?
2: Sabe que os debates são tantos que eu me peguei pensando até no que é surpresa nesse momento. Vamos lá, Neymar é surpresa?
1: É, tá sendo debatido, né?
2: Eu particularmente acho que vai.
1: Um nome que ninguém tá falando.
2: Então, não sei. Ninguém tá falando, acho que não. Mas Thiago Silva, por exemplo, então, para mim seria uma grande surpresa.
1: Eu já tô ouvindo esse papo de Thiago Silva aí e ninguém
2: experimentações
1: nunca botou
2: agora
1: o Thiago Silva no debate, né?
2: Então, experimentações agora, tem algumas contradições do Carlo Ancelotti, a depender de quem ele vai convocar também, né? A depender das escolhas que ele pode fazer com essa lista de 26 nomes, essa lista final. Mas ele já deu alguns recados na pré-lista. Quando ele coloca PH, Vitinho, que deixaram aquele futebol de seleção em 2025, e ele coloca esses caras na pré-lista, ele passa alguns recados, que talvez o momento não importe tanto. Importa mais o histórico. Mas a gente só vai ter a certeza com a lista final.
1: A lista dos 26 vai sair dessa lista de 55. Uma primeira expectativa sua, Prates?
4: Éboli, eu acho que poucas vezes a gente observou que aquele ditado de que 40 dias tem de superar 4 anos, 3 anos, esse ditado vale tanto quanto agora para a seleção brasileira, né? Inclusive para os jogadores possivelmente convocados pelo Ancelotti. Porque muitos não estão chegando num grande momento em clube, muitos não atravessam talvez o apogeu que atravessaram em outros momentos, jogando em suas equipes. Esses jogadores vão ter de mostrar na Copa do Mundo o que a gente viu em algum momento. 2 anos atrás, 3 anos atrás, 1 ano e meio atrás... Mas o momento não é dos mais, assim, interessantes para muitos convocados pelo Ancelotti, que eu imagino que serão convocados pelo Ancelotti. Então, acho que em 40 dias, alguns vão ter de jogar o que não jogam há alguns meses para o Brasil ter chance de ganhar o Campeonato Mundial.
1: Você, Dudes?
3: Eu acho que o que a gente pode ter de surpresa aí é a presença, talvez, de mais líderes na seleção, né? Ou jogadores que já têm mais experiência de seleção. E digo isso baseado em quem diz que tem informações nesse momento sobre a CBF e essa convocação. A gente ficou debatendo o Neymar muito na base do achismo nos últimos meses. Ah, eu acho que sim, eu acho que não, será que sim, será que não? Mas é inegável que nesses últimos dias se tornou uma outra coisa. Se tornou jornalista dizendo que tem a informação... Se tornou jornalista falando que o jogo do Santos ontem na Neoquímica Arena foi porque seria o último do Neymar antes da Copa. Esse próprio evento que a gente está vendo, né? Seria muito estranho se os patrocinadores estivessem tão envolvidos para ficar sem o principal garoto propaganda, né? Das últimas Copas. Seria muito estranho que fizessem tudo isso se não soubessem que o Neymar seria chamado. E tem essas outras questões que estão sendo colocadas desde ontem, que o Everton pode aparecer... Porque a falha do Bento foi terrível, né, nesse último jogo aí de Campeonato Saudita. E é um goleiro que já participou de ciclo de Copa. Tem essa informação do Thiago Silva, que de repente seria um outro atleta mais experiente. Ao mesmo tempo, a gente está vendo um grupo de jogadores que lá atrás, em 2023, deveria bater no peito e falar agora é com a gente. E em nenhum momento fizeram isso, nem futebolisticamente, nem emocionalmente. Nas entrevistas, todos se mostram extremamente... temerosos de assumir responsabilidades, no campo também. Então eu acho que a gente pode ver essas surpresas aí. Líderes experientes, né? Neymar, Thiago Silva, o Everton, talvez possam ser aí 3 surpresas em relação ao que vinha convocando o Carlo Ancelotti.
1: Vamos fazer um primeiro intervalo, né? E depois desse primeiro intervalo vamos repassar aqui a programação desse grande evento, vamos falar sobre esse evento, que para mim, assim, eu nunca vi. Olha, eu faço convocação de seleção brasileira desde 2002. Eu nunca vi um evento desse tamanho. Não sei se é o efeito Ancelotti, né?
5: Em lugar nenhum, né, Bolívia?
1: Em lugar nenhum, em país nenhum, mas a gente vai falar sobre isso. E você vai conhecer aqui, ó, em primeira mão, você vai ouvir a música tema da Copa do Mundo do futebol do CBN. Logo depois desse nosso primeiro intervalo.
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1: Muito bem, de volta aqui com o Quatro em Campo especial, acompanhando a convocação da seleção brasileira para a Copa do Mundo. A programação começa às 5 horas da tarde no Museu do Amanhã. Tô vendo aqui, tem até contagem regressiva, gente. O Ancelotti vai chegar o quê? De paraquedas? Não sei, vai, tem alguma coisa aí, tá um grande evento. Daqui a pouquinho eu vou com o Léo lá no Museu do Amanhã pra gente repassar a programação, mas agora, gente, você vai acompanhar a música tema do futebol Globo CBN pra Copa do Mundo. Solta aí!

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1: Aê! É o jingle oficial do futebol Globo CBN para a Copa do Mundo. Já vejo o Carlo Ancelotti se aproximando do palco, né? Desse grande evento no Museu da Manhã, zona portuária do Rio de Janeiro, onde está Leonardo Dai. Léo, e aí, conta pra gente a programação. O homem tá indo aí, hein? O homem vai se encontrar com você, hein?
2: Bolívia, vê se a gente tem a CBF TV aí, porque o Antilote tá falando agora, sim, senão sim. Eu corro aqui pra caixa de som.
3: Experientes, com jovens talentos, como é que foi encontrar o equilíbrio para montar essa lista que o senhor vai anunciar daqui a pouco, mas não só pensando na Copa, pensando no legado para a seleção brasileira?
4: Eu joguei uma lista feita com muitas evaluações durante todos os anos, feita com competência, feita com paisado, feita com conhecimento. Eu creio que o trabalho feito foi muito bom. Vai ser uma lista perfeita? Acho que não. Pero una lista con menos errores posible. Es una lista para tener la oportunidad de hacer un campeonato del mundo espectacular.
3: Obrigada, mister.
2: Chegou aí a palavra do carro. Chegou de carro da patrocinadora, trazendo Canarinho Pistola, mascote da seleção na garupa. E agora caminha ali com o Samir Chaudi, presidente da CBF, logo atrás dele. O Rodrigo Caetano também, que é o diretor-geral de seleções masculinas. O Fábio Seixas, que é o assessor de comunicação da CBF. Enfim, toda a grande cúpula aí da Confederação Brasileira de Futebol. Acompanhando, nunca é demais lembrar, né, Éboli? O primeiro técnico estrangeiro a dirigir a seleção brasileira em uma Copa do Mundo na história.
1: E como diz aí a nossa música tema, é a maior Copa da história dos mundiais, 48 seleções, maior no número de participantes, maior no tempo também, são 39 dias, pela primeira vez uma Copa do Mundo com 39 dias, uma fase a mais, inclusive, né, para uma equipe conquistar o título, precisa participar, jogar 8 partidas para conquistar o título da Copa do Mundo, e a missão está aí, entregue nas mãos de Carlo Ancelotti. Ele falou, gente, em uma lista para minimizando os erros, mas aí é tudo sob a ótica do próprio Carlo Ancelotti, né?
5: E de fato a lista perfeita não existe, né? Que eu tenho uma, você tem outra,
1: o
5: Prats tem outra, o Dudes tem outra, mas tem alguns pontos
1: aí que pra ele é certo, pra gente pode ser errado.
5: Não, e assim, ele vai assinar uma lista que tem, né, algumas, tem erros e acertos que são dele. Mas ele vai assinar uma lista que é o reflexo de um ciclo inteiro, do qual ele não participou da maior parte.
1: E um dos piores ciclos da história, se não o pior da história da seleção brasileira, né?
5: Exatamente. Que começa com Ramon Menezes. Não vamos nos esquecer. Teve Diniz comandando Fluminense e seleção brasileira ao mesmo tempo, com o estilo do Diniz. Escolha da CBF. E depois teve Dorival, né? Então, assim, tivemos muitas dificuldades. Ele vai assinar uma lista com as escolhas dele, com os erros e acertos dele, que depois a gente vai debater, mas é uma lista que tem um ciclo inteiro por trás, de muitos erros, mais erros do que acertos nesse ciclo.
1: Léo, passa pra gente só rapidinho, que eu tenho que chamar o intervalo, mas passa pra gente, por favor, a programação que começa daqui a 6 minutos. Tem até contagem regressiva que eu tô vendo aqui.
2: Olha só, 5 horas da tarde começa o protocolo, né? O Samir Chaudi, presidente da CBF, vai fazer um discurso, a gente vai ter apresentações musicais, Ludmilla, João Gomes, o DJ Papatinho apresentando Bate no Peito, que vai ser a música oficial da seleção brasileira na campanha da Copa do Mundo 2026, e só depois o Ancelotti vai anunciar a convocação. Queria só fazer um registro rápido sobre esse ponto que vocês estão falando, né? De convocação, de ciclo e tal. Em toda a história, com exceção da Copa de 62, quando o Brasil teve 14 jogadores da Copa de 58, o Brasil nunca teve mais do que 10 jogadores que jogaram a Copa do Mundo anterior na Copa do Mundo seguinte. O recorde é 10 e a última vez que ele foi alcançado foi na Copa de 2006 em relação à Copa de 2002. Nessa convocação, sem entrar nas dúvidas aí, ó, Alisson, Ederson, Danilo, Alexandro, Marquinhos, Bremer. Já são 6. Casemiro, Bruno Guimarães, 8. Com o Fabinho, 9. Vinícius Júnior e Rafinha, já deu 11. E ainda tem mais Martinelli, tem mais Thiago Silva eventualmente, Neymar eventualmente, Pedro eventualmente. A gente vai quebrar aí essa escrita que vem desde 2006, com mais de 10 nomes aproveitados da Copa do Mundo anterior, o que não acontece há bastante tempo.
1: Vamos fazer mais um intervalo e na volta vamos debater, vamos discutir, vamos analisar o que foi esse período até agora de Carlo Ancelotti à frente da seleção brasileira, né? Foram 10 jogos com Carlo Ancelotti, 5 vitórias, 2 empates, 3 derrotas, 13 gols fez a seleção, tomou 8. E aí, Ancelotti buscando equilíbrio, o quão a gente está distante ainda desse equilíbrio na seleção brasileira. Muitos temas, debate livre, depois do intervalo.
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1: Muito bem, de volta aqui com Quatro em Campo especial. Convocação da seleção brasileira para a Copa do Mundo. A cerimônia já começou, né? Tá rolando apresentações artísticas. O que não é a convocação, é o show da convocação. Dudes, inclusive, levantou essa bola, né, Dudes? A coisa ganhou uma proporção, eu nunca vi. É o tamanho, né, que está sendo dado aí a essa convocação da seleção brasileira. Eu não sei se é algo impulsionado pelo Ancelotti, né, a figura do Ancelotti, que hoje me parece até maior do que o interesse pela seleção brasileira, né, talvez o interesse internacional hoje esteja maior pelo Ancelotti do que pela seleção brasileira, e isso carrega também o interesse de um monte de gente na parte comercial, muitos acordos, não sei, mas ganhou uma proporção gigantesca. O Léo chamou, Léo, é isso?
2: Não, eu chamei para observar que geralmente, né, quando tem convocação de uma seleção, fica todo mundo sentado na plateia, olhando para o técnico da seleção que vai ser convocada, né? Tá acontecendo uma situação muito curiosa agora, que é o Ancelotti sentadinho na plateia com a pasta de convocados na mão, olhando as apresentações que estão acontecendo. Já teve ali o Amanhã, né? Samba Enredo da União da Ilha do Governador, que é um jingle de uma patrocinadora, que foi a patrocinadora que trouxe o Ancelotti com o carro, né? E agora tá tendo ali uma exibição teatral mostrando os hábitos e costumes do povo brasileiro em cada título de Copa, né? Então, em 58 ali, todo mundo ouvindo no radinho e tal, acompanhando os gols do Brasil nas transmissões ainda muito iniciais de rádio. Então agora é teatro. E o Ancelotti ali, com a pastinha que traz os 26 nomes convocados, só olhando e esperando a sua vez nesse grande espetáculo de hoje, Éboli.
1: É o espetáculo da convocação. O que me interessa é o seguinte: há 24 anos a gente não ganha nada, eu quero é ganhar. Mas e aí, Dudes, você que levantou essa bola, a coisa tá bem, né? Tá uma... Tá mega.
3: Então, eu queria, assim, primeiro, né, aproveitar que a Rádio CBN sempre fez coberturas críticas, né, sobre Copa do Mundo, sobre todos os eventos envolvendo futebol desde a sua fundação, né? E aí, às vezes, talvez algumas críticas mais azedas, outras vezes críticas mais construtivas. Então, acho que seria fundamental que a gente, nesse dia de hoje, fizesse a parte da crítica construtiva ao que está acontecendo e não naturalizasse esse show, essa emoção, esse protocolo, essa demora, toda essa programação, né? Porque faz a gente refletir e pensar, e aí, evidentemente, que o ouvinte vai pegar essas informações e formar a sua própria opinião. Dito isso, né? Primeiro, já colocamos aí o ineditismo da coisa, tanto em âmbito nacional, porque o Brasil não faz convocação assim, quanto em âmbito mundial, porque no planeta me parece que ninguém faz convocação desse jeito. E a gente precisa tentar entender os porquês. E aí, a minha reflexão aqui, que obviamente não é definitiva, é aberta a interpretações e questionamentos, é a de que, pela primeira vez aí nesse ciclo maior, mais amplo, de 24 anos sem conquistas, a gente chega numa Copa do Mundo sem nada para mostrar. O Brasil não tem absolutamente nada para mostrar. Não tem nem os craques de 2006, nem os títulos de 2010, nem a Copa das Confederações e o patriotismo de 2014, nem o Brasil revigorado do Tite em 2018 e tampouco as campanhas invictas do Tite para 2022. Dessa vez nós temos bagunça, troca de treinadores, atletas que não decidem e um ambiente no qual quase ninguém, né, ou poucas pessoas estão otimistas com a seleção brasileira no que se refere à Copa do Mundo. Claro, você vai fazer um povo fala aí na frente do Museu da Manhã, num dia de festa, né, que virou festa hoje, vai ter, né? Eu tô confiante, vai Brasil, né? Claro, isso sim. Mas a gente teve pesquisas recentes falando sobre otimismo com a seleção, identificação com a seleção, sentimento patriótico em meio a essa Copa do Mundo. Então, como é que se lança um Brasil para a Copa do Mundo sem ter nada na base? É tentando criar algo do nada. E é isso que a gente está vendo, pelo menos na minha visão. Então, vamos trazer brasilianidade, vamos trazer música, samba no pé, conquistas passadas. Vamos dar um jeito de fomentar um sentimento que de verdade não existe por aqui. E, assim, as motivações. Por que alguém queria fazer isso? Primeiro, né, o presidente Samir Chaudhry quer que a gestão dele seja uma gestão vitoriosa, mas na Copa ele não pode garantir nada. Então, a grande vitória dele em quatro anos foi contratar um técnico italiano,

0: totalmente colocado desde já. E é óbvio que esse é o momento para os patrocinadores, né? Os patrocinadores vão usar o carro para levar o Ancelotti, vão usar a marca para falar desse produto da Copa, outro produto da Copa, vão tentar se colocar nesse momento, porque esse é o momento de tentar criar alguma coisa. Porque se for depender do esporte e do que foi o esporte nesses últimos 4 anos, vai ficar difícil de você dar a chama em alguma coisa, dar aquela faísca.
1: E sobre esse time, né, que busca ainda uma identidade na sua formação? Fala, Léo.
2: Não, só queria arrematar sobre esse assunto, já que você está passando para o time, só registrar algumas coisas. Mais de 700 jornalistas credenciados aqui hoje para esse evento, de 14 países. Brasil, Inglaterra, Escócia, Rússia, China, Estados Unidos, Emirados Árabes Unidos, El Salvador, Argentina, Itália, Espanha, Chile, Bangladesh e Japão. Uma multidão lá do lado de fora, mesmo sem telão, sem nada, tem muita gente do lado de fora aqui do Museu do Amanhã acompanhando a convocação. E só adicionando o contexto também, né, que o Dudziak está apontando aí esse movimento da CBF, e que é um movimento que de certa forma concorda com o que o futebol como um todo está fazendo, né? Vamos lembrar que essa Copa do Mundo vai ser a primeira Copa do Mundo com um show no intervalo da decisão da Copa, no intervalo do maior jogo de futebol do mundo, vai ter um show à la Super Bowl, né?
1: É, aí pegando um pouquinho também da cultura do entretenimento dos Estados Unidos, que está sendo transferido também para o ambiente do futebol, né? É, pela primeira vez, uma Copa do Mundo em 3 sedes, né? Estados Unidos, Canadá e México. A maior parte dos jogos, essa maior parte vai ser realizada nos Estados Unidos, né? A grande decisão nos Estados Unidos, em New Jersey. Ah, vamos lá, 10 jogos, 5 vitórias, 2 empates, 3 derrotas. Qual é o balanço que você faz até agora do trabalho do Carlo Ancelotti? O que ele conseguiu já construir com a seleção brasileira? Prates?
3: Pouca coisa. É, até agora, a seleção brasileira é muito no escudo do nome do seu treinador, que é um treinador, obviamente, internacional, multicampeão na Europa, 5 vezes campeão de Liga dos Campeões da Europa, campeão nacional nas principais ligas do mundo. É um trabalho que a gente tem de avaliar, não apenas pelo Ancelotti em si, pela comissão técnica dele em si, mas é muito o que os companheiros falaram há instantes. É um trabalho que foi muito truncado, muito quebrado, muito repartido, com tantas mudanças feitas de treinadores, de rumo de trabalho, de caminho a ser pavimentado. O trabalho do Ancelotti, para mim, vai ser avaliado na Copa do Mundo, Éboli. Aí você vai falar o seguinte, mas trabalho de treinador de seleção, geralmente é a Copa que avalia, a Copa que vai dar o peso ou não. É como não tem nada no pré, a Copa ganha um outro tamanho. A gente vai saber, nos poucos dias que ele tem para treinar a seleção e quando começar a Copa do Mundo, o que ele de verdade colocou do que ele quer do time para tentar um hexacampeonato mundial. Então, assim, até o momento, o que vale para a seleção brasileira até agora, o que nós vimos, o que eu vi em campo? Um treinador multicampeão, muito experiente, que não viveu ainda uma situação de dirigir uma seleção em uma Copa do Mundo, e ele é um grande escudo para a CBF, para tudo o que aconteceu no pré-Copa da seleção brasileira, mas o trabalho em si no campo caminhou pouco. Eu acho que ele tentou alguma coisa de uma seleção mais segura. Ele tem a seleção de 94 como um espelho, já citou isso outras vezes. Pode ser um caminho a ser seguido. Uma seleção que era bem treinada pelo Parreira à época, defendia-se bem, mas jogava bem também quando tinha bola. Talvez seja um caminho aí para começar o trabalho para tentar o hexacampeonato. Em relação ao trabalho de campo, eu vi pouco da seleção brasileira, pouco do Ancelotti até agora.
1: E já fazendo então, Mia, vai começar. O que vai começar? Me diga. Que parte da cerimônia
2: agora,
1: vai começar?
2: Agora depois das apresentações. Agora, depois das apresentações musicais e teatrais, Tino Marcos, jornalista, e Érica Januza,
1: grande Tino Marcos,
2: atriz, estão comandando o início, de fato, da cerimônia da CBF, né, digamos assim, que vai ter o discurso do Samir Chaudhry e que vai desembocar dentro de alguns minutos com o anúncio da lista por parte do Carlo Ancelotti.
1: Tino Marcos, que pontuou a carreira, né, como repórter na TV Globo, principalmente, cobrindo a seleção brasileira, né? Construiu uma imagem extremamente associada ao dia a dia e as grandes coberturas envolvendo seleção brasileira. Mi, essa seleção, que ainda busca uma identidade, né? Fazendo um link sobre a lista construída, minimizando erros, como disse Carlo Ancelotti, né? Que rumo você acha que o Ancelotti já vai tomar com essa lista, pensando em estreia de Copa do Mundo? O que você já observou até agora do trabalho do Mr. Ancelotti? Estamos distantes ainda de um equilíbrio na seleção brasileira?
4: Distantes, assim, mais ou menos. Por quê? Eu acredito que ele tenha entendido a urgência do trabalho dele. Ele

0: completou 1 ano e 5 dias desde que foi anunciado pela CBF como técnico da seleção. É pouquíssimo tempo se a gente parar e pensar no que é encarar uma Copa do Mundo, o que é preparar uma lista de 26 nomes em que você considera uma série de questões e ir para um torneio tão difícil assim. Então, assim, eu não vejo como um absurdo a renovação, acho que ele precisa realmente... Eu acho que tem que ser dado a ele o direito de um ciclo completo na seleção brasileira. Por isso, não acho um absurdo a renovação. Agora, sim, falta equilíbrio em alguns pontos. Acredito que por ter um ciclo muito conturbado, com muitas rupturas e com muitos problemas de lesão, né, por não ter Militão, por não ter o próprio Estevão, que foi o principal jogador de ataque do Ancelotti, na era Ancelotti, mesmo não estando presente na última lista, porque já tinha ali um desconforto e depois veio a lesão mais grave. Mas assim, eu vejo com uma dificuldade de um equilíbrio para encaixar melhor essa ideia do 4-2-4. Eu entendi o que ele quis, porque sem tempo, com muita oferta de atacantes e pouca oferta de meias e volantes, ele foi no caminho que ele entendeu mais fácil e mais acessível, talvez, para a seleção brasileira. Acredito que durante a Copa do Mundo e até pelas ausências, né, do Rodrigo e do Estevão, ele vai adaptar isso. Não sei se ele vai começar a Copa do Mundo com 4-2-4 e terminar ela com essa formação.
1: O Estevão é o artilheiro da era Ancelotti, né?
0: Exatamente.
1: 5 gols, ó. O Estevão, 5 gols. Rodrigo, você citou aí, 2 gols.
0: Ele perdeu os dois, né?
1: Com 2 gols também. Vinícius Júnior, Gabriel Martinelli. E aí com 1 gol, Paquetá, Bruno Guimarães, Casemiro, Paulo Henrique, Bremer, Danilo, Danilo Santos, né, que é o Danilo volante do Botafogo, e Igor Thiago. Todos os autores de gols na era Carlo Ancelotti.
0: Então assim, ele tem esse desafio, né, de equilibrar essa escalação com 4-2-4 num período curtíssimo, e acredito que isso também impacta em questões da lista. Falando, a gente não tem como falar dessa lista sem citar o Neymar, assim... A partir do momento que ele convoca o Neymar é titular ou é reserva? O Neymar aceita ser reserva? Qual é o impacto de convocar o Neymar e deixar ele na reserva? Porque analisando e pensando muito sobre a convocação do Neymar, eu cheguei em algumas conclusões, e uma das reflexões que eu tive foi, ok, ele convoca o Neymar, não acho que seja por algo técnico, não é por questão técnica, porque tecnicamente o Neymar não mudou nada dos últimos... De 2025 para cá, vamos colocar assim, é o mesmo Neymar. Tem uma sequência de jogos ali, uma sequência de jogos aqui. Não esteve no Maião para aquele jogo que o Ancelotti foi ver do Mirassol com o Santos. Depois esteve em outros jogos que o Ancelotti não estava, mas com certeza acompanhou. Mas tecnicamente não teve uma evolução do Neymar. Então eu penso que ele pode convocar por uma questão de experiência, de impacto com o grupo, de atrair um protagonismo para ele, Neymar, e aliviar um pouco o peso em relação aos outros. E nas últimas entrevistas do Ancelotti, ele falou sobre isso. Mas, a partir do momento que você convoca o Neymar, se você deixa ele no banco, porque eu acho que hoje ele não é titular, não joga ainda mais peso para quem está titular e, de repente, não está rendendo? Então, assim, são vários debates. Mas, sim, a seleção dele carece de equilíbrio, por problemas de ciclo, por problemas de não ter laterais, mas também por problemas que ele assinou. Exemplo, Fabinho, porque ele não testou um outro nome na vaga do Casemiro, só testou mais o Fabinho. As laterais, porque não experimentou mais, ele ainda está apostando que o Danilo é um híbrido zagueiro barra lateral direito, e não é. Então, assim, algumas escolhas ele assina, outras ele acaba sendo refém de um ciclo muito ruim.
1: Eu vou conversar com vocês sobre essas duas perdas que foram grandes, né? Dois jogadores com uma presença garantida na Copa do Mundo, o Estevão e o Rodrigo. Mas a gente está, né, Léo? O Samir Chaldi, que é o presidente da CBF, está nesse momento falando, né? Vamos ouvir um pouquinho o presidente da CBF?
2: Para representarmos o Brasil de uma forma ímpar. Então, toda a estrutura foi fornecida. E quero aqui também, de antemão, agradecer ao governo e prefeitura, à Marinha, que nos ajudaram a fazer esse grande evento dessa noite. Agradecer todos os colaboradores, todos os parceiros, todos os patrocinadores. E quero principalmente agradecer a toda a torcida brasileira que nesse 1 ano de gestão, que estamos completando dia 25, que mandaram muitos recados de incentivo, de motivação. E isso é o combustível para nós trabalharmos todos os dias pensando no futebol brasileiro. Então, eu estou muito confiante. Eu acredito que eu e o Mister somos mais confiantes nesse Hexa, nesse trabalho que vem sendo realizado. E podem acreditar, o Hexa vem. E no ano que vem tem mais. E a festa vai ser aqui na nossa casa.
3: Boa! Referência à Copa do Mundo de Futebol Isso. Feminino, né, que vai acontecer aqui no Brasil. Eu só queria, Éboli, registrar que no começo do discurso ele falou em um ano de modernização de futebol, do futebol brasileiro, e de muita coisa mudou no futebol brasileiro, o que pode ser atestado pela maior convocação da história. Foram palavras do Samir Schaud, que vamos lembrar, né, chegou à CBF junto com o Carlo Ancelotti. Quem contrata o Ancelotti é o Edinaldo Rodrigues, mas o Edinaldo Rodrigues satisfaz a grande obsessão dele e imediatamente depois ele é demitido, ele é deposto. E aí quem apresenta o Carlo Ancelotti já é o Samir Schaud, que é um dirigente, era um dirigente desconhecido, né? E acabou nesses balanços da política da CBF virando o presidente que apresentou o Ancelotti e que está com ele há um ano na CBF, os dois praticamente juntos, né? Chegaram juntos e já renovaram o ciclo para 2030. Primeira vez na história que um técnico vai treinar o Brasil na Copa já com o contrato renovado para a Copa seguinte.
1: Já garantiu o próximo ciclo aí para o Carlo Ancelotti. Entrando na expectativa para a lista, que vai ser anunciada por volta ali das 5h40, se toda a programação for cumprida à risca ali no horário, essa é a previsão, por volta de 5h40 o anúncio da lista. Depois o Carlo Ancelotti vai se deslocar para um ambiente para a entrevista coletiva e aí teremos as perguntas e respostas de Carlo Ancelotti. Eu falei aqui, Estevão 5 gols, Rodrigo 2 gols. Ô Dudes, na tua opinião, a ausência desses dois, essas ausências, abriram caminho para quais jogadores?
4: Bom, eu acho que abriu o caminho para a gente pensar novamente num centroavante, né, de área, como por exemplo é o caso do Igor Thiago, embora se movimente bastante, mas é um jogador mais grandalhão. Eu acho que deixou um caminho aberto também para o Endrick voltar para a seleção brasileira, porque os testes são feitos meio nessa época aí que não tem Estevão, não tem Rodrigo, e evidentemente que reforça, né, a possibilidade do Neymar ser convocado para quem acha que tem argumentos futebolísticos para convocá-lo. Eu acho que a minha linha de pensamento é muito parecida com a da Michelle, que se ele for convocado não é pelo que ele joga, mas sim por questões extra-campo, por questões de desempenho com o grupo, liderança, como ele é querido pelos atletas, até uma forma de tirar a pressão de outros jogadores. Mas se você pensar, né, o Neymar, ele faz essa parte meio híbrida entre atacante e armador de jogadas, tal qual o Rodrigo deveria fazer, né, na Copa do Mundo, ou esperava-se que fizesse, embora eu também não seja assim um entusiasta desse tipo, né, de papel que o Rodrigo faz. Acho que gosto mais de meias armadores por si só, né? Não um atacante convertido, como é a minha interpretação sobre como é o Rodrigo. Então acho que se tiver que citar, o Igor Thiago, o Endrick e o Neymar.
1: Você, Prates, como é que você vê esse jogo de encaixe aí com esses dois jogadores impossibilitados de disputarem a Copa do Mundo? São dois jogadores que não têm mais condição, né, de jogar a Copa do Mundo, né? Recentemente tivemos aí a divulgação da lista com 55 nomes, Rodrigo lá atrás, uma lesão muito mais grave, rapidamente a notícia já se confirmou, e com a divulgação dessa lista dos 55 nomes, o Estevão fora, então mais um nome que não vai poder disputar a Copa do Mundo. Nesse jogo de encaixe, como é que você vê aí, abriu espaço para quem aí nessa lista, principalmente na parte ofensiva, né?
5: Primeiro que os dois farão falta, Éboli. O Rodrigo como um nome no grupo, talvez se não titular logo assim de cara, mas para ser muito utilizado, né? Por exercer algumas funções do meio para frente, quase todas a partir ali de 10, 7, 11, 9. E o Estevão, que foi no final do ano passado, a gente tá falando muito aqui em se apegar algumas coisas para acreditar que vai ser formado um time competitivo logo de cara para começar a Copa. O Estevão foi, assim, uma grande pedida naquele final de ano, aqueles amistosos contra as seleções africanas, né? Senegal e Tunísia, principalmente. E uma seleção que tem dificuldade nesse momento para ter algo a se apegar coletivamente. O Estevão foi uma grande, assim, sacada em pouco tempo. Então, o Estevão se machucou, tá fora. O Rodrigo se machucou, tá fora. Mas os nomes citados me parecem que ganharam muito espaço e tanto a Michelle quanto o Ziá que citaram, né? É, pro Endrick, que talvez tenha sido uma chance que apareceu, não sei se apareceria com os dois à disposição. Neymar é o nome que não apareceu para jogar, mas pode aparecer daqui a pouco também. Não sei se apareceria se os dois estivessem à disposição. É, então, os dois farão muita falta, né? Do lado direito da seleção brasileira, que é dos poucos setores que a seleção me parece que mostrou alguma coisa para se confiar mais convincente agora, é o lado que teria, teoricamente, para começar, Militão e Estevão. Não vai ter nenhum nem outro, né? Agora, o Luiz Henrique, quando foi chamado, o Luiz Henrique, mesmo entrando geralmente nos jogos, entrou bem. Então, acho que assim, mesmo o Estevão fazendo falta, o Luiz Henrique foi alguém que, quando precisou, opa, a resposta pré-Copa foi boa. Dá para se apegar nisso, pelo menos, ofensivamente. Mas que o Rodrigo e o Estevão farão falta. O Estevão, para mim, mais que o Rodrigo, mas para grupo, o Rodrigo também vai fazer falta nos 26 que estarão na Copa do Mundo.
3: E lá atrás tem o Militão também, né?
0: É, eu ia citar isso já, Dai, porque assim, a gente tá falando muito do setor de ataque, só que no ataque você ainda tem uma oferta muito grande, mesmo com as lesões, e claro, a gente tá falando de jogadores que não são jogadores comuns, né?
1: A própria discussão envolvendo o Neymar levou muito a discussão do meio pra frente, mas eu tô preocupado do meio pra trás.
0: É, então, eu também, por essa questão do primeiro volante que o Ancelotti testou pouco, e isso foi uma escolha dele, né? Ele escolheu que o Casemiro era o titular e o Fabinho era o reserva, e ok, ele foi, acho que vai assim para a Copa do Mundo, mas a linha defensiva, principalmente a lateral direita, me preocupa muito, porque se a gente parar para pensar em laterais no geral, ou até mesmo zagueiros, a gente pode até chegar a vários nomes, mas pensando na lista, na pré-lista que ele colocou, são poucas opções viáveis, porque ele tem Danilo, que ele vê como um híbrido, mas na verdade não é. Tem muita dificuldade de defender com a linha mais alta, quando ele precisa correr para trás. Tem o próprio Vitinho e o PH, o Vitinho do Botafogo e o Paulo Henrique do Vasco, que não jogam bem em 2026, ainda não apresentaram um futebol razoável para estarem nessa pré-lista, mas estão. Ibanhas, que ele adaptou.
1: O Ibanhas já parece o imediato, né?
0: Não
1: optando pelo Wesley, que é uma característica completamente diferente, a gente tá falando de um lateral barra ponta. O Ibanez é um lateral barra zagueiro.
3: Machucou o Wesley nos jogos de março. No jogo seguinte, ao invés de entrar o Danilo, entrou o Ibanez, né?
1: O Ibanez, exatamente. O Ibanez se transformou no imediato, levando em consideração essa última observação, né?
3: E aí o Danilo, a gente não sabe exatamente o que é, né? O que que o Danilo tá fazendo ali, a gente não sabe, né? Mas enfim.
1: Danilo é um cara bacana.
0: Não, a gente sabe, né? Eu acho que até as escolhas do Ancelotti nos jogos e nas listas, elas nos dão alguns argumentos e algumas informações. Quando o Wesley se machuca e a opção dele é o Ibanez, me parece claro que ele conta com o Danilo, talvez muito mais como essa liderança, essa experiência, do que propriamente para a posição de lateral direito ou zagueiro. Que ele não usou muito, ele convocou bastante, mas ele não usou muito o Danilo. Mas olha as opções que ele tem.
1: O Danilo não tem sequência no Flamengo, porque ele é reserva do Flamengo. Olha,
0: vou colocar um cenário aleatório aqui que não aconteça.
1: E o Flamengo
0: aconteça.
1: Não enxerga ele como lateral, é só como zagueiro.
0: Claro, é só o Ancelotti que vê ele assim. Se o Wesley se machuca, o Brasil vai para a Copa com o Danilo ou Ibanez pela lateral direita?
5: Possivelmente.
1: Pela última observação,
4: mas
1: isso
4: me permitam.
5: Não, e desculpe, Gabriel. Não, a Michelle falou o seguinte: é um cenário que dificilmente acontece, espero que não aconteça. O Tite pensou assim também em 2022. Eu vou levar o Daniel Alves, então acho que não vou precisar.
0: E essa Copa é pior nesse sentido.
5: O Teles talvez,
0: né,
5: não precise. Danilo talvez não precisa também. Daqui a pouco ele estava precisando de todo mundo, aí não precisava de ninguém. Então, assim, tudo bem que agora são 26, mas esse negócio que às vezes vai contar: ó, tem uns 5 ou 6 que talvez eu não use aqui, e se você precisar usar? Vai que, né, Gabriel?
0: E essa Copa é pior nesse sentido, né? Desculpa, Dudes, mas no sentido assim de que você tem calendários diferentes, até mesmo para quem tá no futebol europeu, então tá todo mundo muito desgastado. Fala aí,
3: um jogo a mais.
4: Não, eu só queria fazer a provocação, assim, vocês viram o Éder Militão nesses últimos 4 anos? Porque eu só vi ou o Éder ou o Militão, inteiro eu nunca vi. Eu nunca vejo. Não, é sério, é que a gente tem uma certeza de que ele ajudaria, mas ele não consegue jogar. Ele não consegue jogar. Ele é uma sumidade na lateral direita do Brasil, mas ele não joga. Ele tem 11 jogos pela seleção em 3 anos. E pelo clube, ele tem pouquíssimos jogos. Então, não é para desqualificar nenhum ponto de vista, tá? Só quero colocar que, mesmo se ele fosse convocado, eu acho que mereceria dúvidas a participação e presença dele. Porque, ok, vai para a Copa. Nenhuma garantia de que ele vai ficar são durante a competição. Porque o tempo todo ele se machuca, é um jogador que não dá pra confiar.
0: É um debate que se tem com relação aos goleiros também, né? Se a gente pensar no Alisson e no Ederson, a quantidade de vezes em que eles foram cortados, o Alisson, vale dizer, né? Pra goleiro, voltar é um pouco mais simples, né? Você não precisa de uma transição tão longa pra voltar a jogar e voltar num ritmo bom. Mas a gente tá falando de dois goleiros que desfalcaram bastante durante o ciclo, né?
1: Olha aqui, vamos seguir com o nosso debate, mas eu vou dar uma paradinha agora pra gente acionar o Clauson Dutra, reportagem CBN em São Paulo. Clauson, boa tarde.
6: Fala, Éboli. Boa tarde para você e para todos. Uma informação que acaba de chegar. Um atirador abriu fogo dentro de uma mesquita em San Diego, na Califórnia, nos Estados Unidos. Isso aconteceu agora há pouco. A polícia informou que o suspeito foi neutralizado por equipes de segurança e que a situação já está controlada. Esse ataque aconteceu no Centro Islâmico de San Diego, no bairro de Claremont. Ainda não há confirmação oficial sobre mortos ou feridos, mas as autoridades acreditam que pessoas tenham sido baleadas. Uma testemunha, em declarações à CBS, disse ter ouvido até 30 disparos, aparentemente, de uma arma semiautomática. Esse homem, que é aposentado, estava almoçando em casa, disse que ligou para o 981, que é o número da polícia nos Estados Unidos, e, de acordo com ele, a polícia chegou entre 5 a 10 minutos. O prefeito da cidade, o Todd Gloria, afirmou que equipes de emergência seguem mobilizadas para proteger moradores e garantir a segurança da região. Imagens exibidas, inclusive, por emissoras norte-americanas, mostram forte presença policial no entorno da mesquita e crianças sendo retiradas do complexo. O trânsito foi bloqueado e moradores receberam orientações para permanecer dentro de casa. Essa mesquita fica em uma área residencial de San Diego e é considerada a maior do condado. Esse local também abriga uma escola islâmica com cursos de língua árabe e estudos do Alcorão. Volto com você. Assim que a gente tiver a atualização sobre esse caso, a gente volta aqui na programação. Éboli.
1: Tá, ok. Obrigado, Cláudio. Então, a qualquer momento, novas informações desse atentado aí em San Diego, nos Estados Unidos. Bem, 5 horas e 29 minutos. Vamos seguir aqui discutindo, né, essa lista que vai ser anunciada daqui a pouquinho. E a nossa discussão agora é do meio para trás, né, gente? E, além disso, a gente está falando de opções. Alguns jogadores, o Dudes falou aí do Militão, que não vai jogar, mas também já não vivia um momento de regularidade. O lado esquerdo tem até mais opções, né? Mais jogadores da posição. Mas daí a falar, né, que, por exemplo, um dos preferidos é o Alexandro, que não tá bem no Flamengo. Não começa bem no Flamengo, né, Prates? O ano do Alexandro não é positivo.
5: Não está bem, não. Por isso que até eu brincava aqui quando a gente começou a nossa transmissão, nosso papo aqui antes da convocação, né, Éboli? Que poucas vezes o técnico da seleção brasileira confiou tanto que em 40 dias, ou pouco mais do que isso, 50 dias, esses jogadores vão atingir um auge que eles não atingiram nesses meses que antecedem a Copa. O Alexandro se encaixa muito nisso. O Alexandro a gente conhece, obviamente, tem uma experiência de Copas do Mundo, de seleção brasileira, pode ser um zagueiro pela esquerda, é um lateral que fica um pouco mais, guarda mais a posição, mais defensivo do que um lateral de grande apoio. Mas se a gente parasse para avaliar momento, cada um tem jogado, nesta pré-lista de laterais esquerdos, ele seria um dos últimos aí. Os outros que não devem ser convocados jogaram, estão jogando mais que ele. Né? Isso aí vale para o Luciano Juba, vale para o Kaique, que é um jovem do Cruzeiro, vale para o Douglas Santos, quando foi chamado, deu um bom recado, tirando esse amistoso contra a França, que ele foi mal.
1: Tem muita gente apostando no Kaique, como sendo uma meio que surpresa nessa lista, será?
0: 15 minutos, né? Então. Praticamente foi isso que ele jogou, na última data FIFA, que foi que ele recebeu a oportunidade.
5: Mas é uma das situações que preocupam, sim. A lateral esquerda, assim como o gol, estou com a Michelle em relação a esse debate do gol. Esses nomes certos aí, nomes que pouco jogaram ou quando jogaram no ano não foram tão bem assim, a lateral esquerda também entra nisso. Se os laterais forem confirmados como Alexandro e Douglas Santos, o Alexandro pode ser quase um Danilo do outro lado, entendeu?
4: E olha que interessante aqui, ó. O GE.Globo fez um joguinho, né? Para dizer quem, se a gente lembrava de todos os 96 convocados ao longo de 4 anos, né, de ciclo. E olha os laterais que foram chamados, tá? E aí o meu ponto é assim. Não foi por falta de testes, tá? É porque ninguém passou no teste. Abner, Alexandro, Alex Telles, os laterais direitos e esquerdos, tá? Abner, Alexandro, Alex Telles, Arthur, do Bayer Leverkusen, se ninguém lembra. Ayrton Lucas, Caio Henrique, Carlos Augusto, Danilo, Dodô, da Fiorentina, Douglas Santos, Emerson Royal, Guilherme Arana, Kaique, Juba, Paulo Henrique, PH, Renan Lodi, Wanderson, Vitinho, Wendel, que tá no São Paulo, Wesley, William, que está no Cruzeiro, Ian Couto, do Borussia Dortmund. Todos esses foram chamados. estamos aqui, 18 de maio, dia da convocação, lamentando Éder Militão, celebrando Wesley e só.
3: Wanderson, que inclusive foi bem cotado em algum momento, né? Mas esteve machucado, então ficou fora por lesão, até na pré-lista não foi considerado. Nesse momento, Éboli, homenagens para Pelé e Zagallo, os dois maiores nomes da história do futebol brasileiro, dois dos grandes nomes da história do futebol mundial, que pela primeira vez não estarão mais entre nós numa Copa do Mundo que a seleção brasileira vai jogar.
1: O Zagallo, o maior vencedor, né? Pessoa que mais vezes conquistou mundiais em várias funções, como jogador, como técnico, como coordenador.
3: 4 vezes.
1: E o Pelé, né? Aliás, ambos, né? Fizeram parte do time de 58, que abriu o caminho aí para o pentacampeonato, primeiro título do Brasil, em 1958, na Suécia, com o jovem Pelé fazendo uma dupla infernal com o Garrincha no meio da competição. Os dois não começaram como titulares na Copa do Mundo e entraram no meio da competição e deu no que deu, né? E aí a história contou um episódio belíssimo para o futebol brasileiro. O Zagallo, ponta pela esquerda, também jogava uma barbaridade. Referência, gente, referência. A gente falou muito aqui da falta de referências, né? Que essa turma, essa geração, que tem talento, acho que ninguém discute aqui o talento desses jogadores que conseguem assumir um protagonismo nas suas equipes, grandes equipes do futebol mundial, mas que reunidos na seleção brasileira ainda não pegaram, puxaram aquela responsabilidade, né?
0: Sabe que o Ancelotti, em entrevistas variadas, né, coletivas, exclusivas, ele falou algumas vezes sobre não deseja ter um grande protagonista, que ele quer um coletivo muito forte. Eu sempre concordei quando ele falou isso. Mas ele, com algumas escolhas, ele vem indicando que ele aposta em certos protagonismos. Exemplo, beleza, o Vinícius Júnior joga muito no Real Madrid, ele é avassalador por lá, mas na seleção brasileira não mostra. Né? E o Rafinha até acho que mostrou um pouco mais nas eliminatórias, contribuiu mais para a seleção brasileira, para o Vinícius, para a seleção brasileira do que o Vinícius Júnior nas eliminatórias, mas ainda deixa a desejar. Mas eu entendo até um pouco mais o Rafinha, porque o Rafinha é um cara mais colaborativo com a seleção, até mesmo sem a bola. Agora, não estou dizendo que não deve convocar, tá? Claro que não, tem que levar para a Copa, mas algumas insistências do Ancelotti, elas vão um pouco na contramão dessa ideia do coletivo forte. E eu concordo com ele quando ele fala desse coletivo forte, mas parece que ele fica tentando muito buscar esse Vinícius Júnior do Real Madrid na seleção brasileira. E eu sinto também que o Vinícius se sente pressionado a dar essa resposta e cada vez que ele entra em campo com a camisa da seleção brasileira, parece que ele está jogando com um peso enorme, né? Então, uma das tarefas do Ancelotti é dar um pouco de leveza, se é que é possível, nesse contexto de seleção que não ganha, que não consegue nem mesmo avançar das quartas, né, nas últimas duas edições de Copa do Mundo. Então, assim, é muito complicado, é muito complicado. E eu, particularmente, gostaria que não, essa seleção do protagonista, do principal nome, ela não precisaria existir para mim na Copa do Mundo. Acho que a gente vem, inclusive, de uma temporada de clubes que o PSG nos deu um indicativo de que esse protagonista ele não é tão necessário.
1: Mas
0: quanto
1: a seleção
0: parece.
1: Brasileira sempre teve, né? Grandes referências, mais de uma, inclusive. O Neymar.
0: Mas quando você tem uma quando você tem um grupo não tão forte como a seleção já teve, será que é melhor esse caminho de achar esse protagonista?
1: Eu penso, inclusive.
3: Chegamos na música, hein?
1: Chegamos na música, o quê? A música da CBF, é isso? Música...
3: Não, começou a parte musical da cerimônia, tá. Que em tese é para ser o último momento antes da convocação.
1: Tá chegando
3: o
1: próximo,
5: o esquenta.
1: Né? 5h36.
3: Neste momento, Dilcinho cantando País do Futebol. Ainda vai ter Ludmilla, vai ter uma turma, vai ter a música oficial da seleção para 2023.
1: Então vai atrasar, hein? Aquela previsão de 5h40 vai ser jogada para frente.
3: Não, vai,
1: hein?
3: Ser um pouquinho mais, vai ser um pouquinho mais.
1: Vai ser um pouquinho mais. E ninguém tira a pasta do Ancelotti. Tá lá agarrado.
4: Tá agarrado.
1: Rapaz, uma coisa
4: tá,
1: me impressionou.
4: Tá acordado hoje, né? Tá.
1: Ele não deixou vazar nada. Nada, olha lá, tá agarrado na pasta. Quem é que solta a pasta ali, ó? Olha lá.
5: Tá relembrando os tempos quando o Florentino Pérez fazia aquele longo discurso de uma hora antes de anunciar se ele renovaria ou não com o técnico do Real Madrid. Aí o Ancelotti ia, sem a pasta, obviamente, mas ia lá pra falar também.
4: E você sabe que uma das grandes inovações do ciclo Ancelotti foi o contador de chicletes, né, que nós vimos nas eliminatórias.
5: Foi interessante.
4: Né, foi, assim, uma coisa inovadora no jornalismo. E o Leonardo tá de olho também nas paradas para cigarros, né? Do Mister, né? É algo também inovador e acho que ele pode estar inquieto também por isso.
3: E ó, Marianne Barrena McClay, que é a mulher do Ancelotti, né? Casada com ele há 11 anos, também está ao lado dele para essa convocação, né? Já tem até matéria e tal sobre a bolsa que ela tá usando, valores, quem é ela e tal. Tá aí também.
1: Quando eu falei das referências, eu concordo contigo, Michele, sobre o jogo coletivo, que ele é importante. Mas num torneio de tiro curto, como é a Copa do Mundo, e é um torneio traiçoeiro, às vezes a coisa não anda, né? Na parte coletiva, você tem um adversário, te anula pontos importantes do seu time, e aí tem que alguém aparecer para arrumar a solução, para botar a bola debaixo do braço. E eu acho que isso sempre houve na seleção brasileira. Em gerações anteriores, com mais de um, inclusive, eu citei aqui, em 2002, foi o último título da seleção, você tinha Rivaldo, você tinha Ronaldo, você tinha Ronaldinho Gaúcho, todos eleitos, melhores jogadores do mundo, né? E na retaguarda, um Roberto Carlos, um Cafu, era um time pesado. Pesado nesse sentido que você vai em um, tem o outro. O adversário, ele fica tonto. Ele exige um certo respeito. O Neymar, ele já pegou um período de seleção onde ele ficou meio solitário nesse sentido, né? A referência foi muito o Neymar. Acho que faltou dividir um pouquinho esse protagonismo.
0: Quase decidiu a última Copa em favor da seleção.
1: Isso.
0: Que o gol da classificação estava sendo dele contra a Croácia.
1: E é difícil, para mim, eu tô falando minha visão, é difícil. Hoje não vê ninguém nesse sentido. Então, e eu não tenho dúvida que há jogadores com essa capacidade. É o Rafinha, é o Vinícius Júnior, né? Talvez aí os dois principais representantes que poderiam assumir esse protagonismo. E aí, te pergunto, Dudes, esse protagonismo, ele não aparece por uma questão subjetiva de avaliação de comportamento, que é muito difícil, né? A gente determinar, ou é algo tático, é algo técnico de um jogador que ainda não entendeu muito bem o que fazer, onde ele se encaixa na seleção brasileira?
4: É uma boa pergunta. Eu acho que tem perfil, né, de jogador, mas a gente tem um momento de seleção brasileira que eu acho que ele é diferente mesmo, porque, veja, dissemos, né, o Vinícius Júnior, ele é meio dono do Real Madrid, tá? Ele é um dos donos do Real Madrid. Agora tem o Mbappé que tá sendo sócio, né, mas ele era meio dono do Real Madrid. Se o Vinícius não gosta de alguém, a coisa fica ruim. Agora, se o Mbappé não gosta de alguém, a coisa fica pior. Isso é um poder de jogador, isso é uma liderança, pode ser positiva ou negativa, e sempre foi uma referência técnica do Carlo Ancelotti no Real Madrid, tá? Esse é o Vinícius. O Rafinha chegou no futebol inglês para jogar uma Premier League e foi referência do time dele, principal referência técnica do Leeds United. Foi pro Barcelona e, depois de um primeiro ano no qual o Xavi não o utiliza, ele se torna referência técnica e um dos capitães com
3: bate no Hans
4: Flick. Pronto.
3: A música oficial da seleção vai ser apresentada agora. Um tá trechinho dela.
1: Vamos lá. Vamos ver a música oficial. Vamos lá.
7: Um trechinho. Eu queria mesmo todo mundo cantando aqui no palco, né, Tiago?

0: bate no peito, né? A música tema aí da Copa do Mundo, da CBF. Prats
1: tá no clima.
0: Olha, Ludmilla.
2: Cada seleção vai ter uma. Eu gostei.
0: Isso. Bacana. Ó, Ludmilla, João Gomes, Zeca Pagodinho, Samuel Rosa e Veig. Tá? São as vozes aí que você ouviu nessa canção Bate no Peito. Repetir aqui, ó. Ludmilla, João Gomes, Zeca Pagodinho, Samuel Rosa e Veig. É uma seleção, né? De craques da música. Vários estilos, né? Gerações misturados aí para essa composição Bate no Peito.
1: Gostei.
0: Gostou?
3: Eu também gostei.
1: Não mais que o Prats, né? Que o Prats estava até dançando.
3: Eu gostei. Como vai jogar daqui a 26 dias, nos próximos 25, vamos usar bastante. Quando estrear contra Marrocos, aí é bom esperar um pouquinho para ver o que vai acontecer. E quando começa o jogo, atrapalha um pouco o futebol e essas coisas todas. Eu defendo que se use nos próximos 25 dias, todos os dias, viu, Ebro?
0: E vamos usar muito a nossa também. Solta de novo aí, a música tema Futebol Globo CBN Copa do Mundo. Solta de novo aí, vai.
4: Casemiro apareceu, não perdeu.

0: Brasil.
1: É, a música tema futebol, Globo CBN pra Copa do Mundo. Você curtiu? Você curtiu? Eu curti. É, tô vendo aqui o Rodrigo Caetano, né? Subindo ao palco, o Rodrigo Caetano. É isso, Léo?
2: É isso, diretor-geral de seleções masculinas. Em tese, depois dele, geralmente depois dele, fala o homem, né?
3: A gente já sabe o que faz o Rodrigo Caetano, não?
2: Dirige as seleções masculinas.
3: Tá, mas é isso aí. Como funciona isso?
4: Calma, assim, Diaco, agora não dá pra explicar, porque agora ele vai falar. Mas depois eu vou te explicar, Diaco.
3: Pergunta aí pra ele.
4: Requer tempo, não. Isso não, é uma hora e meia pra explicar. Calma.
3: É logística.
4: Logística, calendário.
3: Isso. Calendário.
4: É hospedagem.
1: Alimentação.
4: É isso? Passagem.
5: Ah, então o CT, claro. Que a seleção vai ficar lá nos Estados Unidos. O CL é...
1: Todo
5: é
1: planejamento, isso. Ele vai explicar depois planejamento, né?
4: Tá bom. Então tem que ser cobrado por isso.
3: É isso aí,
1: Vamos ver o Rodrigo Caetano, o que ele está falando. Vamos lá.
6: Principalmente todo o povo brasileiro que nos acompanha nessa missão. Como dito pelo Tino e pela Érica, realmente a gente trata como a maior Copa da história, consequentemente, talvez um dos maiores desafios. Por que a gente trata disso também? Teremos na nossa jornada, na nossa caminhada, se Deus quiser, 8 jogos que nos levarão até a grande e tão sonhada final. Um dado importante para que todos tenham a noção da grandiosidade do evento e nos jogos da seleção brasileira, mais de 29 milhões de pessoas se inscrevendo para assistir os jogos da seleção. Nessa Copa, e pela primeira vez, algumas mudanças em relação a regulamento e questões principalmente na regra e também relacionada ao jogo em si, né? Teremos aí o scanner nos jogadores, as novas regras para diminuir a perda de tempo e acelerar o jogo como um todo. Teremos a tão famosa pausa de hidratação. Sensor, principalmente, o que traz de novo a tecnologia para dentro do esporte, para dentro do futebol. E a questão dos cartões que serão zerados, tanto após a fase de grupos, como também antes da semifinal. A estrutura preparada para a seleção brasileira, e aqui em nome do presidente Samir Chaudh, eu agradeço a todos, tá, da diretoria, não mediu esforços para realmente oferecer o que tem de melhor para a seleção brasileira. Teve um investimento muito grande para que nós pudéssemos, nós, quando eu falo, é comissão técnica, na figura do Mr. Carlo Ancelotti, a escolha do centro de treinamento do Red Bull New York, Columbia Park, onde a seleção brasileira terá a honra de inaugurar esse centro de treinamento. Seremos os primeiros a iniciarem os treinamentos. Somado a isso, estamos indo também para um hotel totalmente exclusivo, ou seja, hotel fechado para toda a delegação da seleção brasileira. Diferentemente de outras épocas em que se buscava aí resorts ou hotéis realmente luxuosos, esse é um hotel muito operacional que visa única e exclusivamente o nosso bem-estar e foco na competição. Nossa delegação, realmente aí estão todos os nomes, né, menos obviamente os 26 eleitos para nos representar dentro de campo. Teremos então 91 integrantes distribuídos nas mais diversas tarefas, funções e cargos, para, sem dúvida alguma, para aqueles 26 ali terem o melhor suporte, o melhor staff para desempenharem a sua função durante toda a Copa do Mundo. Nossa jornada. Bom, também em comum acordo com toda a diretoria da CBF, nós vimos como fundamental a nossa despedida num dos maiores palcos do futebol mundial, que é o Maracanã, agora no dia 31 de maio. Nossa apresentação oficial, ela vai se dar no dia 27 de maio. E o que é que nos levou até aqui? Foi realmente decisões técnicas, que eu também volto a agradecer por terem o entendimento de que a comissão técnica tinha como objetivo enfrentar diferentes escolas, diferentes seleções pelo mundo. E por isso, a nossa caminhada foi essa aí. Jogamos contra Senegal e Tunísia, Coreia e Japão, e finalizamos, por último, contra a França e Croácia, que nos aproxima muito dos prováveis adversários na Copa do Mundo. Os nomes dos eleitos não são escolhidos de forma empírica ou por preferência. Existe um processo, existe um trabalho. E aí que são alguns dos números daquilo que em um ano, que o Mister agora comemora, o qual essa grande equipe de trabalho que nos acompanha, de profissionais altamente qualificados, desempenhou ao longo do período para que tivéssemos os nossos processos consolidados e hoje, finalizando e comunicando a todos vocês os 26 escolhidos. São números representativos que traduzem um trabalho intenso e de muita responsabilidade. E com uma preparação completa como essa, de cuidado, de ciência, e com um dos melhores técnicos do futebol mundial, é que nós vamos em busca desse Hexa, com talvez o nosso maior reforço, né? O melhor de todos os nossos jogadores, que é a nossa população, os nossos mais de 200 milhões de brasileiros, que estarão mandando vibrações, emanando pensamento positivo para todos nós que lá estaremos representando o país. Como eu disse, nossa apresentação dia 27, dia 31, o último amistoso em solo brasileiro, porque a intenção nossa é de nos despedirmos aqui no Brasil e no maior palco mundial da nossa torcida e do nosso povo. No dia 1º estaremos viajando já para os Estados Unidos, iniciaremos a nossa preparação, como eu disse, lá no Columbia Park. Faremos o último amistoso antes da estreia no dia 6 contra o Egito, em Cleveland. E depois, no dia 13, a nossa jornada contra Marrocos, em New Jersey, contra o Haiti, na Filadélfia, e depois em Miami, contra a Escócia. Teremos mais 4 etapas ali, que são os nossos outros desafios, que nos levarão, se Deus Nosso Senhor quiser e a competência fizer por merecer, a estarmos presentes aí nessa grande final, lá novamente em New Jersey, e por isso que a gente espera iniciar e terminar no mesmo local, representando a seleção brasileira na grande final, no dia 19 de julho. Bom, agora o tão esperado momento, né, de todos.
1: Vamos lá, agora eu já
0: estou na Alô, planeta Terra, né?
1: É, só vai Brasil. Chamar agora a Carla Ancelotti, né? Tino Marcos ali, vai chamar o Carla Ancelotti para divulgar a lista dos 26 convocados para a Copa do Mundo, né? Depois de esse um ano aí de trabalho de Carlo Ancelotti. 90 e quantos atletas falaram que ele observou? 96.
4: Não, o ciclo todo, tá?
1: O ciclo todo, 96 o ciclo todo. Isso. 96 atletas fizeram parte desse ciclo todo, né?
5: 112 monitorados no total.
1: E dessa lista de 55 sairão os 26 convocados aí para a Copa do Mundo, né? Enquanto o Ancelotti não chega no palco, né, não sobe ao palco, Dudu, você estava falando, a gente estava falando sobre a questão das personalidades, né? Vamos lá.
4: Então, o Bruno Guimarães é capitão do time dele. Então, assim, você tem vários atletas que são lideranças em clubes, mas chega na seleção e eles não replicam isso. Aí por quê? É o ambiente diferente, é a falta de convívio, é a falta de um grupo sólido que siga, né, sendo convocado, forme uma união. 96 convocados, um monte de gente diferente, né? Toda hora troca o treinador. Ou será que tem também aquela sensação de que não posso fazer nada? Daqui a pouco o príncipe Neymar vem aqui. Eu só estou segurando a vaga. O Rafinha, quando tentou ter personalidade, deu aquela entrevista horrível, né, pro Romário, e o Brasil perdeu do jeito que perdeu pra Argentina e todo mundo foi pra cima do Rafinha. Aí é claro, né? É claro que ele vai falar que o maior troféu da vida dele é ter uma chuteira do Neymar. Não é nem louco de fingir que tem personalidade de novo, né? Depois do que aconteceu com ele. Tô sendo irônico, evidentemente.
1: É agora. Olha, o Ancelotti já tá já se posicionando para sentar ali, onde tem o microfone, para divulgar a lista dos 26 convocados. E como eu disse, a gente agora vai, depois da lista, atualizar as perguntas, né? Atualizar os debates, aí já pensando na estreia da seleção brasileira. Vamos ouvir Carlo Ancelotti.
7: A este evento
1: agora sim.
7: Muito importante, muita curiosidade, muita expectativa. E antes de tudo, quero agradecer a CBF, porque para a renovação do meu contrato, agradecer ao presidente Samir, a toda a diretoria, a todos os funcionários da CBF, a minha comissão técnica para dar-me a oportunidade de seguir trabalhando aqui nesse país, maravilhoso país, maravilhoso país, outro 4 anos. Então, muito obrigado por isto. Eu acho que morar aqui, viver a experiência, a paixão do futebol brasileiro, do torcedor brasileiro, e obviamente agradecer a todos os torcedores que me receberam muito bem até o primeiro dia aqui. Agradecer a todos, porque morar aqui, viver aqui é muito, muito bonito. Foi muito difícil escolher esses 26 jogadores. Por quê? Porque a concorrência neste país é muito, muito alta. Falei na primeira coletiva de prensa que havia muita concorrência e é a verdade. E sei perfeitamente que alguns jogadores que estiveram com nós neste ano não estarão contentes desta lista. Sinto muito isto, quero agradecer todos os que estiveram com nós neste ano, também os que não estiveram e que fizeram um trabalho fantástico, um esforço fantástico para estar nesta lista. Creemos que é uma lista que pode desenvolver um futebol de qualidade para a seleção, feito com lo que siempre creemos, con un espíritu colectivo extraordinario, con boa actitud, con concentración y con disciplina. Es la lista perfecta, no es la lista perfecta, estoy cierto de esto, pero tengo que decir que no va a ganar la Copa del Mundo o equipo perfecto. O equipo perfecto no existe. Acho que pode ganhar a Copa del Mundo o equipo mais resiliente. Queremos ser o equipo mais resiliente do mundo para tentar de ganhar a Copa do Mundo. Eu não tenho medo de dizer que podemos ganhar a Copa do Mundo, porque sei perfeitamente que é uma expectativa muito alta, mas uma expectativa alta te mete mais motivação. E a motivação é um aspecto muito importante para preparar essa Copa do Mundo. Recebi muito conselhos. Muito. Sim. Periodistas, opinionista, influencer, cantantes, jogadores, ex-jogadores, em toda a parte do mundo, porque iba a Europa com o avião e o piloto me dizia: quem vai convocar? Então, agradeço a todos, mas tenho sinceramente que dizer que o trabalho feito para a comissão técnica durante um ano foi um trabalho muito, muito bom. Feito com competência, primeiro, com seriedade, com profissionalidade e com paixão também. E eu acho que eu tenho todas as informações possíveis para fazer uma lista com menos erros. E não quero ser arrogante e dizer que sou a pessoa mais indicada para tomar essa decisão, mas, como disse, agradeço a todo mundo por os conselhos. Outra? Nada mais, começamos com a lista, porque

0: Sempre.
1: Es un povo muito curioso. Goleros.
0: Vai.
2: Sim, sim.
1: Passamos. Alisson, Liverpool. Ederson, Fenerbahçe. Everton, Grêmio. Defensores, Alexandro, Flamengo. Bremer, Juventus. Danilo, Flamengo. Douglas Santos, Zenit. Gabriel Magalhães, Arsenal. Ibáñez, Al Ahly. Leo Pereira, Flamengo. Marquinhos, PSG. Wesley, Roma.
3: Sem Thiago Silva, portanto.
1: Meio campista, Bruno Guimarães, Newcastle. Casemiro, Manchester United. Danilo, Botafogo. Fabinho, Al Ittihad. Lucas Paquetá, Flamengo.
3: Serão 9 atacantes, portanto, só 5 no meio.
1: Agora é o bonito. Atacantes. Hendrik Lyon. Gabriel Martinelli, Arsenal. Igor Thiago, Brentford. Luis Enrique, Zenit. Mateus Cunha, Manchester United. Neymar Júnior Santos.

0: confirmando o Neymar na Copa do Mundo.
1: Seguimos.
0: Faltando mais gente aí.
1: Seguimos.
2: Agora a gente espera as grande, pessoas, né?
0: Virou arquibancada. Virou até batuque.
3: Quem que tá agora fazendo isso? Depois fala, Léo.
0: Rafinha. Botar o som do
4: seguimos.
0: Do
1: seguimos, por
4: momento.
1: Favor.
4: Rafinha, Barcelona. Ryan Bournemouth. Vinícius Júnior, Real Madrid.
0: João Pedro não, hein?
2: É, repassando então a lista dos 26 convocados da seleção brasileira para a 23ª Copa do Mundo. Goleiros: Alisson do Liverpool, Ederson do Fenerbahçe e o Everton do Grêmio. Laterais direitos: Danilo Luiz do Flamengo e Wesley da Roma. Laterais esquerdos: Douglas Santos do Zenit e Alexandre do Flamengo. Zagueiros: Marquinhos do PSG, Gabriel Magalhães do Arsenal, Bremer da Juventus, Léo Pereira do Flamengo e Ibanhas do Al-Ahly da Arábia Saudita. Os meias: Casemiro do Manchester United, Bruno Guimarães do Newcastle, Danilo dos Santos do Botafogo, Fabinho do Al-Ittihad e Lucas Paquetá do Flamengo. E pro ataque, Vinícius Júnior do Real Madrid, Rafinha do Barcelona, Matheus Cunha do Manchester United, Luiz Henrique do Zenit, Endrick do Lyon, Gabriel Martinelli do Arsenal, Igor Thiago do Brentford, Ryan do Bournemouth e Neymar do Santos. Esses os 26 nomes que vão representar a seleção brasileira na Copa do Mundo, Ébole.
0: É, o Ryan correu por fora, né? Existia aquela questão, é o Ryan, e aí se o Neymar for convocado vai tirar o Ryan. Quem saiu foi o João Pedro. João Pedro que foi convocado, esteve presente em várias oportunidades. O Ryan já chegou no finalzinho, o Neymar, primeira convocação dele, já é a definitiva para a Copa do Mundo. Então, João, confesso que eu fiquei surpreso com a não convocação do João Pedro.
5: Eu também.
0: Né? Pelas observações.
6: Também.
0: Né?
6: Também porque... é um jogador que tem 15 gols na Premier League, né? Vem contribuindo na temporada, numa temporada extremamente bagunçada do Chelsea. Assim, a convocação do Neymar, repito, não respeita aspecto técnico. Respeita outras questões que depois ele vai justificar. É, agora, a ausência do João Pedro e do André Santos respeitam o momento. O momento deles não era bom no Chelsea. E aí, por isso, talvez estejam fora. Mas, assim, ele foi por uma linha em algumas escolhas e por outra em outras. O Everton no gol também é uma surpresa.
0: É, o Everton aparece agora.
6: É, como terceiro goleiro. É, seria a vaga do Bento, que falhou semana passada.
5: Com o Ancelotti foi a primeira convocação dele, é bom.

0: parecia se distanciar, reconquistou o espaço ali no pensamento do Carlo Ancelotti, né? Então, a gente tem aqui algumas situações a serem exploradas. Vamos só repassar mais uma vez, sempre importante, vamos repassar mais uma vez, ó, goleiros Alisson, Ederson e o Everton. Né?
1: Everton do Grêmio, Everton pra galera, Grêmio. É novo no radar, né? Então, Everton
2: do Grêmio. Tem jogado muito bem, é bom a gente pontuar.
1: Tem jogado bem.
0: Tá, eu queria ver muito agora uma imagem do Everton. Cara, esse deve estar.
1: Ah, depois que ele está na pré-lista aí, todo mundo
2: tem problema pra te filmar, certamente, né? Certamente o Grêmio, com razão, vai utilizar muito isso. Ele vai falar daqui a pouco no Grêmio.
0: E a vaga, o Prats, desse terceiro goleiro, ela ficou realmente muito vaga, muito com algo, um espaço assim indefinido, né?
2: Foi.
0: Porque ninguém tinha dúvida de Alisson e Ederson, mesmo os dois, inclusive tendo um histórico recente de lesões, foram cortados diversas vezes, né, de listas por causa de lesões, mas tecnicamente você tem hoje uma confirmação, uma unanimidade, que é o Alisson, o Ederson sempre surgindo como uma segunda opção, e essa terceira posição ali vaga, o Bento, essas últimas falhas pesaram muito contra ele na seleção e no clube, Hugo Souza não chegou a ser um nome tão forte assim, aquela característica de um pegador de pênalti, vai convocar um goleiro só porque é pegador de pênalti, mas é o terceiro goleiro, entraria só para isso, é uma estratégia que não é usual no futebol, e aí surge o Everton com mais experiência, inclusive, né, que ambos, que Bento e que Hugo Souza, e assume esse terceiro posto. Na opinião de vocês, é justa essa convocação do Everton pro gol?
1: Tem três goleiros aqui no Brasil que eu acho que poderiam concorrer a essa terceira posição. O Everton é um deles. Everson do Galo, para mim, está à frente. E o Fábio do Fluminense. E assim, tem grandes chances do Everton jogar a Copa do Mundo, tá? Se a gente levar em consideração que foi o ciclo de Alisson e Ederson. São os outros dois goleiros convocados. Considero importante essa escolha do Ancelotti. Uhum. Principalmente sabendo que o principal concorrente era o Bento, que falhou recentemente no Sauditão.
0: O outro goleiro na lista de 55 foi o John, também colocado na lista de 55, o John do Nottingham Forest. Fala, Léo.
3: Ironias da vida. Primeiro técnico estrangeiro a treinar o Brasil numa Copa do Mundo e é o técnico que chama mais jogadores que atuam no Campeonato Brasileiro desde o Felipão em 2002. São 7 jogadores que atuam no Campeonato Brasileiro convocados. O Everton no gol, Danilo Luiz na defesa, o Alexandro na lateral esquerda, o Léo Pereira como zagueiro no meio, Danilo dos Santos e o Lucas Paquetá, e mais o Neymar no ataque. 7 jogadores que atuam no Brasil, 8 jogadores que atuam na Inglaterra, 2 na Espanha, 2 na Itália, 2 na Arábia Saudita, 2 na França, 2 na Rússia e 1 na Turquia, fechando a convocação.
1: Oi, Boli.
0: Falamos dos goleiros? Fala
1: muito amigo. Rapidinho, só claro. Para aproveitar esse gancho do Dai, eu sei que a gente vai falar dos goleiros, os meninos querem falar também. Lembrando da fala do Samir Chaudi, né, antes da convocação começar. Porque ele diz que foram feitos processos de modernização no futebol brasileiro, e ele chegou a citar, acho que o Dai tem as aspas corretas, mas que seria a maior convocação da seleção brasileira, algo assim.
0: Isso.
1: E não deixa de ser um sinal aí, não deixa de ser simbólico, que seja justamente a convocação com mais jogadores atuando no Brasil. Só para fazer essa conexão entre o que disse o presidente e a convocação do Ancelotti.
0: Dudes não falou sobre o Everton. O que te parece essa opção para terceiro goleiro?
4: Eu posso só fazer aquela pergunta pro Léo que eu queria fazer?
0: Qual é?
4: Não, que quem se manifestou daquele jeito efusivo era o quê? Jornalista, dirigente, torcedor, não. Familiar, era o quê?
3: Os jornalistas, eles ficaram restritos à sala onde vai acontecer a coletiva de imprensa. Aquele lugar onde aconteceu a convocação, os shows e tal. Convidados, patrocinadores, enfim, estrelas de TV, da música, aquela coisa certo. Toda. Só queria também aproveitar esse momento para falar o seguinte. Rayan e Endrick, com 19 anos, são os primeiros jogadores abaixo dos 20 anos a jogar uma Copa do Mundo pela seleção, desde o Ronaldo, que tinha 17 anos em 1994. São os mais jovens a jogar uma Copa pela seleção desde o Ronaldo em 94. O Ancelotti vai chegar em instantes, hein?
0: Ancelotti chega em instantes para responder as perguntas, aí teremos a entrevista coletiva. Vamos passear pela lista, né? Eu falei dos goleiros.
1: Não falou dos goleiros.
0: Deixa eu só confirmar, então, rapidinho só a lista. Wesley para defensores. Wesley, Danilo, Bremer, Marquinhos, Gabriel Magalhães, Léo Pereira, Douglas Santos, Alexandro e Banhas. Acho que na parte dos defensores nenhuma surpresa. Até os nomes que eu botei todos aqui, bateu todo mundo. Não havia muito por onde correr.

0: Meias, Casimiro, Bruno Guimarães, seus titulares, na minha opinião, para a estreia da Copa. Fabinho, Lucas, Paquetá e Danilo. Então, ele aposta em 9 atacantes. Apostou em 9 atacantes, que alguns terão dupla função, função de meia também, recomposição defensiva, aquela coisa do esquema móvel, né? Vinícius Júnior, Rafinha, Martinelli, Rayan, Igor, Thiago, que havia disputa ali com o Pedro, quem ainda alimentava a situação do Pedro. Ontem, inclusive, ele foi perguntado sobre isso, fez o gol do empate do Flamengo contra o Atlético Paranaense, não conquistou os pensamentos do Carlo Ancelotti, prevaleceu o Igor Thiago, que fez gol, inclusive, na última participação dele e única com a camisa da seleção contra a Croácia. Matheus Cunha, que é o híbrido ali principal, né, desse esquema com o Carlo Ancelotti, Endrick, Luiz Henrique e Neymar. Dudes, você quer arrematar aí a questão dos goleiros?
1: Não, só para colocar, né, e reforçar o que a gente vinha falando até antes da convocação sair, que não dá para olhar para essa lista e pensar assim, merece ou não merece. Até porque o número um da lista foi o Danilo, né, do Flamengo, que obviamente não merece estar na seleção. Né? Então, assim, já de saída o Carlo Ancelotti pontuou. Vai ser uma mescla entre quem é capaz de nos ajudar em campo e quem é capaz de nos ajudar fora de campo. Então, pensando nisso, a inclusão do Everton não é surpreendente. Porque você vai colocar o Bento lá para ser terceiro goleiro, não serve para nada, né? Assim, não o Bento não serve para nada. Ter ele como terceiro goleiro não serve, porque ele vai entrar numa pressão gigantesca num jogo de Copa do Mundo. E nas costas o peso de ter falhado nesses jogos, ter tomado aquele 4-1 da Argentina. Então, assim, não tem muito dentro dessa lógica por que chamar o Bento. Então você chama dois goleiros que são reconhecidamente bons, embora em maus momentos, que é Ederson e Alisson, e um goleiro que traz uma experiência que o Bento não traria e que traz algo de vivência de grupo que deve ter sido valorizado aí nesse momento. Como entendo também que o Neymar vai trazer isso, que o Danilo vai trazer isso, para contrapor justamente com esses jovens, que o Fabinho vai trazer isso, né? Para contrapor justamente com esses jovens que o Léo citou e outros aí que estão permeando a lista. Então, uma lógica de clube, talvez, de um técnico de clubes, para uma seleção nacional.
2: Ancelotti em 2 minutos, tá?
0: Dois minutos, então, pra gente falar. Ele vai, logicamente, responder, se bobear, vai ser a primeira pergunta, né, sobre o Neymar. O que, na opinião de vocês, pesou, então, para essa convocação do Neymar? E aí, logicamente, é uma questão a ser administrada pelo Ancelotti, que é o Neymar. Será que ele vai começar como titular na Copa do Mundo? É um período agora de avaliação, de contato direto de Ancelotti com o Neymar. Amistosos contra Panamá e Egito, e já vem a estreia na Copa do Mundo. E agora, Prates?
3: E agora que a impressão que pesou o fato de ser o maior jogador de uma geração, tecnicamente não está em um grande momento, tecnicamente, e me parece que a discussão vai além da parte física, o Ancelotti se apegou muito publicamente na parte física, né? Eu não entendi o seguinte, se o Neymar tiver uma sequência de jogos pelo Santos, ele deverá estar convocado, como está convocado agora, e vai jogar a quarta Copa do Mundo dele.
1: Mas ele teve, porque ele joga sequência? Ele joga duas, aí o sintético não joga, ele viaja, não vai, não faço.
3: Porque eu quero chamar a atenção para o seguinte aqui, Gabriel. Para mim, a discussão do Neymar não é apenas fisicamente. Tecnicamente, é um Neymar diferente hoje, um Neymar que é até mais previsível para fazer algumas jogadas, de um drible que ele geralmente sai da ponta para o meio, carregando para o lado direito, né? De dentro para o lado direito do pé, né? Então, assim, é um jogador que, tecnicamente, a gente tem a imagem do Neymar, a impressão que o Ancelotti mirou no que viu, está acertando no que ele um dia viu. Agora, ele pode observar em 40 dias aparecer de novo? Pode observar. O pré-Copa do Neymar não é animador para um talento que ele tem para jogar, para a parte técnica dele também. Eu acho que a discussão em relação ao Neymar vai além da parte física. Tecnicamente, não é o Neymar que está jogando bem. Mas é o maior jogador da geração, é querido pelos jogadores, tem um peso muito grande, possivelmente passa respeito aos adversários que alguns do Brasil não passariam. Isso talvez tenha tido um peso, eu imagino, para estar na Copa do Mundo o Neymar, mesmo sem jogar bem pelo Santos, ou mesmo sem ter grandes jogos pelo Santos nessa sequência pré-mundial.
4: Mas ao mesmo tempo, fico pensando, né? Até quando vai esse respeito do adversário? Quando a bola rolar. Porque na primeira encarada, no primeiro mano a mano, que o adversário entender que o Neymar tá levando 2-3 segundos a mais para fazer o que ele fazia antes, ele já vai entender qual é o Neymar que tá na frente dele. Aí qualquer passado, qualquer história, qualquer Neymar hipotético deixa de existir ali. Então, assim, eu particularmente, para mim, o Ancelotti, ele entra em contradição. É um cara que falou muito da parte coletiva, muito do aspecto de exigência, e eu sempre tento fazer a seguinte análise. Quando o Ancelotti fala do Real Madrid, eu sinto e interpreto que ele também está falando da seleção brasileira. Por quê? Porque em termos de camisa, de peso, são similares. O Real Madrid para clubes, seleção brasileira no universo das seleções. E ele sempre cita o Real Madrid como um lugar de muita exigência, que venceu tantas Champions por ser um lugar de muita exigência, e você sabe que você precisa corresponder, e se você não estiver naquele alto nível, você está fora. E ele faz alguns paralelos com a seleção também ao falar sobre isso, e o Neymar não está nesse alto nível de exigência técnica. Pode ser que esteja na questão de constituir ali uma família a seleção brasileira, pode ser que sim. Mas, tecnicamente, não é uma convocação que se justifica.
0: Eu falei que as perguntas iam apenas mudar, né? O personagem é o mesmo, mas com outras perguntas. Eu acho que tem uma pergunta importante para a gente fazer para o Carlo Ancelotti e observação também nesse período de trabalho dos dois juntos, né? Onde entraria, o que o Carlo Ancelotti pensa para o Neymar em campo? Qual é a melhor posição hoje para encaixar o Neymar nesse esquema desenhado pelo Ancelotti? Você tem essa resposta, Dudes?
1: Eu queria fazer outras perguntas, eu vou te responder essa, mas assim, só para colocar as perguntas. Para o Rodrigo Caetano, por exemplo, o Neymar pai tem acesso livre à concentração da seleção brasileira? O Neymar será liberado para compromissos comerciais agora que é jogador da seleção brasileira? Quantos parças poderão fazer parte do dia a dia da seleção brasileira, entre outras?
0: Então, daqui a pouco a gente vai desenvolver essas tuas perguntas aí, mas já está começando a responder perguntas. O Carlo Ancelotti, vamos ouvir a entrevista coletiva do técnico da Seleção Brasileira.
5: O técnico Carlo Ancelotti agora e com todo o nosso time na análise assim que a entrevista terminar. Então, chamou, falou, turma...
0: Vamos ouvir, vamos lá. Não temos ainda a entrevista coletiva, o som da entrevista coletiva.
6: Ele vai ser um jogador importante nessa Copa do Mundo. Ele tem o mesmo papel, a mesma obrigação que todos os outros 25. Tem a possibilidade de jogar, de não jogar, de estar no banco, de entrar. Então, ele tem a mesma responsabilidade que tem os outros. É um jogador experiente e a verdade é que em algumas posições, como a posição do goleiro, temos privilegiado um pouco mais a experiência a este nível e por isso também chamamos Weverton do Grêmio, porque é jogador experiente que não precisamos testar, não hemos testado, mas sabemos seu valor neste tipo de competição, porque eles estão acostumados neste. Sinto muito que outros não estão aqui, como esteve Bento, por exemplo, como esteve Hugo Sousa, mas isto sinto muito, me dá um pouco de, como pode dizer, tristeza, isso, mas eles tendrão, como os outros jovens que não estão nesta lista, como Andrei Santos, como João Pedro, são jovens e tendrão a oportunidade de estar no projeto da próxima Copa do Mundo.
7: Lá no fundo, Vinic, por favor.
8: Flávio Vinic, SBT, N Sports, aqui em cima. Boa noite.
6: Tchau.
8: Ancelotti, boa noite. Tchau. Rodrigo,
9: boa
8: Flávio,
9: noite, boa noite.
8: Boa noite a todos. Como é um grande assunto dessa convocação, tudo que cercava a presença ou não do Neymar, todo um suspense. Eu queria me aprofundar um pouco mais, se me permite, mister. O que foi decisivo? O que te convenceu a chamar o Neymar? A condição física, você se convenceu que ele está bem fisicamente? Sempre deixou claro que o futebol, a parte técnica, o talento você já conhecia, o Neymar não precisava ser testado. Ele Sim. te convenceu pela parte física? A mobilização e todas essas pessoas lá fora também acabou influenciando, de certa forma, o apelo popular também pela presença do Neymar? Muito obrigado.
6: Bom, La evaluación de todo el año ha sido solo la parte física. Hemos siempre hablado de eso. Era solo para animar, solo un tema físico. Los últimos juegos jugó con continuidad. Puede ser que él tenga posibilidad de mejorar su condición física en este periodo hasta el primer juego de la Copa. Él tiene esa oportunidad, pero pensamos que, aparte de eso, la experiencia, este tipo de competición, el cariño que tiene un grupo, puede crear también un ambiente mejor en el grupo y ayudar o equipo a sacarlo mejor.
7: Pedro.
9: Ancelotti, aquí un poquito a su derecha, Pedro Ivo, da ESPN, ¿todo bien? Pasado el debate si o Neymar iría o no para a Copa y él va, vai se colocar também no debate se ele vai jogar. Me chama a atenção que na primeira resposta que se dá ao Carlos Gil, você fala que tem que estar preparado para jogar, para não jogar, para estar em campo, para não estar em campo. Você comentou com a gente lá em março que já tinha um time ideal na cabeça, ele, se não tivesse problema. O Neymar, ele está nesse time ideal hoje para você?
6: Eu quero ser claro, e limpo, e honesto. Ele vai jogar, se merece jogar. Aí temos treino. E o gramado do treino va a decidir chi va a giocare. Io tengo una idea di chi può essere o equipo titular in questo momento, ma poi tengo che vedere come la gente si entrena, come il giocatore sta preparato, se tiene buona condizione fisica e mentale per poter essere no equipo titular. Ripeto, Neymar tiene il mismo papel che tienen os otros giocatori, di apportar. Porque yo acho que es importante no fixar toda la expectativa sobre un jugador. Yo acho que tenemos una responsabilidad común como equipo y cada uno tiene que aportar y meter las propias calidades solo para una cosa: ayudar a la selección a ganar la Copa del Mundo. Yo no pido otra cosa, no quiero estrellas, no quiero, quiero solo jugadores disponível para ajudar o equipe a ganhar os jogos.
4: Mister, aqui na frente, Monique Danello, TNT Esportes. Vou sair um pouquinho do tema Neymar, porque além da expectativa em cima da convocação dele, acho que tem uma outra surpresa na lista que você já citou, que é a presença do Everton. Talvez na cabeça das pessoas e num raciocínio lógico, você teria uma escala ali de preferência dos nomes que você vinha testando, e se saísse alguém, talvez o Hugo fosse o quarto nessa escala, pelos nomes que você testou. Eu queria que você se aprofundasse um pouquinho mais na explicação de por que o Everton e como foi esse racional, olhando, né, para um momento em que o Alisson ainda está voltando de lesão e que acho que tem algumas outras questões envolvidas.
6: Obrigada. Eu não entendi o final. Ah, sim. Allora Alisson sta volviendo da lesione, però sta allenando, è due settimane che lei allena normalmente, sta bene, e faccio che va a giocare il prossimo gioco, e anche se lei non va a giocare, lei ha tempo per stare 100% quando a te il primo gioco. In questo anno abbiamo testato tre goleiros, Bento, Hugo Sosa e John, e abbiamo pensato che per questa competizione precisiamo più un giocatore esperiente come può essere Everton.
10: Professor, Paulo Vinícius Coelho, PVC, UOL, Paramount Plus. Essa é a Copa do Mundo que o Brasil convoca o maior número de jogadores aqui do Brasil desde o título de 2002. E na sua opção, o Neymar é um jogador de 15 partidas aqui no Brasil nesse ano e o João Pedro é um jogador de 15 gols na Premier League. Nesses 24 anos, a gente ouviu muitas vezes que o jogador que atua aqui não tem um nível tão alto para competições internacionais. Por que um jogador de 15 jogos no Brasil supera nessa concorrência um que estava no grupo e que tem 15 gols na Premier League?
6: Bom, sim, eu entendo que se diz que o futebol europeu é diferente, mais intensidade, mas tu tem que considerar muitas coisas e logo lo hemos hablado también anteriormente. Aquí, el fútbol, jugar a fútbol aquí es muy complicado, hay un calendario que aprieta mucho, viajes, calor, entonces É difícil comparar. E depois, aí, as características individuais dos jogadores. Obviamente, ficamos tristes por João Pedro. Por quê? Por a temporada que ele fez na Europa, provavelmente merecia. Merecia estar nessa lista, però, infelizmente, con toda la conciencia posible, con todo el respeto posible, con toda la competencia posible, hemos escogido otros jugadores. Lo sentimos mucho para João Pedro, como todos los otros.
11: Eduardo Gabardo, da Rádio Gaúcha, a sua esquerda. Ancelotti, em que função, em que posição ou em quais posições que o senhor vê o Neymar no seu time? Como a gente não tem uma base, né, porque ele não jogou com o senhor na seleção brasileira, o senhor vê ele mais um jogador mais centralizado? Como é que o senhor imagina como deve aproveitar o Neymar?
6: Um atacante mais centralizado. Você?
11: Perfeito. E o senhor já tem uma ideia para o dia 31?
6: Estamos de acordo.
11: Perfeito.
6: Acordo.
11: Perfeito. E para o dia 31, o senhor já tem uma ideia do que deve acontecer? Se ele, né, deve começar no banco?
6: O dia 31, temos o jogo contra Panamá. Eu acho que é um jogo amistoso de despedida da um povo brasileiro. Creio que vou meter mais jogadores possível. Não é? É um teste amistoso que nos sirve para preparar-nos bem.
12: Ancelotti, boa noite. Rodrigo, boa noite. Do canal Vamos. Eu queria sair um pouquinho do tema da lista e falar um pouquinho sobre essas últimas semanas, que foram semanas de muita expectativa do povo brasileiro, quem ia estar, quem não ia estar, se tal jogador ia estar na lista, se não iria. Eu queria saber como que o senhor passou por esse momento, se foi um momento que também te deixou tenso com toda essa comoção, e obviamente como que foi aqui, ler a lista e ver, acho que ao vivo ali já, a reação das pessoas.
6: Esta expectativa que mostra um país que tem uma paixão extraordinária para o futebol, primeiro, e segundo, para a seleção. E creio que isto é muito, muito bonito para nós que temos a oportunidade para preparar esta Copa do Mundo e para ter a possibilidade de dar alegria a todo um país. Nada mais. Eu não, objetivamente não tenho pressão por isto. A pressão vai chegar quando vamos a ter o primeiro jogo da Copa do Mundo. Como disse, não foi fácil. Foi difícil, porque a competência era muito alta. Hemos evaluado en este año más de 70 jugadores y cada uno de estos 60 tiene una característica para estar aquí. Entonces, presión no, difícil sí, pensar mucho, intentar de tomar la decisión correcta.
13: Wellington.
14: Ancelotti, aquí na sua frente, Wellington Campos, da Rádio Itatiaia, aquí na terceira fila. Sua frente aqui.
6: Ok.
14: Tudo bem?
6: Bom.
14: Eu gosto muito das suas coletivas, que você sempre manda uma mensagem para jogador, para imprensa, para a torcida. Nesse exato momento, faltando 24 dias para a Copa do Mundo, o que você mandaria de mensagem para o grupo de jogadores e para a torcida brasileira nesta Copa?
6: Ter a confiança neste grupo. E como eu disse, não pode ser... Pode ser que não é o grupo perfeito, mas é um grupo que vai ser focalizado, concentrado, motivado, resiliente, porque isto é o que eu quero do jogador, que seja focalizado, concentrado, humilde, altruísta. A minha ideia é toda focalizada no coletivo e não no individual. E depois vou a escolher os jogadores que me garantizam isso.
15: Aqui, Mister, Isabelle Costa, canal Gold. O Gil até mencionou sobre a decisão do Neymar. Queria saber desse bastidor, assim, quando você tomou essa decisão, se foram nos últimos dias, recente, ou você já tinha tomado, até porque você já tinha falado que o Neymar não precisa de testes, e também especificamente sobre o Endrick. Na última data FIFA a gente viu o Endrick no jogo contra a Croácia, e na coletiva também você tinha falado que o Endrick era um jogador muito também pro futuro, que fez mudar também esse pensamento para entender que o Endrick pode ser o presente da seleção. Obrigada.
6: Quando falamos de Endrick por o futuro, era referido a essa Copa do Mundo, evidentemente. A decisão final desta lista, nos hemos reunido esa mañana, nos hemos reunido na sexta-feira e a poco hemos desolvido as dúvidas que tivemos e sacado a lista final proprio hoje, antes do almoço.
16: Mister, aqui do seu lado direito, sim. Boa noite.
6: Boa noite.
16: Aline Fanelli, sim. Rádio Band News FM. A gente sabe como foi a ansiedade para o torcedor brasileiro, para esse dia de hoje, durante as últimas horas, mas eu queria saber um pouco da sua ansiedade para chegar a esse momento, para a divulgação dessa lista, prestes a entrar na maior competição de futebol com a seleção brasileira.
6: Não, ansiedade não. Ansiedade não, tranquilidade, porque como disse, foi um ano de informação. Evaluação constante, todos os jogos, todos os dias, não sei quantos, a comissão técnica, quantos jogos hemos mirado neste ano. E eu tenho todas as informações possíveis. Então, estou ansioso? Não. Ansioso é quando um estudante vai à escola que não está preparado, é ansioso. Eu estou tranquilo porque estou muito bem preparado.
17: Pretzel. Dr. Ancelotti, Alexandre Pretzel do Grupo Bandeirantes. 2 anos atrás, o técnico anterior ao senhor, Dorival Júnior, usou a seguinte declaração antes da Copa América. Podem me cobrar daqui a 2 anos que o Brasil estará na final da Copa. A declaração, na ocasião, foi considerada uma piada pela opinião pública brasileira e por grande parte da imprensa. Aí o senhor chegou, aclamado, aplaudido, reverenciado, e acredito até que um evento desse tamanho também é muito por causa do senhor. Então eu queria saber do senhor, com essa convocação e com essa aclamação, as pessoas podem cobrar do senhor que o Brasil estará na final da Copa?
6: Oh. Não sou um mago, mas sou um trabalhador que trabalha neste mundo até, não sei, 40 anos, penso. E tenho o conhecimento e também a confiança que essa equipe pode competir com os melhores equipes do mundo. Eu acho que temos que ser exigentes, porque a exigência traz mais motivação. Então, dizer, podemos ganhar a Copa do Mundo e chegar à final? Eu digo, sim, podemos chegar à Copa. Podemos chegar a jogar a final. Mas é suficiente, não sei. O melhor é chegar e ganhar a final.
18: Ancelotti.
6: Sim.
18: Boa noite, Rodrigo.
19: Boa noite.
18: Eu vejo muita gente da imprensa que não joga futebol, nunca jogou futebol profissional, questionando a convocação do Neymar. Mas sim, aí eu vejo Cafu, Ronaldinho Gaúcho, Vampeta, Kaká, todos os jogadores da seleção atual, né? Vinícius Júnior, Rafinha, Rodrigo, sendo a favor da convocação do Neymar. Porque você é do futebol, até mais do que esses caras, o seu peso de estudo.
6: Opinião, não se pode dizer esta opinião é errada ou esta opinião é correta. Por quê? Porque se eu falo de medicina e digo, este é o remédio que tu tienes que tomar, um doutor me pode dizer No, esto no es correcto porque la medicina tiene una universidad. O fútbol, por suerte, no tiene una universidad. Esto por suerte, porque lo bonito de fútbol es que todo el mundo puede opinar, todo el mundo puede tomar, puede pensar de diferente manera, ma al final en este caso soy yo que tengo que tomar la decisión. Y afortunadamente nadie hoy puede decir o entrenador se equivocó, no lo puede decir nadie, pero es suficiente esperar al final de julio, que alguien, por cierto, me dirá acertó o se equivocó.
19: Suziris.
20: Professor, Paraná lhe abraça, falo em nome da Gama Esportiva.
6: Boa noite.
20: Do portal Paraná e da Rádio CBN. O senhor teve quarta-feira, aliás, perdão, o senhor teve no domingo em Curitiba, nossa cidade, teve a honra de recebê-lo. Até que ponto o jogo que o senhor acompanhou de Atlético 1, Flamengo 1, foi decisivo para a confirmação de dois nomes, Paquetá e Léo Pereira?
6: Não, bom, o último jogo não foram decisivos. A verdade é que Paquetá salia de uma lesão e ontem era uma avaliação importante para ele. Jogou bem, com tranquilidade o jogo, em boa condição. Era só para isto, mas a decisão também de Léo Pereira já estava tomada, porque Léo Pereira mostrou uma muito boa atitude na última data FIFA.
19: Esse? Olá. Pode falar, que está ali para ligar.
21: Tá. Boa tarde, mister. Sim. Patrícia Lopes, BIM Esportes. Bem, eu vou insistir um pouquinho no tema, não vou falar de Neymar, não, porque todo mundo já falou bastante, já chega.
19: Olá. Pode falar, que está ali para ligar.
21: Tá. Boa tarde, mister. Sim. Patrícia Lopes, BIM Esportes. Bem, eu vou insistir um pouquinho no tema, não vou falar de Neymar, não, porque todo mundo já falou bastante, já chega. Vou falar sobre os goleiros, né? Porque o Alisson não joga há 2 meses, ele voltou a treinar, mas não foi relacionado na última partida. Ainda existe essa expectativa que ele seja, né, na partida do Liverpool. E temos os outros dois goleiros, né, que foram convocados. Mas hoje, o Alisson, né, teoricamente, ele era visto como nosso goleiro titular, né? Mas ele não está jogando.
6: Sim.
21: Muito se fala do ataque, né, da preocupação no ataque. Mas o gol não é uma questão que preocupa o senhor?
6: Não, na matéria, isto é importante, um tema importante que hemos tratado. Falamos com o departamento médico, falamos com o jogador se encontra bem, ha tomado mais tempo de lo necessário para recuperar bem, então... Con él estamos muy tranquilos en este sentido porque fez una muy buena recuperación. Ahora va a jugar, obviamente tiene 15 días más de tiempo para prepararse aún mejor.
19: Última pregunta, por favor.
22: Boa noite, bem. Ancelotti, você foi um jogador de muita personalidade, jogou no Milan, Parma e sempre foi titular. O Neymar também nunca foi reserva. Você fala em altruísmo, ele sempre foi um jogador de muita personalidade, sempre pensou também, dá para ver que ele sempre pensou nele. Como é que você tem a certeza que ele vai ser um bom reserva, se o gramado mostrar para você que ele tem que ser reserva?
6: Estamos certo. Escolhemos Neymar não porque pensamos que vai ser um bom reserva. Escolhemos Neymar porque pensamos que pode aportar e meter suas qualidades para a equipe. Que jogue 1 minuto, que jogue 5 minutos, que não jogue, ou que jogue 90 minutos, ou que tire o penalty. Escolhemos esses jogadores porque estou certo que vão aportar algo para a equipe. Quanto tempo? Não sei. Quantidade de minutos? Não sei. Qualidade de minuto? Ojalá. Eu creio que temos que focalizar na qualidade de minutos. E como o equipe atua de maneira coletiva no campo. Mas por isso que é a última pergunta, quero agradecer a vocês todo para, para o tempo passado juntos, mostrando sempre respeito para meu trabalho e minhas decisões. Obrigado.
19: Muito obrigado.
0: Tá,
19: obrigado
0: então a entrevista coletiva de Carlo Ancelotti, né, passeou por vários temas, setores do time, jogadores que foram convocados, que não foram convocados, falou sobre a ausência, por exemplo, do João Pedro, a gente estava aqui, né, gente, mostrando até uma certa surpresa, não pelo que o grande jogador que é o João Pedro, mas porque ele vinha mostrando serviços ali, estava frequente no ambiente de seleção, me parece que foi ele o sacrificado para que o Neymar pudesse ser convocado. Ancelotti deixou claro que o que pesou para a convocação do Neymar, experiência, o que ele representa, não quis falar sobre titularidades, falou que o campo é que vai falar, né? Quem serão os titulares da seleção brasileira, que ele não precisa testar jogadores experientes, usando esse argumento não só para a convocação do Neymar, mas também para a convocação do Everton no gol. Disse que não é mágico, né? E que quando falou do Endrick sobre o futuro, que o futuro do Endrick era logo ali, ou seja, já estava falando sobre essa próxima Copa do Mundo, isso justifica a convocação do Endrick. E voltando ao Neymar, né? E aquela bola que eu levantei antes, né, de começar a entrevista coletiva, né? E levantei para vocês, onde é que vocês enxergam o Neymar numa disputa por posição? E onde? Localizado aonde no campo? E o Ancelotti foi muito, muito direto ao ponto. Atacante mais centralizado, né? Dudes, você tava, foi o último a falar, você foi interrompido pelo início da entrevista coletiva.
1: Ainda bem, então, né?
0: Eu já volto contigo para a gente já desenvolver esse assunto Neymar e convocação. Mas vamos começar por Neymar, essa posição do Neymar. É isso mesmo? Atacante mais centralizado, na tua opinião?
1: Só encerrar aquele meu raciocínio, eu acho que é importante saber esse extra-campo também da convocação de um jogador desses, porque nós sabemos que em 2018... houve muita participação de gente de staff do Neymar, fecha aspas, que teve muita entrada, né, de pai do Neymar nas questões. E eu acho que isso também é importante da gente saber para esse ciclo de Copa do Mundo. É claro que nesse momento a gente não vai saber, mas eu acho que é uma reflexão válida, porque a partir do momento em que ele está convocado, ele traz coisas dentro de campo e fora de campo. E além de experiência fora de campo, todo esse extra, né, que não deveria vir para a seleção, que nenhum outro jogador tem, mas que ele teve em outros ciclos e a gente tem que ver se ele vai ter novamente. Em relação a posicionamento, realmente deve ser aí ou o 10, né, ou o segundo atacante, ou um falso 9, um jogador de mais mobilidade à frente, é exemplo do que ele vem fazendo no time do Santos, desde que o Cuca abriu mão aí do Gabriel Barbosa no time titular. Mas há, né, evidentemente, pontos positivos e negativos desse posicionamento, quem é que sai do time e tudo mais. Se você quiser, num outro momento, eu faço uma reflexão maior sobre isso.
0: Tá. Prats, você, como é que enxerga o Neymar em cima do que disse, né, o Ancelotti, atacante mais centralizado? É por aí mesmo? Está correto, Ancelotti, em observar esse posicionamento pro Neymar, caso ele seja utilizado? Ele até falou, eu não estou pensando no Neymar para um minuto, para cinco minutos, para 30 minutos, como titular, como reserva. Ele vai ter que mostrar em campo, nos treinamentos, mas eu enxergo o Neymar acrescentando, de alguma maneira, com a parte técnica que ele tem de melhor.
2: Eu estou com o Gabriel Dodziak. No momento, o Neymar, imagino, como o Ancelotti acabou de falar agora aos companheiros, né? Como um jogador centralizado. Quando fala jogador centralizado, Éboli, é um camisa 9. Claro que ele não é um jogador de ficar muito restrito a uma faixa do campo, porque ele é um jogador que sempre está dando opção para receber a bola, quer sempre ficar com bola no pé, quer sempre estar próximo da bola, mas é um camisa 9. É um camisa 9 com menos responsabilidade para marcar. Ninguém coloca o Neymar em campo já há algum tempo, e ainda mais nesses últimos anos, pensando que ele vai ser um jogador que vai desarmar, vai pressionar zagueiro, vai ficar dando carrinho. Ele não vai fazer isso. Então é um camisa 9, é o centralizado, é o último atacante, é o mais próximo do gol. Ali ele pode tentar uma jogada, ele pode conseguir algum lance, um drible, um passe. Me parece que é por aí. O que ele tem feito com o Cuca no Santos é o que o Ancelotti projeta, se ele puder atuar na Copa do Mundo pela seleção brasileira também.
0: Olhando assim, né, Michele, aí como é que eu estou enxergando, né? Vamos lá, Neymar é utilizado. Vinícius Júnior pela esquerda. E o Vinícius Júnior vinha sendo utilizado pelo Ancelotti como mais centralizado.
4: Acho que vai ser mais centralizado. Acho que
0: junto com o Neymar?
4: pela recomposição.
0: Quem é que joga pela esquerda?
2: Não, mas vai, você está imaginando o Neymar titular aí, né, Boli?
0: Não, sim. É. Esse Neymar entrou no time. Vamos lá. Eu acho que o Neymar entrou no time. Quem é hoje? Vamos lá, dos quatro. Eu tinha imaginado o quê? Linha de frente para começar a Copa do Mundo. Eu tinha imaginado. Vinícius Júnior, Rafinha, Matheus Cunha e Luiz Henrique. Era o quarteto que eu tinha imaginado para começar a Copa. Né? Não. Se a gente levar em consideração a antiguidade a posto e experiência, o Luiz Henrique é a peça mais frágil aí para uma possível utilização do Neymar. O Rafinha joga pela direita. O Neymar entraria pelo meio.
4: É que o Neymar está desbancando tanta gente que fica até difícil, né, daqui a pouco.
0: É. Mas como é que você enxerga então aí?
4: Tô sendo debochada, tá? Porque, né, o cara desbancou um cara que tem 15 gols na Premier League, né? Não, ele pode tirar o lugar de qualquer um na seleção brasileira. É. Mas, assim, eu penso muito na questão da recomposição. E o Ancelotti sempre tem falado muito a respeito do equilíbrio do time, de tornar a seleção uma seleção equilibrada defensivamente para poder atacar melhor. Então, eu não vejo o Vinícius Júnior jogando pelo lado esquerdo. O Vinícius Júnior não marca absolutamente ninguém. E o Neymar também não. Então, eu acredito que ele vai usar os dois nessa sobra lá na frente, desse quarteto ofensivo. E aí, Rafinha, possivelmente pela esquerda. De repente, o Cunha ou o Luiz Henrique pela direita. E os dois atacantes, entre aspas, mais centralizados, Vinícius Júnior e Neymar. Pensando num jogo em que o Neymar está jogando, e acho difícil que ele não seja titular, acho até que vai ser titular contra o Panamá, pelo que leitura do que o Ancelotti falou, eu vejo assim, porque se deixar o Vinícius Júnior pelo lado, ou o Neymar, a seleção vai sofrer. E se deixar o Neymar para buscar a bola na defesa ou no meio campo, a seleção vai sofrer também defensivamente, porque ele corre o risco de perder a bola num setor muito importante do time, com o time todo projetado para frente.
0: É, pelo menos dois dessa linha de quatro, com a bola, sem a bola, dois precisam recompor.
4: E né? Hoje quem tem mais não aptidão para isso, e nem não o Vinícius.
0: Vai ser
4: Neymar,
0: e nem o Vinícius.
4: Nem o Vinícius.
0: É, o Matheus Cunha é o híbrido. O jogador que mais faz isso, né?
4: O Rafinha também faz. Rafinha fez, inclusive,
0: O Estevão vinha fazendo.
4: Vinha. Não,
0: o Estevão, que era o titular, vinha fazendo.
4: Quase todos os atacantes da seleção brasileira fazem. Os únicos que não fazem, agora, com essa convocação, Neymar e o Vinícius Júnior. O resto todos fazem.
0: Então, antes era só o Vinícius Júnior, agora é Vinícius e Neymar. Então o Vinícius Júnior talvez vai ter que se sacrificar um pouquinho mais também.
4: Quero ver.
0: Não dá para dois jogadores ficarem sem obrigação, sem bola, né?
1: Mas isso é estratégia ou, sei lá, privilégio?
0: Não sei, responde aí o que você acha.
1: Não sei, é porque às vezes a gente naturaliza, né, um pouco essa coisa. Ah, o Vinícius não faz. Então tá errado o Vinícius, né?
0: Ué, Bolinha.
1: Tá errado o Vinícius.
4: Mas aí tá errado também o técnico da seleção,
1: dúvida,
4: né, Dudes? Porque ele não impõe que o Vinícius faça isso.
1: Exato.
4: E nem no Real Madrid ele
1: nenhum
4: faz isso, tá?
1: Vinícius não é praticamente substituído. E Neymar nunca foi substituído na seleção brasileira.
2: Com o Tite nunca saiu.
1: E ficar no banco, o Neymar acho que nunca ficou no banco.
0: Não, nunca.
2: Não, nunca.
1: Na vida dele. Acho que o Léo chamou, né, Bolinha?
0: Oi, Léo.
3: Não, eu só queria lembrar que nessa história de recomposição e tal, o Tite muitas vezes foi criticado na seleção brasileira porque transformava o Vinícius Júnior, nas palavras dos críticos, tá? Em dublê de lateral, né? Vamos lembrar disso. Então, na seleção brasileira, o Vinícius já teve, em algum momento, essa obrigação ou essa possibilidade de atuar um pouco mais na recomposição defensiva. Nesse ciclo, pós-Tite, até pela ausência do Neymar e pela transformação dele na principal referência do time, né? Isso acabou se dissipando um pouco, mas também não me parece uma coisa assim completamente alheia às possibilidades do Vinícius Júnior. Se ele faz bem, aí já é uma outra questão, né? Mas assim, fazer,
4: ele não faz, né?
3: Me parece que ele pode fazer.
4: Mas ele não faz e assim, não, e nesse debate de auxiliar de lateral, para mim, é ultrapassado. Todos os atacantes do mundo fazem isso, convido todo mundo a assistir o PSG, todos os atacantes do PSG fazem isso e não tem nenhum prejuízo de ataque para o PSG.
1: E só um outro detalhe, né, muito breve, acho que depois a gente pode expandir um pouco mais essas coisas, né, porque já estamos acabando, mas qual é a ideia de jogo de futebol da seleção brasileira do Carlo Ancelotti? Porque depois de 10 jogos eu ainda não sei, é jogar com a bola ou é sem a bola? É fazer o que a gente fez com a França ou é fazer o que a gente fez contra seleções mais limitadas? Porque uma coisa é Vinícius sem bola, sei lá, 70 minutos, porque o Brasil vai jogar em contragolpe. E outra é Vinícius sem bola, 15 minutos, porque o Brasil vai ser uma equipe dominante o tempo todo. Isso tem que ser colocado também.
0: É. O Dudes lembrou bem, tá? A gente vai fazer um intervalinho para beber água, a turma aqui do 4 em Campo. Às 7 horas a gente passa a bola para o ponto final. Carolina Moran já está aqui ao meu lado no estúdio, inclusive. E às 8 horas a gente retoma o 4 em Campo no horário normal. Vamos continuar falando de seleção brasileira, resgatar algumas respostas aí do Carlo Ancelotti.
4: Aliás, Éboli.
0: Sim, senhora.
4: Rapidinho, mais uma coletiva em que ele não é questionado e nem elabora as perguntas, respostas curtas do Ancelotti, né? Mas mais uma coletiva em que ele não é questionado de maneira detalhada a respeito do aspecto tático do Danilo. Ele está indo para uma Copa do Mundo com o Danilo, entendendo que o Danilo é um híbrido, e até agora ele não justificou isso com a realidade. Quando que o Danilo
0: não tivemos nenhuma pergunta, direito, né? Voltada para a parte defensiva, né?
4: Não.
0: Nenhuma pergunta. Não,
5: sobre goleiro, acho que teve sim.
0: Não, sou goleiro.
5: O Everton
0: Mas nenhuma pergunta, Prates, ali para a primeira linha defensiva, né? Lateral direito, lateral esquerdo. Porque a dupla de zaga, todo mundo sabe, né? Marquinhos e Gabriel Magalhães. Se os dois estiverem bem, né? O Gabriel Magalhães também é da turma de vidro, né?
5: Aí o Wesley de um lado, Douglas Santos do outro.
4: Dos de vidro é o menos de vidro.
5: Mas o Magalhães é de vidro quando tem que jogar no Arsenal, tem isso.
0: Ah, verdade.
5: Inclusive, na hora da convocação, ele estava defendendo o Arsenal, que está uma vitória para ser campeão inglês.
0: O Arsenal tem sempre um atestado pronto para ser assinado, né?
4: Eu acho que é mais estratégico. Médico.
5: O Arsenal entra de férias, ele fica bem.
0: Isso, o Arsenal tem aquela gaveta de atestados médicos para seleções. Qual é a seleção? Pega esse atestado aqui, vai. Vamos lá, fala, Léo.
7: Não, só queria fechar minha participação aqui do Museu do Amanhã nessa convocação, trazendo mais um fato curioso, ou um número curioso sobre essa convocação. A gente já trouxe dois, né? Um, a convocação com mais jogadores do Campeonato Brasileiro desde 2002, né? 7 jogadores que atuam no Brasil jogando pela Seleção Brasileira na Copa do Mundo. A outra, o Rayan e o Endrick com 19 anos, os primeiros jogadores abaixo dos 20 anos a disputar uma Copa do Mundo pela Seleção, desde o Ronaldo, que tinha 17 anos em 94. E o outro detalhe que eu queria trazer é o seguinte: 15 dos 26 jogadores anunciados hoje, eles já estiveram na Copa do Mundo 2022. É o maior reaproveitamento de uma geração para uma Copa seguinte na história da seleção brasileira, superando os 14 jogadores de 58 que estiveram na seleção de 62, né? Claro que em 62 eram só 22 nomes e agora são 26, mas ainda assim, né, chama atenção esse dado. Nunca tivemos uma geração tão reaproveitada. 15 jogadores de 22 em 26, dentre eles o Neymar, que agora se junta a Pelé, a Nilton Santos, a Castilho, a Thiago Silva, como o jogador que mais Copas disputou pela seleção brasileira, com 4. Thiago Silva poderia ser o primeiro a chegar a 5, ficou de fora. O Neymar alcança 4, igual aí os jogadores que mais Copas disputaram pela seleção brasileira, o que inclui também aí, evidentemente, o Pelé, que disputou as Copas de 58, 62, 66 e 70. Éboli.
0: Eu acho que esses 15...
4: Pode ser a última
0: esses...
4: dele, né?
0: O quê? De quem?
4: Do Neymar.
5: Ah, possivelmente será.
0: 37, será.
5: Não, calma aí.
0: Não sei, mas assim...
7: Falar isso do Messi e do Cristiano Ronaldo.
0: A gente está numa Copa aí que pode ser, que vai ser a última do Cristiano Ronaldo, do Messi, do Modric, e a tendência é que também seja a última do Neymar. Então, uma Copa do Mundo de despedidas aí.
4: Não, que eu falei porque esse pode ter sido um componente que pesou, né?
0: Pode ser.
4: Na avaliação.
0: Agora, esse 15 de 22, né? 15 jogadores que estiveram na Copa de 22, como trouxe muito bem o Léo, eu acho que é muito consequência de uma geração que já era muito jovem em 22.
5: Sim.
0: Então você não mata uma geração assim porque não conquistou a Copa do Mundo, né? Eu acho que aí você agrega uma experiência em 4 anos. Eu penso que pode ser valiosa para uma Copa seguinte, né, o Prates?
5: Eu acho sim, Éboli. A gente tem de levar em consideração que 2022 foi a primeira Copa do Rafinha, que não era o Rafinha de hoje, era um outro Rafinha, sim, do Vinícius Júnior, do Bruno Guimarães.
0: Do Paquetá.
5: Então, assim, esses jogadores já têm uma experiência, uma vivência em seleção brasileira que acrescenta para um torneio de 40, 50 dias, né? Conta muito como você vai se preparar de jogo para jogo, como você emocionalmente vai conseguir... se preparar naquele meio, né, do intervalo de jogos que tem a Copa do Mundo, isso não acho assim danoso, não acho prejudicial, não.
8: Eu tenho só uma visão um pouco diferente, que eu acho que assim, reflete que a gente não conseguiu fazer nada em 4 anos, então tem que chamar quem a gente já conhecia.
5: Só o Rayan, talvez.
1: É, não tem nada. Não,
0: mas
1: é.
0: Quem...
1: O Igor Thiago.
0: Não tem nada.
4: Quem a gente já conhecia também, eu acho meio complicado isso de não fazer nada. Não, tudo bem.
1: Foi um ciclo ruim. É, eu acho que foi muito ruim, a gente não tem nada para aproveitar, então a gente tem que chamar ó, os caras que foram para uma Copa, porque não sobrou nada, não tem ninguém testado.
4: Não, eu discordo do, não, claro, eu acho que alguns...
5: Talvez assim, não tenha assim, uma grande ausência, né?
1: A gente está chamando Danilo, Alexandro, a gente está chamando assim, porque entendeu?
5: Não, mas aí o que eu considero já muito questionável, né Gabriel? Porque claro. Assim, a gente já comentava
4: aqui, eu acho que não são todos Danilo, jogadores Alexandre. Iguais, né?
1: Não, mas aí você chega em 15 também por causa disso. Porque não arrumou nenhum goleiro novo, não arrumou lateral direito, não arrumou lateral esquerdo, não arrumou volante, não arrumou atacante.
0: Vamos seguir com essa discussão às 8 horas da noite, tá? Vai todo mundo beber uma aguinha agora. Vai, vai, Prato, beber uma aguinha, Leonardo Dai. Obrigado, Léo, excelente trabalho. Obrigado demais, tá? Por todo esse trabalho aí na Museu do Amanhã. Fala, Léo.
7: Não, só queria lembrar que alguns jogadores, né, que nos quais a gente apostava muito em 2022, acabaram não virando para a geração 2026. Talvez o maior exemplo seja o Vitor Roque, né? Que quando você termina a Copa de 22, você fala em 26, o Vitor Roque vai estar na ponta dos cascos para jogar na seleção. E aí também não virou. Mas é isso, Éboli. Vou tomar água no avião agora, boa com a Trincampo para vocês. Até a próxima, hein?
0: Valeu, Leonardo Dai, fazendo todo o trabalho no Museu do Amanhã. Né?
5: O almoço foi pesado.
0: Ó. Turma, até 8 horas da noite, tá? Porque vem aí o ponto final. E olha só, pra gente linkar aqui com o ponto final, solta aí pra gente encerrar de novo a música tema do futebol Globo CBN pra Copa do Mundo. Solta aí no clima, vai, vai, vai, tchau! Vem aí o ponto final! 8 horas, tá de volta.

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0: Segunda-feira, 18 de maio de 2026. A Polícia Federal informou à Câmara dos Deputados que reforçou a segurança na prisão de Daniel Vorcaro, incluindo recursos antidrones. A medida responde a um requerimento da Comissão de Segurança Pública para garantir a integridade física do dono do Banco Master, preso por envolvimento em supostas fraudes bilionárias. A Polícia Federal ajustou instalações e protocolos na Superintendência do Distrito Federal, onde Vorcaro está detido. Entidades de juízes pediram que o Supremo Tribunal Federal encaminhe ao Congresso um projeto para reajustar o teto do funcionalismo. A Associação dos Juízes Federais do Brasil afirmou que durante o julgamento do Supremo, que limitou o valor dos penduricalhos no Judiciário e no Ministério Público, ministros reconheceram a defasagem no valor do teto, atualmente em R$ 46 mil. Reais. Segundo apurações da Comissão Técnica de Assessoramento aos Três Poderes da República, a correção pelo IPCA elevaria o teto a R$ 71 mil. Reais. O bilionário Elon Musk perdeu um processo que movia nos Estados Unidos contra a OpenAI. Ele acusava a dona da inteligência artificial ChatGPT de ter se afastado da missão original. Os jurados concluíram que a empresa não pode ser responsabilizada pelas acusações de Musk de ter visado ao lucro e deixado de priorizar o desenvolvimento da inteligência artificial para o benefício da humanidade. No horário de Brasília, 7:02.
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1: Olá, boa noite. Seja muito bem-vindo ao Ponto Final CBN, que está começando agora. Ponto Final bem curtinho, porque a gente estava acompanhando aí toda a repercussão da convocação da seleção brasileira pelo técnico Carlo Ancelotti. Nadédia Calado, boa noite, tudo bem?
2: Tudo bem, Carol, boa noite para você, boa noite para os ouvintes. Tudo que é notícia a gente vai colocar nessa próxima uma hora, porque depois vem quatro em campo para falar mais da convocação, né?
1: A gente vai correr, vai ser 50 anos em 5 esse ponto final aqui, porque tem bastante notícia além da convocação da seleção. A gente conta com a sua audiência e com a sua participação aqui no nosso WhatsApp, que é o 11 99911 9981. Transmissão no chat lá do YouTube também já aberta para você mandar sua mensagem. Pode mandar também pelo site da CBN. Tô de olho aqui no e-mail, carolina.moran@cbn.com.br, e nas redes sociais no @carolmoran, tem um demudo no final. A gente começa indo a Brasília. A Samantha Klein está acompanhando as articulações do senador Flávio Bolsonaro, buscando aliados no Congresso para tentar arrefecer aquela crise envolvendo o pedido de dinheiro ao banqueiro Daniel Vorcaro para financiar o filme A Cinebiografia a Respeito do Pai dele, o ex-presidente Jair Bolsonaro. Amanhã tem reunião do PL, parlamentares do PL, com o senador Flávio Bolsonaro. A Samantha Klein conta pra gente. Oi, Samantha, boa noite.
3: Oi, boa noite, Carol e Nadédia. De fato, é uma operação de guerra que está sendo feita pelo pré-candidato à presidência da República, Flávio Bolsonaro, também ali componente da sua pré-campanha, tentando apaziguar essa crise aberta com a divulgação dos áudios em que ele pediu dinheiro ao ex-banqueiro Daniel Vorcaro. Após um final de semana de contatos com lideranças, o senador tem reunião amanhã com líderes, coordenação da campanha, parlamentares, no Diretório Nacional do PL aqui em Brasília, no finalzinho da manhã, justamente para alinhar um discurso que será apresentado a parlamentares aliados, em seguida num almoço no Senado. Essa reunião de senadores do Bloco Vanguarda, que reúne o PL, o Novo e a Avante, mas também parlamentares de outras siglas que participam dos encontros, ou seja, por afinidade, como Republicanos, por exemplo, poderá ter algumas ausências importantes, o que vai demonstrar um descontentamento com essa ferida aberta na pré-campanha. Aliados de longa data do ex-presidente Jair Bolsonaro, mas que não são necessariamente 100% aliados com os filhos do ex-presidente, ficaram bastante surpresos e também irritados com as revelações do site Intercept Brasil. E parte desses aliados poderão nem comparecer nesse encontro. Inclusive, cresce bastante nos bastidores, até aqui no Senado, viu, a possibilidade de se aventar novamente o nome da ex-primeira-dama Michelle Bolsonaro como pré-candidata. É claro que isso é defendido por alguns aliados, aliados mais próximos de Michelle, e algumas alas também do próprio PL, então, partido do ex-presidente Jair Bolsonaro. Ainda nessas tentativas aí de buscar apaziguar os ânimos, Flávio tem uma reunião com integrantes do mercado financeiro na próxima quarta-feira. Segundo o colunista Lauro Jardim do Globo, alguns desses integrantes, alguns desses banqueiros estão cancelando, buscando outros compromissos nesses encontros que já estavam agendados. E amanhã também Flávio deve participar da marcha dos prefeitos, porque todos os pré-candidatos devem participar desse que é um encontro aí que está mobilizando hoje, ocupando o Congresso, e é uma semana aí de prefeitos em Brasília. Com você.
1: Obrigada, Samantha. Vai ser importante essa reunião de amanhã, né, para avaliar a temperatura do apoio ao Flávio. Agora é uma reunião interna do PL. Tem os outros partidos também, partidos do Centrão, que já sinalizavam uma aliança e um apoio ao Flávio nessa disputa presidencial e que agora colocaram o pé no freio e estão esperando um pouco aí para ver como é que os fatos vão se desenrolar, né?
2: É isso. E falando de outro tema que mobiliza o Congresso Nacional, continua aberta aquela vaga no Supremo Tribunal Federal, depois da rejeição do Senado ao Jorge Messias. Passada a ressaca, né, desse episódio, já tem articulações para preencher esse espaço. Ana Carolina Tomé, também em Brasília, conta pra gente. Boa noite.
4: Boa noite, Nadédia. Aliados de Jorge Messias e o Palácio do Planalto articulam a criação de um ambiente político favorável para uma nova indicação dele ao Supremo Tribunal Federal. Segundo fontes ouvidas pela

0: estratégia ocorre também porque o governo precisa do Congresso para aprovar pautas prioritárias, como a PEC da Segurança Pública, o novo desenrola e a regulamentação do fim da escala de trabalho 6x1. O principal obstáculo para uma nova indicação, no entanto, é o regimento interno do Senado. Um ato da mesa diretora de 2010 proíbe que uma autoridade rejeitada seja avaliada novamente na mesma sessão legislativa, ou seja, no mesmo ano. Para tentar contornar essa regra, aliados de Jorge Messias apostam em um precedente envolvendo o ministro do STF, Alexandre de Moraes. Em 2005, Moraes teve o nome rejeitado pelo Senado para integrar o Conselho Nacional de Justiça e dias depois aprovado, argumento então que agora é usado para defender a nova indicação de Messias. Nadédia.
1: Obrigada, Ana Carolina Tomé, por essas informações em Brasília. Seguiremos acompanhando, até porque segue aberta, né, essa vaga no Supremo, cheio de processo aí para julgar, uma turma desfalcada, então é importante que seja preenchida assim que possível.
2: Olha, acabou a novela Neymar, mas não acaba a novela Messias,
1: nunca,
2: né?
1: Nunca.
2: O governo querendo reeditar essa indicação. Agora, vale lembrar que esse caso que eles estão citando, o Alexandre de Moraes, é de 2005 e a norma da mesa do Senado é de 2010, então não sei se funciona como precedente. Mas na política tudo é possível, né? Quando se tem vontade política, sempre dá para encontrar uma brecha. Vamos seguir em Brasília agora para falar sobre fim da escala 6x1. Saiu pesquisa Quest, mostrando o que a população acha disso. E o Congresso segue trabalhando aí para concluir o relatório a respeito dessa proposta, né? Está tramitando junto à PEC, com aquele projeto do governo. Larissa Lopes, de olho em tudo para a gente. Oi, Larissa, boa noite.
3: Oi, Carol. Boa noite para você, para a Nadédia e para todos. Inclusive, teve uma audiência pública agora há pouco, Carol, desta vez com o setor produtivo. E o grande discurso dos empresários é que essa matéria está sendo levada na Câmara dos Deputados de forma assodada e em ano eleitoral. Também, empresários têm chamado de mito, até canto da sereia, o que eles falaram, que é o discurso ali, como é vendida essa PEC, de que sempre que pergunta... quem quer trabalhar menos e ganhar mais. Um destes foi o diretor da Confederação Nacional da Indústria, Alexandre Furlan, que criticou essa forma como a matéria está tramitando agora.
4: A discussão se tornou um pouco assodada num período eleitoral e que ela deveria amadurecer, levando em conta não só as peculiaridades e as especificidades de cada setor econômico num Brasil tão heterogêneo e tão diverso. E eu gostaria também de deixar muito claro aqui que eu não gostaria de que venham dizer, como se tem ouvido por aí, que o que a gente fala é chororô de empresário, que não quer o melhor para o trabalhador ou que está contra o trabalhador. Não e não. O que me parece é que um debate mais aprofundado foi substituído por aquilo que hoje eu chamo de canto da sereia. Ou seja, uma tentação sedutora do ponto de vista político, mas enganosa do ponto de vista econômico.
3: Carol, cerca de 15 representantes de entidades foram convidados para essa audiência e um que negou foi o presidente da Fiesp, a Federação das Indústrias do Estado de São Paulo, o presidente Paulo Scaff, inclusive o presidente da comissão, repetiu pelo menos duas vezes, falando que ele foi convidado, mas que decidiu não comparecer. E a gente teve acesso, Carol, ao retorno, né, que o presidente da Fiesp deu para a comissão especial que trata desse assunto na Câmara. Ele disse que agradeceu o convite e informava que não iria comparecer, pois a Fiesp não concorda com o assodamento, como está sendo conduzido o tema no Legislativo. Inclusive, falou também que causa indignação a referida audiência pública está marcada em uma segunda-feira, cerceando a presença de muitos deputados. E passando para a pesquisa Quest, que foi divulgada hoje, essa pesquisa Genial Quest, ela mostra que 68% dos entrevistados são a favor do fim da escala 6x1 no Brasil. Esse número, Carol, na verdade, recuou 4 pontos percentuais na comparação com dezembro do ano passado, quando o levantamento mostrava que o apoio à proposta para a redução da jornada chegou a 72%. Ainda de acordo com esse levantamento, 22% dos entrevistados são contrários à alteração da escala de trabalho e em dezembro esse número era de 24%. Esse levantamento ouviu 2.004 brasileiros entre 8 e 11 de maio e a margem de erro é de 2 pontos percentuais. Carol.
2: Obrigada, Larissa.
1: Agora, 7 horas e 13 minutos, hoje o presidente...

0: O presidente Lula cumpriu a agenda aqui no estado de São Paulo, nossa reportagem acompanhou e o Luiz Fernando Figliage vai trazer as informações para a gente. Boa noite.
1: Oi, boa noite, Naded, ouvintes. A exploração de terras raras e minerais críticos no Brasil foi o principal assunto apresentado pelo presidente Lula nesta segunda-feira. O petista, ele esteve em Campinas, no interior de São Paulo, para a entrega de novas linhas do acelerador de partículas Sirius. Ele disse que a estrutura de pesquisa no Centro Nacional de Pesquisa em Energia e Materiais vai oferecer um salto no estudo sobre as terras raras e minerais críticos. Segundo o Ministério de Minas e Energia, o Brasil tem a segunda maior reserva do mundo, o que representa 25% da reserva mundial, atrás apenas da China. Os chineses, no entanto, concentram 90% do processamento dos minerais, o que provoca uma corrida dos Estados Unidos em busca dos componentes importantes para smartphones, turbinas, baterias e para a defesa militar. Ao comentar sobre a corrida, Lula abriu espaço para a participação americana e de outros países na pesquisa, mas defendeu que o processamento e a industrialização desses minerais aconteçam dentro do Brasil.
2: E ver se num curto espaço de tempo a gente faz com que o Trump de brigar com o Xi Jinping e venha se associar a nós para que a gente possa explorar aqui. Nós não temos veto a ninguém, nós não temos preferência por ninguém. Aqui pode vir chinês, pode vir alemão, pode vir francês, pode vir japonês, pode vir americano, pode vir quem quiser, desde que tenha consciência de que o Brasil não abre mão da sua soberania para dizer os minérios críticos são nossos. A terra rara são nossas e a gente quer explorar aqui dentro.
1: Lula ainda foi até Paulínia, na refinaria Replan. E após deixar o interior de São Paulo, o presidente esteve no Sírio-Libanês, na capital paulista, nesta segunda-feira. Segundo o hospital, o petista foi até a unidade para fazer o acompanhamento médico referente ao procedimento realizado no final de abril. Na Dédia.
0: Obrigada. Luiz Fernando Figliage, aqui em São Paulo.
3: E a gente segue em São Paulo, Naded, agora com o noticiário internacional, porque o presidente americano Donald Trump hoje veio com a novidade de que haveria um ataque previsto contra o Irã para amanhã, mas que ele teria resolvido suspender esse ataque a pedido de lideranças de países árabes. O Guilherme Marconi tem as informações para a gente. Oi, Marconi, boa noite.
4: Boa noite, Carolina. Boa noite a todos. Pois é, o presidente dos Estados Unidos, Donald Trump, afirmou hoje que está adiando um ataque militar contra o Irã, planejado para amanhã, terça-feira, a pedido de países do Golfo, e sinalizou que negociações sérias estão ocorrendo neste momento. Em uma publicação na rede social Truth Social, o republicano afirmou que a solicitação partiu de líderes de três países, Catar, Arábia Saudita e Emirados Árabes Unidos. Segundo Trump, os líderes disseram acreditar que um acordo muito aceitável poderá ser alcançado nas negociações em andamento. Ao mesmo tempo, o presidente americano afirmou ainda que ordenou que as Forças Armadas estejam preparadas para uma ofensiva total em larga escala contra o Irã a qualquer momento, caso um acordo não seja alcançado. Segundo fontes de Teherã, ouvidas pela agência Reuters, no entanto, o novo texto prevê o fim permanente da guerra, o levantamento das sanções dos Estados Unidos contra o Irã, a reabertura do Estreito de Hormuz e a liberação de todos os fundos iranianos bloqueados. Um comandante militar iraniano disse hoje, um comandante de alto escalão, que os Estados Unidos disse aos Estados Unidos para não cometerem erros estratégicos e cálculos errados novamente. A sinalização de um acordo ocorreu um dia após o mercado reagir às falas do presidente Trump sobre novos ataques e a estagnação das negociações. O barril do tipo Brent começou o dia próximo dos 112 dólares, o mercado esboçou reação e o produto permaneceu na faixa dos 109 dólares neste momento. Enquanto isso, o Irã anunciou a criação de uma nova autoridade para administrar o Estreito de Hormuz, rota marítima, considerada um dos principais impasses, entraves desse cessar-fogo entre os dois países. Carolina.
3: Obrigada, Marconi. Tem alguns ouvintes perguntando sobre Viva Voz com a Vera Magalhães. Hoje não vai ter, tá, gente? Porque o programa é muito curtinho, só de 7 às 8. A gente acompanhou aí a convocação da seleção brasileira, então a Vera acabou ficando no banco hoje. Não foi convocada para esta edição do Ponto Final. A gente faz uma pausa para o noticiário da sua região. Voltamos já já com o PVC, porque o PVC está convocado e vai participar do jogo.

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1: São 7 horas 23 minutos. A gente volta agora a falar da convocação da seleção brasileira para a Copa do Mundo 2026 com o PVC. Vamos lá.
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3: O PVC foi convocado, mas deixou o comentário gravado. Vai falar o que achou dessa convocação do Ancelotti. Fala, PVC.
4: Ganhou. Ganhou quem apostou no Neymar. Vamos saber se o Brasil vai ganhar com ele ou não. Porque foi, para mim, uma troca equivocada. Ele trocou, o Ancelotti trocou 15 gols na elite do futebol mundial de João Pedro, do Chelsea, por 15 jogos no Neymar. Apenas 15 jogos no Brasil nesse ano. A troca, para mim, se deve ao lobby que se fez pelo Neymar, por ele ser um jogador de fato talentosíssimo, é bonito vê-lo jogar, mas ele não está decidindo nada, então eu discordo dessa parte da lista. Surpreendente também a convocação do Everton do Grêmio, mas dos seis goleiros da pré-convocação, o Everton é quem está jogando melhor, vai para a sua segunda Copa do Mundo. E o Brasil aposta numa base de jogadores que atuaram em últimas Copas do Mundo. Alisson, Ederson, Everton, Alexandro, muita gente que estava na lista. Vai começar a convocação coletiva do Carlo Ancelotti. Eu vou me despedir agora rapidamente, porque ainda está acontecendo muita coisa aqui no auditório do Museu do Amanhã. Então a gente vai ficando por aqui, depois a gente consegue falar à medida que o tempo for permitindo. Eu, particularmente, não gostei da convocação do Neymar. Gostei da convocação do Everton. O restante da lista tem Rayan como uma novidade, um jogador jovem, talentoso, mas o Neymar faz o Ancelotti trocar 15 gols na elite do futebol mundial por 15 jogos apenas no futebol do Brasil.
3: Tá aí, recado do PVC, depois ele vai comentando com mais calma essa convocação do Ancelotti. Vai ter muito assunto ainda sobre seleção daqui até a Copa do Mundo. Agora são 7h25, Copa do Mundo que vai ser realizada nos Estados Unidos, Canadá e México. E hoje tivemos um ataque a tiros num centro islâmico na Califórnia. O Clauson Dutra tem atualizações aqui pra gente. Oi, Clauson, boa noite.
5: A investigação trata esse ataque, inclusive, Carol, como um possível crime de ódio. Boa noite para você e para todo mundo. Isso porque, como você disse, esse ataque a tiros ocorreu dentro de um centro islâmico em San Diego, na Califórnia, nos Estados Unidos. 3 pessoas morreram. As vítimas eram 3 homens adultos, entre eles um segurança que trabalhava no local. Os 2 suspeitos do ataque, de 17 e 19 anos, Carol, também morreram. A polícia disse que eles tiraram a própria vida. O chefe de polícia de San Diego, Scott Wall, afirmou que o segurança morto teve papel fundamental para evitar um banho de sangue. Pelo menos 30 tiros foram ouvidos pela vizinhança, segundo a BBC News. A polícia agora atua em conjunto com o FBI para identificar a real motivação dos atiradores e entender como a ação foi planejada. Esse atentado aconteceu enquanto crianças estavam em uma escola ligada ao centro islâmico. O prefeito de San Diego, inclusive, disse que os estudantes conseguiram sair em segurança. Ele também prestou solidariedade à comunidade muçulmana, afirmou que nenhum recurso será poupado para garantir proteção e esclarecer o caso. O presidente dos Estados Unidos, Donald Trump, classificou esse episódio como uma situação terrível e disse que acompanha as atualizações da investigação. Volto com você.
3: Obrigada, Clauson. A gente faz mais um intervalo, você acompanha o noticiário da sua região, voltamos já.

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0: segunda-feira, 18 de maio de 2026. O técnico Carlo Ancelotti anunciou os convocados da seleção brasileira para a Copa do Mundo de 2026, com destaque para o retorno de Neymar, que disputará o quarto Mundial, e para Endrick, que se torna o mais jovem convocado do Brasil desde Ronaldo Fenômeno, em 1994. O ataque ainda terá nomes como Rafinha, Vinícius Júnior e Gabriel Martinelli. O programa Desenrola 2.0 vai permitir que trabalhadores usem o FGTS para renegociar dívidas a partir do dia 25. No entanto, quem aderir a essa modalidade terá o saque aniversário suspenso até recompor o valor utilizado. A medida visa auxiliar na regularização financeira, com saques limitados a R$ 1.000 ou 20% do saldo do FGTS, o que for maior. As autorizações serão feitas via aplicativo, sem necessidade de ir às agências. A Justiça do Rio de Janeiro negou um pedido da defesa do ex-vereador Jairo Santos Júnior, o Jairinho, para adiar o júri que vai julgar o ex-médico e a ex-namorada Monique Medeiros pela morte do menino Henry. O início do julgamento está marcado para o dia 25 e deve durar 5 dias. A defesa alegou cerceamento por falta de acesso a dados eletrônicos do processo. Jairinho e Monique enfrentam acusações de homicídio e tortura. A pena pode ultrapassar 50 anos de prisão. O presidente dos Estados Unidos, Donald Trump, anunciou a suspensão de um ataque ao Irã planejado para amanhã após pedidos de líderes árabes no Golfo Pérsico. Apesar disso, as Forças Armadas norte-americanas estão em alerta. As negociações para encerrar o conflito, iniciado em fevereiro, estão em impasse, com Washington exigindo que Teerã não use armas nucleares. O republicano reforçou que pode haver um possível ataque se um acordo aceitável não for alcançado. No horário de Brasília, 7h34.
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0: Boa noite, Carol. Boa noite, Nadédia. Boa noite, ouvintes. O Fernando pergunta por que o Tesouro Reserva não tem a marcação a mercado como os demais títulos do Tesouro Direto. Fernando, o Tesouro Reserva foi pensado para atrair um número maior de pessoas para os investimentos e estimular a educação financeira. De acordo com o Tesouro Nacional, boa parte dos poupadores ainda não entende que uma aplicação de renda fixa pode ter flutuação para baixo do valor do investimento. O diagnóstico, então, foi que criando uma mecânica diferente para um tipo específico de investimento no Tesouro Direto poderia atrair mais pessoas. Daí, então, a justificativa para o lançamento do Tesouro Reserva. Na prática, o comprador do Tesouro Reserva investe num título do Tesouro que não tem a marcação a mercado. No caso, um Tesouro Selic com vencimento em janeiro de 2036. E o Tesouro garante a compra e a venda desse título a qualquer momento pelo valor nominal atualizado de acordo com a variação diária da taxa Selic. Parece complexo, mas talvez, pelo histórico de inflação alta no Brasil, as pessoas estão acostumadas a aplicar um índice de correção no valor nominal do preço das mercadorias e serviços, inclusive das aplicações financeiras. Até a próxima e continue mandando as suas perguntas para cbndinheiro@cbn.com.br.
1: Agora 7h36, a Larissa Lopes está de volta em Brasília com repercussão sobre um episódio que aconteceu com o ministro Flávio Dino. Ele relatou nas redes sociais hoje mais cedo que foi hostilizado no aeroporto por uma funcionária de uma companhia aérea, e o presidente do Supremo, ministro Edson Fachin, saiu em defesa, prestou solidariedade ao colega, né, Larissa?
2: Exatamente, Carol. Ele soltou uma nota nesta tarde, manifestando então solidariedade ao ministro Flávio Dino, do que ele chamou de grave fato ocorrido no aeroporto de São Paulo, e que o relato foi o relato de Dino se tornou público. Lembrando que Dino contou isso pelas redes sociais, ele não tinha nem divulgado o local, a companhia, nome dessa funcionária, que segundo ele disse que queria xingá-lo, mas se corrigiu dizendo que seria melhor matar do que xingar. E Fachin falou que a divergência de ideias própria da democracia jamais pode abrir espaço para o ódio, para a violência em qualquer de suas formas ou para qualquer modo de agressão pessoal. Ele disse também que o respeito a todas as pessoas, tenham ou não funções públicas, as instituições e as autoridades legitimamente constituídas é condição essencial da convivência republicana. Por fim, o presidente do Supremo Tribunal Federal disse que impõe-se reafirmar os valores da civilidade, da tolerância e da paz social, que o Brasil precisa de serenidade, espírito público e compromisso democrático para que as diferenças possam coexistir dentro dos limites do respeito mútuo e também da dignidade humana. Carol.
1: Obrigada, Larissa.
3: Agora, 7h38, destacando aqui informações que estão no Jornal Globo, o Senado Federal e a Câmara dos Deputados pediram ao Supremo Tribunal Federal que rejeite as ações que questionam a lei da dosimetria, editada, lembrando, para abrandar apenas dos condenados pelos atos golpistas de 8 de janeiro, um tema que interessa, inclusive, ao ex-presidente Jair Bolsonaro. O Congresso Nacional sustenta que a lei representa a vontade dos parlamentares e que não houve irregularidade quando foi derrubado o veto do presidente Lula. Por enquanto, lembrando, a lei está suspensa por determinação do relator Alexandre de Moraes, até que o Supremo analise as ações que contestam a norma. Ele pediu manifestações do Congresso, da Advocacia Geral da União e da Procuradoria Geral da República antes de decidir sobre o caso. E aí o Senado respondeu, defendendo a conduta do presidente da Casa, Davi Alcolumbre, de considerar a prejudicada parte da lei da dosimetria por causa de uma sobreposição com um projeto de lei antifacção que endureceu a progressão de pena para o crime organizado. O Globo mostrou que ministros do Supremo indicam que o conflito deve ser um dos pontos relevantes do julgamento, ao passo que sinalizam também uma validação da dosimetria pelo STF. Faltam, portanto, ainda algumas manifestações. Não tem uma data exata para que o ministro Alexandre de Moraes libere o caso para julgamento. A gente segue, claro, acompanhando.
1: A gente tem informação agora no Rio de Janeiro, porque áudios interceptados pela Polícia Federal mostram que o deputado estadual Thiago Rangel, que está preso desde 5 de maio, tinha ingerência sobre setores da Secretaria de Educação e negociava indicações com um traficante. Quem tem os detalhes é o Diogo Bugalho. Conta pra gente, Diogo, boa noite.
4: Boa noite, Carol. Boa noite a todos. Essas conversas do deputado estadual Thiago Rangel revelam o tom autoritário que o parlamentar usava para comandar esse esquema de corrupção envolvendo obras em escolas públicas, de acordo com a Polícia Federal. Esses diálogos constam no inquérito enviado ao STF. Em um dos trechos, o parlamentar dá ordens a Júcia Gomes de Souza, que era diretora regional de educação do Noroeste Fluminense, onde aconteciam as fraudes. A investigação aponta que Júcia foi indicada para o cargo pelo próprio Rangel. Ela também foi presa em 5 de maio. A TV Globo obteve parte dos áudios. A gente ouve aí o Thiago Rangel falando com ela agora.
5: Júcia, continua aí do jeito que você tem que estar, tá ok? Tudo que acontecer dentro da regional eu quero saber. Não tem que dar satisfação a ninguém, porque o deputado sou eu, a indicação é minha e quem manda sou eu.
4: Os investigadores apontam, como você disse, Carol, que o deputado cedeu duas vagas vinculadas à secretaria, vagas de auxiliar de serviços gerais, para pessoas indicadas pelo traficante Arídio Machado da Silva Júnior, conhecido como Júnior do Beco. Ele é de Campos dos Goytacazes, no Norte Fluminense. Uma dessas indicadas seria a própria irmã do criminoso, que enviou um áudio ao deputado cobrando respostas. Outras conversas, respostas porque ainda não tinha sido nomeada. Outras conversas também chamaram a atenção das polícias federais. Em uma delas, com Fábio Porbo, apontado como braço direito de Rangel e também preso na mesma operação, eles discutem agredir um adversário político. Primeiro, Fábio sugere, dá uma sugestão e o deputado concorda. Vamos ouvir também.
6: Rapaz, já sei como que a gente vai resolver o problema. Vamos esquematizar, entendeu? Um bote. Ninguém vai matar ele fazer nada. Ele vai tomar um bote. O moleque vai bater na cara dele, vai dar tiro no carro dele.
7: Beleza, vamos arquitetar, orquestrar tudo aí. Porque esse cara aí tá impossível suportar ele. Arrebentar esse...
4: Aí, a defesa de Thiago Rangel diz que ele é inocente, que esses áudios foram tirados de contexto e a gente não conseguiu localizar as defesas dos outros citados. Carol?
1: Valeu, Diogo. Não sei qual outro contexto dá um bote, né? E de tudo que a gente ouviu aí nesse áudio é bastante óbvio. Intervalo, noticiário da sua região, a gente volta já.

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7: Agora, 7 horas 47 minutos, mais informações com a nossa reportagem. A gente acompanhou aqui notícias sobre a queda de um ultraleve no fim de semana. Vamos até Belo Horizonte trazer atualizações com a Desirê Miranda. Boa noite.
8: Boa noite, Nadédia, para você, para Carol, para os ouvintes. O CENIPA, Centro de Investigação de Prevenção de Acidentes Aeronáuticos, informou que a queda de ultraleve registrada nesse fim de semana em Uberlândia, no Triângulo Mineiro, não será alvo de investigação formal pelo Sistema de Investigação e Prevenção de Acidentes Aeronáuticos. O piloto da aeronave morreu no hospital onde estava internado após o acidente. O homem, de 61 anos, foi retirado da aeronave inconsciente com suspeito de traumatismo crânioencefálico e encaminhado em estado grave ao pronto-socorro da Universidade Federal de Uberlândia. Porém, ele não resistiu aos ferimentos. O acidente aconteceu no último sábado, próximo à pista de pouso, nas imediações da rodovia MGC 455. De acordo com o Corpo de Bombeiros, o piloto estava sozinho na aeronave no momento da queda. Quando as equipes chegaram ao local, ele já havia sido retirado do ultraleve por terceiros e recebia os primeiros socorros de um médico que estava na região. Em nota, o CNIPA informou que a ocorrência envolveu uma aeronave de marca e matrícula desconhecidas, destinada exclusivamente ao desporto e à recreação. Segundo o órgão, o veículo operava conforme as diretrizes do Regulamento Brasileiro da Aviação Civil, número 103. O CNIPA afirmou ainda que, em razão das características e da finalidade da aeronave, o caso não se enquadra nos critérios para investigação formal do sistema. A Polícia Civil de Minas Gerais informou que apura as causas e circunstâncias da queda e que realizou perícia no local para coletar vestígios que irão auxiliar nas investigações. Nadédia.
7: Obrigada, Desirê Miranda, pelas informações em Belo Horizonte.
9: E agora a gente vai ao Rio de Janeiro também falar de um caso tenebroso, a investigação de um estupro coletivo de uma menina de 12 anos na Zona Oeste aqui do Rio de Janeiro. A Júlia Vena tem atualização sobre esse caso. Oi, Júlia, boa noite.
10: Boa noite, Carol e Nadede. A Justiça do Rio aceitou o pedido de uma medida protetiva para adolescente que foi vítima de estupro coletivo. A Justiça ainda determinou uma série de restrições contra um dos suspeitos desse crime, o namorado da jovem, que teria atraído essa menina ao local onde ela foi atacada. Com isso, o adolescente fica proibido de chegar perto da vítima, dos familiares dela, de testemunhas e de frequentar a escola da jovem. Esse crime aconteceu em 22 de abril, mas só veio à tona na semana passada, quando a família soube da violência. Segundo a investigação, a adolescente tinha um relacionamento com um desses suspeitos e naquela data ele a convidou para ir até a casa dele. Chegando lá, outros 7 adolescentes esperavam pela menina e, segundo a polícia, eles cercaram essa jovem e cometeram o estupro coletivo. A agressão foi gravada por esses suspeitos. Depois ela voltou para casa, mas não contou logo o que havia acontecido por medo e vergonha, mas os vídeos começaram a circular nas redes sociais e, segundo a Polícia Civil, um dos envolvidos chegou a vender as imagens por R$5. A mãe da vítima procurou então a Delegacia de Atendimento à Mulher de Campo Grande. Em poucas horas, os agentes identificaram todos os 8 adolescentes envolvidos nesse crime e a Justiça expediu mandados de apreensão e internação para todos eles. Até agora, 6 já foram apreendidos, enquanto 2 continuam foragidos. A Polícia Civil também apura a circulação dos vídeos do crime, lembrando que armazenar, compartilhar ou comercializar esse tipo de conteúdo é crime e pode levar à responsabilização criminal de quem estiver envolvido. A CBN tenta localizar a defesa desses menores. Carol e Nadédia.
9: Obrigada, Júlia.
7: Agora é 7 horas e 51 minutos, vamos para as notícias da sua região.

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1: Mais um pouquinho de Copa do Mundo, mas agora sobre o álbum da Copa, porque o álbum sai antes, né, da convocação da seleção brasileira. E aí, gente, na hora desse cara crachar aí, tem jogador que tá convocado e não tá no álbum da Copa? Como é que fica essa situação, Maria Cecília Dalal? Boa noite pra você.
2: Oi, Carol, boa noite pra você, pra Nadédia, também pros nossos ouvintes. Pois é, esse álbum que conta com 5 jogadores que não foram chamados por Carlo Ancelotti, que são Bento, Éder Militão, Rodrigo, João Pedro e Estevão. Desses, Bento e João Pedro ficaram de fora por opção do técnico da seleção, enquanto os outros 3 estão machucados. Em compensação, 13 jogadores que não aparecem no álbum estão na lista de convocados para o Mundial, entre eles o nome mais comentado, lógico, o Neymar. E apesar do envolvimento em várias polêmicas, o Neymar ainda pode ser um grande símbolo, especialmente para a população mais jovem. Para o estudante Lucas Cassolino, o jogador faz falta no álbum para quem coleciona há muitos anos.
3: A minha expectativa é que ele seria convocado mesmo. A gente, embora ele não vinha de uma fase boa, a gente está falando do maior artilheiro e maior assistente da história da seleção. Então, a partir do momento que a gente tem baixas como as do Estevão e algum de outros nomes importantes também como o Rodrigo, eu acho que o Neymar se torna peça fundamental. E com certeza eu estou sentindo muita falta dele, né? Um cara que... eu cresci assistindo futebol e eu gostaria de ter, de tê-lo nesse álbum também. Como assim nos outros álbuns, agora a gente vai ficar esperando aquela cartela, né, de correção deles, com certamente com o Neymar.
2: O estudante Vinícius Justo também faz parte da geração que ainda não viu o Brasil segurar a taça de campeão mundial. Mas para ele, Neymar ser convocado não é suficiente para levantar as esperanças da seleção brasileira ser hexa esse ano.
4: Inclusive agora que estava tendo toda essa questão do Neymar ser convocado ou não, aí ficavam perguntando para os outros jogadores se devia ser convocado ou não, e parecia que todo mundo queria jogar a responsabilidade em cima do Neymar. Como, ah, se não chamar o Neymar eu não consigo ir, tipo, eu não consigo jogar. Pô, o cara está representando a maior seleção do mundo e está com medo de jogar sem o Neymar.
5: É estranho.
4: É estranho. Aí é uma seleção que, sei lá, só não anima ninguém, pelo menos não a mim.
2: O comentarista do Sport TV, Alexandre Losetti, tem feito um levantamento nas redes sociais sobre o índice de acerto do álbum de figurinhas da Copa deste ano. Das 48 seleções presentes no álbum, 16 foram convocadas. Até agora, a seleção da Tunísia é a com o menor índice, 61%, e 5 tiveram 100% de aproveitamento: Bósnia, Nova Zelândia, Áustria, República Democrática do Congo e Curaçao. A Panini, editora do álbum da Copa, afirmou que irá lançar um pacote de atualização após as convocações, mas não adiantou quais serão as figurinhas extras e se o Neymar estará entre elas. Em 2022, o pacote extra incluía jogadores de várias seleções que ficaram fora do álbum por R$ 49,00. Os cromos atualizados podem ser colados no lugar dos jogadores que foram cortados ou até mesmo por cima das figurinhas erradas. Carol e Nadédia.
1: Obrigada, Maria Cecília. É, vai ter que fazer uns remendos aí no álbum da Copa. Você tá nessa, Nadédia? Você tem um álbum em casa também?
6: Tô nada, e você?
1: Tô nada. Não, a minha filha tem um álbum, mas ela não tá muito empenhada, não. Vai preencher mais ou menos, acho que não vai completar, não.
6: Agradeço o nosso colega Luiz Delboni, que me deixou abrir um pacote de figurinha hoje, então ajudou a matar a vontade. E antes de terminar essa edição, Carol, rapidamente, últimas informações aqui ao vivo com a Samantha Klein em Brasília. Samantha?
7: Nadédia, o pré-candidato à presidência Romeu Zema disse que ainda não conversou com o Flávio Bolsonaro após a publicação de áudios que revelam a relação do senador com o banqueiro Daniel Vorkaro, mas deixou claro que votará em Flávio caso o filho 01 esteja num segundo turno com o presidente Lula.
8: Eu fui reeleito em primeiro turno em 2022 em Minas, trabalhei para o Bolsonaro durante 3 semanas. Aumentei a votação dele em Minas Gerais em 600 mil votos. Fiz isso porque sou anti-PT. Eu acho até que se tivesse um candidato muito ruim contra o PT, eu apoiaria esse candidato ruim, porque eu sei que ele não ia ser tão ruim quanto o PT está sendo para o Brasil e pode continuar a fazer.
7: Na semana passada, quando o site Intercept Brasil revelou áudios e mensagens do senador pedindo dinheiro a Vorkaro para pagar pelo filme que é produzido para o ex-presidente Jair Bolsonaro, Zema disse que solicitar dinheiro ao ex-banqueiro era imperdoável. Com vocês.
6: Obrigada, Samantha Klein, pelas informações em Brasília.
1: E o Ponto Final de hoje fica por aqui. Nadédia, boa noite para você. Até a próxima.
6: Boa noite, até mais.
1: Tivemos produção de Wender Starles, trabalhos técnicos de Henrique Dias. Agora o repórter CBN, na sequência, Carlos Eduardo Éboli está de volta com o 4 em Campo para analisar mais um pouquinho aí essa convocação do Carlo Ancelotti. Boa noite para você, obrigada pela sua companhia. Amanhã tem mais Ponto Final às 5 da tarde. Até lá.

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0: segunda-feira, 18 de maio de 2026. O ministro do Supremo Tribunal Federal, Flávio Dino, relatou ter sido ameaçado por uma atendente de companhia aérea que expressou vontade de matá-lo devido à atuação no tribunal. O magistrado indicou que o episódio pode ter sido um caso isolado, mas destacou que as pessoas não podem ter receio de sofrer agressões. Ele também fez um apelo para que empresas promovam campanhas de educação cívica, visando uma convivência pacífica, sobretudo durante anos eleitorais. A Secretaria de Fazenda do Rio de Janeiro promoveu quase 40 exonerações, incluindo superintendências, auditorias fiscais especializadas e regionais. A ação ocorreu logo após a Operação Sem Refino, deflagrada pela Polícia Federal na última sexta-feira. A operação da PF investiga suposto esquema de fraudes fiscais, lavagem de dinheiro e sonegação envolvendo o Grupo Refit. As investigações apontaram envolvimento no suposto esquema de integrantes da Fazenda na gestão passada. Um surto de ebola deixou ao menos 100 mortos na República Democrática do Congo. Além disso, os Centros de Controle e Prevenção de Doenças dos Estados Unidos confirmaram um caso em um profissional norte-americano que atuava no país. Segundo a emissora britânica BBC, ainda foram registrados 390 casos suspeitos. A Organização Mundial da Saúde classificou o avanço da doença como uma emergência internacional de saúde pública. No horário de Brasília, 8:03.
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1: Muito boa noite a você, amigo e amiga, ouvintes aqui do Quatro em Campo. Sejam todos muito bem-vindos. Vamos juntos até as 9 horas da noite. Hoje já dei boa tarde, né? Sejam bem-vindos ao Quatro em Campo. Temos um Quatro em Campo especial, né? Acompanhando a convocação da seleção brasileira, convocação de Carlo Ancelotti, os 26 nomes divulgados, são 2 horas e meia de programa com a entrevista coletiva. E agora a gente vai seguir discutindo seleção brasileira, resgatar, inclusive, algumas falas do Carlo Ancelotti e desenvolver mais, logicamente, alguns temas, porque agora a lista está pronta, está armada e que vem a Copa do Mundo, né? 2 amistosos ainda antes da estreia do Brasil contra Marrocos, no dia 13 de junho. Primeiro o Panamá, despedida, Maracanã, e depois o Egito já em território norte-americano. É isso. Vamos juntos hoje até as 9 horas da noite, hoje dia 18 de maio.
0: Escalação.
1: Michele Silva, tudo bem, Mi? Boa noite.
2: Tudo bem, Éboli. Boa noite para você, para todo mundo que tá na nossa audiência.
1: Gabriel Dudziak fala, Dudes. Boa noite.
3: Tudo bem, Éboli. Boa noite.
1: E Rafael Prates. Tudo bem, Prates? Boa noite.
4: Alô, Éboli. Boa noite. Boa noite, ouvintes da CBN.
1: Paulo Alberto Xavier.
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1: Lembrando aqui os convocados para a Copa do Mundo. Já adiantando, Neymar vai para a Copa, hein? Neymar vai para a Copa. Goleiros, Alisson, Ederson e o Everton. Acabou sendo também um nome que surgiu nessa última lista, né? Ele não trabalhou em momento algum com o Carlo Ancelotti, o Everton, e foi a opção escolhida aí pelo técnico italiano para ser o terceiro goleiro, né? Defensores, Wesley, Danilo, Bremer, Marquinhos, Gabriel Magalhães, Léo Pereira, Douglas Santos, Alexandre e Banhas. Eu acho que na parte defensiva, nenhuma surpresa, né? Podemos discutir dúvidas, questões técnicas, fases que não são as melhores, mas os nomes sempre foram estes, os trabalhados por Carlo Ancelotti, principalmente olhando aí a última lista divulgada pelo treinador, a penúltima no caso, né? Para o meio de campo, Casimiro, Bruno Guimarães, Fabinho, Lucas Paquetá e Danilo. E mais opções para o ataque, 9 opções para o ataque barra meio, né? Porque vários atacantes, já discutimos aqui várias vezes, atacantes que são híbridos, que fazem funções também de meio de campo. Vinícius Júnior, Rafinha, Martinelli, Igor Thiago, Matheus Cunha, Endrick, Luiz Henrique e os 2 nomes que geraram, né, discussão, debate. O Rayan, menino Rayan, surgiu feito um raio aí na reta final e assumiu um espaço para a Copa do Mundo. E o Neymar, que volta à seleção brasileira e vai disputar a sua 4ª Copa do Mundo. Um nome não presente nessa lista, uma ausência que também foi debatida, o João Pedro, que foi trabalhado pelo Carlo Ancelotti, mas na última lista acabou sendo preterido. É isso, gente. 15 jogadores que estiveram na Copa de 2022 defendendo o Brasil, retornam para disputar mais uma Copa do Mundo em sequência. Nunca houve, tá, uma utilização tão grande de jogadores de uma Copa para outra no histórico da seleção brasileira. E a gente, inclusive, hoje à tarde, a gente encerrou o nosso debate com esse tema, né? 15 dos 22. É um problema de uma geração que não foi devidamente renovada, mas o quanto que essa geração precisava ser renovada. Você tem jogadores experientes que, né, estão novamente aí disputando uma Copa do Mundo, mas que não apresentam.

0: Samos pode aportar e meter sua qualidade para a equipe. Que jogue um minuto, que jogue cinco minutos, que não jogue, ou que jogue 90 minutos, ou que tire o penalti. Escolhemos esses jogadores porque estou certo que vão aportar algo para a equipe. Quanto tempo? Não sei. Quantidade de minutos? Não sei. Qualidade de minuto? Ojalá. Eu creio que temos que focalizar na qualidade de dos minutos e como a equipe atua de maneira coletiva no campo.
1: Agora, o Prats, a gente levantou também uma questão importante, né? O Neymar nunca foi reserva ao longo da carreira. Nunca foi reserva.
2: Eu acho que só em uma condição, viu, Ébola? Eu até comentava mais cedo aqui com o Gabriel Dudziak na redação. Quando
1: lá
2: ele
1: com
2: retorna.
1: JJ?
2: É, com naquela volta ao Al-Hilal, depois de uma contusão,
1: é
2: ele chegou a ser reserva em alguns jogos, que ele entrou 20 minutos, 25, um pouco antes de virar o ano, antes de acertar a volta ao Santos, no final
1: JJ
2: de 24.
1: JJ teve peito para colocar ele no banco, então.
2: É, até falou do pessoal que trabalhava com ele, né, que fisicamente, enfim. Que havia ali mais, talvez, mais amizade que profissionalismo em alguma situação. Isso daí com quem trabalha com ele pegou mal. É, eu me recordo, reserva, não estou contando no começo no Santos, tá? Que ele ainda era uma promessa. Mas depois que ele tornou-se jogador titular do Santos, eu lembro do Neymar no banco no Al-Hilal no final de 24, antes de 25, quando ele voltou ao Santos.
1: E como é que você acha que o Ancelotti vai administrar isso? Você acha que o Neymar pode criar algum problema nesse sentido? Ou vai ser como está falando, ou como falou, a gente ouviu aí, o Carlo Ancelotti?
2: A gente está falando aqui de um treinador que é conhecido por preservar muitos bons ambientes com grandes estrelas. Né? Isso, certamente, para o Ancelotti tem um peso. Ele sabe lidar com condições parecidas com essa, não sei se exatamente igual a essa. Isso, certamente, é alguma coisa que o Ancelotti tem para trabalhar, para pensar e para pesar em relação ao Neymar. Neymar não chega à Copa do Mundo, depois da convocação, Neymar não é titular absoluto da equipe, não. Tanto é que ele vai trabalhar pela primeira vez diretamente com o Ancelotti. O Ancelotti já falou em relação à posição que ele imagina o Neymar. É o Neymar como tem jogado no Santos, como um 9 em algum momento, centralizado, menos responsável para marcar e muito mais para ficar livre, talvez, perto da área, para conduzir um pouco mais a bola. Agora, perto da área é uma situação. No Santos, muitas vezes, ele gosta de receber a bola muito lá atrás. Lá atrás ele já não tem, obviamente, uma arrancada como ele já teve em outros momentos, até para o momento da carreira que ele atravessa. Mas a gente está falando do Neymar agora, que comemora a convocação para uma Copa do Mundo, Éboli. Neymar titular, eu acho que já vai ser um segundo tema dentro de pouco tempo. Né? Como que o Ancelotti vai lidar com isso? Porque eu acho que para começar ele não é um titular. Agora, nada impede que daqui a pouco a grita muda. A grita é como que o Neymar vai ficar no banco? Quem está jogando no lugar do Neymar? Pressiona quem está jogando no lugar do Neymar? Mas eu acho que ele pode lidar muito bem com isso. Talvez o entorno preocupa mais do que o Neymar treinando bem ou não. O que é o entorno? Quem estará com o Neymar? Quem vai com o Neymar? Como que vai ser esse pessoal que trabalha com ele, inclusive o pai dele, em relação à concentração da seleção brasileira? Qual vai ser o acesso? Se é que vai ter acesso para isso? Isso talvez incomode mais o treinador do que colocar o Neymar no banco. Eu acho que colocar o Neymar no banco nesse momento para o Ancelotti, ele consegue tirar bem. Esse entorno dele, que também incomoda às vezes, talvez seja mais complicado para o treinador da seleção brasileira do que colocar o Neymar no banco para começar uma Copa do Mundo.
1: Eu acho que a falta de resposta da seleção brasileira, de seus jogadores, é lógico, né? Ela alimentou a discussão Neymar e, para mim, essa mesma falta de resposta é o que pode alimentar a discussão Neymar titular ou não. Vai depender muito do comportamento daqueles jogadores que hoje são considerados os titulares. Eu não enxergo, por exemplo, em condição natural, temperatura e pressão, o Neymar já começando, por exemplo, como titular contra o Panamá, no amistoso do dia 31. Eu acho que vai ser um momento importante para o Ancelotti colocar em prática desde o início. Ele pode entrar no decorrer da partida, até acho que vai entrar no decorrer da partida. O Ancelotti até deu essa indicação. Mas eu penso que o mais coerente e o mais acertado para efeito de trabalho seria colocar em campo contra o Panamá de cara o time que vai começar a Copa do Mundo. Eu hoje não enxergo o Neymar começando a Copa do Mundo.
3: Vou te falar que, considerando, e aqui eu digo que tem argumentos para convocação, para não convocação, para escalação como titular e para escalação como reserva, e não tem nenhum argumento errado, cada um tem sua opinião. Mas, na minha linha de raciocínio, em relação ao que o Ancelotti falou sobre a exigência da seleção brasileira, sobre o que se espera dos jogadores da seleção, um coletivo forte e tudo mais, a partir do momento em que ele vamos lá, dos nomes, acho que ele tirou o João Pedro.

0: para convocar o Neymar.
1: Foi uma injustiça?
0: Para mim foi uma injustiça. A partir do momento que ele faz isso, eu já não sei mais qual é o critério dele. Para mim, ele perdeu o critério no meio do caminho. O Neymar tem, em número de jogos, o que o João Pedro tem em gols na Premier League. Uma das ligas mais competitivas do mundo. Então, assim, o critério não é técnico. A partir do momento que o critério não é técnico, se ele é um critério de ambiente, tenho certeza que o ambiente vai pedir o Neymar como titular. Então, ele vai estar no banco contra o Panamá, primeira vacilada do ataque da seleção brasileira vai ter gente pedindo o Neymar.
1: Ah, isso vai ser um
0: E
1: constante.
0: Aí, é aquilo. É medir esse protagonismo. Tem o lado muito bom do Neymar de assumir esse lugar de protagonista, mesmo que em campo não esteja sendo, mas todos os olhares estão focados nele. Tanto é que a seleção convocou outros 25, mas a gente vai falar muito mais do Neymar, porque ele atrai essa atenção. E isso é bom, porque diminui um pouco o peso para os outros. Só que a partir do momento que o Neymar não é titular e o outro que está em campo vacila, aí essa pressão vira o contrário. Vai se criar um peso muito grande sobre quem está escalado como titular se o Neymar estiver no banco.
1: É, o Ancelotti também disse que ele enxerga o Neymar como um atacante mais centralizado, né? Aí tem que ver como ele vai se encaixar também junto de jogadores que o Vinícius Júnior vinha sendo muito utilizado como esse atacante mais centralizado, né?
0: Por não recompor muito, né?
1: É. Aí tem que ver qual o equilíbrio que vai precisar ser feito ali em caso de utilização do Neymar também.
2: O Éboli,
1: também com essa função. Fala, Prati.
2: Naquele alto grau de ingenuidade da minha parte agora. Será que essa idolatria toda que os jogadores da seleção brasileira têm pelo Neymar não faria Vinícius Júnior recompor um pouquinho? O que vocês acham? Para encaixar Neymar? Falou o seguinte: o meu ídolo não vai ficar no banco. Não posso ficar pro ídolo na Copa do Mundo. O cidadão tá lá no banco, que é isso. Não veio aqui para passear.
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0: 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Pode ser essa também uma linha em relação ao Neymar.
1: Até o João Pedro pediu pela convocação do Neymar.
0: Pois eu falei, pediu tanto que tomou teu
1: sobrou
0: lugar, João
1: pra
0: Pedro,
1: ele.
0: Viu?
1: Sobrou pra ele.
0: Vai pedir.
1: A dúvida que eu tenho é que se foi o Neymar que ocupou a vaga do João Pedro, se foi o Rayan, que pra mim é o grande cavalo azarão aí, chegou como um raio, né? Pegando carona no apelido do Rayan.
0: Mas para mim o Rayan foi na do Estevão, pela posição. A posição ali, lado de campo, ele sempre convocou Martinelli junto com o Vinícius pelo lado esquerdo, quase sempre Luiz Henrique e Estevão pelo lado direito. Acho que foi por isso, foi na vaga do Rayan.
1: Bem interessante essa maneira como o Rayan chegou e na volta final, né?
0: Avassalador.
1: Você acha, Dudes, que o desempenho do Rayan realmente pesou muito esse desempenho já de cara também na Premier League? Ou foi o determinante?
6: Acho que sim. A rápida adaptação ao futebol europeu, a ausência do Estevão. Acho que isso é que pesou muito aí para o Rayan pegar essa vaga que ficou aberta. Lembremos, né, que também, além do João Pedro, caiu aí o Andrei Santos nessa última convocação.
1: Também, né? E o André Santos caiu para quê, na tua
6: Paquetá,
1: opinião?
6: Acho.
1: Paquetá?
6: Acho que sim.
0: Ele não foi muito coerente nessa parte, né? Porque vamos pegar aqui, eu separei casos para comparação. Ele não considerou momento, quando convocou Alexandro e não convocou, por exemplo, Kaique Bruno. Não considerou momento. O momento do Alexandro é horroroso. Então ele não considerou momento. Mas ele considerou o momento convocando Paquetá e não o Andrei Santos. O Andrei Santos que foi uma vítima da bagunça do Chelsea, assim como o João Pedro. Então ele tem uma incoerência meio que clara na, na lista dele, né?
6: Eu achei muito coerente achei muito coerente depois que o Danilo é o número um da lista. Depois disso, tem isso. É muito coerente. Você não precisa estar jogando bem, você não precisa estar fazendo nada, você não precisa nem jogar na função que eu quero. Eu gosto de você, você vem.
1: É. Que assim, no final das contas, Dudes, só muda o idioma. Mas sim, é preferência de treinador. O treinador,
6: em alguma medida,
1: ele conta muito com afinidade para fazer convocações e escolher jogadores.
6: E em alguma medida a gente tem que admitir isso, né? A gente tem os nossos programas, as nossas pautas, e nós estamos de fora e a gente tenta olhar coerências e preferências, né? Então assim, eu tenho essa preferência, o Prates tem a dele, Éboli, Michele, e a gente tenta entender a cabeça do treinador a partir de um método racional, né? Porque a gente não está sabendo as emoções, os afetos, os relacionamentos, isso a gente não tem acesso, a gente não sabe. As místicas, né? Eu recebi a pauta aqui do mapa astral dos jogadores já da Copa do Mundo. O que vai acontecer e tudo mais. Tem gente que acredita nisso. O técnico da França gostava disso. Raymond Domenech.
7: Eu fiquei muito curioso para saber esse mapa astral.
6: Vou te passar esse e-mail. Mas assim...
0: veio por e-mail.
6: É sugestão de pauta, tem entrevistado. CBN Esportes, se quiser.
7: Eu vou marcar, deixa comigo.
6: Não, é com Éboli, assim. Mas assim...
0: Caraca!
6: Pode. Então, a gente vai chegar num limite sempre, que é assim, eu tenho esse e aquele, qual que eu vou escolher? O técnico vai naquele. Por quê? Porque sim. Em algum momento vai ser porque sim. Não tem como, né? Porque eu gosto, porque é importante liderança, porque já trabalhei com ele, porque eu conheço, porque eu tive uma conversa com ele num dia de concentração, porque naquele jantar, todo mundo junto, brilhou meu olho. Em algum momento a gente vai chegar nisso, né? Então...
1: Ainda mais, Dudes, quando você não tem aspectos técnicos gritantes, eu digo assim, você não tem senhores absolutos de posições na seleção brasileira, ou poucos, né? Então, você não tem aspectos gritantes,
6: Você tem. Você tem os dois zagueiros, os dois volantes, e Rafinha e Vinícius Júnior, né? Acho que de resto...
1: Goleiro Alisson.
6: Acabou sendo, né?
1: É isso.
6: E é isso.
1: Alisson 2-2-2.
6: Talvez o Wesley, né? Mas... Não tenho certeza, mas é isso. Esses são os senhores, né? O resto pode ser qualquer coisa. E os reservas dos senhores você já não tem também. Pode ser esse, pode ser aquele. Pode ser o outro ou aquele. E assim vamos,
0: né? E por diferentes razões, né?
6: Sim, sem dúvida.
0: De um ciclo muito bagunçado. Vamos lembrar. O técnico da seleção brasileira na época, o Dorival Júnior, convocou Pablo Maia para a seleção brasileira. Pablo Maia. Olha o nível.
7: Pablo Maia ou Fabinho hoje? Sem muro, Michele Silva. Sem muro. Fabinho ou Pablo Maia? Na guerra.
0: Aí você facilita o meu trabalho, né? Óbvio que é Fabinho.
6: Entendi. Sim. É porque o Pablo Maia tá machucado.
7: Não. Pensei os dois jogadores. Tá certo.
0: Não, sim, mas vamos lá, né? As escolhas, elas. Cada um foi chamando aqueles que meio que tinham uma relação melhor, muito nessa pauta que a gente tá falando agora. E aí o ciclo foi passando, o tempo foi passando, e hoje também, querendo ou não, tem a questão da convivência com lesões. Wanderson e Wesley, eu acho que seriam aí os dois laterais direitos da seleção brasileira.
1: Você está pressionado, tem pouco tempo, tem que dar uma resposta, você vai para a sua bola de segurança. É natural.
0: Mesmo que não ofereça segurança.
1: Exatamente, mas eu estou preocupadíssimo com a primeira linha defensiva da seleção brasileira.
7: Com o gol, não?
0: Tirando os zagueiros, eu
1: estou preocupado. Com tudo para ali atrás.
7: Nossa,
1: tudo,
7: você está muito negativo, Ébora.
1: Para mim, essa é uma preocupação muito maior do que o Neymar vai ou não. Muito maior. Aqui atrás, o bicho está pegando, viu?
7: É mesmo?
1: É.
7: É, mas... E no treinamento, se o cidadão... Ancelotti, que gosta de, obviamente, preza por sistema defensivo organizado, por um bom sistema de marcação. Cara. E se ele arrumar a casa aí, Éboli? Aí o que você vai falar?
1: Da escola italiana, que não faltam vai pra 26 Copa
7: dias
1: pra
7: estreia. A estreia não é amanhã, Éboli.
1: Tomando gol pra caramba.
7: Faltam 26 italiana. Dias pra estrear. Então a estreia não é amanhã. Brasil e Marrocos não jogam amanhã, Éboli. Jogam dia 13 de junho. Então, o cidadão vai, o Ancelotti vai conversar aí, vai ver se acerta, arruma a casa, mas tô com você. Esse pré e os nomes de laterais, né? E no
1: é
7: gol
1: terrível,
7: também.
1: Prati. A gente tá. Quantos dias que você falou da Copa? Quantos dias?
7: Não, pro Brasil estrear, 26.
1: A gente tá 26 dias da estreia na Copa, a gente não sabe quais são os laterais.
7: Não, os laterais para começar.
1: A gente não enche a boca para falar esse
7: não,
1: é o lateral
7: Wesley
1: direito.
7: Douglas Santos, não?
6: Acho que é o Wesley Douglas Santos.
7: Wesley Douglas Santos.
1: Mas... E aí você não quer que eu fique preocupado?
0: O Wesley não me preocupa.
7: Não?
0: Não.
7: E o Douglas Santos?
0: Aí sim, vai bastante. Na verdade, o que me preocupa não é necessariamente esses caras. E a dupla de zaga eu também boto fé. Agora, machucou alguém? Aí se machucou alguém, não dá nem pra recorrer à pré-lista, gente, na lateral direita. Porque a pré-lista é PH e Vitinho. O silêncio diz tudo.
1: É. Aí você quer que fique tranquilo.
0: Não, não quero. Eu gosto do caos. Eu acho que é bom estar tá preocupado. Tranquilo. Toda vez que a gente esteve preocupado e negativo, deu certo.
6: Vocês já viram aquela imagem que tem aí na internet, né, que é bem estoica, assim, que é o seguinte. Você tem um problema? Sim.
8: Sim.
6: Está nas suas mãos? Sim.
8: Mais ou menos.
6: Aí assim, sim, então você vai resolver. Não, então você não pode fazer nada. Você não vai resolver.
0: Mas é que assim o programa acaba às 8h24.
6: Entendi.
1: Aliás, hoje perguntaram para o Ancelotti, né, se ele poderia falar sobre garantir a seleção na final da Copa do Mundo. Vamos ouvir o que disse o Ancelotti sobre essa situação.
9: Não sou um mago.
1: Eita.
9: Não sou um mago, mas sou um trabalhador que trabalha neste mundo até, não sei, 40 anos, penso. E tenho o conhecimento e também a confiança que essa equipe pode competir com os melhores equipes do mundo. Eu acho que temos que ser exigentes, porque a exigência traz mais motivação. Então, dizer, podemos ganhar a Copa do Mundo e chegar à final? Eu digo, sim, podemos chegar à Copa. Podemos chegar a jogar a final, pero é suficiente, não sei. O melhor é chegar e ganhar a final.
1: Técnico de futebol, ainda mais de seleção, no caso seleção brasileira, vamos lá. Ele pode prometer determinado resultado? Ou ele tem que prometer bom desempenho?
6: Só lembrar, né, assim, a pergunta ela é boa, né, para tentar colocar o técnico em alguma saia justa, porque foi muito tranquilo, né, na minha opinião, a coletiva foi muito tranquila para o Ancelotti, porque ele, assim, saiu bem de tudo, muito tranquilo. Essa, assim, colocou ele na parede um pouquinho. Você garante alguma coisa? Ou não dá para cobrar nada, né? É mais ou menos essa a pergunta.
1: Isso.
6: E ela vem no encalço de uma declaração do Dorival Júnior quando assumiu, porque o Dorival, ele incorporou o Zagallo, né? Quando foi seleção brasileira.
1: Verdade.
6: Né? Ele até usava o agasalho, né? Nem sei se esse discurso não é alinhado, sabe? Às vezes eu penso nisso. Se foi o pessoal do marketing com produto, ó, estamos lançando essa jaqueta aqui, você não quer incorporar um pouquinho? Não sei, fico só imaginando aqui. Mas aí veio assim, deu o ufanismo ali no Dorival, porque todos os cartazes da CBF eram de que o Brasil ia reencontrar a sua escola de futebol, aqui é Brasil, tudo mais, toque de bola, jeito de jogar. As falas do Dorival eram nesse sentido. Então a declaração só podia ser algo ufânico, né, ufanista desse jeito, fora da realidade desse jeito, para tentar puxar a galera, né? O Ancelotti não precisa disso. Ele puxa a galera por ele ser ele.
8: Sim.
6: Por ser garoto propaganda, por estar nesse evento desse jeito, por estar chamando o Neymar. Então, não garanto nada, não.
1: Vamos fazer nosso primeiro intervalo? Aliás, calma aí. Vamos sair pro intervalo. Com a música tema.
8: Essa daí não pode faltar. Eu adorei.
1: Você gostou, né,
8: Prato?
1: Bota aí que o Prato vai dançar. Solta aí e a gente vai pro intervalo. Vamos pro intervalo. Aí, no clima. Vai, Prato.

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0: Segunda-feira, 18 de maio de 2026. O governo brasileiro lança amanhã uma linha de crédito de até 30 bilhões de reais para motoristas de aplicativos e taxistas com prazo de pagamento de até 72 meses. Sem restrições para inadimplentes, o financiamento visa apoiar até 250 mil pessoas. Os veículos podem custar até 150 mil reais e a taxa de juros será inferior à Selic, prevista em cerca de 12% ao ano. As informações são do Jornal o Globo. A oposição reuniu mais de 100 assinaturas em emendas. A PEC, que propõe o fim da escala 6x1, sugerindo uma transição de 10 anos para a mudança na jornada de trabalho. A proposta reduz a carga semanal de 44 para 40 horas, com 2 dias de descanso e sem corte salarial. O presidente da Câmara, Hugo Mota, vai discutir o texto final com líderes antes da votação na comissão e no plenário. E 2 atiradores invadiram um centro islâmico em San Diego, na Califórnia, nos Estados Unidos, e mataram 3 pessoas. Segundo os investigadores, entre as vítimas estão os 2 criminosos e um segurança no local. De acordo com o chefe de polícia de San Diego, o segurança que morreu teve papel fundamental para evitar um banho de sangue. Ainda segundo as autoridades, os atiradores tiraram a própria vida após o atentado. No horário de Brasília, 8h34.
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5: É, os 26 nomes que estão a caminho da Copa do Mundo para representar aí o Brasil. Alisson, Ederson e o Everton para o gol. Defensores Wesley, Danilo, Bremer, Marquinhos, Gabriel Magalhães, Léo Pereira, Douglas Santos, Alexandre Ibanhas. Para o meio de campo, Casimiro, Bruno Guimarães, Fabinho, Lucas Paquetá e Danilo. E para o ataque, Vinícius Júnior, Rafinha, Martinelli, Rayan, Igor Thiago, Matheus Cunha, Endrick, Luiz Henrique e Neymar. O Rayan, gente, a grande surpresa dessa lista... Pra falar do Everton, mas eu, assim, Everton, um terceiro goleiro, pesou muito a experiência. O Ancelotti falou sobre isso, que vários jogadores experientes não precisam ser testados, né? E talvez um momento ruim do Bento, as últimas observações do Bento não foram boas. O Hugo Souza também não chegou a ser tão testado assim, e é um goleiro mais inexperiente. Pesou a experiência do Everton, né? Para ser ele um terceiro goleiro que dificilmente é utilizado numa Copa do Mundo, mas no caso do Rayan, não tem experiência, ao contrário. É o jogador mais jovem?
6: Junto com o Endrick, né? 19?
5: São os mais jovens, Rayan e Endrick. O Endrick tem já uma história na seleção brasileira, de destaque, inclusive, curta, mas de destaque. O Rayan, não. Como é que vocês explicam essa presença do Rayan? Foi o que mais te surpreendeu, Michele?
6: O que mais me surpreendeu foi a ausência do Bento para a opção pelo Everton, porque eu não imaginava que a seleção a essa altura, depois de tantas vezes convocar o Bento sem justificar, tiraria ele da Copa do Mundo. Isso me surpreendeu mais. O Rayan me surpreendeu muito, porque eu até coloquei ele ontem, a gente estava produzindo um material, coloquei ele na minha escalação, na minha lista de quem eu acharia ali que o Ancelotti convocaria. Então, eu já tinha colocado ele, não foi uma surpresa. Pela forma como ele chega na Premier League. Ele chega avassalador na Premier League. E é escalado pela direita, é escalado pela esquerda, é escalado por dentro, agora mais pela direita, mas é um jogador assim extremamente... Ele não vê as barreiras, né? Ele não vê os obstáculos e ele passou por cima. Então, não me surpreendeu ainda mais diante da ausência do Estevão, por lesão, infelizmente. E por essa lógica do Ancelotti, né? De convocar sempre, quase sempre, ou sempre, dois para cada lado, né? Martinelli e Vinícius Júnior do lado esquerdo, do lado direito, quase sempre, Estevão o titular, Luiz Henrique o reserva. Sem Estevão, pensei logo no Rayan.
5: Você enxerga no Rayan, o Pratson, um cara preparado para entrar num jogo de Copa do Mundo?
7: Sim. É um jogador que já no Vasco, numa situação difícil em alguns momentos, deu uma resposta muito boa, porque ele tem até um biotipo interessante, né? Porque eu observo também o Rayan como um ponta, mas não descarto o Rayan em alguma situação, se o Ancelotti pensar, depende da condição do jogo, das circunstâncias da partida. O Rayan pode ser um jogador mais perto da área e menos ponta, apesar de que ele carrega muito bem a bola, tem boa finalização, alto, tem força. Então, assim, é um jogador que tem boa arrancada. Né, quando ele sai do Vasco para jogar no futebol inglês, no Bournemouth, ele rapidamente se adapta ao que o time exigia. E a gente tem que lembrar que o Rayan, entre outras coisas, chegou ao Bournemouth para substituir esse cidadão que tem feito um gol atrás do outro no City, que é o Semenyo. Está jogando um bolão, fez um gol de letra sábado no título do City. que parece que estava no City já aí há 5, 6 anos. Né? Ele era o grande nome do time, só que o Semenyo mais como lado, o ponto esquerdo, o Rayan mais pela direita. Mas acho que o Rayan é um biotipo interessante, um jogador muito interessante para ser trabalhado. Eu vejo o Rayan em condição, por que não? Entrar em jogo de Copa do Mundo se precisar, isso é uma novidade, como o Endrick pode ser, como o Luiz Henrique, me parece que com o Ancelotti já é um pouco mais realidade comparado a Endrick e Rayan também. Convocação me parece interessante, viu, Éboli? Pela condição que ele tem e pelo que oferece ao time do meio para frente. Rayan é uma boa. Eu acho que dos 26 aí é um nome que pode ser interessante para o Brasil na Copa do Mundo.
5: A Michelle Dudes falou aqui que para ela o João Pedro foi uma injustiça cometida pelo Ancelotti. Você concorda que o João Pedro foi uma injustiça?
7: Concordo. Eu também.
5: Também. Eu estou vendo aqui, gente, ó, o João Pedro ele foi convocado... Cadê? Duas convocações com o Ancelotti. É. O Andrei Santos, 4 convocações com o Ancelotti. E também não apareceu na lista final.
6: O Andrei é um... Assim, não digo que é... Para mim não é tão injustiça, porque o Paquetá também tava bem, né? Tava bem, porque agora tá voltando de lesão. Mas o Andrei, de certa forma, eu acho que ele acabou pagando um preço pela boa data FIFA que fez o Danilo, em março. Só que, para mim, tem um conflito aí. Não é porque o Danilo foi bem, Danilo do Botafogo, que o Andrei foi mal. Não acho que o Andrei foi mal na data FIFA de março. Só que desde então ele virou reserva no Chelsea. Acho que nem entrou no último jogo contra o City na final da Copa. Então, assim, é um jogador que perdeu muito espaço, mas foi penalizado pelo momento extremamente bagunçado, caótico do Chelsea. Mas, e até acho, invadindo um pouquinho um outro debate, que 5 meio-campistas... Para uma Copa do Mundo, para um esquema 4-2-4, em que os meio-campistas, os dois volantes na seleção são muito expostos, 5 apenas é pouco.
5: Concorda, Dudu? Está desequilibrado isso aí?
8: Sim, mas foi uma opção feita lá atrás, né? Desde o princípio aí, desse 4-2-4, dessa insistência nos 4 atacantes, sem pensar em alguma novidade, sem usar os 10 jogos para tentar criar algo diferente. Era por esse caminho que a gente estava indo e terminamos nesse caminho, né? E não tem nem assim, não, o Beltrano ali pode fazer, a menos que ele ache que o Danilo também pode jogar de volante, né? O Danilo que joga no Flamengo. Como já jogou.
7: Não, né? não,
8: Gabriel. Já jogou na carreira de volante, mas, eu lembro dele.
7: A gente falou América aqui, Mineiro. Talvez de evitar, e você está querendo colocar agora como volante.
8: Não, porque o que a Michelle fala é certo. 5 meio-campistas.
7: Eu também acho.
8: Para 8 jogos, porque o Brasil vai chegar na final, né, de acordo
5: mais,
8: com
5: a... Eu gosto da ideia do Danilo do Botafogo como titular da seleção. Eu gosto dessa ideia. Hein?
7: Então, mas aí com o Casemiro e Bruno Guimarães ou Casemiro e
5: mudando
7: aí Bruno
5: esquema. Guimarães? Mudando esquema.
6: E vai tirar na frente.
5: Eu gosto da ideia.
7: Não, mas...
6: Não, a tua seleção joga com 12?
7: Não, mas aí como? Casemiro, Bruno Guimarães?
8: O Neymar tentou jogar com 12 ontem.
5: Tirou um de frente.
7: Tentou,
5: vi? Pode tirar o Matheus Cunha. Pode tirar o Matheus Cunha lá da frente.
8: É.
5: Você joga com os 3.
7: Não, mas o Matheus Cunha ajuda.
5: Bruno Guimarães e Danilo. Não, eu pra colocar o Danilo, eu abriria mão de um do quarteto.
6: Mas qual seria o teu ataque daí?
5: Aí você pode botar Vinícius Júnior, Rafinha, Luiz Henrique.
7: Ah, com Casemiro, Bruno Guimarães e Danilo, né?
5: Exatamente.
8: Entendi. E o Neymar? Cadê?
5: Não, o Neymar você guarda pra você, eu não quero.
8: Pra mim?
7: Não, ele tá convocado. Não é que ele foi convocado, ele é assunto, assim, permanente na seleção brasileira, não achando que vai escapar, não.
5: Eu não enxergo o Neymar como time titular, tô pensando no time titular, em algum momento, assim, eu não acho que essa vai ser a formação titular, até quero saber de vocês o que vocês desenham como o time que vai começar a Copa do Mundo, mas eu gosto... de pensar em trabalhar essa possibilidade do Danilo no meio de campo, dando um equilíbrio maior, um jogador que tem marcação e boa aproximação. Gente, quantos gols o Danilo não está fazendo no Botafogo? Aproximação forte na área, chegada forte na área, boa marcação.
6: Só um adendo.
5: Qual é o adendo? Vem você com os adendos.
6: No Botafogo, ele é a referência técnica do time para chegar na frente e finalizar.
5: Sim, não tem ninguém. Ó, Arthur Cabral.
6: Não,
5: um pouco não vai pra Copa.
7: Ele é referência técnica até
6: não, foi,
7: não,
6: né?
7: Ele é referência técnica até não fazer, até não ter a atitude que teve ontem, né? De avisar o treinador na hora do almoço, que é o seguinte: tô sem cabeça pra jogar hoje aqui. Imagina um treinador que trabalhou com o time e ele no time o tempo todo, meio-dia, olha, 4 horas na escala,
8: ruim,
7: que eu tô mal, aí não me coloca. Ajudou muito.
8: Foi feia essa aí.
6: Não,
8: mas
6: assim,
5: na seleção ele chegou e fez gol também.
6: Não, fez gol, mas. Olha, eu tenho um pouco de dúvida sobre essa titularidade do Danilo. Agora, a mudança do esquema durante a Copa, acho que pode acontecer. Vamos combinar que na data FIFA de março ele já deu uma modificada quando ele colocou o Cunha para armar um pouco mais. Pode acontecer algo semelhante, não exatamente uma grande mudança, mas pode acontecer.
5: É, eu enxergo a seleção. Agora vamos lá, com o que vem raciocinando o Ancelotti e já com a lista definitiva. Prates, o que você imagina? Time titular, time que vai começar a Copa do Mundo.
7: Se começasse a Copa amanhã, né, Ébody?
5: Isso, amanhã. Isso.
7: Alisson, Wesley, Marquinhos, Gabriel Magalhães, Douglas Santos, Casemiro, Bruno Guimarães, Rafinha, Luiz Henrique, Matheus Cunha, Vinícius Júnior.
5: Você, Dudes.
8: Peraí que eu tô pondo aqui no computador. Aqui.
5: Vai cornetar.
8: Não.
5: Não?
8: Não.
7: Não, na verdade vai escalar, né? A escala e aí agora a gente vai fazer.
8: Quem tá cornetando é você.
7: Que a gente faz com os outros, vão fazer com a gente. A gente escala e aí o pessoal corneta, entendeu?
8: Tudo igual ao do Rafa Prats, com o Neymar de titular. Quem que você colocou na frente?
7: Coloquei Luiz Henrique.
8: É, Neymar na vaga do Luiz Henrique. Não é o que eu faria.
7: Entendi. Você tira o Luiz Henrique para colocar o Neymar.
8: É o que eu acho então que ele vai fazer. Acho que não vai bancar.
5: Acho que de cara ele já não vai resistir a essa pressão do Neymar no banco.
8: Não banca. Para quê? Para ele virar alvo? De forma alguma.
5: Neymar junto com o Vini e com
8: Rafinha e Matheus Cunha.
5: É. Ah, sim. O quarteto.
7: É sem Luiz Henrique.
5: Sem Luiz Henrique. E acaba sendo, em termos de peso, né, de nome, assim como sobrou para o João Pedro, eu também acho que se for entrar no lugar de alguém, vai entrar no lugar do Luiz Henrique. Mas vai depender muito da resposta dos jogadores. Se o Vinícius Júnior tem que responder de maneira diferente, Rafinha também, você.
6: É, não depende tanto de uma resposta, né? O Ancelotti já demonstrou que o Vini, a resposta média que ele tá dando, tá servindo, tá ok, não tem problema, não vai sair no intervalo, nada disso.
5: Ele falou que o campo fala.
6: Não tá ouvindo.
5: Não?
6: Não. No caso do Vinícius, não.
5: O campo tá falando nada?
6: É, detalhe, eu adoro o Vinícius, mas eu quero mais o Vinícius Júnior do Real Madrid na seleção. Se fosse por
5: o
6: confiança...
5: Gente, o Hendrick tem uma personalidade incrível que vestiu na camisa da seleção, o Hendrick.
6: É, vamos ver se a personalidade dele vence... É.
5: Vindo do banco.
8: Vindo
5: né?
8: do banco. É bom.
6: Aliás, esse é um detalhe também a respeito do Luiz Henrique, né? Sempre vindo do banco, joga muito.
5: Então já estamos colocando uma situação...
6: Sim, mais uma situação. É. Mas falando da escalação, se ele for coerente...
5: Mas não dá para todo mundo sair do banco, né? 11 tem que começar o jogo.
6: É, tem que ver quem é que vai querer esse protagonismo, né? Talvez só o Neymar comece.
5: Rende quando sai do banco, pelo amor de Deus.
6: Talvez todos os jogadores falem na coletiva um dia antes dizendo que quem vai começar é o Neymar, né? Porque, enfim, é o protagonista, o nome do Hexa e tal. Se ele for coerente... O ideal seria ele começar a Copa do Mundo com Danilo na lateral direita e Alexandre na esquerda.
5: Mas que mania de exigir coerência, toda hora coerência.
6: É que
7: coerência é mais caro, né? Coerência é mais caro, né, Michel? Você sabe, né? Com coerência é mais caro, não é o mesmo valor.
6: Não, a gente cobra do outro que a gente não tem, né?
7: Tem isso também. Mas entendi.
6: Mas assim...
7: Alexandre na lateral esquerdo?
6: Não, vamos lá, são os jogadores que ele mais confiou até agora e ele planeja para a Copa do Mundo. Se fosse por isso, ele jogaria com Danilo na lateral direita e Alexandre na esquerda, Neymar no ataque. Com Vinícius Júnior, Cunha e Rafinha. Mas eu acho que não vai ser assim. Vai ser Alisson, Wesley, Marquinhos, Magalhães, Alexandre, Casemiro, Bruno Guimarães, Rafinha, Neymar, Vinícius Júnior e Cunha.
5: Ah, você também acha que o Neymar começa a Copa?
6: Sim. Pelo mesmo motivo que citou o Dudziak, que a partir do momento que ele convoca, ele não vai ter grande resistência em escalar como titular.
5: Bom. Vamos fazer mais um intervalo. Vou pro intervalo com a nossa música. De novo, bota o jingle.
7: Essa música
5: aí.
7: Ficou muito boa.
5: Bota a música pro Prates dançar. Bota a música pro Prates dançar. Isso.
7: Vou decorar a letra ainda.
5: Pega. Dança, Prates. Bota o intervalo.

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0: 8h51, a gente tá falando aqui do Neymar. O Neymar joga no Santos ainda, pessoal.
1: Santos Futebol Clube.
0: E a gente tem que saber do Neymar no Santos, como é que ele vai chegar pra Copa, se vai chegar em alta, se vai chegar em baixa, metendo gol, jogo atrás de jogo.
1: Não. Calma, Gabriel. Você não tá projetando o Neymar jogar esses quatro jogos que faltam pra Copa do Mundo, né?
0: Mas pra chegar
1: dois
0: bem
1: da Sul-Americana,
0: na
1: dois brasileiros. Não, já vai chegar bem. Se bobear, já chega amanhã, se okay, precisa.
0: Não joga mais até a Copa?
1: Difícil, né? Ele teve ontem, ele teve aquele incômodo na panturrilha, incômodo que fez a substituição acontecer sem ele querer sair naquele momento, né?
0: Vou te dizer uma coisa. Todo mundo ficou falando do papelzinho, mas vou falar do papelão.
1: Quem que deu?
0: Do Neymar
1: Júnior,
0: né? Tudo bem, tem um erro, fica chateado ali, mas não pode voltar pra dentro de campo daquele jeito, falar que o problema é seu, né? Eu vou ficar aqui e tudo mais, fazer aquilo ali nas câmeras, né? Eu achei aquilo ali de uma falta de bom senso imensa. O árbitro tem que ser punido, concordo, sim, mas... Aconteceu ali um erro. Às vezes isso acontece, né?
1: O Neymar e o Cuca falaram depois do jogo que o plano era do Neymar sair mesmo.
0: Sim.
1: É que ele não sairia talvez naquele momento, quando saiu o Escobar, que estaria mais desgastado, mais pronto para sair naquela altura.
0: Mas eu te cortei aqui, mas só para corroborar o que você disse, o Cuca disse que o Neymar é dúvida pro jogo de quarta-feira contra o São Lourenço. E é na Vila, tá? Não precisa viajar, não.
1: Pois Grêmio fora, aí Deportivo Cuenca na Vila e Vitória na Vila. Dois jogos do Sul-Americano, dois pelo Brasileiro. Dos quatro, três jogos na Vila Belmiro, possivelmente sem Neymar.
0: Vamos ver quantos ele joga.
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3: Muito bem, de volta aqui com o Quatro em Campo, com o Rafael Prats, com o Gabriel Dudziak, com a Michele Silva. Eu lembro quando o Ancelotti foi escolhido, muitas opiniões no sentido de que, olha, técnico europeu, só vai ter olho para o futebol europeu, só vai olhar para lá, acabou o espaço para os jogadores que atuam no Brasil. Sete jogadores que atuam no Brasil foram convocados. Mais do que isso, só aconteceu em 2002, quando o Brasil conquistou o pentacampeonato. Numa outra época, onde realmente o mercado europeu absorvia muitos jogadores brasileiros, mas não no volume como é hoje em dia. Isso mostra que nós nos enganamos, ô Prats?
0: Ah, desculpa, eu não sou o Prats, mas aí eu achei que vinha.
1: Pode falar,
0: mim.
1: Gabriel.
0: Não, fala você.
1: Pode falar.
0: Não,
3: você com tanta...
1: Pode falar, por favor, não tem essa história aqui, não.
0: Desculpa, achei que vinha pra
3: disso.
0: Mim.
3: Não,
1: então Prats. Fale.
0: Não, é por só favor. Porque tem o seguinte, o Paquetá ele não conhece daqui.
1: Conhece da Inglaterra.
0: O Neymar não conhece daqui.
1: Europeu. Mas viu aqui.
0: Viu aqui.
1: Há um ano e há 16 meses está aqui.
0: Se tivesse
1: aqui,
0: visto
1: Neymar.
0: Aqui, não teria chamado. A gente concordou com isso.
1: Sim. Não é pelo futebol aqui. Que ele tem jogado, é pelo
0: isso,
1: que já jogou.
0: É a mesma coisa para Paquetá, entendeu? Eu acho... É bom esse dado.
1: E o Danilo
0: tá?
1: Também não conhece daqui?
0: Acho que não. É do tempo de Real Madrid, de Manchester City, né, de Juventus.
1: O Danilo ele conhece daqui. O Danilo do Botafogo.
0: Ah, sim. Embora tenha sido do Nottingham Forest
1: antes. Sim,
0: né?
1: Sim.
0: O meu ponto é, são todos jogadores recentes no futebol brasileiro. Né? Eles voltam ao futebol brasileiro. Então,
3: o único é o Léo Pereira, né?
0: Exato.
3: O brasileiro raiz é o Léo Pereira.
0: Né? O Léo Pereira jogou no Milan também, né? Ou passou por lá ou não? Ou foi o Léo Ortiz? Quem que passou pelo Milan? Algum deles, não?
3: Não.
0: Léo
3: Ortiz,
0: não. Tô doido?
3: Vou puxar aqui, agora vou
0: não, é outro Léo, desculpa. É outro Léo lá que saiu pra Milan.
3: Não,
1: é o Léo Duarte.
0: Léo Duarte,
1: o Léo Duarte. Léo Duarte revelado no Flamengo.
0: Perdão,
1: sim,
0: perdão,
1: sim,
0: perdão.
1: Sim, sim,
3: sim,
1: sim, sim.
3: Paranaense.
1: Sim, é isso,
0: desculpa, desculpa.
1: É isso, é isso.
4: Atlético Paranaense que é tipo o Milan no Brasil, gente.
1: Como assim?
0: É a cor,
4: Tô brincando também.
1: Ah, tá.
0: Mas pode falar, Prats.
1: Não, o que você destaca aqui, eu concordo com você, Gabriel, porque são jogadores com históricos na Europa, que o Ancelotti, obviamente, conhecia da Europa, mas observou aqui também, né? Não sei o quanto a observação aqui pesou, mais ou menos, que o tempo que ele jogou ou viu na Europa, né? Porque são jogadores, o Léo Pereira é uma exceção mesmo, que o Léo Pereira tem a formação aqui, está no Brasil há algum tempo, são jogadores que ele já tem informação de outros lugares. O Danilo, ele conhece da Juventus, pelo tempo que jogou na Juventus, ele conhece de quem conhece o Danilo na Juventus e de acompanhar também o futebol italiano. O Alexandre a mesma coisa, né? Agora, eles são convocados enquanto estão aqui. Talvez seja um olhar um pouco misturado das duas situações, Éboli. Um histórico de quem conhece e acompanhou mais na Europa e, entre aspas, confirmou aqui também. Né? Eu não sei se esses jogadores estivessem todos na Europa, seriam todos convocados. O Neymar está no Brasil há 15 meses. Agora, o Neymar é um caso de exceção que o próprio Ancelotti falou o seguinte, ó... Eu não precisava observar tanto que todo mundo já conhece o Neymar e está se apegando muito à parte física do Neymar para talvez minimizar a parte técnica, o que ele viu da parte técnica ele gostou e a parte física que preocupava. Mas, assim, não deixa de ser uma grande curiosidade na lista, né? O número de convocados que atuam no Brasil, o Everton, por exemplo. E aí me parece que ele se baseou muito no que o Taffarel acha, no que o Taffarel falou. O Taffarel já está na seleção brasileira há algum tempo. O Everton esteve na última Copa do Mundo, por exemplo, como um dos goleiros do Tite. Mas é algo que chama atenção, né? Há algum tempo o Brasil não tinha tantos convocados que atuam aqui.
4: E tem um outro componente, aí é uma questão que vai muito na linha da parte mais física, que é uma questão de calendário. Não sei se ele pensou nisso, gostaria de ouvi-lo respondendo se sim ou se não, mas para muitos jogadores da Europa, e acho que da seleção brasileira talvez o melhor exemplo disso seja o Marquinhos, esses atletas que estão atuando na Europa, eles vêm de um calendário bem diferente. Porque eles, no caso do Marquinhos, teve a temporada passada, chegou até a final da Champions com o PSG e depois já foi para a Copa do Mundo de Clubes, também chegou até a final, não tiveram férias, e daí já começou ali com Supercopa da Europa e começa o Campeonato Francês, e já vem nessa batida há bastante tempo, e o calendário do futebol mundial mudou muito, né, por conta da Copa do Mundo de Clubes, e uma intensidade de jogos, enfim, e o próprio PSG mesmo vem convivendo com problemas físicos ao longo da temporada, né? Não é uma temporada linear para esses jogadores. Enquanto aqui, a gente vai estar no meio da nossa temporada. Então, o Léo Pereira teve, por exemplo, férias mais recentes do que o Magalhães, né? O Alexandro, em relação ao, sei lá, Marquinhos, ao Bremer. Então, tem... Acho que essa particularidade do calendário pode ter feito alguma diferença. E também, acredito que tenha sim, e me pensei nisso por conta do que falou o Samir Schaud, presidente da CBF, antes da lista, de ser uma das principais listas, ou a melhor lista, ou a maior lista, enfim, dessa vontade de valorizar atletas que estão no futebol brasileiro. E aí gerar uma conexão com o torcedor. Mas não sei se isso foi o suficiente para estarem na lista. Acho que não.
3: Vamos fazer aquela última paradinha? Rapidinho.
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1: Ponto final no programa de hoje. Hoje a gente maratonou, né?
2: Hoje sim.
1: Hoje a gente maratonou. Amanhã tem mais.
3: E tem o lado B, tem o lado B às 23h30.
4: Não teve a de placa hoje.
3: Não teve. De placa e eu queria hoje falar do Brasileirão, que eu vi cada coisa no final de semana. Até Deus duvida, viu, Gabriel do Diário?
1: É verdade. Não duvido mais de nada. Tá bom, hein?
2: Não vai ter uma edição extra pra gente falar do Brasileirão?
1: Não, tá na hora. Ah, amanhã a gente fala do Brasileirão, o quarto também.
3: Quero, a semana do Sul-Americano e Libertadores.
1: Ficar de olho nessa turma aí, né? Convocada aí, negócio de jogos aí. Pisando em ovos, né? O pessoal vai. É humanamente aceitável o cara ficar preocupado. Mas é assunto pra depois, tá? Acabou. Tchau, valeu.
2: Tchau.
4: Tchau.
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2: Segunda-feira, 18 de maio de 2026. O presidente Lula afirmou que o Brasil precisa acelerar o mapeamento e a exploração de terras raras e minerais críticos no país. Ao comentar a disputa comercial e tecnológica no cenário internacional, o petista disse esperar que o presidente dos Estados Unidos, Donald Trump, deixe de brigar com o líder chinês Xi Jinping e passe a se associar ao Brasil em projetos ligados ao setor. O presidente, no entanto, ressaltou que o país não abre mão da soberania sobre as riquezas minerais. O Senado e a Câmara dos Deputados pediram ao STF a rejeição das ações contra a lei da dosimetria, que suaviza penas para os envolvidos nos atos de 8 de janeiro, incluindo a do ex-presidente Jair Bolsonaro. A legislação está suspensa por Alexandre de Moraes até a análise da casa. O Congresso defende que a alteração da lei não prejudica condenados por crimes comuns. E o chanceler da Alemanha, Friedrich Merz, condenou os ataques do Irã contra nações vizinhas. Ele disse que a República Islâmica precisa parar de fazer ameaças, abrir o Estreito de Hormuz e negociar seriamente com os Estados Unidos. No domingo, um drone causou um incêndio numa usina nuclear nos Emirados Árabes Unidos. No horário de Brasília, 9:03.
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4: Boa noite para você que nos acompanha em todo o país. Segunda-feira, 18 de maio de 2026. Vamos ao...